0: 2024 e tem até R$ 1.000 a receber.
1: Hoje, na apresentação da Voz do Brasil, Luciana Vasconcelos e Luciano Seixas.
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1: As negociações entre os governos do Brasil e dos Estados Unidos continuam em andamento a respeito da aplicação das novas tarifas comerciais.
2: Os dois países também avançaram nas discussões sobre cooperação no combate ao crime transnacional.
0: Brasil e Estados Unidos realizaram mais uma rodada de negociações a respeito da aplicação de novas tarifas sobre produtos brasileiros. Trata-se de uma sobretaxa de 25% sobre diferentes produtos exportados pelo Brasil. Em alguns casos, a taxação pode chegar até 37,5%. O ministro do Desenvolvimento, Indústria, Comércio e Serviços, Márcio Elias, afirmou que as negociações seguem em andamento e que estão concentradas na defesa dos interesses comerciais do país.
3: Não sairemos da mesa de negociação em momento algum. E não permitiremos jamais que um tema que não diga respeito à relação comercial, à relação econômica, à boa relação política que o Brasil sempre teve com os Estados Unidos, ela deixe de presidir ou orientar as conversas, né? Não há espaço para discussão de outra natureza que não seja a defesa da soberania e a defesa dos reais interesses do Brasil.
0: Segundo o ministro Márcio Elias, a reunião foi uma continuidade às conversas iniciadas na semana passada. Os temas foram divididos por áreas e uma das frentes tratou também da cooperação no combate ao crime transnacional.
3: Há um reconhecimento de que é possível avançarmos nesse ponto. O Ministério da Justiça aqui no Brasil fez um trabalho. Nós já tínhamos apresentado na visita do presidente Lula ao presidente Trump e hoje nós detalhamos um pouco mais esse plano bilateral.
0: O prazo final para o governo dos Estados Unidos definir a aplicação de novas tarifas sobre produtos brasileiros é 15 de julho. Outra reunião entre os dois governos deve acontecer esta semana. Reportagem Luana Karen.
1: Vício em jogos de azar é prejudicial à saúde mental e financeira dos apostadores.
2: O aplicativo Meu SUS Digital oferece acompanhamento e tratamento.
1: Um teste identifica os sinais e por meio do aplicativo é feito o encaminhamento com consultas online com especialistas.
4: Seduzida pela promessa de dinheiro fácil, a educadora Zélia Fernandes apostou online pela primeira vez em 2024. Com o passar do tempo, os ganhos deram lugar à dívida e à mudança de comportamento. Ela só parou de jogar no início deste ano.
5: Quando eu perdi um dinheiro, no qual que eu precisava muito dele, a conta estava toda zerada, eu tinha perdido tudo, e eu falei assim, eu não posso ficar assim.
4: O quadro de saúde enfrentado pela Zélia tem nome, ludopatia, distúrbio psiquiátrico de quem tem compulsão por jogos de azar. Uma pesquisa da Universidade Federal de São Paulo aponta que quase 1,5 milhão de brasileiros acima de 14 anos apresenta algum sinal deste transtorno. Com a expectativa de atender até 600 pessoas por mês, o aplicativo Meu SUS Digital começou a oferecer teleatendimento gratuito para quem enfrenta esta enfermidade, como explica Marcelo Quimatti, diretor do Departamento de Saúde Mental, Álcool e Outras Drogas do Ministério da Saúde.
6: A pessoa ela vai saber se ela tem problemas ou não com jogos e apostas. Ela vai primeiro ser acolhida, vai fazer uma marcação de atendimento, vai passar por um acolhimento e depois vai entrar num programa de cuidado.
4: Para utilizar o serviço, é preciso acessar o aplicativo e realizar um autoteste, com perguntas que ajudam a identificar sinais de risco. Nos casos mais graves, o ciclo de cuidados inclui até 13 consultas por vídeo, com duração média de 45 minutos. O atendimento é gratuito e confidencial e realizado por psicólogos ou terapeutas ocupacionais com o apoio de médico psiquiatra quando necessário. Marcelo Quimatti aponta sinais de quando procurar ajuda.
6: Ela deixa de ter algumas outras atividades, ela começa a comprometer a renda pessoal ou familiar ao longo de um mês, quando ela começa a perder e ela continua jogando para recuperar o que ela perdeu. Quando uma pessoa ela começa a fazer isso, ela já está com um problema bem instalado.
4: O Meu SUS Digital pode ser baixado gratuitamente nas lojas Android ou iOS, ou acessado na versão web em meususdigital.saude.gov.br. Reportagem Graziele Bezerra.
2: E a Polícia Federal realiza operação para investigar operações ilegais em empresas de aposta online, as chamadas bets.
1: A Operação Véu de Maia investiga um suposto esquema de lavagem de dinheiro e evasão de divisas envolvendo 87 empresas.
2: Foram cumpridos 9 mandados de busca em municípios de Goiás, São Paulo e Rio Grande do Sul.
1: Os investigados podem responder por crimes como lavagem de dinheiro, evasão de divisas e organização criminosa.
2: A Receita Federal abriu consulta à restituição automática do imposto de renda.
1: A partir de amanhã, os contribuintes podem checar se têm direito ao lote especial de restituição automática.
2: Ele é destinado a contribuintes que não apresentaram declaração e possuem um cronograma próprio.
7: O lote automático beneficia contribuintes que não eram obrigados a declarar o imposto de renda em 2025, não entregaram a declaração, tiveram o imposto retido na fonte em 2024 e têm até R$ 1.000 a receber. Para receber, é necessário que o CPF esteja regular e vinculado a uma chave Pix. Para saber se tem direito, a consulta poderá ser feita pelo site ou pelo aplicativo da Receita Federal a partir desta quarta-feira. Também será possível conferir a declaração simplificada feita pela Receita e incluir informações, se necessário, além de fazer ajustes antes da conclusão do processamento. O órgão orienta que a consulta seja realizada apenas pelos canais oficiais para garantir a segurança das informações. O pagamento vai ser feito no dia 15 de julho, diretamente na conta vinculada à chave Pix do tipo CPF. Graziela Mendonça para a Voz do Brasil.
1: A Receita Federal ressalta que este lote especial de restituição automática não faz parte do calendário regular de restituições.
2: Os lotes regulares continuam sendo pagos normalmente aos contribuintes que entregaram a declaração dentro do prazo legal. O próximo lote regular está previsto para o dia 31 de julho.
1: Começaram hoje os pagamentos do seguro defeso referentes a períodos de proibição da pesca anteriores a 2026.
2: No valor de um salário mínimo por mês, o seguro é destinado a quem precisa interromper a atividade durante o defeso para proteger a reprodução dos peixes.
8: Márcio Luiz Nascimento é pescador em Santa Catarina e ele conta como se prepara para o período de defeso em que a pesca fica proibida.
9: A gente que é pescador, a gente sempre pensa no inverno, né? Que é para nós esse período agora, então a gente tem que se programar, guardar uma moedinha trocada, né? Para se manter sustentável com a família.
8: Nos períodos de defeso, ou seja, a pausa devido à reprodução das espécies, os pescadores artesanais têm direito ao seguro defeso, no valor de um salário mínimo mensal. Nesta terça-feira, começaram os pagamentos referentes aos períodos de defeso anteriores a 2026. Os valores estão sendo depositados em parcela única para pescadores artesanais que tiveram o direito ao benefício reconhecido e aguardavam a emissão do pagamento. Tem direito os trabalhadores que já solicitaram auxílio dentro do prazo, cumpriram todos os requisitos e tiveram o pedido aprovado pelo Instituto Nacional do Seguro Social e INSS. Os pescadores artesanais podem consultar a situação do pagamento pelo aplicativo Carteira de Trabalho Digital ou pelo portal Emprega Brasil no endereço empregamaisbrasil.trabalho.gov.br/trabalhador. Quem ainda possui pedidos em análise pode acompanhar o andamento do processo pelos canais oficiais Meu INSS, site e aplicativo e Central 135. Reportagem Gabriela Noronha.
1: E também sobre o assunto, eu e Mariana Jungmann conversamos mais cedo com a presidente do INSS, Ana Cristina Silveira. Vamos ouvir.
10: Presidente Ana Cristina Silveira, um prazer ter a senhora com a gente aqui na Voz do Brasil mais uma vez. Vamos falar então de seguro defeso? Ele começou a ser pago aí para os pescadores. E aí a minha primeira pergunta é, ele vai ser pago agora para pescadores de todo o país ou isso varia de acordo com cada região, com cada tipo de pesca, por exemplo, se de rio ou de mar?
11: O seguro defesa do pescador artesanal, ele vai ser pago para todo o país, para quem fez o requerimento até outubro de 2025, junto ao INSS. Já foi feita a análise e a gente está pagando entre 7 e 11 de julho de 2026 a 121 mil pessoas, no valor de 721 milhões de reais.
1: E quem está apto a receber?
11: Todos que fizeram a solicitação dentro do prazo até outubro de 2025, que levaram as documentações necessárias, porque a partir de novembro de 2025, a competência passou a ser do Ministério do Trabalho e Emprego. Então, a partir daí, será pago pelo Ministério do Trabalho.
12: Agora, presidente, se o pescador tiver um emprego com carteira assinada, por exemplo, ele pode receber o seguro mesmo assim?
11: Não. O seguro defesa do pescador artesanal, ele é direcionado a pescadores profissionais, que exercem a pesca como única fonte de renda. Ele não pode receber nem benefício assistencial, nem outro benefício previdenciário, exceto o auxílio acidente e pensão por morte de um salário mínimo.
12: É, eu faço essa pergunta porque a gente lembra que alguns pescadores, às vezes, também trabalham em outras atividades rurais. Mas, então, nesse caso, seguro defeso só para quem tem a pesca como atividade exclusiva.
11: Isso, quem exerce a pesca de forma profissional, sozinho ou com sua família, em regime de economia familiar.
1: Presidente, quais são os documentos que o pescador deve apresentar ao INSS para solicitar o seguro e por onde ele começa a fazer esse pedido?
11: Então, a partir de novembro de 2025, ele vai fazer esse requerimento no Portal Emprega Brasil ou na Carteira de Trabalho Digital, uma vez que a gestão do seguro defesa do pescador artesanal passou a ser do Ministério do Trabalho e Emprego. A documentação permanece a mesma. São os documentos pessoais, o registro geral de pesca a partir de um ano e também o comprovante de contribuição referente ao produto que ele comercializa.
12: E, aliás, aqui é muito importante a gente lembrar que os pescadores precisam manter os seus registros atualizados. Isso é feito com o Ministério do Trabalho, não é feito com a Previdência Social, mas é sempre bom a gente reiterar aqui a importância de que eles tenham um registro regularizado para que eles possam ter direito ao seguro-defeso, né, presidente?
11: Isso, ele faz a partir de um aplicativo do Ministério da Pesca e Agricultura e ele tem que ter esse registro há mais de um ano para poder ter direito ao seguro-defeso do pescador artesanal.
12: Perfeito.
1: E os pescadores que já fizeram pedido e não receberem, podem recorrer? Como é que procede nesse caso?
11: Então, essa pergunta ela é muito importante, porque nesse período de 7 a 11 de julho de 2026, serão pagos os pedidos já analisados. Mas ainda não analisamos todos. Nós vamos analisar o restante nos próximos 60 dias. Então, só cabe recurso quando o requerimento for negado. Então, enquanto tiver em análise, não cabe recurso.
12: Muito bem, nós conversamos com Ana Cristina Silveira, presidente do INSS. Presidente, muito obrigada pela sua entrevista aqui à Voz do Brasil.
11: Eu agradeço, é um prazer estar aqui com vocês na EBC e na Voz do Brasil.
13: O câncer de mama é a principal causa de morte por câncer entre mulheres no Brasil e no mundo.
1: E para tratar os casos mais agressivos da doença, foi aprovado esta semana um novo tratamento que consiste na ampliação do uso de um medicamento já disponível no país.
14: Pacientes com câncer de mama poderão usar uma nova medicação para o tratamento da doença. A Agência Nacional de Vigilância Sanitária aprovou uma nova indicação terapêutica para o medicamento Enhertu, Trastuzumab deruxtecana, que já é registrado no Brasil para câncer de mama. A indicação é para o tratamento auxiliar de pacientes adultos com câncer de mama HER2 positivo, que apresentam doença invasiva residual mesmo após quimioterapia e cirurgia. O câncer de mama é o tipo de câncer mais diagnosticado no mundo e a principal causa de morte por câncer entre mulheres. Aqui no Brasil, entre 10% a 19% dos casos, há a presença do HER2, o subtipo associado à maior agressividade e pior prognóstico. A nova indicação da Anvisa se baseou em estudo que demonstrou melhora clinicamente relevante na sobrevida livre de progressão. Os resultados mostraram redução de 53% no risco de recorrência invasiva ou morte com o uso do Enhertu. Daniele Popov para a Voz do Brasil.
13: E a Anvisa alerta que as canetas emagrecedoras de tisepatida, contrabandeadas do Paraguai e comercializadas ilegalmente no Brasil, não têm a mesma eficácia e segurança dos medicamentos registrados no país.
1: Segundo a agência, não há evidências de que esses produtos sejam equivalentes aos aprovados para uso no Brasil.
15: A Agência Nacional de Vigilância Sanitária informou que não há comprovação de que as canetas de tisepatida contrabandeadas sejam equivalentes aos medicamentos registrados no Brasil. Uma análise realizada pelo Centro de Informação e Assistência Toxicológica da Unicamp testou marcas vendidas ilegalmente em redes sociais no país. Segundo a Anvisa, os testes realizados identificaram apenas a presença do princípio ativo, além da concentração e da estrutura molecular da substância. A agência explica que para comprovar que dois medicamentos são equivalentes, é preciso fazer estudos específicos em centros credenciados. Esses testes avaliam, por exemplo, como o medicamento é absorvido pelo organismo, quanto da substância chega à corrente sanguínea e quanto tempo ela leva para ser eliminada. A agência também informou que as análises feitas pela Unicamp não verificaram aspectos como a absorção do medicamento, a presença de impurezas ou contaminantes, a esterilidade do produto e o cumprimento das boas práticas de fabricação. Por isso, segundo a Anvisa, não é possível concluir que as canetas tenham a mesma eficácia, segurança e qualidade dos medicamentos aprovados para uso no Brasil. Thaís de Araújo, para a Voz do Brasil.
16: O Ministério da Saúde e o IBGE realizam a terceira edição da Pesquisa Nacional de Saúde.
1: A coleta de dados vai até 30 de novembro.
16: A pesquisa reúne informações sobre as condições de saúde da população, fatores de risco, acesso aos serviços de saúde e determinantes sociais.
1: Nesta edição, aproximadamente 140 mil domicílios serão visitados. O questionário individual será aplicado a um morador com 15 anos ou mais.
16: Desta vez, a Pesquisa Nacional de Saúde vai contar com coleta de sangue e urina em uma amostra da população de 15 mil a 20 mil participantes com 35 anos ou mais.
1: Entre os exames previstos estão hemograma, hemoglobina glicada, creatinina, ácido úrico, sódio e potássio, além de sorologia para chikungunya e dosagem de chumbo e mercúrio.
16: Proprietários de imóveis rurais podem acessar por meio do aplicativo Meu Imóvel Rural documentos e informações sobre seus imóveis em um único ambiente digital.
1: A plataforma permite também o compartilhamento de dados com bancos e cooperativas, além de informar sobre condições climáticas.
17: Proprietários de imóveis rurais podem reunir em um único aplicativo documentos e informações que antes precisavam ser consultados em diferentes sistemas públicos. Disponível gratuitamente para celulares Android e iPhone, o acesso é feito com a conta GovBR. O coordenador-geral da Secretaria de Transformação do Estado do Ministério da Gestão e Inovação em Serviços Públicos, Carlos Guedes de Guedes, destaca as vantagens do serviço.
18: O agricultor hoje tem na palma da mão os seus documentos, os documentos da propriedade.
17: Além de consultar dados do Cadastro Ambiental Rural, do Sistema Nacional de Cadastro Rural, do Sistema de Gestão Fundiária e do Cadastro Nacional da Agricultura Familiar, o aplicativo permite emitir o certificado de cadastro de imóvel rural e compartilhar informações com cooperativas, instituições financeiras e assistência técnica, sem informar a senha da conta GovBR. Duas novas funcionalidades ampliam os serviços oferecidos pelo aplicativo. O Tô em Dia verifica possíveis pendências que podem dificultar o acesso ao crédito rural e orienta como regularizar a situação. Já o Produção Certa reúne informações que ajudam o produtor no planejamento da produção, como detalha o coordenador Carlos Guedes de Guedes.
18: Se ele planta milho, o zoneamento climático vai dizer para o agricultor qual é a melhor época de plantar milho e que ali ele vai poder pegar o crédito rural oficial, ali ele vai poder pegar o seguro rural, porque ele está plantando na hora certa. Da mesma maneira, se ele planta, né, milho, ele quer saber o custo de produção do milho, ele vai ter a informação a partir dessa parceria com a Conab, onde está o custo de produção e o preço do milho nos principais centros produtores e consumidores do país. E se ele quiser saber a previsão do tempo, ele consegue também ver essa informação a partir do Zoom no município da localização da propriedade.
17: O aplicativo Meu Imóvel Rural atende tanto os agricultores familiares quanto médios e grandes produtores rurais. Reportagem Caroline Blaut.
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0: Filmes e festivais de cinema nacionais podem se inscrever para receber apoio do Banco Nacional de Desenvolvimento Econômico e Social, o BNDES.
1: Serão destinados recursos a 5 filmes de longas metragens e a 3 festivais de cinema nacionais.
0: Saiba como participar na reportagem de André de Barros Lima.
2: O banco vai patrocinar 15 filmes de longas metragens divididos em 5 categorias: ficção grande público, ficção destaque de crítica, documentário, animação e selecionado em festival internacional. O edital também vai apoiar 3 festivais de cinema nacionais e vai contar com reserva de vagas pelo critério de indução regional para participantes da cadeia produtiva do audiovisual das regiões Norte, Nordeste e Centro-Oeste. As inscrições para o edital de cinema do BNDES estão abertas até o dia 13 de agosto. Você pode obter mais informações sobre o edital no site bnds.gov.br. Reportagem André de Barros Lima.
1: Audiovisual nacional na palma da mão.
0: A plataforma Tela Brasil, que reúne filmes, documentários e animações brasileiras, agora está disponível na loja de aplicativos do sistema Android.
1: O catálogo reúne 555 obras, incluindo longas, curtas e produções premiadas internacionalmente.
3: Já está disponível para Android e iOS o aplicativo do Tela Brasil. Agora é possível assistir a produções nacionais de filmes na palma da mão. O Tela Brasil é a primeira plataforma pública de streaming do audiovisual nacional. No aplicativo estão reunidas de forma gratuita mais de 500 obras brasileiras entre 1910 e 2025. O acesso é feito apenas com login na plataforma gov.br. O aplicativo oferece praticamente os mesmos recursos da versão para navegador, como busca por títulos, navegação por categorias, criação de listas, histórico de exibição e reprodução automática. A plataforma também possui recursos de acessibilidade na maior parte do catálogo dos filmes, como legendas descritivas, audiodescrição e tradução em libras. O acervo reúne obras audiovisuais brasileiras, abrangendo diferentes gêneros, como ficção, documentário, animação e experimental. São produções em longa, média e curta metragem. Há ainda uma seleção especial com produções e coproduções brasileiras que marcaram presença no Oscar desde 1960. Para assistir, basta acessar o site telabrasil.cultura.gov.br ou buscar o Tela Brasil na loja de aplicativos do seu celular. Reportagem Edinaldo Júnior.
0: O Ministério da Cultura, em parceria com o CNPq e o Ministério do Trabalho e Emprego, lançou uma chamada pública para implantação de incubadoras da economia criativa.
1: A medida atende a quem trabalha com expressões artísticas e entidades culturais.
0: Pesquisadores e instituições de todo o país já podem enviar projetos científicos e tecnológicos que ofereçam suporte técnico e de formação a trabalhadores, coletivos e empreendimentos culturais.
1: As propostas devem ser enviadas até o dia 10 de agosto. O resultado será divulgado no dia 30 de outubro.
0: O edital completo com as regras de participação já está disponível na página do Ministério da Cultura, em gov.br/cultura.
1: E essas foram as notícias do Governo do Brasil.
0: Uma realização da Secretaria de Comunicação Social da Presidência da República.
1: Com produção da empresa Brasil de Comunicação.
0: Fique agora com as notícias do Poder Judiciário e do Congresso Nacional. Uma boa noite.
1: Boa noite para você e até amanhã.
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6: STF valida lei da Bahia contra desinformação sobre epidemias e pandemias.
7: Justiça Eleitoral inicia convocação de mesários nesta terça-feira.
6: STJ afasta possibilidade de reconhecimento de papiloscopistas da Polícia Federal como peritos oficiais.
7: Boa noite, eu sou Marcela Luiza.
6: Eu sou Walter Lima.
7: O Supremo Tribunal Federal decidiu que é constitucional. A lei da Bahia, que estabelece multa para a divulgação de informações falsas sobre epidemias e pandemias.
6: A decisão foi tomada por maioria de votos em sessão do plenário virtual. Judite Aragão.
8: A lei baiana prevê multa de 5 mil a 20 mil reais para quem divulgar informações falsas por meios impressos, televisão, rádio ou plataformas eletrônicas, sem citar a fonte primária. A norma também alcança quem produz ou dissemina esse conteúdo de forma dolosa e quem utiliza mecanismos automáticos para ampliar a circulação das informações falsas. A ação foi proposta pelo Partido Liberal, que alegava invasão da competência da União para legislar sobre telecomunicações e radiodifusão, além de violação à liberdade de manifestação.

0: Aliás, tem até 28 de agosto para publicar edital com a nomeação das mesárias e mesários que vão atuar no primeiro e em um eventual segundo turno das eleições 2026. A carta de convocação vai informar a função a ser desempenhada, além de data e local da eleição e do treinamento. Em caso de impedimento legal, a pessoa tem até 5 dias para recusar. As mesárias e mesários têm direito a 2 dias de folga para cada dia trabalhado. Auxílio alimentação de R$ 65,00 por turno. Tem preferência em caso de empate em concursos públicos que tem essa previsão no edital e pode contar como atividade extracurricular em universidades conveniadas.
1: STJ afasta possibilidade de reconhecimento dos papiloscopistas da Polícia Federal como peritos oficiais.
2: Esse reconhecimento poderia levar a um movimento de equiparação salarial. Fátima Uchoa.
3: O papiloscopista tem a função de identificar pessoas, por exemplo, por meio das impressões digitais. A decisão da segunda turma do STJ reformou o acórdão do TRF1 que havia mantido a sentença favorável à ação civil pública do Ministério Público Federal para invalidar atos administrativos da Corregedoria Geral da Polícia Federal que proibiam o reconhecimento dos papiloscopistas como peritos. Para o ministro relator Teodoro Silva Santos, os papiloscopistas policiais federais não estão incluídos no rol de peritos oficiais de natureza criminal previsto em lei, que menciona apenas peritos criminais, médicos legistas e odontolegistas.
1: Brasil bate recorde histórico na contratação de jovens aprendizes, segundo o Ministério do Trabalho e Emprego.
2: E o Judiciário Trabalhista contribui com essa conquista, fortalecendo o acesso ao mercado de trabalho. Rossini Gomes.
4: O Brasil registrou 726 mil jovens aprendizes contratados entre janeiro e abril deste ano. Para a Justiça, esse balanço é reflexo das iniciativas de combate ao trabalho infantil. Por isso, atualmente, mais de 10 tribunais regionais do trabalho desenvolvem ações para incluir quem tem entre 14 e 24 anos no mercado formal, por meio do programa Jovem Aprendiz. Dentre os direitos trabalhistas e previdenciários estão carteira de trabalho assinada, 13º salário, vale transporte e férias no mesmo período da escola ou da faculdade. A Justiça do Trabalho quer garantir acesso seguro ao emprego com formação educacional.
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1: Uma boa noite.
2: E até amanhã.
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7: Eu sou Paula Groba.
8: E eu sou Humberto Pinheiro.
7: E estes são os destaques de hoje do Jornal do Senado, que começa agora.
8: Senado aprova e segue para sanção aumento de penas para crimes sexuais contra crianças em ambiente virtual.
7: Partidos podem ser incluídos em fiscalização contra lavagem de dinheiro.
8: Avança no Senado criação do Programa Nacional Metano Zero.
7: Boa noite.
8: Boa noite.
7: O avanço da inteligência artificial trouxe novas possibilidades, mas também abriu espaço para crimes cada vez mais sofisticados.
8: Para enfrentar essa realidade e reforçar a proteção de crianças e adolescentes, o Senado aprovou um projeto que aumenta as penas para diversos crimes sexuais, inclusive quando a tecnologia é usada para produzir ou manipular imagens e outros conteúdos de exploração sexual infantil. O texto segue agora para sanção presidencial. Repórter Pedro Pincer.
9: Nos casos de produção, reprodução, direção, fotografia, filmagem ou registro de conteúdo de violência sexual contra criança ou adolescente, assim como a sua venda ou exposição, a pena atual é de 4 a 8 anos de reclusão e multa. O projeto eleva essa punição para 4 a 10 anos de reclusão e multa. O texto ainda aumenta a pena em 1/3 se a venda ou a exposição ocorrer por meio da internet, das redes sociais ou de outras tecnologias da informação e comunicação. O relator, senador Fabrício

0: Fabiano Contarato, do PT do Espírito Santo, informou que entre janeiro e julho de 2025 foram registradas 49.336 denúncias anônimas de abuso e exploração sexual infantil.
1: Nesse cenário, temos que o incremento de penas, sua inserção no rol de crimes hediondos e a ampliação de condutas delitivas promovidas pelo projeto são medidas adequadas e necessárias.
0: O texto também aumenta a punição para quem oferece, troca, disponibiliza, transmite, distribui, publica ou divulga material de violência sexual contra criança ou adolescente. Hoje, a pena prevista para esses atos é de 3 a 6 anos de reclusão e multa. O texto proposto permite aumentar a pena para 4 a 10 anos de reclusão e multa.
2: O senador Plínio Valério, do PSDB do Amazonas, cobrou a votação que amplia a autonomia do Banco Central e inclui o PIX na Constituição. A proposta foi aprovada pela Comissão de Constituição e Justiça em junho. E o senador, que foi relator, lembrou que já expirou o prazo solicitado pelo governo para analisar o texto antes da votação em plenário.
3: Para Plínio Valério, além de fortalecer a autonomia financeira e orçamentária do Banco Central, a PEC garantirá que o PIX permaneça sob responsabilidade exclusiva da instituição, vedando sua terceirização e garantindo a gratuidade para pessoas físicas.
4: Está no nosso relatório. O PIX é do Banco Central. O Banco Central não pode terceirizar e não pode cobrar jamais, taxar jamais pessoas físicas. Garantia maior do que essa não há.
2: E segue para a Câmara dos Deputados um projeto de lei que facilita a importação de bens destinados à pesquisa científica e tecnológica. A proposta busca desburocratizar o processo de importação de insumos por pesquisadores e instituições credenciadas, além de ampliar os mecanismos de isenção tributária.
3: O texto também determina que o CNPq envie periodicamente dados sobre as importações à Receita Federal e à Secretaria de Comércio Exterior para fins de fiscalização e estatística. Além disso, permite que pesquisadores entrem no país com bens científicos como bagagem acompanhada, desde que credenciados. Para o relator, senador Isalci Lucas, do PL do Distrito Federal, o objetivo é dar mais transparência e agilidade ao processo de importação, sem criar exigências desnecessárias ou contrariar outras leis.
2: A Comissão de Segurança Pública aprovou o projeto de lei que inclui os partidos políticos e suas fundações no rol de entidades sujeitas aos mecanismos de controle e fiscalização de lavagem de dinheiro.
3: A proposta quer aumentar a transparência e evitar que recursos de origem criminosa financiem a atividade política no país. Repórter Bruno Lourenço.
5: Os partidos políticos e suas fundações podem passar a ser fiscalizados pelas regras de combate à lavagem de dinheiro. A Comissão de Segurança Pública aprovou a proposta que obriga as legendas registradas no Tribunal Superior Eleitoral a prestar informações sobre movimentações financeiras aos órgãos de controle. A relatora, senadora Ivete da Silveira, do MDB de Santa Catarina, defendeu o endurecimento das regras para garantir a integridade do processo democrático.
6: A experiência recente de investigações de grande repercussão nacional evidenciou que estruturas partidárias podem se tornar canais de circulação e ocultação de valores de origem criminosa, com reflexos diretos sobre a lisura das campanhas e a igualdade de condições entre competidores.
5: O texto dá aos partidos políticos as mesmas obrigações de rastreabilidade financeira já aplicadas a bancos, corretoras e joalherias, entre outras. O projeto baseou-se em propostas da campanha Unidos contra a Corrupção.
2: Muito mais potente que o gás carbônico na retenção de calor na atmosfera, o gás metano é um dos principais responsáveis pelo aquecimento global. Grande parte dessas emissões vem da decomposição de resíduos orgânicos em lixões e aterros, além da agropecuária e de atividades industriais.
3: Para reduzir esse impacto ambiental e transformar parte desses resíduos em energia renovável, a Comissão de Assuntos Econômicos do Senado aprovou a criação do Programa Nacional de Metano Zero. A proposta também incentiva a coleta seletiva e o reaproveitamento de materiais recicláveis e orgânicos. Repórter Márcio Maturana.
7: Para reduzir as emissões de metano, incentivar a coleta seletiva e estimular o reaproveitamento de resíduos recicláveis e orgânicos, a Comissão de Assuntos Econômicos aprovou a criação do Programa Nacional do Metano Zero. O gás é um dos principais responsáveis pelo aquecimento global. A proposta do metano Carbono Zero pretende também estimular tecnologias capazes de transformar resíduos agropecuários, industriais e urbanos em energia renovável. O autor do projeto é o senador Fernando Dueire, do PSD de Pernambuco.
8: Esse projeto, senhor presidente, cria um ambiente de segurança jurídica, de previsibilidade para investimentos. Estimula tecnologias como a biodigestão, a anaeróbica e a recuperação energética de resíduos. Fortalece a participação das cooperativas, mecanismos transparentes de certificação, governança e comercialização de créditos ambientais.
7: O texto segue para a Comissão de Meio Ambiente com emendas do relator, o senador Eduardo Braga, do MDB do Amazonas. Uma delas dá caráter voluntário à certificação de origem metano zero para empreendimentos que comprovarem redução de emissões de gases do efeito estufa.
2: E o Brasil vai ganhar uma Universidade Federal do Esporte. Após a aprovação do Senado, foi sancionada a lei que cria a universidade. A instituição terá sede em Brasília.
3: A universidade vai atuar no ensino, na pesquisa, na extensão e na inovação em ciência do esporte. Repórter Henrique Nascimento.
9: A proposta também prevê a formação de profissionais para áreas como treinamento de atletas, gestão esportiva, políticas públicas, saúde, educação e para desporto. Para o atleta paralímpico Leomon Moreno, a criação da universidade pode abrir novas oportunidades para quem vê no esporte um caminho de formação e transformação social.
10: Eu fico muito feliz de ter saído de Ceilândia aqui em Brasília, ter ganhado a vida através do esporte, que eu e todos os outros atletas teremos a oportunidade de poder nos capacitar, nos graduar e contribuir também para que o nosso país seja o país do esporte. Quando a gente alinha o esporte, a educação, transformando em cultura dentro do país, a gente constrói ótimos cidadãos, olhando principalmente para a pessoa em si e não para um detalhe.
9: A proposta foi aprovada pelo Senado em junho, com voto favorável da senadora Leila Barros, do PDT do Distrito Federal. Ela defendeu a formação esportiva como instrumento de cidadania.
11: O esporte, ele é mais do que formar atletas. Nós temos aqui uma nata de grandes atletas e para-atletas que representam com muito amor a nossa pátria. Mas, para além disso, a promoção da cidadania. Nós sabemos o que o esporte fez nas nossas vidas, o quanto o esporte é um braço na saúde, na segurança pública, na educação. Um dos maiores legados que eu trago para a política é o seguinte: na política, infelizmente, a gente não ama todos, como na vida a gente não ama todos. Mas eu aprendi no esporte que o meu era coletivo. A gente tem que se respeitar.
9: Segundo o Ministério da Educação, a previsão é que a universidade comece as aulas em 2027.
3: Edição de Paula Groba e trabalhos técnicos de Eliseu Caires. O Jornal do Senado fica por aqui. Acompanhe agora as notícias da Câmara dos Deputados. Boa noite.
2: Boa noite e até amanhã.
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13: Câmara aprova a criação de Programa Nacional de Combate ao Câncer.
14: Comissão rejeita substituição do dinheiro em espécie por moeda digital.
13: Deputados garantem ressarcimento de violência doméstica pelo agressor.
14: Boa noite. Já está no Senado o projeto aprovado pelas comissões da Câmara que determina o ressarcimento pelo agressor de despesas provocadas por violência doméstica. A repórter Maria Neves tem os detalhes sobre a questão.
15: A Comissão de Constituição e Justiça da Câmara dos Deputados aprovou o projeto que obriga companheiro agressor a ressarcir sozinho os danos causados à mulher vítima de violência doméstica, com a sua parte da divisão dos bens. O objetivo da medida é preservar o patrimônio da mulher. De acordo com o autor da proposta, deputado Jonas Donizete, do PSB de São Paulo, há casos em que agressores condenados pela justiça propõem pagar o ressarcimento dos danos causados à mulher com o patrimônio comum do casal.
16: A aprovação desse projeto é muito importante, porque a mulher vítima de violência já é um sofrimento muito grande, sofrimento físico, sofrimento psicológico. E teve uma causa na justiça que a pessoa entrou porque estava tirando o próprio patrimônio dela para fazer aí a reparação da violência. Então esse nosso projeto, ele deixa claro que toda reparação que tiver financeira vem do patrimônio do agressor, da pessoa que praticou o ato de agressão, porque é um absurdo a vítima pagar para ela mesma.
15: Atualmente, o Código Civil já determina que nos casamentos com regime de comunhão parcial de bens, as obrigações provenientes de atos ilícitos não podem entrar na reparação. Isso significa que o agressor deve pagar sozinho pelos prejuízos causados. A Lei Maria da Penha também já estabelece que o ressarcimento de mulher vítima de violência não poderá trazer prejuízo ao seu patrimônio ou de seus dependentes. Ainda assim, especialistas afirmam ser necessário deixar mais explícito que a vítima não pode contribuir para reparar os prejuízos causados por parceiros violentos. De acordo com Jonas Donizete, a ideia do projeto foi proposta pelo Centro de Estudos Judiciários do Conselho da Justiça Federal. Da Rádio Câmara de Brasília, Maria Neves.
17: Ayrton Faleiro, do PT do Pará, cobra a aprovação urgente do projeto de lei que combate a misoginia. Ele argumenta que o Congresso precisa se sintonizar com o sentimento das ruas e com as demandas urgentes da sociedade antes do encerramento do semestre legislativo.
14: Para ilustrar a necessidade inadiável da aprovação da lei, Ayrton Faleiro cita o caso de uma mulher estrangulada pelo marido, encontrada morta com um filho de um ano mamando em seu peito. O congressista pede à Câmara que supere visões conservadoras e aprove a lei contra a misoginia.
12: Justiça.
17: Adriana Ventura, do Novo de São Paulo, denuncia a suposta parcialidade de órgãos de controle que estariam paralisando investigações criminais envolvendo familiares de autoridades do Poder Executivo para evitar impactos no processo eleitoral.
14: Segundo Adriana Ventura, existe um aparelhamento generalizado envolvendo a Procuradoria da República e as cúpulas dos três poderes, resultando no arquivamento de denúncias. Ela cobra a instalação de comissões parlamentares para investigar a situação e colocar um fim à impunidade.
17: Márcio Gerri, do PC do B, contesta a contratação de uma operação de crédito de R$1,3 bilhão entre o governo do Maranhão e o Banco do Brasil. Ele aponta que a liberação dos recursos em ano eleitoral exige transparência sobre a finalidade e o impacto da nova dívida.
14: Márcio Gerri cita a decisão judicial que chegou a suspender o empréstimo, depois liberado pelo Tribunal de Justiça do Maranhão, sem análise de mérito da ação. O parlamentar pede que o Banco do Brasil não compactue com a transação, a fim de preservar o equilíbrio do jogo democrático no estado.
17: Otone de Paula, do PSD, critica a atuação de uma promotora do Ministério Público do Rio de Janeiro durante um evento da Associação dos Conselheiros Tutelares do Estado. Ele acredita que a representante do MP desrespeitou a organização ao contestar uma apresentação musical que fazia referência a Deus.
14: Otone de Paula argumenta que houve intolerância contra as manifestações religiosas. O parlamentar também presta apoio à direção da entidade organizadora e critica a relação entre o Ministério Público e os conselhos tutelares.
12: Segurança Pública.
17: Coronel Crisóstomo, do PR de Rondônia, comemora a criação de uma comissão especial para analisar a proposta que reduz a maioridade penal para 16 anos em casos de crimes graves e hediondos. Na avaliação do legislador, a proposta atende o anseio de 80% da população brasileira.
14: Coronel Crisóstomo defende a redução da maioridade penal por acreditar que a medida vai interromper o aliciamento de menores por facções criminosas. O deputado lembra que, para infrações mais leves, continua valendo o Estatuto da Criança e do Adolescente.
12: Saúde.
17: Os deputados aprovaram a criação de um programa para combate ao câncer. A repórter Paula Bittar acompanhou a votação.
18: A Comissão de Constituição e Justiça da Câmara aprovou uma proposta que prevê a criação do Programa Nacional de Combate ao Câncer e de Assistência a Portadores. A medida busca ampliar a prevenção, o diagnóstico e o tratamento da doença no país. O programa será executado pelo Ministério da Saúde. Entre as prioridades estão realizar campanhas educativas, fazer exames para detecção precoce da doença e ampliar a oferta de tratamento de alta complexidade em todas as regiões do país, com o objetivo de reduzir as desigualdades no acesso aos serviços de saúde. O texto também prevê apoio do poder público à pesquisa científica e à inovação tecnológica voltadas à prevenção, ao controle e ao tratamento do câncer. O relator do projeto, o deputado Átila Lira, do PP do Piauí, considerou a medida conveniente e oportuna.
19: Recursos nós temos leis orçamentárias, pela obrigatoriedade com gasto de saúde, e com um programa como esse, eu não tenho dúvida que nós vamos ter mais recursos tendo destinado para a gente combater o tratamento, também da prevenção, dar mais estrutura aos nossos hospitais e também às nossas pesquisas, para que a gente possa ter mais vacinas, mais drogas e mais estruturas, máquinas e inovações na área do combate ao câncer.
18: A proposta que cria o Programa Nacional de Combate ao Câncer e de Assistência a Portadores já pode seguir direto para o Senado, a menos que haja recurso para votação antes pelo plenário da Câmara. Na Rádio Câmara, de Brasília, Paula Bittar.
20: Comissões.
14: Ismael, do PL de Santa Catarina, pede a criação de uma comissão especial para debater projetos em defesa das comunidades terapêuticas. Ele argumenta que o tema merece mais atenção por envolver entidades que acolhem milhares de jovens em tratamento contra a dependência química.
21: Ismael sustenta que a comissão deve aprimorar a legislação, regulamentar o funcionamento e garantir padrões de qualidade, fiscalização e financiamento das comunidades terapêuticas. Ele também defende a expansão das parcerias com sistemas públicos de saúde e de assistência social.
14: Osmar Terra, do PL do Rio Grande do Sul, condena a autorização de plantio e uso de maconha para fins medicinais no Brasil. Segundo o parlamentar, as autoridades responsáveis pela decisão usurparam a competência do Congresso para legislar em nome do povo sobre o tema.
21: Segundo Osmar Terra, a substância agrava surtos e está associada, em sua avaliação, à maioria das interdições de jovens no país, além de contribuir para o aumento de acidentes fatais no trânsito gaúcho. Ele pede ao Congresso que anule as decisões da Justiça e de órgãos reguladores sobre o tema.
20: Direitos Humanos.
14: Luiz Lima, do Novo, do Rio de Janeiro, alerta para o crescimento de mais de 90% no número de moradores de rua no Brasil desde 2022, segundo dados do Cadastro Único. O deputado responsabiliza o governo federal, afirmando que a situação reflete a queda no poder de compra da população.
21: Luiz Lima questiona as explicações apresentadas pelo Ministério do Desenvolvimento e Assistência Social, Família e Combate à Fome, que aponta o desemprego entre as causas do problema, enquanto o próprio Executivo Federal afirma que a taxa de desocupação caiu.
14: Ranieri Paulino, do Republicanos da Paraíba, pede a sanção do projeto que cria a Semana Nacional da Ética e da Cidadania. Segundo o deputado, que é autor da proposta, a iniciativa busca estimular a reflexão sobre respeito e tolerância em contraposição aos discursos de ódio.
21: Ranieri Paulino afirma que o projeto aprovado pelo Congresso incentiva o diálogo em escolas, universidades e órgãos públicos na primeira semana de todo o mês de maio. Ele acredita que as pautas humanitárias estão acima das diferenças partidárias e devem unir o país em torno de propostas positivas.
14: Patrus Ananias, do PT de Minas Gerais, anuncia o relançamento da Frente Parlamentar em Defesa da Soberania Nacional, orientada pelo fortalecimento do Estado Democrático, pela participação social e pela implementação de políticas públicas de inclusão.
21: Coordenador do Grupo Parlamentar, Patrus Ananias defende que um país forte precisa de investimentos na educação e no SUS, com tributação justa e resistência a pressões políticas externas. O legislador defende ainda a União Nacional para proteger as riquezas nacionais e a dignidade dos brasileiros.
20: Consumidor.
14: A comissão rejeita a possibilidade de extinção de dinheiro em espécie. A repórter Silvia Munhato explica a questão.
22: A Comissão de Desenvolvimento Econômico da Câmara dos Deputados aprovou o projeto de lei que proíbe a extinção do papel moeda e a substituição dele por moeda digital. Foi rejeitada a proposta que buscava a extinção gradual. A relatora, a deputada Bia Kicis, do PL do Distrito Federal, diz que é importante manter o papel moeda.
23: O papel moeda ainda desempenha função relevante para milhões de brasileiros, especialmente para populações vulneráveis, para cidadãos com limitado acesso a serviços financeiros digitais e para aqueles que habitam em localidades com insuficiente estrutura tecnológica. Ademais, o dinheiro em espécie constitui importante instrumento de liberdade econômica, inclusão financeira e segurança operacional, funcionando como alternativa em situações de falhas tecnológicas, indisponibilidade de sistemas eletrônicos ou interrupções de serviços.
22: A relatora, no entanto, suprimiu o trecho que limitava o acesso do Banco Central aos dados de transações e contas particulares. Outra emenda excluiu a exigência de aprovação do Congresso Nacional, por maioria absoluta, de proposta para extinguir o papel moeda. A proposta proposta que não permite a extinção do dinheiro em espécie ainda será analisada pelas comissões de Finanças e Tributação e de Constituição e Justiça e de Cidadania. Da Rádio Câmara de Brasília, Silvia Minhato.
20: Meio Ambiente.
0: Milton Tato, do PT de São Paulo, coordenador da Frente Ambientalista, critica o esvaziamento do mês do meio ambiente e repudia o retrocesso na pauta ecológica e a aprovação de projetos que enfraquecem a fiscalização, a preservação e o combate ao desmatamento.
14: Milton Tato condena a Câmara por ignorar as 35 propostas de conservação sugeridas pela Frente e pela sociedade civil e por esvaziar o debate sobre o desenvolvimento sustentável, ameaçando a biodiversidade e distanciando o Brasil das metas globais de enfrentamento da crise climática.
20: Relações Exteriores.
0: Tadeu Venere, do PT do Paraná, critica a atuação de parlamentares brasileiros nos Estados Unidos, acusando integrantes da oposição de agir contra os interesses nacionais ao discutir tarifas comerciais. Para o deputado, a postura favorece interesses estrangeiros e prejudica o Brasil.
14: Tadeu Venere acrescenta ainda que integrantes da oposição colocam interesses políticos acima dos interesses nacionais. Na visão do deputado, esse tipo de conduta enfraquece a direita e pode ter consequências políticas e jurídicas.
20: Trabalho.
0: Átila Lins, do PSD do Amazonas, apresentou projeto que cria regras para o auxílio fardamento de policiais militares, bombeiros militares e guardas municipais. O congressista esclarece que a proposta uniformiza e critérios de concessão anual do benefício para evitar disputas judiciais nas corporações.
14: Átila Lins pontua que o texto preserva a autonomia de estados, do Distrito Federal e de municípios na regulamentação das despesas. Ele acrescenta que a proposta prevê pagamento em caso de promoção quando a mudança de função exige novos padrões, insígnias ou peças do uniforme.
20: Transportes.
0: Pompeu de Matos, do PDT do Rio Grande do Sul, defende dois projetos voltados à proteção dos ciclistas. As propostas, segundo ele, preveem a criação de espaços seguros para bicicletas nas rodovias e o planejamento de vias que garantam mais segurança para quem pedala.
14: Pompeu de Matos também propõe aumentar as penas para motoristas que atropelarem ciclistas após dirigir embriagados, participar de rachas, trafegar em alta velocidade ou fugir sem prestar socorro. Ele explica que as medidas buscam reduzir acidentes e preservar vidas.
0: Merlong Solano, do PT, comemora o início das operações de exportação em grande escala pelo porto de Luiz Correia, no litoral do Piauí. Segundo o deputado, o funcionamento do terminal encerra uma longa espera e amplia a capacidade logística do estado para o escoamento da produção.
14: Merlong Solano acredita que o porto deve reduzir os custos de exportação, além de impulsionar a geração de empregos no Piauí. O parlamentar também destaca a participação do governo estadual e da iniciativa privada na viabilização do empreendimento.
20: Economia.
0: Comissão da Câmara aprova a inclusão da Confederação Nacional do Transporte no Conselho Deliberativo do SEBRAE Nacional. Mais informações com Sofia Peçanha.
1: A Comissão de Indústria, Comércio e Serviços aprovou o projeto que inclui a Confederação Nacional do Transporte no Conselho Deliberativo do SEBRAE Nacional. Atualmente, o Conselho conta com representantes da Confederação Nacional da Agricultura, da Confederação Nacional do Comércio e da Confederação Nacional da Indústria. A medida busca incluir o setor de transportes, que, segundo o deputado Gilmar Tato, do PT de São Paulo, autor do projeto, é um elo vital entre as diversas atividades econômicas, facilitando o escoamento da produção agrícola e industrial, além de viabilizar o comércio e serviços. Apenas em março de 2025, o setor de transporte rodoviário de carga atingiu mais de 20 mil novos CNPJs cadastrados como microempreendedores individuais, sendo o setor com o maior número de pequenos negócios criados de acordo com o levantamento realizado pelo SEBRAE, como ressalta o deputado Guilherme Uchoa, relator na comissão.
4: Além disso, a expressiva participação das microempresas nesse setor reforça a necessidade de inclusão da sua representação no Conselho.
1: O projeto busca reconhecer a importância estratégica do setor de transportes, ampliar a pluralidade de vozes no colegiado e permitir que as demandas específicas do setor sejam devidamente debatidas no âmbito da entidade. O Serviço Brasileiro de Apoio às Micro e Pequenas Empresas, mais conhecido como SEBRAE, é uma entidade privada que promove a competitividade e o desenvolvimento sustentável dos empreendimentos de micro e pequenas empresas. Agora, o projeto que inclui e a a Confederação Nacional do Transporte no Conselho Deliberativo do SEBRAE Nacional será analisado pela Comissão de Constituição e Justiça. Da Rádio Câmara de Brasília, Sofia Peçanha.
20: Desenvolvimento Regional.
14: Juliana Cardoso, do PT de São Paulo, condena a prestação dos serviços da Sabesp e denuncia que moradores enfrentam falta de água, ausência de coleta de esgoto e cobranças indevidas. Segundo ela, há comunidades que recebem tarifas de esgoto, mesmo sem contar com rede de coleta.
5: Juliana Cardoso cobra explicações da Sabesp, a revisão das cobranças e mais fiscalização dos serviços. A deputada também pede a ampliação do acesso ao saneamento básico, afirmando que vai continuar acompanhando a situação no estado de São Paulo.
14: Ao prestar contas de seu mandato, Ricardo Maia, do MDB da Bahia, declara que viabilizou a inauguração de uma unidade de pronto atendimento em Ribeira de Pombal e a entrega de veículos para o município de Tucano.
5: Ricardo Maia também ressalta que participou de obras de pavimentação, reformas de escolas e unidades básicas de saúde nos municípios de Fátima. Ele afirma que os investimentos vão ampliar a infraestrutura e melhorar o atendimento público na região.
14: Ao fazer um balanço das entregas do governo federal em Salvador, Lídice da Mata, do PSB da Bahia, destaca avanços nas áreas de mobilidade e cultura. Entre as ações, a deputada cita o início da operação assistida do VLT e a reinauguração do Teatro Castro Alves.
5: De acordo com Lídice da Mata, os investimentos em infraestrutura e transporte público contribuem para a revitalização urbana da capital baiana. A parlamentar menciona ainda a implantação de uma pista de skate de padrão internacional no subúrbio ferroviário de Salvador.
20: Agricultura.
14: Daniel Almeida, do PCdoB, registra o primeiro festival gastronômico do Aipim em Entre Rios, na Bahia. Ele acredita que o evento fortalece a agricultura familiar, valoriza as comunidades quilombolas e incentiva a produção derivada da mandioca.
5: Daniel Almeida também celebra a edição de número 73 da Festa dos Vaqueiros do município de Curaçá. Na opinião do deputado, a tradição, além de movimentar a economia local, contribui para preservar a cultura nordestina.
14: Daniel Trzeciak, do PSDB, comemora a reabertura, depois de 16 anos de espera, do Teatro 7 de Abril, em Pelotas, no Rio Grande do Sul. O congressista lembra que o espaço, de 192 anos, é o quarto mais antigo do Brasil e foi tombado pelo Instituto do Patrimônio Histórico e Artístico Nacional.
5: Daniel Trzeciak critica a demora na entrega do Teatro 7 de Abril à população, mas afirma que a casa será fundamental para fomentar a cultura local, valorizar o passado e impulsionar novos investimentos em Pelotas, sua terra natal, que completa 214 anos neste 7 de julho e em todo o estado.
14: Termina agora o Jornal Câmara dos Deputados, produzido pela Rádio Câmara, com trabalhos técnicos de Everson Urani e apresentação de José Carlos Andrade e Márcio Aquilissardi. Uma boa noite para você.
5: Ótima noite para você. A Voz do Brasil volta amanhã.
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1: Olá, muito boa noite. Tudo bem com você? Boa noite para você que acompanha a nossa programação aqui da TMC. Agora 10 horas mais um minuto. Seja muito bem-vindo, muito bem-vinda. Meu nome é Alexia Marília e começa mais uma edição do nosso Resumo TMC. Vamos até a meia-noite com aquele jornal bem informativo, com as principais notícias desta terça-feira, né, dia 7 de julho. E seguimos aqui com as notícias do mundo da política, da música, da cultura, do entretenimento, do comportamento e, é claro, também com a sua participação na nossa programação. Já vai, inclusive, anotando aí o número do WhatsApp, DDD 11 97221 1001, é isso mesmo, DDD 11 97221 1001. Mande a sua mensagem, conta pra gente como é que tá sendo aí a sua terça-feira, como é que você tá finalizando com chave de ouro mais um dia, trabalhando, voltando pra casa, relaxando, acompanhando aqui a nossa programação. Daqui a pouquinho a gente fala, inclusive, da nossa participação aqui, né, que temos do Todo Mundo Comenta, que é aquele quadro, aquele momento de interação tete-a-tete, né, que você conta como é que está sendo o seu dia e também participa aqui da nossa pergunta, inclusive pergunta que tem a ver com a Copa do Mundo de 2026, que, é claro, você acompanha aqui na nossa programação. Então vem comigo que eu vou adorar ter a sua companhia. E você já sabe, Transamérica agora é TMC, quem escuta sabe.
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0: É, Giro TMC, bora lá para mais um giro de notícias. A defesa de Jair Bolsonaro informou ao Supremo onde estão as duas armas que ainda faltavam ser localizadas pelo Exército. A espingarda está em uma empresa importadora de materiais bélicos, localizada em Caxias do Sul. Quanto à pistola Glock, a defesa disse, abre aspas, a pistola Glock é a mesma que foi apreendida com segurança do ex-presidente e está acautelada na Polícia Civil do Distrito Federal, fecha aspas. Segundo os advogados, as armas estão regularizadas e Bolsonaro não foi indiciado no caso. Agora, 10 horas mais 4 minutos, o Tribunal de Justiça do Rio de Janeiro afirmou que os pagamentos feitos a juízes entre maio e julho respeitam o teto salarial. A resposta foi enviada depois de uma cobrança de Alexandre de Moraes, que alertou para punições em caso de irregularidades. E o Senado aprovou o projeto que cria o Pix Pensão, sistema de pagamento automático da pensão alimentícia. O texto agora segue para a sanção do presidente Lula. O Senado, inclusive, também reagiu às críticas sobre a demora na análise da proposta que reduz a jornada de trabalho, falando agora sobre a jornada, né, de trabalho da 6x1. A presidência da Casa, no caso, Davi Alcolumbre, disse que não aceita pressão e reforçou que a definição da pauta é sua responsabilidade. Agora, falando do senador Flávio Bolsonaro, ele pediu aos Estados Unidos que desistam da tarifa de 25% sobre produtos brasileiros. O governo brasileiro não participou da audiência em si, mas informou que as negociações continuam pelos canais diplomáticos. É, e vamos falar de Copa do Mundo, é, mesmo com a nossa derrota do Brasil, a Copa continua e nessa terça-feira o Egito marcou 2 gols contra a Argentina, mas ainda assim não conseguiu se classificar para as quartas de final da competição. E placar final foi de 3-2. Depois a Colômbia enfrentou a Suíça. Nos pênaltis a Suíça ganhou de 4-3. E você já sabe, né? A Copa do Mundo você acompanha aqui na TMC com o nosso timaço esportivo, porque quem escuta também torce. Agora, 10 horas mais 5 minutos.
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0: Agora vamos para a previsão do tempo para essa quarta-feira, assim você já fica informado como que vai estar, né? Se vai fazer frio, calor, se vai precisar do guarda-chuva ou até mesmo daquela capa de chuva. Vem comigo que eu te explico aqui, tintim por tintim, começando pela região sul. Em Curitiba o dia é frio, mas vai sair aquele solzinho, dia ensolarado. E não tem previsão de chuva, pode ficar tranquilo. A mínima vai ser de 3 graus e a máxima de 18. Agora no sudeste, bora para São Paulo, temos prevista chuva de madrugada, mas o dia é de sol com nuvens. A mínima vai ser de 13 graus e a máxima de 21. É típico da nossa terra da garoa. E de São Paulo vamos para o Rio de Janeiro, alô aí para o Carioca. O dia começa com sol e pancadas de chuva. E temos previstas aí muitas nuvens no período da tarde. Já à noite o tempo fica firme. A mínima vai ser de 16 graus e a máxima de 22. Agora em Belo Horizonte, vamos lá. Quarta-feira começa com sol e as nuvens chegam à tarde. Não tem previsão de chuva também, viu? Pode ficar tranquilo. Mínima de 14 graus e máxima de 26. Agora no Centro-Oeste, em Brasília, o dia é ensolarado e não tem previsão de chuva na quarta-feira. Mínima de 12 graus e máxima de 26. E fechando com chave de ouro nossa previsão do tempo, vamos para o Nordeste, em Recife. Quarta-feira temos aí o dia nublado, mas o sol aparece de vez em quando. E não tem previsão de chuva também. A mínima vai ser de 23 graus e a máxima de 30 graus. Agora 10 horas mais 7 minutos. 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A gente começa o resumo TMC em Brasília, porque o ministro Alexandre de Moraes determinou que o Flávio Bolsonaro preste depoimento à Polícia Federal. O parlamentar é investigado por calúnia contra o presidente Lula. O Adrian de Almeida, nosso repórter, traz as informações para a gente.
2: O senador do PL presidenciável, Flávio Bolsonaro, deve prestar depoimento à Polícia Federal em até 10 dias. A oitiva faz parte de uma investigação que apura possíveis crimes de calúnia após o parlamentar atribuir a Lula práticas como tráfico de drogas, armas e lavagem de dinheiro. O caso teve início após uma publicação feita por Flávio em uma rede social em janeiro. Na postagem, o senador atribuiu ao presidente Lula a prática de crimes e, além das acusações, o parlamentar associou a imagem do chefe do executivo ao líder da Venezuela, Nicolás Maduro, acompanhada da legenda de que o presidente seria delatado. A Polícia Federal concluiu, em relatório encaminhado ao STF, que as declarações configuram falsa imputação de crime. Com base nisso, a Procuradoria-Geral da República se manifestou favorável ao depoimento, o que foi acolhido pelo ministro do Supremo Tribunal Federal, Alexandre de Moraes, relator do caso, aberto no mês de abril.
0: E olha, o deputado estadual do Paraná, Renato Freitas, está com as prerrogativas parlamentares suspensas por 30 dias por ter realizado uma manifestação dentro de um supermercado de Curitiba. Os detalhes chegam com o Brian Valêncio.
3: Olha, desde que era vereador, a vida do deputado Renato Freitas não é fácil. Ele sempre está envolvido em polêmicas, muitas delas provocadas por ele mesmo. E agora, enquanto deputado, ele segue respondendo a uma série de processos no Conselho de Ética. Tem um pedido de cassação, que é o processo mais sério, por ele ter brigado na rua, trocado socos com um frentista no centro de Curitiba, que está parado devido a uma decisão liminar do ministro Edson Fachin, que é presidente do Supremo Tribunal Federal. Mas agora a Assembleia aprovou a proibição do deputado de falar em 30 dias. E esse envolve um outro processo, no qual ele invadiu um supermercado também em Curitiba, criticando a postura de alguns seguranças que agrediram e mataram um homem negro. Então Renato organizou essa manifestação e entrou dentro do mercado. Após isso, né, muita polêmica aconteceu e esse processo chegou também ao Conselho de Ética. Com a leitura final, Renato Freitas, então, tem todas as suas prerrogativas parlamentares suspensas por 30 dias. Ou seja, ele não pode falar, ele não vai poder discutir ali em comissões, participar de eventos dentro do próprio Legislativo, mas o que mais pega Renato Freitas é que ele sempre usa a tribuna nas sessões plenárias. Ele sempre dá a opinião dele sobre projetos, sobre questões do governo, sobre situações do momento atual, e agora está restrito a 30 dias. Lembrando, então, que esse é um segundo processo. Tem outros correndo contra Renato Freitas, mas o mais grave, que é o que pede a cassação dele, segue suspenso pelo Supremo Tribunal Federal.
0: E o governo federal deve fazer mudanças nas regras do crédito consignado para aposentados e pensionistas do INSS. A alteração prevê um maior equilíbrio nas cobranças das taxas máximas de juros. Quem tem os detalhes é o Rafael Felitti.
4: O que pode mudar para milhões de aposentados e pensionistas do INSS é a forma como os juros do crédito consignado serão definidos. O governo quer acabar com as negociações políticas para estabelecer o teto da modalidade e adotar uma regra automática atrelada ao comportamento da taxa básica de juros, a Selic. Hoje o limite do consignado é de 1,85% ao mês e é definido pelo Conselho Nacional da Previdência Social. Pela proposta do Ministério da Previdência, esse percentual passaria a ser reajustado automaticamente, conforme a variação da Selic. Outra possibilidade em estudo é que o cálculo leve em conta uma combinação entre a Selic e a taxa DI de 2 anos. A taxa DI de depósito interfinanceiro é a taxa de juros cobradas em empréstimos de curto prazo, feitos entre bancos. Ela serve como uma referência do custo do dinheiro no mercado financeiro. Na prática, a mudança busca dar mais previsibilidade ao mercado e evitar impasses que, nos últimos anos, levaram bancos a suspender temporariamente a oferta de empréstimos após reduções no teto dos juros. O governo avalia que um modelo automático pode garantir maior estabilidade tanto para instituições financeiras quanto para quem depende do crédito consignado. A discussão acontece em um momento em que o mercado do consignado do INSS enfrenta dificuldades. Nos últimos 2 anos, o volume de empréstimos caiu cerca de 40%, reflexo das fraudes investigadas no sistema e do aumento do endividamento entre aposentados e pensionistas.
0: E olha, veio a público um documento em que o ministro das Relações Exteriores, Mauro Vieira, afirma que a decisão dos Estados Unidos de rotular PCC e Comando Vermelho como grupos terroristas traz riscos concretos ao Brasil, como o uso da Força Militar Americana de forma unilateral. Efeitos práticos da medida já começaram, como, por exemplo, sanções financeiras e bloqueio de bens de empresas e empresários brasileiros suspeitos de ligação com o crime organizado. O Brasil, no entanto, alega que sequer foi avisado formalmente da decisão americana. Em entrevista para a TMC, o professor do Departamento de Ciência Política da Universidade Federal do Piauí, Elton Gomes, repercutiu esse cenário. Vamos ouvir.
5: Um dos seus aspectos mais fundamentais, esse ofício que foi encaminhado pela chancelaria brasileira, o Ministério das Relações Exteriores, através do seu titular da pasta, o ministro Mauro Vieira, para a mesa diretora da Câmara dos Deputados, responde a um conjunto de solicitação formal de esclarecimentos que foi feito por um congressista brasileiro, o deputado Evair Melo, do Republicanos do Espírito Santo, que, através da mesa diretora da casa, encaminhou esses questionamentos a respeito da possibilidade de intervenção, risco à soberania e à economia nacional. O Ministério das Relações Exteriores, institucionalmente, respondeu a essas indagações com um conjunto de possibilidades que são ensejados pela classificação do PCC e do Comando Vermelho, as duas maiores facções criminosas brasileiras, como organizações terroristas globais e especialmente designadas nos termos da legislação norte-americana. Porquanto não se tenha nenhuma informação, ao que se sabe, concreta a respeito da possibilidade de intervenção militar norte-americana ou ação de força de caráter unilateral, a preocupação que é manifestada pela chancelaria vai no sentido de dizer que a lei norte-americana confere amplo grau de discricionariedade ao presidente da República dos Estados Unidos da América para lidar com ameaças terroristas, que são vistas como ameaças à soberania nacional e à integridade do Estado norte-americano. E isso foi colocado nesse comunicado formal, que nos termos do regimento tem que ser dado à presidência da Câmara, e trouxe preocupações. Inclusive, o próprio deputado que solicitou as informações questionou a falta de informações técnicas, dizendo que essas informações estavam muito mais no campo de possibilidades, de ilações, de especulações, e demandou que se trouxessem mais informações de inteligência, de segurança, o que parece que vai levar este grupo político a solicitar informações não tanto da chancelaria, que explicitou um risco legal concreto, porquanto não tenha nenhum precedente específico de ação unilateral norte-americana sem a anuência ou sem a concordância e cooperação dos próprios países aliados. O único caso mais grave foi aquele sobre o qual nós já comentamos aqui em outra oportunidade, que foi o caso da Venezuela, em que houve operação militar de bloqueio, houve ação contra lanchas que transportavam entorpecentes e principalmente a captura do ditador Maduro. Mas no caso, por exemplo, do México, que é um país igualmente governado por um grupo político contrário ao grupo político norte-americano e que é visto como um grande celeiro, uma grande fonte de operações de narcotráfico, as ações americanas que aconteceram ali foram de caráter predominantemente econômico, predominantemente político-migratório, e as ações de força que foram realizadas foram feitas com a concordância e com a participação do governo mexicano. O que se questiona agora é se o governo vai ser instado a fornecer informações de segurança, informações de inteligência que possam confirmar a eventualidade, a possibilidade de uma ação de caráter militar norte-americano em solo brasileiro, o que, pelo histórico das relações entre os dois países, é alguma coisa, se não impossível, pelo menos, sob as circunstâncias políticas atuais, improvável.
0: Agora voltamos para Brasília, porque o filme com a biografia de Jair Bolsonaro, intitulado como Dark Horse, deu o primeiro passo para estrear nos cinemas. Enquanto a distribuidora busca regularização na Ancine, o Tribunal Superior Eleitoral decidiu arquivar pedidos que tentavam impedir o lançamento do filme antes das eleições. Quem informa a gente sobre essa notícia é o repórter Rafael Felitti.
4: A distribuidora Europa Filmes deu o passo inicial e solicitou o registro de obra estrangeira na Agência Nacional de Cinema, Ancine. O prazo natural para a agência dar o registro é de cerca de 30 dias e deve acontecer paralelamente à definição de classificação etária pelo Ministério da Justiça. Porém, o tempo de análise para o filme deve ser maior, uma vez que a Ancine aguarda esclarecimentos sobre por que as cenas filmadas no Brasil não foram comunicadas previamente à agência. Essa falta de aviso prévio descumpre obrigações regulatórias e pode gerar um impasse burocrático capaz de atrasar o cronograma de lançamento ou até mesmo inviabilizar a estreia do filme nos cinemas nacionais. O financiamento do longa também é alvo de polêmica após Flávio Bolsonaro admitir a captação de 61 milhões de reais com o banqueiro Daniel Vorcaro para a produção do filme. Mensagens mostraram o filho 01 do ex-presidente negociando em 2025 quase 140 milhões de reais com o então dono do Banco Master. Recentemente, o presidente do Tribunal Superior Eleitoral, ministro Cássio Nunes Marques, arquivou um pedido de aliados do presidente Lula que tentavam barrar o lançamento do filme até o fim das eleições. Segundo o ministro, eles não tinham legitimidade para questionar a legalidade do filme.

0: isso aí. Diz aí a sua opinião. Agora, 10 horas mais 20 minutos. É hora do nosso quadro. Todo mundo comenta. E olha, a gente ainda tá tentando superar, né? O Brasil deu adeus à Copa. O sonho do Hexa ficou pelo caminho, pelo menos por enquanto. E o torcedor ficou com aquela sensação de... Não acredito que acabou, né? Pelo menos se pô... Aí, aqui na redação, as pessoas estão devastadas. Teve coração apertado, obviamente. Teve gente até desligando a TV de raiva antes do fim. E teve até promessa de não vou mais assistir, né? Mas a paixão pelo futebol fala mais alto. A Copa do Mundo ainda não acabou. E o Brasil também não foi o único, né, a se despedir do torneio. Outras seleções tradicionais também ficaram pelo caminho. Como até brinquei aqui com o Felipe Amaral, que mais cedo trouxe os destaques aí dessa terça-feira de Copa do Mundo, né? Que o Brasil foi desclassificado, e aí ele falou que estava torcendo para Portugal, que também foi desclassificado, para o México, que também foi desclassificado. Então, assim, é outras grandes camisas que também não conseguiram chegar às fases finais. Estamos ainda tentando superar, né, este pequeno coração aí devastado. Porque Copa do Mundo é assim, né? Não tem muito o que fazer. Tem surpresa, tem zebra. E sempre aparece também uma nova seleção para ganhar a torcida. E depois dessa eliminação dolorida do Brasil, eu te pergunto para você, nosso ouvinte, você que acompanha a programação da TMC, neste exato momento, quem ganhou a sua torcida agora, hein? Qual seleção que você vai acompanhar até o fim da Copa? Qual que você tá torcendo depois, né, da maior, da melhor ser eliminada, no caso, nosso Brasilzão, nosso Brasil, Zilzil? Qual agora que ocupa aí esse posto, né, de seleção na qual você está torcendo, depois das opções aí que já foram também eliminadas, como eu mencionei aqui, Portugal, México, Canadá também... Qual a seleção que te restou aí pra ficar aí na torcida até o final da Copa do Mundo de 2026? Conta pra mim quem que você quer ver aí levantando a taça. Manda no nosso WhatsApp da TMC, é isso aí. DDD 11 97221 1001. Repetindo, hein? DDD 11 97221 1001. Tô aqui com o Canequinha, que tá cuidando aqui do celular da produção. E daqui a pouquinho eu vou ler as mensagens. Pode mandar mensagem de texto, áudio. Conta pra mim como é que tá sendo a terça-feira, né? Tô torcendo aí, então, ainda assistindo os jogos da Copa, acompanhando a TMC. Tô voltando pra casa, acompanhando aí as notícias. Semana longa ainda pela frente e eu quero que você participe aqui com a gente, porque rádio é isso, né? Rádio é conversar também com quem escuta e também com quem... participa da programação e se informa ao mesmo tempo. Então manda aí no Zap Zap da TMC. Manda sua mensagem.
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2: 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Voltamos aqui para os destaques da política dessa terça-feira. Durante entrevista, o ex-governador de Minas Gerais, Romeu Zema, criticou Renan Santos, também pré-candidato à presidência. As informações chegam neste exato momento com o nosso repórter Júnior de Castro.
3: Uma disputa por um espaço no campo da chamada Terceira Via ganhou um novo capítulo na corrida pela presidência da República. O pré-candidato do Novo, Romeu Zema, criticou o também pré-candidato Renan Santos, do partido Missão, ao afirmar que ele não tem experiência em gestão pública e faz promessas sem apresentar um histórico de realizações. Essa afirmação aconteceu durante uma entrevista de Zema ao canal Derrubando Muros. Zema também afirmou que Renan, aspas aí para o Zema, sai dando tiro como metralhadora, prometendo mundos e fundos, e ainda afirmou que falta ao Renan, que também é fundador do MBL, um currículo de entregas. Mas, apesar de todas essas críticas, Zema ressaltou que em uma democracia, qualquer pessoa tem direito a disputar a presidência. Ele também afirmou que pesquisas feitas pela internet podem apresentar resultados bem diferentes dos levantamentos com amostras representativas da população. Tanto Zema quanto Renan Santos tentam se consolidar como uma alternativa à polarização entre o presidente Lula, do PT, e Flávio Bolsonaro, do PL, nessa disputa pela presidência da República.
2: Agora no Rio de Janeiro, há menos de 4 meses das eleições, uma troca de documentos entre o governo do estado e a Justiça Eleitoral apontou uma mudança no planejamento da segurança do pleito. A repórter Beatriz Trindade chega com as informações para a gente.
4: O governo do Rio pediu reforço de tropas federais para a segurança das eleições de 2026. Essa solicitação, que foi feita no final de junho, cerca de 2 semanas depois do estado ter informado inicialmente à Justiça Eleitoral que a medida não seria necessária. A gente teve acesso aos documentos trocados entre o governador em exercício do Rio, Ricardo Couto de Castro, e o presidente do Tribunal Regional Eleitoral do Rio, Cláudio de Melo Tavares. No dia 10 de junho, Ricardo Couto afirmou que o planejamento operacional previsto pelas forças de segurança estaduais era suficiente para assegurar, então, a proteção dos eleitores, mesários e servidores da Justiça Eleitoral, além de locais de votação e transporte das urnas eletrônicas. No entanto, no dia 26, o governador em exercício voltou atrás e informou que, após uma reavaliação do assunto em reunião entre o governo do estado e o TRE, que a atuação complementar das forças federais poderia, sim, contribuir para a regularidade e integridade do pleito. No ofício, Ricardo Couto disse que o reforço federal em cooperação com os órgãos estaduais seria de extrema importância. Essa não seria a primeira vez que o Rio de Janeiro teria o emprego de tropas federais para garantir as seguranças das eleições. A iniciativa tem sido frequente em razão da influência de facções criminosas e milícias em diferentes regiões aqui do estado.
2: E você costuma comprar na Shein, na Shopee? Essa notícia é para você, porque o presidente do Senado, Davi Alcolumbre, prorrogou a validade das medidas provisórias que tratam do fim do imposto sobre compras internacionais de até $50, a chamada taxa das blusinhas, né, e da concessão de subsídios a produtores e importadores de combustíveis derivados de petróleo. Quem tem os detalhes é o Rodrigo Vicente, diretamente de Brasília.
5: A medida provisória que acaba com a taxa das blusinhas foi editada pelo governo federal, já de olho nas eleições deste ano. O objetivo inicial da cobrança era proteger o mercado interno de produtos importados, principalmente os de origem chinesa. A medida foi considerada impopular e teve uma forte resistência.

0: benefício já começou a ser retirado após a queda do preço internacional do petróleo. Bem, é importante destacar que medidas provisórias passam a valer imediatamente quando são editadas, mas o Congresso Nacional precisa analisar essas matérias primeiro em uma comissão mista e depois em sessão conjunta do Congresso Nacional. Para não fazer isso neste momento, o presidente do Senado prorrogou a discussão, permitindo a validade das medidas e ganhando prazo até 22 de setembro para decidir sobre o tema.
1: E daqui a pouquinho a gente fala sobre as eleições presidenciais da Colômbia. Agora, 10 horas mais 29 minutos.
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1: Agora 10h33 e o senador Ivan Cepeda, candidato derrotado nas eleições presidenciais da Colômbia, afirmou que recorrerá à desobediência civil para se opor ao presidente eleito, Abelardo de la Espriella. O escritor e filósofo Luiz Felipe Pondé, na coluna Sem Dó de hoje, diz ali das pessoas que colocaram em dúvida a legitimidade das eleições quando perdem, seja da direita ou da esquerda. Vamos ouvir.
2: E o candidato derrotado nas eleições da Colômbia, apoiado pelo atual presidente de esquerda, Petro, Ivan Cepeda, chamou a população à desobediência civil, pondo em dúvida o resultado das eleições. O atual presidente que o apoiou, o Petro, também fala de duvidar das eleições e chama a população a se manifestar nas praças. Será que alguém vai dizer que o Petro está colocando em dúvida as eleições e, portanto, está fazendo uma ameaça à democracia colombiana? Veremos. É evidente que a esquerda tem sido sempre mais inteligente, com maior repertório filosófico e das ciências sociais do que a direita. Caso os bolsonaristas não tivessem saído para a porrada, quebrando coisas na Praça dos Três Poderes, acampando do lado de fora dos quartéis, pedindo intervenção militar, se eles tivessem falado em desobediência civil e sentado nas praças das cidades, inclusive Brasília, teriam sido chamados de golpistas. Mas a direita na América Latina tem sido sempre meio burra e, portanto, parte para o discurso, entre aspas, da porrada. O conceito de desobediência civil, diretamente ligado ao filósofo americano do século XIX, Henry Thoreau, é um conceito que, por exemplo, dizem ter influenciado a campanha do Gandhi pela independência da Índia. Dizem ter influenciado o movimento hippie nos anos 60 e 70 nos Estados Unidos. O conceito de desobediência civil é a ideia de que você simplesmente para de reconhecer a soberania do Estado sem fazer absolutamente nenhuma violência. Simplesmente para, como se você... Por exemplo, agora na Colômbia, as pessoas fossem no dia da independência para as praças, ficassem sentadas, não se mexessem, não fizessem nada, até o candidato, que é chamado de ultradireita, porque não basta mais falar extrema-direita, agora tem que falar ultradireita, que ganhou as eleições, desista de tomar posse. Portanto, a questão é ver se em algum momento será... O Petro e o seu derrotado candidato, Ivan Cepeda, serão acusados de golpistas por terem colocado em dúvida a legitimidade da eleição na Colômbia. Com sofisticação, falando em desobediência civil, ou com a grossura típica da direita latino-americana querendo quebrar tudo, o fato é que está na moda pôr em dúvida a legitimidade das eleições quando você perde, seja de direita ou de esquerda.
1: E do noticiário internacional, vamos agora para uma notícia triste, porque foi cremado e velado nesta terça-feira o corpo de Benedito Rui Barbosa, no Funeral Hall, no bairro de Bela Vista, em São Paulo. Os detalhes você confere agora com Rebeca Renzi.
3: Maria Bethânia usou as suas redes sociais para se despedir do dramaturgo Benedito Rui Barbosa. A cantora descreveu como uma obra eterna a trajetória dele na teledramaturgia. Segundo ela, o Brasil de Rui Barbosa era o Brasil rural, com a sua poesia e estética bucólicas, a graça dos causos dos caipiras, mas também as lutas do campo. A ligação entre os dois também passa pelas novelas, já que Bethânia é a voz por trás da trilha sonora de vários de seus sucessos. Benedito Rui Barbosa tinha 95 anos e morreu na manhã desta terça-feira no Hospital do Coração de São Paulo, por complicações de insuficiência renal crônica. O velório aconteceu no mesmo dia, no bairro Bela Vista, na capital paulista. Uma parte da cerimônia foi aberta ao público, que pôde se despedir do teledramaturgo. Para a reportagem da TMC, Tony Ramos mandou um relato contando o diferencial no texto de Rui Barbosa.
4: Sempre propondo ao espectador raciocínio raciocínio, reflexão, e apontando, quando apontava para os grandes erros do país, apontando até com tentativas de solução, tamanho era o amor que ele tinha por esse país.
3: Outros amigos e colegas de profissão usaram as redes sociais para demonstrar seus sentimentos com a perda. Marcelo Serrado publicou um vídeo se despedindo do autor.
5: E eu tive a oportunidade de trabalhar em Velho Chico com ele, vocês lembram bem. Deixar meu beijo aqui a Edmara, filha, Bruno, Luperi, que também fizeram Velho Chico.
3: O corpo foi cremado no final do velório, na presença de familiares e amigos mais próximos.
1: É, que notícia triste, né? O Brasil se despediu hoje do homem que levou o Brasil rural para dentro da televisão. E que legado, né? Porque Benedito escreveu novelas que marcaram muitas gerações. Dramas como O Meu Pedacinho de Chão, Pantanal, O Rei do Gado e Terra Nostra fazem parte da identidade do autor e moldaram a teledramaturgia nacional. O ator Matheus Nachtergaele, durante a entrevista ao TMC 360, destacou a importância de honrar o legado do escritor. Vamos ouvir.
6: Não deixa de ser bonito honrar um grande artista brasileiro como Benedito Rui Barbosa. Acredito que, assim como quase todos nós aqui no Brasil, fui formado pela telenovela. Foi na telenovela que eu entrei em contato com a dramaturgia do Brasil, pela primeira vez, com os atores do Brasil. E Benedito, obviamente, faz parte, talvez, da trindade mais sagrada dos autores de novela, juntamente com Dias Gomes e Jeanette Clare.
1: É, o ator também comentou sobre a técnica de escrita de Benedito e concordou com o conceito de carpintaria na construção dos personagens.
6: Cuidado específico na carpintaria da construção de cada personagem. Não é totalmente verdade, mas um pouco você poderia dizer que bastava seguir as indicações do Benedito e você chegaria até o coração do personagem. É, claro que aí a gente acrescenta nossas tintas, nossa visão do mundo. Cada um tem lá seu arquétipo físico como ator e etc e tal. Mas você, em Renascer, por exemplo, que é a novela que eu conheci por dentro, vai percorrendo por dentro, sendo um dos personagens, em Renascer só tem personagem grande. Todos são grandes. E escolhidos a dedo, eles têm importância narrativa suprema. Então, assim, são personagens inesquecíveis, né?
1: É, e o Nachtergaele ainda agradeceu a oportunidade de interpretar o personagem Norberto no remake de Renascer, um dos sucessos do escritor.
6: Agradecer pessoalmente a oportunidade que me foi dada pelo Bruno Luperi de fazer no remake de Renascer, o personagem Norberto, que na versão original foi vivida pelo grande Nelson Xavier, e convite que me fez voltar às telenovelas depois de muito tempo, uma década ou até um pouco mais longe delas, para fazer cinema, teatro, etc. Nunca afastado da TV, mas procurando fazer séries, minisséries, coisas mais curtas na televisão, e não resistia a experimentar uma telenovela com dramaturgia de base do Benedito, adaptação muito bonita, respeitosa e carinhosa.
1: Viva Benedito Rui Barbosa! Agora 10 horas mais 42 minutos.
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1: Agora a gente muda de assunto, porque no Paraná uma mulher procurou o hospital depois de acreditar que estava com pedras nos rins, mas acabou descobrindo uma gravidez e deu à luz no mesmo dia. Quem explica essa história pra gente é o Leonardo Gomes.
7: uma história inacreditável, mas sim aconteceu aqui no Paraná. A gente está falando da Tatiane dos Santos, que estava sentindo dores abdominais, como ela mesmo disse, dores no pé da barriga. Ela estava fazendo já alguns meses um tratamento para infecção urinária, imaginou que poderia ser cálculo, né? Ou seja, pedra no rim. Foi até um hospital perto de casa e aí a médica falou, vamos fazer o ultrassom então para saber e ver o tamanho desse cálculo, né? Fez o ultrassom, a médica descobriu que ela estava grávida, tem um bebê aqui. E a dor que você está sentindo é dor de parto. Você precisa imediatamente ir para a sala de operação. É, mas aí o hospital não comportava esse tipo de cirurgia, então eles transferiram a Tatiane para um hospital a cerca de 30 quilômetros da cidade onde ela mora. Chegando lá, ela foi sozinha no primeiro hospital, então ela teve que ligar imediatamente para a irmã, que correu para esse outro hospital, acompanhou ela e o parto aconteceu. Aí nasceu a Louise Emanuele, que inclusive nasceu extremamente saudável. O pai da criança não estava sabendo de nada, aliás, nem a mãe estava sabendo, ninguém estava sabendo, muito menos o pai. O curioso é que ele estava trabalhando, numa zona rural, sem sinal de telefone, e aí ele só foi ficar sabendo que era pai da Louise à noite. O parto foi durante a tarde, por volta das 10 horas, quando ele chegou em casa, que ele recebeu esta grande surpresa, mas claro, foi encarada como uma boa notícia pela família. E apesar de muito curiosa essa história, a medicina e a ciência explica que é raro, mas sim pode acontecer de mulheres estarem grávidas, não terem nenhum sintoma durante a gestação e só descobrirem quando for a hora do bebê vir, né, ao mundo realmente nascer.
1: Leonardo Gomes com as informações. É raro, mas acontece, né? Bom, mudando de assunto agora, no Rio de Janeiro, o comércio ilegal nas praias do Rio passou a ser controlado por facções criminosas e movimenta, olha só, mais de 100 milhões de reais para o crime organizado. Nesta terça-feira, foi lançado um programa conjunto para combater a prática em praias da Zona Sul do Rio. O Rafael Alves acompanhou o anúncio e conta os detalhes para a gente.
8: A Prefeitura do Rio lançou o programa Tolerância Zero para combater a exploração ilegal do espaço público por parte das facções criminosas na orla do Leme, Copacabana, Ipanema e Leblon, na zona sul do Rio. Os ambulantes irregulares são obrigados a pagar uma taxa entre R$ 200 e R$ 300 por dia, além de comprar e alugar equipamentos e produtos apenas com os criminosos. O programa começa na próxima semana e prevê fiscalização diária e atuação integrada com o governo do estado para atingir as organizações criminosas. O setor de inteligência da Secretaria Municipal de Ordem Pública identificou que o crime organizado tem faturamento estimado em 100 milhões de reais por ano com aluguel de pontos ilegais e depósitos e equipamentos. Ao todo, foram identificados 22 depósitos clandestinos e cerca de 1.000 pontos de venda ilegais. Segundo o secretário de Segurança Pública, Vitor Santos, investigações da Polícia Civil vão buscar quem está por trás do esquema mantido nas praias do Rio.
9: A Prefeitura no campo do ordenamento e a Segurança Pública na questão do combate ao crime organizado. Até para verificar, por exemplo, será que toda essa orla é dominada por uma única facção, uma única pessoa? Esses depósitos, todos eles são gerenciados por uma única facção, por uma única pessoa. Isso é um trabalho de investigação que está sendo feito.
8: A fiscalização também vai alcançar as ruas transversais das praias. Entre as ações estão patrulhamento permanente, apreensão de mercadorias irregulares, combate a depósitos clandestinos e controle da logística de abastecimento. O prefeito do Rio, Eduardo Cavalieri, disse que há irregularidades e os mesmos padrões identificados em vários pontos do Rio, mas esses são os locais de maior atratividade econômica.
10: Determinados espaços, pela atratividade econômica desses lugares, como é o caso da Orla de Copacabana, com aumento de turistas, com aumento de visitantes na cidade, com o sucesso da política no aeroporto do Galeão, com aumento, né, do volume de pessoas nesses lugares, cada ponto desse aqui se torna muito atrativo. E essa atratividade econômica passou a ser explorada pelo crime organizado.
8: A iniciativa da Prefeitura vem após uma carta conjunta de associações de comércio e turismo do Rio, enviada à Secretaria Municipal de Ordem Pública e à Câmara Municipal, que cobram maior fiscalização na orla.
1: Infelizmente, as lindas paisagens, né, as lindas praias do Rio de Janeiro aí sendo utilizadas para aumentar a renda do crime organizado. Agora, 10 horas mais 48 minutos, eu volto aqui para o nosso quadro Todo Mundo Comenta, né? Porque estamos ainda em luto, né? Tentando superar a perda do Brasil. O Brasil dando adeus à Copa do Mundo de 2026. Ai, e o sonho do Hexa ficou pelo caminho aí dos torcedores. E aí, a enquete de hoje fala um pouquinho sobre isso, né? Depois dessa eliminação dolorida do Brasil, pergunta que ficou é a seguinte: quem ganhou a sua torcida agora? Pra quem que você tá torcendo aí depois que o nosso Brasilzão perdeu, né? Tem quem passou a torcer pra Portugal, mas aí perdeu também. México, aí também perdeu. Então, agora ficam poucas opções aí na torcida e eu quero saber de você, você que acompanha a nossa programação, para quem que você está torcendo agora na Copa do Mundo de 2026? E chegou mensagem aqui da nossa querida ouvinte, a Márcia Renato Canto. E aí, querida amiga Alexia, então, já estava me preparando para torcer para o nosso Brasil no próximo sábado, mas agora é vida que segue. Hashtag vai Corinthians. Abraço da amiga Márcia Renato Canto. É, vai Corinthians, hein, Marcinha? Não deu pro Brasil, mas a camisa aí do Corinthians é realmente aí ainda sendo utilizada e fica a torcida aí que não tem erro, né, Marcinha? Um beijo pra você. Eu quero saber também de você que acompanha aí na sua, no seu dial, no seu radinho, né? Pra você que sintoniza aí no 100.1 São Paulo e Brasília. Pros cariocas aí, um beijo no 101.3. Curitiba, 100.3. BH, 88.7. E também em Recife, um alô aí pra você que sintoniza no 92.7. Também no YouTube, youtube.com/TMCNewsBR. Pra quem que você tá torcendo agora? Manda aí também no nosso zap zap da TMC. É, o número é o DDD11-97221-1001. Manda aí no zap zap da TMC.
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0: 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É agora 10 horas mais 50 minutos e vamos para o nosso quadro, nosso quadro aqui, tem as iniciais TMC, de trago muitas curiosidades para você que sintoniza com a gente aqui. E olha só, temos uma notícia aqui do mundo da cultura, com estrela de Law and Order, SVU, Amy terá a primeira apresentadora no feminino, apresentadora mulher, em 15 anos. Olha que bacana. Então teremos a Mariska Hargitay, será a primeira mulher a apresentar o Amy em 15 anos. A estrela e produtora executiva de Law and Order, SVU, comandará a edição, né, da principal premiação da televisão americana, marcada para 14 de setembro em Los Angeles. Então, nos últimos anos, como a gente acompanhou, a academia de televisão tem apostado em comediantes, apresentadores de talk shows e atores também para conduzir a cerimônia. A última mulher a ocupar o posto foi Jane Lynch, em 2011. Antes dela, apenas Ellen DeGeneres e Heidi Klum haviam apresentado a premiação deste século. O que faz, então, da Hargitay a quarta mulher a assumir a função desde 2000? A atriz venceu o Emmy de Melhor Atriz em Série Dramática, né, como essa que eu mencionei, que é a Law and Order, SVU, e recebeu outro troféu pelo documentário I Am Evidence, da qual foi produtora. Ela também conquistou um Globo de Ouro e acumula 6 indicações ao Prêmio SAG. Né? Os indicados ao Emmy 2026, inclusive, serão anunciados nesta quarta-feira, mais conhecida como amanhã, dia 8. Além da cerimônia principal, o Creative Arts Emmy será realizado nos dias 5 e 6 de setembro. Nos Estados Unidos, a premiação será exibida pela NBC e pelo Peacock. No Brasil, a transmissão ficará a cargo da TNT e da HBO Max. Então, teremos aí ainda a serem anunciados, né? Essa cerimônia principal já com data e também com apresentação aí de uma mulher, né? Da Mariska Hargitay. Muito bacana que coloquem mais mulheres, né? É importante a gente ter essa representatividade plenos. 2026, né? Faz um tempo aí que não tínhamos uma mulher conduzindo essa premiação que é importantíssima para o cinema. E ainda no nosso quadro, trago muitas curiosidades. Olha aqui, conhece a Tilly Norwood? Já ouviu falar desse nome? Pois é uma atriz, acredito você ou não, de inteligência artificial. E ela vai estrear no cinema, é isso mesmo, com Miss Aligned, né, criada inteiramente então por IA. A Tilly foi apresentada pela primeira vez por Eileen Van Der Velden no Festival de Cinema de Zurique de 2025 e gerou revolta, inclusive, em Hollywood, né, tema realmente muito sensível quando a gente fala de inteligência artificial. Então, falando dessa atriz aí, que inclusive você que acompanha a transmissão da TMC no youtube.com/@TMCNewsBR consegue ver, né, esta atriz, que não é uma atriz de carne e osso, é uma atriz aí feita por IA, basicamente. Ela é a primeira, né, e fará sua estreia no filme Miss Aligned. Este pretende ser o primeiro longa de uma franquia ambientada no chamado Tillyverse, né, que é o universo então da Tilly, né, um universo digital dinâmico e em constante evolução, onde Tilly e uma nova geração de personagens de IA virão, colaborarão e construirão suas carreiras. A criação digital, uma mulher branca, para você, né, que nos ouve no seu rádio. É uma mulher basicamente branca, de cabelos e olhos castanhos. Ela foi exibida ali por uma atriz comediante e CEO da Particle 6. O nome dessa criadora é a Eileen Van Der Velden, né, produtora com foco em IA. Apresentou ali, como eu disse, no Festival de Cinema de Zurique. E do que se trata, né, esse filme aí com uma atriz de IA protagonizando? Segundo a Variety, o filme será uma comédia dramática sobre amadurecimento, né, permeado pelo caos existencial da IA. Então, ela vai interpretar uma robô sem corpo real, infância ou experiência de vida. Porém, quando conhece um bot da Dark Web, ela é convencida a abandonar suas limitações e começar a desenvolver desejos, impulsos e ambições que a aproximam da vivência humana. Então, o filme, ele fala um pouquinho deste tema. Então, tema muito, muito naturalizado pela Tilly, né? Porque a Tilly é uma inteligência artificial. Então, Olha só aí a arte sendo interpretada pela IA, enfim, uma confusão danada. Então diz ali, né, que o filme será absolutamente engraçado, caótico e autoconsciente. Muito a cara da Tilly, afirmou então a criadora, né? Mas por trás disso há algo mais profundo, sobre identidade, performance e nossos medos muito humanos em relação à IA. E sim, a arte definitivamente imitará a vida, né? Então, temos aí essa novidade, um filme aí com IA. E fica o questionamento, será que os nossos próximos filmes serão feitos, né, de personagens, de atores, que não são atores de carne e osso, e sim robôs, né, inteligências artificiais, imagens geradas ali pela inteligência artificial? É um futuro que está cada vez mais próximo aí, né, como a gente viu nessa notícia. E tem isso, né? É isso, gera muito debate mesmo, que nem aquele filme, o Ex Machina, né, da máquina, né, do robô tomando conta, né, da sociedade, dos seres humanos, né, então fica aí o questionamento, debate bastante amplo aí sobre máquinas, né, máquinas aí versus seres humanos. E olha só, você gosta de Britney Spears? É, temos aqui notícia dela. Da Britney. Cinebiografia dela será escrita por roteirista de New Girl. Então temos cinebiografia de Britney Spears também. Que bacana, né? Depois de várias cinebiografias, como a do Michael Jackson também, que bombou, inclusive fez com que todas as músicas dele voltassem aí, né? Aos top aí dos streamings de música, né? É Billie Jean e vários outros sucessos aí do Michael que voltaram a ser mundialmente escutados. E agora, temos a aguardada cinebiografia de Britney Spears, ganhando um novo capítulo depois da contratação da roteirista ali, o nome dela é Liz Merriweather, para um rascunho inicial da obra. Então, segura a ansiedade aí, você que é fã de Britney, porque ainda está sendo rascunhado. A informação foi apurada pela Page Six Hollywood, apesar dos rumores de que a Universal Pictures estaria freando o projeto. Olha, então não sabemos se vem aí mesmo, né? Mas a roteirista possui uma trajetória de sucesso no cinema e na televisão, né? Ela que está aí prevista para escrever essa cinebiografia da Britney. Assina projetos como New Girl e Morrendo por Sexo, que é uma outra produção aí, projeto dela. E se junta ao diretor de Wicked, né? E ao produtor também Mark Platt, para a cinebiografia de uma das cantoras pop mais célebres de todos os tempos, com muitos hits, né? Baby One More Time, Toxic e muitos outros aí da Britney, né? Que ela é carinhosamente chamada aqui no Brasil de Neide, né? Tem aquele apelido ali depois daquelas fotos. Tinha até uma página do Facebook chamada Plante uma Neide, né? Que eles usavam essas imagens dela ali, ela que virou meme, né? Enfim, a Britney, várias fases da vida dela, né? Muitos altos e baixos, e ela ali sempre performando, sempre dançando. Inclusive, se você abre o Instagram dela ali, tem vídeos dela dançando de várias formas, né? Enfim, então, aguardamos aí por essa novidade. Será que vem aí um filme da Britney Spears? E até filme da Madonna também, né? Eu trouxe aqui esse destaque no resumo TMC, que ia ter um filme da Madonna, inclusive que ela tinha escrito todo o roteiro, e aí também foi barrado por uma questão ali envolvendo dinheiro, né? Falaram que a proposta estava muito cara, muito fora do orçamento, e aí chegou a Madonna, né? E lançou aí o Confessions on a Dance Floor Parte 2, né? Mostrando que o investimento vale a pena, porque Madonna, né? Nossa rainha do pop, não tem nem o que falar. E será que temos Britney Spears também aí fazendo cinema? Aguardamos aqui. Qualquer novidade, eu volto aqui no resumo com as atualizações. E temos mais curiosidades chegando aqui. Vamos falar de Matt Damon. Ele revelou falas improvisadas de Robin Williams em O Gênio Indomável, sabe esse filme? Muito bom, Gênio Indomável. Então temos ali o ator Matt Damon revelando em entrevista que o ator Robin Williams, com quem estrelou o longa-metragem, né, Gênio Indomável, improvisou algumas de suas falas mais memoráveis do cinema, do filme. Então é muito comum dos atores realmente ali no momento que está sendo de fato gravado o filme, acabarem improvisando, saírem um pouco do roteiro de fato. Então, é algo até esperado pelos próprios produtores ali que estão presentes também no set de filmagem, né? Muita coisa é colocada ali de última hora, de acordo também com a intensidade da fala, do contexto. Mas o Matt Damon falou tudo isso no podcast Good Hang with Amy Poehler, que trabalhar então com Robin Williams, que morreu aos 63 anos em 2014, foi uma experiência inspiradora e que ele tinha uma grande generosidade, né? Então, o Robin Williams, para você que não conhece, ele fez muitos e muitos filmes, como Sociedade dos Poetas Mortos, né? Jumanji, Uma Noite no Museu, Homem Bicentenário, né? Então, muitos sucessos aí envolvendo o ator, né? Então, ele diz ali que Robin Williams gravava muitos takes de cada cena e que nunca estava verdadeiramente satisfeito com o próprio trabalho. Abre aspas, havia momentos em que voltávamos para refazer uma tomada, mesmo depois de já termos filmado a cena umas 15 vezes. Então, revela ali bastante de um perfeccionismo do ator, né? E aí diz, o Ben e eu, que provavelmente é o produtor ali, já sabíamos que tínhamos conseguido o que precisávamos, mas mesmo assim ele queria regravar, né? Aí o Damon também supôs que isso se devia à experiência de Williams na comédia e a sua sensação de que havia sempre ele poderia extrair de uma cena. Ele diz ali, porque o Robin chegava em casa e ligava, disse Damon, ele era alguém que remoía as coisas, ou seja... Descobrimos aqui que Robin Williams era workaholic, basicamente, né? Bom, ele contou também que a persistência do ator criou algumas das melhores cenas do longa-metragem. Então, a insistência realmente gerou muitos bons resultados. Ele revelou que a última fala não estava prevista no roteiro e que a câmera deveria apenas filmá-lo indo em direção a uma caixa de correio. Na breve carta que Damon leu em narração sobre a cena, Will explicou que precisava deixar a cidade para ir atrás de uma garota chamada Skyler, né? Por volta do nono take, ele abriu a porta, olhou, leu a carta e disse, né? Nossa, ele roubou minha fala, né? Então, com esse improviso, Williams fez referência ao momento anterior do filme, quando seu personagem lembrava ter dito a Will que abrir a mão do seu ingresso para a World Series de 1975, para ir atrás de uma garota. Então, basicamente, né, Gênio Indomável foi um grande sucesso de bilheteria dos anos 90, arrecadando ali muitos dinheiros, 225 milhões de dólares quando foi lançado. Inclusive, recebeu 9 indicações ao Oscar. Inclusive, você que está aí relaxando em casa ou voltando para casa, fica a recomendação de filme, porque é um filme icônico, né? Incluindo ali indicação a melhor filme, melhor ator, para inclusive o Matt Damon, né? Melhor ator ali sendo indicado e conquistou de fato 2 estatuetas: a de melhor ator coadjuvante para Williams e a de melhor roteiro original. Então, que bacana saber um pouquinho sobre a vida pessoal, né? E também profissional dos bastidores do cinema, de clássicos como Gênio Indomável. Agora, 11 horas mais 3 minutos.
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0: 11:04. Bora você também se informar no nosso Giro TMC. A defesa de Jair Bolsonaro informou ao Supremo onde estão as duas armas que ainda faltavam ser localizadas pelo Exército. A espingarda está em uma empresa importadora de materiais bélicos, localizada em Caxias do Sul. Quanto à pistola Glock, a defesa disse que, abre aspas, a pistola Glock é a mesma que foi apreendida com o segurança do ex-presidente e está acautelada na Polícia Civil do Distrito Federal, fecha aspas. Segundo os advogados, as armas estão regularizadas e Bolsonaro não foi indiciado no caso. E o Tribunal de Justiça do Rio de Janeiro afirmou que os pagamentos feitos a juízes entre maio e julho respeitam o teto salarial. A resposta foi enviada depois de cobrança de Alexandre de Moraes, que alertou para punições em caso de irregularidades. Agora vamos falar do Senado, porque o Senado aprovou o projeto que cria o Pix Pensão, sistema de pagamento automático da pensão alimentícia. O texto agora segue para a sanção do presidente Lula. Qualquer atualização, nós atualizamos aqui em tempo real no nosso resumo TMC. Falando ainda do Senado, o Senado reagiu às críticas sobre a demora na análise da proposta que reduz a jornada de trabalho, né? Falando da escala 6x1, a presidência da Casa disse que não aceita pressão e reforçou que a definição da pauta é sua responsabilidade. O senador Flávio Bolsonaro pediu aos Estados Unidos que desistam da tarifa de 25% sobre produtos brasileiros. O governo brasileiro não participou da audiência e informou que as negociações continuam pelos canais diplomáticos. E bora falar de Copa do Mundo. Nessa terça-feira o Egito marcou 2 gols contra a Argentina, mas ainda assim não conseguiu se classificar para as quartas de final da competição. O placar final foi de 3-2. E depois a Colômbia enfrentou a Suíça. Nos pênaltis, a Suíça ganhou de 4-3. E você já sabe, né? A Copa do Mundo é aqui na TMC, porque quem escuta também torce e amanhã tem mais.
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0: Vamos falar de cultura agora? Olha essa história. Um professor universitário recebe uma aluna em sua sala. Começa então um jogo de ideias, conflitos e poder, porque se desdobra para uma reflexão do que é assédio, abuso e violência. Esse é o contexto de Oleana, peça de David Mamet, que está em cartaz no Teatro Vivo, aqui em São Paulo. E a nossa apresentadora, Estela Ribeiro, esteve com os atores e bateu um papo aí sobre a montagem. Vamos conferir a reportagem dela.
2: Olha, vocês já me viram aqui no Teatro Vivo, entrevistando pessoas lá no camarim, lá na plateia, mas aqui no cenário, isso é pra pouca gente, hein? Velson de Souza e Juliana Gerais, que bom estar aqui com vocês, elenco de Oleana. Vou começar perguntando pra um, que assim a gente faz um bate-bola aqui. Quem descobriu esse texto e qual que foi a iniciativa para começar a montagem?
3: Eu, na verdade, tive contato com esse texto em 2011, num mestrado que eu fiz em interpretação em Nova York. Chegou 2023, 2024, eu pensei, nossa, eu acho que eu estou na idade agora de fazer o personagem, né? Eu acho que já posso fazer. E aí eu fui checar com os direitos autorais e estavam disponíveis, então eu falei, vou produzir. A gente não conseguiu patrocínio nem nada, então ele é completamente independente. Eu resolvi bancar ele e tentar, né, nos próximos 3 anos aí, recuperar o dinheiro.
2: E Juliana veio parar aqui como?
4: Eu já conheci a Daniela Stirbulov, que é a nossa diretora. E aí, final de 2025, o Velso mandou uma mensagem falando que a Daniela tinha me indicado para fazer o teste, porque houve um teste. E aí foi assim que, graças a Deus, eu parei em Oleana, porque fazer essa peça, assim, é muito legal, né? 2 atores, jogo de ator, no formato que é, o Velso, o melhor parceiro de cena que eu poderia ter.
2: Ô, gente, é um autor que se caracteriza muito por esse jogo, esse diálogo muito contundente, né? E essa disposição que a gente tá vendo aqui na sala de apresentação deixa as pessoas muito perto, o que deixa essa sensação ainda mais forte, né?
3: Sim, com certeza. Essa foi a ideia da Daniela Stirbulov, né, que é a nossa diretora. Ela quis fazer essa disposição quase como colocando a plateia como um júri silencioso, né? E o interessante é que a plateia não só está muito próxima, mas também eles conseguem se ver, né? Eles conseguem ver a reação do outro. E dependendo do lugar que você senta, você tem uma perspectiva, um ponto de vista diferente do que está acontecendo, né? E o Mamet é isso que você disse, né? É um autor que ele é conhecido pela escrita dele, né? Eles até falam que é um jeito Mamet de se fazer teatro, que os personagens falam em cima do outro, como na vida real, né? Ou são embates calorosos, e então tem uma disputa muito grande de poder, e as pessoas, elas acabam, o público acaba sempre tomando um partido, né? Tomando um lado. Então sai daqui do espetáculo, dependendo de onde você senta, dependendo de onde você se coloca, do que você vê, você é influenciado para um tipo de opinião, né? Então é bem, bem imersivo nesse sentido.
2: E Juliana, personagens muito fortes e que estão aqui, estão na nossa faculdade, estão no nosso trabalho. Como é que foi encontrar essa personagem e lidar com esses conflitos? A gente está falando aí de disputa de poder, assédio. Como é lidar com esses temas que são tão próximos a gente?
4: Acho que no processo, a primeira coisa é você nunca julgar seu personagem, né? Tipo, você vai defender o seu personagem até onde der. Mas essa peça são dois personagens que são muito equivocados e têm muita razão ao mesmo tempo. Tanto é que é uma peça que ela não traz resposta. A gente levanta perguntas e o público, de acordo com a visão de mundo, com a, sabe, vivência do público, o público vai achar algo ou não, né? Ou não achar nada. Mas para mergulhar nessas personagens, a gente fez um intenso trabalho de mesa, assim, de pegar texto e entender a lógica de cada personagem, o que, que é falado, o que, que o personagem diz versus o que ele fala. E discutimos muito sobre essa dinâmica de poder, porque, por exemplo, é uma peça que até na sinopse diz que, em dado momento, a Carol, a aluna, ela acusa o John, que é o professor, de assédio sexual. E aí a gente foi atrás de algumas coisas técnicas mesmo, de qual a diferença de assédio sexual para importunação sexual, para abuso sexual, sabe? Porque a peça, ela é bem verborrágica, é texto, texto, texto. E aí, o interessante é isso, que tal hora você tá com um personagem, aí uma coisa, uma palavra que o personagem fala, que você fala, não, esse personagem tem razão. Então fica o tempo todo esse ping-pong.
3: A gente gostaria de convidar todos vocês para assistir Oleana, de David Mamet, aqui no Teatro Vivo, no Espaço Convivência. Nós estamos até dia 19 de julho, de sexta e sábado. Que horas, Ju?
4: Sexta e sábado às 20 horas e domingo às 18 horas.
3: É isso, espero vocês aqui. Os ingressos estão à venda no Simpla.
0: Então, a recomendação, Oleana, de David Mamet. E a gente continua aqui falando de cultura, de arte, porque Nanny People estreia seu novo trabalho dos dias 10 e 11 de julho no Teatro B32. Segunda Chance traz a atriz e comediante como uma mulher absolutamente convicta de que o mundo gira em torno de si. Ivone organiza tudo, antecipa tudo, até que a vida é que resolve dar uma pausa nela. E se a vida te desse uma segunda chance, hein? Você que ouve a gente agora. A nossa apresentadora, Estela Ribeiro, também bateu um papo com a atriz sobre essa montagem.
2: Nanny People, que bom ter você de novo aqui com a gente. A gente já bateu um papo um tempo atrás sobre outras peças, mas como você é uma mulher que não para quieta, né? Você tá sempre com milhões de projetos acontecendo ao mesmo tempo. Agora você vem falar de A Segunda Chance, é isso?
5: Estela, querida, muito prazer falar com você, com todos os nossos ouvintes da TMC. Olha, muito bom estar de volta aqui falando desse novo trabalho. Como você mesma disse, eu não paro, nem posso, né, Estela? Como dizia Nelson Rodrigues, a vida é trans, é dia útil, não é domingo, então vamos trabalhar. Vrá! Encomendei para o Bruno Mota esse texto, e foi um texto que eu resolvi encomendar até depois de ter analisado a minha vida e ter perdido 8 pessoas em volta de 3 anos, por meio de 3 anos. Então eu vi o que a gente faz quando a gente não sabe até que dia nós temos um dia a mais para viver. Isso me fez pensar muita coisa.
2: Ô Nani, e a personagem, a Ivone, é essa mulher que calcula, que planeja, que organiza, que se sente no controle de tudo. Você é um pouco assim também na vida?
5: Estela, querida, eu estaria mentindo se eu falasse que não tem nada a ver comigo. Tem muito a ver comigo, até porque é um texto sobre encomenda. Então a Ivone é essa personagem que faz tudo, organiza tudo, tem tudo na ponta do lápis. O sarrafo dela é alto e ela tem que aprender e organizar como é que ela viveria sem o mundo. porque o mundo sem ela continua. Como é que ela vive seu mundo? Então, é um exercício maravilhoso que eu me fiz e convido a plateia a se fazer também. A plateia vai entreter, rir, se emocionar e se questionar. Pode ter certeza que vai.
2: E qual você acha que é a maior frustração das pessoas que tentam controlar o seu entorno e não conseguem? Porque é angustiante mesmo, né? Tem coisas que a gente... que fogem ao nosso controle, que a gente não tem como prever, a gente cria expectativas e se frustra. Você acha que hoje em dia, esse mundo cada vez mais acelerado, que a gente espera que as coisas aconteçam imediatamente, quando elas têm um tempo diferente para acontecer, isso gera uma ansiedade, uma angústia?
5: Estela, querida, você perguntou e já respondeu. Qual a maior frustração que elas tentam controlar e não conseguem? Porque o tempo nos ensina que a gente organiza e Deus ri. Então existe muito mais magia e acontecimentos e ocasionalidades entre o toque da sinuca, do taco de sinuca na bola e o percurso que a bola vai para a caçapa. A gente mira a caçapa, mas nem sempre consegue acertar. Então acho que o tempo nos ensina isso. A gente saber como é que a gente organiza as coisas, quando a gente planeja, planeja. Acho que a grande frustração acontece quando? Quando as pessoas começam a se colocar datas, com 30 tem que estar assim, com 25 tem que estar assim, com 35 tem que estar assado, com 40 tem que estar repassado. E às vezes não acontece isso, a gente organiza e Deus sim. Eu acho que a nossa maior sabedoria é saber relevar, redirecionar, saber revalidar nossos sonhos, conquistas e projetos.
2: Nani, querida, muito obrigada pela sua participação aqui. Vamos convidar os nossos ouvintes e espectadores aqui da TMC para assistir Segunda Chance?
5: Muito bom falar com você. Espero todo mundo em Segunda Chance, dias 10 e 11 de julho, aqui no Teatro B32, em São Paulo, e nos dias 8 e 9 de julho, no Rio de Janeiro. Um beijo grande.
0: Agora, 11 horas mais 16 minutos.
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0: 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Agora voltamos para o Rio de Janeiro para atualizar a situação da greve, porque em nova assembleia, nesta terça-feira, os rodoviários do Rio decidiram manter estado de greve, mas reduzir o pedido de recomposição salarial para 12%. O Leonardo Rezende traz as informações para a gente.
6: Em assembleia realizada na sede do sindicato em Rocha Miranda, zona norte do Rio, os rodoviários discutiram uma nova contraproposta para a quarta audiência de conciliação no Tribunal Regional do Trabalho. A categoria decidiu reduzir o pedido de recomposição salarial de 17% para 12%. Já a reivindicação de aumento do vale alimentação foi mantida em R$ 1.000. Os motoristas afirmam que o benefício atual de R$ 600 não acompanha a jornada de trabalho e reclamam de terem apenas 30 minutos de intervalo para o almoço. O presidente do sindicato, Sebastião José, explicou que a proposta a ser comunicada à justiça será de recompor o salário em duas vezes, uma parcela a ser paga em junho e a outra em novembro.
7: É uma sinalização da categoria de que não tem radicalização da nossa parte. O que a gente quer é o reconhecimento. Um tico alimentação de R$ 1.000, continua a mesma proposta, e a indenização do intervalo de refeição como hora extra, que não está sendo nem pago e nem cumprido.
6: Além do reajuste salarial e do vale alimentação, os rodoviários mantêm uma pauta com 39 reivindicações, como plano de saúde e o fim da escala 6x1. No entanto, na negociação mediada pela Justiça, apenas o salário e o vale estão em discussão. O Rio Ônibus afirma que o reajuste de 4,5% é o limite financeiro das empresas e argumenta que 11 viações estão em recuperação judicial. Apesar da manutenção do estado de greve, a categoria decidiu continuar negociando. Uma nova paralisação não está descartada caso não haja acordo.
0: Qualquer atualização, a gente volta com a nossa reportagem do Rio de Janeiro. Mudando de assunto agora, a primeira rodada de negociações entre o governo federal e lideranças do agronegócio para tentar uma saída para renegociar as dívidas de produtores rurais que sofreram com questões climáticas não teve acordo. O Brian Valêncio conta o que causou o entrave entre os ruralistas e o Ministério da Fazenda.
8: O governo federal e a Frente Parlamentar do Agronegócio terminaram sem acordo uma reunião que discutiu o refinanciamento de dívidas de produtores rurais afetados por eventos climáticos. O principal impasse está na tentativa do Executivo de mudar um projeto de lei que já foi aprovado pelo Senado, transformando parte desse projeto em uma medida provisória. Após a reunião, o presidente da FPA, deputado Pedro Lupion, do Republicanos do Paraná, afirmou que o governo fez uma proposta inicial e que não há consenso daquilo que foi oferecido.
9: Nos foi oferecida uma proposta de uma ideia de medida provisória que atenda boa parte do texto do 5122 aprovado no Senado, com vários pontos que ainda discordamos, dentre eles a questão do montante das operações, o enquadramento dos produtores, a questão dos juros dessa linha de renegociação dessas dívidas, de prazo também, como também a gente não chegou a conclusões, não chegamos a acordos, apresentamos ao ministro e ao líder do governo as nossas preocupações quanto a essa alteração estrutural nessa renegociação. E agora nós vamos fazer as nossas contas e entender quais são os números. Lembrando que não há qualquer tipo de acordo sobre o fim do 5122 ou a aprovação de uma medida provisória.
8: Agora a bancada do agro vai analisar essa proposta do Ministério da Fazenda para depois fazer as suas reivindicações ao governo federal. A ideia é que a proposta que vai ser enviada ao Congresso tenha apoio tanto do governo quanto da bancada ruralista.
0: Olha, informação importante. Estão abertas as inscrições para o ProUni 2026 do segundo semestre. Alô para você que é estudante e está ouvindo a gente. Quem tem os detalhes é o repórter Júlio Andrade.
10: É preciso ficar atento, pois a inscrição segue até o dia 10 e deve ser feita diretamente no portal do Ministério da Educação através do acessounico.mec.gov.br/ProUni. São oferecidas bolsas de estudo integrais e parciais com 50% do valor da mensalidade em cursos de graduação e sequências de formação específica em instituições privada de ensino superior. É preciso ficar atento às regras. É necessário que o estudante tenha completado o ensino médio, tenha participado das edições de 2024 ou 2025 do Exame Nacional do Ensino Médio, o Enem, obtido no mínimo 450 pontos na média das 5 provas do exame e não tenha zerado a redação do Enem. Também é necessário atender a pelo menos uma das condições exigidas, como, por exemplo, ter feito o ensino médio integralmente em escola da rede pública, ter mesclado o ensino médio entre escola pública e privada, ou ser uma pessoa com deficiência como previsto na legislação. Além disso, é necessário que todos os inscritos se atentem aos critérios de renda exigidos para a obtenção da bolsa. O resultado da primeira chamada será divulgado no dia 15 de julho.
0: Agora em São Paulo, olha só, o Ministério Público realiza uma operação que investiga ex-servidores da Prefeitura de São Paulo suspeitos de fraudes em licitações. Né, licitação, só contextualizando, é o processo de compras oficial do governo, né? Assim como você pesquisa preços e qualidade antes de comprar algo, os órgãos públicos, como por exemplo prefeituras, escolas e hospitais, precisam seguir regras para contratar serviços ou comprar produtos usando o dinheiro dos impostos, né? Então foram cumpridos 4 mandados de busca e apreensão na capital e região metropolitana. Os destaques dessa notícia você confere agora com Luísa Mutoni.
11: Os dois investigados foram exonerados em março deste ano, depois que surgiram as primeiras denúncias sobre fraudes em licitações. Um deles trabalhava na Secretaria Municipal de Infraestrutura e Obras e o outro na Secretaria Municipal das Subprefeituras. Segundo o Ministério Público, eles fraudavam processos licitatórios para beneficiar empresas em troca de vantagens indevidas. Essa investigação começou em fevereiro deste ano. O Ministério Público chegou a suspender o processo licitatório, mas eles foram retomados depois da exoneração desses dois funcionários. O principal contrato investigado é referente à compra de aparelhos de ar-condicionado no valor que chega a R$1 bilhão. Mas, segundo o Ministério Público, esse esquema aconteceu entre 2022 e 2025.
12: Infelizmente, ratos, não tem outra palavra do que ratos, acabam se infiltrando da administração, mas a gente vai colocar aí nossas ratoeiras e fazer o trabalho conjunto com a Polícia Civil, com o Ministério Público, para fazer com que essas pessoas que eventualmente tenham praticado seus delitos possam pagar pelo que fizeram, pelo que cometeram.
0: Agora, uma outra investigação no Rio de Janeiro, cerca de R$ 919 mil e US$ 13 mil em espécie foram apreendidos durante as ações da sexta fase da Operação Unha e Carne. Além do dinheiro, um fuzil de calibre restrito, 9 armas, 7 computadores, 23 aparelhos celulares, joias e relógios de luxo foram apreendidos aí nos endereços ligados aos alvos. A repórter Érica Levigard tem as informações pra gente.
13: A sexta fase da Operação Unha e Carne, deflagrada pela Polícia Federal, investiga um suposto esquema de lavagem de dinheiro por meio de uma rede de postos de combustíveis na região metropolitana do Rio, com participação de agentes públicos. Foram cumpridos 19 mandados de busca e apreensão em diferentes regiões do estado. Entre os alvos estão o ex-prefeito de Belford Roxo e pré-candidato ao Senado, Márcio Canella, o ex-secretário estadual de Polícia Civil, Marcos Amin, o inspetor da Polícia Civil, Pablo Juque, Félix Ferreira, apontado como o principal alvo dessa operação, e o ex-policial militar e miliciano Juraci Alves Prudêncio, o Jura, citado no relatório final da CPI das milícias da Assembleia Legislativa do Rio. Canella foi preso por porte ilegal de arma de fogo de calibre restrito. Durante as buscas, os agentes encontraram um fuzil calibre 5.56 dentro do carro dele. A investigação começou após um relatório do COAF apontar movimentações financeiras consideradas atípicas. Segundo a PF, o grupo movimentou mais de R$ 7.600 milhões nos últimos 6 anos. O inquérito aponta ainda que Pablo Juque seria o verdadeiro dono, por meio de laranjas, de uma rede de postos de combustíveis formada por empresas ativas e inativas e responsável pela estrutura usada para lavar o dinheiro. As investigações também apontam que ele integrou a equipe de Marcos Amin. A justiça determinou o sequestro de bens e valores e a suspensão das atividades das empresas ligadas ao grupo. Durante a operação, cerca de 10 carros de luxo foram apreendidos e levados para a sede da Polícia Federal. Em um imóvel em Cambuinhas, em Niterói, na região metropolitana, os agentes também apreenderam dinheiro em espécie, joias, armas e munições. Os investigados podem responder por organização criminosa, contratação direta e ilegal, lavagem de dinheiro e outros crimes que forem identificados ao longo das investigações. Em nota, a Polícia Civil informou que a Corregedoria Geral instaurou uma investigação disciplinar para apurar os fatos. A corporação afirmou ainda que acompanha o caso, não compactua com desvios de conduta e mantém mecanismos de controle interno para investigar irregularidades. A reportagem da TMC tenta contato com as defesas dos citados.
0: Agora 11 horas mais 27 minutos, daqui a pouquinho a gente fala novamente da nossa enquete do Todo Mundo Comenta de hoje, que fala, né, não tem nem como, sobre Copa do Mundo de 2026, falando um pouquinho sobre as seleções que continuam vivas nesta disputa. Daqui a pouquinho, 11 horas e 27 minutos.
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1: Agora, 11 horas mais 32 minutos. Um beijo, um abraço para você que liga aí no seu rádio em São Paulo e Brasília. É o 100.1 FM. Rio de Janeiro, um beijo pros cariocas, 101.3. Curitiba pro curitibano aí do 100.3. BH, 88.7. E um beijo também para Recife, para você, nosso ouvinte que tá aí no 92.7. Também tem a nossa transmissão, youtube.com/@tmcnewsbr. E também não podemos esquecer do nosso canequinha, né, que faz aqui os cuidados do celular da produção. Celular este de número DDD 11972211001. Repetindo para você, DDD 11972211001. E a nossa enquete de hoje fala sobre Copa do Mundo, né? Copa do Mundo que você inclusive acompanha aqui na TMC com a nossa equipe esportiva. E depois da eliminação do Brasil, bate, não tem como, aquela depressão, né, aquela tristeza, estamos ainda tentando superar, né, o Hexa ficou aí pelo caminho, quem sabe para uma próxima. E depois da seleção brasileira ter sido desclassificada, ficou aquele vazio que precisa ser preenchido, pelo menos até o final da Copa de 2026, porque fica aquele questionamento para você: qual que é o time, né? A torcida, né? Qual, no caso, qual que é a sua torcida de agora? Qual seleção que você vai acompanhar? Que você tá torcendo aí? Temos aqui umas opções, inclusive até para informar, né, nosso ouvinte que ficou na dúvida, quais seleções ainda seguem na disputa pelo título. São 8 seleções, né? Então, com a eliminação de diversos favoritos ao longo desse mata-mata, que como o próprio nome diz, matou o nosso Brasil aí na competição, né? Então a competição caminha para os seus movimentos mais importantes neste momento, reunindo equipes de diferentes continentes na corrida pela taça. 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

0: Você acompanha na íntegra esta notícia que foi divulgada no nosso site. Site que é o tmc.com.br, não tem erro. Você acessa lá e tem acesso a essa lista completa e também a notícia que foi escrita, redigida aqui pela nossa redação, pela nossa equipe do digital que está empenhada aí em deixar você informado também no nosso site. Então vamos lá, as seleções que continuam vivas na Copa de 2026. Começando por Marrocos. É, Marrocos, você pode ficar aí na torcida, então é uma opção de seleção para você que continua assistindo aos jogos. Tem também a bandeira da França, né? Então, para você que quer torcer para os franceses, como estamos sem opção neste momento aí, na opção principal, que é a do nosso país, nosso Brasil, Zil, tem aí, então, França também como opção de você torcer. Também temos a Noruega, né? Então, a Noruega também é uma opção para você torcer aí nos próximos jogos. A Inglaterra também, seguindo Inglaterra, Espanha, Bélgica também está na lista, a Argentina, amada por alguns e aqui no Brasil odiada por muitos, não odiada, né, mas assim, tendo em vista que é a seleção que bate de frente com a brasileira, né, então tem essa divisão, digamos assim. E fechando aqui, tem a Suíça, que inclusive venceu hoje, né, então são 8 seleções aí que você pode torcer a partir de agora, já que estamos, infelizmente, né, fora da disputa pela taça, né? Então, tem aí Marrocos, França, Noruega, Inglaterra, Espanha, Bélgica, Argentina e Suíça. Eu quero saber de você, nosso ouvinte. Manda aí. DDD 11 97221 1001. Tem mensagem chegando aqui. Olha só, boa noite. Aline de São Gonçalo, no Rio de Janeiro. Essa Copa tá difícil. Saída do Brasil. Hoje torci para o Egito, mas Messi não colaborou. Então vou de Espanha, Marrocos e Bélgica. A Aline Hazimel, desculpa, Aline, se eu pronunciei seu sobrenome incorretamente, inclusive sobrenome muito bonito, gostei bastante. Aline Hazenman, aí de São Gonçalo, no Rio de Janeiro, acompanhando a nossa programação da TMC e na torcida, então, por Espanha, Marrocos e Bélgica. Um beijo pra Aline. E agora eu também quero saber de você, você que tá ouvindo aí seu rádio, acompanhando no YouTube também, qual que é a seleção que você seguirá torcendo, então, até o final desta Copa? Manda pra gente, 11 97221 1001, toca aí.
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2: Agora vamos para o nosso quadro. Tem música chegando, com a nossa sigla TMC, também não tem música chegando. E vamos falar de Led Zeppelin. É isso mesmo, vamos falar para você que é fã de rock and roll. Temos notícia aí de Led Zeppelin, porque o cantor, na verdade, uma notícia é uma fun fact, né? Porque o cantor que recusou o Led Zeppelin se garantiu não ter se arrependido, no caso, né? Então, a história do rock permite vários EC, né? Em vários casos temos aí, né, da história do rock, mas para a Terry Reid, o EC envolve o convite para ser vocalista de uma das maiores, apenas, né, uma das maiores bandas de todos os tempos. Mas antes de todo mundo saber disso, é claro, né, lá antes da fama. Estamos falando, obviamente, como mencionei, no Led Zeppelin. Então, no entanto, ao contrário do que muitos poderiam imaginar, o músico britânico morreu garantindo não carregar o peso do arrependimento. No caso, estou falando desse cantor, desse músico britânico, o Terry Reid, né? Em uma de suas últimas entrevistas a uma revista, pouco antes de seu falecimento, que aconteceu em agosto de 2025, Reid lembrou o momento em que Jimmy Page, então empenhado em montar o que viria a ser o The New Yardbirds, o procurou para assumir os vocais. Então, Reid, já um nome respeitado na cena underground britânica e conhecido também por sua voz potente e versátil, recusou a oferta com convicção. Ele disse não a Jimmy Page, e o impacto dessa decisão ficou registrado em um encontro curioso entre Reid e Robert Plant, o homem que acabou ocupando o posto, né, depois que ele falou que ele negou. Então, segundo Reid, eles estiveram juntos no início dos anos 2000 e Plant teria dito ali, abre aspas, você poderia ter tido a minha vida, poderia ter tido todas as mulheres que eu tive, fecha aspas, ele esfregando na cara mesmo, né? Então a resposta de Reid, porém, foi surpreendente, abre aspas, ele disse, acho que eu realmente não queria fazer parte de uma banda, eu vivi minha vida do jeito que eu quis. Ficar correndo por aí, atrás do próprio rabo, atrás disso e daquilo, vai te levar a uma das duas coisas. Ou vai te enlouquecer, ou vai te colocar em uma grande enrascada, disse ele então. Né, o vocalista que recusou, o Led Zeppelin, acrescentou ainda. Ninguém ficou mais feliz pelo sucesso do Robert do que eu. Fui eu que o indiquei para a vaga. Será que vou dizer agora? Queria nunca ter feito isso? É como dizer, eu poderia ter sido dono da HP Sauce, comprado a empresa inteira e realmente ter sido alguém na vida. Mas não digo isso, fecha aspas. Ou seja, ele não ficou se remoendo pela decisão, né? Teve, então, essa notícia, nessa curiosidade, esse fun fact para você que gosta de Led Zeppelin. Já teve, então, um candidato, né? Um candidato ali muito conhecido na cena underground, o Terry Reid, que seria, então, o primeiro cotado antes do Robert Plant aí, nesta vaguinha que surgiu ali antes do grande sucesso da banda. E vamos falar ainda de rock and roll, inclusive o dia do rock tá chegando, né? Dia 13 de julho é o dia mundial do rock and roll, né? Com base naquele festival que aconteceu, tanto é muito curioso, né? Por que que teve o dia do rock, né? Eu tô falando aqui das notícias em relação a isso, vou falar de Black Sabbath daqui a pouquinho, mas dia 13 é o dia mundial do rock porque teve um festival, o Live Aid, né? Que rolou tanto nos Estados Unidos quanto em Londres, simultaneamente, com vários artistas ali, incluindo Queen, U2, até Madonna estava ali no meio, muitas bandas ali, e era um festival que foi feito para combater a fome na Etiópia, né? E com isso, virou um grande evento no dia, realmente para arrecadar dinheiro, e com isso as rádios, inclusive as rádios brasileiras aqui, acabaram divulgando essa data, e no Brasil realmente virou uma jogada de marketing, né, falar sobre o dia do rock, considerar esse festival que aconteceu do Live Aid como o dia mundial do rock, e aí caiu na graça e virou aqui, dia 13 de julho, é comemorado no Brasil o dia do rock and roll. Mas seguindo neste assunto, vamos falar de Black Sabbath agora, porque eles anunciaram o primeiro livro oficial, Então, olha que bacana. Pioneiro do heavy metal, né? O Black Sabbath revolucionou o rock ao longo de meio século de carreira e abriu caminho para gerações de música pesada, né? Aquele heavy metal mesmo, pesadão. Agora a banda terá sua história contada de maneira oficial. O The Masters of Reality, Why Black Sabbath Matter, né? Por que Black Sabbath importa, organizado pelo fotógrafo Ross Halfin, conta com imagens e lembranças da trajetória do grupo, além de textos escritos ali por jornalistas, né, Geoff Barton e Dave Ling, e jornalistas da revista Classic Rock, assim como entrevistas de integrantes da própria banda também. O livro sai em outubro no Hemisfério Norte via Rufus Publications e já está disponível para pré-venda no exterior. Então no Brasil ainda não temos, mas em breve, né, teremos essa previsão, provavelmente. Em declaração oficial, então, foi revelado como o projeto nasceu, né? Segundo o responsável pelo projeto, era para ter saído logo depois do Back to Beginning, evento que marcou a despedida do Sabbath dos palcos em 2025. Entretanto, a morte de Ozzy Osbourne, 17 dias depois do festival, acabou atrasando tudo, né? Então, além da edição normal, temos ali o lançamento, terá duas versões especiais também. O Ozzy queria que o livro saísse logo, depois do último show, mas a morte repentina fez o mundo da música parar, obviamente, né? Ele que estava muito envolvido com o livro, chegou a assinar algumas capas internas junto com outros integrantes também, mas infelizmente ali acabou não podendo acompanhar tudo isso, né? Então temos essa novidade, quem sabe vem para o Brasil também. Por enquanto temos apenas essa data prevista no exterior, mas para os fãs aí de heavy metal, de Black Sabbath, quem sabe daqui a pouquinho a gente tem essa versão, esse livro aí contando um pouquinho sobre a história deles, também com informações e fotos também inéditas. E agora eu vou falar de música, não de rock, mas música pop, né? Essa daí é pras fãs, basicamente, de One Direction, né? A banda não tá mais junta, mas muitos integrantes aí seguiram carreira solo, como, por exemplo, o Harry Styles também, né? Que, inclusive, ganhou prêmios aí com álbum solo também, né? O The House of Harry, né? Que, inclusive, acabou competindo ali com Beyoncé num ano também. E agora falamos de outro integrante da banda, né, que não é o Zayn também, mas sim o Louis Tomlinson, que ele acabou irritando os fãs ao assistir o jogo da Copa enquanto fazia um show. Ele deu uma de Justin Bieber, basicamente, né, ficou ali no celular durante o show, né, então, olha isso, né, você vai no show do artista, isso acontece, muito curioso, pra não dizer outra coisa, né, muito frustrante, na verdade. Então a seleção da Inglaterra eliminou o México nas oitavas de final da Copa do Mundo. Você acompanhou, inclusive, aqui na TMC neste último domingo, dia 5. E o último lugar que você poderia imaginar acompanhar a partida seria no show, né? Durante um show, o cantor ali, o Louis Tomlinson, cantor britânico, se apresentava com a turnê How Did We Get There? How Did We Get Here? Né? Tradução de Como Nós Chegamos Aqui. Ele apresentando ali na Carolina do Norte, nos Estados Unidos, ao mesmo tempo em que assistia ao jogo e vibrava com a vitória do time da Inglaterra. Nas redes sociais, os fãs não esconderam seu descontentamento com a atitude do ex One Direction, né? Então o pessoal, obviamente, criticou, né? A pessoa vai ali assistir ao show e acaba se deparando com uma atitude dessas, né? Então ele apresentava ali as faixas de seu terceiro álbum solo, né? Como eu mencionei, dessa turnê aí, desse álbum que foi lançado, inclusive neste ano de 2026, né? O How Did We Get Here, mesclando ali sucessos da carreira, e do nada chamou atenção com essa atitude aí durante o show, né? Ele parecia que estava assistindo ao jogo pelo teleprompter situado no chão do palco, para onde estava direcionando o olhar entre uma música e outra. Além disso, né, tinha um box com a transmissão da partida entre Inglaterra e México, que foi colocado por cima das imagens do show no telão da arena, né? Então, teve ali um momento que o cantor, inclusive, chegou a falar sobre o jogo e a empolgação por estar assistindo, né, acompanhando direto do palco de sua turnê. Opinião, obviamente, dividiu ali fãs, né? Porque a pessoa acaba se desconcentrando enquanto tá fazendo o show, né? Assistindo ao jogo também. E você, o que, que você achou da atitude dele? Se você fosse no show do cantor, da banda que você gosta, e ele estivesse assistindo ao jogo da Copa, por mais que ele é inglês, né? Estava ali na torcida, obviamente, pela Inglaterra. por ser britânico também, mas dividiu opiniões, né? Eu quero saber, inclusive, a sua opinião. Manda aí no nosso WhatsApp, DDD11972211001. O que você achou da atitude aí do Lewis Tomlinson? E ainda falando de música e de Copa do Mundo, porque 5 dias no número 1, eu tô falando da Shakira e Burna Boy, que tiveram a música mais ouvida do mundo com Die Die, né? Então a Copa do Mundo continua e a Shakira se mantém como dona da música mais escutada do mundo. A colaboração entre a colombiana e Burna Boy permaneceu no topo do top global do Spotify, top 50, pelo 5º dia consecutivo. Seguido, então, né? 5 dias seguidos, superando nomes como Ariana Grande, Justin Bieber, BTS e até mesmo Michael Jackson. Então, olha só, os números da canção são impressionantes. A faixa já registra mais de 145 milhões de reproduções apenas no Spotify. E figura como a faixa mais popular de Shakira no momento, né? Já o clipe oficial da música também é milionário. E soma 348 milhões de acessos no YouTube, né? Então, número histórico, né? Ela inclusive disse ali, né, em maio, Shakira anunciou que doaria 100% da receita obtida por meio de Die Die ao Fundo de Educação FIFA Global Citizen, uma fundação que promove ali acesso à educação em comunidades carentes pelo mundo. Então, de acordo com a Shakira, esse dinheiro aí está sendo destinado, né? Anunciou, inclusive, ali junto ao Fundo de Educação FIFA Global Citizen, ela anunciou uma doação de $500 mil às crianças vítimas do devastador terremoto, né, que atingiu a Venezuela nas últimas semanas, e afirmou seu compromisso com a educação. Então, muito bacana, né, essa notícia trazendo ali número histórico, obviamente, uma música da Copa do Mundo, então traz aí o planeta inteiro ouvindo, né? Não tem como não viralizar, não fazer sucesso, e muito também bacana a atitude de direcionar todo esse dinheiro monetizado aí da canção, da música, para uma causa nobre, né? Incluindo, inclusive, a questão envolvendo os terremotos aí que atingiram a Venezuela, com muitas pessoas feridas e mortas também. E a gente fala muito do Burna Boy, né? Que tá ali junto desse feat, né? Ele é um dos maiores músicos da música africana contemporânea. Você que não conhece, ele mistura ali uma pegada de afrobeat, né, de reggae, hip hop e também R&B na composição das suas músicas, né? E ele se tornou uma das principais vozes da internacionalização da música nigeriana, acumulando sucessos, turnês esgotadas e colaborações também com artistas aí do meio pop, como Ed Sheeran, J Balvin, até também o próprio Justin Bieber, né? Então ele ganhou, 2021 também, você que não conhece muito, venceu o Grammy Awards de melhor álbum global de música, com o disco Twice as Tall, né? Consolidando então seu status como um dos artistas mais influentes de sua geração. Então, trazendo ali bastante, um pouquinho da música africana também nessa composição desta música aí, que bombando, não tem como, top 1, Shakira com Die Die. E ainda falando de Copa do Mundo e de música também, as coisas estão atreladas aí. Eu vou falar agora de Gal Costa, né, grande Gal Costa, que nos deixou, e relembrando um momento muito bacana, aqui, né, dela ter entrado em campo há 40 anos para incentivar a seleção brasileira na Copa de 1986, você sabia disso? Então, você que acompanha a nossa transmissão, youtube.com/tmcnewsbr, consegue ver ali Gal Costa posando junto com Rivelino, Jairzinho e Carlos Alberto Torres no lançamento da campanha 70 Neles, que é essa música que ela lançou, daqui a pouquinho eu explico. Mas, então, temos ali a Gal ao lado de 3 dos maiores craques do futebol brasileiro de todos os tempos, né, Roberto Rivelino, Jair Ventura Filho, o Jairzinho e Carlos Alberto Torres, em dezembro de 1985, num evento que aconteceu no Rio de Janeiro para lançar essa campanha publicitária. Produzida por empresas de cigarros, a campanha apresentou Gal, então no auge da popularidade com o então recente álbum Bem Bom, Álbum que realmente é bem bom mesmo, viu? Álbum de 1985, promovido com a balada Um Dia de Domingo, como a voz da seleção brasileira na então Copa do Mundo de 1986, que seria disputada no México naquele ano. Para incentivar a seleção brasileira na conquista do tetracampeonato, a Gal entrou em campo há 40 anos com a gravação de jingle inédita, composto por Antônio Edgar Gianullo e Vicente de Paula Sálvia, com título alusivo à conquista do tricampeonato brasileiro na Copa de 1970, né, disputado no mesmo México. A marcha 70 neles foi gravada por Gal, com produção musical de Guti Carvalho, e foi lançada em 1986. Editada em single avulso, além de ter sido veiculada na propaganda da marca de cigarros exibida na TV, essa gravação aí, no caso intitulada como 70 Neles, foi posteriormente incluída na coletânea de Gal, na série Focus, né? Então, como sabido, apesar do incentivo de Gal e da torcida, o sonho do Tetra acabou sendo adiado, né? Depois teve com a eliminação do time do Brasil pela França nas quartas de final. Contudo, a gravação dessa marcha aí, 70 Neles, ficou na história, né? E também o fato dela estar ali, tanto ficou na história da Gal Costa, quanto também na história das Copas do Mundo, da seleção brasileira. E tem aqui um trechinho desse jingle, né? Que ela canta ali: vai começar de novo, é novamente tempo de paixão, prepare o coração, bate pé, é Brasil outra vez com a bola no pé. É, com uma coragem nova, se a vida é uma prova, estamos aí pra vencer, Então fica adiada aí a nossa torcida, quem sabe numa próxima aí dá bom pro nosso Brasilzão. Agora 11 horas mais 53 minutos.
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2: Mudando de assunto agora, fez frio aí para você, nosso ouvinte, que mora no sul do país, porque a chegada de uma nova frente fria derruba as temperaturas e traz o risco de geadas para o sul do Brasil. As informações chegam de Curitiba, com Ângelo Sfaier.
4: O frio volta a ganhar força na região centro-sul do Brasil e a sensação de inverno permanece até quarta-feira. A mudança no tempo acontece após a passagem de uma frente fria que já atua sobre os três estados da região sul do Brasil. Esse fenômeno não provoca chuvas fortes, mas abre caminho para a entrada de uma grande massa de ar polar. A sensação de frio fica mais intensa no Paraná, nos estados da região sul e também São Paulo e Rio de Janeiro. A previsão alerta para o alto risco de geadas e temperaturas negativas, principalmente nas áreas de serra do sul do país. Os termômetros devem registrar temperaturas abaixo de zero em vários pontos da região serrana de Santa Catarina. A cidade turística de Urubici, por exemplo, deve enfrentar mínimas de apenas 3 graus abaixo de zero nesta quarta-feira. Os modelos também apontam a possibilidade de 1 grau negativo no extremo sul paranaense e de temperaturas bem baixas nas regiões de serra do Rio Grande do Sul. Na quarta-feira, as temperaturas também ficam mais baixas em São Paulo e no Rio de Janeiro.
2: E olha só, durante coletiva nesta terça-feira, a Prefeitura de Belo Horizonte lançou um programa que promete mudar a forma como a cidade enfrenta os impactos das mudanças climáticas. O repórter Júnior de Castro traz as informações pra gente.
5: O projeto BH Cidade Viva reúne ações para reduzir alagamentos, diminuir as ilhas de calor e ampliar as áreas verdes, apostando justamente em soluções baseadas na natureza. A iniciativa já conta com mais de 15 milhões de reais em recursos internacionais para estudos e projetos que vão orientar as intervenções aqui na cidade, segundo o próprio prefeito Álvaro Damião.
6: A parte da cidade que vai receber esses recursos nesse momento é a região de Venda Nova, através da City Finance Facility, que é do Reino Unido, e da GIZ, que é uma agência de cooperação da Alemanha. Eles vão investir 16 milhões de reais aproximadamente em Belo Horizonte, para que a gente possa desconcretar, criar projetos para desconcretar parte do Piratininga e de outras regiões ali. O que, que significa isso? Tem muito concreto onde pode ser substituído por terra, por grama, por plantações. E é isso que a gente vai fazer. A gente está identificando essas áreas para a gente poder desconcretar a cidade, independentemente da região.
5: Damião também falou sobre a retomada das obras na Praça das Águas, na Avenida Cristiano Machado, região norte aqui da capital, que estavam suspensas desde novembro do ano passado, depois de suspeitas de irregularidade em contratos.
6: Agora, no segundo semestre, a gente recomeça as obras na Praça das Águas. Agora, no segundo semestre. Esse ano ainda, a gente recomeça as obras na Praça das Águas. Aí vai, a nova empresa vai entrar e vai nos dar um prazo para sabermos quanto tempo teremos de obra ali. Aí tem que ser com a nova empresa.
5: O projeto tem como objetivo reduzir os constantes alagamentos próximos à estação São Gabriel por meio do armazenamento da água da chuva. A estrutura foi planejada para funcionar como uma grande caixa d'água com capacidade para até 27 milhões de litros.
2: Agora 11 horas mais 57 minutos, tem mensagem aqui do nosso ouvinte César, mandando aqui 3 emojis da bandeira da França. Então ele que está torcendo aí para a seleção francesa nesta Copa do Mundo de 2026. E olha só, alguns minutos da gente finalizar aqui o nosso resumo TMC, alguns minutos também de dar dia 8, né? Hoje dia 7 de julho, sabe que dia é hoje? Você que gosta daquele chocolatinho depois do almoço, é isso mesmo. Hoje é dia do chocolate, né? O dia mundial do chocolate. E a história desse queridinho é bem curiosa, viu? Porque muita gente acredita que foi em 7 de julho que o chocolate chegou à Europa, lá no século XVI. Mas antes de conquistar o mundo em forma de barra, bombom e até aqui no Brasil, né, o nosso bom e velho brigadeiro, ele era uma bebida amarga, feita com cacau e especiarias, consumida por povos como maias e astecas, ou seja, com uma origem aí que antecede. Aí os europeus resolveram, né, no caso, adoçar a receita com açúcar e mais tarde leite. Aí com isso nasceu o chocolate, né, que o chocolate é cacau, açúcar e leite. E virou aí essa receita, essa iguaria maravilhosa que a gente tanto ama. Depois disso foi impossível resistir, inclusive com essas imagens aí que a nossa produtora Paula Gaia colocou aí de muitos chocolates, eu tô aqui já salivando. Então se você tava procurando uma desculpa para comer um chocolatinho nessa terça-feira, tá aí, ó, acabou de aparecer de mão beijada para você, porque hoje é dia do chocolate e já pode então finalizar aí com chave de ouro esta terça-feira com aquele pedacinho, né? Pedacinho, às vezes até é uma barra, né? O dia foi difícil, você merece, você, nosso ouvinte, aí ficou com vontade também. É, eu não dispenso um. Por mais que eu malho pra isso, né? A gente malha pra comer. E o chocolate realmente, olha, é indispensável. Me deixa sem chocolate pra você ver, que se eu fico bem assim, né? Eu já fico nervosa. Não tira. É, o Jorginho tá rindo aqui, mas é, o humor fica como, né? Mas é isso, vamos aqui desacelerar então a nossa programação do Resumo TMC. Um beijo, não se esqueça, Transamérica agora é TMC com muita informação, jornalismo, dinamismo. E o Resumo TMC é isso, aquele compilado maroto aí das principais notícias do dia. Nos vemos amanhã aqui no Resumo TMC às 10 horas da noite e no Expresso das 8 às 9. Te vejo amanhã. Fique agora com o Diego Andrade na apresentação do Amanhã TMC. Um beijo!
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1: Muito bom dia, uma ótima quarta-feira para você que sintoniza a TMC. Hoje é dia 8 de junho, seja muito bem-vindo e muito bem-vinda ao Amanhã TMC. Eu sou o Diego Andrade, eu te faço companhia ao vivo até as 5 da manhã. Aqui no Amanhã TMC você fica por dentro de tudo que aconteceu de mais importante, mais relevante no noticiário do Brasil e do mundo, além de saber das primeiras notícias que vão impactar aí a sua quarta-feira. Se você está em Belo Horizonte, acompanhe a nossa programação em 88.7, em Recife 92.7, São Paulo e Brasília 100.1, em Curitiba 100.3 e no Rio de Janeiro estamos no 101.3. O meu muito obrigado a você, cada um de vocês que sintonizam a TMC. O WhatsApp está aberto para você participar, manda sua mensagem, comenta sobre as principais notícias do Amanhã TMC no 119-7221-1001. 119-7221-1001. Vamos às principais manchetes do programa de hoje. A defesa de Jair Bolsonaro informou ao Supremo onde estão as duas armas que ainda faltavam ser localizadas pelo Exército. A espingarda está em uma empresa importadora de materiais bélicos em Caxias do Sul. Quanto à pistola Glock, a defesa disse que a pistola Glock é a mesma que foi apreendida com segurança do ex-presidente e está acautelada na Polícia Civil do Distrito Federal. Segundo os advogados, as armas estão regularizadas e Bolsonaro não foi indiciado no caso. O Tribunal de Justiça do Rio informou que os pagamentos feitos a juízes entre maio e julho respeitam o teto salarial. A resposta foi enviada após cobrança de Alexandre de Moraes, que alertou para punições em caso de irregularidades. O Senado aprovou o projeto que cria o Pix Pensão, sistema de pagamento automático da pensão alimentícia. O texto agora segue para a sanção do presidente Lula. O Senado reagiu às críticas sobre a demora na análise da proposta que reduz a jornada de trabalho. A presidência da casa disse que não aceita a pressão e reforçou que a definição da pauta é sua responsabilidade. O senador Flávio Bolsonaro pediu aos Estados Unidos que desistam da tarifa de 25% sobre produtos brasileiros. O governo brasileiro não participou da audiência e informou que as negociações continuam pelos canais diplomáticos. E agora a gente fala de Copa do Mundo, viu? Porque nessa terça-feira o Egito marcou 2 gols contra a Argentina, mas ainda assim não conseguiu se classificar para as quartas de final da competição. O placar final foi de 3-2. Depois, a Colômbia enfrentou a Suíça nos pênaltis. A Suíça ganhou de 4-3. E você já sabe, né? A Copa do Mundo é aqui na TMC. Vamos à previsão do tempo para todo o país nesta quarta-feira. E a gente começa por Curitiba, viu? Porque o dia é frio, mas ensolarado. Não chove, com máximas de 18 e mínimas de 3 graus. Tira o casaco do guarda-roupa. Já em São Paulo, chove de madrugada. O dia de sol com nuvens. Máximas de 21 e mínimas de 13 graus. No Rio de Janeiro, o dia começa com sol e pancadas de chuva, muitas nuvens à tarde. À noite, o tempo fica firme, máximas de 22 e mínimas de 16 graus. Já em Belo Horizonte, a quarta-feira começa com sol e as nuvens chegam à tarde. Não chove, máximas de 26 e mínimas de 14 graus. Em Brasília, o dia é ensolarado e não chove, máximas de 26 e mínimas de 12 graus. E para fechar em Recife, o dia é nublado, mas o sol aparece de vez em quando. Não chove. Máximas de 30 e mínimas de 23 graus. O ministro Alexandre de Moraes determinou que Flávio Bolsonaro preste depoimento à Polícia Federal. O parlamentar é investigado por calúnia contra o presidente Lula. O Adrian de Almeida traz os detalhes.
2: O senador do PL presidenciável, Flávio Bolsonaro, deve prestar depoimento à Polícia Federal em até 10 dias. A oitiva faz parte de uma investigação que apura possíveis crimes de calúnia após o parlamentar atribuir a Lula práticas como tráfico de drogas, armas e lavagem de dinheiro. O caso teve início após uma publicação feita por Flávio em uma rede social em janeiro. Na postagem, o senador atribuiu ao presidente Lula a prática de crimes e, além das acusações, o parlamentar associou a imagem do chefe do executivo ao líder da Venezuela, Nicolás Maduro, acompanhada da legenda de que o presidente seria delatado. A Polícia Federal concluiu, em relatório encaminhado ao STF, que as declarações configuram falsa imputação de crime. Com base nisso, a Procuradoria-Geral da República se manifestou favorável ao depoimento, o que foi acolhido pelo ministro do Supremo Tribunal Federal, Alexandre de Moraes, relator do caso, aberto no mês de abril.
1: O deputado estadual do Paraná, Renato Freitas, está com as prerrogativas parlamentares suspensas por 30 dias por ter realizado uma manifestação dentro de um supermercado de Curitiba. Os detalhes chegam com Brian Valêncio.
3: Olha, desde que era vereador, a vida do deputado Renato Freitas não é fácil. Ele sempre está envolvido em polêmicas, muitas delas provocadas por ele mesmo. E agora, enquanto deputado, ele segue respondendo a uma série de processos no Conselho de Ética. Tem um pedido de cassação, que é o processo mais sério, por ele ter brigado na rua, trocado socos com um frentista no centro de Curitiba, que está parado devido a uma decisão liminar do ministro Edson Fachin, que é presidente do Supremo Tribunal Federal. Mas agora a Assembleia aprovou a proibição do deputado de falar em 30 dias. E esse envolve um outro processo, no qual ele invadiu um supermercado também em Curitiba, criticando a postura de alguns seguranças que agrediram e mataram um homem negro. Então, Renato organizou essa manifestação e entrou dentro do mercado. Após isso, né, muita polêmica aconteceu e esse processo chegou também ao Conselho de Ética. Com a leitura final, Renato Freitas, então, tem todas as suas prerrogativas parlamentares suspensas por 30 dias. Ou seja, ele não pode falar, ele não vai poder discutir ali em comissões, participar de eventos dentro do próprio Legislativo, mas o que mais pega Renato Freitas é que ele sempre usa a tribuna nas sessões plenárias. Ele sempre dá a opinião dele sobre projetos, sobre questões do governo, sobre situações do momento atual, e agora está restrito a 30 dias. Lembrando, então, que esse é um segundo processo. Tem outros correndo contra Renato Freitas, mas o mais grave, que é o que pede a cassação dele, segue suspenso pelo Supremo Tribunal Federal.
1: O governo federal deve fazer mudanças nas regras do crédito consignado para aposentados e pensionistas do INSS. A alteração prevê um maior equilíbrio nas cobranças das taxas máximas de juros. Quem tem os detalhes é o repórter Rafael Felitti.
4: O que pode mudar para milhões de aposentados e pensionistas do INSS é a forma como os juros do crédito consignado serão definidos. O governo quer acabar com as negociações políticas para estabelecer o teto da modalidade e adotar uma regra automática atrelada ao comportamento da taxa básica de juros, a Selic. Hoje, o limite do consignado é de 1,85% ao mês e é definido pelo Conselho Nacional da Previdência Social. Pela proposta do Ministério da Previdência, esse percentual passaria a ser reajustado automaticamente, conforme a variação da Selic. Outra possibilidade em estudo é que o cálculo leve em conta uma combinação entre a Selic e a taxa DI de 2 anos. A taxa DI de depósito interfinanceiro é a taxa de juros cobradas em empréstimos de curto prazo, feitos entre bancos. Ela serve como uma referência do custo do dinheiro no mercado financeiro. Na prática, a mudança busca dar mais previsibilidade ao mercado e evitar impasses que, nos últimos anos, levaram bancos a suspender temporariamente a oferta de empréstimos após reduções no teto dos juros. O governo avalia que um modelo automático pode garantir maior estabilidade tanto para instituições financeiras quanto para quem depende do crédito consignado. A discussão acontece em um momento em que o mercado do consignado do INSS enfrenta dificuldades. Nos últimos 2 anos, o volume de empréstimos caiu cerca de 40%, reflexo das fraudes investigadas no sistema e do aumento do endividamento entre aposentados e pensionistas.
1: e veio a público um documento em que o ministro das Relações Exteriores, Mauro Vieira, afirma que a decisão dos Estados Unidos de rotular o PCC e o Comando Vermelho como grupos terroristas traz riscos concretos ao Brasil, como o uso da força militar americana de forma unilateral. Efeitos práticos da medida já começaram, como sanções financeiras e bloqueios de bens de empresas e empresários brasileiros suspeitos de ligação com o crime organizado. O Brasil, no entanto, alega que sequer foi avisado formalmente da decisão americana. Em entrevista para a TMC, o professor do Departamento de Ciência Política da Universidade Federal do Piauí, Elton Gomes, repercutiu o cenário e a gente acompanha agora.
5: Um dos seus aspectos mais fundamentais, esse ofício que foi encaminhado pela chancelaria brasileira, o Ministério das Relações Exteriores, através do seu titular da pasta, o ministro Mauro Vieira, para a mesa diretora da Câmara dos Deputados, responde a um conjunto de solicitação formal de esclarecimentos que foi feito por um congressista brasileiro, o deputado Evair Melo, do Republicanos do Espírito Santo, que, através da mesa diretora da casa, encaminhou esses questionamentos a respeito da possibilidade de intervenção, risco à soberania e à economia nacional. O Ministério das Relações Exteriores, institucionalmente, respondeu a essas indagações com um conjunto de possibilidades que são ensejados pela classificação do PCC e do Comando Vermelho, as duas maiores facções criminosas brasileiras, como organizações terroristas globais e especialmente designadas nos termos da legislação norte-americana. Porquanto não se tenha nenhuma informação, ao que se sabe, concreta a respeito da possibilidade de intervenção militar norte-americana ou ação de força de caráter unilateral, a preocupação que é manifestada pela chancelaria vai no sentido de dizer que a lei norte-americana confere amplo grau de discricionariedade ao presidente da República dos Estados Unidos da América para lidar com ameaças terroristas, que são vistas como ameaças à soberania nacional e à integridade do Estado norte-americano. E isso foi colocado nesse comunicado formal, que nos termos do regimento tem que ser dado à presidência da Câmara, e trouxe preocupações. Inclusive, o próprio deputado que solicitou as informações questionou a falta de informações técnicas, dizendo que essas informações estavam muito mais no campo de possibilidades, de ilações, de especulações, e demandou que se trouxessem mais informações de inteligência, de segurança, o que parece que vai levar este grupo político a solicitar informações não tanto da chancelaria, que explicitou um risco legal concreto, porquanto não tenha nenhum precedente específico de ação unilateral norte-americana sem a anuência ou sem a concordância e cooperação dos próprios países aliados. O único caso mais grave foi aquele sobre o qual nós já comentamos aqui em outra oportunidade, que foi o caso da Venezuela, em que houve uma operação militar de bloqueio, houve ação contra lanchas que transportavam entorpecentes e principalmente a captura do ditador Maduro. Mas, no caso, por exemplo, do México, que é um país igualmente governado por um grupo político contrário ao grupo político norte-americano e que é visto como um grande celeiro, na grande fonte de operações de narcotráfico, as ações americanas que aconteceram ali foram de caráter predominantemente econômico, predominantemente político-migratório, e as ações de força que foram realizadas foram feitas com a concordância e com a participação do governo mexicano. O que se questiona agora é se o governo vai ser instado a fornecer informações de segurança, informações de inteligência que possam confirmar a eventualidade, a possibilidade de uma ação de caráter militar norte-americano em solo brasileiro, o que, pelo histórico das relações entre os dois países, é alguma coisa, se não impossível, pelo menos sob as circunstâncias políticas atuais, improvável.
1: E o filme com a biografia de Jair Bolsonaro, intitulado Dark Horse, deu o primeiro passo para estrear nos cinemas. Enquanto a distribuidora busca regularização na Ancine, o Tribunal Superior Eleitoral decidiu arquivar pedidos que tentavam impedir o lançamento do filme antes das eleições. Quem informa é o repórter Rafael Felitti.
4: A distribuidora Europa Filmes deu o passo inicial e solicitou o registro de obra estrangeira na Agência Nacional de Cinema, Ancine. O prazo natural para a agência dar o registro é de cerca de 30 dias e deve acontecer paralelamente à definição de classificação etária pelo Ministério da Justiça. Porém, o tempo de análise para o filme deve ser maior, uma vez que a Ancine aguarda esclarecimentos sobre por que as cenas filmadas no Brasil não foram comunicadas previamente à agência. Essa falta de aviso prévio descumpre obrigações regulatórias e pode gerar um impasse burocrático capaz de atrasar o cronograma de lançamento ou até mesmo inviabilizar a estreia do filme nos cinemas nacionais. O financiamento do longa também é alvo de polêmica após Flávio Bolsonaro admitir a captação de 61 milhões de reais com o banqueiro Daniel Vorcaro para a produção do filme. Mensagens mostraram o filho 01 do ex-presidente negociando em 2025 quase 140 milhões de reais com o então dono do Banco Master. Recentemente, o presidente do Tribunal Superior Eleitoral, ministro Cássio Nunes Marques, arquivou um pedido de aliados do presidente Lula que tentavam barrar o lançamento do filme até o fim das eleições. Segundo o ministro, eles não tinham legitimidade para questionar a legalidade do filme.
1: E durante entrevista, o ex-governador de Minas Gerais, Romeu Zema, criticou Renan Santos, também pré-candidato à presidência. As informações chegam com o Júnior de Castro.
6: Uma disputa por um espaço no campo da chamada Terceira Via ganhou um novo capítulo na corrida pela presidência da República. O pré-candidato do Novo, Romeu Zema, criticou o também pré-candidato Renan Santos, do partido Missão, ao afirmar que ele não tem experiência em gestão pública e faz promessas sem apresentar um histórico de realizações. Essa afirmação aconteceu durante uma entrevista de Zema ao canal Derrubando Muros. Zema também afirmou que Renan, aspas aí para o Zema, sai dando tiro como metralhadora, prometendo mundos e fundos, e ainda afirmou que falta ao Renan, que também é fundador do MBL, um currículo de entregas. Mas, apesar de todas essas críticas, Zema ressaltou que em uma democracia, qualquer pessoa tem direito a disputar a presidência. Ele também afirmou que pesquisas feitas pela internet podem apresentar resultados bem diferentes dos levantamentos com amostras representativas da população. Tanto Zema quanto Renan Santos tentam se consolidar como uma alternativa à polarização entre o presidente Lula, do PT, e Flávio Bolsonaro, do PL, nessa disputa pela presidência da República.
1: E a menos de 4 meses das eleições, uma troca de documentos entre o governo do estado e a Justiça Eleitoral apontou uma mudança no planejamento da segurança do pleito. A repórter Beatriz Trindade tem as informações.
7: O governo do Rio pediu reforço de tropas federais para a segurança das eleições de 2026. Essa solicitação, que foi feita no final de junho, cerca de 2 semanas depois do estado ter informado inicialmente à Justiça Eleitoral que a medida não seria necessária. A gente teve acesso aos documentos trocados entre o governador em exercício do Rio, Ricardo Couto de Castro, e o presidente do Tribunal Regional Eleitoral do Rio, Cláudio de Melo Tavares. No dia 10 de junho, Ricardo Couto afirmou que o planejamento operacional previsto pelas forças de segurança estaduais era suficiente para assegurar, então, a proteção dos eleitores, mesários e servidores da Justiça Eleitoral, além de locais de votação e transporte das urnas eletrônicas. No entanto, no dia 26, o governador em exercício voltou atrás e informou que, após uma reavaliação do assunto em reunião entre o governo do estado e o TRE, que a atuação complementar das forças federais poderia, sim, contribuir para a regularidade e integridade do pleito. No ofício, Ricardo Couto disse que o reforço federal em cooperação com os órgãos estaduais seria de extrema importância. Essa não seria a primeira vez que o Rio de Janeiro teria o emprego de tropas federais para garantir as seguranças das eleições. A iniciativa tem sido frequente em razão da influência de facções criminosas e milícias em diferentes regiões aqui do estado.
1: Uma trabalhadora foi resgatada de trabalho análogo à escravidão. Os patrões da doméstica são suspeitos de usar vítimas em fraudes do Bolsa Família. O repórter Júlio Andrade tem as informações.
8: Ela tem atualmente 62 anos e trabalhou sem salário por 55 anos para uma mesma família. Estava inscrita no Cadastro Único e recebia benefício do programa Bolsa Família, no valor de R$ 600 mensais. Esse seria o pagamento da vítima, foi o que afirmou a coordenadora da operação de resgate da Auditoria Fiscal do Trabalho. O caso aconteceu em um condomínio de luxo na cidade de Eusébio, na região metropolitana de Fortaleza. A auditora disse ainda que houve uma fraude contra o Estado na obtenção do benefício, já que a empregadora acompanhou a doméstica na inscrição do Bolsa Família e informou que ela era unifamília, uma pessoa sozinha, sem familiares e desempregada. A inscrição da trabalhadora foi cancelada após a fiscalização dos auditores. A vítima era analfabeta, não tinha conta bancária e não lidava diretamente com o dinheiro. O caso começou a ser investigado após uma denúncia anônima ao Disque 100. A empregadora, a atual, assinou um termo de ajuste de conduta com o Ministério Público do Trabalho, no qual assumiu obrigações para a proteção social da trabalhadora, como a regularização dos recolhimentos previdenciários relativos ao período reconhecido, pagamento de uma multa no valor de R$ 50 mil a título de verbas rescisórias e a aquisição de um imóvel residencial para a trabalhadora.
1: O presidente do Senado, Davi Alcolumbre, prorrogou a validade das medidas provisórias que tratam do fim do imposto sobre compras internacionais de até 50 dólares, a chamada taxa das blusinhas, e da concessão de subsídios a produtores e importadores de combustíveis derivados de petróleo. Quem tem os detalhes é o Rodrigo Vicente, direto de Brasília.
9: A medida provisória que acaba com a taxa das blusinhas foi editada pelo governo federal, já de olho nas eleições deste ano. O objetivo inicial da cobrança era proteger o mercado interno de produtos importados, principalmente os de origem chinesa. A medida foi considerada impopular e teve uma forte resistência porque atingia milhares de consumidores brasileiros com baixo poder aquisitivo. Bem, em maio, portanto, o governo mudou de ideia e fez o caminho inverso. Retirou a cobrança para mudar o ânimo do eleitorado. A outra medida prorrogada é a que concede auxílios a produtores e importadores de combustíveis derivados de petróleo. Nesse caso, o governo criou uma forma de conter a pressão sobre o preço dos combustíveis devido à alta do petróleo no mercado internacional. O principal motivo para a alta dos preços é a guerra no Oriente Médio. Entretanto, parte dos benefícios já começou a ser retirado após a queda do preço internacional do petróleo. Bem, é importante destacar que medidas provisórias passam a valer imediatamente quando são editadas. Mas o Congresso Nacional precisa analisar essas matérias, primeiro em uma comissão mista e depois em sessão conjunta do Congresso Nacional. Para não fazer isso neste momento, o presidente do Senado prorrogou a discussão, permitindo a validade das medidas e ganhando prazo até 22 de setembro para decidir sobre o tema.
1: A primeira rodada de negociações entre o governo federal e lideranças do agronegócio para tentar uma saída para renegociar as dívidas de produtores rurais que sofreram com questões climáticas não teve acordo. O Brian Valêncio conta o que causou entrave entre os ruralistas e o Ministério da Fazenda.
3: O governo federal e a Frente Parlamentar do Agronegócio terminaram sem acordo uma reunião que discutiu o refinanciamento de dívidas de produtores rurais afetados por eventos climáticos. O principal impasse está na tentativa do Executivo de mudar um projeto de lei que já foi aprovado pelo Senado, transformando parte desse projeto em uma medida provisória. Após a reunião, o presidente da FPA, deputado Pedro Lupion, do Republicanos do Paraná, afirmou que o governo fez uma proposta inicial e que não há consenso daquilo que foi oferecido.
10: Nos foi oferecida uma proposta de uma ideia de medida provisória que atenda boa parte do texto do 5122 aprovado no Senado, com vários pontos que ainda discordamos, dentre eles a questão do montante das operações, o enquadramento dos produtores, a questão dos juros dessa linha de renegociação dessas dívidas, de prazo também, como também a gente não chegou a conclusões, não chegamos a acordos, apresentamos ao ministro e ao líder do governo as nossas preocupações quanto a essa alteração estrutural nessa renegociação, e agora nós vamos fazer as nossas contas, entender quais são os números, lembrando que não há qualquer tipo de acordo sobre o fim do 5122 ou a aprovação de uma medida provisória.
3: Agora a bancada do agro vai analisar essa proposta do Ministério da Fazenda para depois fazer as suas reivindicações ao governo federal. A ideia é que a proposta que vai ser enviada ao Congresso tem apoio tanto do governo quanto da bancada ruralista.
1: Cerca de R$ 919 mil e $13 mil em espécie foram apreendidos durante as ações da sexta fase da Operação Unha e Carne. Além do dinheiro, um fuzil de calibre restrito, 9 armas, 7 computadores, 23 aparelhos celulares, joias e relógios de luxo foram apreendidos nos endereços ligados aos alvos. A repórter Érica Levigardi traz os detalhes.
11: A sexta fase da Operação Unha e Carne, deflagrada pela Polícia Federal, investiga um suposto esquema de lavagem de dinheiro por meio de uma rede de postos de combustíveis na região metropolitana do Rio, com participação de agentes públicos. Foram cumpridos 19 mandados de busca e apreensão em diferentes regiões do estado. Entre os alvos estão o ex-prefeito de Belford Roxo e pré-candidato ao Senado, Márcio Canella, o ex-secretário estadual de Polícia Civil, Marcos Anderson, o inspetor da Polícia Civil, Pablo Juque Félix Ferreira, apontado como o principal alvo dessa operação, e o ex-policial militar e miliciano Juraci Alves Prudêncio, o Jura, citado no relatório final da CPI das milícias da Assembleia Legislativa do Rio. Canella foi preso por porte ilegal de arma de fogo de calibre restrito. Durante as buscas, os agentes encontraram um fuzil calibre 5.56 dentro do carro dele. A investigação começou após um relatório do COAF apontar movimentações financeiras consideradas atípicas. Segundo a PF, o grupo movimentou mais de R$ 7,6 bilhões nos últimos 6 anos. O inquérito aponta ainda que Pablo Juque seria o verdadeiro dono por meio de laranjas de uma rede de postos de combustíveis formada por empresas ativas e inativas e responsável pela estrutura usada para lavar o dinheiro. As investigações também apontam que ele integrou a equipe de Marcos Amin. A justiça determinou o sequestro de bens e valores e a suspensão das atividades das empresas ligadas ao grupo. Durante a operação, cerca de 10 carros de luxo foram apreendidos e levados para a sede da Polícia Federal. Em um imóvel em Cambuinhas, em Niterói, na região metropolitana, os agentes também apreenderam dinheiro em espécie, joias, armas e munições. Os investigados podem responder por organização criminosa, contratação direta e ilegal, lavagem de dinheiro e outros crimes que forem identificados ao longo das investigações. Em nota, a Polícia Civil informou que a Corregedoria-Geral instaurou uma investigação disciplinar para apurar os fatos. A corporação afirmou ainda que acompanha o caso, não compactua com

0: trajetória dele na teledramaturgia. Segundo ela, o Brasil de Rui Barbosa era o Brasil rural, com a sua poesia e estética bucólicas, a graça dos causos dos caipiras, mas também as lutas do campo. A ligação entre os dois também passa pelas novelas, já que Bethânia é a voz por trás da trilha sonora de vários de seus sucessos. Benedito Rui Barbosa tinha 95 anos e morreu na manhã desta terça-feira no Hospital do Coração de São Paulo, por complicações de insuficiência renal crônica. O velório aconteceu no mesmo dia, no bairro Bela Vista, na capital paulista. Uma parte da cerimônia foi aberta ao público, que pôde se despedir do teledramaturgo. Para a reportagem da TMC, Tony Ramos mandou um relato contando o diferencial no texto de Rui Barbosa.
1: Sempre propondo ao espectador raciocínio, reflexão e apontando, quando apontava para os grandes erros do país, apontando até com tentativas de solução, tamanho era o amor que ele tinha por esse país.
0: Outros amigos e colegas de profissão usaram as redes sociais para demonstrar seus sentimentos com a perda. Marcelo Serrado publicou um vídeo se despedindo do autor.
2: E eu tive a oportunidade de trabalhar, velho Chico com ele, vocês lembram bem. Deixa meu beijo aqui a Edmara, filha, Bruno, Lupere, que também fizeram velho Chico.
0: O corpo foi cremado no final do velório, na presença de familiares e amigos mais próximos.

0: para você ficar muito bem informado e muito bem informada aqui na TMC, Giro TMC, com todas as informações para você começar o seu dia muito bem. A Interpol incluiu o nome de Hércules da Costa Siqueira, conhecido pelos apelidos de Golias e Peruca, na lista vermelha de fugitivos. Hércules é procurado pela tentativa de homicídio contra o tenente da rota Ronixon Pimentel dos Santos, irmão de Eloá Pimentel, assassinada em 2008. Segundo as investigações, Hércules teria efetuado os disparos contra o oficial da Polícia Militar, que estava em uma moto. O governo do estado oferece agora uma recompensa de R$50 mil por informações que levem à captura do atirador. A Polícia Civil de Minas Gerais encerrou as investigações sobre o desaparecimento de Daiane Rodrigues do Carmo, ex-mulher do goleiro Bruno. Segundo as investigações, os fatos apontados para um desaparecimento voluntário sem indícios de crime. Daiane está internada desde a madrugada do último domingo, após 3 dias desaparecida. Ela é mãe de 2 filhas do goleiro Bruno. Daiane chegou a ser presa e denunciada por sequestro e cárcere privado de Bruninho, filho do jogador, com Elisa Samúdio, mas foi absolvida. Nos destaques internacionais, a primeira-ministra da Itália, Giorgia Meloni, decidiu evitar mais um conflito com o presidente dos Estados Unidos, Donald Trump, e não vai ignorá-lo durante a cúpula da OTAN, que acontece na Turquia. O encontro dos dois líderes acontece 2 dias após uma nova provocação do presidente dos Estados Unidos. Trump, que vem fazendo uma série de ataques à líder italiana, postou na rede True Social uma imagem manipulada na qual a líder italiana aparece olhando para ele como se ele estivesse adorando, e com a frase, abre aspas, ordem de restrição necessária. O conflito entre Trump e Meloni começou em abril, quando a italiana criticou o presidente norte-americano por chamar o Papa Leão XIV de fraco por condenar a guerra no Irã.
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0: E olha, em uma nova assembleia nesta terça-feira, os rodoviários do Rio decidiram manter o estado de greve, mas reduzir o pedido de recomposição salarial para 12%. Antes, o índice cobrado era de 17%. A posição vem após uma proposta das empresas de ônibus para o aumento de 40,5% nos salários dos motoristas. O Leonardo Rezende traz os detalhes.
2: Em assembleia realizada na sede do sindicato em Rocha Miranda, zona norte do Rio, os rodoviários discutiram uma nova contraproposta para a 4ª audiência de conciliação no Tribunal Regional do Trabalho. A categoria decidiu reduzir o pedido de recomposição salarial de 17% para 12%, já reivindicando

0: A aplicação de aumento do Vale Alimentação foi mantida em R$ 1.000. Os motoristas afirmam que o benefício atual de R$ 600 não acompanha a jornada de trabalho e reclamam de terem apenas 30 minutos de intervalo para o almoço. O presidente do sindicato, Sebastião José, explicou que a proposta a ser comunicada à Justiça será de recompor o salário em 2 vezes, uma parcela a ser paga em junho e a outra em novembro.
1: É uma sinalização da categoria de que não tem radicalização da nossa parte. O que a gente quer é o reconhecimento. Um ticket alimentação de R$ 1.000, continua a mesma proposta, e a indenização do intervalo de refeição como hora extra, que não está sendo nem pago e nem cumprido.
0: Além do reajuste salarial e do vale alimentação, os rodoviários mantêm uma pauta com 39 reivindicações, como plano de saúde e o fim da escala 6x1. No entanto, na negociação mediada pela Justiça, apenas o salário e o vale estão em discussão. O Rio Ônibus afirma que o reajuste de 4,5% é o limite financeiro das empresas e argumenta que 11 viações estão em recuperação judicial. Apesar da manutenção do estado de greve, a categoria decidiu continuar negociando. Uma nova paralisação não está descartada caso não haja acordo.
2: O Ministério Público de São Paulo realiza uma operação que investiga ex-servidores da Prefeitura de São Paulo suspeitos de fraudes em licitações. Foram cumpridos 4 mandados de busca e apreensão na capital e região metropolitana. Os detalhes chegam com a nossa repórter Luísa Mutoni.
3: Os 2 investigados foram exonerados em março deste ano, depois que surgiram as primeiras denúncias sobre fraudes em licitações. Um deles trabalhava na Secretaria Municipal de Infraestrutura e Obras e o outro na Secretaria Municipal das Subprefeituras. Segundo o Ministério Público, eles fraudavam processos licitatórios para beneficiar empresas em troca de vantagens indevidas. Essa investigação começou em fevereiro deste ano. O Ministério Público chegou a suspender o processo licitatório, mas eles foram retomados depois da exoneração desses 2 funcionários. O principal contrato investigado é referente à compra de aparelhos de ar-condicionado no valor que chega a R$ 1 bilhão. Mas, segundo o Ministério Público, esse esquema aconteceu entre 2022 e 2025.
4: Infelizmente, ratos, não tem outra palavra do que ratos, acabam se infiltrando da administração, mas a gente vai colocar aí nossas ratoeiras e fazer o trabalho conjunto com a Polícia Civil, com o Ministério Público, para fazer com que essas pessoas que eventualmente tenham praticado seus delitos possam pagar pelo que fizeram, pelo que cometeram.
2: O senador Ivan Cepeda, candidato derrotado nas eleições presidenciais da Colômbia, afirmou que recorrerá à desobediência civil para se opor ao presidente eleito Abelardo de La Espriella. O escritor e filósofo Luiz Felipe Pondé está sem dó das pessoas que colocam em dúvida a legitimidade das eleições quando perdem, seja de direita ou de esquerda. Vamos ouvir.
5: E o candidato derrotado nas eleições da Colômbia, apoiado pelo atual presidente de esquerda, Petro, Ivan Cepeda, chamou a população à desobediência civil, pondo em dúvida o resultado das eleições. O atual presidente que o apoiou, Petro, também fala de duvidar das eleições e chama a população a se manifestar nas praças. Será que alguém vai dizer que o Petro está colocando em dúvida as eleições e, portanto, está fazendo uma ameaça à democracia colombiana? Veremos. É evidente que a esquerda tem sido sempre mais inteligente, com maior repertório filosófico e das ciências sociais do que a direita. Caso os bolsonaristas não tivessem saído para a porrada, quebrando coisas na Praça dos Três Poderes, acampando do lado de fora dos quartéis, pedindo intervenção militar, se eles tivessem falado em desobediência civil e sentado nas praças das cidades, inclusive Brasília, teriam sido chamados de golpistas? mas a direita na América Latina tem sido sempre meio burra e, portanto, parte para o discurso, entre aspas, da porrada. O conceito de desobediência civil, diretamente ligado ao filósofo americano do século XIX, Henry Thoreau, é um conceito que, por exemplo, dizem ter influenciado a campanha do Gandhi pela independência da Índia. Dizem ter influenciado o movimento hippie nos anos 60 e 70 nos Estados Unidos. O conceito de desobediência civil é a ideia de que você simplesmente para de reconhecer a soberania do Estado sem fazer absolutamente nenhuma violência. Simplesmente para, como se você, por exemplo, agora na Colômbia, as pessoas fossem no dia da independência para as praças, ficassem sentadas, não se mexessem, não fizessem nada, até o candidato, que é chamado de ultradireita, porque não basta mais falar extrema-direita, agora tem que falar ultradireita, que ganhou as eleições, desista de tomar posse. Portanto, a questão é ver se em algum momento será o Petro e o seu derrotado candidato, Ivan Cepeda, serão acusados de golpistas por terem colocado em dúvida a legitimidade da eleição na Colômbia. Com sofisticação, falando em desobediência civil, ou com a grossura típica da direita latino-americana querendo quebrar tudo, o fato é que está na moda pôr em dúvida a legitimidade das eleições quando você perde, seja de direita ou de esquerda.
2: A chegada de uma nova frente fria derruba as temperaturas e traz o risco de geadas para o sul do país. As informações chegam de Curitiba com o Ângelo Sfer.
6: O frio volta a ganhar força na região centro-sul do Brasil e a sensação de inverno permanece até quarta-feira. A mudança no tempo acontece após a passagem de uma frente fria que já atua sobre os três estados da região sul do Brasil. Esse fenômeno não provoca chuvas fortes, mas abre caminho para a entrada de uma grande massa de ar polar. A sensação de frio fica mais intensa no Paraná, nos estados da região sul e também em São Paulo e Rio de Janeiro. A previsão alerta para o alto risco de geadas e temperaturas negativas, principalmente nas áreas de serra do sul do país. Os termômetros devem registrar temperaturas abaixo de zero em vários pontos da região serrana de Santa Catarina. A cidade turística de Urubici, por exemplo, deve enfrentar mínimas de apenas 3 graus abaixo de zero nesta quarta-feira. Os modelos também apontam a possibilidade de 1 grau negativo no extremo sul paranaense e de temperaturas bem baixas nas regiões de serra do Rio Grande do Sul. Na quarta-feira, as temperaturas também ficam mais baixas em São Paulo e no Rio de Janeiro.
2: Um professor universitário recebe uma aluna em sua casa. Começa então um jogo de ideias, conflitos e poder que se desdobra para uma reflexão no que é assédio, abuso e violência. Esse é o contexto de Oleana, peça de David Mamet, que está em cartaz no Teatro Vivo, aqui em São Paulo. A Estela Ribeiro esteve com os atores e bateu um papo sobre a montagem e a gente já confere essa reportagem agora.
7: Olha, vocês já me viram aqui no Teatro Vivo, entrevistando pessoas lá no camarim, lá na plateia, mas aqui no cenário, isso é pra pouca gente, hein? Velson de Souza e Juliana Gerais, que bom estar aqui com vocês, elenco de Oleana. Vou começar perguntando pra um, que assim a gente faz um bate-bola aqui. Quem descobriu esse texto e qual que foi a iniciativa para começar a montagem?
8: Eu, na verdade, tive contato com esse texto em 2011, num mestrado que eu fiz em interpretação em Nova York. Chegou 2023, 2024, eu pensei, nossa, eu acho que eu estou na idade agora de fazer o personagem, né? Eu acho que já posso fazer. E aí eu fui checar com os direitos autorais e estavam disponíveis, então eu falei, vou produzir. A gente não conseguiu patrocínio nem nada, então ele é completamente independente. Eu resolvi bancar ele e tentar, né, nos próximos 3 anos aí, recuperar o dinheiro.
7: E Juliana veio parar aqui como?
9: Eu já conheci a Daniela Stirbulov, que é a nossa diretora. E aí, final de 2025, o Velso mandou uma mensagem falando que a Daniela tinha me indicado para fazer o teste, porque houve um teste. E aí foi assim que, graças a Deus, eu parei em Oleana, porque fazer essa peça, assim, é muito legal, né? Dois atores, jogo de ator, no formato que é, o Velso, o melhor parceiro de cena que eu poderia ter.
7: Ô, gente, é um autor que se caracteriza muito por esse jogo, esse diálogo muito contundente, né? E essa disposição que a gente tá vendo aqui na sala de apresentação deixa as pessoas muito perto, o que deixa essa sensação ainda mais forte, né?
8: Sim, com certeza. Essa foi a ideia da Daniela Strublov, né, que é a nossa diretora. Ela quis fazer essa disposição quase como colocando a plateia como um júri silencioso, né? E o interessante é que a plateia não só está muito próxima, mas também eles conseguem se ver, né? Eles conseguem ver a reação do outro. E dependendo do lugar que você senta, você tem uma perspectiva, um ponto de vista diferente do que está acontecendo, né? E o Mamet é isso que você disse, né? É um autor que ele é conhecido pela escrita dele, né? Eles até falam que é um jeito Mamet de se fazer teatro, que os personagens falam em cima do outro, como na vida real, né? São embates calorosos, então tem uma disputa muito grande de poder e as pessoas, elas acabam, o público acaba sempre tomando um partido, né? Tomando um lado. Então sai daqui do espetáculo, dependendo de onde você senta, dependendo de onde você se coloca, do que você vê, você é influenciado para um tipo de opinião, né? Então é bem, bem imersivo nesse sentido.
7: E Juliana, personagens muito fortes e que estão aqui. Estão na nossa faculdade, estão no nosso trabalho. Como é que foi encontrar essa personagem e lidar com esses conflitos que a gente está falando aí de disputa de poder, assédio? Como é lidar com esses temas que são tão próximos a gente?
9: Acho que no processo, a primeira coisa é você nunca julgar seu personagem, né? Tipo, você vai defender o seu personagem até onde der. Mas essa peça são dois personagens que são muito equivocados e têm muita razão ao mesmo tempo. Tanto é que é uma peça que ela não traz resposta. A gente levanta perguntas e o público, de acordo com a visão de mundo, com a, sabe, vivência do público, o público vai achar algo ou não, né? Ou não achar nada. Mas para mergulhar nessas personagens, a gente fez um intenso trabalho de mesa, assim, de pegar texto e entender a lógica de cada personagem, o que, que é falado, o que, que o personagem diz versus o que ele fala. E discutimos muito sobre essa dinâmica de poder, porque, por exemplo, é uma peça que até na sinopse diz que, em dado momento, a Carol, a aluna, ela acusa o John, que é o professor, de assédio sexual. E aí a gente foi atrás de algumas coisas técnicas mesmo, de qual a diferença de assédio sexual para importunação sexual, para abuso sexual, sabe? Porque a peça, ela é bem verborrágica, é texto, texto, texto. E aí, o interessante é isso, que tal hora você tá com um personagem, aí uma coisa, uma palavra que o personagem fala, que você fala, não, esse personagem tem razão. Então fica o tempo todo esse ping-pong.
8: Bom, a gente gostaria de convidar todos vocês para assistir Oleana, de David Mamet, aqui no Teatro Vivo, no Espaço Convivência. Nós estamos até dia 19 de julho, de sexta e sábado. Que horas, Ju?
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2: No Paraná, uma mulher procurou o hospital após acreditar que estava com pedras no rim, mas acabou descobrindo uma gravidez e deu à luz no mesmo dia. Quem explica essa história pra gente é o Leonardo Gomes.
10: Uma história inacreditável, mas sim, aconteceu aqui no Paraná. A gente está falando da Tatiane dos Santos, que estava sentindo dores abdominais. Como ela mesmo disse, dores no pé da barriga. Ela estava fazendo já alguns meses um tratamento para infecção urinária, imaginou que poderia ser cálculo, né? Ou seja, pedra no rim. Foi até um hospital perto de casa, e aí a médica falou, vamos fazer o ultrassom então para saber e ver o tamanho desse cálculo, né? Fez o ultrassom, a médica descobriu que ela estava grávida, tem um bebê aqui, e a dor que você está sentindo é dor de parto. Você precisa imediatamente ir para a sala de operação. Mas aí o hospital não comportava esse tipo de cirurgia, então eles transferiram a Tatiane para um hospital a cerca de 30 quilômetros da cidade onde ela mora. Chegando lá, ela foi sozinha no primeiro hospital, então ela teve que ligar imediatamente para a irmã, que correu para esse outro hospital, acompanhou ela e o parto aconteceu. Aí nasceu a Louise Emanuele, que inclusive nasceu extremamente saudável. O pai da criança não estava sabendo de nada. Aliás, nem a mãe estava sabendo, ninguém estava sabendo, muito menos o pai. O curioso é que ele estava trabalhando. Ele estava trabalhando numa zona rural, sem sinal de telefone. E aí, ele só foi ficar sabendo que era pai da Luíse à noite. O parto foi durante a tarde, por volta das 10 horas, quando ele chegou em casa, que ele recebeu esta grande surpresa, mas claro, foi encarada como uma boa notícia pela família. E apesar de muito curiosa essa história, a medicina e a ciência explica que é raro, mas sim pode acontecer, de mulheres estarem grávidas, não terem nenhum sintoma durante a gestação e só descobrirem quando for a hora do bebê vir, né, ao mundo realmente nascer.
2: Durante coletiva nesta terça-feira, a Prefeitura de Belo Horizonte lançou um programa que promete mudar a forma como a cidade enfrenta os impactos das mudanças climáticas. O repórter Júnior de Castro traz as informações.
11: O projeto BH Cidade Viva reúne ações para reduzir alagamentos, diminuir as ilhas de calor e ampliar as áreas verdes, apostando justamente em soluções baseadas na natureza. A iniciativa já conta com mais de 15 milhões de reais em recursos internacionais para estudos e projetos que vão orientar as intervenções aqui na cidade, segundo o próprio prefeito Álvaro Damião.
12: A parte da cidade que vai receber esses recursos nesse momento é a região de Venda Nova, através da City Finance Facility, que é do Reino Unido, e da GIZ, que é uma agência de cooperação da Alemanha. Eles vão investir 16 milhões de reais aproximadamente em Belo Horizonte para que a gente possa desconcretar, criar projetos para desconcretar parte do Piratininga e de outras regiões ali. O que que significa isso? Tem muito concreto onde pode ser substituído por terra, por grama, por plantações. E é isso que a gente vai fazer. A gente está identificando essas áreas para a gente poder desconcretar a cidade, independentemente da região.
11: Damião também falou sobre a retomada das obras na Praça das Águas, na Avenida Cristiano Machado, região norte aqui da capital, que estavam suspensas desde novembro do ano passado, depois de suspeitas de irregularidade em contratos.
12: Agora, no segundo semestre, a gente recomeça as obras na Praça das Águas. Agora, no segundo semestre. Esse ano ainda, a gente recomeça as obras na Praça das Águas. Aí vai a nova empresa vai entrar e vai nos dar um prazo para sabermos quanto tempo teremos de obra ali. Aí tem que ser para a nova empresa.
11: O projeto tem como objetivo reduzir os constantes alagamentos próximos à estação São Gabriel por meio do armazenamento da água da chuva. A estrutura foi planejada para funcionar como uma grande caixa d'água com capacidade para até 27 milhões de litros.
2: O comércio ilegal nas praias do Rio de Janeiro passou a ser controlado por facções criminosas e movimenta mais de 100 milhões de reais para o crime organizado. Nesta terça-feira, foi lançado um programa conjunto para combater a prática em praias da zona sul do Rio. O Rafael Alves acompanhou o anúncio e conta os detalhes.
13: A Prefeitura do Rio lançou o programa Tolerância Zero para combater a exploração ilegal do espaço público por parte das facções criminosas na orla do Leme, Copacabana, Ipanema e Leblon, na zona sul do Rio. Os ambulantes irregulares são obrigados a pagar uma taxa entre R$ 200 e R$ 300 por dia, além de comprar e alugar equipamentos e produtos apenas com os criminosos. O programa começa na próxima semana e prevê fiscalização diária e atuação integrada com o governo do estado para atingir as organizações criminosas. O setor de inteligência da Secretaria Municipal de Ordem Pública identificou que o crime organizado tem faturamento estimado em 100 milhões de reais por ano com aluguel de pontos ilegais e depósitos e equipamentos. Ao todo, foram identificados 22 depósitos clandestinos e cerca de 1.000 pontos de venda ilegais. Segundo o secretário de Segurança Pública, Vitor Santos, investigações da Polícia Civil vão buscar quem está por trás do esquema mantido nas praias do Rio.
14: A Prefeitura no campo do ordenamento e a Segurança Pública na questão do combate ao crime organizado. Até para verificar, por exemplo, será que toda essa orla é dominada por uma única facção, uma única pessoa? Esses depósitos, todos eles são gerenciados por uma única facção, por uma única pessoa. Isso é um trabalho de investigação que está sendo feito.
13: A fiscalização também vai alcançar as ruas transversais das praias. Entre as ações estão patrulhamento permanente, apreensão de mercadorias irregulares, combate a depósitos clandestinos e controle da logística de abastecimento. O prefeito do Rio, Eduardo Cavalieri, disse que há irregularidades e os mesmos padrões identificados em vários pontos do Rio, mas esses são os locais de maior atratividade econômica.
15: Determinados espaços, pela atratividade econômica desses lugares, como é o caso da Orla de Copacabana, com aumento de turistas, com aumento de visitantes na cidade, com o sucesso da política no aeroporto do Galeão, com aumento, né, do volume de pessoas nesses lugares, cada ponto desse aqui se torna muito atrativo. E essa atratividade econômica passou a ser explorada pelo crime organizado.
13: A iniciativa da Prefeitura vem após uma carta conjunta de associações de comércio e turismo do Rio, enviada à Secretaria Municipal de Ordem Pública e à Câmara Municipal, que cobram maior fiscalização na orla.
2: Estão abertas as inscrições para o ProUni 2026 do segundo semestre. Quem tem os detalhes é o repórter Júlio Andrade.
16: É preciso ficar atento, pois a inscrição segue até o dia 10 e deve ser feita diretamente no portal do Ministério da Educação através do acessounico.mec.gov.br/ProUni. São oferecidas bolsas de estudo integrais e parciais com 50% do valor da mensalidade em cursos de graduação e sequências de formação específica em instituições privadas de ensino superior. É preciso ficar atento às regras. É necessário que o estudante tenha completado o ensino médio, tenha participado das edições de 2024 ou 2025 do Exame Nacional do Ensino Médio, o Enem, obtido no mínimo 450 pontos na média das 5 provas do exame e não tenha zerado a redação do Enem. Também é necessário atender a pelo menos uma das condições exigidas, como, por exemplo, ter feito o ensino médio integralmente em escola da rede pública, ter mesclado o ensino médio entre escola pública e privada, ou ser uma pessoa com deficiência como previsto na legislação. Além disso, é necessário que todos os inscritos se atentem aos critérios de renda exigidos para a obtenção da bolsa. O resultado da primeira chamada será divulgado no dia 15 de julho.
2: Nani People estreia seu novo trabalho nos dias 10 e 11 de julho no Teatro B32. Segunda Chance traz a atriz e comediante como uma mulher absolutamente convicta de que o mundo gira em torno de si. Ivone organiza tudo, antecipa tudo, até que a vida é que resolve dar uma pausa nela. E se a vida te desse uma segunda chance? A Estela Ribeiro bateu um papo com a atriz sobre essa montagem e a gente confere agora.
17: Nani People, que bom ter você de novo aqui com a gente. A gente já bateu um papo um tempo atrás sobre outras peças, mas como você é uma mulher que não para quieta, né? Você tá sempre com milhões de projetos acontecendo ao mesmo tempo. Agora você vem falar de A Segunda Chance, é isso?
18: Estela, querida, muito prazer falar com você, com todos os nossos ouvintes da TMC. Olha, muito bom estar de volta aqui falando desse novo trabalho. Como você mesma disse, eu não paro, nem posso, né, Estela? Como dizia Nelson Rodrigues, a vida é trans, é dia útil, não é domingo. Então vamos trabalhar. Vrá! Encomendei para o Bruno Mota esse texto, e foi um texto que eu resolvi encomendar até depois de ter analisado a minha vida e ter perdido 8 pessoas em volta de 3 anos, por meio de 3 anos. Então eu vi o que a gente faz quando a gente não sabe até que dia nós temos um dia a mais para viver. Isso me fez pensar muita coisa.
17: Ô Nani, e a personagem, a Ivone, é essa mulher que calcula, que planeja, que organiza, que se sente no controle de tudo. Você é um pouco assim também na vida?
18: Estela, querida, eu estaria mentindo se eu falasse que não tem nada a ver comigo. Tem muito a ver comigo, até porque é um texto sobre encomenda. Então a Ivone é essa personagem que faz tudo, organiza tudo, tem tudo na ponta do lápis. O sarrafo dela é alto e ela tem que aprender e organizar como é que ela viveria sem o mundo. Porque o mundo sem ela continua. Agora, como é que ela vive seu mundo? Então, é um exercício maravilhoso que eu me fiz e convido a plateia a se fazer também. A plateia vai entreter, rir, se emocionar e se questionar. Pode ter certeza que vai.
17: E qual você acha que é a maior frustração das pessoas que tentam controlar o seu entorno e não conseguem? Porque é angustiante mesmo, né? Tem coisas que a gente
7: que fogem ao nosso controle, que a gente não tem como prever, a gente cria expectativas e se frustra. Você acha que hoje em dia, esse mundo cada vez mais acelerado, que a gente espera que as coisas aconteçam imediatamente, quando elas têm um tempo diferente para acontecer, isso gera uma ansiedade, uma angústia?
18: Estela, querida, você perguntou e já respondeu. Qual a maior frustração que elas tentam controlar e não conseguem? Porque o tempo nos ensina que a gente organiza e Deus ri. Então existe muito mais magia e acontecimentos e ocasionalidades entre o toque da sinuca, do taco de sinuca na bola e o percurso que a bola vai para a caçapa. A gente mira a caçapa, mas nem sempre consegue acertar. Então acho que o tempo nos ensina isso. A gente saber como é que a gente organiza as coisas, quando a gente planeja, planeja. Acho que a grande frustração acontece quando? Quando as pessoas começam a se colocar datas para... Com 30 tem que estar assim, com 25 tem que estar assim, com 35 tem que estar assado, com 40 tem que estar repassado. E às vezes não acontece isso. A gente organiza e Deus sim. Acho que a nossa maior sabedoria é saber relevar, redirecionar, saber revalidar nossos sonhos, conquistas e projetos.
7: Nani, querida, muito obrigada pela sua participação aqui. Vamos convidar os nossos ouvintes e espectadores aqui da TMC para assistir Segunda Chance?
18: Muito bom falar com você. Espero todo mundo em Segunda Chance, dias 10 e 11 de julho, aqui no Teatro B32, em São Paulo, e nos dias 8 e 9 de julho, no Rio de Janeiro. Um beijo grande.
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2: Uma e um, bom dia. E olha, nesta edição especial da Copa do Mundo, o A Cidade é Sua de Curitiba discute a relação entre futebol e literatura. O entrevistado de Felipe Harmata é o jornalista, professor e fundador do jornal Revelo, Daniel Zanella, que lança uma edição especial reunindo textos literários dos 48 países classificados para o Mundial. Na conversa, ele explica como a literatura ajuda a compreender a cultura dos países participantes e de que forma a Copa também pode ser contada por meio dos livros. A gente confere esse bate-papo agora.
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23: Olá, seja bem-vindo, seja bem-vinda. Eu sou Felipe Armata, esse é o programa Cidade é Sua. A gente vai falar do jornal literário Relevo, que tem uma edição especial da Copa do Mundo. A gente vai entender um pouco dessa relação entre a Copa do Mundo e a literatura, entre o futebol e a literatura. E o nosso convidado é o jornalista e fundador do jornal Relevo, Daniel Zanella. Zanella, seja bem-vindo.
24: Agradeço muito o convite, Armata, para falar um pouco sobre o Relevo, sobre essa edição especial. E nesse mês que nós estamos... praticamente pensando em Copa do Mundo o dia todo, né?
23: Vamos começar com uma pergunta que é fundamental. É um jornal literário que faz uma edição de Copa do Mundo, que é de futebol, né? Depois a gente faz a polêmica, né, do futebol e da literatura. Mas assim, como é essa relação entre as coisas, né? Tem gente que tenta encaixar o futebol, deixar no mundo separado, e tem gente que consegue trazer para outras coisas. O futebol tem relação com a literatura?
24: Sim, é muito interessante pensar, ainda mais no contexto brasileiro, que nós temos grandes cronistas esportivos que são muito próximos da literatura, da dramaturgia, como é o caso de Nelson Rodrigues. E aí nós vemos nessa relação também entre o futebol e o Brasil, um jeito brasileiro de falar sobre as coisas, né? E muitas vezes a literatura, ainda mais nesse gênero crônica, que é um gênero que aparece muito no jornal Relevo, é um gênero que para mim faz essa costura entre o jornalismo e a literatura. Lógico que nessa edição da Copa a gente tem textos dos mais diversos gêneros, porque a nossa intenção era fazer um recorte literário daquele país. São 48 países, a maior Copa que já tivemos, e também a maior edição do jornal, com 48 textos e 48 países. E eu enxergo, Armata, que a gente tem uma forma brasileira de conectar jornalismo, literatura e futebol. E eu acho que isso é que a gente tenta trazer pro relevo, de uma forma que a gente continue falando dessa grande paixão, que é o futebol, mas de um jeito nosso e a partir dessas relações entre jornalismo e literatura.
23: E o que tem nesse jeito nosso?
24: É interessante, né? Porque cada país tem um jeito seu de sentir os eventos esportivos, né? O brasileiro é um povo apaixonado por esportes e, como dizem alguns teóricos aí de esportes de modo geral, um povo que gosta muito de ídolos e vencedores, né? E nós somos o país que mais venceu a Copa do Mundo. Então só isso já faz com que a gente tenha, diante de um evento como esse, uma preparação psicológica que faz com que a gente crie expectativas, ansiedades, até um certo pessimismo brasileiro nessa época, por conta das últimas Copas. Essa Copa completa 24 anos que o Brasil também não é campeão, né? E aí eu vejo que, de certo modo, a literatura, ela se aproxima nesse jeito de contar um pouco o espírito do tempo. Então, eu acho que a crônica, principalmente, no Brasil, é esse jeito que nós temos de contar essas paixões, né? Tem umas histórias muito boas do Nelson Rodrigues, que ele não enxergava muito bem, né? E ele contava, basicamente, a sensação que ele tinha em relação ao jogo, porque ele entendia que aquele momento não era um momento em que o resultado era o mais importante, mas contar um pouco essa coisa do bastidor, do personagem, as cores em volta do evento, né? Eu acho que isso é um jeito brasileiro de olhar as coisas, que esse jeito apaixonado, esse jeito um pouco lúdico, ao mesmo tempo que nós somos muito entusiastas da vitória. Nós gostamos muito de ver a seleção jogando bem, ganhando. A criação de ídolos no Brasil é muito por isso, né? De nós vermos seleções que já foram desacreditadas, que ganham a Copa do Mundo, e de repente aqueles personagens em volta, eles criam quase como se fosse um processo de mitificação, né? É o jeito, na minha percepção, brasileiro de ver o futebol, e a sua relação acaba de alguma forma vindo para a literatura.
23: E a gente acabou, até pela tua fala, citando nomes clássicos aí de pessoas que vêm da literatura, do jornalismo, e vão discutir o futebol. Quem para você é importante que vem do futebol como jogador e vai escrever e falar bem sobre o esporte?
24: Olha, eu acho que o grande texto brasileiro de esportes na imprensa é o do Tostão.
23: Ia falar o Tostão.
24: E é interessante, né? Porque ele é médico e ele vai para crônica, ao mesmo tempo tem uma análise ali que lembra muito o gênero ensaio, né? E com pouco espaço, né? É talvez o grande escritor brasileiro de esportes hoje, né? Nós temos, né? Já tinha citei aqui o próprio Nelson Rodrigues, né? Nós temos grandes casos de escritores que escrevem muito bem o esporte em palavras, né? Eu acho que a gente tem vários jeitos de escrever sobre esportes, sobretudo futebol, e eu gosto muito do Tostão, porque ele não deixa de ser um analista e, ao mesmo tempo, ele tem aquele lado poético, né? Aquela coisa do flâneur, aquela figura que observa o contexto e tira como se fosse a síntese daquele período, né? O que também os alemães chamam do espírito do tempo, né? Como que você consegue, com tão poucas palavras, sintetizar aquilo que parece que estava orbitando ao redor da aquela situação? Ele vai lá e escreve aquilo. É um texto fascinante, estruturalmente falando, e não só pelo que está escrito ali, né?
23: E dá pra gente fazer uma relação do que ele era em campo, porque você falou, ele era isso dentro de campo.
24: Exatamente, o jogador cerebral, né? O que hoje a gente chama do falso lento, né? Ele tinha gestos técnicos também, uma expressão mais contemporânea, né? Que lembram muito aquele jogador cerebral, né? Aquele jogador que consegue organizar o jogo com poucos elementos, né? Lembrei, inclusive, de uma frase do Rubem Braga, que também grande cronista, né? Esse era torcedor do Flamengo. Grande cronista, e ele falava que um dos grandes méritos dos gênios é conseguir escrever o máximo de coisas com o mínimo de elementos, né? E eu acho que nisso o Tostão é exímio. A arte de conseguir, com um espaço tão curto, escrever coisas tão profundas que continuam depois que você termina a leitura, né?
23: E agora a gente voltando para o relevo Copa do Mundo, acho que tem uma coisa que é legal de a gente contar aqui, que são 48 seleções nessa Copa, e o relevo tem algum texto literário de cada uma das 48 seleções. Eu queria que você falasse um pouco disso, como é que foi fazer essa pesquisa para descobrir literatura em 48 países diferentes?
24: Esse foi um processo realmente hercúleo, usando uma palavra aí da literatura, né? Porque a gente não daria conta com a estrutura que o Relevo tem, né? Nós somos em dois editores, eu, editor-chefe, e o Matheus Beretti, editor assistente, que fazemos a curadoria de textos, né? As revisões, as devolutivas para textos que precisam ser ajustados. E é um jornal de 24 páginas na média, né? Então nós selecionamos na faixa ali de 10 a 12 textos por edições, fora os nossos próprios textos, né? E essa edição, até mostrando aqui para quem está nos acompanhando nas redes, é uma edição com 48 textos, né? Em 48 páginas, em algumas páginas com dois textos de cada país, né? Então a gente tem um projeto na Universidade Positivo, chamado Projeto Integrado, em que a gente levou essa proposta para a disciplina, que eu ministro a disciplina lá, e aí conversando com os professores, o projeto foi abraçado pelos estudantes também, e aí a gente fez ali uma curadoria com os estudantes. Esse projeto demorou 3 meses para ficar pronto, em que cada estudante escolhia um país ou era sorteado para ter aquele país, e aí ele trazia ali algumas opções a partir das pesquisas que ele fazia. Então, por trás de cada escolha de um texto de um país, tem no mínimo 5 escritores descartados. E nós temos ainda um escritor reserva. Foi um processo gigantesco. A planilha principal desse projeto, onde a gente foi estruturando os textos, tem mais de 150 páginas, né? Para chegar nessas 48 páginas, a partir dessa seleção que os estudantes, especificamente do quinto período da manhã e da noite, fizeram, de um projeto que é considerado hoje, por nós da equipe do jornal, o projeto mais ambicioso que nós fizemos nesses 16 anos de jornal.
0: E aí, voltando para a nossa primeira pergunta, você falou um pouco de como a gente explica até o próprio povo a partir da maneira que ele se relaciona com o futebol, com a literatura do futebol. O que, que você conseguiu aprender com esses países de como eles se relacionam com o futebol?
24: É interessante que nós, como essa curadoria, ela era uma curadoria exploratória, né? Por exemplo, deixa eu até abrir uma página qualquer aqui. Vamos ver um país aqui como Haiti, né? A literatura haitiana não é uma literatura publicável no Brasil de forma geral. A gente tem alguns pesquisadores que estudam a literatura da Centro-América. Nós temos textos de autores que já foram para o Haiti. Nós temos uma comunidade haitiana no Brasil muito forte, mas nós não temos um conhecimento profundo da literatura haitiana. Então o que a gente tentou fazer foi trazer recortes dessas literaturas, que agora, olhando o jornal, inclusive estava relendo ele ontem, né, na casa de um amigo, e aí o jornal já descansou na minha mente, né? Então já consigo ver a edição sem lembrar quais foram os procedimentos, né? Tem uma literatura um pouco dolorosa por trás, assim, da maior parte dos países, né? Então a gente tem autores ou autoras que passaram por muitas dificuldades em seus países, né? Tava lembrando aqui, inclusive, o caso da Marjane Satrap, né? A autora iraniana, que morreu recentemente de tristeza, né? Ela é uma refugiada, né? Os pais delas foram perseguidos no Irã, um regime complexo de conseguir entender como deve ser para quem quer escrever literatura, fazer jornalismo num país como o Irã. E a gente vai vendo esses atravessamentos em vários países, inclusive em países que a gente tem um olhar de democracias estabelecidas, que nós vemos nos últimos tempos alguns ruídos, né? Algumas dificuldades desses países para lidar com algumas questões políticas internas. E aí eu percebi nessas seleções, os estudantes, em algumas seleções são também da nossa equipe de redação, eu percebi um certo olhar para algumas questões complexas relacionadas à geopolítica, não apenas ao esporte. Porque, de certa forma, uma Copa em 3 países, né, com todas essas questões extracampo, como, por exemplo, a própria questão do Irã nos Estados Unidos, né, não teria como isso não ser representado na literatura. Então eu percebo nesse aspecto uma espécie de uma confluência entre temas que são emergentes e a forma como a literatura vai orbitando esta identidade nacional.
0: E aí, até eu tinha separado alguns aqui, e aí a gente vê, por exemplo, quem organiza a Copa do Mundo acaba recebendo todo esse olhar. E eu acho que até quase engraçado que justamente o texto dos Estados Unidos é um trecho de um texto chamado Como o Futebol Explica o Mundo.
24: Pois é, esse é um texto com curadoria da estudante Rafaela Elizabeth, da manhã, e é muito interessante que ela trouxe esse texto sem a gente sugerir, né? Porque era justamente essa ideia de um projeto explorador, né? E é um texto que, de certa forma, acaba explicando outros textos dentro do jornal, porque ao mesmo tempo em que a gente tem aqui o Franklin Foer escrevendo sobre a história dos esquemas táticos, né? O que cada esquema tático fala sobre o país, né? Por exemplo, a gente vê a escola japonesa hoje, inclusive estávamos conversando recentemente sobre o projeto Japão campeão até 2050. Então, muitas vezes o futebol, ele é uma forma do país estabelecer um soft power, ou mesmo você vê em características das equipes certas características das próprias sociedades, né? E aí esse texto que você remenciona dos Estados Unidos, ele explica essa complexidade que é olhar o futebol praticado em todos os países, né? Especificamente aqui em 48, e ao mesmo tempo como a gente tem isso dentro dos Estados Unidos, inclusive, que não fala futebol da forma convencional, né? Como a gente, eles falam soccer, né? E aí, inclusive, em pesquisas recentes, eu descobri que outros países também falam soccer, inclusive a Austrália, né? Então a gente tem essas características que são muitas vezes de colonizações, de como o futebol está posicionado dentro daquele país, projetos de poder, né? E eu acho que esse texto, ele é, de certa forma, um texto que interessante, não tinha pensado por essa perspectiva, mas ele vai amarrando outros textos internamente da edição.
0: E também são textos que não são do mesmo período histórico, tem de vários momentos históricos a escolha da literatura, né?
24: Isso é interessante porque um dos aspectos que eu acredito que o jornal impresso de literatura ainda funciona, que os textos não envelhecem, né? É diferente você ler uma coluna do Tostão dentro de uma lógica, de repente, de um intervalo entre a primeira e a segunda rodada da Copa do Mundo. Embora eu acho que dentro dessas colunas, como eu vejo no caso das colunas do Nelson Rodrigues, existem elementos de atemporalidade. Mas a nossa busca numa edição especial como essa era justamente conseguir fazer com que o leitor que leia essa edição neste mês que vem, ou daqui 4, 10, 15 anos, ele ainda tem a apreciação estética do texto. Ele saia pensando, eu entendi um pouco o que é este autor dentro deste país, dentro desta edição específica. Que a ideia é de que os textos, eles continuem tendo frescor. Então, a gente vai ter, de repente, um autor do século XVI, aí vai ter um autor americano escrevendo sobre esquema tático, aí a gente tem autores aí do início do século XX, a maior parte deles são do início do século XX, com algumas escolhas mais recentes, né? Como, por exemplo, da Sofia Moura Donato, estudante do quinto período da noite, que escolheu a Mônica Ojeda, né? Que é uma das grandes escritoras contemporâneas aí do Equador, e já premiadíssima, muito forte no TikTok, né? Então é interessante observar também uns movimentos entre você pega um texto, de repente, do século XVI, e aí, de repente, você tem um texto de uma autora que é muito famosa dentro do clube de leitores de TikTok, né? Então acho que essas confluências acabam enriquecendo a edição.
0: E ainda nisso, tem uma outra questão, que é a maneira que os textos são apresentados, porque ele é apresentado na língua original e tem a tradução. Tem vantagens e tem desvantagens isso, né? Porque de um lado facilita para o público, mas também tem um pouco daquilo que a gente for pensar a língua, que o jeito que eles estão falando na língua original tem um significado um pouco diferente.
24: Eu gatilho, porque quando eu fazia letras, né, além da minha formação em jornalismo, tenho formação em letras, e a gente tinha uma disciplina que trabalhava com a questão da tradução, né? E aí tem aquele famoso ditado, né, que todo tradutor é um traidor, né? É complexo trabalhar com essas traduções, porque 90% dessas traduções são originais do projeto, né? Então são autores que nunca foram traduzidos no Brasil. E aí temos alguns desafios que não são apenas de você traduzir diretamente do original. Alguns textos exigiram que a gente buscasse uma tradução intermediária. Então temos lá um texto que está em árabe e nós não temos nenhum fluente em árabe no nosso projeto, na nossa redação, mas existia ali uma tradução em inglês daquele autor. E a gente ia lá, pegava a tradução em inglês e essa tradução era vertida para o português. Então é um duplo risco, porque a gente tem um risco já de não conseguir fazer a conferência entre a tradução do inglês para o original e a tradução do inglês para o português, já corre o risco de ter perdas semânticas ali que são incontornáveis. Mas é aquela questão que envolve muitas vezes o lance de você aceitar que não tem o que fazer. É um dilema histórico, né, da tradução. A gente vê isso desde as traduções iniciais da Bíblia, né, como tem diferenças de texto. A gente tem um caso muito interessante das traduções de Edgar Allan Poe, né, escritor inglês, que ele é traduzido primeiro para o francês, e aí o francês vem para o Brasil. E aí a gente vê hoje algumas edições comparadas, é outro autor quando você lê a tradução direta do inglês para o português, né? Porque daí as traduções dos franceses eram traduções um pouco mais afetadas, digamos assim, um pouco mais coloridas, né? Então a gente corre esse risco. E ainda tem um terceiro risco, ainda, além dessa questão de ter textos que são atravessados por uma tradução intermediária, que essa edição foi para as embaixadas e consulados, né? Até o momento não recebemos nenhuma carta dizendo assim, meu Deus, acabaram com o nosso autor. Mas é um risco que eu deixei, inclusive, muito transparente para os estudantes no processo, né, gente? Temos que fazer o máximo que estiver ao nosso alcance para conseguir entregar uma tradução não apenas para o leitor do relevo, para o assinante do relevo, que é um assinante que também cobra ver o texto original, mas também pensando que os nativos irão ver essa tradução, né? Então, é um projeto ambicioso e desafiador em várias frentes mesmo.
23: Você está ouvindo o programa Cidade é Sua, eu sou o Felipe Armata. Nesse mês de Copa, estamos falando de futebol dentro do programa e a gente traz para o programa de hoje, a gente fala do Jornal Relevo, a edição especial de Copa do Mundo, um jornal literário que completa 16 anos nesse ano. E o nosso convidado de hoje é o jornalista, professor e fundador do Relevo, Daniel Zanella, a gente falando um pouco dessa relação entre futebol, Copa do Mundo e literatura. Zanella, vou fazer uma provocação aqui, né? A gente estava ali no começo falando de como os próprios times acabam representando um pouco do que vem a ser a cultura do país ou a literatura do país. Eu queria falar da Inglaterra. Como que você vê o futebol da Inglaterra sendo um país que tem William Shakespeare? O Shakespeare está no futebol inglês?
24: Olha que pergunta complexa, né? A gente tem aí, no caso das línguas anglo-saxônicas, né? Uma busca por textos que sejam entendimento da natureza humana, né? E a gente tem aí, no caso de Shakespeare, esse grande investigador da alma humana, né? Ao mesmo tempo, a gente tem outros atravessamentos que o futebol foi criado na forma como a gente entende o mundo moderno na Inglaterra, né? Então a gente tem ali umas características no futebol inglês, de um futebol muitas vezes mais, não pejorativamente falando, mas primitivo no sentido das características históricas, né? Um futebol muito físico, né? Que lembram, inclusive, uma aproximação com o rugby, né? Aquele futebol mais truncado, de buscar espaços e você se impor, não apenas pela estratégia, mas também pela imposição física, né? Mas aí agora quando a gente vê, por exemplo, autores, né? Tô até vindo aqui para ver qual foi o autor que a gente colocou, Jonathan Mark Wilson, né? Um jornalista esportivo também. Interessante que temos poucos jornalistas esportivos e dois são mencionados agora, um nos Estados Unidos e outro na Inglaterra. Eu vejo o futebol inglês já com um futebol assimilado pelas culturas que jogam na Inglaterra, né? Então você percebe, por exemplo, na Inglaterra uma busca por ter mais opções estilísticas dentro do jogo, né? E aí a gente pode pensar sim em relação a alguns autores clássicos, né? A gente pode pegar, por exemplo, um Lawrence Sterne, que é um autor irônico e grande influência do Machado de Assis na nossa literatura portuguesa. A gente pode pegar, de repente, os grandes ensaístas, né? Ou mesmo o Jonathan Swift, que não é um inglês, mas publicou muito na Inglaterra, ali da Grã-Bretanha, né? Que são esses autores que muitas vezes olham as coisas de uma forma pragmática, mas ao mesmo tempo com um certo olhar sutil sobre as coisas, né? O caso de Shakespeare é um pouco mais interessante nessa pergunta, porque aí nós temos um cara que desvela a natureza humana a partir de personagens e envolvidos em tramas históricas, né? E o futebol inglês me parece hoje esse futebol que busca essa característica histórica do país, né? De um futebol muito forte, mas já com alguns elementos até mesmo de uma certa miscigenação cultural que o país tem, né? Já tivemos times ingleses recentes que entraram em campo sem nenhum inglês em campo, né? Então, temos mudanças culturais e, ao mesmo tempo, alguns aspectos que me lembram aí uma certa transição entre esse futebol do início da sua fundação até o futebol praticado hoje.
23: E aí, nisso, vamos falar do Brasil. Qual que é o texto do Brasil e por que que é ele?
24: Olha que interessante, né? E esse é um texto com curadoria minha, né? Eu selecionei, foi uma votação muito difícil em que eu mesmo decidi que eu ia selecionar o Brasil, e o editor assistente falou, eu não quero fazer, então você pode fazer. É, a gente selecionou aqui Paulo César Pinheiro e Breno Ruiz, né? Paulo César Pinheiro, um dos grandes compositores brasileiros, né? É, conhecido mais, talvez a música mais conhecida dele seja o Canto das Três Raças, né? Que é a música que era interpretada pela Clara Nunes, que era inclusive esposa dele, né? Acabou morrendo muito jovem, a Clara Nunes. E o Breno Ruiz, que é um pianista razoavelmente jovem, ele tem 40 anos, né? E essa música, Caçada de Onça, tá no primeiro álbum do Breno Ruiz, que é o Cantilenas Brasileiras, que é considerado pela crítica musical brasileira o maior álbum brasileiro do século XXI. E todas as músicas são do Breno Ruiz e do Paulo César Pinheiro. E aí eu fiquei pensando numa relação que é a relação entre a comunidade do relevo e o texto, né? Porque quando você tem um jornal impresso, tem uma certa... Como eu poderia explicar isso? Como se fosse um certo jogo de expectativas. Você faz um jornal para os seus assinantes que gostam do seu jornal, mas você não pode fazer um jornal que seja muito previsível, porque ele deixa de gostar, porque ele se acostuma em excesso, né? E achei que selecionar uma letra de música pudesse dar uma provocada no nosso leitor, que acreditamos que a maioria conheça Paulo César Pinheiro pelas letras, mas talvez não conheça o Breno Ruiz. E aí... iniciar também uma edição com um texto que é uma música, vai um pouco também nesse imaginário brasileiro, né? Dessa malemolência, dessa coisa da ginga, né? Então, por trás dessa seleção tem um pouco disso, de pensar a importância da música e, ao mesmo tempo, tentar surpreender o nosso leitor.
0: E o Zanella trouxe aqui também outras edições de outras Copas do Mundo que o Relevo fez também. Então eu queria que você falasse um pouquinho como é que foram essas escolhas nas Copas do Mundo anteriores, o que que entrou no Relevo da Copa lá de 22, 18, 14?
24: O tempo passa, né? Tô vendo aqui pela edição de 2022, que já era uma edição também robusta, de 40 páginas. Só que eram com o último formato com 32 seleções, né? Então a gente conseguiu também distribuir melhor os textos. E já foi uma edição feita em parceria com a Positivo, que só mostra como o tempo tá passando rápido mesmo, né? Só que a gente tem alguns conteúdos da casa, porque tínhamos mais espaço, né? Com 32 páginas reservadas para os textos dos países, a gente conseguiu colocar, por exemplo, o Ombudsman. A gente tem as páginas centrais, né? Que é onde a gente tem aqueles textos mais humorísticos. A gente tinha mais espaço para trabalhar a edição, mas é um produto que me satisfaz muito. Eu acho que a gente conseguiu encontrar um formato que foi reproduzido e ampliado nessa edição, e também com um apoio muito forte aqui. Eu tô vendo muitos assinantes compraram cotas no jornal, alguns anunciantes que investiram nessa edição. Então essa edição também é uma edição que eu tenho um carinho imenso, porque ela representa uma consolidação de um projeto que começou em 2014, que é uma edição que ela foi feita com textos de praticamente pessoas ao nosso redor, de autores de Curitiba e da redação do Relevo, né? Então, são crônicas, poemas, e a gente pegou também textos de países que jogaram no Brasil na Copa de 2014. Irã, olha só que interessante, Nigéria.
0: Jogaram em Curitiba.
24: Uhum. Honduras, Equador, eu não vou lembrar os confrontos agora. Austrália, Espanha. Legal, né? Como o tempo passa, Argélia, olha, Rússia jogou em Curitiba também, e a gente foi atrás de pegar textos desses países que tinham jogos na Copa em Curitiba. E era um momento que o jornal também não tinha uma abrangência como tem hoje, né? Então a nossa distribuição foi mais regional nessa edição de 2014. 2018, quase que a gente não faz uma edição da Copa, mas aí a gente resolveu fazer uma edição especial da Copa do Mundo, da final, que foi a final entre Croácia e França. Legal também, interessante olhar, né, como de certa forma o papel ele vai dando algumas memórias específicas desse período. E era uma edição que foi feita um toque de caixa muito rápido, também com distribuição dirigida, né? Essa edição da Copa do Mundo 2026, ela tem uma distribuição muito mais robusta do que as edições anteriores, que iam mais para os assinantes. Essa edição de 2026 vai para os pontos de venda, para as embaixadas, né? A gente está distribuindo em lugares que estão fazendo eventos específicos especiais na Copa, por exemplo, o Hop and Roll em Curitiba. Então a gente deixou 100 jornais ontem, que eram, eles estavam, fecharam para fazer um evento especial da Copa do Mundo. Então acho que essas quatro edições, elas já criam uma espécie de um álbum, de uma tentativa do relevo de ir ao público que gosta de futebol e gosta de literatura.
0: E você citou numa das respostas tuas a questão do humor que acaba aparecendo dentro do relevo e aparece também na edição de Copa do Mundo. Eu queria que você falasse um pouco disso, como é que surge essa questão do humor. Inclusive tem um jogador aí que é relacionado nessa edição, que é o jogador Pepeco. Quem é o Pepeco?
24: O Pepeco é um personagem que a gente criou no relevo numa edição de 2017, e de tempos em tempos a gente resgata esse grande personagem que a gente criou aí, que é basicamente como se fosse um boleiro que vai indo para espaços de dirigência no futebol nacional, né? O Pepeco é como se fosse a representação do malandro, né? Aquele personagem que é clássico da literatura brasileira, que ele é um misto de um certo aproveitador, mas ao mesmo tempo ele é tão carismático que as pessoas de certa forma aceitam ser enganadas por ele, né? E ele, nessa edição, a gente coloca ele

0: Teria acabado sendo pego no antidoping, né? Então a gente faz uma entrevista.
1: Se fosse com hoje, seria IACA, né?
0: E acho que é uma busca também de não nos levarmos tão a sério, né? A gente sabe que as paixões, muitas vezes, elas deixam as pessoas muito envolvidas e, às vezes, esquecendo um pouco da leveza das coisas, né? Eu gosto de pensar que o futebol é como aquele ditado popular, né? Entre as coisas mais desimportantes, a mais importante, né? Então, é interessante também a gente voltar um pouco ao chão de pensar, a gente gostaria, quer ver o Brasil campeão, né? Mas não deixa de ser ainda um evento esportivo, né? E é muito legal ver isso, principalmente nas seleções que não têm a pretensão de serem campeãs, né? Por exemplo, África do Sul, né? Que nesta quarta-feira se classificou para a Copa, né? Para a segunda fase da Copa do Mundo. Nós temos aí o primeiro gol de Curaçao na Copa do Mundo, a comemoração, né? Então, eu acho que tem algumas narrativas que são importantes da gente ver ao redor de um evento tão importante como a Copa do Mundo, e eu acho que a gente não pode perder o humor deste olhar, que este viés também de colocar a gente um pouco nessa condição de rir, e rir de nós mesmos também, se for possível, né?
1: E o futebol tem isso, né? Porque ao mesmo tempo que a gente fica maravilhado com o time que é uma potência, com a grande jogada, com o gol, quando erra também tem um quê de engraçado, sacanear o outro quando o time do adversário perde.
0: Que é o 7-1, né? Que basicamente o 7-1 virou uma forma de entender o brasileiro depois de 2014, né? Então, todo dia um 7-1 diferente, né? Lá vem eles, né? Quais são as grandes frases do Galvão Bueno, né? Inclusive transmitindo a Copa também em 2026, né? E a gente cria até uma certa relação de nostalgia, inclusive quando a gente vê alguns erros de transmissão, quando a gente vê alguns jogadores que a gente gosta fazendo lances que não são dos mais plásticos, né? Eu acho que tem também um pouco dessa forma do brasileiro enxergar as coisas sempre com um quê de ironia. Eu acho que tem uma característica do Brasil, do brasileiro de uma forma geral, assim, de não se levar a sério a ponto de esquecer de algumas pequenas tragédias que vêm a partir do esporte, né? No caso, resultados, né? Elas também podem ser olhadas de uma forma lúdica, né?
1: E aí, se a gente for olhar, é algo que é clássico do Relevo, daí não olhando só as edições de Copa do Mundo, né, um jornal de literatura, muitos autores mandam materiais para o Relevo. E aí, tirando desse olhar de Copa do Mundo, chega um texto sobre futebol, que tem o futebol como pano de fundo?
0: Tem alguns textos que são mandados para nossa redação, mas são geralmente textos mais voltados para pensar o evento, né? A gente recebe alguns textos que tem, às vezes, o esporte como um certo motor, né, da narrativa, mas eu gostaria de receber mais textos, inclusive. Eu acho que tem aí pensando um pouco sobre esse fenômeno de que talvez por que nós não recebemos tantos textos de futebol, tem uma relação possível aí com uma perda do espaço do jornalismo impresso esportivo, né? Então nós tínhamos grandes escritores, né, que escreviam sobre esporte na imprensa. Inclusive, se a gente pegar da história do jornalismo, né, do século XIX, muitos escritores escreviam na imprensa como forma de se sustentar, né? E aí, quando começa o futebol a ter um público, né? E aí a gente pode colocar isso, sim, né, como um fenômeno ali a partir do 1930, né? A gente tem os grandes escritores, né? A gente tem as revistas esportivas que vão criando essa cultura de escritor que escreve no impresso, né? E aí a gente perde um pouco com a questão de uma espécie de uma revolução digital, né? Que vai diminuindo o espaço dos cronistas, dos escritores, dentro do jornal impresso. E eu sinto falta disso, de receber mais textos sobre esportes, de modo geral, porque o esporte conta ao seu modo uma faceta importante, né, da nossa vida em sociedade. Gostaria de receber mais textos, mas talvez pensando aí para projetos futuros, a gente tem cogitado fazer alguns chamados específicos de textos com temática, por exemplo, como futebol. Até adiantando, nós temos aí um projeto para 2027 que é fazer uma edição especial para a Copa do Mundo Feminino no Brasil, né? Que acredito que vai ser um evento que tem um potencial de envolvimento do Brasil com a Copa, similar ao que está acontecendo em 2026, né? Primeira vez que a gente cedia a Copa do Mundo. Então pode ser que a gente até cogite, de repente,

0: fazer um chamado público de texto para não ficar também nessa de que não mandam textos pra gente. Pode ser que exista aí uma espécie de latência de textos que possam estar aí em gavetas de escritores que não sabem para onde mandar, e de repente a gente pode aglutinar isso pro Relevo.
1: E aí, já que a gente falou dos autores mandarem os textos, pra mim tem uma história que é muito boa, que é engraçada, é que toda pessoa que manda um texto pro Relevo, pra ser publicado, não, é uma devolutiva do Relevo. E a sessão de cartas do Relevo, eu acho divertidíssima, porque ali as pessoas que foram recusadas, elas mandam cartas pra reclamar do porquê elas foram recusadas.
0: É, muito interessante, né? Porque a literatura, ela engloba uma categoria de pessoas que... Em muitas épocas foram consideradas a elite, né, intelectual do país, né? Se a gente pensar o perfil das pessoas que escreviam para a imprensa, por exemplo, no final do século XIX, né? Médicos, né? Advogados, né? O jornalista, ele está ali como um intermediador de poderes, né? De textos que são muitas vezes uma representação do que aquela pessoa tem de influência social, né? Tem uma expressão boa para isso, né? Que é a Torre de Marfim, né? É a Torre Zeburnia, para quem gosta de gastar o latim, né? Que são aquelas pessoas que muitas vezes se colocam numa condição acima das demais, né? E aí, quando elas recebem uma recusa, que não faz muitas vezes parte do dia a dia delas, né? A falta de reforço negativo, né? Elas entendem que o problema é com o veículo, né? E aí a gente recebe as mensagens das mais curiosas, desde aqueles que alegam que nós somos analfabetos secundários até aqueles que nos xingam mesmo inclusive gastando latim, né? Já tivemos o caso de um escritor brasileiro radicado na Itália que inclusive fez algumas ofensas que poderiam entrar ali quase no hall das maiores ofensas xenofóbicas que o Relevo já leu em sua trajetória, né? Então, eu acho que tem um pouco disso, de que a recusa ela muitas vezes mexe com algumas características dos jogos de força históricos, né, do jornalismo e do jornalismo literário especificamente, ao mesmo tempo que muitos escritores não são acostumados a ter devolutivas, né? Nós vemos isso em África do Sul, né, que nesta quarta-feira se classificou para a Copa, né, para a segunda fase da Copa do Mundo. Nós temos aí o primeiro gol de Curaçao na Copa do Mundo, a comemoração, né? Então, eu acho que tem algumas narrativas que são importantes da gente ver ao redor de um evento tão importante como a Copa do Mundo, e eu acho que a gente não pode perder o humor deste olhar, que este viés também de colocar a gente um pouco nessa condição de rir, e rir de nós mesmos também, se for possível, né?
1: E o futebol tem isso, né? Porque ao mesmo tempo que a gente fica maravilhado com o time que é uma potência, com a grande jogada, com o gol, quando erra também tem um quê de engraçado, sacanear o outro quando o time do adversário perde.
0: Que é o 7-1, né? Que basicamente o 7-1 virou uma forma de entender o brasileiro depois de 2014, né? Então, todo dia um 7-1 diferente, né? Ó, lá vem eles, né? Quais são as grandes frases do Galvão Bueno, né? Inclusive transmitindo a Copa também em 2026, né? E a gente cria até uma certa relação de nostalgia, inclusive quando a gente vê alguns erros de transmissão, quando a gente vê alguns jogadores que a gente gosta fazendo lances que não são dos mais plásticos, né? Eu acho que tem também um pouco dessa forma do brasileiro enxergar as coisas sempre com um quê de ironia. Eu acho que tem uma característica do Brasil, do brasileiro de uma forma geral, assim, de não se levar a sério a ponto de esquecer de algumas pequenas tragédias que vêm a partir do esporte, né? No caso, resultados, né? Elas também podem ser olhadas de uma forma lúdica, né?
1: E aí, se a gente for olhar, é algo que é clássico do Relevo, daí não olhando só as edições de Copa do Mundo, né, um jornal de literatura, muitos autores mandam materiais para o Relevo. E aí, tirando desse horário de Copa do Mundo, chega um texto sobre futebol, que tem o futebol como pano de fundo?
0: Tem alguns textos que são mandados para nossa redação, mas são geralmente textos mais voltados para pensar o evento, né? A gente recebe alguns textos que tem, às vezes, o esporte como um certo motor, né, da narrativa, mas eu gostaria de receber mais textos, inclusive. Eu acho que tem aí pensando um pouco sobre esse fenômeno de que talvez por que nós não recebamos tantos textos de futebol, tem uma relação possível aí com uma perda do espaço do jornalismo impresso esportivo, né? Então nós tínhamos grandes escritores, né? Que vê alguns erros de transmissão, quando a gente vê alguns jogadores que a gente gosta fazendo lances que não são dos mais plásticos, né? Eu acho que tem também um pouco dessa forma do brasileiro enxergar as coisas sempre com um quê de ironia. Eu acho que tem uma característica do Brasil, do brasileiro de uma forma geral, assim, de não se levar a sério a ponto de esquecer de algumas pequenas tragédias que vêm a partir do esporte, né? No caso, resultados, né? Elas também podem ser olhadas de uma forma lúdica, né?
1: E aí, se a gente for olhar, é algo que é clássico do Relevo, daí não olhando só as edições de Copa do Mundo, né, um jornal de literatura, muitos autores mandam materiais para o Relevo. É, e aí, tirando desse horário de Copa do Mundo, chega um texto sobre futebol, que tem o futebol como pano de fundo?
0: Tem alguns textos que são mandados para nossa redação, mas são geralmente textos mais voltados para pensar o evento, né? A gente recebe alguns textos que tem, às vezes, o esporte como um certo motor, né, da narrativa, mas eu gostaria de receber mais textos, inclusive. Eu acho que tem aí pensando um pouco sobre esse fenômeno de que talvez por que nós não recebemos tantos textos de futebol, tem uma relação possível aí com uma perda do espaço do jornalismo impresso esportivo, né? Então nós tínhamos grandes escritores, né, que escreviam sobre esporte na imprensa. Inclusive, se a gente pegar da história do jornalismo, né, do século XIX, muitos escritores escreviam na imprensa como forma de se sustentar, né? E aí, quando começa o futebol a ter um público, né? E aí a gente pode colocar isso, sim, né, como um fenômeno ali a partir do 1930, né? A gente tem os grandes escritores, né? A gente tem as revistas esportivas que vão criando essa cultura de escritor que escreve no impresso, né? E aí a gente perde um pouco com a questão de uma espécie de uma revolução digital, né? Que vai diminuindo o espaço dos cronistas, dos escritores, dentro do jornal impresso. E eu sinto falta disso, de receber mais textos sobre esportes, de modo geral, porque o esporte conta ao seu modo uma faceta importante, né, da nossa vida em sociedade. Gostaria de receber mais textos, mas talvez pensando aí para projetos futuros, a gente tem cogitado fazer alguns chamados específicos de textos com temática, por exemplo, como futebol. Até adiantando, nós temos aí um projeto para 2027 que é fazer uma edição especial para a Copa do Mundo Feminino no Brasil, né? Que acredito que vai ser um evento que tem um potencial de envolvimento do Brasil com a Copa, similar ao que está acontecendo em 2026, né? A primeira vez que a gente cedia a Copa do Mundo. Então pode ser que a gente até cogite, de repente, fazer um chamado público de texto, para não ficar também nessa de que não mandam textos pra gente. Pode ser que exista aí uma espécie de latência de textos que possam estar aí em gavetas de escritores que não sabem para onde mandar, e de repente a gente pode aglutinar isso pro Relevo.
1: E aí, já que a gente falou dos autores mandarem os textos, para mim tem uma história que é muito boa, que é engraçada, é que toda pessoa que manda um texto pro Relevo, para ser publicado, não é uma devolutiva do Relevo. E a sessão de cartas do Relevo eu acho divertidíssima, porque ali as pessoas que foram recusadas, elas mandam cartas para reclamar do porquê elas foram recusadas.
0: É muito interessante, né? Porque a literatura, ela engloba uma categoria de pessoas que em muitas épocas foram consideradas a elite, né, intelectual do país, né? Se a gente pensar o perfil das pessoas que escreviam para a imprensa, por exemplo, no final do século XIX, né? Médicos, né? Advogados, né? O jornalista, ele tá ali como um intermediador de poderes, né? De textos que são muitas vezes uma representação do que aquela pessoa tem de influência social, né? Tem uma expressão boa para isso, né? Que é a Torre de Marfim, né? É a Torre Zeburnia, para quem gosta de gastar o latim, né? Que são aquelas pessoas que muitas vezes se colocam numa condição acima das demais, né? E aí, quando elas recebem uma recusa, que não faz muitas vezes parte do dia a dia delas, né? A falta de reforço negativo, né? Elas entendem que o problema é com o veículo, né? E aí a gente recebe as mensagens das mais as mais curiosas, desde aqueles que alegam que nós somos analfabetos secundários, até aqueles que nos xingam mesmo com, inclusive gastando latim, né? Já tivemos o caso de um escritor brasileiro radicado na Itália, que inclusive fez algumas ofensas que poderiam entrar ali quase no hall das maiores ofensas xenofóbicas que o Relevo já leu em sua trajetória, né? Então, eu acho que tem um pouco disso, de que a recusa, ela muitas vezes mexe com algumas características dos jogos de força históricos, né, do jornalismo e do jornalismo literário especificamente, ao mesmo tempo que muitos escritores não são acostumados a ter devolutivas, né? Nós vemos isso, inclusive, é uma questão trabalhada em sala de aula, né? Como a gente acaba, trabalha com jornal, também dá aula, né? O Felipe Armata também é professor. Aquela coisa da ausência de feedbacks, né? Então a gente às vezes percebe que muitos mandam materiais para editoras, para veículos e nunca são respondidos. E a gente tem um prazo limite, que é de 6 meses, em que a gente responde. E aí, muitas vezes, aquela resposta, daquela recusa, ela, de certa forma, para quem recebe essa recusa, é como se fosse uma reunião de várias outras recusas em uma que é materializada, né? Então, a gente até tenta entender um pouco esse processo, porque os autores, eles são carentes no sentido não pejorativo, assim como o Relevo também é carente de leitores, né? No fundo, todo mundo quer ser lido, né? E aí a gente tem hoje algumas mudanças nesse jogo histórico e, ao mesmo tempo, essa dificuldade de conseguir espaços para publicação. Nós não temos tantos jornais impressos como tínhamos no século XX, né? Ainda mais de nicho, né? De literatura. Então, entendo, às vezes, essa recusa como também uma coisa que vem dessa trajetória histórica e, ao mesmo tempo, essa dificuldade de lidar com os feedbacks, ainda mais quando eles são poucos. E quando eu recebo feedback ainda é negativo.
1: Então vamos acabar com essa polêmica. O que é um bom texto para o Relevo?
0: Essa é uma pergunta muito boa, né? Porque eu vou trazer uma resposta que é uma resposta especialmente subjetiva e que ela muda para mim ao longo desses 16 anos editando o jornal. Eu gosto de textos que trazem uma ligação de palavras que me surpreendam, né? Então, por exemplo, eu estava trabalhando em sala dia desses, né? Um texto do Rubem Braga chamado Pavão, né? E aí o Rubem Braga fala, logo no começo do texto, né? O pavão é um arco-íris de plumas, né? Aí você pode pensar assim, são palavras do nosso dia a dia, né? O arco-íris, plumas, o pavão, né? Que a gente que vai e observa pela primeira vez sabe o quanto é espantoso ver aquilo na natureza. Mas nunca ninguém tinha escrito o pavão é um arco-íris de plumas, né? Então essa ligação de palavras, né, que a gente poderia até chamar de originalidade, é algo que quando eu vejo um texto pela primeira vez eu penso, caramba, como isso é diferente, como isso fala sobre determinada coisa de um jeito que eu não tinha visto antes. Esse é um aspecto que é esse aspecto da surpresa de uma palavra ligada na outra. O segundo aspecto, eu acho que é o aspecto do humor. Eu acho que o texto que consegue falar sobre coisas profundas, sem se levar tão a sério, eu acho que um texto que ele tem um mérito, que é um mérito de dominar alguns recursos da escrita que não são tão fáceis de dominar. A gente tem casos de escritores que são excelentes, né? Principalmente na filosofia. Vamos pegar, para quem teve que ler Immanuel Kant, né? É um escritor grandioso na forma como ele vai explicar os fenômenos filosóficos, né? Mas a gente sabe que é um texto sisudo da primeira à última linha, né? E aí, de repente, você vai lá num Jonathan Swift, né? Que vai escrever sobre a pobreza na Irlanda, né? E ele tem um texto que ele sugere como que nós poderíamos resolver esse problema da fome na Irlanda. E ele cria como se fosse um projeto em que você sacrifica as crianças para que os adultos não passem fome, né? E aí você vê, meu Deus, é genial o texto, porque ele tá falando de uma forma debochada, que é uma solução completamente estapafúrdia, mas que ao mesmo tempo parece que seria a única solução a partir do momento que o governo e o país não leva aquele problema como um problema de emergência social, né? E aí você tem um escritor debochando daquilo e ao mesmo tempo falando sobre como você pode ser frio, né, com um assunto tão complexo. Então eu traria, assim, para resumir, essa questão de trazer um texto que ele fala de um jeito, de uma conexão de palavras diferente, e esse aspecto do humor me pega muito. Mas tem outras coisas também que às vezes, por exemplo, numa edição da Copa do Mundo eu acabo trazendo, que é essa questão do que representa aquele autor para a cultura do país, né? Autores que muitas vezes tiveram que emigrar por problemas relacionados ao que escreviam no país de origem, né? Então às vezes tem projetos como esse da Copa, às vezes também entram os elementos geopolíticos, né?
1: Esse é o programa Cidade é Sua, eu sou o Felipe Armata. No programa de hoje, ao longo de todo esse mês, a gente está falando de Copa do Mundo, então a gente está falando da edição especial do Jornal Literário Relevo, Copa do Mundo. Estamos conversando com o fundador, jornalista e professor Daniel Zanella, falando um pouquinho dessa edição. Eu queria dar uma continuidade nessa questão do que são partes de um jornal, e tem a ver com o que a gente estava falando da recusa do texto, que é a parte das cartas, né? Ali também há um ecossistema, né? E acho que o Relevo ainda preserva isso. Como que você vê o Relevo fazendo isso hoje, de algo que também é histórico no jornalismo, da seção de cartas e como as pessoas interagem e que tipo de conteúdo elas colocam ali? Tem uma poesia ali também.
0: Interessante, né? Porque tem alguns movimentos acontecendo que tiram o nosso sono no dia a dia do jornal, né? O primeiro é, as pessoas estão lendo o jornal? As pessoas que assinam estão lendo o jornal? Porque às vezes a gente tem uma parcela de assinantes, e não estou reclamando disso, né? Que assinam o jornal às vezes como uma estratégia de apoiar, né? Um movimento que uma edição, ela é a soma de uma equipe, mas de várias vozes, né? Então, nós publicamos em 16 anos de jornal 2 mil autores, então tem uma representação, um recorte histórico nisso, né? Mas aí tem outras coisas que nos preocupam, né? Por exemplo, se a pessoa que está lendo o jornal, ela está tendo uma experiência interessante com o jornal. E eu acho que as cartas, elas guardam esse elemento de feedback mais palpável. Porque a gente tem alguns reforços positivos, como, por exemplo, as pessoas continuarem assinando o jornal. Então, a gente imagina que as pessoas assinam porque elas gostam do jornal. A gente tem pontos de distribuição que entram em contato, assim, vocês têm um jornal que é muito legal, a gente quer distribuir aqui. Então, é um feedback importante. Mas o leitor, que é quem realmente sustenta toda a operação do jornal, né, não financeiramente, mas é por ele que um produto impresso existe, ele traz esse feedback que, para mim, ele é mais imediato. Então você vê uma sugestão da Ombudsman, que nesse mandato, a Priscila Branco, né, que é uma escritora, editora, né, e trabalha na Rede Sesc, então ela tem um olhar muito macro, né, pro cenário literário brasileiro, e ela falou assim, é um absurdo que não tenha bios no jornal. Historicamente a gente não gosta de bios no jornal, especificamente eu e o Matheus Iberetti, porque a gente acha que são estratégias muitas vezes de carteiraço, né? Porque o fato de ter estudado na USP ou não ter nem alfabetização, como Patativa de Assaré, por exemplo, um dos grandes cordelistas do Nordeste brasileiro, para nós não faz diferença, continua sendo uma palavra ligada na outra, né? Mas aí a gente começou a perceber que para este momento histórico, ter bios pode ser uma coisa interessante para norteamento de uma produção cada vez mais multifacetada e nichada. Por exemplo, a gente tá falando aqui da Mônica Orreda, que é um fenômeno no TikTok, e aí a gente muitas vezes não acompanha esses nichos, essas bolhas, porque a gente está dentro de outros ecossistemas, né? E aí eu acho que as cartas, elas manifestam isso. Eu não gosto dessa Ombudsman. Essa Ombudsman está querendo trazer mais problema para o jornal. Eu adoro essa Ombudsman. Ninguém está certo, ninguém está errado. O jornal está ali como um espaço para trazer vozes que muitas vezes se opõem, mas ao mesmo tempo traz um negócio para o jornal que eu acho que é o espírito do dissenso. Porque um jornal que, de certa forma, que só publica coisas que são favoráveis a ele próprio, é um jornal que fica se reiterando. Então esse, entre aspas, hater do jornal como o escritor recusado, ou este leitor que ele tá ali criticando o que o jornal faz, ele tá, na verdade, fazendo algo que é muito importante para o ecossistema do nosso jornal, que é colocar pontos de tensão. Porque um jornal muito chapa branca, um jornal muito limpinho, um jornal que fica muito nessa coisa assim de não vamos falar sobre isso, porque isso pode incomodar um anunciante, ou isso pode incomodar o leitor. Nós tivemos casos de textos que já foram publicados, que nós tivemos cancelamento de assinatura por conta da temática do texto, né? A gente já teve textos que foram problematizados em relação a, vocês estão publicando isso num momento que está acontecendo aquilo, né? Eu acho que isso dá vida para o jornal. Eu acho que esses pontos de contato entre os diferentes fazem com que um jornal tenha uma relevância social, que é ser um espaço para múltiplas vozes, com algumas vozes que são aglutinadas pela nossa curadoria, né?
1: E aí, pra gente ir pra uma fase final, vamos entender também quem é esse criador do jornal, falar um pouquinho do Daniel Zanella. Há uma relação tua com futebol também, pra quem não sabe, você também jogou futebol, joga futebol até hoje, né, inclusive em campeonatos de jornalistas e outros campeonatos também. O que veio antes pra você, o futebol, a literatura, e em que momento essas coisas se cruzaram?
0: Interessante, né, porque eu tive aí uma curta carreira esportiva, né, curta no sentido de jogar profissionalmente, né? Tive curtas passagens, né? Jogando em equipes, né? Joguei no Paraná Clube nas categorias de base, né? No futsal. Tem uma curta passagem pelo Curitiba Futebol de Campo, né? Inclusive alguns aí que estão hoje encerrando carreira ou no, comentaristas, dirigentes, né? Jogaram comigo. Eu joguei com o Rodrigo Batata, por exemplo, que hoje está no Operário de Ponta Grossa, né? Joguei com o Rafinha, né? Lembro de um dia traumático, isso eu tinha acho que uns 9 anos. Clube Cultural de Curitiba contra Iate Clube de Londrina, nós perdemos de 9-1 e o Rafinha fez os 9 gols. Foi difícil aquele dia. Imagino que era uma coisa comum para quem jogava contra o Rafinha nessa época, que ele era, criança, depois ele inclusive vai jogar no Curitiba, né? Aí eu morei fora alguns períodos, né? Então, vou morar em Joinville para jogar no Joinville. E eu lia muito nesse período, né? Porque o que acontece? Eu não tinha celular, não tinha computador, né? Então, eu treinava, pegava uns livros, deixava em cabeceira. Aí, eu viajava muito Curitiba, Joinville, daí ficava lendo. Então, eu sempre gostei de ler e, ao mesmo tempo, gostava de jogar bola. Aí, quando eu saio, né, desse mundo de praticar esportes de desempenho, né? E vou aí trabalhar com jornalismo, que é quando eu começo a entregar jornal, isso em 2003, e ali entregando o jornal, eu começo a acompanhar os jornais impressos, né? A ler a crônica esportiva, né? Conheço o jornal Rascunho, que é o meu jornal de referência, e depois, de certo modo, eu vou acabar fundando o Relevo em 2010 como uma espécie de olhar para o que o Rascunho era e para algo que eu achava muito legal, né? E ao mesmo tempo eu tinha essa coisa de ficar lendo os jornais diários, né? Eu gostava muito da Tribuna, né? Que é inclusive aqui próximo, né? A impressão da Tribuna era aqui na Mauri, né? Acho que umas duas quadras
1: região
0: aqui.
1: Região do Pilarzinho.
0: Região do Pilarzinho. E aí eu ficava lendo, muitas vezes, o que tinha acontecido, que eu não tinha visto, pelo jornal, né? Isso foi criando, para mim, uma certa relação entre o texto, esportes, e aí depois eu fundo o jornal em 2010, quando eu entro na Universidade Positivo. Me formei lá, inclusive, hoje sou professor lá na universidade. E aí eu acho que o jornal, ele tenta de alguma forma recuperar, né? Trazer algumas coisas que são coisas do meu passado, assim, que essa experiência jogando futebol, ela foi muito importante para mim como editor. Pode parecer uma coisa um pouco contraditória, mas o futebol tem ciclos, né? Então, você tem os dias de jogos, os dias de treinamento, né? Você lida com lesões, e aí você tem que lidar com aquilo de, muitas vezes, você não estar 100%, mas você tem que continuar desempenhando, né? E aí, aproveitando essa boleiragem aí desse comentário, eu vejo que imprimir o jornal é um pouco disso, né? Então, tem meses que são mais fáceis de fechar, tem meses que o tempo é mais difícil, tem meses que a edição passa com alguns defeitos, mas o jornal tem que sair, né? Então acho que esses ciclos, que é um pouco o ciclo do esporte, ele foi importante para mim como editor, porque eu começo a olhar como a gente precisa ter continuidade nas coisas. Não necessariamente a continuidade significa que toda edição eu olho e penso, caramba, que edição legal, né? É essa edição da... Mas o futebol tem ciclo. Essa boleiragem aí desse comentário, eu vejo que imprimir o jornal é um pouco disso, né? Então tem meses que são mais fáceis de fechar, tem meses que o tempo é mais difícil, tem meses que a edição passa com alguns defeitos, mas o jornal tem que sair, né? Então acho que esses ciclos, que é um pouco o ciclo do esporte, ele foi importante para mim como editor, porque eu começo a olhar como a gente precisa ter continuidade nas coisas. Não necessariamente a continuidade significa que toda edição eu olho e penso, caramba, que edição legal, né? essa edição da Copa é maravilhosa. Essa eu acredito que eu vou olhar daqui uns anos e pensar, caramba, essa edição ficou bonita. Mas tem algumas edições que eu penso, caramba, como é que isso, a gente deixou passar isso, né? Como é que essa página ficou dessa forma se eu dou aula de técnicas de diagramação e não percebi esse problema aqui no alinhamento, né? Como é que eu, de repente eu não vi que não estava o nome do autor no texto, né? Esses erros que vão nos punindo, né? Como se fosse um esquema tático dentro do jornal, tem o resultado final, mas tem coisas que precisam se encaixar para funcionar, né? E última analogia, né? Eu acho que essa edição aí é uma edição aí de um ótimo 4-4-2 aí, tudo se encaixou bem e a gente ganhou o campeonato aí com essa edição. Obrigado pelo convite e até a próxima.
1: Até.
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A defesa de Jair Bolsonaro informou ao Supremo onde estão as duas armas que ainda faltavam ser localizadas pelo Exército. A espingarda está em uma empresa importadora de materiais bélicos em Caxias do Sul. Quanto à pistola Glock, a defesa disse que a pistola é a mesma que foi apreendida com segurança do ex-presidente e está acautelada na Polícia Civil do Distrito Federal. Segundo os advogados, as armas estão regularizadas e Bolsonaro não foi indiciado no caso. O Tribunal de Justiça do Rio afirmou que os pagamentos feitos a juízes entre maio e julho respeitam o teto salarial. A resposta foi enviada após cobrança de Alexandre de Moraes, que alertou para punições em caso de irregularidades. O Senado aprovou o projeto que cria o Pix Pensão, sistema de pagamento automático da pensão alimentícia. O texto agora segue para a sanção do presidente Lula. O Senado reagiu às críticas sobre a demora na análise da proposta que reduz a jornada de trabalho. A presidência da casa disse que não aceita pressão e reforçou que a definição da pauta é sua responsabilidade. O senador Flávio Bolsonaro pediu aos Estados Unidos que desistam da tarifa de 25% sobre produtos brasileiros. O governo brasileiro não participou da audiência e informou que as negociações continuam pelos canais diplomáticos. E agora a gente fala sobre Copa do Mundo, porque nesta terça-feira o Egito marcou 2 gols contra a Argentina, mas ainda assim não conseguiu se classificar para as quartas de final da competição. O placar final foi de 3-2. Já a Colômbia enfrentou a Suíça nos pênaltis. A Suíça ganhou de 4-3. 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

0: Vamos à previsão do tempo para todo o país nesta quarta-feira, porque a gente começa por Curitiba. O dia é frio, mas ensolarado. Não chove, com máximas de 18 e mínimas de 3 graus. É bom já tirar o casaquinho do guarda-roupa. Em São Paulo, chove de madrugada. O dia é de sol com nuvens, máximas de 21 e mínimas de 13 graus. No Rio de Janeiro, o dia começa com sol e pancadas de chuva. Muitas nuvens à tarde. À noite, o tempo fica firme. Máximas de 22 e mínimas de 16 graus. Em Belo Horizonte, a quarta-feira começa com sol e as nuvens chegam à tarde. Não chove. Máximas de 26 e mínimas de 14 graus. Em Brasília, o dia é ensolarado e não chove. Máximas de 26 e mínimas de 12 graus. E para fechar em Recife, o dia é nublado, mas o sol aparece de vez em quando. Não chove. Máximas de 30 e mínimas de 23 graus. 2:03 pelo horário de Brasília. Muito bom dia a você que sintoniza a TMC. Lembrando que Transamérica agora é TMC, quem escuta sabe, trocamos a musiquinha, agora você já sabe que é, a gente vai falar sobre dinheiro, porque no Dinheiro TMC desta semana vamos falar sobre as férias escolares e como aproveitar esse período de forma divertida, educativa e sem comprometer o orçamento. Tiago Matheus e a Estela Ribeiro recebem o economista Presley Vasconcelos para conversar sobre planejamento financeiro e dar dicas de como ensinar educação financeira às crianças durante as férias. Eles também conversaram com a pediatra Elizabeth Fernandes, que explica como passeios em parques, praças e museus, além das brincadeiras ao ar livre, são importantes para o desenvolvimento infantil e ainda podem ser opções econômicas para as famílias. A gente confere esse bate-papo agora.
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2: Olá, olá, sejam todos muito bem-vindos ao Dinheiro TMC, esse cantinho aqui da nossa programação reservado para você conhecer melhor, se dar melhor e proteger o seu din-din. Eu sou Estela Ribeiro e vou estar aqui pela próxima uma hora trazendo os principais assuntos que mexem no seu bolso, muitíssimo bem acompanhada de Tiago Matheus.
3: Tudo bem, Estela? Um abraço para você, um abraço para nossa audiência nesse fim de semana, Dinheiro TMC, que chega agora para ajudar você, seu melhor amigo do seu bolso. É importante, importante demais. Ó, no programa da semana passada, a gente trouxe aqui no Dinheiro TMC o universo do turismo. Mas hoje a gente continua falando do assunto, só que, Estela Ribeiro, falando sobre as férias escolares desse mês de julho. Estão chegando, estão batendo a porta e a gente já conta com a sua participação desde já no nosso WhatsApp 11972211001 para saber se o pessoal já está planejado para as férias escolares.
2: Pois é, e a gente vai começar a movimentar a nossa reportagem em todo o Brasil e descobrir como é que as famílias de todo o país programam as suas férias com a criançada. Por exemplo, o Paraná tem uma série de atividades pensadas na diversão da molecada durante as férias, desde passeios até shows de drones. Tem opção para todos os bolsos e quem traz para a gente essas informações é o Brian Valêncio.
4: Olha, o que não falta é a oportunidade para tirar a criançada de casa durante essas férias escolares de meio de ano. E tem para todos os bolsos e para todos os gostos, passeios e diversão em todo o estado do Paraná. Começando lá na fronteira, no oeste do estado, as Cataratas do Iguaçu podem ser acessadas e por um valor acessível. Crianças até 6 anos não pagam entrada. E a partir dos 6 anos, o ingresso do Parque Nacional do Iguaçu custa R$118. Já do outro lado, no litoral, tem a famosa viagem de trem em Morretes, que custa aí R$200 só a viagem como trem, mas também tem outros pacotes aí, muito mais caros, né? Com outros deslocamentos, com almoço, com passeios mais detalhados. E aí, claro, o preço vai escalonando de acordo com o passeio ali na região litorânea. Para a coordenadora de colônias de férias aqui no Paraná, Thaís Rocha Minatti, é importante que a criança e o adolescente tenha contato com outros da sua idade, além de sempre praticar a leitura e também a interação social.
5: Uma ótima opção para esse período é a colônia de férias, para o seu filho se divertir, ter contato com outras crianças e também explorar o mundo de uma maneira divertida e diferente, com espaço aberto, amplo, contato com a natureza. Aproveite seus filhos ao ar livre e também não esqueçam dos momentos de leitura. É muito importante ter esse contato com a leitura diariamente, ativa a criatividade e imaginação da criança.
4: E para encerrar, mas ainda falando da capital, o Jardim Botânico tem agora uma programação especial com show de drones de forma gratuita. Então todo mundo pode aproveitar ao longo desse mês várias atividades, seja lá no oeste, seja no litoral, ou seja, na capital de todos os paranaenses.
3: Valeu, Brian, obrigado pelas informações. Agora a gente vai para o Recife. Pois é, diversas opções prometem animar as crianças nesse período de férias escolares. E direto da capital pernambucana, direto de Recife, o Kennedy Lacerda chega com todas as informações. Fala aí, Kennedy.
6: No Recife não faltam opções de lazer para todos os bolsos. Quem pode gastar um pouco mais encontra alternativas como colônias de férias, cinemas e atrações nos shoppings. Dentre elas, as famosas pistas de patinação no gelo e exposições, com bilhetes a partir de R$ 40. E olha só, durante as férias escolares, os lançamentos em cartaz devem atrair a garotada ao cinema, onde o preço médio dos ingressos gira em torno de R$ 50 a inteira, a depender, claro, da sala escolhida e do dia da semana. Para quem prefere economizar, Recife também oferece diversas opções gratuitas, como parques, praias, ciclovias e outros espaços públicos, ideais para aproveitar o período em família.
2: Boa, Kennedy, obrigada. E no Rio de Janeiro também tem programação especial, né? Tem teatro, tem fantoches. Para conferir todas essas opções, a gente vai falar com a repórter Júlia Novaes.
7: Julho traz uma grande novidade para crianças e adolescentes, as férias escolares. E no Rio de Janeiro, programações variadas preenchem esses dias ociosos para os pequenos e seus pais. O Festival de Inverno Rio 2026 acontece na Marina da Glória entre os dias 24 de julho e 2 de agosto, com line-up focado na diversidade nacional. Entre os destaques confirmados estão Nando Reis com Arnaldo Antunes, Samuel Rosa, Titãs, Capital Inicial, Ludmilla, Luísa Sonza, Ana Vitória, Gilsons e Seu Jorge com Marcelo D2. Um novo programa voltado para toda a família é o famoso musical da Broadway, Wicked, que chega ao Rio de Janeiro com espetáculo ao longo de todo o mês de julho e é disputado entre os amantes de teatro musical. Para os momentos de descanso no shopping com as crianças, as grandes novidades do cinema são as estreias de Minions e Monstros e o aguardado live action de Moana. Já as crianças pequenas podem se divertir com o teatro de fantoches O Menino e o Jacaré, que acontece neste sábado na Eco Vila Rihep, que fica dentro do Jardim Botânico, na Zona Sul. A comédia envolve o dilema de uma avó que pede para o neto secar as roupas assoprando e ainda tem a ameaça de um jacaré que quer roubá-las. No fim, a narrativa se torna uma lição sobre a empatia e o porquê do jacaré querer tanto chamar a atenção.
3: Valeu, Júlia. Agora a gente faz uma viagem, já que estamos falando de férias. Vamos viajar para Minas Gerais? Oh, coisa boa. Oh, terra boa. Vamos viajar para BH, inclusive, capital mineira, para saber do nosso repórter Júnior de Castro, da TMC Belo Horizonte, quais são as opções para a criançada aí na capital mineira. Diz aí, Júnior.
8: Belo Horizonte também está recheada de atrações para ninguém ficar grudado no celular. A capital mineira está com mais de 100 atividades gratuitas em museus e centros culturais da cidade. No Circuito Liberdade, por exemplo, o espaço do conhecimento da UFMG é parada obrigatória com seu famoso planetário. Por lá, as crianças podem fazer uma viagem pelo espaço para conhecer mais sobre astronomia e ciências. Eles divulgam os horários das sessões e o link de inscrição direto no site oficial e nas redes sociais do museu. O Cine Santa Teresa também preparou uma programação especial. É a mostra Férias Animadas, com animações incríveis, entre os destaques o filme O Poder dos Desejos.
9: Imagine um lugar onde os desejos se realizam. Onde o seu desejo mais profundo pode se tornar realidade.
8: Os ingressos gratuitos devem ser retirados pelo site da Simpla ou na própria bilheteria física, meia hora antes de cada filme. Agora, se a ideia é gastar energia ao ar livre com brinquedos infláveis e oficinas de circo, a dica é o programa BH em Férias, que roda os parques aqui da cidade. Toda a escala de datas e os parques participantes estão publicados no site da Prefeitura. Ou seja, opção é o que não falta para quem quiser curtir as férias de julho aqui na capital dos mineiros.
2: E esse foi o nosso giro pelo Brasilzão para saber como é que a galera se organiza com as férias da criançada. Só que a gente, olha só, além de escolher passeio, programação, viagem, a gente tem que prestar atenção numa coisa: planejamento financeiro para isso tudo, porque afinal custa e às vezes chega a custar muito caro. E a gente precisa ficar atento para não se endividar pelo resto do ano por causa das férias. E para ajudar a gente a pensar melhor em como cuidar do nosso din-din nessa época do ano, a gente recebe aqui Presley Vasconcelos, que é economista. Obrigada, Presley, pela sua participação.
10: Bem-vindo. Olá, muito obrigado pelo convite. É um prazer imenso estar aqui, principalmente para falar de algo tão importante, né? Planejamento financeiro, sobretudo, né, para essa criançada que vai estar em casa, para também não furar o bolso dos pais, né?
2: Também. Pois é, e pode acontecer, né?
10: Vixe, acontece muito.
2: Planeja lá uma viagem, uma super viagem no mês de julho, depois passa o resto do ano pagando.
10: Isso aí.
2: Como é que a gente pode fazer para se organizar bem, bem legal, Presley?
10: Olha, começa sempre com a antecipação, né? Óbvio, a gente já está em julho, não dá para voltar no tempo, né? Queria eu ter uma máquina do tempo para todo mundo conseguir fazer isso lá em janeiro. Mas o primeiro passo é sempre pensar naquilo que... E para tudo, né? Tanto para férias de julho, porque assim, vocês têm filhos?
3: Não.
2: Não.
10: Quando a gente tem filho, eu também não tenho, né? Meu filho é um pet. Mas se você tem, sei lá, crianças em idade de estudo, por exemplo, você sabe que ali... julho sempre você vai ter uma férias. Da mesma forma que tem Natal todo ano, da mesma forma que tem aniversário todo ano. Então não é nada muito... não é algo do nada que surgiu, né? Então são coisas que a gente geralmente antecipa, porque a gente sabe que o nosso consumo nesse momento, ele vai subir um pouquinho a mais. Da mesma forma quando tem, sei lá, tipo uma emergência. Só que uma emergência, sei lá, a gente tupica no chão, quebra um dente. Uhum. E aí o nosso consumo tá ali e subiu. E as férias é a mesma história, né? Então, se você sabe que você vai gastar um pouquinho a mais, sempre o interessante, então, pensar daqui pra frente é... de pouquinho em pouquinho ali, junta um tanto, sabendo que nas férias de julho você talvez vai ter um gasto a mais. Seja para pagar uma colônia de férias, seja para pagar alguém para cuidar do seu filho enquanto você trabalha, ou até para coisas como, sei lá, passeios e coisas gerais. Agora, como a gente já está em julho, não tem como voltar no tempo, é sempre importante esse planejamento estar dentro de um orçamento pré-planejado, no sentido de o quanto que eu tenho disponível, não agora na conta e não agora no limite do cartão de crédito. Uhum. É o quanto que eu vou ter disponível nos próximos meses, porque existe o planejamento antes, né, o prévio, e o depois. O quanto que eu posso pegar do meu salário do mês que vem para poder pagar aquilo que eu tô fazendo agora com meu filho, né? O que eu posso colocar para frente, talvez, para dar uma equilibrada melhor, sem me comprometer. E nesse momento, principalmente, a gente precisa também lembrar que a gente tem que viver a nossa realidade. Não tem jeito, a gente não pode, ah, nossa, eu queria muito fazer uma viagem com meu filho, levar ele pra Disney nas férias dele. Tá, mas às vezes você vai ter que levar ele pra passear aqui em Ubatuba, uhum, né? Não tem jeito.
3: É isso aí.
10: Então, é entrar também nesse cenário que faz parte, inclusive, na parte de educação financeira com as crianças, né?
3: Agora, Presley, duas perguntas em uma, mas as duas pegando esses ganchos que você me deu. Sim. Qual que é a importância de já ter essa educação financeira, passar para os pequenos? Porque a gente vem de gerações e gerações que não tiveram educação financeira na infância, na adolescência, a gente vê os erros depois, né? Já com os cabelos um pouco grisalhos, já barbados e tudo mais. E também os principais erros que você observa aí na falta de planejamento financeiro para umas férias. Talvez isso que você me falou. Não planejou, tá contando com um cartão de crédito e tudo mais. Esse é o principal erro. E a importância de começar a educação financeira desde pequeno.
10: Assim, em relação a erro, eu chamaria algo próximo de deslize.
3: Ok.
10: Né? Que o erro tem aquela coisa tipo, e como a gente estava conversando aqui atrás no off, existem erros que vêm para poder ensinar também. Eu acho que é muito importante também trazer isso para o lado da vida financeira. Mas atitudes que poderiam ser diferentes, primeiro, a falta de planejamento realmente acaba prejudicando muito, porque você é pego de surpresa e os gastos sobem muito mais rápido que a renda da gente sobe. E outra coisa também é contar com o famoso ovo naquele lugar da galinha. Né? Sim. Então existem muitas pessoas que falam, não, beleza, poxa, eu vou ali aproveitar a vida com o moleque. E vai para um lugar e passa no cartão. E às vezes nem tem o trabalho de olhar a fatura do cartão para saber quanto que tem. Então, essas compras, seja por impulso, seja compra sem você ter, talvez, um teto, um limite para você usar. Porque, é claro, às vezes você está planejando gastar 100 reais numa saída, gasta 120, isso é normal. Agora, o problema é quando isso se torna corriqueiro e quando isso não tem um determinado controle. E aí isso vai incorrer no quê? Um juros ali, numa dívida, aperto. Às vezes você fica desprotegido no próximo mês e vai ter que, sei lá, recorrer a alguma outra coisa no sentido geral. E geralmente, esses erros, né, voltando a chamar assim, acontecem porque a gente não teve, de fato, uma educação financeira. E eu acho muito complexo porque existe a educação financeira, de fato, que é o que vai mudar a nossa realidade, e existe aquilo que o pessoal prega, que é talvez uma educação financeira, que é mais história pra boi dormir. Que é aquela coisa... Há um tempo atrás viralizou, não sei se vocês viram, uma imagem que era educação financeira que estava sendo aplicada nas escolas. É de um lado. Agora, o problema é quando isso se torna corriqueiro e quando isso não tem um determinado controle. E aí isso vai incorrer no quê? Um juros ali, numa dívida, aperto. Às vezes você fica desprotegido no próximo mês e vai ter que, sei lá, recorrer a alguma outra coisa no sentido geral. E geralmente, esses erros, né, voltando a chamar assim, acontecem porque a gente não teve, de fato, uma educação financeira. E eu acho muito complexo porque existe a educação financeira, de fato, que é o que vai mudar a nossa realidade, e existe aquilo que o pessoal prega, que é talvez uma educação financeira, que é mais história pra boi dormir. Que é aquela coisa... Há um tempo atrás viralizou, não sei se vocês viram, uma imagem que era educação financeira que estava sendo aplicada nas escolas. Aí de um lado tinha mentalidade de rico, do outro mentalidade pobre. Assim, isso, né, vemos e convenhamos, isso não é educação financeira.
3: Sim.
10: Né? Então é mais, enfim, papo de coach, alguma coisa. Desculpa quem gosta, mas infelizmente não presta. Quando a gente fala sobre educação financeira para as crianças, eu acho que a base de tudo é ensinar duas coisas. Primeiro, que o dinheiro, ele é limitado, né? Queria eu que todo mundo pudesse ter renda ilimitada. Claro. E também que nós vendemos a nossa hora. A gente troca num pedacinho da nossa vida, do nosso dia, por trabalho.
3: Exato.
10: Então é muito importante as crianças saberem exatamente isso para entender de fato, olha, beleza, eu tenho que fazer escolhas na minha vida. Eu não posso ter todas as coisas que eu quero. Eu tenho que decidir se eu vou gastar 50 reais aqui comprando a skin do jogo ou se eu vou ter 50 reais pra poder sair com os meus amigos na tarde que minha mãe vai me levar no parque. E a pessoa também ter essa noção, né? Tipo, a criança também criar esse sentimento de eu preciso entender que o meu tempo, o meu trabalho que conquistou aquilo, né? E é muito comum hoje, por exemplo, as crianças ganharem tudo de uma forma muito mais facilitada, né? Eu lembro que pra mim sempre foi, né? Tipo, eu vim de uma realidade completamente, né? Não vim de realidade rica nem nada do gênero. Então eu lembro que eu tive que fazer escolhas o tempo inteiro, até pra ganhar os presentes, do tipo, olha, esse presente aqui vai ser no aniversário, esse aqui você vai ganhar no Natal.
3: Muita gente que tá ouvindo a gente, nós, inclusive, a gente vem dessa realidade,
2: exato,
3: né? A maioria.
2: E isso faz a gente crescer sabendo que a gente tem que fazer escolhas em todos os sentidos da vida, né?
10: Sim, e hoje, por exemplo, na vida adulta, a gente sabe ponderar, por exemplo, ah, eu vou comprar esse carro ou esse, essa casa agora faz sentido pra mim? Não faz sentido? E até pra coisas menores, sei lá, tipo, o vinho que eu vou tomar no final de semana é esse ou aquele outro? E eu percebo que, às vezes, por conta tanto do aumento da renda, né, acesso a várias outras questões, as crianças estão vivendo um mundo que não faz parte e tá um pouquinho descolado da realidade. Que é aquela coisa... Mãe, eu vou ter que sair esse final de semana. Me empresta seu cartão? Mãe, não sei o que lá. E assim, pra mãe ter aquele dinheiro, a mãe teve que trabalhar.
2: Sim. Claro. E Presley, a gente tem muita influência das redes sociais. Sim, também,
3: exatamente,
2: né?
3: Exatamente.
2: As crianças e adolescentes muitas vezes têm as telas limitadas, muitas vezes não. E elas vão ali acompanhando realidades muito distantes da própria. Então, assim, por que que meu amiguinho tá na Disney? Por que que meu amiguinho tá brincando na neve e eu não? Então, esse tipo de conscientização da criança em casa faz toda a diferença para quando ela for um adulto ser consciente também das possibilidades, né?
10: Sim, e isso não só pra criança, né? Até pra gente, né? Muitas das vezes.
3: Pros pais.
10: Né? A gente, claro, acaba olhando, claro, assim, a realidade, né? Por exemplo, ai, por que que o fulano que trabalha comigo tá trocando de carro de 6 em 6 meses ou tá viajando e eu tô dividindo Netflix com as pessoas? E essa comparação que a rede social traz pra gente é algo muito cruel, inclusive, né? E quando a gente joga isso pro âmbito das crianças, que não tem esse conhecimento, talvez, de... Eu não vou nem falar conhecimento, mas o entendimento de que, olha, existe muito por trás da realidade do papai, da mamãe, do tio, da avó, da mesma forma que existe muito da realidade do outro também, do seu amiguinho. Pode ser que ele tenha ali uma coisa aqui, outra colar, viveu de um jeito, do outro, o que que tem por trás? E eu acho que entender o dinheiro e o valor do dinheiro também passa por isso, que é observar que existem realidades diferentes. E assim, óbvio, a gente está falando sobre a questão de criança, né? Mas é ter um pouquinho dessa maturidade, desse contato, para a criança entender que, olha, você não está indo na Disney agora, não é porque eu não quero, não é porque você não merece, não é porque você não foi um bom aluno, mas é porque a gente passou por isso, isso e isso.
3: Ou seja, a rede social, o Presley, pode ser então uma armadilha financeira, já que a gente tem aquela coisa sempre de que a grama do vizinho é mais verde, a viagem do parente é melhor, né? O carro do cara que trabalha comigo é sempre muito melhor do que o meu. Sim. Então, tem que tomar cuidado com essa armadilha financeira. A rede social pode ser uma armadilha financeira?
10: Pode ser sim. Eu não sou radical ao ponto de falar assim, gente, tira rede social de todo mundo, até porque eu trabalho com isso também, né? É assim que eu pago minhas contas. Mas eu acho que quando a gente consegue enxergar como funciona a economia e o nosso contexto socioeconômico, algumas perguntas começam a ganhar respostas, né? Então, por que que fulano está conseguindo dessa forma? Não, ou por que que para mim às vezes é um pouco mais difícil, por que que para outra pessoa talvez parece mais fácil. E quando a gente vai enxergando aquilo que já passou pela gente, nossa história, de onde a gente veio, encontrar o recorte social e socioeconômico no caso, as coisas mudam, porque essas perguntas começam a ser respondidas e a gente começa a entender de fato que, olha, eu consigo talvez chegar lá, mas para mim vai ser um pouco mais difícil por algo que não é minha culpa necessariamente. Então isso até mesmo na própria idealização das crianças entenderem, né? E não isso precisa ser de uma forma traumática, falar assim, olha, mamãe, papai tá assim porque... Mas é falar, olha, a vida funciona assim. Uhum. E essas são as escolhas que a gente tem para fazer agora. E o intuito é, lá na frente, a gente não precisar ter escolhas tão restritivas assim.
2: Presley, a gente está falando aqui com pessoas de diferentes realidades, né? Você tem aquela pessoa, a família que consegue viajar, todo mundo consegue organizar as férias para o mesmo período. Às vezes isso não acontece, os pais ficam trabalhando, as crianças precisam de entretenimento. Como você citou, às vezes vai para uma colônia de férias, às vezes precisa pagar alguém para cuidar das crianças nesse período. Como é que você acha que as famílias estão se organizando hoje em dia? Como é que dá para gastar menos nesse tipo de situação?
10: Eu acredito que, assim, a gente precisa também entrar dentro da questão que o pai e a mãe, hoje em dia, eles precisam ser muito criativos para ter filhos e ter... Porque criança tem uma energia absurda, né? Eu já fico besta com meu cachorro desse tamanho assim, que corre um cara, descansa, depois quer correr o dia inteiro de novo. Imagina a criança que tá naquele ápice e tudo é estímulo. Então, também precisa trabalhar um pouco com essa questão da própria criatividade e de acordo com cada realidade da própria criança, né? Porque quando você varia, por exemplo, a criança de 5 anos, ela tem uma demanda diferente da de 10, da de 12 e por aí vai. Então, a primeira coisa, geralmente, é você estabelecer esses limites práticos, né? Do tipo, olha, quanto que eu vou gastar por aqui e o que que eu posso fazer para diminuir o impacto disso na minha renda atual. Algumas pessoas usam, por exemplo, o cartão de crédito como uma extensão do salário, né? Usando esse exemplo. E, de fato, não é. Ele é uma extensão, ele na verdade é um adiantamento que está sendo te concedido, né? Tipo, o banco, o cartão vira para você e fala, ó, toma aqui, vou te dar ali R$200 a mais, mas depois você vai ter que me pagar ali. Então, usar isso também de uma forma estratégica, não como uma visão do tipo, ah, se você recebe 3 mil, o seu limite é 5 mil, a pessoa fala, pronto, eu tenho 8 mil de renda. Uhum. E não é bem assim que funciona. É assim, olha, tá, beleza, eu posso então, já que para eu não me enrolar tanto nessa situação, o que eu posso fazer? Às vezes é usar o cartão de crédito como uma ferramenta, seja de parcelamento, seja de ganho de prazo, porque também varia até como as próprias pessoas fazem renda, né? Então, procurar opções também que sejam mais econômicas, mais baratas e que tragam, inclusive, essa foi o caso da criatividade que eu falei, que traga a curiosidade da criança mesmo, de fato, sabe? É sair daquela ideia de que tudo precisa ser muito caro para ser legal, para ser interessante, divertido, claro. E tudo mais, né? A gente já, quantas vezes a gente já pois caiu, já andando de bicicleta, ou já se estrepou o tampão do dedo jogando bola descalço. Então, assim, é uma coisa que faz parte da nossa vida e não custou nada, de fato. Então, trazer isso de volta, e é um problema até por causa da própria rede social, porque a gente acha que felicidade tá aí, ah, não, meu amigo foi pro Chile pra ver neve, e eu não pude ir, tá, mas tipo, vamos tentar fazer outra coisa? Vamos conhecer um parque legal que tem aqui próximo? Vamos conhecer. E isso também pode ser divertido sem ter aquela conotação pesada do tipo, você tá indo porque só tem essa opção pra fazer. Claro. Não, é tipo, olha, cara, olha essa foto aqui, já que a criança gosta às vezes, eu vi um vídeo no TikTok, mas olha só esse lugar aqui que viram, que esse blogueiro no TikTok postou. Nossa, vamos lá, vamos. E aí você começa a encontrar outras formas de transformar aquilo que poderia ser uma experiência do tipo, o step, né? Do tipo, não tem aquilo, vai isso, para algo um pouco mais interessante nesse sentido.
2: Sobre esse assunto, eu tenho até uma dica. Eu estava lendo agora há pouco que esse ano se comemoram os 90 anos do Maurício de Souza, o criador da Turma da Mônica, né? Inclusive, uma série de eventos estão feitos em sua homenagem e tal. E uma delas, uma dessas homenagens é a espalhar pela cidade de São Paulo estátuas com os personagens da Turma da Mônica. Então são 90 estátuas espalhadas pela cidade. E eles lançaram uma coisa que chama Caça às Estátuas, que é você perambular pela cidade de São Paulo procurando os personagens. E aí tava até pensando, porque pode ser um estímulo, é uma brincadeira ali, vamos procurar a Mônica em tal lugar, mas é uma oportunidade de você também conhecer a cidade desde um outro ângulo, né? Gastando pouco para isso. Então, você, de repente, pega lá um transporte público, chega no centro da cidade de São Paulo para achar uma estátua, você já apresenta para o seu filho o pátio do colégio, a Catedral da Sé, e acaba virando um passeio até cultural e divertido para a criançada com menos orçamento, né?
10: Sim, sim. E também é legal explorar essas opções, não a parte somente, né, daquilo que está dentro da parte natural, né, parques e tudo mais, até como eventos gratuitos, né? Hoje, né, como a gente está falando do Recorte de São Paulo, hoje há muitos locais, tanto de parte de cultura, de entretenimento, cinemas, que você consegue fazer de uma forma gratuita, né? E, basicamente, tem algo que é também interessante, que é as famosas promoções e as organizações, né, do cotidiano. Vou dar um exemplo que eu estava pensando no caminho para cá. Cinema no final de semana, a gente sabe se a gente vai levar, sei lá, tipo, 4 pessoas. A gente tem que fazer um empréstimo no BNDES para poder pagar, né? Para você comer com pipoca.
2: Pipoca é o que sai mais caro, mais que o ingresso do cinema.
10: Exato. Não, você vai lá, um baldezinho desse tamanho, R$700, que é isso. E aí, basicamente, eu acho que é fazer essas trocas que não vão prejudicar a experiência do entretenimento. Então, sei lá. Digamos que no sábado e no domingo geralmente é mais caro, mas na terça-feira é o dia de todo mundo paga meia. Ah, mas eu trabalho. Tá, mas às vezes vale a pena você pegar aquela sessão de 8 horas, que mesmo que você chegue cansado, porque você vai pagar metade para todo mundo. Talvez aquilo, o custo de ficar cansado no dia seguinte, esse custo vai ser aquilo que você economizou. Porque aí volta aquela concepção que eu falei no começo, de que é entender que o nosso tempo é dinheiro, a nossa energia é dinheiro. Então, a gente faz escolha o tempo inteiro. E até mostrar isso de fato acontecendo na prática faz com que as crianças percebam que, olha, eu preciso ter essas escolhas no dia a dia. Então, fazer essas trocas, levar alguma outra coisa, algum outro tipo de lanche. Ah, então ao invés de a gente comprar essa pipoca que tem tanto lá, por que a gente não compra um outro petisco pra gente levar pra lá? Ah, e se a gente fizer... Enfim, aí é a criatividade que a gente vai encontrando por aí, né?
3: Ô Presley, vamos falar de parcelamento, de cartão de crédito, que você citou agora.

0: faço parcelamento em 12 meses.
1: Já vai viajar com tudo pago.
0: Tudo que
1: a sensação é muito melhor.
2: Nossa, você aproveita.
0: Mas muita gente que quer viajar agora em agosto, em setembro, e já compra agora o parcelamento para pagar daqui 12 meses. Como é que você enxerga o parcelamento no lazer e levando em consideração aí as férias escolares?
2: O tema parcelamento, geralmente, e até o cartão de crédito, né, é algo muito polêmico, porque existem aquelas pessoas, e volto, né, a citar o, perdão, coach novamente, né, os coaches da vida, que fazem aquela cerimônia de cortar cartão de crédito e jogar, não sei o que, botar fogo. Eu acho isso uma palhaçada totalmente sem sentido. Por quê? Mas o cartão de crédito, ele pode ser uma ferramenta que vai te trazer não somente a questão do parcelamento, como alívio financeiro e até ganho da inflação, a depender da situação, né? Então, ele é preciso, obviamente, de uma determinada parcimônia, né? Então, tudo que eu falar aqui tem que tomar muito cuidado, não é pra sair parcelando as blusinhas aí do outro lado também.
0: Tá bem.
2: Né? Que se parcelar... o ideal é você, beleza, vou comprar uma geladeira. Agora, se você parcelar toda a blusinha, todo mês tu tá pagando uma geladeira, né? Então, qual que é a problemática do parcelamento? Porque você perde o controle e aquilo vai somando. Soma uma parcela aqui e outra colar, porque... toda escolha que a gente faz com o nosso dinheiro, ela antes vem uma escolha emocional. Então, se porventura eu entrego para vocês dois aqui R$50 na mão de cada um, e aí passa alguém com um bolo de pote vendendo, provavelmente você vai falar, ah, não, vou guardar meus R$50. Agora, se for pagar no Pix, ah, não, paga no Pix. Se for no débito, não, dá dois. Se for no crédito, moça, deixa tudo comigo. Então, geralmente é assim, porque o nosso emocional, porque a gente não percebe muito essa questão do crédito, né? O crédito é algo pro futuro, é algo que o meu de amanhã se vira, né? Hoje eu não quero saber disso. E isso, para mim, se torna um problema. Agora, parcelar de uma forma inteligente, eu falo sempre com os meus alunos nesse sentido, que o parcelamento, quando ele é feito de maneira inteligente, ele faz com que você tenha mais dinheiro hoje, para você não, sei lá, passar mal e não ter dinheiro para poder pagar um médico, pegar um carro para poder ir para algum lugar, ou até mesmo pagar um remédio. E também tem a questão do ganho mesmo da própria inflação, né, no tempo. Então, para coisas, bens de consumo, coisas maiores, é interessante você parcelar para você não ter aquela pancada no teu orçamento. Então, preciso tirar do dinheiro que eu tenho aqui para comprar uma geladeira? Não, às vezes você pode parcelar porque aquilo é um bem durável, né? A gente espera que a geladeira dure bastante, né? Muitas vezes não dura. Mas você espera que ela continue. Agora, para lazer, geralmente não é interessante você parcelar, por quê? Quando a gente está falando de um lazer que a gente chama de custo rápido, que é aquela coisa do tipo, fui numa festa junina da quermesse e aí comprei 5 churrasquinhos e comprei 5 morango do amor. Pô, você parcelar aquilo dali não faz muito sentido, porque você está jogando um consumo para frente de algo que você
1: já usufruiu.
2: Agora, quando você fala de algo, né, como vocês citaram, a questão da viagem, às vezes um ingresso de algo, né? Então, em julho vai acontecer uma exposição do personagem tal que meu filho gosta. Às vezes é interessante para você ter aquele recurso de você dividir e... Eu gosto de usar a analogia da briga, né? É muito mais fácil você brigar com um ingresso, com dois salários, do que com um só. Então, com dois salários desse mês e do próximo, fica mais suave. Então, eu consigo ter uma margem de proteção melhor, né? Então, ao invés de, né, deixar tomar... E também tem a questão, obviamente, dos juros, né? Se a gente tá falando, eu vou parcelar a viagem ali, o ingresso, ou não sei o quê, e aí tem juros, aí é uma outra conversa do tipo, não faz tanto sentido assim.
1: Ficando, né, maior, né? Sim. Então, para o nosso ouvinte, por exemplo, que quer se organizar para a viagem do ano que vem, você aconselharia ele agora? Já decide a sua viagem, já compra o pacote, já parcela e vai pagando, ou vai juntando todo mês um pouquinho para quando chegar no momento da viagem pagar à vista?
2: A gente pode colocar um mix dos dois.
1: Tá.
2: Vamos criar aí um terceiro cenário, né? Porque a gente precisa ter meio que um direcional, né? Para onde eu quero juntar o dinheiro? Porque quando você vai juntando sem talvez entender o quanto você vai precisar, às vezes você chega lá e não juntou o tanto, ou juntou além e fica dinheiro ali na mesa. Então, a primeira coisa é, para onde você está indo, para o que você quer fazer, quais são os seus planos? E vamos tentar traçar esses valores. Vamos tentar ver o quanto que vai ficar essa brincadeira, né? A famosa frase do brasileiro, né? Vamos ver quanto fica essa brincadeira. Te ver essa brincadeira, quanto vai ficar. E aí você tem, sei lá, vou gastar 3 mil com esse negócio que eu tô planejando. Beleza, você não precisa necessariamente, às vezes, comprar. Mas durante esse período, você pode ir revisitando aquele site, aquele pacote, ver uma promoção, ver uma Black Friday, ver um cupom ali no teu e-mail. E aí você sabe, olha, beleza, eu tenho que juntar 3 mil. Então, quando eu tiver uma boa oportunidade, porque você tem a janela do tempo a teu favor, né? Diferente de você comprar, tipo, faltando 20 dias pra você viajar. Então, eu acho que isso pode ser uma boa, né? Primeiro, saber o quanto

0: vai precisar gastar, e aí depois você vai criando essas estratégias para ver o quanto também cabe dentro do orçamento, claro.
1: Excelente.
2: Presley, o papo tá muito bom, estamos chegando quase na reta final aqui do nosso papo, mas ainda tem uma perguntinha outra para fazer para você, inclusive no oposto disso tudo que a gente tava falando de planejamento. A gente sabe que muitos brasileiros, muitas famílias não conseguem se planejar. Sim. Ou por conta de uma falta de educação financeira, ou por conta da correria, por conta de promoções que acontecem de última hora. Estamos no comecinho do mês de julho, ainda tem um mês inteiro de férias. Para quem vai viajar, fazer alguma coisa de última hora que seja, não conseguiu se planejar, não te ouviu meses atrás, né, para conseguir se planejar. Qual que é a dica, então, agora? A dica de ouro para você, sim, aproveitar as férias, fazer alguma coisa legal, agradável, mas com um mínimo aí de bom senso, de cuidado, sem poder gastar. Tem dica mesmo para aqueles que acabam tomando decisões por impulso?
0: Tem. Aprender com a decisão, acho que é a primeira delas. Assim, não existe situação financeira em que você não consiga, talvez, reorganizar para sair daquela situação e dar uma melhorada. Óbvio que a gente não está falando, né, tipo, de casos de endividamento extremo. Mas eu sempre aconselho as pessoas a evitem o cenário do endividamento. Seja com cartão de crédito, que hoje, né, hoje nós temos no Brasil 81% das famílias estão num cenário de endividamento. Sim. Né? Seja com parcelamento de cartão, seja com financiamento imobiliário, por aí vai. E o empréstimo, o financiamento, o dever hoje no Brasil é muito caro. Então a gente tira uma parcela muito grande do nosso salário, cerca acho que de 20%, se eu não me engano, né, na média de 20% a 30%, que é a média brasileira do quanto que vai para a dívida, né, do salário da pessoa. Então acho que esse é o primeiro ponto, tipo, correr do endividamento. Então tentar não entrar nesse cenário de vou gastar além do meu cartão, mês que vem eu me viro, ou passar ali um cheque especial, pedir, procurar, sei lá, a agiota que só bate e não mata, alguma coisa do gênero, né? Tentar evitar essas coisas. Agora, feito isso, o ideal seria sempre a pessoa tentar traçar uns limites dentro daquelas possibilidades e aquela velha história da criatividade jogando junto com as finanças. O que eu posso fazer para gastar o menos possível dentro desse cenário que eu tenho, dentro desse perfil das crianças, adolescentes que eu tenho em casa? Porque hoje é muito complexo falar sobre lazer, entretenimento, férias, porque é muito caro. Nem todo mundo consegue ter isso, né? Então, é sempre também estar de antena. Hoje rede social é bom também por causa disso, né? Porque você encontra vários, desde tutorial de maquiagem até lista do que fazer na cidade X de forma gratuita. Então isso também é importante para você suavizar um pouco aquele impacto daquilo que não foi planejado. E também, óbvio, né, aproveitar as promoções da vida, né? Então, tipo, você viu ali, tem um negócio de um parque de brinquedo ali. Compra 5, ganha um ingresso. Tá ali, você tem 2 filhos, 3 para cada um. Então, eu acho que é bacana também. E até transformar isso, né? Tipo, não numa forma de fazer com que a criança entenda que a organização financeira seja uma restrição, que você precisa ficar vivendo pão no fubá e água, né? É entender, de fato, que você tem que fazer escolhas no dia a dia. E até ensinar isso, né, para as crianças, né? Eu tenho vários alunos que são pais também. Eles sempre me perguntam sobre essa questão. Como é que eu faço para ensinar o filho e tudo mais? Eu falo, cara, você tem que começar com o básico dentro de casa. Sabe? Tipo, ensinar pra ele o valor do trabalho. A criança não precisa fazer, sei lá, tipo, organizar perfeitamente o armário dela. Mas você virar e falar assim, olha, você organiza seu armário, varre o chão, não numa forma de fazer com que a criança entenda que a organização financeira seja uma restrição, que você precisa ficar vivendo pão no fubá e água, né? É entender de fato que você tem que fazer escolhas no dia a dia e até ensinar isso, né, para as crianças, né? Eu tenho vários alunos que são pais também, eles sempre me perguntam sobre essa questão, como é que eu faço para ensinar o filho e tudo mais? Eu falo, cara, você tem que começar com o básico dentro de casa, sabe? Tipo, ensinar para ele o valor do trabalho. A criança não precisa fazer, sei lá, tipo, organizar perfeitamente o armário dela. Mas você vira e fala assim, olha, você organiza seu armário, varre o chão, eu vou te dar 5, 10, 15 reais. Não precisa ficar perfeito. Ela só precisa entender que ela precisa demandar, ela precisa despender um tempo dela, ela precisa entregar um tempo dela pra ela receber algo em troca. E a partir daqueles 15 reais, você pode chegar pra ela e falar assim, tá, e agora? O que a gente vai fazer com esses 15 aí? Ah, beleza, eu quero... Aí entra até o conceito do investimento, né? Ah, olha, eu quero agora ir lá e comprar tudo de sorvete. Tá, mas você sabia que se você guardar esses 15 reais até sexta-feira, esses 15 vão virar 25? E aí você também dá aquele conceito para aquela criança de, se eu esperar, eu posso ter mais no futuro. E aí ela vai decidir propriamente o que ela quer. Ela quer mais o sorvete agora ou quando há mais sorvete no futuro? Então, eu acho que isso também é uma forma de dinamizar um pouco essa parte, sem fazer com que a criança fique atrelada ao pensamento de rico, pensamento de pobre, para ela entender, de fato, o valor do dinheiro. E entender que na vida adulta, né, e é uma coisa que a gente percebe hoje com os adultos, que é difícil, é as pessoas entenderem que, olha, a vida é uma escolha. Você vai ter que trabalhar e fazer muita coisa que você não gosta para ganhar dinheiro para poder pagar aquilo que você gosta.
2: Pois é.
0: Né? Então, eu acho que isso para as crianças seria também uma ótima forma de aplicar a educação financeira na prática.
2: E de dizer, sejam bem-vindos à vida adulta, que é difícil. Com o planejamento fica um pouco melhor, né?
1: Sim.
2: Um pouco melhor.
1: Sim. Querido, muito obrigada. Que delícia esse papo. Presley Vasconcelos, economista, que deu aqui para gente essas dicas de como fazer boas escolhas.
2: Essa e
1: como
2: aula, ensinar, praticamente, né?
1: E como ensinar as crianças, os adolescentes aí, já começando a pensar nessas escolhas que a gente tem que fazer ao longo da vida. Obrigada, seja sempre muito bem-vindo ao Dinheiro TMC.
0: Muito obrigado pelo convite, é um prazer falar com vocês, com essa audiência. E se alguém quiser acompanhar meu trabalho, arroba eupresley nas redes sociais também.
2: Eupresley com Y, no final, Presley Vasconcelos aqui conosco no nosso Dinheiro TMC. Valeu demais aí a participação dos nossos ouvintes, dos entrevistados, e você também, lembrando, sempre participa através do nosso WhatsApp, que é o 11972211001, nesse Dinheiro TMC especial de férias, da criançada, aliás, criançada que tem energia de sobra durante esse período de férias. E ó, atenção, porque essa energia, ela pode ficar muito concentrada, então tem que queimar a energia, tem que gastar essa energia. E escolher bem os passeios também faz parte, né, do quebra-cabeça de alguns pais, de alguns responsáveis por essas crianças. Alguns optam aí por lugares fechados, por museus. Mas outras opções são os parques, são as praças, são os passeios ao ar livre. Para falar sobre esse assunto, a gente conversa agora com a doutora Elizabeth Fernandes. Ela que está sempre aqui na nossa grade de programação. E agora ela fala um pouquinho conosco aqui no Dinheiro TMC. Ela que é pediatra da Sociedade Brasileira de Pediatria. Doutora Elizabeth, obrigado. Seja bem-vinda.
1: Olá, doutora.
3: Olá, gente. Tudo bem? Obrigada pelo convite. Adorei, fiquei muito contente, né, com o convite, porque o tema é muito importante, né? Férias, os pais sempre me perguntam na consulta o que fazer, doutora, agora com 30 anos.
1: Os riscos são aumentados nessa época do ano, né, doutora? Porque a gente está falando de um país enorme, a gente tem grandes variações de temperatura do sul do país ao norte. Então, assim, a gente tem todos os tipos de situações acontecendo com a criançada. Então, por exemplo, as crianças que ficam em casa, elas estão mais suscetíveis a acidentes domésticos do que as crianças, por exemplo, que estão curtindo as férias em outros lugares, acompanhadas dos responsáveis, mas que aí estão mais expostos às intempéries do clima. Como é que funciona?
3: Eu acho que o tópico dos acidentes domésticos é muito importante ser falado e frisar que os pais tomem atenção com pequenas coisas, né? Quanto mais tempo a criança fica em casa, e muitas das vezes os acidentes acontecem porque não tem uma pessoa olhando 100% do tempo. E não dá, né? Às vezes os pais são cozinhar, arrumar a casa, limpar, ou uma criança menor, né? E aí o maior acaba aprontando. Então tem que ter muito cuidado, principalmente com cozinha, área de serviço e banheiro. Então não dá para cozinhar com panela ali fervendo, com uma água fervendo, com uma criança no colo, por exemplo. Ou o cabo da panela virado para fora. Então eu dou algumas dicas assim, sempre coloca, vai cozinhar as panelas, coloca as bocas do fundo do fogão, com o cabo virado para dentro. Nunca ter uma criança no colo. E área de serviço e banheiro sempre com porta fechada. Não deixar, por exemplo, produtos de limpeza no chão, um balde de molho, um pano, né, de chão de molho com cândida, por exemplo. Isso não pode. E o banheiro com porta fechada, porque um pouquinho de água é suficiente para a criança ter um acidente de afogamento. Então, tanto no balde, quanto numa banheira, quanto no vaso sanitário. Então, se a gente puder sempre fechar a porta e ter uma pessoa responsável. Isso é muito importante para evitar os acidentes.
2: Doutora, a gente está focando aí nos cuidados, né, para não afetar a saúde física das crianças nesse período de férias. Mas muita gente também fica preocupada, não sei se todos dão a devida atenção uma importância grandiosa para a saúde emocional das crianças, né, doutora? Até porque é muito comum mudar a rotina. Então tem aqueles que vão se divertir, passear, como você disse, teve que ter aqueles outros que vão ficar um pouquinho mais em casa e tudo mais. Até que ponto a saúde emocional das crianças podem ser afetadas num período que deveria ser de alegria, de diversão, de muito lazer, mas às vezes acaba acontecendo o contrário?
3: Eu acho que a palavra-chave é o equilíbrio. Nem lotar a agenda das crianças, porque tem muitos pais que chegam angustiados aqui na consulta pré-férias, pedindo dicas e querendo agendar milhões de programas em todos os dias das férias. Isso é errado. Isso a criança fica cansada, estressada e você gasta dinheiro, às vezes, desnecessário. E também não pode achar que a criança vai ficar 30 dias em casa, fechada, sem aprontar nada, sem reclamar, quietinha ali, e você continuar seu trabalho, por exemplo, um home office, ou um trabalho que você faz na sua casa, outro que seja. Então, tem que ter um equilíbrio. A gente tem que ter algumas programações fora de casa, mix, misturando com alguns dias que vai ficar em casa. Tem que ter um limite de tela, mas a gente também tem que liberar um pouquinho o horário dele dormir, vai dormir um pouco mais tarde, acorda um pouco mais tarde, come uma comida diferente, chama algum amigo, ou primo, ou sobrinho em casa. Então tem coisas simples que a gente consegue fazer nas férias que ajudam muito. Por exemplo, brincadeira com sucata, que eu sempre indico aqui no consultório. Então pega rolinho de papel higiênico, tampinha de garrafa, monta um futebol de botão e pega o tema da Copa e pinta uma bandeira. Vai fazer isso. Isso ajuda muito a criatividade. A criança ali, quando fica paradinha no tédio, ela tem grandes ideias. Isso ajuda no desenvolvimento neurológico, estimula o desenvolvimento cerebral da criança. Eu vou dar um exemplo. Ontem eu peguei um pai que falou assim: eu não tenho paciência de trocar figurinha do álbum da Copa, e eu vou numa banca X lá que ele vende a figurinha que meu filho precisa. Gente, o legal do álbum é você trocar, é você estimular.
2: Exatamente.
3: Então é isso que a gente precisa resgatar do nosso tempo e tentar essas brincadeiras ao ar livre, com outras crianças, sem gastar exageradamente.
1: Ô, doutora, e eu estava lendo esses dias uma pesquisa feita nos Estados Unidos com as crianças, com a quantidade de oferta que as crianças recebem, né? E a diferença entre uma criança que entra numa sala de brinquedo com zilhões de brinquedos. Eles estavam medindo ali o tempo que a criança despendia a atenção em cada um dos brinquedos. Diferente de uma situação em que ela só tinha 5. E aí o resultado, curiosamente, foi que na sala cheia de brinquedos, a criança dispersou. Então ela pegava um, já largava, pegava o outro. Nenhuma brincadeira foi consistente, ela não conseguiu desenvolver o raciocínio lógico com nenhum deles. Ao passo que quando só tinha 5 brinquedos, ela foi, criou ali uma dinâmica, brincou a tarde inteira com aqueles 5 brinquedos e o raciocínio foi estimulado, a criatividade também. Então quando você fala sobre esse estímulo com a sucata, por exemplo, nada mais é do que a gente usar o período de férias também para ir estimulando essas cognições e coisas do tipo, não?
3: Sim, eu acho que uma dica boa para os pais é assim, segmentar as brincadeiras, dividir. Então falar, hoje o dia vai ser brincadeira com a sucata, por exemplo. Então você prepara na semana anterior uma cesta, vai guardando as sucatas da casa e naquele dia eles fazem corte, colagem, monta. Aí guarda. No dia seguinte, a gente fala, vamos brincar no espaço que tem no prédio com bola. Aí você leva bola de vários tamanhos, você pode brincar de várias brincadeiras diferentes. Aí no outro dia, carrinho, você segmenta a brincadeira, isso ajuda muito, porque se você deixa uma sala de brinquedo lotada de brinquedo espalhado, eles só espalham e não brincam com nada do jeito que você falou, e isso é fatídico. A escola segmenta os brinquedos, aqui no consultório eu separo por caixas, não pode deixar tudo espalhado. E a segunda questão é que a gente precisa também deixar um tempo livre. A gente fala assim, olha, eu vou, uma criança maiorzinha, 7 anos, por exemplo, eu vou cozinhar, eu vou ficar ali uma hora na cozinha, você quer me ajudar? Então vamos ali. Se ele não quer ajudar, então tá bom. Então você inventa uma brincadeira e você vai brincar. É nessa hora que surgem grandes ideias, estimula a cognição, estimula a concentração. Porque a criança com muito brinquedo, mexe muito, ela fica desconcentrada. Uhum. Ela fica, até estimula a hiperatividade.
2: Doutor, agora há pouquinho a gente falou com um economista que estava, né, dando um panorama mais com o viés financeiro, o olhar financeiro por conta das férias. E até questionando, né, muitos pais que acham que para ter umas férias legais, você precisa gastar bastante, você precisa fazer uma viagem internacional, quando, pelo contrário, ele falou que pequenos momentos, indo a um parque, fazendo uma viagem, um bate-volta ao interior de São Paulo, ao interior do Rio de Janeiro, de Minas, de diversos locais, você pode fazer um passeio bem legal sem gastar muito. Além do fator economia no bolso, essas viagens, esses passeios ao ar livre, eles trazem muitos benefícios para a saúde das crianças, inclusive, mesmo nessa época que a gente está vivendo de inverno. Fala pra gente da importância de você ir para um parque, para uma montanha, dar uma escapulida para o interior, férias que podem ser baratas e bem saudáveis.
3: Eu concordo muito, porque o erro do... E eu como mãe, e já às vezes já pensei nisso, vou criar umas férias internacionais que é a melhor férias do mundo? Não. Depois a gente vai lá e pergunta para a criança que férias que ela lembra do dia que ela passou na casa da avó, ou do dia que ela foi no parque. Então, essas atividades ao ar livre estimulam muito o equilíbrio da criança, a coordenação, e estimula o autocontrole e a interação social, porque você levar num parque diferente, que ele vai encontrar outras crianças, ele vai tentar se socializar com outras crianças, o contato com a natureza estimula a imunidade. Vivem me pedindo remédio para a imunidade, mas a melhor imunidade é o contato com a natureza. A luz do dia estimula também a regular o tempo de sono à noite. Então, se a gente passa fechado o dia todo num quarto escuro, a criança tem mais dificuldade de pegar no sono à noite do que a criança que vai brincar ao ar livre. Além disso, brincadeira ao ar livre também tem uma proteção para miopia, para o uso de óculos. Na pandemia, a gente teve um aumento brutal de crianças que usam óculos e que aumentou o grau por ficarem fechadas num quarto escuro. Então, a luz do dia, nossa, estimula muita coisa. Então, não precisa, de fato, você gastar com programas caros, restaurantes caros, viagens caras. Você faça programas pequenos, ou um bate-volta, como você falou, ou 2-3 dias, mas aí que você dedique o tempo de qualidade com aquela criança. Então, você vai no parque, não é sentar no banco e ficar no celular enquanto a criança está brincando sozinha. Vai tentar brincar com ela, vai estimular... Brincar pega-pega, esconde-esconde, uma caça ao tesouro, ou chamar outras crianças, mas a gente tem que... A presença do adulto vale muito mais que o programa caro.
1: Ô, doutor, e para aproveitar esses momentos ao ar livre, tanto no inverno quanto no verão, quais são os principais cuidados que os pais têm que ter nessa época do ano?
3: A gente aqui, como brasileiro, a gente tem muito medo de inverno, né? Há 10 dias a gente teve aquela semana super fria e eu via, né, as crianças não brincavam fora de casa. E isso não... para começar, eu quero desfazer esse mito. Tanto frio ou quente, eles podem brincar ao ar livre, tá? Não tem problema nenhum, a gente não pega resfriado, a gente não pega pneumonia tomando uma friagem. A única coisa, a gente vai com a roupa adequada, um pouquinho mais agasalhado ou menos. Eu acho que dá mais trabalho brincar ao ar livre no verão do que no inverno. Porque no verão a gente tem que passar protetor solar, tem que reaplicar depois de 2 horas, tem que passar repelente. E coisa que no inverno a gente tem muito menos problema. A chuva atrapalha um pouquinho, mas só o frio sem chuva, a criançada pode brincar ao ar livre, pode sentar no chão gelado, pode engatear no chão frio, pode mexer com terra, com areia, não tem problema.
1: Tá? Aquela história então das avós, menino, não sai na rua, vai pegar friagem, vai ficar doente, não é bem por aí, né? É só colocar um casaquinho ali, sair abrigado, tá tudo bem, né?
3: Não, eu falo, se não, imagina lá na Europa, Estados Unidos, o inverno que eles têm, né? Eles não sairiam de casa. Não, pode sair só por um casaquinho e tudo bem.
2: Tá certo, para você ficar bem informado da importância das férias ao ar livre também, com a criançada, independente do inverno. A gente bateu um papo com a doutora Elizabeth Fernandes, ela que é ótima, tá sempre aqui na nossa grade de programação e hoje participando do Dinheiro TMC. Você pode seguir lá nas redes sociais, @ doutora Elizabeth Fernandes. Elizabeth é com TH, né, doutora?
3: Isso, e com S também.
2: Valeu.
1: Obrigada, doutora. Seja sempre muito bem-vinda. E boas férias de julho para você. Aproveite sua viagem.
3: Obrigada, eu que agradeço, gente. Tchau.
2: Valeu, tchau. A gente bateu um papo com a doutora Elizabeth Fernandes, pediatra da Sociedade Brasileira de Pediatria, aqui conosco no Dinheiro TMC. Ó, e você pode continuar participando conosco para falar da sua programação de férias com a criançada, se tem filho ou não, se é padrinho, tem irmãos mais novos, vai levar a turminha aí pras férias escolares, vai passear, vai se divertir? Manda pra gente no 119-7221-1001, que daqui a pouquinho a gente interage com você também. Mas antes, Estela, na semana passada, a gente falou daquele assunto maravilhoso, de dar água na boca, né? Falamos aí sobre a rota do vinho.
1: Sim.
2: E no programa de hoje, a gente volta a dar uma pausa nas férias escolares, falamos de vinho na semana passada, vamos falar de cerveja hoje. Pausa agora da criançada, chegam os adultos, que essa informação é bem legal para falar sobre cerveja. E a Secretaria de Turismo e Viagens do Estado de São Paulo promoveu um evento para o lançamento da Rota das Cervejas. É isso mesmo, férias dos adultos. Vamos acompanhar na reportagem do Abraão Ramos.
4: Com a proposta de conectar produção, gastronomia, cultura e identidade regional, a nova rota reúne mais de 100 cervejarias distribuídas em 7 caminhos temáticos, que passam por 55 municípios paulistas e mais 21 destinos cervejeiros. Para o secretário de Desenvolvimento Econômico do Estado de São Paulo, Jorge Lima, a iniciativa vai fortalecer cadeias produtivas e promover os produtos paulistas.
5: Quando eu trabalho a cadeia da cerveja artesanal, eu trabalho a cadeia inteira. Eu trabalho vidro, eu trabalho todos os produtos ou equipamentos ou peças que faz parte dessa cadeia produtiva, que a gente tem sempre um CPL, que a gente chama de cadeia produtiva local, para poder desenvolver. Então essas rotas têm dado um crescimento enorme em São Paulo. Se você vê os números da rota do vinho, são surpreendentes. 50% a mais de visitação, 32% a mais de exportação.
4: Diferentes regiões do estado são contempladas nesse novo roteiro. As grandes e pequenas cervejarias, bares especializados e empreendimentos que oferecem visitas guiadas, degustações, harmonizações gastronômicas e experiências ligadas à cultura cervejeira fazem parte do projeto. Rota reúne mais de 100 cervejarias distribuídas em 7 caminhos temáticos, que passam por 55 municípios paulistas e mais 21 destinos cervejeiros. Para o secretário de Desenvolvimento Econômico do Estado de São Paulo, Jorge Lima, a iniciativa vai fortalecer cadeias produtivas e promover os produtos paulistas.
5: Quando eu trabalho a cadeia da cerveja artesanal, eu trabalho a cadeia inteira. Eu trabalho vidro, eu trabalho todos os produtos ou equipamentos ou peças que faz parte dessa cadeia produtiva, que a gente tem sempre um CPL, que a gente chama de cadeia produtiva local, para poder desenvolver. Então essas rotas têm dado um crescimento enorme em São Paulo. Se você vê os números da rota do vinho, são surpreendentes. 50% a mais de visitação, 32% a mais de exportação.
4: Diferentes regiões do estado são contempladas nesse novo roteiro. As grandes e pequenas cervejarias, bares especializados e empreendimentos que oferecem visitas guiadas, degustações, harmonizações gastronômicas e experiências ligadas à cultura cervejeira fazem parte do projeto. Marcelo Mensch, dono de uma cervejaria na capital paulista há 7 anos, vê na iniciativa uma forma de incentivo ao pequeno produtor.
6: Muitos cervejeiros estão precisando realmente de uma força para conseguir aparecer, porque não adianta nada. Às vezes, nosso caso, por exemplo, nós temos um brew pub local. A gente produz pouca coisa e só distribui para a região. Ou seja, por ser local, se de repente não tiver visibilidade, talvez a gente não consiga atingir o número de pessoas necessárias para conseguir fazer com que o negócio sobreviva. E vamos falar a verdade, gente, cerveja, assim como também é a cachaça, assim como o café, assim como o queijo, também é cultura. Entendeu? Então, assim, é legal porque isso permite que os pequenos se unam e consigam ter representatividade e força para poder brigar contra os grandes.
4: O estado de São Paulo lidera o ranking nacional do setor, com 427 cervejarias registradas, número que representa 22% do total no país.
1: Ó, Interessante essa rota da cerveja, rota do vinho. Acho que todo o estímulo para a gente ir atrás de alguma coisa que faça a gente ter momentos de prazer é interessante, né? E exatamente. Acaba fazendo com que a gente conheça lugares novos, conheça pessoas novas, viva as novas experiências. Seja em julho agora, aproveitando as férias. Se você não tem recesso agora, se você não vai poder descansar agora em julho, não se preocupa. Em algum momento você consegue se organizar. Então já vai pegando essas diquinhas, ó. O Dinheiro TMC fica gravado aqui, fica à disposição para você ver e rever quantas vezes quiser no YouTube, no nosso TMC News BR. Então depois, ó, você lembrou? Pô, tem a rota do vinho, a rota da cerveja. Entra lá no Dinheiro TMC que a gente traz as dicas aqui para você. Como sempre, a gente fala de tudo que pode impactar e fazer diferença no seu bolso. O programa de hoje vai ficando por aqui. Muito obrigada pela sua audiência. Muito obrigada, Thiago Matheus.
2: Valeu demais. 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
1: Até mais. Tchau, tchau.
2: Um abraço. Valeu, gente. Tchau.
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10: 3 e 1, bom dia! E agora vamos com Sobremesa, o seu programa favorito. Neste episódio tivemos como convidado Márcio Sticer, que é jornalista. E no comando do programa estão eles, Lucas Salles, Marcelo Batista e a Mini Ruth. Fique agora com Sobremesa!

0: você que tá sintonizado na TMC. Sim, Transamérica agora é TMC, senhoras e senhores. Eu sei essa voz aqui. Parece um pouco estranha, não é mesmo? É fora do comum, fora do tradicional. Mas tem uma explicação. Eu estou assim porque nós tivemos um tremendo de um desgosto na nossa seleção brasileira. E eu gritei muito, eu xinguei muito. Então, eu vou ser perdoado. Com certeza, essa é minha voz, tá perdoada. Seja muito bem-vindo. Começa agora o Sobremesa, o seu programa favorito aqui na TMC. Comigo, Lucas Salles, e com ela, Mini Ruth.
1: E aí, galera? Tudo que é brasileiro hoje tá bem pé da vida? Ou sem voz, tipo o Lucas?
2: Nossa, gritei. Eu já esperava.
1: Já esperava?
2: Eu já esperava o pior. Aliás, o Sobremesa é que nem a seleção brasileira. A gente promete muito e não entrega nada.
0: Trouxa é você.
2: A gente ilude o ouvinte brasileiro aqui nesse programa. E quero dizer que faltam apenas 1.434 dias para o Hexa.
0: Não se iluda com a gente, tá? A gente não vai prometer nada pra você. E se a gente prometer, não acredite. E você, que nos ouve com seu ouvido, seja muito bem-vindo. Pode participar do nosso programinha de meu Deus. Basta você responder a enquete do dia, que traz a pergunta.
2: Opa, você responde pelo 11 97221 1001. A pergunta, aliás, você pode responder pelo YouTube também, lá no TMC News BR. Já estamos em vídeo. Deixe seu comentário, seu like, se inscreva no canal. Pergunta de hoje: qual foi o palavrão que você soltou após o fiasco da seleção brasileira contra a Noruega?
1: Ai, gente, a primeira coisa que eu fiz foi: ai, que canário! Nossa senhora, olha. Ai,
0: que canário.
1: Eu xinguei demais, viu? Xinguei
2: você, muito. Batista. Eu falei: ah, seus cara de arroz. Cara de arroz. É um insulto gravíssimo.
1: Vai, Ancelotti, sua lhama, para de mascar chiclete. Ai, que raiva.
0: Pela falha da minha garganta, você já sabe que eu peguei pesado ontem, né? Eu xinguei muito. Eu xinguei bastante, xinguei muito. Mas eu quero saber de você, você, caro vídeo que nos ouve com o seu ouvido, qual foi o xingamento que você soltou pra nossa seleção brasileira? Responda no nosso WhatsApp 011 97221 1001.
2: Ô Lucas, eu vou apresentar o convidado, porque com essa voz o nosso convidado de pompa
0: e é um convidado de honra, é um convidado que merece ser muito bem apresentado. Então, por favor, Batista, faça as honras, vai!
2: Exatamente, ele é colunista da Folha, ele é jornalista e também um dos maiores especialistas em TV do Brasil, quiçá do planeta Terra. Então, com vocês no Sobremesa, aqui está ele, Maurício Staiser!
1: Bom demais!
3: Muito obrigado, palavras excessivamente gentis, pô, muito feliz estar aqui.
0: Mas verdadeiras, palavras verdadeiras.
3: Obrigado. Ninguém me perguntou, mas eu também falei o palavrão que eu colocaria na enquete. Começa com P e acaba com P.
2: Com P, são PQP.
3: Três palavras,
2: PQP.
1: PQP.
2: O famoso PQP. Eu vou começar já fazendo a primeira pergunta, como sempre. Programa Sobremesa, a gente precisa saber de você, Maurício Staiser. Qual a sua sobremesa predileta, hein?
3: Olha, eu não sou um sobremeseiro, mas adoro doce. E eu acho que talvez seja a torta de limão, minha sobremesa preferida.
1: Torta de limão, hein? Gostoso, hein?
0: Mais um ponto, então, para a torta de limão.
1: Até porque no dia 31 de dezembro, Dona Maiara, 11h59 da noite, vai divulgar o nosso ranking de sobremesas.
3: Tá bem cotada a torta de limão na enquete?
2: Mais ou menos. O pudim de leite tá levando...
3: Pudim de leite é bom, lavada.
2: Ô Maurício, nós começamos aqui falando de Copa do Mundo, o Brasil se lascou. Como você é um grande crítico de televisão, eu queria que você desse o seu parecer a respeito da Rede Globo, que tentou ir nessa pegada do Cazé, que tá voando aí na Copa do Mundo. O que você achou? Foi um erro a Rede Globo demorar tanto tempo para querer entrar nessa aí da internet, do GE no YouTube?
3: Olha, acho que sim, o primeiro erro remonta já a 2022, quando a Globo, por necessidade de fazer um corte de despesas, entre outros cortes, decidiu não abrir mão da exclusividade no digital durante a Copa de 2026. Uma opção da Globo. Falou, ah, não, a gente tudo bem, abre mão. Com isso, economizou uma grana. E economizou ainda mais quando decidiu comprar só a metade dos jogos para exibição na TV aberta durante a Copa. Isso aí eu acho que abriu um flanco enorme para a emissora, que está sofrendo as consequências disso nessa Copa, assim, explicitamente. Mais até, eu acho, do que essa questão que você está propondo, que é também bastante importante e interessante. Mas eu acho que quis destacar primeiro, porque essa acabou sendo uma Copa da Cazé TV. Quer dizer, a Globo veio a reboque da Cazé TV. Na medida que a Cazé TV exibiu todos os jogos e a Globo a metade, isso gerou uma situação de várias vezes jogos importantes não estarem sendo transmitidos pela Globo como as pessoas estão acostumadas a ver. A questão da linguagem, né, que eu acho que é o que você, que você me propôs, né, essa linguagem mais jovem, descontraída, abusada até, né, que a Cazé TV expõe por meio dos seus comentaristas, dos seus narradores, dos seus repórteres, eu acho que é um DNA deles. Assim como eu acho até às vezes eu lembro um pouco do Pânico, assim, sabe? Tem um quê do Pânico, assim, na abordagem, na reportagem de rua, na coisa nas provocações, até nas pegadinhas do Defante, né? Tem um quezinho de Pânico ali. E eu acho que é um negócio que é da Cazé TV, então acho até um erro você tentar imitar, né? Quer dizer, eu acho que quando a Globo veio com o projeto de GETV, né? GETV, né? Trouxe um narrador que era do TNT, né? Ou da Cazé, trouxe também. Gente jovem. Sim. E parece um pouco uma coisa impostada, sabe? Não parece orgânico, verdadeiro, assim. Eu acho que tem uma tentativa de você... vestir uma roupa mais jovem ali, mas que não é, eu acho, a marca da emissora. Teve o agravante nessa Copa, que também eles não puderam entrar no YouTube, né, via...
1: Globoplay. Mas sendo sincero, você assiste na TV aberta, no caso na Globo, ou prefere assistir mesmo com delay na Cazé TV?
3: Não, eu acho a questão do delay importante, porque assim, eu acho que em jogo de seleção brasileira, não dá para você ver com delay. É verdade. Né? Assim, eu caí num delay sem querer, porque eu fui no jogo do Brasil com o Japão, não vi em casa, normalmente eu vejo em casa sozinho, fechado. Jogo do Japão eu topei ir numa outra casa, não perguntei qual era como é que eu ia ver. E foi via Globoplay, que também tem delay. Só que eu não sabia, estava vendo o jogo, né, normalmente. De repente começa uma gritaria, eu falei, oh. O primeiro gol do Brasil, o gol do empate. Eu falei, o que aconteceu aqui? Aí que eu me dei conta que tinha um delay enorme. Acabou o jogo pra mim.
2: Tá vendo? Se tivesse ouvindo pela TMC, né? Não teria delay. Esse é o Maurício Sticer, colunista da Folha, jornalista, um dos maiores especialistas em TV do Brasil.
3: Só completando, tirando a questão dos jogos do Brasil, não tem problema ver com delay nenhum. Né? Quer dizer, o delay eu acho que é uma coisa específica de um evento que é realmente um evento comunitário, né? Quer dizer, tá todo mundo vendo a mesma coisa, delay atrapalha. Mas num outro jogo, sei lá, ontem estava vendo Inglaterra e México, né? Jogaço. Não sei qual era o delay ali. Sei que só tinha ali na Cazé TV e foi um jogão de ver. Então não importa ali o delay, se é de 30 segundos, de 20. Ou,
2: e você, né, sabe que uma coisa que eu achei genial que a Cazé fez. A respeito do goleiro Vozinha. Uhum. Aquela coisa de começar a seguir o Vozinha nas redes sociais foi na Cazé TV que eles começaram com essa ideia. Falaram, meu, esse cara merece, ele só tem 50 mil seguidores. É. Pessoal, vamos começar
3: isso a seguir. Isso também é pânico, não é?
2: Muito. Isso a Globo muito. Já. É. Imagina a Globo que ia pedir pra seguir um cara numa transmissão. É. Jamais. É. E foi genial. E hoje o cara tem quase 30 milhões de seguidores.
4: Mas a Cazé também tem uma questão muito legal de criar comunidade.
3: Isso.
4: Isso é uma coisa que a Globo não consegue fazer, né?
3: É.
4: Ela se colocou num lugar onde tem o padrão de qualidade Rede Globo, mas nunca falando com a comunidade, os fãs da Rede Globo, seus admiradores.
3: Mas talvez, Lucas, isso seja porque o alcance dela é muito grande, né? Ela abrange muitas comunidades diferentes, né? Eu acho que a Cazé TV, proporcionalmente, ainda é menor, né? Quer dizer, ela sei lá, tá, hoje tem quase 30 milhões, né, de seguidores, sim, mas ela está vendo um jogo do Brasil, 15 milhões de pessoas. Proporcionalmente ainda é uma fração perto do que a Globo alcança. Isso eu acho, de alguma maneira, facilita a você se dirigir de uma forma bem específica com uma linguagem bem própria para um determinado público, você mais ou menos sabe qual é. E eu acho que a Globo tem uma dificuldade em relação a isso, porque ela está falando com mais gente e de diferentes segmentos.
4: Classes sociais, de intelecto, de tudo. Exato. Muito louco isso. Ô, Batista, você viu que o nosso convidado, ele não poupa palavras. Ele pega no pé. Inclusive, ele ficou muito chateado, porque tem muito jornalista aí que acaba virando um colunista torcedor. Que é quando uma pessoa que está narrando, ou até mesmo comentando, ele se deixa levar pela euforia, pela paixão do seu time. Você pode explicar melhor qual é a sua opinião, sua crítica em cima do comentarista torcedor?
3: Eu acho assim, isso é uma coisa mais ou menos recente, de alguns anos para cá. Está ligado ao que eu chamei na época de uma espécie de precarização da profissão do jornalista esportivo. Ele não tem mais emprego, tem muito menos emprego fixo. Então hoje um profissional trabalha, ele tem canal no YouTube, ele fala em 3 programas de rádio diferentes, fala num programa de televisão. No Japão eu topei ir numa outra casa, não perguntei qual era como é que eu ia ver. E foi via Globoplay, que também tem delay. Só que eu não sabia, estava vendo o jogo, né, normalmente. De repente começa uma gritaria, eu falei, oh-oh, era o primeiro gol do Brasil, o gol do empate. Eu falei, o que aconteceu aqui? Aí que eu me dei conta que tinha um delay enorme, acabou o jogo pra mim.
2: Tá vendo? Se tivesse ouvindo pela TMC, né, não teria delay. Esse é o Maurício Sticer, colunista da Folha, jornalista, um dos maiores especialistas em TV do Brasil.
3: Mas só completando, tirando a questão dos jogos do Brasil, não tem problema ver com delay nenhum. Né? Quer dizer, o delay eu acho que é uma coisa específica de um evento que é realmente um evento comunitário, né? Quer dizer, tá todo mundo vendo a mesma coisa, delay atrapalha. Mas num outro jogo, sei lá, ontem estava vendo Inglaterra e México, né? Jogaço. Não sei qual era o delay ali. Sei que só tinha ali na Cazé TV e foi um jogão de ver. Então não importa ali o delay, se é de 30 segundos, de 20 ou...
2: E você sabe que uma coisa que eu achei genial que a Cazé fez... A respeito do goleiro Vozinha. Uhum. Aquela coisa de começar a seguir o Vozinha nas redes sociais foi na Cazé TV que eles começaram com essa ideia. Falaram, meu, esse cara merece, ele só tem 50 mil seguidores. Pessoal, vamos começar
3: isso a seguir. Isso também é pânico, não é?
2: Muito. Isso a Globo muito. Já. É. Imagina a Globo que ia pedir pra seguir um cara numa transmissão. Jamais. E foi genial. E hoje o cara tem quase 30 milhões de seguidores.
4: Mas a Cazé também tem uma questão muito legal de criar comunidade.
3: Isso.
4: Isso é uma coisa que a Globo não consegue fazer, né?
3: É.
4: Ela se colocou num lugar onde tem o padrão de qualidade Rede Globo, mas nunca falando com a comunidade, os fãs da Rede Globo, os seus admiradores.
3: Mas talvez, Lucas, isso seja porque o alcance dela é muito grande, né? Gigantesco. Ela abrange muitas comunidades diferentes, né? Eu acho que a Cazé TV, proporcionalmente, ainda é menor, né? Quer dizer, ela hoje tem quase 30 milhões, né, de seguidores. Sim. Mas ela está vendo um jogo do Brasil, 15 milhões de pessoas... Desproporcionalmente ainda é uma fração perto do que a Globo alcança. Isso eu acho que de alguma maneira facilita a você se dirigir de uma forma bem

0: específica, com uma linguagem bem própria para um determinado público, você mais ou menos sabe qual é. E eu acho que a Globo tem uma dificuldade em relação a isso, porque ela está falando com mais gente e de diferentes segmentos.
1: Classes sociais, de intelecto, de tudo. Exato. Muito louco isso. Ô Batista, você viu que o nosso convidado, ele não poupa palavras. Ele pega no pé. Inclusive, ele ficou muito chateado, porque tem muito jornalista aí que acaba virando um colunista torcedor. Que é quando uma pessoa que tá narrando, ou até mesmo comentando, ele se deixa levar pela euforia, pela paixão do seu time. Você pode explicar melhor qual é a sua opinião, sua crítica em cima do comentarista torcedor? Então,
0: eu acho assim, isso é uma coisa mais ou menos recente, de alguns anos para cá. Tá ligado ao que eu chamei na época de uma espécie de precarização da profissão do jornalista esportivo. Eu não tenho mais emprego, tem muito menos emprego fixo. Então hoje um profissional trabalha, ele tem canal no YouTube, ele fala em 3 programas de rádio diferentes, fala num programa de televisão, para sobreviver, uma questão de sobrevivência. E muitos, eu acho, dessas pessoas que estão na luta, estão no corre, né, foram pelo caminho de se identificar com um determinado time. E especialmente os times mais populares. Então, eu acho que esse fenômeno acontece bastante com Palmeiras, com Corinthians, com Flamengo, né, que são jornalistas que, São Paulo, se especializaram na cobertura de um determinado time. Né, hoje tem canais de clube, né, e, os portais, como o UOL, oferecem também programas de clube. Então, isso facilita, eu acho, um jornalista se identificar com um determinado clube e eu acho que, às vezes, perde a isenção que a gente espera do jornalista. Torna-se uma coisa muito... O cara se torna clubista. Por isso eu chamo de jornalista, colunista torcedor.
2: Ai, eu faria um canal Neymarzete, viu? Porque ontem, quando o Neymar entrou em campo, eu fiquei maluca, gente, maluca. Mas eu não sei se vocês viram a confusão que rolou também, né? Porque no final, o Neymar acabou rolando aí uma confusão, acho que todo mundo tava muito extasiado, perdendo com o jogo. E o que você achou dessa atitude do Neymar, por exemplo?
0: Sinceramente, patético. Eu achei que o Neymar assim, não tinha condições de jogar uma Copa mais. Foi um craque, né? Foi um craque no Santos, foi um craque no Barcelona. Fez muito gol pela seleção brasileira, nada disso você vai tirar dele. Mas ele já não estava mais em condições de ir à Copa, e acho que houve um movimento, eu acho, ligado muito a parte de uma imprensa torcedora, a interesses publicitários, interesses variados que forçaram a mão para o Neymar e para a Copa, sem ele já poder ir, tá no nível de jogar uma Copa do Mundo,
3: mas como aí,
0: a
3: gente está vendo. Mas aí, quem estava lá ontem que tinha condição de jogar uma Copa? Eu não vi ninguém. Eu não vi ninguém que bateu no peito e falou, deixa que eu resolvo. O Vini Júnior, por exemplo, tinha que ter batido o pênalti.
2: Mas ele era o único também, o Vini era o único.
3: Mas tinha que ter batido no peito e falou, deixa que esse pênalti
0: Ele argumentou que foi uma indicação da comissão técnica.
3: Ah, né? Então, mas nessa hora, se o cara é o cara dentro de campo, ele fala, eu não vou respeitar o técnico, eu vou bater porque eu sou o cara, né?
0: Não, você tem razão também, mas assim, o que eu estou falando do Neymar é um pouco as condições físicas dele, né? Quer dizer, o cara estava baleado, né? Você viu que ele entrou em campo, a seleção piorou, né?
3: Não, mas aí o cara jogou 20 minutos, Maurício. Então, jogou 20 minutos. E o Casimiro, que ficou 90 em campo, andando em campo, 3 jogos seguidos e não saiu do time.
0: Também.
3: Também.
1: É. Isso me faz
0: lembrar. Não estou dizendo que o Brasil perdeu por causa dele, mas não acrescentou nada.
1: É triste demais. Eu só consigo lembrar do xingando.
2: A tristeza do Lucas. Eu fiquei triste com o Endrick, cara. Todo mundo tava esperando tanto do Endrick que ele entrou e não fez nada. Não,
0: ele perdeu um gol, né, meu? Realmente foi triste aquilo.
3: Eu avisei.
1: E estamos aqui com o nosso convidado de honra. Batista, por favor, lembre, porque o nosso convidado, além de ser de honra, também é autor.
3: Sim.
1: Além de jornalista, ele escreveu um livro belíssimo, maravilhoso. Por favor, Batista.
3: Sobre Gilberto Braga, né? Sobre Gilberto Braga, ele, eu tô vendo ali, ó, ele, Arthur Chechel. Qual que é a editora aí, Lucas? Que
1: eu não... Intrínseca.
3: Intrínseca. Ô Maurício, por que você acha que a audiência das novelas caiu tanto, você que escreveu esse livro aí? Por que a Globo agora... Ah, vamos fazer remake, não tem mais quem crie lá dentro, não... que acontece com as novelas da Globo?
0: Duas questões, né? Primeiro fala da audiência, depois fala de remake. Né?
3: Não, não vi ninguém que bateu no peito e falou, deixa que eu resolvo. O Vini Júnior, por exemplo, tinha que ter batido o pênalti.
2: Mas ele era o único também, o Vini não, era então, o único.
3: Mas tinha que ter batido no peito e falou, deixa que esse pênalti
0: ele argumentou que foi uma indicação da comissão técnica.
3: Ah, né? Então, mas nessa hora, se o cara é o cara dentro de campo, ele fala, eu não vou respeitar o técnico, eu vou bater porque eu sou o cara.
0: Não, você tem razão também, mas assim, o que eu estou falando do Neymar é um pouco as condições físicas dele, né? Quer dizer, o cara estava baleado, né? Você viu que ele entrou em campo, a seleção piorou, né?
3: Não, mas aí o cara jogou 20 minutos, Maurício.
0: Então,
3: ele jogou 20 minutos. E o Casimiro, que ficou 90 em campo, andando em campo, 3 jogos seguidos e não saiu do time.
0: Também.
3: Né? Isso me faz
0: lembrar. Não estou dizendo que o Brasil perdeu por causa dele, mas não acrescentou nada.
1: É triste demais. Eu só consigo lembrar do xingando.
2: A tristeza do Lucas. Eu fiquei triste com o Endrick, cara. Todo mundo tava esperando tanto do Endrick que ele entrou e não fez nada. Não,
0: ele perdeu um gol, né, meu? Realmente foi triste aquilo.
3: Eu avisei.
1: E estamos aqui com o nosso convidado de honra. Batista, por favor, lembre, porque o nosso convidado, além de ser de honra, também é autor.
3: Sim.
1: Além de jornalista, ele escreveu um livro belíssimo, maravilhoso. Por favor, Batista.
3: Sobre Gilberto Braga, né? Sobre Gilberto Braga, ele, eu tô vendo ali, ó, ele e Arthur Chechel. Qual que é a editora aí, Lucas? Que
1: eu não... Intrínseca.
3: Intrínseca. Ô, Maurício, por que você acha que a audiência das novelas caiu tanto, você que escreveu esse livro aí? Por que a Globo agora... Ah, vamos fazer remake. Não tem mais quem crie lá dentro. O que acontece com as novelas da Globo?
0: Duas questões, né? Primeiro falo da audiência, depois falo de remake. Olha, esse processo de queda de audiência já tem umas duas décadas, mais ou menos, que vem assim. No ano 2000, 2001, começou uma inflexão assim muito grande, inicialmente por causa da TV por assinatura. Uma concorrência que foi uma tecnologia nova, né? TV paga, TV a cabo, que começou a afetar a audiência da TV. E daí... a partir dos anos de 2010, 2011, cresce a coisa do streaming bastante, né? Hoje muito, também rouba a audiência da TV aberta. Os dados que eu tenho, que eu vejo, não são meus, que a TV aberta ainda está ali na faixa de 40%, 45% do total de audiência de televisão. Realmente foi triste aquilo.
3: Eu avisei.
1: E estamos aqui com o nosso convidado de honra. Batista, por favor, lembre, porque o nosso convidado, além de ser de honra, também é autor.
3: Sim.
1: Além de jornalista, ele escreveu um livro belíssimo, maravilhoso. Por favor, Batista.
3: Sobre Gilberto Braga, né? Sobre Gilberto Braga, ele, eu tô vendo ali, ó, ele e Arthur Chechel. Qual que é a editora aí, Lucas? Que eu
1: não... Intrínseca.
3: Ô, Maurício, por que você acha que a audiência das novelas caiu tanto, você que escreveu esse livro aí? Por que a Globo agora... Ah, vamos fazer remake. Não tem mais quem crie lá dentro. O que acontece com as novelas da Globo?
0: Duas questões, né? Primeiro falo da audiência, depois falo de remake. Olha, esse processo de queda de audiência já tem umas duas décadas, mais ou menos, que vem assim. No ano 2000, 2001, começou uma inflexão assim muito grande, inicialmente por causa da TV por assinatura. Uma concorrência que foi uma tecnologia nova, né? TV paga, TV a cabo, que começou a afetar a audiência da TV. E daí... a partir dos anos de 2010, 2011, cresce a coisa do streaming bastante, né? Hoje muito, também rouba a audiência da TV aberta. Os dados que eu tenho, que eu vejo, não são meus, que a TV aberta ainda está ali na faixa de 40%, 45% do total de audiência de televisão. E tem uma audiência que sai dali e vai para vários outros lugares, inclui streaming, inclui ainda TV a cabo, inclui várias internet, etc. Isso afetou todas as audiências da Globo, não só das novelas, que todos os programas mudaram de patamar. Né? Sei lá, o telejornal saiu de 40, foi para 20. Novela idem. Novela chegou a ter, nos anos 90, 60 pontos. Né? Hoje, novela das 9, bem sucedida, com 30, se der 30 pontos, é espetacular.
1: Estourando champanhe.
0: Então, eu acho que é um processo geral. A audiência está mais... há diferentes fontes de informação.
3: Pulverizada.
0: Pulverizada, a palavra que estava me faltando. A audiência está muito mais pulverizada. Mas ainda, do ponto de vista dos negócios, que é publicidade, ainda é muito relevante. E quando, eu acho que tem um acréscimo, que é grátis. Né? Todo mundo fala, tá falando, YouTube tá vendo futebol de graça no YouTube. Não é de graça no YouTube. Né? Você tem que ter internet, tem que pagar a internet. TV aberta é realmente de graça.
1: Você tem que ter.
0: Você enfia aquela anteninha que custa R$20 e você tem televisão. Tem,
1: algumas já vêm com elas.
0: Algumas já vêm, inclusive. Então, isso é uma questão. Sobre remake, eu acho assim que houve ali um momento. Sempre teve remake na TV. Desde os anos 90, algumas novelas de sucesso já ganharam remakes. Essa onda que a gente viu ali a partir dos anos 2015, meio excessiva realmente, Pantanal, Renascer, Vale Tudo.
3: O Rebu. Acho que até Avenida Brasil eles vão...
0: Avenida Brasil estão falando... Não, falando que vai ser uma continuação.
2: Vai ser continuação.
1: É também uma novidade, né? Não existiam continuações antigamente. Desde 1950, nós tínhamos histórias. Remake teve, Rock Santeiro teve remake.
0: Exato.
1: Tiveram outras novelas,
0: Selva de Pedra,
1: eram novelas da Tupi, que a Rede Globo comprou os direitos e foi trazer.
2: Pode funcionar essas continuações? Você acha válido?
0: É uma aposta mais arriscada do que remake, porque eu acho que remake é uma coisa de segurança.
1: Total.
0: Eu acho que a Globo apostou muito em remake ali a partir de 2015 por uma questão de querer correr menos riscos e gastar menos. Assim, eu acho que tem uma medida de meio de contenção. Fazer uma continuação, aí sim, eu acho sim, é uma aposta mais arriscada, mais original, porque vai se desenvolver uma nova história. Eu acho interessante, estou curioso, inclusive, em relação a essa proposta de Avenida Brasil.
1: Falando em remake, eu queria tirar uma dúvida minha aqui, pessoal, que é qual é o efeito complexo de se fazer um remake de uma novela que foi, por exemplo, dos anos 80, muito polêmica, no caso de Vale Tudo.
0: Pois é.
1: E quando trazem essa nova personagem, a Odete Roitman, ficam com receio, exato, ficam com medo de transformá-la numa vilã.
0: Que ela era.
1: E exatamente quem é que pode decidir isso? É a diretoria da Rede Globo de dar o aval para a autora, ou de fato é a autora que pode falar, não, eu vou fazer, eu vou desagradar as comunidades e eu vou representar uma vilã, uma pessoa ruim.
0: Eu não sei te responder, eu não tenho informação para te responder. Eu, pessoalmente, escrevi, inclusive, um texto que era Não Alivie Manuela Dias. Fiz um texto que o título acho que era esse, assim, vai fundo. Mas eu acho que ela aliviou, de fato. Acho que houve ali uma preocupação com, sei lá, um potencial incômodo que algumas coisas poderiam causar na novela. E, nesse sentido, acho que foi uma novela frouxa, né? Quer dizer, foi uma novela que arriscou muito menos do que o original do Gilberto. É. Acho que também teve ali uma tentativa de ser uma novela popular, muito popular, então teve muitas situações que incomodaram o espectador, talvez um pouquinho mais, que tinha mais lembrança da novela original, que era uma novela sofisticada em alguns aspectos, se incomodou, porque tinha uma tentativa ali de fazer uma novela para o grande público, e foi uma novela que teve muita repercussão. Apesar de muita gente não gostar, muita gente ter reclamado, ficaram com ódio da Manuela Dias, ficaram com ódio de mim. Muitos que acharam que eu não critiquei o suficiente a novela. Eu estava falando, olha, a novela ela é uma outra novela, ela está querendo fazer isso, isso e isso, é diferente daquela outra. E também fui muito detonado. Enfim, mas foi uma proposta do João. Eu não sei te dizer realmente se foi da Manuela ou se foi da direção da Globo que falaram para ela botar o pé no freio em relação a questões mais delicadas, né, que poderiam gerar mais polêmica.
3: E as novelinhas verticais que vem vindo aí?
0: Cara, eu acho uma coisa muito primária a novela vertical. Respeito quem gosta, quem assiste, né? Não tenho nada contra, mas eu acho que é uma subnovela, né? Assim, eu não tenho paciência de ver dois capítulos de 2 minutos, aí vai pro próximo, fica consumindo aquilo. Os textos são muito primários, né? Do que eu tenho visto, é uma coisa muito simples. Do ponto de vista visual é mais simples ainda, porque, né, você não, para economizar, o teu campo de exibição é mínimo, né? Então eu acho tudo muito pobre.
3: Não precisa nem ter cenário.
0: Não precisa nem ter exatamente. A gente pode fazer uma novela vertical aqui, entendeu? Eu acho que é tipo uma, enfim, é uma proposta ali de que dá certo, dá muita audiência. Quem quiser ver, quem quiser fazer que faça, mas eu acho isso muito ruim.
3: Sobremesa muito TMC, diga, Lucas.
1: Queria saber se você acha que é dramaturgia ou não, novela vertical. Você acha que
0: não, é dramaturgia? É dramaturgia. Uma dramaturgia pobre, muito pobre. Tem plot, tem gancho, tem virada, tem

0: não, que é uma novela sofisticada em alguns aspectos, se incomodou, porque tinha uma tentativa ali de fazer uma novela para o grande público, e foi uma novela que teve muita repercussão. Apesar de muita gente não gostar, muita gente ter reclamado, ficaram com ódio da Manuela Dias, ficaram com ódio de mim, muitos que acharam que eu não critiquei o suficiente a novela. Eu estava falando, olha, a novela ela é uma outra novela, ela está querendo fazer isso, isso e isso, é diferente daquela outra. E também fui muito detonado. Enfim, mas foi uma proposta do João. Eu não sei te dizer realmente se foi da Manuela ou se foi da direção da Globo que falaram para ela botar o pé no freio em relação a questões mais delicadas, né, que poderiam gerar mais polêmica.
1: E as novelinhas verticais que vem vindo aí?
0: Cara, eu acho uma coisa muito primária a novela vertical. Respeito quem gosta, quem assiste, né? Não tenho nada contra, mas eu acho que é uma subnovela, né? Assim, eu não tenho paciência de ver dois capítulos de 2 minutos, aí vai pro próximo, fica consumindo aquilo. Os textos são muito primários, né, do que eu tenho visto. É uma coisa muito simples. Do ponto de vista visual, é mais simples ainda, porque, né, você não, para economizar o teu campo de exibição é mínimo, né? Então, eu acho tudo muito pobre. É uma...
1: Não precisa nem ter cenário.
0: Exatamente. A gente pode fazer uma novela vertical aqui, entendeu? Eu acho que é tipo uma... Enfim, é uma proposta ali de... Que dá certo, dá muita audiência. Quem quiser ver, quem quiser fazer, que faça. Mas eu acho isso muito ruim.
1: Sobremesa TMC, diga, Lucas.
2: Queria saber se você acha que é dramaturgia ou não, novela vertical. Você acha que
0: não, é dramaturgia? Não, é dramaturgia. É dramaturgia. Uma dramaturgia pobre, muito pobre. Tem plot, tem gancho, tem virada, tem tudo ali, mas feito de um jeito muito simplório, né?
1: Viu só? Maurício Sticer, colunista da Folha, jornalista, especialista em televisão, um dos maiores da nossa galáxia. A gente recebeu aqui, ô Maurício, algumas
0: fazendo
1: mensagens.
0: Fazendo novos inimigos hoje aqui.
1: Mas é bom sempre, é bom, né? Um pouco a mais, um pouco a menos. Exato, Se o povo desse muita lenha em você ou não? Não,
0: depende. Hoje menos, já diminuiu também, porque eu também diminuí a minha atividade, né? Eu fiquei 13 anos no UOL, eu escrevia todo dia, foram milhares de textos, né? Então, assim, foi um período assim, de muita exposição do meu trabalho, maravilhoso, mas também de muito cascudo.
1: Algum ator já falou, vou aí quebrar tua cara.
0: Não, assim não, mas vários já tiveram vontade.
1: É mesmo, olha aí. A gente recebeu mensagens de ouvintes pelo nosso WhatsApp, 11 972 21 1001. E agora, por gentileza, Mini Ruth, quem foi o primeiro ouvinte aí?
3: Olha só, o Paulo Vitor, ele perguntou, alguém já te ofereceu dinheiro para falar bem de algum trabalho?
0: Olha, eu já fui convidado para fazer, como chama? Collab de coisas no Instagram e em outras coisas. Tipo, eu sempre recusei, porque eu acho que assim, não dá para... Também, mais uma vez, é uma coisa pessoal, mas que eu acho que está ligada à minha profissão. Eu acho que em outras profissões isso é possível. Na minha profissão, no momento que eu falar, olha, tá, vai estrear uma série tal, na plataforma tal, dá uma, mesmo que eu fale só, dá uma olhada, mesmo que eu não diga se eu gostei ou não, eu estou, de alguma maneira, me comprometendo com aquilo, né? Então, realmente, eu já rejeitei assim, vários pedidos desse tipo, mas ninguém quis me subornar. Me fizeram essa oferta que eu fazem para um monte de gente, né? Que é uma coisa comum de fazer ação comercial e de merchandising e tal. Eu acho que para um jornalista profissional que trabalha diariamente ou que trabalha na mídia, na imprensa profissional, não deveria aceitar.
1: Marina Silva, que não é aquela, é a nossa ouvinte. Quando a Patrícia, filha do Silvio, assumiu o programa do pai, ficou chato, Maurício.
0: Ah, eu vejo que tem muita gente que gosta, né? Que ela tá se soltando, né? Tá, enfim, tá tentando achar o caminho dela. Eu acho ruim que permanece até hoje programa Silvio Santos com Patrícia Bravanel. Eu acho que é uma, assim... tem que cortar esse cordão umbilical, né? Quer dizer, eu acho que... eu entendo que o nome do Silvio ainda seja um chamariz de audiência. Entendo que é uma responsabilidade muito grande para ela e talvez por isso ela tenha um certo receio de cortar completamente esse cordão umbilical. Mas eu acho que já passou da hora dela fazer o programa Patrícia Bravanel, né?
3: O Túlio Campos, ele perguntou, depois de tantas novelas, a Globo sempre segue a mesma fórmula?
0: Não, eu acho, primeiro, Ela tem três horários principais, né? Das 6, das 7 e das 9. O das 9, que é o principal, né? O mais importante, horário nobre, a publicidade mais bem paga, etc.

0: Tem uma tradição na Globo, isso eu falo bastante no meu livro sobre Gilberto Braga, de cada autor ter um estilo diferente. Então, assim, na época do Gilberto, escrevia novelas. Gilberto, Agnaldo Silva, Manuel Carlos, Benedito Rui Barbosa. Então, eram autores com estilos de personalidades diferentes, temas diferentes. Você conhecia, você via uma novela e falava, ah, essa é uma novela do Gilberto. E eu acho mais ou menos tenta-se... hoje fazer isso, mas não tem tanta gente com tanto talento quanto havia nos anos 90, mas ainda há, eu acho que tem essa busca de fazer cada autor trazer o seu mundo, as suas preocupações, a sua Valcia, né, eu não citei, né, hoje o Valcia Carrasco está nesse grupo de hoje, o João Emanuel Carneiro, a Manuela Martins, Dias, a Rosane é do Horário das Sete, né, meio, até agora ela tem, falam que ela vai para o Horário das Nove, mas enfim, mesmo hoje, no Horário das Nove, se você olhar, cada autor tem o seu estilo, né? E novela rural, novela urbana, né? Novela que tenta ser mais dramática, novela mais realista, enfim. Eu acho que é visível isso de acordo com o autor.
1: Eu queria ter sido uma mini Helena.
2: Nossa Senhora.
0: Quem não queria?
2: Lúcia Braga pergunta o seguinte para você, Maurício Sticer. O Brasil só exporta filmes sobre política. Concorda?
0: Eu não tenho informações sobre isso, para te dizer, responder se está certo, se isso ocorre ou não. Por muito tempo, a Globo exportou muito a novela, né? Não sei se hoje continua exportando tanto. Acho que tem uma concorrência global muito grande, né? Hoje tem novelas turcas muito fortes, novelas mexicanas também muito fortes. Eu não sei se ela continua exportando com o mesmo ritmo que já exportou antes. Mas eu não sei se dizer se só exporta... Eu acho que não exporta só filme com...
3: Mas de fato os filmes que nos levaram, por exemplo, para o Oscar, sempre foram filmes políticos, né? O primeiro
0: Ainda Estou Aqui
2: e O Agente Secreto.
3: E teve também antes o Que É Isso, Companheiro, também que nos levou ao Oscar também com Fernanda Torres. Agora, Mini Ruth, você é quase uma Virgínia.
1: Ah, queria, viu, ter esse dinheiro. Mas, eu tô com cheirinho de body splash aqui.
3: Não, você é quase uma Virgínia do SBT. Você faz.
1: Eu gosto de fofoca, galera. Eu
3: gosto de fofoca. Você faz reportagem, não é mesmo?
1: Isso.
3: E, pô, você não quer tirar dúvida com o Maurício Sticer pra ver se ele te aprovaria ou se ele aprovou a Virgínia no Domingo do Hulk?
1: É isso que eu queria saber, porque eu sou fofoqueira, Maurício. E o que aconteceu que a Virgínia entrou aí, né, com o Luciano Huck, enfim, e não rolou. Não rolou, tanto que ele assumiu, né? O que você acha sobre isso?
0: Olha, eu acho primeiro, tem a ver com um assunto que a gente já tratou aqui, que é a coisa da Globo querer imitar um mundo que ela não domina, né? Então, esse mundo
3: da internet.
0: O mundo da internet. A Virgínia é uma personagem da internet, né? É uma celebridade da internet, uma influenciadora e uma businesswoman, né, da internet, né? Envolve, né, negócios pesados. Então, eu acho que aí já tem uma coisa esquisita, que já foi feita. A Globo fez várias tentativas nesses últimos anos, não só a Globo, mas a Globo fez muitas, de trazer uma pessoa da internet e jogar na televisão. E é esquisito, né? Às vezes, nem sempre funciona. No caso da Virgínia, eu acho que teve o agravante que ela veio num momento que tinha um caldo muito quente, fervendo, sobre a questão das bets. Né, das casas de aposta, muitas críticas, a forma como essas bets estavam aparecendo.
3: Inclusive, desculpa te interromper, imagina. Inclusive, eu gostaria de dizer que dona Virgininha, você acha que foi semana passada, você comentou, criticou a Virgínia na postura dela de entrevistar. E agora que o Maurício está isso aqui na nossa frente, ele que entende, você deveria pedir desculpas à Virgínia.
1: Por quê?
3: Porque eu fui ver suas reportagens outro dia. E você...
1: Lá vem.
3: A Virgínia é muito melhor que Mini Ruth, Maurício. Juro pra...
1: Claro que ela conquistou o Vini Júnior, eu tô solteira.
3: Não, porque a gente perguntou, né? Qual é a opinião do Maurício Sticer sobre a Virgínia, sobre ela ter sido contratada como repórter, sendo... Aí vieram as críticas. Se ela, de fato, é jornalista ou não. E aí até o Batista entrou na defesa.
0: Eu acho que essa fascinante. Questão eu não considero relevante, se ela é jornalista ou não.
3: Ouça uma pessoa que é inteligente. Não porque concorda comigo, mas porque é o Maurício Sticer. Ouça, você não pode criticar alguém só pra ela ser ou não.
0: Isso eu também acho que isso não é uma questão.
3: Inclusive, acho que foi até feio de jornalistas criticarem ela por isso. E o que me faz pensar, já estamos falando de Copa, estamos falando de opiniões polêmicas e faz pensar na PPP. Pergunta problemática e polêmica para ele. Maurício Sticer, por favor, Batista, faça a PPP.
2: A PPP? Eu não sei nem qual que é a PPP.
0: Manda, vai. Manda.
2: É o seguinte, a gente falou muito de nostalgia, de novela, né, da Rede Globo e tal. Eu quero saber de você, do SBT, dessa aposta de descongelar Galvão Bueno e trazê-lo de volta para narrar uma Copa do Mundo em TV aberta. Eu quero que você me responda o que você achou dessa iniciativa do Sistema Brasileiro de Televisão.
0: Um comentário sobre ser grisalho. Uma vez o Marcelo Taz comentando que eu era o Cristo, tinha lançado um livro sobre televisão. E ele me chamou de Mico Leão Grisalho, que era um dos últimos críticos de TV em atividade. Então, eu achei carinhoso da parte dele. Eu achei o seguinte, o Galvão é um personagem da história da televisão brasileira, né? Uma voz indiscutível, é a voz brasileira em Copa do Mundo, né? É um personagem, enfim, é impagável. Só que ele vinha em 2018 ele meio anunciou que estava parando no final da Copa da Rússia. Aí não parou. 2022 no Qatar, acabou a Copa do Qatar, encerrei aqui. E encerrou a relação dele com a Globo. A Globo também já estava querendo encerrar, entendeu? Isso acho que é uma coisa que ficou ali meio, não foi tão clara na época. A Globo já estava, deu para mim de Galvão, já estava vendo ali a necessidade de uma renovação. Aí houve aquela minissérie documental sobre o Galvão no Globoplay, que o Galvão não gostou, porque mostra ele assim, maltratando colegas de trabalho.
2: Olha o que ele fez, né?
0: Tem umas cenas ele forte. Num dos episódios, você fala assim, meu, que isso, né? E ele não curtiu também. Mas ali eu acho que já foi um sinal também, porque a Globo, estamos encerrando, então vamos encerrar contando tudo que a gente sabe, conhece, e acabou. Eu achava que ele... E aí ele foi, começou a fazer canal no YouTube, né? Ele foi ali com o pessoal da Play 9, narrou um amistoso da seleção pelo YouTube. Acho que
2: foi para a Amazon também.
0: Amazon. Quer dizer, ele não queria parar, né? E eu respeito isso. Acho que isso é uma decisão muito pessoal, né? Você falar quando que eu vou parar de trabalhar. E um cara com o tamanho que ele ocupa na mídia brasileira, eu acho que ele tem esse direito, né? Eu acho que, de alguma maneira, não tem mais aquele ímpeto que ele tinha. As narrações dele não têm mais a mesma força, a voz não tem a mesma força. Mas eu assisti vários momentos do SBT, assisti o jogo contra a Noruega, um bom pedaço no SBT, e o Galvão continua firme lá, né, assim, contando a história do jeito que ele sabe contar de um jogo, né, misturando comentários irritados, dando ideias para os jogadores que eles não vão poder cumprir, criticando o árbitro, mas eu acho que num tom realmente mais baixo, né, porque o cara está com 76 anos. Né? E é uma profissão que você depende de voz também, né? Raciocínio, velocidade. Então ele próprio já falou ontem que acha não vai dar com 80 anos para eu narrar. Agora eu não duvido.
2: Eu também não.
0: Eu não duvido, porque ele realmente não quer parar, ele gosta demais disso, tem uma plateia que gosta, foi bom para o SBT. Né? Eu acho assim, os jogos que o Galvão narrou, que eram os jogos da seleção brasileira prioritariamente, deram ótima audiência para o SBT. Os jogos que ele não narrou, a audiência foi bem menor, porque eram bem jogos menos importantes, né? Que o Thiago Leifert que narrou. Mas a Globo ontem, né? Em vez de olhar para frente, ela olhou para trás, de certa forma, né?
2: Thiago Leifert é ruim narrando então, também. Ele é gente boa, mas é ruim narrando.
0: Thiago Leifert, Galvão, Mauro Naves. Tinha todo um ambiente ali de ex-Globo que eu achei meio uma coisa quase saudosista, assim, também. Mas eu acho que o SBT ocupou um espaço, conseguiu publicidade, conseguiu audiência e acho que ela cumpriu a missão dela. E o Galvão acho que cumpriu também a missão dele.
1: E falando em SBT, você escreveu uma biografia, né, do Silvio. E agora a Silvia Bravanel, que é filha do Silvio Santos, né, ela vai sair como candidata. Você acha que ela merece uma biografia também?
0: Essa foi uma PPP. Ah, eu acho que ela é jovem ainda, né, para ganhar uma biografia, né? É, o Rui Castro, né, que é talvez o nosso maior biógrafo, né, vivo, é, diz que não se deve fazer biografia de pessoa viva. Ele defende esse ponto e eu tendo a concordar com ele. Tanto assim que eu quero muito fazer uma atualização do meu livro sobre o Silvio, que eu publiquei em 2018, ele estava com 88 anos, né? E depois disso aconteceu várias coisas importantes que ficaram de fora do livro. Então, quer dizer, eu acho que hoje um livro vai ser um livro melhor, se eu conseguir fazer uma segunda edição, melhor do que o livro que eu publiquei quando ele estava vivo. A Silvia é muito jovem, acredito que ela tem histórias para contar, né? Está agora com essa ambição política, né? Que eu não sei também, eu ainda não vi ela explicar da onde que ela tirou, assim, por que que ela quer fazer isso, né? Que é uma coisa bastante arriscada. O pai dela fracassou em todas as tentativas políticas dele, né, que já seria um alerta para ela. Mas enfim, vai que ela também encontre um nicho, consiga se eleger, enfim. Mas acho muito cedo fazer uma biografia dela.
2: Olha aí, tá vendo? Olha, Maurício Sticer, colunista da Folha, jornalista, que escreveu aqui o livro, ó, Gilberto Braga, o Balzac da Globo, ele e o Arthur Chechel, pela editora Intrínseca. Isso aí encontra onde, hein, ô Maurício? Conta pra nós.
0: Ah, tem em livrarias, aí o livro saiu em 2024, mas ainda tem, não esgotou, tá quase esgotado. Você acha em Amazon, nas livrarias virtuais e também em livrarias físicas.
2: E você é daqueles que tem que ser o papelzinho? Tem digital também,
0: tem,
2: ou não?
0: Tem.
2: É? Que tem gente que fala, ah, eu gosto de sentir o papel, eu gosto do papel.
0: Tem e-book.
2: Você prefere o papel ou o e-book?
0: Eu prefiro ainda papel.
2: Prefere o papel. Prefere o papel.
0: Mas tem disponível versão e-book também. E, esse não tem audiobook. O livro anterior, que é um livro sobre o Jacinto Figueira Júnior, O Homem do Sapato Branco.
2: Oh, esse é bom, hein?
0: Esse tem versão também audiobook. Além muito de bom. Versão impressa, em versão bom. Online, tem versão em audiobook. Bom. Narrada por um cara sério, assim, bem legal.
3: É o pai da televisão policial forense.
2: Narrada pelo Gil Gomes, já pensou?
0: Aí ia ser demais.
2: Já pensou?
1: O Lucas é igualzinho com a voz do Gil Gomes.
4: Gil Gomes
3: merece uma biografia. Eu falei isso agora. Merece uma biografia. Merece. Felizmente nos deixou em 2014, se eu não me engano. Foi por aí, mas por aí, um grande nome, assim como O Homem do Sapato Branco revolucionou a televisão e a televisão forense policial.
0: Eu chamo ele de o inventor do mundo cão na televisão brasileira.
2: Bom, ele dava o quê? Dava uns 70 de Ibope, né?
0: Nos anos 60.
2: Dava 70 pontos de Ibope,
3: O Homem do Sapato Branco. E o close no sapato branco. Sabe por que é O Homem do Sapato Branco?
1: Não.
3: Que ele entrava em cena e, bum, o close no sapato branco e vai subindo até chegar no rosto.
1: Olha só que legal.
2: Fumaça.
3: É um canalha. Era uma época em que sabiam fazer TV. E o mais louco ainda é que este homem que fazia o mundo cão, rapaz, ele sabia fazer. Não é todo mundo que pega o celular e fala, ah, agora eu vou dar a notícia que eu quero, falar as palavras que eu quero. Inclusive, isso me faz lembrar o Portal Léo Dias, que eu gostaria de saber a sua opinião, Maurício Sticer. Você acha que o Portal Léo Dias, ele tem mais a ver com notícia ou com fofoca?
0: Cara, olha, embora várias vezes eu já tenha sido chamado de fofoqueiro pela minha atividade assim, no Twitter e como crítico de televisão, é uma atividade realmente muito diferente da minha, né? Quer dizer, o trabalho que eu acho que eu faço ou que eu tento fazer não tem a ver com fofoca. Então, assim, eu me abstenho de comentar porque realmente eu vejo muito pouco. Eu só vejo quando aparece na minha timeline algum título mais assim, chamativo. Não sou um leitor, não consumo tanto esse tipo de conteúdo. Tanto várias vezes aparecem uns nomes que eu não conheço, porque, tipo, influência. A Virgínia eu conheço, evidentemente, porque atingiu um patamar absurdo, mas muito influenciador, que é assunto desse tipo de noticiário, eu não conheço às vezes a pessoa. E não é por. Assim, é porque realmente eu não tenho interesse. Não é que eu seja contra, não é uma área que me interessa.
1: Mas você acha que esse novo jornalismo, para você ser um novo jornalista nesse mundo de rede social, você acha que a pessoa precisa conquistar primeiro os seguidores ou não?
0: Eu acho que a pessoa tem que ter o que dizer, né? Se ela quer ser uma jornalista por ela mesma, né? Não ligada a ninguém, né? Um formador de opinião, um influenciador, ter boas coisas para dizer, ter como se diz, conteúdo interessante, né? Às vezes eu vejo que não precisa também, né? Às vezes você falando da sua rotina, da sua maquiagem, da roupa que você está usando, às vezes você faz sucesso, mas como jornalista, como uma pessoa que está produzindo conteúdo, com informação, o essencial é você ter informação para divulgar, né?
1: E dessa galera nova, tem algum nome que você fala, cara, esse daqui é novinho, mas é bom?
0: Na área de jornalismo?
1: É.
0: Eu sigo, assim, eu leio... Não, novinho não tem. Eu sigo alguns caras que eu gosto, né? Que eu respeito, que eu sei que fazem conteúdo sério, apurado, né? Que trazem os dois lados da informação, que não são sensacionalistas. E, enfim, tipo Flávio Rico, que é um cara, para mim, uma referência. Daniel Castro também, que eu leio sempre o site dele, que eu acho muito bom. Por aí.
2: E agora, né, falando em redes sociais, internet, a gente foi no Google, viu, Maurício Sticer, e a gente colocou lá o seu nome, Maurício Sticer é. E aí o Google vai sugerindo um monte de opções. Olha que abre aquela, né, tem uma abinha que abre. Então você vai confirmar com a gente agora se é verdade ou não. É Mini Ruth.
1: Vamos lá, Maurício Sticer é jornalista?
0: Sim.
2: Maurício Sticer é conservador?
0: Não.
1: Maurício Sticer é implicante?
0: Com algumas coisas.
2: Tipo com o quê?
0: eu sou implicante, por exemplo, com coisa sensacionalista. Assim, me irrita quando eu vejo que o cara tá forçando a barra para me emocionar, forçando a barra para me comover. Eu não gosto disso.
2: Maurício Sticer é viciado em trabalho?
0: Eu já fui mais. Eu realmente sou menos hoje em dia.
1: Maurício Sticer é um coroa enxuto?
0: Eu tento.
2: Faz crossfit?
0: Não, eu faço
2: Pilates.
0: Faço Pilates.
2: Pilates. Maurício Sticer é baladeiro?
0: Não muito, mas saio.
1: Maurício Sticer é grisalho?
0: Sou grisalho.
2: Naturalmente grisalho. Tipo eu. Maurício Sticer é de esquerda?
0: Eu acho que você pode dizer que eu sou de esquerda. Eu sou uma pessoa eu considero humanista, tenho preocupações sociais, me preocupo com a vida dos outros, com a situação, com a vida né, de trabalho. Não com a vida, não com do ponto de vista de saber a intimidade, mas enfim. Eu acho que você pode dizer que eu sou de esquerda.
1: Maurício Sticer é influencer?
0: Não, eu acho que. Às vezes eu percebo que meus textos podem influenciar a opinião de outras pessoas que eu escrevo sobre televisão, mas eu não escrevo com esse objetivo. Eu escrevo para tentar esclarecer o que eu estou vendo e tentar, de alguma maneira, satisfazer a curiosidade dos leitores sobre o que eles estão vendo também, que às vezes eles não têm as mesmas ferramentas que eu tenho.
2: Maurício Sticer é noveleiro?
0: Sou, mas estou menos, já fui mais.
1: Maurício Sticer é escritor?
0: Sou escritor.
1: É isso aí.
2: Tá aí o livro dele, ó. Gilberto Braga, o Balzac da Globo, pela editora Intrínseca, junto com Arthur Chechel. Quantas páginas tem o livro? Você sabe de cor ou não?
0: Não.
2: Não sabe.
0: 300.
2: 300 páginas. Haja história, hein, do Gilberto Braga, hein?
3: Mini Ruth, por favor, você agora tem alguma dúvida para tirar com o Maurício Sticer, nosso convidado de honra de hoje?
1: Olha, quase uma nova PPP, hein? Ai, meu Mara. Deus. Maurício, alguém já pediu sua cabeça por conta de alguma matéria que você já fez?
0: Já teve campanha, na verdade.
2: É mesmo?
0: Uma vez campanha? Eu fiz uma crítica, nem foi de TV, foi de um filme, que era um filme, no nosso portal, um filme espírita.
3: Nosso Lar?
0: Nosso Lar. Eu falei muito mal, achei o filme muito tosco. Filme ruim, mas não porque era espírita, porque era um filme ruim. E aí rolou, eu na época ainda escrevia no IG, foi antes de eu ir pro UOL, 2009, se não me engano. Rolou um abaixo-assinado pedindo a minha cabeça, obviamente que...
3: Isso não é uma conduta espírita, né?
0: Não.
3: Eu acho que não é.
1: É, não é.
2: E qual é aquele programa que é difícil de assistir para ter que avaliar depois?
0: Tem muita porcaria, né? Que às vezes você precisa ver, assim, que eu tô desatualizado, que eu parei de ver, que às vezes tenho que ver para ver como é que tá. E. Eu vou. Posso não citar nomes?
2: É melhor não citar nomes. Se bem que daria um corte, né? Você quer citar nome ou não?
0: Prefiro não.
2: Prefere não?
1: Ah,
2: prefere...
1: eu gosto então... daquele que lê os mortais.
0: Eu tô numa fase... como é que se diz? Paz e amor.
2: Então eu vou perguntar o seguinte, já que você não quer citar nomes, agora eu vou querer saber. Quem comanda melhor, no caso, comandava as tardes de sábado da Rede Globo? O Luciano Huck ou agora o Marcos Mion? Quem que é o melhor?
0: É uma boa pergunta. Eu já simpatizei mais com o Mion. Eu achava ele... Vou acabar respondendo a pergunta que eu não queria responder. Eu achava ele um cara mais leve, assim, como apresentador, que o Huck. Eu acho o Huck muito duro, né? Mais sério. Mas hoje eu acho que o Mion também perdeu um pouco o passo ali daquele programa dele. Acho um pouco forçado ali o jeito dele, o descontraído dele, excesso de merchan também, às vezes, no programa. E eu já gostei mais. Hoje eu vou dizer que está um empate ali.
2: Você acha que a comunicação dele bate assim com a audiência da TV aberta, o jeito que ele se veste, o jeito que ele fala?
0: Eu acho que sim, eu acho que funciona. Acho que ele foi um ótimo apresentador da Fazenda, né, na época, assim, mudou ali o patamar ali como apresentador da Fazenda, conseguiu ali desengessar um programa que era muito engessado. E acho que o início dele na Globo foi bom, muito bom, mas hoje acho que está um pouco sem pique.
3: Essas são as palavras do nosso convidado de honra, o incrível, incomparável, insubstituível Maurício Staiser, senhoras e senhores, que esteve aqui conosco e disse tudo e muito mais. E você pode acompanhá-lo no Twitter e também no Instagram, @ Maurício Staiser. Ô, Mini Ruth, será que você pode fazer as honras da casa? Porque minha voz já tá indo embora.
1: Claro que eu posso fazer as honras. Eu tenho
2: o programa
1: mais uma
2: tá
1: pergunta.
2: Acabando, não tem tempo pra pergunta, não. Você vai? Você não tá vendo o relógio, Mini Ruth?
3: Vamos lá.
2: O livro, por favor.
3: Gilberto Braga, o Balzac da televisão brasileira, está aqui em minhas mãos agora. Aqui, ó, o Balzac da Globo, escrito por Maurício Staiser e também pelo incrível Arthur Chechel, o saudoso Arthur Chechel. E você pode encontrar nas livrarias através da editora Intrínseca.
2: Boa.
3: É um livro maravilhoso.
2: Maurício, você tem aí 30 segundos para deixar o seu recado final, falar mal de alguém, xingar a seleção, faça o que você quiser.
0: Ah, é um prazer falar sobre televisão. Adoro falar sobre televisão. É um assunto que mobiliza os brasileiros, né, de todas as classes sociais, todas as idades. E é isso, assim, eu acho que eu consigo, de uma maneira geral, me comunicar bem sobre esse assunto. E tenho prazer em ouvir, em discutir, debater. Só não gosto de brigar, né, de ser xingado e tal. Mas eu discuto, debato e opino.
2: Boa! Seu Instagram?
0: É o meu nome, Maurício Staiser.
1: Um beijo, gente!
2: Fala tchau!

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2: Muito bom dia, uma ótima quarta-feira para você que sintoniza a TMC. Hoje é dia 8 de junho, seja muito bem-vindo e muito bem-vinda ao Amanhã TMC. Eu sou o Diego Andrade, eu te faço companhia ao vivo até as 5 da manhã. Aqui no Amanhã TMC você fica por dentro de tudo que aconteceu de mais importante, mais relevante no noticiário do Brasil e do mundo, além de saber das primeiras notícias que vão impactar aí a sua quarta-feira. 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O meu muito obrigado a você, cada um de vocês que sintonizam a TMC. O WhatsApp está aberto para você participar, manda sua mensagem, comenta sobre as principais notícias do Amanhã TMC no 119-7221-1001. 119-7221-1001. Vamos às principais manchetes do programa de hoje. A defesa de Jair Bolsonaro informou ao Supremo onde estão as duas armas que ainda faltavam ser localizadas pelo Exército. A espingarda está em uma empresa importadora de materiais bélicos em Caxias do Sul. Quanto à pistola Glock, a defesa disse que a pistola Glock é a mesma que foi apreendida com segurança do ex-presidente e está acautelada na Polícia Civil do Distrito Federal. Segundo os advogados, as armas estão regularizadas e Bolsonaro não foi indiciado no caso. O Tribunal de Justiça do Rio informou que os pagamentos feitos a juízes entre maio e julho respeitam o teto salarial. A resposta foi enviada após cobrança de Alexandre de Moraes, que alertou para punições em caso de irregularidades. O Senado aprovou o projeto que cria o Pix Pensão, sistema de pagamento automático da pensão alimentícia. O texto agora segue para sanção do presidente Lula. O Senado reagiu às críticas sobre a demora na análise da proposta que reduz a jornada de trabalho. A presidência da casa disse que não aceita a pressão e reforçou que a definição da pauta é sua responsabilidade. O senador Flávio Bolsonaro pediu aos Estados Unidos que desistam da tarifa de 25% sobre produtos brasileiros. O governo brasileiro não participou da audiência e informou que as negociações continuam pelos canais diplomáticos. E agora a gente fala de Copa do Mundo, viu? Porque nessa terça-feira o Egito marcou 2 gols contra a Argentina, mas ainda assim não conseguiu se classificar para as quartas de final da competição. O placar final foi de 3-2. Depois a Colômbia enfrentou a Suíça nos pênaltis. A Suíça ganhou de 4-3. E você já sabe, né? 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Vamos à previsão do tempo para todo o país nesta quarta-feira. E a gente começa por Curitiba, viu? Porque o dia é frio, mas ensolarado. Não chove, com máximas de 18 e mínimas de 3 graus. Tira o casaco do guarda-roupa. Já em São Paulo, chove de madrugada. O dia é de sol com nuvens. Máximas de 21 e mínimas de 13 graus. No Rio de Janeiro, o dia começa com sol e pancadas de chuva, muitas nuvens à tarde. À noite, o tempo fica firme, máximas de 22 e mínimas de 16 graus. Já em Belo Horizonte, a quarta-feira começa com sol e as nuvens chegam à tarde. Não chove, máximas de 26 e mínimas de 14 graus. Em Brasília, o dia é ensolarado e não chove, máximas de 26 e mínimas de 12 graus. Para fechar em Recife, o dia é nublado, mas o sol aparece de vez em quando. Não chove. Máximas de 30 e mínimas de 23 graus. Transamérica, ministro Alexandre de Moraes determinou que Flávio Bolsonaro preste depoimento à Polícia Federal. O parlamentar é investigado por calúnia contra o presidente Lula. O Adrian de Almeida traz os detalhes.
3: O senador do PL presidenciável, Flávio Bolsonaro, deve prestar depoimento à Polícia Federal em até 10 dias. A oitiva faz parte de uma investigação que apura possíveis crimes de calúnia após o parlamentar atribuir a Lula práticas como tráfico de drogas, armas e lavagem de dinheiro. O caso teve início após uma publicação feita por Flávio em uma rede social em janeiro. Na postagem, o senador atribuiu ao presidente Lula prática de crimes e, além das acusações, o parlamentar associou a imagem do chefe do executivo ao líder da Venezuela, Nicolás Maduro, acompanhada da legenda de que o presidente seria delatado. A Polícia Federal concluiu, em relatório encaminhado ao STF, que as declarações configuram falsa imputação de crime. Com base nisso, a Procuradoria-Geral da República se manifestou favorável ao depoimento, o que foi acolhido pelo ministro do Supremo Tribunal Federal, Alexandre de Moraes, relator do caso, aberto no mês de abril.
2: O deputado estadual do Paraná, Renato Freitas, está com as prerrogativas parlamentares suspensas por 30 dias por ter realizado uma manifestação dentro de um supermercado de Curitiba. Os detalhes chegam com Brian Valêncio.
4: Olha, desde que era vereador, a vida do deputado Renato Freitas não é fácil. Ele sempre está envolvido em polêmicas, muitas delas provocadas por ele mesmo. E agora, enquanto deputado, ele segue respondendo a uma série de processos no Conselho de Ética. Tem um pedido de cassação, que é o processo mais sério, por ele ter brigado na rua, trocado socos com um frentista no centro de Curitiba, que está parado devido a uma decisão liminar do ministro Edson Fachin, que é presidente do Supremo Tribunal Federal. Mas agora a Assembleia aprovou a proibição do deputado de falar em 30 dias. E esse envolve um outro processo, no qual ele invadiu um supermercado também em Curitiba, criticando a postura de alguns seguranças que agrediram e mataram um homem negro. Então Renato organizou essa manifestação e entrou dentro do mercado. Após isso, né, muita polêmica aconteceu e esse processo chegou também ao Conselho de Ética. Com a leitura final, Renato Freitas, então, tem todas as suas prerrogativas parlamentares suspensas por 30 dias. Ou seja, ele não pode falar, ele não vai poder discutir ali em comissões, participar de eventos dentro do próprio Legislativo, mas o que mais pega Renato Freitas é que ele sempre usa a tribuna nas sessões plenárias. Ele sempre dá a opinião dele sobre projetos, sobre questões do governo, sobre situações do momento atual, e agora está restrito a 30 dias. Lembrando, então, que esse é um segundo processo. Tem outros correndo contra Renato Freitas, mas o mais grave, que é o que pede a cassação dele, segue suspenso pelo Supremo Tribunal Federal.
2: O governo federal deve fazer mudanças nas regras do crédito consignado para aposentados e pensionistas do INSS. A alteração prevê um maior equilíbrio nas cobranças das taxas máximas de juros. Quem tem os detalhes é o repórter Rafael Felitti.
5: O que pode mudar para milhões de aposentados e pensionistas do INSS é a forma como os juros do crédito consignado serão definidos. O governo quer acabar com as negociações políticas para estabelecer o teto da modalidade e adotar uma regra automática atrelada ao comportamento da taxa básica de juros, a Selic. Hoje o limite do consignado é de 1,85% ao mês e é definido pelo Conselho Nacional da Previdência Social. Pela proposta do Ministério da Previdência, esse percentual passaria a ser reajustado automaticamente, conforme a variação da Selic. Outra possibilidade em estudo é que o cálculo leve em conta uma combinação entre a Selic e a taxa DI de 2 anos. A taxa DI de depósito interfinanceiro é a taxa de juros cobradas em empréstimos de curto prazo, feitos entre bancos. Ela serve como uma referência do custo do dinheiro no mercado financeiro. Na prática, a mudança busca dar mais previsibilidade ao mercado e evitar impasses que, nos últimos anos, levaram bancos a suspender temporariamente a oferta de empréstimos após reduções no teto dos juros. O governo avalia que um modelo automático pode garantir maior estabilidade tanto para instituições financeiras quanto para quem depende do crédito consignado. A discussão acontece em um momento em que o mercado do consignado do INSS enfrenta dificuldades. Nos últimos 2 anos, o volume de empréstimos caiu cerca de 40%, reflexo das fraudes investigadas no sistema e do aumento do endividamento entre aposentados e pensionistas.
2: E veio a público um documento em que o ministro das Relações Exteriores, Mauro Vieira, afirma que a decisão dos Estados Unidos de rotular o PCC e o Comando Vermelho como grupos terroristas traz riscos concretos ao Brasil, como o uso da força militar americana de forma unilateral. Efeitos práticos da medida já começaram, como sanções financeiras e bloqueios de bens de empresas e empresários brasileiros suspeitos de ligação com o crime organizado. O Brasil, no entanto, alega que sequer foi avisado formalmente da decisão americana. Em entrevista para a TMC, o professor do Departamento de Ciência Política da Universidade Federal do Piauí, Elton Gomes, repercutiu o cenário e a gente acompanha agora.
6: Um dos seus aspectos mais fundamentais, esse ofício que foi encaminhado pela chancelaria brasileira, o Ministério das Relações Exteriores, através do seu titular da pasta, o ministro Mauro Vieira, para a mesa diretora da Câmara dos Deputados, responde a um conjunto de solicitação formal de esclarecimentos que foi feito por um congressista brasileiro, deputado Evair Melo, do Republicanos do Espírito Santo, que, através da mesa diretora da casa, encaminhou esses questionamentos a respeito da possibilidade de intervenção, risco à soberania e à economia nacional. O Ministério das Relações Exteriores, institucionalmente, respondeu a essas indagações com um conjunto de possibilidades que são ensejados pela classificação do PCC e do Comando Vermelho, as duas maiores facções criminosas brasileiras, como organizações terroristas globais e especialmente designadas nos termos da legislação norte-americana. Porquanto não se tenha nenhuma informação, ao que se sabe, concreta a respeito da possibilidade de intervenção militar norte-americana ou ação de força de caráter unilateral, a preocupação que é manifestada pela chancelaria vai no sentido de dizer que a lei norte-americana confere amplo grau de discricionariedade ao presidente da República dos Estados Unidos da América para lidar com ameaças terroristas, que são vistas como ameaças à soberania nacional e à integridade do Estado norte-americano. E isso foi colocado nesse comunicado formal, que nos termos do regimento tem que ser dado à presidência da Câmara, e trouxe preocupações. Inclusive, o próprio deputado que solicitou as informações questionou a falta de informações técnicas, dizendo que essas informações estavam muito mais no campo de possibilidades, de ilações, de especulações, e demandou que se trouxessem mais informações de inteligência, de segurança, o que parece que vai levar este grupo político a solicitar informações não tanto da chancelaria, que explicitou um risco legal concreto, porquanto não tenha nenhum precedente específico de ação unilateral norte-americana sem a anuência ou sem a concordância e cooperação dos próprios países aliados. O único caso mais grave foi aquele sobre o qual nós já comentamos aqui em outra oportunidade, que foi o caso da Venezuela, em que houve uma operação militar de bloqueio, houve ação contra lanchas que transportavam entorpecentes e principalmente a captura do ditador Maduro. Mas no caso, por exemplo, do México, que é o país igualmente governado por um grupo político contrário ao grupo político norte-americano e que é visto como um grande celeiro, na grande fonte de operações de narcotráfico, as ações americanas que aconteceram ali foram de caráter predominantemente econômico, predominantemente político-migratório, e as ações de força que foram realizadas foram feitas com a concordância e com a participação do governo mexicano. O que se questiona agora é se o governo vai ser instado a fornecer informações de segurança, informações de inteligência que possam confirmar a eventualidade, a possibilidade de uma ação de, de caráter militar norte-americano em solo brasileiro, o que, pelo histórico das relações entre os dois países, é alguma coisa, se não impossível, pelo menos sob as circunstâncias políticas atuais, improvável.
2: E o filme com a biografia de Jair Bolsonaro, intitulado Dark Horse, deu o primeiro passo para estrear nos cinemas. Enquanto a distribuidora busca regularização na Ancine, o Tribunal Superior Eleitoral decidiu arquivar pedidos que tentavam impedir o lançamento do filme antes das eleições. Quem informa é o repórter Rafael Felitti.
7: A distribuidora Europa Filmes deu o passo inicial e solicitou o registro de obra estrangeira na Agência Nacional de Cinema, Ancine. O prazo natural para a agência dar o registro é de cerca de 30 dias e deve acontecer paralelamente à definição de classificação etária pelo Ministério da Justiça. Porém, o tempo de análise para o filme deve ser maior, uma vez que a Ancine aguarda esclarecimentos sobre por que as cenas filmadas no Brasil não foram comunicadas previamente à agência. Essa falta de aviso prévio descumpre obrigações regulatórias e pode gerar um impasse burocrático capaz de atrasar o cronograma de lançamento ou até mesmo inviabilizar a estreia do filme nos cinemas nacionais. O financiamento do longa também é alvo de polêmica após Flávio Bolsonaro admitir a captação de R$61 milhões com o banqueiro Daniel Vorcaro para a produção do filme. Mensagens mostraram o filho 01 do ex-presidente negociando em 2025 quase R$140 milhões com o então dono do Banco Master. Recentemente, o presidente do Tribunal Superior Eleitoral, ministro Cássio Nunes Marques, arquivou um pedido de aliados do presidente Lula que tentavam barrar o lançamento do filme até o fim das eleições. Segundo o ministro, eles não tinham legitimidade para questionar a legalidade do filme.
2: E durante entrevista, o ex-governador de Minas Gerais, Romeu Zema, criticou Renan Santos, também pré-candidato à presidência. As informações chegam com o Júnior de Castro.
8: Uma disputa por um espaço no campo da chamada Terceira Via ganhou um novo capítulo na corrida pela presidência da República. O pré-candidato do Novo, Romeu Zema, criticou o também pré-candidato Renan Santos, do partido Missão, ao afirmar que ele não tem experiência em gestão pública e faz promessas sem apresentar um histórico de realizações. Essa afirmação aconteceu durante uma entrevista de Zema ao canal Derrubando Muros. Zema também afirmou que Renan, aspas aí para o Zema, sai dando tiro como metralhadora, prometendo mundos e fundos, e ainda afirmou que falta ao Renan, que também é fundador do MBL, um currículo de entregas. Mas, apesar de todas essas críticas, Zema ressaltou que em uma democracia, qualquer pessoa tem direito a disputar a presidência. Ele também afirmou que pesquisas feitas pela internet podem apresentar resultados bem diferentes dos levantamentos com amostras representativas da população. Tanto Zema quanto Renan Santos tentam se consolidar como uma alternativa à polarização entre o presidente Lula, do PT, e Flávio Bolsonaro, do PL, nessa disputa pela presidência da República.
2: E a menos de 4 meses das eleições, uma troca de documentos entre o governo do estado e a Justiça Eleitoral apontou uma mudança no planejamento da segurança do pleito. A repórter Beatriz Trindade tem as informações.
9: O governo do Rio pediu reforço de tropas federais para a segurança das eleições de 2026. Essa solicitação, que foi feita no final de junho, cerca de 2 semanas depois do estado ter informado inicialmente à Justiça Eleitoral que a medida não seria necessária. A gente teve acesso aos documentos trocados entre o governador em exercício do Rio, Ricardo Couto de Castro, e o presidente do Tribunal Regional Eleitoral do Rio, Cláudio de Melo Tavares. No dia 10 de junho, Ricardo Couto afirmou que o planejamento operacional previsto pelas forças de segurança estaduais era suficiente para assegurar, então, a proteção dos eleitores, mesários e servidores da Justiça Eleitoral, além de locais de votação e transporte das urnas eletrônicas. No entanto, no dia 26, o governador em exercício voltou atrás e informou que, após uma reavaliação do assunto em reunião entre o governo do estado e o TRE, que a atuação atuação complementar das forças federais poderia, sim, contribuir para a regularidade e integridade do pleito. No ofício, Ricardo Couto disse que o reforço federal em cooperação com os órgãos estaduais seria de extrema importância. Essa não seria a primeira vez que o Rio de Janeiro teria o emprego de tropas federais para garantir as seguranças das eleições. A iniciativa tem sido frequente em razão da influência de facções criminosas e milícias em diferentes regiões aqui do estado.
2: Uma trabalhadora foi resgatada de trabalho análogo à escravidão. Os patrões da doméstica são suspeitos de usar vítimas em fraudes do Bolsa Família. O repórter Júlio Andrade tem as informações.
10: Ela tem atualmente 62 anos e trabalhou sem salário por 55 anos para uma mesma família. Estava inscrita no Cadastro Único e recebia benefício do programa Bolsa Família, no valor de R$ 600 mensais. Esse seria o pagamento da vítima, foi o que afirmou a coordenadora da operação de resgate da Auditoria Fiscal do Trabalho. O caso aconteceu em um condomínio de luxo na cidade de Eusébio, na região metropolitana de Fortaleza. A auditora disse ainda que houve uma fraude contra o Estado na obtenção do benefício, já que a empregadora acompanhou a doméstica na inscrição do Bolsa Família e informou que ela era unifamília, uma pessoa sozinha, sem familiares e desempregada. A inscrição da trabalhadora foi cancelada após a fiscalização dos auditores. A vítima era analfabeta, não tinha conta bancária e não lidava diretamente com o dinheiro. O caso começou a ser investigado após uma denúncia anônima ao Disque 100. A empregadora atual assinou um termo de ajuste de conduta com o Ministério Público do Trabalho, no qual assumiu obrigações para a proteção social da trabalhadora, como a regularização dos recolhimentos previdenciários relativos ao período reconhecido, pagamento de uma multa no valor de R$ 50 mil a título de verbas rescisórias e a aquisição de um imóvel residencial para a trabalhadora.
2: O presidente do Senado, Davi Alcolumbre, prorrogou a validade das medidas provisórias que tratam do fim do imposto sobre compras internacionais de até 50 dólares, a chamada taxa das blusinhas, e da concessão de subsídios a produtores e importadores de combustíveis derivados de petróleo. Quem tem os detalhes é o Rodrigo Vicente, direto de Brasília.
11: A medida provisória que acaba com a taxa das blusinhas foi editada pelo governo federal, já de olho nas eleições deste ano. O objetivo inicial da cobrança era proteger o mercado interno de produtos importados, principalmente os de origem chinesa. A medida foi considerada impopular e teve uma forte resistência porque atingia milhares de consumidores brasileiros com baixo poder aquisitivo. Bem, em maio, portanto, o governo mudou de ideia e fez o caminho inverso. Retirou a cobrança para mudar o ânimo do eleitorado. A outra medida prorrogada é a que concede auxílios a produtores e importadores de combustíveis derivados de petróleo. Nesse caso, o governo criou uma forma de conter a pressão sobre o preço dos combustíveis devido à alta do petróleo no mercado internacional. O principal motivo para a alta dos preços é a guerra no Oriente Médio. Entretanto, parte dos benefícios já começou a ser retirado após a queda do preço internacional do petróleo. Bem, é importante destacar que medidas provisórias passam a valer imediatamente quando são editadas. Mas o Congresso Nacional precisa analisar essas matérias, primeiro em uma comissão mista e depois em sessão conjunta do Congresso Nacional. Para não fazer isso, neste momento, o presidente do Senado prorrogou a discussão, permitindo a validade das medidas e ganhando prazo até 22 de setembro para decidir sobre o tema.
2: A primeira rodada de negociações entre o governo federal e lideranças do agronegócio para tentar uma saída para renegociar as dívidas de produtores rurais que sofreram com questões climáticas não teve acordo. O Brian Valêncio conta o que causou entrave entre os ruralistas e o Ministério da Fazenda.
4: O governo federal e a Frente Parlamentar do Agronegócio terminaram sem acordo uma reunião que discutiu o refinanciamento de dívidas de produtores rurais afetados por eventos climáticos. O principal impasse está na tentativa do executivo de mudar um projeto de lei que já foi aprovado pelo Senado, transformando parte desse projeto em uma medida provisória. Após a reunião, o presidente da FPA, deputado Pedro Lupion, do Republicanos do Paraná, afirmou que o governo fez uma proposta inicial e que não há consenso daquilo que foi oferecido.
12: Nos foi oferecida uma proposta de uma ideia de medida provisória que atenda boa parte do texto do 5122 aprovado no Senado, com vários pontos que ainda discordamos, dentre eles a questão do montante das operações, o enquadramento dos produtores, a questão dos juros dessa linha de renegociação dessas dívidas, de prazo também, como também a gente não chegou a conclusões, não chegamos a acordos, apresentamos ao ministro e ao líder do governo as nossas preocupações quanto a essa alteração estrutural nessa renegociação. E agora nós vamos fazer as nossas contas, entender quais são os números, lembrando que não há qualquer tipo de acordo sobre o fim do 5122 ou a aprovação de uma medida provisória.
4: Agora a bancada do agro vai analisar essa proposta do Ministério da Fazenda para depois fazer as suas reivindicações ao governo federal. A ideia é que a proposta que vai ser enviada ao Congresso tem apoio tanto do governo quanto da bancada ruralista.
2: Cerca de R$ 919 mil e $13 mil em espécie foram apreendidos durante as ações da sexta fase da Operação Unha e Carne. Além do dinheiro, um fuzil de calibre restrito, 9 armas, 7 computadores, 23 aparelhos celulares, joias e relógios de luxo foram apreendidos nos endereços ligados aos alvos. A repórter Érica Levigardi traz os detalhes.
13: A sexta fase da Operação Unha e Carne, deflagrada pela Polícia Federal, investiga um suposto esquema de lavagem de dinheiro por meio de uma rede de postos de combustíveis na região metropolitana do Rio, com participação de agentes públicos. Foram cumpridos 19 mandados de busca e apreensão em diferentes regiões do estado. Entre os alvos estão o ex-prefeito de Belford Roxo e pré-candidato ao Senado, Márcio Canella, o ex-secretário estadual de Polícia Civil, Marcos Zanin, o inspetor da Polícia Civil, Pablo Juque Félix Ferreira, apontado como o principal alvo dessa operação, e o ex-policial militar e miliciano Juraci Alves Prudêncio, o Jura, citado no relatório final da CPI das milícias da Assembleia Legislativa do Rio. Canella foi preso por porte ilegal de arma de fogo de calibre restrito. Durante as buscas, os agentes encontraram um fuzil calibre 5.56 dentro do carro dele. A investigação começou após um relatório do COAF apontar movimentações financeiras consideradas atípicas. Segundo a PF, o grupo movimentou mais de R$ 7,6 bilhões de reais nos últimos 6 anos. O inquérito aponta ainda que Pablo Juque seria o verdadeiro dono por meio de laranjas de uma rede de postos de combustíveis formada por empresas ativas e inativas e responsável pela estrutura usada para lavar o dinheiro. As investigações também apontam que ele integrou a equipe de Marcos Zanin. A justiça determinou o sequestro de bens e valores e a suspensão das atividades das empresas ligadas ao grupo. Durante a operação, cerca de 10 carros de luxo foram apreendidos e levados para a sede da Polícia Federal. Em um imóvel em Cambuinhas, em Niterói, na região metropolitana, os agentes também apreenderam dinheiro em espécie, joias, armas e munições. Os investigados podem responder por organização criminosa, contratação direta e ilegal, lavagem de dinheiro e outros crimes que forem identificados ao longo das investigações. Em nota, a Polícia Civil informou que a Corregedoria-Geral instaurou uma investigação disciplinar para apurar os fatos. A corporação afirmou ainda que acompanha o caso, não compactua com desvios de conduta e mantém mecanismos de controle interno para investigar irregularidades. A reportagem da TMC tenta contato com as defesas dos citados.
2: Foi cremado e velado nesta terça-feira o corpo de Benedito Rui Barbosa no Funeral Hall, no bairro de Bela Vista, aqui em São Paulo. A Rebeca Renzi tem os detalhes.
14: Maria Bethânia usou as suas redes sociais para se despedir do dramaturgo Benedito Rui Barbosa. A cantora descreveu como uma obra eterna a trajetória dele na teledramaturgia. Segundo ela, o Brasil de Rui Barbosa era o Brasil rural, com a sua poesia e estética bucólicas, a graça dos causos dos caipiras, mas também as lutas do campo. A ligação entre os dois também passa pelas novelas, já que Bethânia é a voz por trás da trilha sonora de vários de seus sucessos. Benedito Rui Barbosa tinha 95 anos e morreu na manhã desta terça-feira no Hospital do Coração de São Paulo, por complicações de insuficiência renal crônica. O velório aconteceu no mesmo dia, no bairro Bela Vista, na capital paulista. Uma parte da cerimônia foi aberta ao público, que pôde se despedir do teledramaturgo. Para a reportagem da TMC, a Tony Ramos mandou um relato contando o diferencial no texto de Rui Barbosa.
15: Sempre propondo ao espectador raciocínio, reflexão e apontando, quando apontava para os grandes erros do país, apontando até com tentativas de solução, tamanho era o amor que ele tinha por esse país.
14: Outros amigos e colegas de profissão usaram as redes sociais para demonstrar seus sentimentos com a perda. Marcelo Serrado publicou um vídeo se despedindo do autor.
16: E eu tive a oportunidade de trabalhar, velho Chico com ele. Vocês lembram bem. Deixa meu beijo aqui a Edmara, filha, Bruno, Luperi, que também fizeram o velho Chico.
14: O corpo foi cremado no final do velório, na presença de familiares e amigos mais próximos.

A Interpol incluiu o nome de Hércules da Costa Siqueira, conhecido pelos apelidos de Golias e Peruca, na lista vermelha de fugitivos. Hércules é procurado pela tentativa de homicídio contra o tenente da rota Ronixon Pimentel dos Santos, irmão de Eloá Pimentel, assassinada em 2008. Segundo as investigações, Hércules teria efetuado os disparos contra o oficial da Polícia Militar, que estava em uma moto. O governo do estado oferece agora uma recompensa de R$50 mil por informações que levem à captura do atirador. A Polícia Civil de Minas Gerais encerrou as investigações sobre o desaparecimento de Daiane Rodrigues do Carmo, ex-mulher do goleiro Bruno. Segundo as investigações, os fatos apontados para um desaparecimento voluntário sem indícios de crime. Daiane está internada desde a madrugada do último domingo, após 3 dias desaparecida. Ela é mãe de 2 filhas do goleiro Bruno. Daiane chegou a ser presa e denunciada por sequestro e cárcere privado.

0: Social, uma imagem manipulada na qual a líder italiana aparece olhando para ele como se ele estivesse adorando, e com a frase, abre aspas, ordem de restrição necessária. O conflito entre Trump e Meloni começou em abril, quando a italiana criticou o presidente norte-americano por chamar o Papa Leão XIV de fraco por condenar a guerra no Irã.
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0: E olha, em uma nova assembleia nesta terça-feira, os rodoviários do Rio decidiram manter o estado de greve, mas reduzir o pedido de recomposição salarial para 12%. Antes, o índice cobrado era de 17%. A posição veio após uma proposta das empresas de ônibus para o aumento de 40,5% nos salários dos motoristas. O Leonardo Rezende traz os detalhes.
2: Em assembleia realizada na sede do sindicato em Rocha Miranda, zona norte do Rio, os rodoviários discutiram uma nova contraproposta para a quarta audiência de conciliação no Tribunal Regional do Trabalho. A categoria decidiu reduzir o pedido de recomposição salarial de 17% para 12%. Já a reivindicação de aumento do Vale Alimentação foi mantida em R$ 1.000. Os motoristas afirmam que o benefício atual de R$ 600 não acompanha a jornada de trabalho e reclamam de terem apenas 30 minutos de intervalo para o almoço. O presidente do sindicato, Sebastião José, explicou que a proposta a ser comunicada à Justiça será de recompor o salário em duas vezes, uma parcela a ser paga em junho e a outra em novembro.
3: É uma sinalização da categoria de que não tem radicalização da nossa parte. O que a gente quer é o reconhecimento. O ticket alimentação de R$ 1.000, continua a mesma proposta, e a indenização do intervalo de refeição como hora extra, que não está sendo nem pago e nem cumprido.
2: Além do reajuste salarial e do vale alimentação, os rodoviários mantêm uma pauta com 39 reivindicações, como plano de saúde e o fim da escala 6x1. No entanto, na negociação mediada pela Justiça, apenas o salário e o vale estão em discussão. O Rio Ônibus afirma que o reajuste de 4,5% é o limite financeiro das empresas e argumenta que 11 viações estão em recuperação judicial. Apesar da manutenção do estado de greve, a categoria decidiu continuar negociando. Uma nova paralisação não está descartada caso não haja acordo.
0: O Ministério Público de São Paulo realiza uma operação que investiga ex-servidores da Prefeitura de São Paulo suspeitos de fraudes em licitações. Foram cumpridos quatro mandados de busca e apreensão na capital e região metropolitana. Os detalhes chegam com a nossa repórter Luísa Mutoni.
4: Os dois investigados foram exonerados em março deste ano, depois que surgiram as primeiras denúncias sobre fraudes em licitações. Um deles trabalhava na Secretaria Municipal de Infraestrutura e Obras e o outro na Secretaria Municipal das Subprefeituras. Segundo o Ministério Público, eles fraudavam processos licitatórios para beneficiar empresas em troca de vantagens indevidas. Essa investigação começou em fevereiro deste ano. O Ministério Público chegou a suspender o processo licitatório, mas eles foram retomados depois da exoneração desses dois funcionários. O principal contrato investigado é referente à compra de aparelhos de ar-condicionado no valor que chega a R$ 1 bilhão. Mas, segundo o Ministério Público, esse esquema aconteceu entre 2022 e 2025.
5: Infelizmente, ratos, não tem outra palavra do que ratos, acabam se infiltrando na administração, mas a gente vai colocar aí nossas ratoeiras e fazer o trabalho conjunto com a Polícia Civil, com o Ministério Público, para fazer com que essas pessoas que eventualmente tenham praticado seus delitos possam pagar pelo que fizeram, pelo que cometeram.
0: Senador Ivan Cepeda, candidato derrotado nas eleições presidenciais da Colômbia, afirmou que recorrerá à desobediência civil para se opor ao presidente eleito Abelardo de La Espriella. O escritor e filósofo Luiz Felipe Pondé está sem dó das pessoas que colocam em dúvida

0: a legitimidade das eleições quando perdem, seja de direita ou de esquerda. Vamos ouvir.
1: E o candidato derrotado nas eleições da Colômbia, apoiado pelo atual presidente de esquerda, Petro, Iván Cepeda, chamou a população à desobediência civil, pondo em dúvida o resultado das eleições. O atual presidente que o apoiou, Petro, também fala de duvidar das eleições e chama a população a se manifestar nas praças. Será que alguém vai dizer que o Petro está colocando em dúvida as eleições e, portanto, está fazendo uma ameaça à democracia colombiana? Veremos. É evidente que a esquerda tem sido sempre mais inteligente, com maior repertório filosófico e das ciências sociais do que a direita. Caso os bolsonaristas não tivessem saído para a porrada, quebrando coisas na Praça dos Três Poderes, acampando do lado de fora dos quartéis, pedindo intervenção militar, se eles tivessem falado em desobediência civil e sentado nas praças das cidades, inclusive Brasília, teriam sido chamados de golpistas. Mas a direita na América Latina tem sido sempre meio burra e, portanto, parte para o discurso, entre aspas, da porrada. O conceito de desobediência civil, diretamente ligado ao filósofo americano do século XIX, Henry Thoreau, é um conceito que, por exemplo, dizem ter influenciado a campanha do Gandhi pela independência da Índia. Dizem ter influenciado o movimento hippie nos anos 60 e 70 nos Estados Unidos. O conceito de desobediência civil é a ideia de que você simplesmente para de reconhecer a soberania do Estado sem fazer absolutamente nenhuma violência. Simplesmente para, como se você... Por exemplo, agora na Colômbia, as pessoas fossem no dia da independência para as praças, ficassem sentadas, não se mexessem, não fizessem nada, até o candidato, que é chamado de ultradireita, porque não basta mais falar extrema-direita, agora tem que falar ultradireita, que ganhou as eleições, desista de tomar posse. Portanto, a questão é ver se em algum momento será... O Petro e o seu derrotado candidato, Iván Cepeda, serão acusados de golpistas por terem colocado em dúvida a legitimidade da eleição na Colômbia. Com sofisticação, falando em desobediência civil, ou com a grossura típica da direita latino-americana querendo quebrar tudo, o fato é que está na moda pôr em dúvida a legitimidade das eleições quando você perde, seja de direita ou de esquerda.
0: A chegada de uma nova frente fria derruba as temperaturas e traz o risco de geadas para o sul do país. As informações chegam de Curitiba com o Ângelo Sfer.
2: O frio volta a ganhar força na região centro-sul do Brasil e a sensação de inverno permanece até quarta-feira. A mudança no tempo acontece após a passagem de uma frente fria que já atua sobre os três estados da região sul do Brasil. Esse fenômeno não provoca chuvas fortes, mas abre caminho para a entrada de uma grande massa de ar polar. A sensação de frio fica mais intensa no Paraná, nos estados da região sul e também São Paulo e Rio de Janeiro. A previsão alerta para o alto risco de geadas e temperaturas negativas, principalmente nas áreas de serra do sul do país. Os termômetros devem registrar temperaturas abaixo de zero em vários pontos da região serrana de Santa Catarina. A cidade turística de Urubici, por exemplo, deve enfrentar mínimas de apenas 3 graus abaixo de zero nesta quarta-feira. Os modelos também apontam a possibilidade de 1 grau negativo no extremo sul paranaense e de temperaturas bem baixas nas regiões de serra do Rio Grande do Sul. Na quarta-feira, as temperaturas também ficam mais baixas em São Paulo e no Rio de Janeiro.
0: Um professor universitário recebe uma aluna em sua casa. Começa então um jogo de ideias, conflitos e poder que se desdobra para uma reflexão no que é assédio, abuso e violência. Esse é o contexto de Oleana, peça de David Mamet, que está em cartaz no Teatro Vivo, aqui em São Paulo. A Estela Ribeiro esteve com os atores e bateu um papo sobre a montagem, e a gente já confere essa reportagem agora.
3: Olha, vocês já me viram aqui no Teatro Vivo, entrevistando pessoas lá no camarim, lá na plateia, mas aqui no cenário, isso é pra pouca gente, hein? Velson de Souza e Juliana Gerais, que bom estar aqui com vocês, elenco de Oleana. Vou começar perguntando pra um, que assim a gente faz um bate-bola aqui. Quem descobriu esse texto e qual que foi a iniciativa para começar a montagem?
4: Eu, na verdade, tive contato com esse texto em 2011, num mestrado que eu fiz em interpretação em Nova York. Né? Chegou 2023, 2024, eu pensei, nossa, eu acho que eu estou na idade agora de fazer o personagem, né? Eu acho que eu já posso fazer. E aí eu fui checar com os direitos autorais e estavam disponíveis, então eu falei, vou produzir. A gente não conseguiu patrocínio nem nada, então ele é completamente independente. Eu resolvi bancar ele e tentar, né, nos próximos 3 anos aí, recuperar o dinheiro.
3: E Juliana veio parar aqui como?
5: Eu já conheci a Daniela Stirbulov, que é a nossa diretora. E aí, final de 2025, o Velso mandou uma mensagem falando que a Daniela tinha me indicado para fazer o teste, porque houve um teste. E aí foi assim que, graças a Deus, eu parei em Oleana, porque... Fazer essa peça, assim, é muito legal, né? Dois atores, jogo de ator, no formato que é, o Velso, o melhor parceiro de cena que eu poderia ter.
3: Ô, gente, é um autor que se caracteriza muito por esse jogo, esse diálogo muito contundente, né? E essa disposição que a gente tá vendo aqui na sala de apresentação deixa as pessoas muito perto, o que deixa essa sensação ainda mais forte, né?
4: Sim, com certeza. Essa foi a ideia da Daniela Stribulov, né, que é a nossa diretora. Ela quis fazer essa disposição quase como colocando a plateia como um júri silencioso, né? E o interessante é que a plateia não só está muito próxima, mas também eles conseguem se ver, né? Eles conseguem ver a reação do outro. E dependendo do lugar que você senta, você tem uma perspectiva, um ponto de vista diferente do que está acontecendo, né? E o Mamet é isso que você disse, né? É um autor que ele é conhecido pela escrita dele, né? Eles até falam que é um jeito Mamet de se fazer teatro, que os personagens falam em cima do outro, como na vida real, né? São embates calorosos, então tem uma disputa muito grande de poder e as pessoas, elas acabam, o público acaba sempre tomando um partido, né? Tomando um lado, então sai daqui do espetáculo, dependendo de onde você senta, dependendo de onde você se coloca, do que você vê, você é influenciado para um tipo de opinião, né? Então é bem, bem imersivo nesse sentido.
3: E Juliana, personagens muito fortes e que estão aqui. Estão na nossa faculdade, estão no nosso trabalho. Como é que foi encontrar essa personagem e lidar com esses conflitos que a gente está falando aí de disputa de poder, assédio? Como é lidar com esses temas que são tão próximos a gente?
5: Acho que no processo, a primeira coisa é você nunca julgar seu personagem, né? Tipo, você vai defender o seu personagem até onde der. Mas essa peça são dois personagens que são muito equivocados e têm muita razão. Ao mesmo tempo. Tanto é que é uma peça que ela não traz resposta. A gente levanta perguntas e o público, de acordo com a visão de mundo, com a, sabe, vivência do público, o público vai achar algo ou não, né? Ou não achar nada. Mas para mergulhar nessas personagens, a gente fez um intenso trabalho de mesa, assim, de pegar texto e entender a lógica de cada personagem, o que é falado, o que o personagem diz versus o que ele fala. E discutimos muito sobre essa dinâmica de poder, porque, por exemplo, é uma peça que até na sinopse diz que, em dado momento, a Carol, a aluna, ela acusa o John, que é o professor, de assédio sexual. E aí a gente foi atrás de algumas coisas técnicas mesmo, de qual a diferença de assédio sexual para importunação sexual, para abuso sexual, sabe? Porque a peça, ela é bem verborrágica, é texto, texto, texto, e aí o interessante é isso, que tal hora você tá com um personagem, aí uma coisa, uma palavra que o personagem fala, que você fala, não, esse personagem tem razão. Então fica o tempo todo esse ping-pong.
4: Bom, a gente gostaria de convidar todos vocês para assistir Oleana, de David Mamet, aqui no Teatro Vivo, no Espaço Convivência. Nós estamos até dia 19 de julho, de sexta e sábado. Que horas, Ju?
5: Sexta e sábado às 20 horas e domingo às 18 horas.
4: É isso, espero vocês aqui. Os ingressos estão à venda no Simpla.
0: No Paraná, uma mulher procurou o hospital após acreditar que estava com pedras no rim mas acabou descobrindo uma gravidez e deu à luz no mesmo dia. Quem explica essa história pra gente é o Leonardo Gomes.
6: Uma história inacreditável, mas sim, aconteceu aqui no Paraná. A gente está falando da Tatiane dos Santos, que estava sentindo dores abdominais. Como ela mesmo disse, dores no pé da barriga. Ela estava fazendo já alguns meses um tratamento para infecção urinária, imaginou que poderia ser cálculo, né? Ou seja, pedra no rim. Foi até um hospital perto de casa e aí a médica falou, vamos fazer o ultrassom então para saber e ver o tamanho desse cálculo, né? Fez o ultrassom, a médica descobriu que ela estava grávida. Tem um bebê aqui e a dor que você está sentindo é dor de parto. Você precisa imediatamente ir para a sala de operação. É, mas aí o hospital não comportava esse tipo de cirurgia, então eles transferiram a Tatiane para um hospital a cerca de 30 quilômetros da cidade onde ela mora. Chegando lá, ela foi sozinha no primeiro hospital, então ela teve que ligar imediatamente para a irmã, que correu para esse outro hospital, acompanhou ela e o parto aconteceu. Aí nasceu a Louise Emanuele, que inclusive nasceu extremamente saudável. O pai da criança não estava sabendo de nada. Aliás, nem a mãe estava sabendo, ninguém estava sabendo, muito menos o pai. O curioso é que ele estava trabalhando. Ele estava trabalhando numa zona rural, sem sinal de telefone. E aí, ele só foi ficar sabendo que era pai da Louise à noite. O parto foi durante a tarde, por volta das 10 horas, quando ele chegou em casa, que ele recebeu esta grande surpresa, mas claro, foi encarada como uma boa notícia pela família. E apesar de muito curiosa essa história, a medicina e a ciência explica que é raro, mas sim pode acontecer, de mulheres estarem grávidas, não terem nenhum sintoma durante a gestação e só descobrirem quando for a hora do bebê vir, né, ao mundo realmente nascer.
0: Durante coletiva nesta terça-feira, a Prefeitura de Belo Horizonte lançou um programa que promete mudar a forma como a cidade enfrenta os impactos das mudanças climáticas. O repórter Júnior de Castro traz as informações.
7: O projeto BH Cidade Viva reúne ações para reduzir alagamentos, diminuir as ilhas de calor e ampliar as áreas verdes, apostando justamente em soluções baseadas na natureza. A iniciativa já conta com mais de 15 milhões de reais em recursos internacionais para estudos e projetos que vão orientar as intervenções aqui na cidade, segundo o próprio prefeito Álvaro Damião.
8: A parte da cidade que vai receber esses recursos nesse momento é a região de Venda Nova, através da City Finance Facility, que é do Reino Unido, e da GIZ, que é uma agência de cooperação da Alemanha. Eles vão investir 16 milhões de reais aproximadamente em Belo Horizonte para que a gente possa desconcretar, criar projetos para desconcretar parte do Piratininga e de outras regiões ali. O que, que significa isso? Tem muito concreto onde pode ser substituído por terra, por grama, por plantações. E é isso que a gente vai fazer. A gente está identificando essas áreas para a gente poder desconcretar a cidade, independentemente da região.
7: Damião também falou sobre a retomada das obras na Praça das Águas, na Avenida Cristiano Machado, região norte aqui da capital, que estavam suspensas desde novembro do ano passado, depois de suspeitas de irregularidade em contratos.
8: Agora, no segundo semestre, a gente recomeça as obras na Praça das Águas. Agora, no segundo semestre, esse ano ainda, a gente recomeça as obras na Praça das Águas. Aí a nova empresa vai entrar e vai nos dar um prazo para sabermos quanto tempo teremos de obra ali. Aí tem que ser para a nova empresa.
7: O projeto tem como objetivo reduzir os constantes alagamentos próximos à Estação São Gabriel por meio do armazenamento da água da chuva. A estrutura foi planejada para funcionar como uma grande caixa d'água com capacidade para até 27 milhões de litros.
0: O comércio ilegal nas praias do Rio de Janeiro passou a ser controlado por facções criminosas e movimenta mais de 100 milhões de reais para o crime organizado. Nesta terça-feira, foi lançado um programa conjunto para combater a prática em praias da zona sul do Rio. O Rafael Alves acompanhou o anúncio e conta os detalhes.
9: A Prefeitura do Rio lançou o programa Tolerância Zero para combater a exploração ilegal do espaço público por parte das facções criminosas na orla do Leme, Copacabana, Ipanema e Leblon, na zona sul do Rio. Os ambulantes irregulares são obrigados a pagar uma taxa entre R$ 200 e R$ 300 por dia, além de comprar e alugar equipamentos e produtos apenas com os criminosos. O programa começa na próxima semana e prevê fiscalização diária e atuação integrada com o governo do estado para atingir as organizações criminosas. O setor de inteligência da Secretaria Municipal de Ordem Pública identificou que o crime organizado tem faturamento estimado em 100 milhões de reais por ano com aluguel de pontos ilegais e depósitos e equipamentos. Ao todo, foram identificados 22 depósitos clandestinos e cerca de 1.000 pontos de venda ilegais. Segundo o secretário de Segurança Pública, Vitor Santos, investigações da Polícia Civil vão buscar quem está por trás do esquema mantido nas praias do Rio.
10: A Prefeitura no campo do ordenamento e a Segurança Pública na questão do combate ao crime organizado. Até para verificar, por exemplo, será que toda essa orla é dominada por uma única facção, uma única pessoa? Esses depósitos, todos eles são gerenciados por uma única facção, por uma única pessoa? Isso é um trabalho de investigação que está sendo feito.
9: A fiscalização também vai alcançar as ruas transversais das praias. Entre as ações estão patrulhamento permanente, apreensão de mercadorias irregulares, combate a depósitos clandestinos e controle da logística de abastecimento. O prefeito do Rio, Eduardo Cavalieri, disse que há irregularidades e os mesmos padrões identificados em vários pontos do Rio, mas esses são os locais de maior atratividade econômica.
11: Determinados espaços, pela atratividade econômica desses lugares, como é o caso da Orla de Copacabana, com aumento de turistas, com aumento de visitantes na cidade, com o sucesso da política no aeroporto do Galeão, com aumento do volume de pessoas nesses lugares, cada ponto desse aqui se torna muito atrativo. E essa atratividade econômica passou a ser explorada pelo crime organizado.
9: A iniciativa da Prefeitura vem após uma carta conjunta de associações de comércio e turismo do Rio, enviada à Secretaria Municipal de Ordem Pública e à Câmara Municipal, que cobram maior fiscalização na orla.
0: Estão abertas as inscrições para o ProUni 2026 do segundo semestre. Quem tem os detalhes é o repórter Júlio Andrade.
12: É preciso ficar atento, pois a inscrição segue até o dia 10 e deve ser feita diretamente no portal do Ministério da Educação através do acessounico.mec.gov.br/ProUni. São oferecidas bolsas de estudo integrais e parciais com 50% do valor da mensalidade em cursos de graduação e sequências de formação específica em instituições privadas de ensino superior. É preciso ficar atento às regras. É necessário que o estudante tenha completado o ensino médio, tenha participado das edições de 2024 ou 2025 do Exame Nacional do Ensino Médio, o Enem, obtido no mínimo 450 pontos na média das 5 provas do exame e não tenha zerado a redação do Enem. Também é necessário atender a pelo menos uma das condições exigidas, como, por exemplo, ter feito o ensino médio integralmente em escola da rede pública, ter mesclado o ensino médio entre escola pública e privada, ou ser uma pessoa com deficiência como previsto na legislação. Além disso, é necessário que todos os inscritos se atentem aos critérios de renda exigidos para a obtenção da bolsa. O resultado da primeira chamada será divulgado no dia 15 de julho.
0: Nani People estreia seu novo trabalho nos dias 10 e 11 de julho no Teatro B32. Segunda Chance traz a atriz e comediante como uma mulher absolutamente convicta de que o mundo gira em torno de si. Ivone organiza tudo, antecipa tudo, até que a vida é que resolve dar uma pausa nela. E se a vida te desse uma segunda chance? A Estela Ribeiro bateu um papo com a atriz sobre essa montagem e a gente confere agora.
13: Nani People, que bom ter você de novo aqui com a gente. A gente já bateu um papo um tempo atrás sobre outras peças, mas como você é uma mulher que não para quieta, né? Você tá sempre com milhões de projetos acontecendo ao mesmo tempo. Agora você vem falar de A Segunda Chance, é isso?
14: Estela, querida, muito prazer falar com você, com todos os nossos ouvintes da TMC. Olha, muito bom estar de volta aqui falando desse novo trabalho. Como você mesma disse, eu não paro, nem posso, né, Estela? Como dizia Nelson Rodrigues, Rodrigues, a vida é trânsito, é dia útil, não é domingo. Então vamos trabalhar. Vrá! Encomendei para o Bruno Mota esse texto, e foi um texto que eu resolvi encomendar até depois de ter analisado a minha vida e ter perdido 8 pessoas em volta de 3 anos, por meio de 3 anos. Então eu vi o que a gente faz quando a gente não sabe até que dia nós temos um dia a mais para viver. Isso me fez pensar muita coisa.
13: Ô Nani, e a personagem, a Ivone, é essa mulher que calcula, que planeja, que organiza, que se sente no controle de tudo. Você é um pouco assim também na vida?
14: Estela, querida, eu estaria mentindo se eu falasse que não tem nada a ver comigo. Tem muito a ver comigo, até porque é um texto sobre encomenda. Então a Ivone é essa personagem que faz tudo, organiza tudo, tem tudo na ponta do lápis. O sarrafo dela é alto e ela tem que aprender e organizar como é que ela viveria sem o mundo. Porque o mundo sem ela continua. Agora, como é que ela vive sem o mundo? Então é um exercício maravilhoso que eu me fiz e convido a plateia a se fazer também. A plateia vai entreter, rir, se emocionar e se questionar. Pode ter certeza que vai.
13: E qual você acha que é a maior frustração das pessoas que tentam controlar o seu entorno e não conseguem? Porque é angustiante mesmo, né? Tem coisas que a gente... que fogem ao nosso controle, que a gente não tem como prever, a gente cria expectativas e se frustra. Você acha que hoje em dia, esse mundo cada vez mais acelerado, que a gente espera que as coisas aconteçam imediatamente, quando elas têm um tempo diferente para acontecer, isso gera uma ansiedade, uma angústia?
14: Estela, querida, você perguntou e já respondeu. Qual a maior frustração que elas tentam controlar e não conseguem? Porque o tempo nos ensina que a gente organiza e Deus ri. Então existe muito mais magia e acontecimentos e ocasionalidades entre o toque da sinuca, do taco de sinuca na bola e o percurso que a bola vai para a caçapa. A gente mira a caçapa, mas nem sempre consegue acertar. Então acho que o tempo nos ensina isso. A gente saber como é que a gente organiza as coisas, a gente planeja. Acho que a grande frustração acontece quando? Quando as pessoas começam a se colocar datas para... Com 30 tem que estar assim, com 25 tem que estar assim, com 35 tem que estar assado, com 40 tem que estar repassado. E às vezes não acontece isso. A gente organiza e Deus sim. Acho que a nossa maior sabedoria é saber relevar, redirecionar, saber revalidar nossos sonhos, conquistas e projetos.
13: Nani, querida, muito obrigada pela sua participação aqui. Vamos convidar os nossos ouvintes e espectadores aqui da TMC para assistir Segunda Chance?
14: Muito bom falar com você. Espero todo mundo em Segunda Chance, dias 10 e 11 de julho, aqui no Teatro B32, em São Paulo, e nos dias 8 e 9 de julho, no Rio de Janeiro. Um beijo grande.
15: Depois do almoço, tem sobremesa.
0: Tá aí. E assim encerramos o Amanhã TMC desta quarta-feira. O programa teve a minha apresentação, Diego Andrade. Muito obrigado pela sua companhia, que seu dia seja leve, produtivo e cheio de boas notícias. Você fica agora com o Start TMC, com a Fernanda Câmara e com o Rafael Tebas. Uma ótima quarta e até amanhã.
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16: 5 horas em ponto, ou melhor, 5:01, porque aqui o relógio vira bem rapidinho. Olha aí o despertador, o Paco já colocando para você despertar com a gente. São muitas informações, muitas notícias. Seja muito bem-vindo. Um ótimo dia para você que já acompanha o Start TMC. E um ótimo dia para o meu parceiro Rafael Tebas.
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19: 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Bora!

0: 5:02, Irã e Estados Unidos rompem cessar-fogo com novos ataques militares no Golfo Pérsico.
1: Ataques iranianos contra bases militares americanas no Bahrein e no Kuwait ocorreram em resposta aos bombardeios dos Estados Unidos contra mais de 80 alvos no Irã.
0: A troca de ofensivas marca o rompimento do cessar-fogo firmado em junho e eleva o risco de uma nova escalada militar no Oriente Médio, com possíveis impactos no mercado global de petróleo. Esse é um dos destaques que o Start TMC traz nesta quarta-feira, 8 de julho, e tem mais.
1: Senado aprova projeto que cria o Pix Pensão para pagamento automático de pensão alimentícia.
0: A proposta permite que a Justiça determine a transferência automática da pensão para a conta do beneficiário e prevê bloqueio de ativos em caso de inadimplência.
1: Estados Unidos chamam de absurda a preocupação do Brasil sobre risco de ação militar após classificação de PCC e Comando Vermelho.
0: Governo Trump rejeita a avaliação do Itamaraty e afirma que medida contra as facções criminosas tem como objetivo combater grupos que também atuam em território norte-americano.
1: El Niño ameaça safras e pode elevar preços de alimentos no Brasil.
0: Fenômeno climático pode reduzir a produção de café, milho, frutas, arroz e leite, pressionando a inflação dos alimentos e impactando consumidores nos próximos meses.
1: E Donald Trump volta a defender controle da Groenlândia, e critica a Dinamarca durante a cúpula da OTAN.
0: Presidente dos Estados Unidos afirma que a ilha é estratégica para a segurança americana, enquanto a primeira-ministra da Dinamarca reafirma que a Groenlândia não está à venda.
1: Presidente eleito da Colômbia suspende transição e acusa antecessor de tentar golpe de Estado.
0: Abelardo de Laís Pieja interrompe processo de transição após Gustavo Petro contestar o resultado da eleição e afirmar que não reconhecerá a legitimidade do próximo governo.
1: 5:04, Copa do Mundo agora no Start TMC. Que virada histórica! A Argentina reage com polêmica de arbitragem, a verdade. Vence o Egito de virada e avança às quartas do Mundial.
0: Impressionante! Na outra partida de ontem, a Suíça venceu a Colômbia nos pênaltis e também avançou às quartas. Claro que a gente vai falar sobre esse e outros assuntos. 5:04.
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0: Região Sul, previsão do tempo. Vamos começar lá com Curitiba. O dia é frio, mas ensolarado, não chove. Máxima 18, mínima 3.
1: Ui, é 3.
0: 3 graus, hein?
1: Sudeste agora, em São Paulo, chove de madrugada. O dia é de sol com nuvens. Nesse instante, em alguns pontos da cidade, até tá garoando, mas já não está mais chovendo. Máxima de 21, mínima de 13.
0: No Rio de Janeiro, o dia começa com sol e pancadas de chuva. Muitas nuvens à tarde. À noite, o tempo fica firme e aí máxima de 22 e mínima de 16.
1: Em Belo Horizonte, a quarta-feira começa com sol e as nuvens chegam à tarde. Não chove também, máxima de 26 e mínima de 14.
0: Em Brasília, o dia é ensolarado, não chove, máxima 26, mínima 12.
1: E para fechar, Nordeste, Recife, o dia nublado, deve ser assim pelo menos, só que o sol aparece em alguns momentos. Não chove, máxima de 30, mínima de 23. Graus, perdão, 5:06.
0: Giro de reportagem, começando por Brasília. Sem acordo, a Câmara dos Deputados trava pautas importantes. O PL da misoginia segue sem consenso. Já o projeto que elevaria o teto do MEI para R$140 mil teve a votação adiada. O repórter Adrian de Almeida, direto de Brasília, traz pra gente todas as informações.
3: Olha, ontem aqui na Câmara dos Deputados a gente teve a reunião de líderes que foi convocada aí pelo presidente da casa, Hugo Mota. Lá os parlamentares debateram, né, sobre as pautas da semana, o que vai ser de prioridade. Algumas delas ainda não têm consenso, como é o caso do PL da misoginia de autoria da deputada Tabata Amaral. Um líder do PL disse que eles são a favor de projetos que protejam as mulheres, mas que nesse caso eles não concordam com todo o conteúdo do texto. Então deve ser aí revisto, né, pelos parlamentares. E também, sem conseguir um acordo com o governo, a Câmara deve adiar o projeto que eleva o limite de faturamento do microempreendedor individual, que seria para R$140 mil por ano, para depois do recesso parlamentar, que termina em agosto. E outro assunto também, né, a defesa do ex-presidente Jair Bolsonaro esclareceu duas das 8 armas que estavam aí em nome dele e que seriam devolvidas pelo exército, né? Eles falaram que duas delas não estavam com eles. Olha, uma delas é uma espingarda que está aí com uma empresa importadora de materiais bélicos em Caxias do Sul. Eles disseram que ela é um presente recebido, mas que o Bolsonaro não chegou a pegar essa arma. E aí, sobre a segunda arma também, a defesa disse que a pistola Glock é a mesma que foi apreendida com um militar que fazia segurança do ex-presidente e que está então já em posse da Polícia Civil daqui do Distrito Federal.
1: Valeu, Adrian. Realmente muitas informações ele trouxe então nesse boletim e a gente vai conversar daqui a pouquinho com o Bruno Reis ao vivo aqui no Start TMC para abordar todos esses assuntos, então votações importantes, projetos importantes que vão ficar para depois do recesso parlamentar, provavelmente em agosto. 5:08, então a gente continua girando aqui, vamos para São Paulo. Uma operação do Ministério Público apura suspeitas de corrupção e fraude em licitações da Prefeitura de São Paulo, envolvendo 2 ex-servidores. A Alexia Marília tem as informações.
4: O Ministério Público de São Paulo realizou nesta terça-feira a Operação Ar Frio para investigar suspeitas de fraude em licitações da Prefeitura. Lembrando que licitação é o processo usado pelo poder público para escolher empresas que prestam serviços ou fornecem produtos ao governo. Os alvos são 2 ex-servidores municipais, exonerados em março deste ano. Um atuava na Secretaria de Infraestrutura e Obras e o outro na Secretaria das Subprefeituras. Segundo o MP, eles são suspeitos de favorecer empresas em processos de licitação, em troca de vantagens indevidas. As irregularidades teriam acontecido entre 2022 e 2025. A principal investigação envolve uma licitação de cerca de R$1 bilhão para compra de aparelhos de ar-condicionado. O contrato foi suspenso e retomado depois da exoneração dos servidores. Durante a operação, foram feitas buscas nas casas dos investigados. Celulares, computadores, documentos e dinheiro em espécie foram apreendidos. O Ministério Público também apura se o patrimônio dos ex-servidores é compatível com a renda declarada. Eles podem responder por corrupção, fraude em licitações e lavagem de dinheiro. Em nota, a Prefeitura de São Paulo informou que em março deste ano exonerou preventivamente 6 servidores e que foi a própria administração quem levou a denúncia ao Ministério Público, após tomar conhecimento das suspeitas.
0: Muito obrigada por todas as informações. A gente vai acompanhar a Alexia Marília, que falou diretamente de São Paulo. E agora a gente vai para Belo Horizonte. O Partido dos Trabalhadores pode anunciar ainda essa semana um nome próprio para se lançar à disputa do governo de Minas. E no estado, os motoristas têm até novembro para regularizar a documentação dos automóveis. Para fazer esse compiladão, a gente vai com a Mariana Reis.
5: O PT se convenceu em apoiar a candidatura da ex-prefeita de Contagem, Marília Campos, ao Senado. Com a desistência do senador Rodrigo Pacheco da vida política, o nome de Marília foi ventilado para concorrer ao Palácio Tiradentes pelo partido, mas recusado pela ex-prefeita, que está convicta em disputar uma vaga no Congresso Nacional. Marília defendeu publicamente que a legenda formasse uma frente ampla para o governo de Minas, de forma a ganhar força competitiva na disputa do estado, que é decisivo para o resultado das eleições presidenciais. Porém, nos bastidores, a expectativa é de que o PT encabece sim uma chapa, e é nesse contexto que agora o nome da ex-reitora da UFMG, a professora Sandra Goulart, é endossado internamente. O martelo deve ser batido nesta quinta-feira, depois que Lula se reunir com o presidente nacional do Partido dos Trabalhadores, Edinho Silva. E mudando de assunto, os motoristas mineiros devem ficar atentos ao calendário anual de exigência do Certificado de Registro e Licenciamento de Veículos, CRLV. O documento precisa estar com a regularização anual em dia entre 1º de setembro e 1º de novembro, datas que foram estabelecidas de acordo com os finais de placa de cada veículo. Esses prazos foram publicados no último sábado no Diário Oficial do Estado e precisam ser obedecidos para comprovar que o automóvel está em condições legais de circulação. Veículos que transitem sem o licenciamento podem receber infração gravíssima, sujeita a multa de quase R$ 300, além de 7 pontos na carteira e remoção do veículo a um pátio credenciado até a regularização do documento. O certificado pode ser acessado pelo aplicativo Carteira Digital de Trânsito, pelo aplicativo MGAPP ou ainda pelo portal da Secretaria Nacional de Trânsito.
1: E a gente continua girando aqui a nossa reportagem, sempre lembrando que você participa com a gente. Mande a sua mensagem 119-7221-1001, você manda a mensagem aqui pra gente no Start TMC. Agora a gente vai pro Rio de Janeiro, os destaques com Rebeca Renzi.
6: Jaender Vinícius da Silva Braga responde pelo homicídio qualificado de Jeff Machado, além de ocultação de cadáver e maus tratos a animais. O ator tinha 44 anos quando foi assassinado. Ele desapareceu no final de janeiro de 2023. O artista era conhecido pelo amor aos animais e tinha 8 cães de estimação. A família, inclusive, só soube do desaparecimento após os animais que eram chipados com o nome do ator serem encontrados abandonados em Campo Grande, na zona oeste do Rio. O corpo de Jeff foi encontrado enterrado a 2 metros de profundidade dentro de um baú coberto por concreto em uma casa no bairro. O júri de Bruno de Souza Rodrigues, outro acusado no caso, está previsto para ser realizado no dia 10 de dezembro. Para a polícia, a motivação do crime foi o ator ter cobrado de Bruno uma falsa promessa de vaga em uma novela. Os investigadores acreditam que Jeff chegou a pagar R$ 18 mil aos criminosos. Bruno se dizia produtor de uma emissora de televisão. Ele trabalhava como produtor artístico e era amigo do ator. Segundo as investigações, Jeander Vinícius também era próximo de Jeff. E em depoimento, confessou ter ocultado o corpo do ator, mas negou o assassinato. Já o estado de greve dos motoristas rodoviários também caminha para uma resolução. Novas propostas foram decididas pelos representantes dos motoristas em assembleia nesta terça-feira. Durante a reunião, a categoria decidiu reduzir o pedido de aumento salarial de 17% para 12%. Já a reivindicação de aumento do vale alimentação foi mantida em R$ 1.000. Os motoristas afirmam que o benefício atual de R$ 600 não acompanha a jornada de trabalho e reclamam de terem apenas 30 minutos de intervalo para o almoço. O Rio Ônibus afirma que o reajuste de 4,5% é o limite financeiro das empresas e argumenta que 11 viações estão em recuperação judicial. Apesar da manutenção do estado de greve, a categoria decidiu continuar negociando. A Rio Ônibus agora analisa as decisões e todos aguardam a 4ª Assembleia de Conciliação. Uma nova paralisação não está descartada, caso não haja acordo.
0: Obrigada por todos os assuntos do Rio de Janeiro, Rebeca Renzi. E agora a gente vai falar com Brian Valêncio, seguindo então o nosso giro aqui de reportagem. O Tebas lembrou que você pode mandar sua mensagem para o 119-7221 e também para o @TMCNewsBR. Daqui a pouquinho a gente vai ler o que você colocou aqui para a gente, a sua mensagem. Vamos falar seu nome, de onde você é. É importante você colocar de onde você é. Já que estamos falando com São Paulo, Brasília, Rio de Janeiro, Curitiba, Belo Horizonte e Recife. A disputa ao governo do Paraná deve se concentrar entre 4 candidatos principais e 3 deles já estão em convenções confirmadas. Vamos então com Brian Valêncio, que está lá em Curitiba.
7: Olha, diferente das eleições mais recentes aqui no Paraná, a eleição de 2026 deve contar com poucos candidatos expressivos ao governo do estado. Sempre há aí 8, 9 postulantes ao cargo, geralmente pessoas conhecidas, figuras do meio político, ex-vereadores, deputados e por aí vai. Inclusive, isso aconteceu em 2024 na disputa pela Prefeitura de Curitiba, em que a gente tinha pelo menos 3 ex-prefeitos disputando o cargo de gestor máximo da cidade de Curitiba. Mas agora o governo do estado deve ter 4 grandes candidatos, inclusive 3 deles com convenções partidárias já confirmadas. O primeiro é o ex-secretário de Infraestrutura e Logística do governo Ratinho Júnior, Sandro Alex. Ele que tenta manter o legado de Ratinho Júnior, que é o sucessor do PSD do atual governo. Então a gente deve ter aí, no dia 25, a convenção de Sandro Alex ao governo e do presidente da Assembleia Legislativa, ele que é do Republicanos, ao Senado. Então, essa convenção vai acontecer no mesmo dia, dia 25. Na sequência, tem o ex-juiz e senador Sérgio Moro, junto com Deltan Dallagnol e Felipe Barros, esses dois ao Senado, que devem ter a convenção no dia 1º de agosto. Então, Sérgio Moro ao governo, ele e Felipe Barros do PL, e Deltan Dallagnol com Felipe Barros no Senado, né? Deltan, que é do Novo, no dia 1º. E a terceira convenção confirmada é do PDT e do PT. O PDT vai lançar Requião Filho ao governo do estado e o PT, a deputada Gleisi Hoffmann, ao Senado Federal. Essa convenção vai acontecer no último dia da regra eleitoral, dia 5 de agosto. Só falta o MDB de Rafael Greca, que disse que nos próximos dias vai confirmar, então, essa convenção. Claro, devem ter outros candidatos menores na disputa ao governo do estado, nos partidos também sem representatividade no Congresso Nacional, mas a disputa está centrada nesses 4 polos e o único candidato que pode ser que desista ou que entre em alguma chapa é justamente Rafael Greca, ele que ainda não marcou convenção partidária. Mas caso confirme a candidatura ao governo do Paraná, deve ter também Álvaro Dias como candidato ao Senado. Álvaro, que inclusive é um dos políticos mais populares e mais antigos aqui do Paraná, sendo senador por mais de 30 anos. Então, por enquanto, temos esses 4 polos: Sandro Alex, Sérgio Moro, Requião Filho, esses com convenções já confirmadas, e Rafael Greca, que deve ter uma definição em breve.
1: É, as eleições realmente com um cenário interessante também no Paraná, e a TMC vai acompanhar, vai cobrir tudo no estado do Paraná, vai entrevistar todo mundo também, sempre com ponto, com contraponto, com todos os lados. 5 horas e 19 minutos, algumas mensagens chegando pra gente aqui, viu, no 119-7221-1001. O Leonardo participando aqui, ele que é de Goiânia, mas tá no aplicativo da TMC nos escutando, dizendo que tá indo pro trabalho. Bom dia, Fernanda. Bom dia, Tebas. Escreve ele aqui. Valeu, valeu, Léo. Ó, o Rodrigo Amaral também participa aqui com a gente. Ele que é de Curitiba, dizendo que tá muito frio por lá nesse momento. Vou até verificar aqui a temperatura em Curitiba nesse momento. 2 graus. 2 graus. Realmente é muito frio. Você tem razão, viu, Rodrigo? Também aqui o Vinícius Tavares de São Paulo mandando bom dia. Indo pro trabalho, escreve ele aqui.
0: Olha, aqui no YouTube também, e olha só que legal, a Vanessa Monteiro, do Rio de Janeiro, adoro quando vocês trazem curiosidades, hoje é aniversário da minha mãe, ela escuta o programa todos os dias, manda um abraço para Dona Célia. Um abraço, Dona Célia, muito obrigada por estar aqui acompanhando o Start TMC.
1: Beijo para você.
0: E temos aqui também o Leandro Bittencourt, de Curitiba. Trabalho com entregas e fico o dia todo no trânsito. Aí ouço vocês para ficar bem informado. Muito bom, Leandro. É isso aí. Trabalha e ouve a gente para saber de todos os principais destaques do Brasil e do mundo.
1: É isso. Quem escuta sabe. 5 horas e 20 minutos. A gente continua aqui girando a nossa reportagem. A gente vai agora para o Recife. É isso. Recife, o crescimento das exportações reforça o superávit da balança comercial brasileira neste ano. Kennedy Lacerda.
8: Os dados do Ministério do Desenvolvimento, Indústria, Comércio e Serviços apontam que na primeira semana de julho, em relação ao mesmo período do ano passado, as exportações brasileiras cresceram 40,6% e somaram quase 6 bilhões de dólares. As importações também avançaram, mas em ritmo bem menor, pouco mais de 10% na comparação anual. Com isso, a balança comercial brasileira registrou um superávit de 2 bilhões e 270 milhões de dólares, um salto 149% frente à primeira semana de julho do ano passado. No acumulado do ano até agora, as exportações cresceram quase 12% e ultrapassaram 190 bilhões de dólares. De acordo com o governo federal, o resultado foi puxado principalmente pela indústria extrativa, seguida pela indústria de transformação. Com esse desempenho, o superávit da balança comercial brasileira chega a 44 bilhões de dólares até o momento.
0: Muito obrigada. E agora a gente passa para outra página para falar de futebol. É a vitória da Argentina de virada por 3-2. Ontem, quando a gente estava aqui discutindo o placar, Argentina, Egito, eu fui a única que falei 1-0 para o Egito. Eu acreditei na vitória do Egito e por um tempo foi.
1: Não, você estava acertando até os 39 minutos do segundo tempo. Aliás, até mais, até os 42 minutos do segundo tempo, que estava 2-1 para o Egito naquela altura.
0: Aí a Argentina despertou e virou, e as nossas equipes acompanharam as torcidas das duas seleções que disputaram então a vaga nas quartas de final da Copa do Mundo, e o Bernardo Silva conta tudo para a gente.
9: Festa dos torcedores argentinos, que a TMC acompanhou de pé, tanto em São Paulo, onde eles agitaram em um bar típico, todo mundo celebrando muito, quanto também no Rio de Janeiro, onde eles estavam na beira da praia, tinha gente de roupa de banho, todo mundo com a camisa do Messi, e na hora de comemorar, pularam e derramaram bebida para tudo que é lado. E eu acompanhei com a torcida egípcia. Uma montanha russa de emoções acompanhar o jogo aqui com a torcida do Egito. Eles que comemoraram os dois gols e assistiram apreensivos ao empate e lamentaram muito o terceiro gol da virada protagonizada por Lionel Messi da Argentina, 3-2, eliminando assim os faraós da competição. Eu conversei com o Yasser, ele que está aqui no país há 8 anos, estava assistindo ao jogo da seleção, e ele disse que não ficou nada contente com alguns elementos aí do jogo, com um pênalti que não foi marcado. Bora escutar um pouco aí do desabafo do Yasser Eltahan, ele que é eletricista.
10: A gente não é triste, não. A gente está feliz, porque a gente jogou bom, na minha opinião, a gente jogou bom. Não tem uma coisa errada que a gente fez. A gente joga contra a FIFA, e a FIFA já escreveu que a Argentina ganhou esse jogo.
9: O Yasser ainda me respondeu o que ele achou da equipe. Segundo ele, todos os jogadores estavam bem, incluindo Mohamed Salah, que jogou muito. Então não foi culpa da equipe. Salah, que diferente de outros craques dessa edição, que já disseram que essa vai ser a última participação deles em Copas, com a seleção, Salah ainda vê muito futebol para ele pela frente. Já disse que quer continuar jogando em alto nível, tem 34 anos. Na próxima Copa de 2030 vai ter então 38 e quer sim estar participando junto com o Egito, que encerra a sua participação na edição da Copa do Mundo de 2026 com a melhor atuação da história da seleção nas Copas. Com uma fase de grupo sólida, 5 pontos sendo aí classificado para a fase do mata-mata e com a eliminação da Austrália nos pênaltis. Infelizmente, acaba caindo para a Argentina nas oitavas, uma virada histórica de 3-2.
1: Sensacional, então, a reportagem do Bernardo Silva. Foi um jogaço. Claro que tem a rivalidade Brasil e Argentina, mas a gente tem que admitir, foi um jogaço, né? Foi um jogaço.
0: Primeiro o Egito fez 1-0, aí depois fez 2-0 e ficou assim até os 40 e pouco do segundo tempo.
1: Isso,
0: e aí deu uma virada de chave, eu não assisti, você assistiu?
1: Eu assisti tudo, realmente... impressionante, foi uma loucura.
0: Foi uma loucura. Que eles falaram, chega.
1: Teve polêmica isso de arbitragem também, porque estava 1-0 pro Egito. O Egito fez 2-0, um gol legal, pelo menos na minha avaliação, e na de muitos também. Teve ali um toque e tal, mas enfim, a arbitragem foi muito, muito rigorosa no critério, anulou o gol do Egito, mas na sequência o Egito foi lá e fez um outro gol que valeu, aí ficou 2-0.
0: Olha.
1: Aí aos 39 minutos do segundo tempo, a Argentina fez 2-1. Minutos depois, sempre ele, né? Lionel Messi empatou o jogo 2-2 e já nos acréscimos 3-2 para a Argentina, uma virada histórica mesmo. A Argentina não tá jogando bem, tem muitos problemas, só que uma virada como essa, uma vitória como essa, dá ânimo, né?
0: Com certeza.
1: Faz com que o time cresça.
0: E o Messi fez um e passe para os outros dois?
1: Exatamente, ele fez o segundo gol da Argentina, passe para o primeiro gol da Argentina também. Então uma assistência e um gol para o Lionel Messi, é um gênio, realmente é um craque. E a Argentina agora enfrenta a Suíça. Falei alguma bobagem aqui? Alguém falou? Ah, e perdeu o pênalti, é verdade, o Paco tem toda a razão.
0: O Messi
1: além
0: perdeu
1: de
0: pênalti
1: tudo
0: ontem.
1: Isso, olha lá, ótima observação. Além de tudo isso, o Messi ainda perdeu um pênalti. O jogo estava no comecinho ainda, 1-0 pro Egito, o Messi teve a chance de empatar o jogo, não empatou, perdeu o pênalti, depois conseguiu se reerguer ao longo da partida, depois do jogo ele chorou bastante, enfim. Foi um jogaço com muita polêmica, os egípcios reclamaram e muito da arbitragem, falaram bastante do gol anulado deles, que eu repito, acho que a arbitragem errou realmente. Mas enfim, o fato é que a Argentina está na próxima fase da Copa do Mundo, uma virada histórica na Copa, Fernanda. E você quase cravou no bolão, quase, mas aí aconteceu tudo isso.
0: Eu falei 1-0 pro Egito.
1: É,
0: eu fui a única, gente, que acreditei no Egito.
1: É,
0: mas foi por pouco
1: mesmo. Mas ganhou sozinha.
0: Mas parabéns pra Argentina. Temos que reconhecer, né?
1: A gente tem que reconhecer sim. E agora, rapidinho aqui, então, vou passar a tabela, já que o Jorge está aparecendo aqui no nosso WhatsApp, ele que é de Brasília, perguntando quem que a França enfrenta na próxima fase amanhã, tá? França e Marrocos amanhã em Boston, às 5 horas da tarde, com a cobertura completa da TMC. Aí a Espanha enfrenta a Bélgica na sexta-feira, às 4 da tarde, em Los Angeles. Jogaço, jogaço, Espanha e Bélgica. Em Miami, no sábado, tem Noruega e Inglaterra às 18 horas, às 6 horas da tarde. Jogo importante, jogão também. E ainda no sábado, às 10 da noite, a Argentina enfrenta a Suíça, né? Então, realmente, são esses os jogos, só pontuando aqui. O vencedor de França e Marrocos enfrenta o vencedor de Espanha e Bélgica na semifinal. E do outro lado da chave, Noruega e Inglaterra, o vencedor enfrenta ou a Argentina ou a Suíça na semifinal.
0: Muito bom, então você já respondeu o que a Márcia Queiroz, de Belo Horizonte, tinha perguntado aqui sobre os jogos. Márcia, respondido então.
1: Boa, Márcia, aí, ó, que informação.
0: 5 horas e 28 minutos. E veio a público um documento em que o ministro das Relações Exteriores, Mauro Vieira, afirma que a decisão dos Estados Unidos de rotular PCC e Comando Vermelho como grupos terroristas traz riscos concretos ao Brasil, como o uso da Força Militar Americana de forma unilateral. Efeitos práticos da medida já começaram, com sanções financeiras e bloqueio de bens e empresas e empresários brasileiros suspeitos de ligação com o crime organizado. O Brasil, no entanto, alega que sequer foi avisado formalmente da decisão americana. E em entrevista para a TMC, o professor do Departamento de Ciência Política da Universidade Federal do Piauí, Elton Gomes, repercute o cenário.
11: Nos seus aspectos mais fundamentais, esse ofício que foi encaminhado pela chancelaria brasileira, o Ministério das Relações Exteriores, através do seu titular da pasta, o ministro Mauro Vieira, para a mesa diretora da Câmara dos Deputados, responde a um conjunto de solicitação formal de esclarecimentos que foi feito por um congressista brasileiro, o deputado Evaí Melo, do Republicanos do Espírito Santo, que, através da mesa diretora da casa, encaminhou esses questionamentos a respeito da possibilidade de intervenção, risco à soberania e à economia nacional. O Ministério das Relações Exteriores, institucionalmente, respondeu a essas indagações com um conjunto de possibilidades que são ensejados pela classificação do PCC e do Comando Vermelho, as duas maiores facções criminosas brasileiras, como organizações terroristas globais e especialmente designadas nos termos da legislação norte-americana. Porquanto não se tenha nenhuma informação, ao que se sabe, concreta a respeito da possibilidade de intervenção militar norte-americana ou ação de força de caráter unilateral, a preocupação que é manifestada pela chancelaria vai no sentido de dizer que a lei norte-americana confere amplo grau de discricionariedade ao presidente da República dos Estados Unidos da América para lidar com ameaças terroristas, que são vistas como ameaças à soberania nacional e à integridade do Estado norte-americano. E isso foi colocado nesse comunicado formal, que nos termos do regimento tem que ser dado à presidência da Câmara, e trouxe preocupações. Inclusive, o próprio deputado que solicitou as informações questionou a falta de informações técnicas, dizendo que essas informações estavam muito mais no campo de possibilidades, dilações, de especulações, e demandou que se trouxessem mais informações de inteligência, de segurança, o que parece que vai levar este grupo político a solicitar informações não tanto da chancelaria, que explicitou um risco legal concreto, porquanto não tenha nenhum precedente específico de ação unilateral norte-americana sem a anuência ou sem a concordância e cooperação dos próprios países aliados. O único caso

0: de caráter predominantemente econômico, predominantemente político-migratório, e as ações de força que foram realizadas foram feitas com a concordância e com a participação do governo mexicano. O que se questiona agora é se o governo vai ser instado a fornecer informações de segurança, informações de inteligência que possam confirmar a eventualidade, a possibilidade de uma ação de caráter militar norte-americano em solo brasileiro, o que, pelo histórico das relações entre os dois países, é alguma coisa, se não impossível, pelo menos, sob as circunstâncias políticas atuais, improvável.
1: E vamos falar ainda mais, claro, sobre esse assunto. Ouvimos, então, o professor do Departamento de Ciência Política da Universidade Federal do Piauí, Elton Gomes, repercutindo aí todo esse cenário, né, de decisão dos Estados Unidos de rotular PCC e Comando Vermelho como grupos terroristas. Agora, 5 horas e 33 minutos, TMC, compromisso com a verdade.
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0: 5:34, você nos acompanha aqui no Start TMC com Fernanda Câmara, comigo Rafael Tebas, e a gente vai fazer um giro agora pelas principais manchetes e capas dos jornais, dos portais brasileiros, começando pelo nosso, tmc.com.br, tmc.com.br, a nossa manchete nesse momento. Suíça supera Colômbia nos pênaltis e vai às quartas da Copa após 72 anos. Falamos bastante da Argentina agora há pouco, mas também outro jogaço nos pênaltis, então, Colômbia fora, Suíça classificada e a capa da TMC.
1: E agora a gente vai para a capa da Folha de São Paulo, que tem estampada aí a foto do Messi comemorando, né? Ele comemora o gol da virada da Argentina por 3-2 sobre o Egito, mas também tem um outro destaque aqui na Folha de São Paulo. Brasil e Estados Unidos têm menor comércio da série histórica um ano após tarifaço.
0: Agora a gente vai para a manchete do Globo. Lula e Flávio testam argumentos sobre tarifaço em prévia de embate da campanha eleitoral. Então a gente vai continuar acompanhando também aí as informações dessa pré-campanha, né? Enfim, as pesquisas apontando um cenário bastante equilibrado entre Lula e Flávio Bolsonaro.
1: E na capa do UOL tem esporte. Brasil termina a Copa em 11º lugar e iguala a pior classificação final em 92. Infelizmente,
0: realmente.
1: Uma notícia que deixa a gente meio triste, meio para baixo, mas também que é a realidade.
0: Tem que pegar tudo que aconteceu de ruim para aprender, né, e chegar na próxima Copa muito mais preparado e para que a gente consiga avançar, enfim, na próxima Copa do Mundo em 2030, né, que vai ser uma Copa também muito importante, enfim. Mas muita coisa vai acontecer até lá, tem muita coisa para acontecer.
1: E que ainda terá o Ancelotti, então ele teve a experiência agora e vamos ver o que ele muda, né? E serão outros jogadores, como você falou, né? Muitos aí, exato, já estão com a idade que não vão para a próxima Copa. Então vamos ver qual será o próximo time, já tem que pensar no próximo, né?
0: Tem que pensar, tem Copa América no ano que vem, enfim, o Brasil vai ter que se organizar para chegar bem lá em 2030.
1: Em setembro tem jogos também, né?
0: Tem ainda da data FIFA neste ano, a gente lembra aqui, né, muitos jogadores do Brasil já com mais de 30 anos não devem participar desse próximo ciclo, né, como o pessoal chama no futebol. Um deles, claro, né, é o Neymar, o mais famoso deles, mas vários outros jogadores também já com mais de 30 anos, o Alisson, que é o goleiro, o Marquinhos, o Casemiro, e por aí vai, são vários jogadores que certamente não estarão na próxima Copa do Mundo. 5:37, mas a Copa de 26 continua a cobertura completa da TMC e só jogaço. 5:37.
1: Flávio Bolsonaro participou de uma audiência pública nos Estados Unidos sobre as novas tarifas que podem atingir produtos brasileiros.

0: Brasileiros, Murilo Hernandes.
1: Durante o depoimento ao escritório representante comercial dos Estados Unidos, Flávio Bolsonaro afirmou que este é o pior momento para a adoção de novas taxas. Segundo ele, a medida acabaria fortalecendo politicamente o presidente Lula, além de prejudicar empresas e produtores brasileiros. O senador também defendeu o PIX, fez críticas ao governo federal e ao Supremo Tribunal Federal e questionou a ausência de representantes brasileiros na audiência. Após o encontro, publicou um vídeo nas redes sociais afirmando que foi aos Estados Unidos fazer o que, segundo ele, o governo brasileiro não fez.
2: Fala pessoal, acabei de fazer aqui a defesa do Brasil contra as tarifas e contra o Lula também. Fizemos aqui uma defesa técnica, mas também política, explicando que o único que quer essa tarifa no Brasil é o Lula, achando que isso pode ter algum benefício eleitoral para ele. E, gente, é impressionante como é que tinha todo mundo lá, os defensores das empresas, os produtos brasileiros, advogados, empresários, mas não tinha ninguém, nenhumzinho do governo Lula escalado para fazer a defesa dessa espécie de tribunal, que é quem vai sugerir ou não que as tarifas sejam aplicadas ao presidente dos Estados Unidos. Ele é que vai tomar a decisão dele política no final. Então, fiz ali a minha parte, estou muito feliz, muito satisfeito com o resultado da defesa que a gente fez. E aí vamos lá continuar lutando pelo nosso Brasil. Estou aqui fazendo a minha parte, mesmo sem ser o presidente da República do Brasil ainda. Estou aqui fazendo o meu trabalho, defendendo aquilo que eu acredito, defendendo os interesses do povo brasileiro. E aí, gente, vocês sabem, né? O PT, ó, é o Partido das Taxas. E a gente, em inglês, ó, Tax Party. Esse é o PT que a gente tem hoje, que está pensando em disputa de poder ao invés de pensar em defender o povo brasileiro. Sigo defendendo os brasileiros, enquanto o Lula segue defendendo os bandidos brasileiros.
1: A participação do senador provocou a reação imediata no Congresso Nacional. O deputado Lindbergh Farias criticou a atuação de Flávio Bolsonaro e do ex-deputado Eduardo Bolsonaro, afirmando que os dois estariam agindo contra os interesses do país ao levar disputas políticas internas para o exterior. O governo federal divulgou uma nota criticando a atuação do senador Flávio Bolsonaro na audiência nos Estados Unidos. O Planalto confirmou que o parlamentar não defendeu os interesses do Brasil, classificou sua participação como eleitoreira e reforçou que segue negociando com o governo americano para tentar reverter as tarifas. Enquanto isso, o governo brasileiro apresentou uma resposta oficial às autoridades americanas. Em documento assinado pelo chanceler Mauro pelos Estados Unidos, não apresentou provas de que políticas brasileiras sejam discriminatórias ou criem barreiras ao comércio norte-americano. As negociações entre os dois países continuam até o prazo estabelecido pelo governo dos Estados Unidos. Caso não haja acordo, mais de 4.100 produtos brasileiros poderão ser atingidos pelas novas tarifas, o que preocupa setores da indústria, do agronegócio e exportadores brasileiros. As negociações entre os dois países continuam até o prazo estabelecido pelo governo dos Estados Unidos. Caso não haja acordo, mais de 4.100 produtos brasileiros poderão ser atingidos pelas novas tarifas, o que preocupa setores da indústria, do agronegócio e exportadores brasileiros.
3: Pois é, né? Realmente é um cenário bastante complexo, assunto para o Bruno Risi também analisar daqui a pouquinho aqui no Start TMC. E a TMC acompanhando, né, todos os passos de Flávio Bolsonaro e também do presidente Lula.
4: Tebas já está delegando várias tarefas aqui para o Bruno Risi.
3: Ele está chegando aqui nos ouvindo, deve estar pensando, puxa vida, olha lá, olha lá.
4: É lição de casa, é lição do estúdio, daqui a pouco com vocês, Bruno Risi.
3: 5 horas e 41 minutos, a gente continua girando, movimentando a nossa reportagem aqui no Start TMC. A gente vai para o Rio de Janeiro. O Márcio Canella, ex-prefeito de Belford Roxo e pré-candidato ao Senado pela União Brasil, foi preso em flagrante por posse ilegal de arma. Outro alvo de buscas foi o delegado Marcos Amin, ex-secretário estadual da Polícia Civil. Enfim, a repórter Érica Levigar tem as informações.
5: A sexta fase da Operação Uicarne, deflagrada pela Polícia Federal, investiga um suposto esquema de lavagem de dinheiro por meio de uma rede de postos de combustíveis na região metropolitana do Rio, com participação de agentes públicos. Foram cumpridos 19 mandados de busca e apreensão em diferentes regiões do estado. Entre os alvos estão o ex-prefeito de Belford Roxo e pré-candidato ao Senado, Márcio Canella, o ex-secretário estadual de Polícia Civil, Marcos Amin, o inspetor da Polícia Civil, Pablo Juca, que é Félix Ferreira, apontado como o principal alvo dessa operação, e o ex-policial militar e miliciano Juraci Alves Prudêncio, o Jura, citado no relatório final da CPI das milícias da Assembleia Legislativa do Rio. Canella foi preso por porte ilegal de arma de fogo de calibre restrito. Durante as buscas, os agentes encontraram um fuzil calibre 5.56 dentro do carro dele. A investigação começou após um relatório do COAF apontar movimentações financeiras consideradas atípicas. Segundo a PF, o grupo movimentou mais de 7 bilhões e 600 milhões de reais nos últimos 6 anos. O inquérito aponta ainda que Pablo Juca seria o verdadeiro dono por meio de laranjas de uma rede de postos de combustíveis formada por empresas ativas e inativas e responsável pela estrutura usada para lavar o dinheiro. As investigações também apontam que ele integrou a equipe de Marcos Amin. A justiça determinou o sequestro de bens e valores e a suspensão das atividades das empresas ligadas ao grupo. Durante a operação, cerca de 10 carros de luxo foram apreendidos e levados para a sede da Polícia Federal. Em um imóvel em Cambuinhas, em Niterói, na região metropolitana, os agentes também apreenderam dinheiro em espécie, joias, armas e munições. Os investigados podem responder por organização criminosa, contratação direta e ilegal, lavagem de dinheiro e outros crimes que forem identificados ao longo das investigações. Em nota, a Polícia Civil informou que a Corregedoria Geral instaurou uma investigação disciplinar para apurar os fatos. A corporação afirmou ainda que acompanha o caso, não compactua com desvios de conduta e mantém mecanismos de controle interno para investigar irregularidades. A reportagem da TMC tenta contato com as defesas dos citados.
4: Érica Levigardi, muito obrigada por todas as informações. 5:44. A primeira rodada de negociações entre governo federal e lideranças do agronegócio para tentar uma saída para renegociar as dívidas de produtores rurais que sofreram com questões climáticas não teve acordo. Nós vamos então saber todos os detalhes com o Brian Valêncio.
6: O governo federal e a Frente Parlamentar do Agronegócio terminaram sem acordo uma reunião que discutiu o refinanciamento de dívidas de produtores rurais afetados por eventos climáticos. O principal impasse está na tentativa do Executivo de mudar um projeto de lei que já foi aprovado pelo Senado, transformando parte desse projeto em uma medida provisória. Após a reunião, o presidente da FPA, deputado Pedro Lupion, do Republicanos do Paraná, afirmou que o governo fez uma proposta inicial e que não há consenso daquilo que foi oferecido.
7: Nos foi oferecida uma proposta de uma ideia de medida provisória que atenda boa parte do texto do 5122 aprovado no Senado, com vários pontos que ainda discordamos, dentre eles a questão do montante das operações, o enquadramento dos produtores, a questão dos juros dessa linha de renegociação dessas dívidas, de prazo também, como também a gente não chegou a conclusões, não chegamos a acordos, apresentamos ao ministro e ao líder do governo as nossas preocupações quanto a essa alteração estrutural nessa renegociação. E agora nós vamos fazer as nossas contas, entender quais são os números, lembrando que não há qualquer tipo de acordo sobre o fim do 5122 ou a aprovação de uma medida provisória.
6: Agora a bancada do agro vai analisar essa proposta do Ministério da Fazenda para depois fazer as suas reivindicações ao governo federal. A ideia é que a proposta que vai ser enviada ao Congresso tem apoio tanto do governo quanto da bancada ruralista.
4: Brian Valêncio, muito obrigada por todas as informações, a gente girando aí a nossa reportagem e girando também as mensagens aqui no YouTube. O Rodrigo Vasconcelos, de São Paulo, estou indo para o trabalho, queria saber como está o trânsito. Daqui a pouquinho, então, informações sobre o trânsito. Rodrigo Vasconcelos, de São Paulo, Tebas vai te informar logo mais. A Márcia Queiroz, de Belo Horizonte, ela diz, esperando a hora do futebol, aí no Start, Bom Jornal. A gente já falou de futebol, mas claro que vamos falar muito mais, porque nossa equipe nos Estados Unidos está acompanhando tudo sobre a Copa do Mundo e vai trazer todas as informações para você e para todos que acompanham o Start TMC. E o Henrique Tavares, de Brasília: estou levando minha filha para a escola e ela perguntou como vocês conseguem acordar tão cedo todos os dias. Fica aí a curiosidade, excelente programa.
3: Tem um segredo chamado café.
4: Ah, é verdade. Né? Inclusive, ó, esse aqui resolve.
3: Saúde,
4: mas
3: saúde.
4: Mas resolve pra gente, saúde. Pra gente ficar acordado agora, mas ela quer saber como, como é que a gente consegue acordar tão cedo.
3: É, a gente tá acostumado, né? A gente realmente acorda cedo pra fazer o Start TMC. Chegamos cedo aqui e vamos em frente, tá? Tá legal, tá legal. Tá,
4: é sempre,
3: tá bom.
4: Na maioria das vezes, sempre no pique. Não vou mentir que às vezes dá um soninho, né? Mas aí a gente se conecta com você que tá aí, aí ó, já desperta, a gente toma nosso cafezinho para levar a principal notícia para você. E o Paco abriu aí a latinha de água tônica. Não é bem esse barulhinho agora, Paco. A gente tá tomando cafezinho, café, de light, de leve, tranquilinho.
3: 5:48, mais manchetes aqui no Start TMC. Tudo que importa para você. Bom, e o governo avalia elevar de 30 para 32% a mistura de etanol na gasolina, medida que busca reduzir a dependência do petróleo e conter impactos de preços. Especialistas alertam que veículos mais antigos ou sem adaptação podem apresentar maior consumo, desgaste de componentes e risco de corrosão.
4: A Receita Federal abre hoje a consulta ao lote especial de restituição automática do imposto de renda, o chamado cashback, para cerca de 4 milhões de contribuintes. A iniciativa permite a devolução de valores retidos na fonte para pessoas que não eram obrigadas a declarar, com pagamento previsto para o dia 15 de julho, via Pix.
3: E a Justiça Federal determinou a soltura de Stella Stephanie Nunes Henrique de Oliveira e outros 6 investigados na operação que apura um suposto esquema de lavagem de dinheiro ligado ao PCC. Ao mesmo tempo, a Justiça decretou a prisão preventiva de 3 suspeitos que seguem foragidos, incluindo um empresário sancionado pelos Estados Unidos por suposta ligação com a facção criminosa. 5:49.
4: Uma trabalhadora foi resgatada de trabalho análogo à escravidão. Os patrões de domésticas são suspeitos de usar vítima em fraude no Bolsa Família. Júlio Andrade.
8: Ela tem atualmente 62 anos e trabalhou sem salário por 55 anos para uma mesma família. Estava inscrita no Cadastro Único e recebia benefício do programa Bolsa Família, no valor de R$ 600 mensais. Esse seria o pagamento da vítima, foi o que afirmou a coordenadora da operação de resgate da Auditoria Fiscal do Trabalho. O caso aconteceu em um condomínio de luxo na cidade de Eusébio, na região metropolitana de Fortaleza. A auditora disse ainda que houve uma fraude contra o Estado na obtenção do benefício, já que a empregadora acompanhou a doméstica na inscrição do Bolsa Família e informou que ela era unifamília, uma pessoa sozinha, sem familiares e desempregada. A inscrição da trabalhadora foi cancelada após a fiscalização dos auditores. A vítima era analfabeta, não tinha conta bancária e não lidava diretamente com o dinheiro. O caso começou a ser investigado após uma denúncia anônima ao Disque 100. A empregadora, a atual, assinou um termo de ajuste de conduta com o Ministério Público do Trabalho, no qual assumiu obrigações para a proteção social da trabalhadora, como a regularização dos recolhimentos previdenciários relativos ao período reconhecido, pagamento de uma multa no valor de R$ 50 mil a título de verbas rescisórias e a aquisição de um imóvel residencial para a trabalhadora.
3: 5:51, Bruno Rizzi chegou causando aqui no nosso estúdio.
4: Falando do quê? Do esporte, daqui a pouquinho.
3: 5:51 e você participa aqui no nosso WhatsApp 11972211001, Marcelo Fagundes na Vila Mariana em São Paulo, bom dia, indo pro trabalho, valeu Fernanda Tebas, bom dia para vocês, o Ricardo Melo, que é do Rio de Janeiro, também participando aqui com a gente, Eduardo Vasconcelos na Asa Sul em Brasília, também aqui escrevendo, faz críticas ao futebol brasileiro, ao técnico Carlo Ancelotti também, e fala que a Argentina deve enfrentar a França na final. Essa é a opinião do Eduardo Vasconcelos, lá de Brasília. E para fechar aqui, o Cláudio Arcoverde, lá do Recife, também falando sobre a Copa do Mundo, dizendo que a Argentina foi beneficiada pela arbitragem contra o Egito.
4: Eita, nós! Daqui a pouquinho a gente vai ter análise sobre isso. 5:52, o filme com a biografia de Jair Bolsonaro, intitulado Dark Horse, deu o primeiro passo para estrear nos cinemas. Enquanto a distribuidora busca regularização na Ancine, o Tribunal Superior Eleitoral decidiu arquivar pedidos que tentavam impedir o lançamento do filme antes das eleições. Quem vai nos trazer todas as informações é o Rafael Felitti.
9: A distribuidora Europa Filmes deu o passo inicial e solicitou o registro de obra estrangeira na Agência Nacional de Cinema, Ancine. O prazo natural para a agência dar o registro é de cerca de 30 dias e deve acontecer paralelamente à definição de classificação etária pelo Ministério da Justiça. Porém, o tempo de análise para o filme deve ser maior, uma vez que a Ancine aguarda esclarecimentos sobre por que as cenas filmadas no Brasil não foram comunicadas previamente à agência. Essa falta de aviso prévio descumpre obrigações regulatórias e pode gerar um impasse burocrático capaz de atrasar o cronograma de lançamento ou até mesmo inviabilizar a estreia do filme nos cinemas nacionais. O financiamento do longa também é alvo de polêmica após Flávio Bolsonaro admitir a captação de R$61 milhões com o banqueiro Daniel Vorcaro para a produção do filme. Mensagens mostraram o filho 01 do ex-presidente negociando em 2025 quase R$140 milhões com o então dono do Banco Master. Recentemente, o presidente do Tribunal Superior Eleitoral, ministro Cássio Nunes Marques, arquivou um pedido de aliados do presidente Lula que tentavam barrar o lançamento do filme até o fim das eleições. Segundo o ministro, eles não tinham legitimidade para questionar a legalidade do filme.
3: E a gente continua então aqui girando a nossa reportagem, a gente sai de Brasília e vai agora para uma informação muito importante que a nossa repórter Rebeca Renzi no Rio de Janeiro vai trazer para a gente. Foi cremado e velado o corpo de Benedito Rui Barbosa no bairro Paulistano da Bela Vista aqui em São Paulo. Rebeca Renzi.
10: Maria Bethânia usou as suas redes sociais para se despedir do dramaturgo Benedito Rui Barbosa. A cantora descreveu como uma obra eterna a trajetória dele na teledramaturgia. Segundo ela, o Brasil de Rui Barbosa era o Brasil rural, com a sua poesia e estética bucólicas, a graça dos causos dos caipiras, mas também as lutas do campo. A ligação entre os dois também passa pelas novelas, já que Bethânia é a voz por trás da trilha sonora de vários de seus sucessos. Benedito Rui Barbosa tinha 95 anos e morreu na manhã desta terça-feira no Hospital do Coração de São Paulo, por complicações de insuficiência renal crônica. O velório aconteceu no mesmo dia, no bairro Bela Vista, na capital paulista. Uma parte da cerimônia foi aberta ao público, que pôde se despedir do teledramaturgo. Para a reportagem da TMC, Tony Ramos mandou um relato contando o diferencial no texto de Rui Barbosa.
11: Sempre propondo ao espectador raciocínio, reflexão e apontando, quando apontava para os grandes erros do país, apontando até com tentativas de solução, tamanho era o amor que ele tinha por esse país.
10: Outros amigos e colegas de profissão usaram as redes sociais para demonstrar seus sentimentos com a perda. Marcelo Serrado publicou um vídeo se despedindo do autor.
12: E eu tive a oportunidade de trabalhar em Velho Chico com ele. Vocês lembram bem. Deixa meu beijo aqui a Edmara, filha, Bruno, Luperi, que também fizeram o Velho Chico.
10: O corpo foi cremado no final do velório, na presença de familiares e amigos mais próximos.
4: 5:56, também fica aqui toda a nossa homenagem a Benedito Rui Barbosa, a nossa solidariedade também à família. E agora a gente vai falar de férias escolares que chegaram, mas muitos pais enfrentam um imprevisto comum. Justamente quando os filhos se preparam para aproveitar o descanso, surgem sintomas como febre e mal-estar. Na coluna de hoje, a pediatra Elizabeth Canova Fernandes orienta sobre os cuidados necessários para garantir a recuperação das crianças e evitar que o período de folga vire preocupação. Então, vamos conferir.
13: Você saiu de férias e seu filho tem febre de 39,5. E aí, o que fazer? Correr para o pronto-socorro? Muitas vezes o pessoal acha, principalmente os pais acham, que febre alta, 39, 40 graus, necessariamente é um quadro grave e que precisa de um atendimento médico de urgência. Muitas vezes você pode estar diante de uma criança com 39 graus e é um quadro viral tranquilo, e uma criança com 38 graus e pode ser uma meningite. O número do termômetro não significa quadro mais grave ou quadro mais leve. O que você precisa notar sempre é o estado geral da criança. A criança está com uma febre alta, mas depois ela consegue baixar e ela volta a se animar, a se alimentar, a se hidratar, brincar um pouquinho, tá ótimo. Você pode observar em casa. Agora, a criança tem uma febre até mais baixa, 38 graus, baixa a febre, mas ela continua largada no sofá, super prostrada, abatida. Aí você precisa de um atendimento médico. De uma forma geral, tem algumas indicações de atendimento médico na febre, que eu vou deixar aqui uma listinha para vocês. Primeira coisa é uma febre num recém-nascido, até 28 dias de vida. Deu febre, tem que ir no pronto-socorro. Segunda coisa, é a criança muito abatida, mesmo sem febre. Terceira indicação de atendimento médico é uma febre que não abaixa, que você não consegue controlar com antitérmico. Ah, quarta indicação, a febre que passa de 72 horas. Então, você contou 3 dias de febre aí, precisa de uma avaliação médica. Quinta indicação é uma febre acompanhada de uma falta de ar, uma respiração ofegante. Ah, outra indicação é a criança que não consegue se alimentar, se hidratar, e aí ela vai acabar evoluindo para uma desidratação. E a última indicação é uma criança que tem uma convulsão. Mas aí agora eu já quero fazer um alerta. Febre alta não significa maior chance de convulsão febril. Febre alta é só que o corpo está combatendo ali provavelmente um quadro viral que a criança apresenta. Tá? Não significa que tem mais chance de convulsão febril. Convulsão febril ocorre nas crianças que têm uma predisposição genética a ter convulsão. Tá bom? E aí, você já sabia disso?
4: Dicas importantes.
3: Olha
4: pra,
3: só,
4: pra galerinha curtir as férias, né?
3: É, exatamente. Eu, por exemplo, não tinha todas essas informações. Ela encerrou perguntando pra gente. Eu não sabia de muitas dessas informações, recomendações, orientações que ela passou pra gente. Muito legal, né? Muito bom, realmente, também a participação da nossa colunista aqui no Start TMC. 5 horas e 59, agora 6 em ponto. 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

0: 6:01, você está no Start TMC com os principais destaques e assuntos. Irã e Estados Unidos rompem cessar fogo com novos ataques militares no Golfo Pérsico.
1: Ataques iranianos contra bases militares americanas no Bahrein e no Kuwait ocorreram em resposta aos bombardeios dos Estados Unidos contra mais de 80 alvos no Irã.
0: A troca de ofensivas marca o rompimento do cessar-fogo firmado em junho e eleva o risco de uma nova escalada militar no Oriente Médio, com possíveis impactos no mercado global de petróleo. E esse é só um dos destaques que o Start TMC traz nesta quarta-feira, 8 de julho, e tem mais.
1: Flávio Bolsonaro critica novas tarifas dos Estados Unidos e diz que medida poderia beneficiar Lula.
0: Em audiência nos Estados Unidos, o senador afirmou que o momento é inadequado para a aplicação de taxas contra o Brasil. O governo brasileiro já apresentou resposta formal à investigação comercial americana.
1: Senado aprova projeto que cria o Pix Pensão para pagamento automático de pensão alimentícia.
0: Proposta permite que a justiça determine a transferência automática da pensão para a conta do beneficiário e prevê bloqueio de ativos em caso de inadimplência.
1: Estados Unidos chamam de absurda a preocupação do Brasil sobre risco de ação militar após classificação de PCC e Comando Vermelho como organizações terroristas.
0: Governo Trump rejeita a avaliação do Itamaraty e afirma que medida contra as facções criminosas tem como objetivo combater grupos que também atuam em território norte-americano.
1: El Niño ameaça safras e pode elevar preços de alimentos no Brasil.
0: Fenômeno climático pode reduzir a produção de café, milho, frutas, arroz e leite, pressionando a inflação dos alimentos e impactando consumidores nos próximos meses.
1: Donald Trump volta a defender controle da Groenlândia e critica a Dinamarca durante cúpula da OTAN.
0: Presidente dos Estados Unidos afirma que a ilha é estratégica para a segurança americana, enquanto a primeira-ministra da Dinamarca reafirma que a Groenlândia não está à venda.
1: Tensão na América do Sul, presidente eleito da Colômbia suspende transição e acusa antecessor de tentar golpe de Estado.
0: Abelardo de Laís Prieja interrompe processo de transição após Gustavo Petro contestar o resultado da eleição e afirmar que não reconhecerá a legitimidade do próximo governo.
1: 6:04, Copa do Mundo agora no Start TMC. Que loucura a virada da Argentina, que reagiu, venceu o Egito de virada com polêmica de arbitragem e avançou às quartas de final da Copa do Mundo.
0: Na outra partida de ontem, a Suíça venceu a Colômbia nos pênaltis e também avançou às quartas. 6:04.
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1: A hora do Bruno Rizzi aqui no Start TMC, ele que já está aqui no nosso estúdio, nosso colunista do Start TMC. Bruno, muito bom dia. Além, claro, de Copa do Mundo, quais também seus destaques hoje?
3: Bom dia, Rafael Tevas, Fernanda Câmara, bom dia ao nosso ouvinte, espectador do Start TMC. Bom, a gente tem essas falas do senador Flávio Bolsonaro no seu discurso ali de 5 minutos na reunião sobre o tarifaço para o Brasil. Muitas questões sendo levantadas. A gente trouxe ontem aqui algumas expectativas políticas e até eleitorais em cima disso. A gente vai desmembrar um pouco mais o que eram aquelas expectativas, o que se tornou de fato realidade dentro do discurso de Flávio e como foram as reações imediatas a tudo isso. Além disso, a gente também vai falar sobre o fim da escala 6x1, que ontem não teve nenhum avanço significativo na questão burocrática da coisa, que seria realmente avançar no Senado para ser pautado e votado, mas houve ali uma pressão, até uma ameaça, entre aspas aqui, de um representante do governo sobre a não colocação em pauta por Davi Alcolumbre dessa questão no Senado. Isso trouxe ali uma certa rusga entre ambos, de forma que Alcolumbre até depois soltou uma nota criticando as falas desse representante do Partido dos Trabalhadores. Eu vou trazer para vocês aqui o que foi essa discussão e como isso impacta. E além disso, também a gente vai falar mais desdobramentos e apurações aqui sobre o futuro de Michele Bolsonaro e as possíveis vice de Flávio Bolsonaro. uma vez que agora com esse rompimento, digamos assim, definitivo com Michele, as coisas estão um pouco mais afuniladas e caminhando para alguns nomes dentre aqueles que foram levantados, diversos nomes foram levantados aí ao longo dos últimos meses como a possível vice-presidente de Flávio Bolsonaro. A gente vai trazer aqui para vocês mais detalhes.
0: E agora a gente vai trazer o nosso giro de reportagens ao vivo. Então, muito bom dia para todos os nossos repórteres que já estão a postos. Vamos começar pelo Rio de Janeiro. Motoristas de ônibus lá do Rio de Janeiro rejeitaram a proposta de reajuste salarial de 4,5% apresentada pelas empresas e decidiram manter o estado de greve. Gustavo Sleman já está conosco ao vivo. Conte-nos tudo.
4: É isso, pessoal. Bom dia para todos que nos acompanham. Atualização sobre a situação dos rodoviários aqui no Rio de Janeiro. Seguem em estado de greve, ou seja, eles não paralisaram, né, os trabalhos, como aconteceu na semana passada, mas seguem ainda com aquela questão de que podem voltar a entrar em greve a qualquer momento. Pelo menos o acordo que temos, né, observando, né, esses movimentos recentes, é que isso não aconteça, mas tudo vai depender ainda das próximas audiências entre os rodoviários e os empresários e também a própria Assembleia, né, que vai ser realizada mais uma vez nos próximos dias pela categoria, pelos rodoviários, no caso. Ontem, os rodoviários eles deram um passo atrás em relação aos pedidos que vinham fazendo sobre o reajuste salarial, né? Eles diminuíram a pedida, até porque as empresas alegaram em audiências durante a semana que seria irreal e utópico, nas palavras dos consórcios, atender a essas demandas. E agora as empresas diminuíram, né, de 12% em duas vezes, de 6%, junho e novembro, para realizarem esse reajuste às empresas no pedido, novo pedido dos rodoviários. Foi oferecido 4,5% pelo Rio Ônibus, o que foi rejeitado pelos trabalhadores. A gente então agora aguarda a próxima audiência de conciliação no Tribunal Regional do Trabalho para saber, né, se as empresas vão acatar, se vão manter ainda a proposta de 4,5% ou se os trabalhadores vão decidir entrar em greve mais uma vez. A gente está agora buscando informações de quando vai ser essa nova audiência de conciliação entre os rodoviários e também as empresas de ônibus do Rio de Janeiro. Lembrando que a greve na semana passada durou 3 dias e causou transtornos aqui a moradores do Rio de Janeiro que dependiam dos ônibus das linhas municipais, pessoal.
1: Tá certo, obrigado pelas informações, Gustavo Sleman, e a gente continua acompanhando, né, com a nossa equipe no Rio de Janeiro os desdobramentos de tudo isso. 6h09, a gente vai para Brasília agora. O Rizzi chegou a citar essa confusão, essa tensão, né? O presidente do Senado, Davi Alcolumbre, então reagindo às críticas do líder do PT na Câmara sobre a PEC que propõe o fim da escala 6x1. Rafael Ferit, meu xará aí de Brasília, tá ao vivo com a gente. Ô Rafa, tá tenso o negócio então em relação a 6x1 ainda no Senado, né?
5: Oi, Rafael. Oi, Fernanda. Bom dia para vocês. Bom dia para todo mundo que nos escuta, que nos acompanha também. Que como nossos espectadores. Isso mesmo, né? O presidente do Senado, Davi Alcolumbre, respondeu ao ultimato do líder do PT na Câmara, o deputado Pedro Kizai, que é do PT de Santa Catarina, dizendo que Alcolumbre seria um inimigo da pauta trabalhista se não pautasse o quanto antes a PEC do fim da escala 6x1. Davi Alcolumbre respondeu por meio de nota, dizendo que não vai aceitar nenhum tipo de intimidação. Davi Alcolumbre, que além de presidente do Senado, claro, também é presidente do Congresso Nacional, e afirmou que é prerrogativa da Casa, do Senado Federal, definir a pauta legislativa. Então, presidente do Senado, mais uma vez respondendo sobre essa questão envolvendo ali a PEC do fim da escala 6x1, o governo, né, e o PT, eles têm adotado posturas diferentes. Enquanto os senadores, que tratam direto com o Alcolumbre, tentam negociar de uma forma mais amena, digamos assim, os deputados têm partido pro ataque vez ou outra ali do presidente do Senado para tentar pressionar que ele paute essa proposta. Então, apesar, o governo vem tentando articular que esse texto seja aprovado depois da aprovação na Câmara no final de maio, apesar de ter um apelo popular, os setores produtivos são críticos a essa proposta, defendem que pelo menos ela tenha um debate maior e o presidente do Senado não está fazendo esse texto andar na velocidade que o governo gostaria, né? O governo queria que isso fosse aprovado antes ainda do recesso parlamentar, no dia 18 de julho, mas com o andar das coisas, né, com as sessões que a gente já tem marcadas, a votação desse texto deve ficar para depois do recesso parlamentar. O governo quer que pelo menos seja votado antes das eleições, mas esse cenário ainda não está exatamente definido.
1: Valeu, Rafa. Muita coisa vai ficar para depois do recesso parlamentar. E Bruno Rizzi, né? É de certa forma, o Davi Alcolumbre demonstrando força, querendo dizer, ó, quem manda aqui sou eu, basicamente isso?
3: É isso, e mais do que isso, essa demonstração de força é uma sinalização para parlamentares, especialmente de direita, especialmente de oposição ao governo Lula. Uma vez que Davi Alcolumbre tentará a reeleição para a presidência do Senado em 2027. Então Alcolumbre ele se posiciona já pensando em 2027 e ignora um pouco o governo federal ali, a questão do executivo, e foca na formação do legislativo. Afinal, ele sabe que o Congresso, a partir do ano que vem, vai estar ainda mais à direita do que está esse ano, que está nesse atual mandato aqui. Então a gente vê realmente uma evolução das bancadas de direita no Congresso, e é disso que Alcolumbre depende para ter seus votos para a eleição de presidente do Senado ano que vem, para esse novo biênio. Eu estava até analisando as formações do Congresso nos últimos anos aqui, e a verdade é que nunca houve um Congresso tão afastado ideologicamente de um presidente da República desde 1986. Né, a gente nunca viu um Congresso ideologicamente tão desalinhado ao governo federal, ao executivo, o que mostra uma força muito grande do poder legislativo, especialmente em tempos de emendas parlamentares e toda aquela questão que a gente discute. Ainda mais, além disso, a questão ideológica, ou seja, você tem parlamentares mais de oposição do que situação, apesar do presidente, no caso hoje, a gente ter um governo mais de esquerda e um Congresso mais à direita. Então ele sabe que ano que vem ele terá esse Congresso ao menos tão à direita quanto tem atualmente, ou se não até mais. Então ele já mira nesse voto anti-Lula dentro do Congresso para garantir a sua presidência ao Senado novamente no ano que vem para esse novo biênio. Ele quer que os senadores, especialmente, lembrem do seu nome como combativo e defensor dessa causa própria ano que vem para essa votação.
0: E o cenário está de provocação também, porque o Czai afirmou que Alcolumbre será tratado como inimigo, inimigo dos trabalhadores e da pauta.
3: Acaba sendo uma pauta ali do próprio presidente Lula e do próprio PT, lá desde o ano passado, quando a gente começava a falar sobre corte de gastos e algumas discussões, quando o Lula falou, ok, então, quando a gente faz o corte de gastos, a gente precisa que todos cedam um pouco. E aí surgiu aquele, rememorou aquele velho ditado, né? Farinha pouca, meu pirão primeiro, né? Então, naquela situação, então tem que cortar gasto, tem que cortar gasto, tem que cortar gasto. O presidente Lula soltou ali que, pô, então a gente precisa também começar a mexer nessa questão das emendas parlamentares. E aí surgiu uma certa discordância ali entre ambas as partes, entre o executivo e o legislativo, gerou uma certa tensão, e aí, obviamente, o governo acabou usando como um discurso naquele momento para colocar o Congresso como, na época, surgiu quase que um slogan do Congresso inimigo do povo. E isso irrita muito, principalmente Hugo Mota e Davi Alcolumbre, porque os coloca, de fato, como, entre aspas aqui, como Pedro Czai falou, inimigos do povo. E Alcolumbre tem também essa preocupação, além da questão eleitoral, que é mais uma questão de Hugo Mota, que vai ser candidato à reeleição, mas Alcolumbre também está pensando ali na sua presidência para o Senado.
0: 6 horas e 15 minutos, ou melhor, agora, 6 horas e 16 minutos, a gente vai para Curitiba. Os principais pré-candidatos ao governo do Paraná já definiram as datas das convenções partidárias que vão oficializar suas candidaturas. Vamos então ao vivo com todas as informações com Leonardo Gomes.
6: É isso, a gente tem 4 convenções já marcadas, algumas não têm horário nem local, mas sim uma data já foi estabelecida, até porque o prazo vai correndo, o tempo urge, ainda mais quando a gente tem a Justiça Eleitoral estabelecendo do dia 20 de julho, que está logo ali, até 5 de agosto, para que os partidos possam fazer essas convenções, que não, convenhamos, não é apenas um comes e bebes, né, um encontro entre os pré-candidatos, mas é claro, é para oficializar estas pré-candidaturas, para que elas se tornem efetivamente candidaturas, coligações possam ser formalizadas e por aí vai. E aí nós temos aqui o início, né, dessa maratona de convenções, que inclusive terão a cobertura da TMC, começa com o PSD, partido do governador, atual governador Ratinho Júnior, onde já tem inclusive um indicado para ser o sucessor, que tentará sucedê-lo, que é o deputado federal Sandro Alex, onde nós devemos ter a confirmação da candidatura dele ao governo do estado no dia 25 de julho, um sábado. Já a próxima convenção marcada é do PL, partido da família Bolsonaro e partido aqui no Paraná, de Sérgio Moro, pré-candidato e que deve ser confirmado como candidato no dia 1º de agosto. Já no dia seguinte, num domingo, dia 2 de agosto, será a vez do MDB, de Rafael Greca, ex-prefeito de Curitiba, ex-ministro e uma figura muito conhecida aqui do estado do Paraná. Além disso, para fechar esse pelotão dos 4 principais pré-candidatos, já com convenções marcadas, nós temos para último, né? Ali, ó, nos 45 ou 50, talvez já nos acréscimos do segundo tempo, a convenção partidária do PDT, partido de Requião Filho, que tem aparecido em segundo lugar em todas as sondagens eleitorais, nas pesquisas de intenção de voto. Esse prazo está mais longo para o PDT, porque eles têm expectativa para aumentar a gama, o número de siglas que devem apoiar, inclusive não só de esquerda, mas também centro-esquerda, como, por exemplo, o PSB, partido do vice-presidente Geraldo Alckmin, que deve sim apoiar a candidatura de Requião Filho ao governo do estado.
1: Cenário bem interessante no Paraná, valeu Leonardo Gomes. A gente continua movimentando aqui a nossa reportagem. Vamos para Minas Gerais agora, vamos para BH. Olha, o assunto é sério, é importante. A guerra entre Estados Unidos e o Irã já impactando o setor da construção pesada também em Minas Gerais, com alta, enfim, no preço de obras, elevando os custos realmente e preocupando bastante. Júnior de Castro ao vivo com a gente, tem mais informações. Fala, Júnior.
7: Isso aí, Rafael, ótimo dia para você, Fernanda, Bruno, excelente quarta-feira para todo mundo ligado com a gente aqui na Rede TMC. O motivo é o aumento do preço do petróleo, que encareceu principalmente o betume, gente, que é a matéria-prima do asfalto. Segundo o Sindicato da Indústria da Construção Pesada aqui de Minas Gerais, o produto ficou 32% mais caro neste ano agora de 2026. E como o betume representa aí mais da metade dos custos do asfalto, o impacto chegou também às obras rodoviárias, que ficaram entre 10% e 12% mais caras nos últimos 6 meses. Além disso, o aumento dos combustíveis elevou também os gastos com o transporte e pressionou ainda mais o orçamento das construtoras. E para tentar compensar essas perdas, muitas empresas estão pedindo aí a revisão dos contratos com os governos municipal, estadual e federal. Esse é um mecanismo previsto em lei quando fatos extraordinários, como guerras, alteram os custos das obras. Mas, infelizmente, mesmo assim, o setor alerta que pequenas e médias empresas são as mais afetadas ainda e prevê poucos avanços agora para 2026. A expectativa é de que os investimentos em infraestrutura permaneçam aí cerca de 2,2% do PIB, sem um crescimento significativo até pelo menos 2027. E a gente continua acompanhando essas atualizações e trazendo aqui durante a programação da TMC. Volto com vocês.
0: Combinado, Júnior de Castro, sempre que precisar, chama a gente, que o microfone está aberto. 6:20, agora a gente vai para Brasília. Em audiência nos Estados Unidos, Flávio Bolsonaro criticou a possibilidade de novas tarifas contra o Brasil e afirmou que a medida poderia favorecer o presidente Lula em meio às negociações comerciais. E para contar tudo para a gente, já estamos aqui com Lívia Brás.
8: Perfeito, bom dia para você, bom dia, Rafa, para todo mundo que está acompanhando a gente. Pois é, durante o discurso que foi feito ontem pelo senador Flávio Bolsonaro lá nos Estados Unidos, né, discurso completamente feito em inglês aí, o pré-candidato do PL à presidência disse que esse é o pior momento possível para que sejam adotadas essas tarifas, né? Segundo o Flávio Bolsonaro, com a aproximação das eleições presidenciais, que já estão chegando aí no mês de outubro, né, impor essas tarifas agora acabaria, de fato, beneficiando o governo do presidente Lula e poderia, inclusive, dificultar uma futura reversão dessa decisão no futuro. Flávio também defendeu o adiamento dessa imposição, dessas tarifas, né, e disse que acredita que há chances de mudanças no comando do país a partir do mês de janeiro do ano que vem. E é importante a gente destacar, no meio de toda essa história aí, né, que a participação dele aconteceu de forma independente, né, a participação dele ontem nessas audiências públicas foi de uma forma independente. Por quê? Porque essas audiências, né, no escritório de comércio americano, elas são abertas a qualquer pessoa que esteja interessada e que esteja inscrita previamente. A presença de Flávio Bolsonaro lá ontem, ela não representa uma posição oficial do governo brasileiro e nem tem nenhum tipo de relação com o Itamaraty. Enquanto isso, aqui no Brasil, o governo federal está mantendo uma estratégia diferente. O Brasil já apresentou uma resposta formal à investigação americana que está acusando, né, o país de práticas comerciais consideradas irrazoáveis. E aí, nesse documento oficial, né, o Itamaraty, ele contesta todas essas acusações que foram feitas contra o Brasil, diz que não existe nenhum tipo de comprovação de que as políticas brasileiras prejudiquem, de fato, o comércio dos Estados Unidos. E a avaliação do governo é que essas audiências públicas, né, que a gente lembra, estão acontecendo desde o comecinho da semana, elas têm, na verdade, um caráter consultivo, que as negociações efetivas, negociação de fato, elas estão acontecendo em conversas técnicas e diplomáticas de alto nível entre os dois países. Inclusive, algumas dessas conversas, né, entre Brasil e Estados Unidos já vêm sendo feitas nas últimas semanas e outras, inclusive, já estão marcadas aí para os próximos dias.
0: Lívia Braz, então, com todas as informações direto de Brasília. A gente já passa a bola aqui para Bruno Risi, porque os Estados Unidos decidem até 15 de julho se vão aplicar as tarifas adicionais ao Brasil. E a fala de Flávio traz alguma expectativa, Risi?
3: Pois é, Fernanda, as falas de Flávio Bolsonaro, ele teve ali os 5 minutos, conforme era acordado e já combinado previamente. Nesses 5 minutos, ele já começou com um ponto muito negativo para si próprio, né? Pensando ali no bônus que ele poderia adquirir através dessa participação ali, tendo esse palanque ali por 5 minutos na discussão sobre o tarifaço. Ele prioriza falar da questão do timing da aplicação do tarifaço, ou seja, do quando seria esse tarifaço, e não sobre a aplicação do tarifaço em si. Ou seja, o mérito ali da questão acaba ficando em segundo plano e ele prioriza muito mais a questão do timing. Então, ele fala que foi o pior momento possível, seria o pior momento possível para aplicação desse tarifaço agora, se de fato aplicado a partir de 15 de julho, ou seja, a menos de 3 meses das eleições presidenciais. Essa fala de o pior momento possível, abre aspas aqui realmente para o que Flávio falou. Mas aí a gente discute, né? Existe algum timing adequado para isso, né? Existe algum momento que seja favorável? Então, fica uma sensação ali através das falas do senador Flávio Bolsonaro de que se tiver um adiamento, ao menos, dessa questão do tarifaço para depois das eleições,
0: existiria alguma vantagem, quando a vantagem é não ter.
3: Exatamente. A tarifa. Vantagem, pensando na defesa da soberania nacional e na defesa dos interesses do Brasil, do povo brasileiro, é simplesmente não ter o tarifaço. E quando ele fala de pior momento possível e de que estamos apenas 3 meses das eleições, isso pode inclusive favorecer o presidente Lula e tudo mais. Inclusive ontem eu falei aqui dessa questão do tiro no pé que ele acabava dando, trazendo essas questões eleitoreiras, porque mostra ali um interesse muito mais pessoal do que de fato do interesse, de novo, do país, da soberania nacional. Então parece que se tiver um adiamento para depois, ele poderia, se eleito presidente da República, entregar Donald Trump o que ele quer. Ou seja, agora já estou eleito, agora já não tem nenhum tipo de ônus nessa questão. Obrigado por ter adiado por alguns meses essa discussão. Agora faça como quiser. Então, assim, ele deixa mais do que um discurso ruim e fraco nessa questão. Ele traz uma incerteza, um receio muito grande para o próprio empresário que está sendo prejudicado, que estava lá defendendo seus interesses, né? Estava ali presente junto a algumas instituições e tudo mais. E essa apresentação, essa fala de Flávio Bolsonaro, de novo, foram 5 minutos, que já era algo acordado e combinado e já sabido desde sempre. Ele foca em 3 temas ali: corrupção, PIX e censura, que é como ele define ali as decisões do Supremo Tribunal Federal. Quando ele foca nesses 3 pontos, de novo, trazendo mais um elemento aqui, ele reforça justamente os argumentos que Donald Trump tem usado para o tarifaço no Brasil. Né? Ele está jogando justamente essas questões. A questão do PIX, a questão da corrupção, a questão da censura, como eles definem.
1: Ou seja, ele está corroborando a argumentação do presidente dos Estados Unidos.
3: Exatamente. Ele, de novo, ele não condena o tarifaço. Ele tem ali seus 5 minutos para questionar e para apresentar seus pontos, para defender, teoricamente, os interesses do Brasil e condenar o tarifaço, que é uma unanimidade. Ninguém quer o tarifaço. Isso é fato. Isso não tem direita, esquerda, não tem lado, não tem partido. Ele tem a oportunidade de levar essa voz até lá e aí ele simplesmente não condena o tarifaço. Ele usa essa questão do timing, ele traz elementos que o Brasil está sofrendo agora, a questão do PIX, a questão da censura, tal. Ele corrobora com os elementos que Trump traz desde o ano passado nessa questão aí do tarifaço, desde aquele primeiro tarifaço. Então, enfim, foi um discurso muito mais eleitoreiro de Flávio do que simplesmente uma oportunidade dele tomar a frente dessa questão.
0: Mais uma munição pro PT, então?
3: Sem dúvida. Ele acaba, até comentei ontem, que corria esse risco de ser, pelas falas, pela carta que ele havia enviado anteriormente, falando justamente desses pontos. Ele foi criticado, o PT utilizou as falas, o que Flávio Bolsonaro havia dito ali naquela carta, usou isso como um combustível ali para minar a popularidade de Flávio Bolsonaro. E aí Flávio Bolsonaro, quando tem o seu discurso ali alguns dias depois, diz exatamente aqueles mesmos pontos que o PT tanto usou para bater nele. Então, enfim, parece haver uma descoordenação ali muito grande em relação ao que está sendo feito. E aí eu até mapeei rapidamente ontem, a gente tem alguns acompanhamentos ali de redes sociais, mais especificamente aplicativos de mensagens, né? Quando a gente abre ali a questão de grupos públicos, grupos abertos, e a gente tem um monitoramento ali de menções positivas e negativas.
1: É interessante isso.
3: Quando fala sobre essa questão de maneira mais geral ali, quando fala da questão de tarifas, a menção é muito mais negativa, de 70% a 80% retoma uma questão de tarifa para Flávio Bolsonaro de forma negativa. Muito aparecia a expressão o tarifável, que era o que aparecia, né? É a expressão que tem sido usada pelo próprio PT ali, nas redes sociais e tudo mais. Então essa foi uma das expressões que apareceu muito ali. E também a questão do Banco Master foi uma questão que acabou sendo levantada quando se levantou o tema de corrupção nessa fala. Acabou dando combustível para falas também contrárias, também cerca de 70% a 80% de menções negativas. Então, Flávio Bolsonaro trouxe pontos que acabaram minando a sua popularidade e a sua própria fala ali, teoricamente, em defesa. Foi verdadeiramente um tiro no pé. A gente havia adiantado isso ontem em cima das falas que ele teve anteriormente, da carta que ele tinha feito anteriormente, e ontem ele só reforçou esse argumento. Realmente, Flávio Bolsonaro está criando, está jogando cascas de banana no chão para ele próprio ir escorregando.
1: 6:30 e você participa aqui no nosso WhatsApp no 11972211001. Tem muita gente aqui participando com a gente, a Renata Bittencourt de Brasília, o Eduardo Sampaio no Rio de Janeiro também mandando aqui um bom dia pra gente, e o Francisco de Itanhaém, em São Paulo, diz o seguinte: bom dia, na sintonia, valeu Fernanda, valeu Tebas. O que me deixa feliz, falando em seleção, é saber que os de hoje estariam velhos pra próxima Copa e não corremos risco de novo. Então aí tá criticando, tá cornetando os jogadores da seleção brasileira. Vocês são ótimos, bom dia, valeu. 6 horas e 31 minutos, TMC, compromisso com a verdade.
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2: Olá, muito bom dia pra você que acordou cedinho e já tá ligado, sintonizado com a gente em Transamérica, que agora é TMC, ligadinho em 100.1. Eu, Lívia Braz, trago pra você todas as informações pra você começar o seu dia muito bem informado. Música.

Para você a previsão completa de tudo que vem pela frente aí, em mais esse dia de inverno. Inverno que hoje tem carinha típica, tá bem friozinho na rua, 12 graus. Foi a temperatura da madrugada, já vou atualizar para vocês qual é a temperatura de momento. A tarde esquenta bastante, ou seja, vamos ter uma amplitude térmica grande hoje, né? A mínima de 12 graus e a máxima prevista para fazer é de 26 graus, ou seja, um calor. Teremos aí 14 graus de amplitude térmica. Nesse momento, faz 15 graus aqui na nossa capital. A gente tem um céu limpo aqui na área central da cidade. Céu degradê ainda, começando a clarear. As noites têm sido mais longas, né? Os dias têm demorado um pouquinho mais para o sol aparecer, mas fato é que o céu está bastante limpo. Daqui a pouquinho a gente deve ter sol brilhando forte. E hoje a gente tem um alerta importante, alerta amarelo, que foi emitido aqui para toda a nossa região, de baixa umidade do ar. Ou seja, temos umidade hoje podendo cair a níveis preocupantes, podendo chegar a 30% nos momentos mais quentes do dia, que deve ser aí por volta de 2-3 horas da tarde. Então, fato é que você não pode deixar para se hidratar só nesse momento. Tem que se hidratar o dia inteiro, ficar bebendo água ali o tempo todo, trocar por um chazinho sem açúcar, eventualmente uma limonada. O que não pode é deixar de lado a hidratação.

0: Vou dar uma passada na situação do trânsito, que tem estado tranquilo nos últimos dias por conta das férias escolares. Grande parte das crianças de escolas particulares, dos estudantes de escolas particulares do Distrito Federal já estão em férias, mas ainda tem aula para os alunos da escola pública até depois de amanhã, sexta-feira. Só que a gente recebeu uma informação aqui do Marcondes Santos, que é nosso operador técnico, estava vindo há pouco de Sobradinho, já está aqui no estúdio com a gente, mas ele mandou para a gente um áudio de um acidente que aconteceu ali na 020. Esse acidente aconteceu há poucos minutos, viu? Há mais ou menos uns 20 minutos. Vamos ouvir o que ele falou?
1: Bom dia, Lívia Brás. Passando aqui para informar que bem aqui embaixo do viaduto do Colorado, sentido Sobradinho, plano piloto, acabou de acontecer um capotamento de um veículo. Por enquanto, o trânsito está passando. Mas como o capotamento acabou de acontecer, possivelmente daqui a uns 20 minutos o trânsito vai estar quase que parado. Ele capotou na primeira faixa, embaixo do viaduto.
0: Bom, a informação do Marcondes veio exatamente 20 minutos atrás e esse é o momento que ele falou, né, sobre esse capotamento. A gente tem o registro desse capotamento aqui no aplicativo de trânsito. Por enquanto, ele ainda não está trazendo impactos significativos ali naquela região da 020, pertinho do viaduto do Colorado, como o Marcondes explicou nesse sentido, né, Sobradinho, plano piloto. Por enquanto, ainda não tem registro de trânsito pesado por ali, mas o motorista que passa por esse local pode sim enfrentar daqui a pouquinho um congestionamento por conta desse acidente. Nas demais pistas do Distrito Federal, que a gente está vendo nesse momento, é um trânsito tranquilo na maior parte delas. EPTG com o trânsito fluindo bem, sem nenhum ponto de retenção. Ali também, na estrutural, a gente não tem problema nesse momento. No Núcleo Bandeirante, ali por conta do semáforo entre Riacho Fundo e Núcleo Bandeirante, tem um

0: 6:38 e você acompanha o Start TMC com Fernanda Câmara, comigo Rafael Tebas, e a gente continua girando a nossa reportagem espalhada aqui por todo o país. E olha, a gente volta a falar então do estresse, né, do atrito entre Flávio Bolsonaro, Michele Bolsonaro, e mesmo diante desse contexto, Jair Bolsonaro pretende ainda manter a Michele como pré-candidata ao Senado pelo Distrito Federal. Ricardo Sparvoli traz então as informações, os bastidores, né, e os estresses nesse contexto, né, Sparvoli?
1: Pois é, Rafael Tebas, mesmo tendo ameaçado ficar fora da disputa, Michele Bolsonaro deve lançar sua candidatura ao Senado em breve. A previsão é que o anúncio oficial ocorra próximo do dia 25 de julho, data da Convenção Nacional do Partido aqui em São Paulo, como a gente comentou ontem. Até lá, a informação é que Michele deve evitar algumas declarações públicas para não ampliar ainda mais o desgaste familiar. Os aliados do Flávio Bolsonaro avaliam que a eventual entrada de Michele na disputa pelo Senado pode se tornar um fator de desagregação dentro do partido ainda maior. Isso porque na semana passada a Michele já saiu do PL Mulher e tem aí combatido Flávio Bolsonaro com muito afinco nessas últimas semanas, desde a publicação daquele vídeo em que ela critica bastante o senador. Agora Bruno Risi vai comentar um pouquinho pra gente toda essa questão da candidatura da Michele pro Senado do Distrito Federal.
0: Pois é, cara. Aliás, rapidinho aqui, para. O Risi chegou a comentar na semana passada que ele imaginava que aquela coisa de que não seria candidata era cascata, e pelo jeito vai ser candidata mesmo.
2: Exato,
0: né?
2: Exato. Sigo com essa tese aí, sigo com essa informação aí de bastidores, que ela tende a seguir seu caminho político próprio aí, ser candidata ao Senado. Ela tem uma eleição para o Senado do Distrito Federal praticamente garantida. Se ela for candidata, ela é quase certo ali que será eleita, né? Se a eleição fosse hoje, certamente ela seria eleita. E ela, ela tem apoio, e ela tem inclusive uma bancada, digamos assim, ligada a ela, encabeçada ali principalmente por Damares e Cristiane Brito, que são de outros partidos, né? É importante a gente reforçar isso aqui. Mas que tem ali um apoio muito grande, inclusive saíram em defesa dela depois da questão ali do vídeo. Então, Michele acaba tendo uma oportunidade e até uma possível migração para o Republicanos, né? Então, é importante a gente ter, justamente porque é o partido de Damares e Cristiane, essa possível migração é algo que pode sim acontecer, mas após as eleições. Então ela seria candidata pelo PL, eleita pelo PL, mas essa migração poderia ocorrer. Ela estaria junto ao partido que, teoricamente, a apoiou através dos nomes de Cristiane Brito e de Damares, mas também ela estaria mais próxima de Tarcísio de Freitas, né? Governador aqui de São Paulo, também candidato à reeleição com grandes chances de vitória, a quem ela tem um apreço muito grande e é uma grande aliada, isso é sabido desde sempre. Agora, desde que houve aquela briga e a questão do vídeo ali com a Michele Bolsonaro, os nomes que eram ligados a ela, que eram colocados à mesa para uma possível vice-presidência de Flávio Bolsonaro, foram descartados pelo PL. Houve esse racha definitivo, inclusive, em relação a esse, digamos, essa aliança entre ambos. O próprio nome de Michele, obviamente, também sai do contexto ali. Então agora ficaram nomes ali mais ligados à ala de Flávio Bolsonaro para ocupar essa vice-presidência ali. E aí a gente vê que com esse afastamento da possibilidade, um acordo de Flávio e Michele para o apoio mútuo ali acaba perdendo qualquer força. E Daniela Marques, que é um nome que inclusive eu trouxe aqui, que foi um estopim, né, um dos estopins para soltar aquele vídeo, para Michele soltar aquele vídeo, que foi a influência, a chegada de Daniela Marques querendo trabalhar com algumas pautas sobre as mulheres. Inclusive, Michele se irritou justamente por ser a presidente naquele momento. Agora ela saiu, mas presidente do PL Mulher e tudo mais. Acaba surgindo com mais ênfase o nome de Daniela Marques, que é ligada, muito ligada a Flávio Bolsonaro. Ele tem um apreço muito grande, mas aí a gente incorre na questão das alianças políticas e partidárias, né? Faltam aí poucos dias, né? Faltam aí pouco menos de 20 dias, 17 dias para a convenção do PL, que vai ocorrer no dia 25, que você trouxe aqui ontem para a gente, inclusive, que ocorre aqui em São Paulo, essa convenção que vai definir presidente e vice. O PL ainda não selou nenhuma aliança com nenhum outro partido ali de centro, especialmente, para evitar uma chapa, como chamam, de puro sangue, né, que seria essa chapa exclusivamente do PL. Esse até é um cenário que eu tracei aqui em algum momento anteriormente aqui para vocês, que o Flávio teria esse modus operandi semelhante ao que foi Jair Bolsonaro, tanto em 18 quanto em 22, na definição da chapa. Então, até dia 25 aí a data limite, porque precisa ser aprovada a chapa para na convenção, para registro ali no TSE. Para finalizar aqui, quem são os possíveis nomes, então, de vice de Flávio Bolsonaro, dado todo esse embrole, todo esse cenário? Daniela Marques, como eu falei, porém, ela é filiada ao Republicanos, então, para ser a vice, a princípio seria necessária uma aliança entre PL e Republicanos, quando o PL, ao princípio, tem sinalizado que prefere se manter neutro nessa disputa. Então tem ali um obstáculo interessante. Simone Marchetto também é um nome que foi trazido ali em algum outro momento, mas aí há alguns meses, porém ela é filiada ao PP e não tem sinalização ali de uma aliança com a Federação União PP, União Progressistas. Então, enfim, pode ser que Simone Marchetto tenha esse entrave, apesar de ser uma grande apoiadora de Flávio, uma grande aliada, inclusive esteve naquele fatídico evento do PL, do PL com mulheres, não organizado pelo PL Mulheres de Michele Bolsonaro na semana passada. Outro nome que é muito falado, a senadora Tereza Cristina, ela é muito mais desejada, muito mais cortejada ali pela ala bolsonarista, por apoiadores ali de Bolsonaro. Ela é muito bem vista, muito bem quista, até o mercado financeiro tem um apreço muito grande, uma pessoa muito ligada ao agro e tudo mais.
3: Até poucas semanas atrás, inclusive, Bruno Rizzi, a Tereza Cristina era o nome favorito, com Exato. Certeza, do presidente do PL, Valdemar Costa Neto.
2: Perfeito, perfeito. Ela tem, assim, talvez a maior torcida, digamos assim, seja no nome de Tereza Cristina, mas ela não mostra muito interesse nessa vaga.
3: Exatamente.
2: Né? Ela também é do PP, vale salientar, que também teria que ter essa aliança ali com progressistas, e ela fala muito mais em ser presidente do Senado no próximo mandato, então ela teria esse interesse. Por fim, Bia Kicis, que é um nome ali que disputa o Senado, tem uma vaga que será disputada, inclusive, com Michele Bolsonaro no DF, era uma opção puro sangue, então seria desses nomes aí a quarta opção: Daniela Marques, Simone Marchetto, Tereza Cristina, Bia Kicis.
4: Muito bem, obrigada, Ricardo Spárvoli. Bruno Rizzi, 6 horas e 46 minutos, tá com frio?
2: Frio? Aqui dentro não, e lá
4: você,
2: fora.
4: Tá com frio?
2: Lá fora tá friozinho. Fora tá frio.
4: Olha só, previsão de temperaturas mínimas de 8 graus. Curitiba reforçou as ações, então, de acolhimento para pessoas em situação de rua. A medida busca evitar casos de hipotermia e garantir abrigo, alimentação, proteção durante esse período de frio intenso. Leonardo Gomes, estamos com você de volta. Qual que é a temperatura, inclusive, aí no momento agora?
5: Pois é 4 graus, então bem menos, metade, né, do que
4: estava
5: previsto.
4: Eu estaria de
5: inicialmente
4: luva,
5: era 8.
4: Boina,
5: pois cachecol. Aqui no estúdio está tranquilo, mas lá do lado de fora bem gelado, com toda certeza. E aí aquilo, né, a gente brinca, a gente fala do frio, que às vezes até rendem boas fotos, né? Curitiba tem vários parques, cartões postais, que rendem fotos muito bonitas, assim como em São Paulo também, quando registra uma temperatura perto de 10 graus, eu sei que já é um pavor aí para vocês. Pois bem, só que existe o outro lado dessa história, porque se a gente sente frio agasalhado, imagina quem não tem uma cama para dormir, muito menos um cobertor ou um agasalho. E é dessa forma que a Prefeitura de Curitiba pensa, né? Promovendo um reforço no atendimento da Fundação de Ação Social, como o nome já sugere. A gente está falando do órgão da Prefeitura responsável pela assistência a pessoas de vulnerabilidade aqui na cidade, principalmente pessoas em situação de rua. E já é tradição, mais de 15 anos a Prefeitura faz isso quando as temperaturas ficam abaixo de 8 graus. E inicialmente a previsão dos meteorologistas era de mínima de 8 8 graus, mas essa madrugada nós registramos 4, ainda estamos em 4, caminhando para 5 graus, e a próxima madrugada, a próxima noite de hoje, quarta-feira, madrugada de quinta, não deve ser diferente. Com isso, a gente tem um incremento, um reforço desses agentes, cerca de 20 agentes a mais da Fundação de Ação Social, que trabalham oferecendo alimentação, assistência médica também, e principalmente abrigo, né? Muita gente está na rua, claro, por N motivos, mas diante de uma situação como essa de muito frio, aceitam a ajuda da prefeitura, pelo menos para pernoitar em um dos abrigos administrados pelo município. E com isso é oferecido estes serviços básicos de dignidade para que as pessoas de fato não tenham crises de hipotermia. Infelizmente, no inverno passado tivemos casos de mortes por conta do frio, o que é um absurdo a gente ter casos assim, por isso a gente está tendo esse enfrentamento. Nas próximas horas, a Prefeitura de Curitiba deve divulgar um balanço, onde normalmente centenas de pessoas são ajudadas nessas noites geladas aqui na capital.
0: É, realmente é um absurdo e fundamental, de fato, o acolhimento a pessoas em situação de rua. Valeu, Léo. 6 horas e 49 minutos. A gente continua movimentando e girando a reportagem da TMC. Vamos para o Rio de Janeiro agora. A imagem peregrina de Nossa Senhora de Nazaré chega então ao Rio para uma programação de fé e devoção entre os dias 9 e 12 de julho. A Beatriz Trindade está ao vivo com a gente. Tem mais informações, né, Bia? Bom dia.
6: Exatamente, bom dia para você, bom dia para todo mundo que acompanha a gente. Essa imagem que chega hoje aqui no Rio para uma série de celebrações religiosas que, como você disse, vão acontecer até sábado aqui na capital fluminense. Essa programação inclui missas, procissões, visitas a paróquias e comunidades, além de uma bênção especial que vai acontecer no final, uma bênção aqui na cidade que acontece no Cristo Redentor. Essa passagem faz parte da preparação para o Círio de Nazaré da Arquidiocese de São Sebastião do Rio, previsto para 2026. O tema desse ano, então, é Maria, missionária que nos dá Jesus, e essa imagem passa, inclusive, por diferentes regiões aqui da capital, como, por exemplo, o Centro, Copacabana, Botafogo, Penha, Ramos, Maré, Acari, Anchieta e Ilha do Governador. Esse é inspirado no tradicional Círio de Nazaré, realizado anualmente em Belém e considerado uma das maiores manifestações religiosas do mundo. O roteiro convida então os fiéis a participarem de momentos de oração e demonstração de fé. Fica aqui o convite, então, como a gente disse, a quando começa hoje, na quarta-feira, e vai até sábado. Volto com vocês.
4: Obrigada, viu, Beatriz Trindade? Um ótimo trabalho para você. 6 horas e 50 minutos. O presidente dos Estados Unidos, Donald Trump, afirmou na manhã desta quarta-feira acreditar que o memorando de entendimento firmado com o Irã acabou após série de ataques registrados na região. Abre aspas. É uma perda de tempo negociar com eles, fecha aspas, disse Trump durante a cúpula da OTAN, da Organização do Tratado do Atlântico Norte. E Trump também chamou o Irã de pessoas más e doentes e afirmou que o acordo preliminar com o Teherã está à beira do colapso. 6 horas e 51 minutos.
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0: 6 horas e 51 minutos, a gente agora troca de assunto. Bruno Chese tá ao vivo com a gente. Eu tô cabisbaixo hoje, não tem Copa do Mundo. Não
8: tá,
0: tem
8: muito, Rafael Tebas.
0: Tô bastante. Hoje não tem Copa do Mundo depois de 27 dias de jogos consecutivos, né, Bruno Chese?
8: Não, exatamente. Então é uma sensação de vazio que vai dar na maioria dos torcedores de futebol aqui, hoje. Né? Que depois de 27 dias, esse vai ser o primeiro dia que a gente não vai ter um jogo da Copa do Mundo. Eu tô aqui hoje pra gente rapidamente falar algumas estatísticas até agora da Copa do Mundo, que então já foram marcados 269 gols em 92 partidas, das 104 partidas programadas para esse que é o maior mundial de todos os tempos até o momento.
0: Podia, né, ser 267, né? Com dois a menos aí do Haaland, seria o ideal, né?
8: Não, e esse sentimento de vazio, até ele é ampliado depois que o Brasil foi eliminado, porque a gente tem que acompanhar. Ainda mais que o Brasil foi eliminado cedo, então agora cedo, a gente ainda, né, tem aí quartas de final, semifinal e final para acompanhar. Mas vamos lá, quem surpreendeu até agora? Vamos dizer, a grande surpresa, a grande história? Cabo Verde, né? Cabo Verde é a grande história.
0: Foi espetacular, né?
8: Exato, toda a questão em torno do Vozinha e assim por diante. Quem é que decepcionou?
0: Ah, eu acho que Brasil, Holanda,
8: Uruguai,
4: Alemanha
8: caiu cedo também. E quem é que tá na expectativa? Antes, tá exatamente como a gente imaginava. Vocês colocariam o Brasil? O Brasil foi exatamente como vocês imaginavam?
2: Não, saiu não, cedo. Caiu calma cedo. Aí, é pra pensar com o coração ou com...
8: Não, os dois.
0: Com a razão.
8: Com a razão.
0: Não,
8: acho que a razão...
0: Eu acho que a Inglaterra tá onde a gente imaginava.
8: França também.
2: Argentina também.
0: A Argentina também.
2: Exato. Infelizmente, temos que assumir, velho.
8: É. Exato. Bom, a gente tá, então, com... Só craques lá em cima disputando a artilharia do campeonato. Agora, ontem o Messi fez mais um gol, então agora ele é o artilheiro da Copa com 8, mas ele é seguido de perto pelo Mbappé e o Haaland, os dois com 7 gols, e depois ainda vem o Harry Kane com 6. Os 4 jogadores ainda aí na disputa.
0: E eles vão se enfrentar, né? Porque agora tem Inglaterra e Noruega.
8: Inglaterra e Noruega, e a França vai jogar agora contra
0: Marrocos.
8: E a Argentina joga contra a Suíça. E só para finalizar, esses 269 gols marcados dá uma média de 2,92 gols por partida. E essa é a maior média de gols da história da Copa do Mundo.
0: Tá muito legal a Copa, né? Em relação ao jogo jogado, né? Dentro de campo, tá muito legal. Eu acrescento uma curiosidade aí. A gente sempre fala que o futebol é o esporte mais popular do mundo, e é mesmo, mas que os americanos não gostam tanto de futebol, não tem tanto essa cultura. Só que, vejam só, o jogo entre Estados Unidos e Bélgica nas oitavas de final da Copa do Mundo registrou uma média histórica de audiência nos Estados Unidos e superou as finais da NBA. Alcançou 30 milhões de espectadores nos Estados Unidos, com folga superando o pico e as médias das decisões da Liga de Basquete Americano. E o jogo contra a Bósnia também chegaram a quase 32 milhões, também superando a NBA. Veja só.
8: Posso deixar, para encerrar, levantar uma bola e o Bruno Rizzi matar uma coisa que está exatamente como a gente imaginava lá atrás? Interferência dos Estados Unidos dentro da Copa do Mundo.
0: Esse é um bom ponto mesmo, né? Exato. E foram vários casos. A gente lembra aqui a situação de vários atletas que tiveram dificuldade de entrar no território dos Estados Unidos.
8: A seleção do Irã que teve que sair.
0: A seleção do Irã, aquele árbitro.
8: O juiz que foi. Exato. E sem falar esse último agora, o cartão anulado aí do Balogun.
2: Que rapidamente aqui, mas que trouxe um efeito negativo a princípio, porque se passasse os Estados Unidos, teria manchado a bela história que os Estados Unidos construíram até então.
8: Exatamente.
2: Que fazia tava jogando um ótimo futebol, jogou ali em alto nível, acabou perdendo da Bélgica. Mas se tivesse ganho, teria anulado qualquer força futebolística, né? Então ele conseguiu colocar. Realmente ele conseguiu, Donald Trump, com a decisão ali de ligar, e a FIFA, pior ainda, de acatar, conseguiu manchar a história dos Estados Unidos. Sendo eliminado ou não, ele conseguiu trazer um ponto negativo.
0: E a gente vê a importância dessa competição, como mexe com a geopolítica, né?
8: Exatamente.
0: A gente
8: tá
0: um chefe de Estado, da importância que tem Donald Trump ligando pro presidente da FIFA, o Gianni Infantino, entidade máxima do futebol, e simplesmente modificando uma regra do jogo, né?
2: E
0: realmente,
2: e aquela coisa de que o país que recebe é um território neutro da FIFA foi por água abaixo,
8: exato,
2: né? A gente viu isso no Catar, até com liberação de bebidas em alguns pontos específicos, que foi uma liberação justamente por ser um ambiente da FIFA, abrindo exceções. Não foi o que aconteceu no caso dos Estados Unidos, que ele dominou qualquer tipo de regra ali, né?
8: Os Estados Unidos conseguiu, inclusive, mudar o futebol para agora um jogo de 4 períodos, né?
0: É verdade, também agora tem tempo de hidratação.
8: É verdade.
0: Boa, bom ponto.
2: Que muda tudo, hein? Tá mudando os jogos.
0: 6 horas e 57 minutos, estamos chegando ao final de mais uma edição aqui do Start TMC. O tempo passa rápido demais no Start.
4: Que
0: pena, hoje não vou dar palpite nenhum, porque não tem jogo da Copa do Mundo, mas amanhã a gente volta com os palpites. Vem aí o TMC 360.
4: Com Joana Drepto e Felipe Bueno.
0: Valeu.
4: Tchau.
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1: Muito bom dia, seja bem-vinda, seja bem-vindo. Começa agora mais um TMC 360. Hoje é quarta-feira, nós estamos no dia 8 de julho de 2026. Eu, Felipe Bueno, ela, Joana Trepto. Bom dia pra você, Joana.
2: Bom dia, Felipe. Bom dia a todos que acompanham a TMC. Vamos juntos, estamos prontíssimos para 3 horas de muita informação, prestação de serviço. Começamos o dia com notícias quentes. Então vamos direto às principais notícias desta manhã.
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0: Trump afirma que acordo de paz com o Irã acabou. A decisão foi tomada após as recentes trocas de ataques na região do Estreito de Hormuz.
1: Estados Unidos rebatem Itamaraty sobre ação militar no Brasil. O Departamento de Estado norte-americano classificou a manifestação do chanceler Mauro Vieira como absurda. De Brasília, Lívia Brás.
2: Resposta veio logo em seguida. Um porta-voz do Departamento de Estado americano disse que não há qualquer intenção de intervenção no Brasil. E disse ainda que os Estados Unidos estão adotando medidas dentro de suas competências para combater grupos criminosos que também atuam em território americano.
0: Governo Lula critica fala de Flávio Bolsonaro em audiência nos Estados Unidos. Em nota, o Planalto destacou que a participação do senador e pré-candidato do PL teve apenas caráter eleitoreiro. Rafael Felice.
3: O governo Lula critica a fala de Flávio Bolsonaro em audiência nos Estados Unidos. Em nota, o Planalto destacou que a participação do senador e pré-candidato do PL teve apenas caráter eleitoreiro.
1: Mulher sancionada pelos Estados Unidos por ligação com o PCC é solta pela Justiça de São Paulo. Fala, Luísa Mutoni.
4: A decisão da Justiça Federal em Santos determinou a soltura não só de Estela Stephanie de Oliveira, como de todos os investigados presos na última sexta-feira. Nessa decisão, a Justiça destacou que não havia motivos para manter a prisão temporária deles, cujo prazo já havia expirado.
0: Rodoviários seguem em estado de greve no Rio de Janeiro. Rafael Alves.
5: O Regional do Trabalho decidiu remarcar para a próxima semana a nova rodada de negociações entre os rodoviários e as empresas de ônibus. Em uma assembleia realizada ontem, os rodoviários decidiram reduzir o pedido de recomposição salarial.
1: Receita Federal abre hoje a consulta a lote especial de restituição automática do Imposto de Renda. A iniciativa tem sido chamada de cashback. O pagamento via Pix deve ser feito até 15 de julho.
0: Voo da seleção brasileira retorna ao Brasil com apenas dois jogadores. Apenas o lateral Danilo e o quarto goleiro Léo Nanetti embarcaram com a delegação. Os demais atletas, incluindo o técnico Carlo Ancelotti, seguiram para destinos particulares. São 7:04.
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1: E a gente abre esse TMC 360 com uma, ao mesmo tempo, notícia bomba e, ao mesmo tempo, algo que não pode ser encarado como surpresa. Vamos lá. Donald Trump afirma que o acordo de paz com o Irã acabou. O presidente norte-americano disse ainda que não quer mais diálogo com o Teherã. Em coletiva de imprensa, antes da cúpula da OTAN, que acontece na Turquia, Trump chamou o Irã de escória, abre aspas. Eles são a escória, são liderados por pessoas doentes, são um povo maldoso e violento. Até onde eu sei, acabou, fecha aspas, esta é a frase, uma das frases proferidas por Donald Trump, exatamente nesta manhã de quarta-feira. A manifestação do presidente norte-americano acontece após as recentes trocas de ataques entre os dois países no Estreito de Hormuz. Vale a pena a gente fazer uma rápida contextualização para você tirar suas próprias conclusões, como eu disse, né? Muitos apostadores da geopolítica se questionavam se esse acordo de cessar fogo iria durar os 60 dias que foram estipulados. Durou 22, né? Começou no dia 15 de junho e terminou agora. Na virada de ontem para hoje, nós tivemos ataques de ambos os lados. O Irã diz que rebateu o ataque dos Estados Unidos. Os Estados Unidos atacaram o Irã, bases do Irã, porque com o argumento de que parte do tratado, desse acordo, desse memorando de entendimento não foram respeitadas. Vale a gente trazer um outro contexto que é muito importante também. Donald Trump está no contexto da OTAN, do encontro de cúpula da OTAN, como a gente diz, realizado em Ankara, na Turquia. E ele teve um comportamento ontem extremamente beligerante. Para você ter uma ideia, você que está acompanhando a gente, ele voltou a falar sobre a Groenlândia. Lembre-se dessa história, né? O pequeno território que faz parte da Dinamarca, controlado pela Dinamarca. Donald Trump soltou essa ontem para jornalistas que estavam acompanhando esse evento lá em Ankara, na Turquia. Eu me preocupo, eu me incomodo, eu acho que a Groenlândia deveria ser cuidada pelos Estados Unidos e não pela Dinamarca. E aproveitou para, né, descer a lenha no próprio comportamento da Europa e da OTAN. Você sabe, Donald Trump acha que paga mais do que deve, né, na contribuição que os Estados Unidos têm para a manutenção da OTAN. Então, todo um contexto de mau humor geopolítico que culmina agora nesse encerramento, pelo menos por enquanto. É óbvio que as equipes técnicas dos dois países, os adultos das salas, né, vão tentar se encontrar para retomar esse cessar-fogo. Mas o fato é que pode acreditar que os mercados financeiros hoje vão acordar os que ainda não acordaram de péssimo humor. Jora Trepton.
0: Chegam informações agora sobre ataques do Irã contra os Estados Unidos. O Irã lança mísseis contra bases militares dos Estados Unidos no Bahrein e no Kuwait. Depois de um bombardeio, a Guarda Revolucionária do Irã disse que atingiu uma aeronave americana no sul do país. Nós vamos atualizando essas informações sobre essas trocas de ataques ao longo do jornal.
1: Bom, são 7h08. Mudando para os nossos problemas, para as nossas questões, nós vamos ao Rio de Janeiro agora. Rodoviários rejeitam a proposta de reajuste salarial de 4,5%, decidem manter o tal estado de greve, que é diferente da paralisação, né? A capital fluminense, vamos lá. Rafael Alves tem as informações, pois não, Rafael, bom dia.
7: Bom dia, Felipe. Bom dia, Joana. A todos os nossos ouvintes do TMC 360. Nova audiência de conciliação marcada para a próxima semana, na verdade, remarcada pela Justiça do Trabalho. Essa sessão estava marcada para acontecer hoje, uma nova rodada de negociações entre os rodoviários e as empresas de ônibus, mas o Tribunal Regional do Trabalho decidiu remarcar para a próxima segunda-feira. Isso acontece um dia depois de os rodoviários rejeitarem a proposta de 4,5% oferecida pelas empresas de ônibus, ali por meio do sindicato O Rio Ônibus. Com isso, o chamado estado de greve continua até a próxima semana. Ou seja, os rodoviários estão trabalhando, todos os ônibus circulando aqui no Rio de Janeiro, mas com a possibilidade de uma nova paralisação caso as negociações não avancem. Ontem aconteceu uma assembleia na sede do Sindicato dos Rodoviários, na Zona Norte aqui do Rio de Janeiro, e a categoria decidiu reduzir para 12% a recomposição salarial solicitada pelos trabalhadores. Antes, esse valor era de 17%, então cai um pouquinho aí em 5% e vai para 12%. Mas, por outro lado, continua mantida a solicitação de aumento para R$ 1.000 do Vale Alimentação. Atualmente, esse valor está em R$ 600. Além disso, os rodoviários mantêm também aquela pauta com 39 reivindicações, como plano de saúde e o fim da escala 6x1. Mas, nesse momento, a justiça só está mediando a questão envolvendo aumento salarial e também a questão envolvendo o aumento do vale refeição para alimentação para os rodoviários. As outras pautas não estão em discussão nesse momento. O Rio Ônibus, o sindicato que representa as empresas, diz que o reajuste de 4,5% é o limite financeiro das empresas e argumenta que 11 viações estão em um processo de recuperação judicial. Apesar da manutenção do estado de greve, a categoria decidiu continuar negociando. Então, nova rodada marcada para a próxima segunda-feira. Até lá, os ônibus continuam em circulação aqui no Rio de Janeiro até que os sindicatos sentem novamente para uma nova negociação. O Joana e Felipe.
0: Obrigada, Rafa, pelas informações. A Justiça Federal determina a soltura de investigados presos por envolvimento em esquema de lavagem de dinheiro para o PCC, que movimentou 10 bilhões de reais. A Luísa Mutoni, de São Paulo, tem mais detalhes. Luísa, bom dia.
8: Bom dia, Joana. Bom dia a todos que estão com a gente aqui no 360. Pois é, na decisão, a Justiça Federal de Santos informou que não havia motivos para manter a prisão desses investigados que foram presos na última sexta-feira pela Polícia Federal na Operação Exchange. E entre os beneficiados por essa decisão está a Estela Stephanie de Oliveira, ela que foi uma das primeiras brasileiras a sofrer sanção do governo dos Estados Unidos por um suposto envolvimento com a facção criminosa PCC. E ela é apontada nesse esquema de lavagem de dinheiro como uma espécie de apoio logístico e também gestora ali de planilhas desse grupo. Ela que foi presa em Santos, no litoral paulista, na semana passada. Mas não foi a única beneficiada. Todos os outros presos também serão soltos, portanto, daqui para frente. A Estela é prima do Victor Shimada. Ele, sim, apontado
4: como o líder desse braço financeiro do PCC no esquema de lavagem de dinheiro para o tráfico internacional de drogas, mas que segue foragido. No caso dele, a justiça determinou que o pedido de prisão, que antes era temporário, seja convertido em prisão preventiva, mas, como eu destaquei, ele segue foragido. Esse esquema teria movimentado cerca de 10 bilhões de reais nos últimos anos e acontecia através do uso de empresas de fachada e também de criptomoedas.
1: 7:12 de São Paulo. Agora nós vamos para Brasília falar do quê? O governo Donald Trump rebate o Itamaraty. Você vai se lembrar dessa história. A gente falou muito sobre essa história ontem, né? E diz considerar absurda a hipótese de ação militar dos Estados Unidos no Brasil. O ministro das Relações Exteriores afirmou em ofício à Câmara dos Deputados, né, que a classificação de PCC e Comando Vermelho pelos Estados Unidos como organizações terroristas abre margem para o uso da força militar dos Estados Unidos. Cá entre nós, né? Não foi a única pessoa que disse isso nas últimas semanas e nos últimos meses. Mas, enfim, é óbvio que tem um outro peso, teve um outro peso, tanto que teve repercussão nos Estados Unidos. Lívia Brás, conta tudo pra gente. Bom dia.
2: Oi, Felipe, bom dia para você. Pois é, em resposta, né, a esse ofício aí, um porta-voz do Departamento de Estado americano diz que não há qualquer intenção de intervenção no Brasil. Afirmou ainda que os Estados Unidos estão adotando medidas dentro das suas competências justamente para combater os grupos criminosos que atuam também em território americano. Segundo o governo Trump, declarações sobre uma suposta ação militar só servem para favorecer essas organizações criminosas. Aqui no Brasil, o Ministério da Defesa ele também está minimizando o risco de qualquer ação militar americana aqui no nosso território. A avaliação da pasta é bem diferente da que foi apresentada pelo Itamaraty. Por lá, né, no Ministério da Defesa, o entendimento é que as maiores tensões entre os dois países, Brasil e Estados Unidos, continuam concentradas, de fato, nas disputas comerciais e também nas guerras tarifárias e não na cooperação para o combate às facções criminosas, Felipe.
1: Tá certo, então, agora 7:14.
0: Flávio Bolsonaro participou de uma audiência pública nos Estados Unidos, conforme vinha sendo anunciado, sobre as novas tarifas que podem atingir produtos brasileiros. O Murilo Hernandes tem os detalhes.
9: Durante o depoimento ao escritório representante comercial dos Estados Unidos, Flávio Bolsonaro afirmou que este é o pior momento para a adoção de novas taxas. Segundo ele, a medida acabaria fortalecendo politicamente o presidente Lula, além de prejudicar empresas e produtores brasileiros. O senador também defendeu o PIX, fez críticas ao governo federal e ao Supremo Tribunal Federal e questionou a ausência de representantes brasileiros na audiência. Após o encontro, publicou um vídeo nas redes sociais afirmando que foi aos Estados Unidos fazer o que, segundo ele, o governo brasileiro não fez.
10: Fala pessoal, acabei de fazer aqui a defesa do Brasil contra as tarifas e contra o Lula também. Fizemos aqui uma defesa técnica, mas também política, explicando que o único que quer essa tarifa no Brasil é o Lula, achando que isso pode ter algum benefício eleitoral para ele. E, gente, é impressionante como é que tinha todo mundo lá, os defensores das empresas, os produtos brasileiros, advogados, empresários, mas não tinha ninguém, nenhumzinho do governo Lula escalado para fazer a defesa dessa espécie de tribunal, que é quem vai sugerir ou não que as tarifas sejam aplicadas ao presidente dos Estados Unidos. Ele é que vai tomar a decisão dele política no final. Então, fiz ali a minha parte, estou muito feliz, muito satisfeito com o resultado da defesa que a gente fez. E aí vamos lá continuar lutando pelo nosso Brasil. Estou aqui fazendo a minha parte, mesmo sem ser o presidente da República do Brasil ainda. Estou aqui fazendo o meu trabalho, defendendo aquilo que eu acredito, defendendo os interesses do povo brasileiro. E aí, gente, vocês sabem, né? O PT, ó, é o Partido das Taxas. E a gente, em inglês, ó, Tax Party. Esse é o PT que a gente tem hoje, que está pensando em disputa de poder ao invés de pensar em defender o povo brasileiro. Sigo defendendo os brasileiros, enquanto o Lula segue defendendo os bandidos brasileiros.
9: A participação do senador provocou a reação imediata no Congresso Nacional. O deputado Lindbergh Farias criticou a atuação de Flávio Bolsonaro e do ex-deputado Eduardo Bolsonaro, afirmando que os dois estariam agindo contra os interesses do país ao levar disputas políticas internas para o exterior. O governo federal divulgou uma nota criticando a atuação do senador Flávio Bolsonaro na audiência nos Estados Unidos. O Planalto confirmou que o parlamentar não defendeu os interesses do Brasil, classificou sua participação como eleitoreira e reforçou que segue negociando com o governo americano para tentar reverter as tarifas. Enquanto isso, o governo brasileiro apresentou uma resposta oficial às autoridades americanas. Em documento assinado pelo chanceler Mauro Vieira, o Brasil afirma que a investigação conduzida pelos Estados Unidos não apresentou provas de que políticas brasileiras sejam discriminatórias ou criem barreiras ao comércio norte-americano. As negociações entre os dois países continuam até o prazo estabelecido pelo governo dos Estados Unidos. Caso não haja acordo, mais de 4.100 produtos brasileiros poderão ser atingidos pelas novas tarifas, o que preocupa setores da indústria, do agronegócio e exportadores brasileiros. As negociações entre os dois países continuam até o prazo estabelecido pelo governo dos Estados Unidos. Caso não haja acordo, mais de 4.100 produtos brasileiros poderão ser atingidos pelas novas tarifas, o que preocupa setores da indústria, do agronegócio e exportadores brasileiros.
1: Bom, era de se esperar, não é surpresa nenhuma para você que está nos acompanhando, que haveria, assim como já havia antes, né, esse duelo de versões. E o nosso compromisso aqui na TMC 360, no TMC 360 e na TMC, é trazer para você a verdade ou o mais próximo disso, juntando todos os lados, todas as peças do quebra-cabeça. Nada melhor que conversar com quem esteve acompanhando lá dentro essas audiências, e ao longo do nosso 360 hoje a gente vai trazer vozes que lá estiveram, né, que testemunharam todas as discussões. Daqui a pouquinho você vai acompanhar. Enquanto isso, a gente traz mais desse lado do governo federal, dessa briga de versões aí entre o que aconteceu, de quem foi a culpa, quem é o responsável, quem gosta de taxa, quem gosta de tarifaço, quem não gosta e tudo mais. Vamos conversar direto de Brasília agora com o Rafael Felitti. Bom dia para você.
11: Bom dia para todo mundo no estúdio, bom dia para os ouvintes e espectadores da TMC. Pois é, nenhuma nota publicada pelo Palácio do Planalto, a Secretaria de Comunicação da Presidência da República definiu a participação de Flávio Bolsonaro como eleitoreira e falou até mesmo em traição à pátria, por sugerir que o senador e pré-candidato à presidência estaria pressionando uma potência estrangeira a tomar medidas contra o Brasil. Segundo o governo, nessa nota, né, durante essa audiência pública para discutir tanto essa taxação de 25% e a sobretaxa de 12,5%, que também está sendo discutida sobre os produtos brasileiros, Flávio Bolsonaro foi o único inscrito brasileiro entre integrantes do setor produtivo, integrantes do setor do agro, embaixadores, a não fazer uma defesa pelo fim das taxas, mas sim para o adiamento. Flávio Bolsonaro defendeu durante a sua participação na audiência pública que essas tarifas fossem aplicadas depois das eleições, porque ele entende que a aplicação imediata poderia ajudar a beneficiar a reeleição do presidente Lula. Então, trazer até um trecho dessa nota, que é importante, eu acho, que a gente trazer, segundo essa nota do Planalto, que ao todo 78 entidades se inscreveram para participar, entre pessoas físicas e jurídicas. Desse total, são 63 foram contra o tarifaço e 15 a favor. Foram 44 intervenções dos Estados Unidos, 30 foram contra o tarifaço e 14 a favor, e do Brasil foram 34 inscritos e só o senador Flávio Bolsonaro, que não fez uma defesa pelo fim da imposição das tarifas, né? E por isso que o governo entende que a participação dele teve interesse eleitoreiro.
0: Obrigada pelas informações, Rafael. O deputado Evair Melo, do Republicanos, criticou a resposta do Itamaraty, disse que protocolou a convocação do chanceler Mauro Vieira em duas comissões na Câmara. Voltamos a falar, então, da resposta do Itamaraty em relação à classificação das facções criminosas PCC e Comando Vermelho como organizações criminosas terroristas pelos Estados Unidos. Vamos ouvir.
12: Diante da fragilidade e da precariedade das respostas vindas do Itamaraty, nós já protocolamos hoje na Comissão de Segurança Pública e na Comissão de Relações Internacionais a convocação do ministro Mauro Vieira. para que ele possa vir aqui nessa casa e de forma objetiva possa, na frente de todos nós, tentar, na verdade, esclarecer esses fatos.
1: Tá ouvindo, né? Todos os pedaços do quebra-cabeça para você formar a sua opinião sobre esse assunto. O deputado diz também que está colhendo assinaturas para a criação de uma CPMI para investigar a atuação do Itamaraty contra o crime organizado.
12: É necessário nós instalarmos uma CPMI, já estamos coletando as assinaturas mistas, para que possamos investigar quais são os interesses ocultos, qual a omissão do Itamaraty e qual é a razão efetiva que o Itamaraty não lidera uma política internacional de enfrentamento dos narcotraficantes e dos terroristas.
1: São denúncias graves, né? Ou especulações graves, né? Julgue você como bem entender, use a palavra que você quiser, mas são graves, né? De fato. Já no Senado, a Comissão de Relações Exteriores aprovou ontem um convite para que Mauro Vieira preste esclarecimentos sobre o assunto. Não há ainda data definida sobre essa audiência. 7h22 agora.
0: Pré-candidato à presidência pelo Novo, Romeu Zema, sinaliza o empresário Geraldo Rufino como vice na disputa eleitoral. De Belo Horizonte, Júnior de Castro, bom dia.
13: Ótimo dia para você, Joana, Felipe, excelente quarta-feira para todo mundo ligado com a gente aqui na TMC. Pois é, segundo Romeu Zema, as conversas estão bem adiantadas e Rufino já teria aceitado, inclusive, esse convite. Agora falta apenas o aval do próprio Partido Novo. Ele, que é, né, o Rufino, é natural aqui de Minas Gerais e ficou muito conhecido pela trajetória dele de superação. Ele começou a vida como catador de latinhas e hoje é considerado aí dono de uma das maiores empresas de desmanche ilegal de veículos aqui na América Latina. Durante um evento em Brasília, Romeu Zema também apresentou algumas propostas de campanha. Entre elas, disse que pretende fazer uma nova reforma previdenciária, argumentando aí que a população está vivendo cada vez mais e por isso vai ser necessário aumentar o tempo de trabalho antes da aposentadoria. O pré-candidato ainda afirmou que, se for eleito, pretende ampliar as privatizações das empresas estatais, seguindo o mesmo modelo que ele adotou aqui durante o governo de Minas. Segundo Zema, o Estado deve se concentrar aí nas áreas da saúde, educação e deixar a administração das empresas para iniciativa privada. Mais uma polêmica do Zema aí repercutindo tanto nas redes sociais como na imprensa. A gente continua acompanhando e trazendo os desdobramentos aqui durante a programação da TMC. Volto com vocês.
1: Tá certo, Júnior, 7h24. O fim da jornada de trabalho na escala 6x1 pode elevar custos trabalhistas, por exemplo, na indústria têxtil, em até 22%. O alerta foi feito pela Federação das Associações Comerciais e Empresariais do Paraná. Repórter Ângelo Sfair tem as informações. Bom dia para você.
14: Muito bom dia a você, bom dia a todos. A FACIAP anunciou esse novo estudo apontando que essas possíveis mudanças no regime trabalhista pode elevar o custo de alguns setores em até um quinto desse custo, ou mais de 20%. Esse aumento de custos para manter a linha de produção pode fazer, inclusive, com que as empresas repassem gastos adicionais para o preço final de roupas e outros produtos, quando a gente fala, por exemplo, dessa indústria têxtil. A preocupação do setor produtivo é que essa alta eleve a inflação e reduza a competitividade da indústria brasileira frente a concorrentes externos. E aí eles falam especificamente dos chineses e também dos americanos. É uma das preocupações. Outra preocupação, segundo a FACIAP, é que essas discussões sobre mudanças nas regras trabalhistas acontecem justamente em um momento de grandes desafios logísticos e de expansão empresarial no setor.
1: Tá certo, 7h26. Vamos para o Rio de Janeiro agora. Márcio Canella, ex-prefeito de Belford Roxo e pré-candidato ao Senado pela União Brasil, foi preso em flagrante por posse ilegal de arma. Outro alvo de buscas foi o delegado Marcos Amin, né, ex-secretário estadual da Polícia Civil do Estado do Rio de Janeiro. Mais de R$ 900 mil e $13 mil em espécie foram apreendidos durante as ações da sexta fase da Operação Unha e Carne, e nós temos mais informações da capital fluminense com a repórter Érica Levigar.
15: A A sexta fase da Operação Uicarne, deflagrada pela Polícia Federal, investiga um suposto esquema de lavagem de dinheiro por meio de uma rede de postos de combustíveis na região metropolitana do Rio, com participação de agentes públicos. Foram cumpridos 19 mandados de busca e apreensão em diferentes regiões do estado. Entre os alvos estão o ex-prefeito de Belfor Roxo e pré-candidato ao Senado, Márcio Canella, o ex-secretário estadual de Polícia Civil, Marcos Amin, um inspetor da Polícia Civil, Pablo Juque, a Félix Ferreira, apontado como o principal alvo dessa operação, e o ex-policial militar e miliciano Juraci Alves Prudêncio, o Jura, citado no relatório final da CPI das milícias da Assembleia Legislativa do Rio. Canella foi preso por porte ilegal de arma de fogo de calibre restrito. Durante as buscas, os agentes encontraram um fuzil calibre 5.56 dentro do carro dele. A investigação começou após um relatório do COAF apontar movimentações financeiras consideradas atípicas. Segundo a PF, o grupo movimentou mais de 7 bilhões e 600 milhões de reais nos últimos 6 anos. O inquérito aponta ainda que Pablo Juque seria o verdadeiro dono, por meio de laranjas, de uma rede de postos de combustíveis formada por empresas ativas e inativas e responsável pela estrutura usada para lavar o dinheiro. As investigações também apontam que ele integrou a equipe de Marcos Amin. A justiça determinou o sequestro de bens e valores e a suspensão das atividades das empresas ligadas ao grupo. Durante a operação, cerca de 10 carros de luxo foram apreendidos e levados para a sede da Polícia Federal. Em um imóvel em Cambuinhas, em Niterói, na região metropolitana, os agentes também apreenderam dinheiro em espécie, joias, armas e munições. Os investigados podem responder por organização criminosa, contratação direta e ilegal, lavagem de dinheiro e outros crimes que forem identificados ao longo das investigações. Em nota, a Polícia Civil informou que a Corregedoria-Geral instaurou uma investigação disciplinar para apurar os fatos. A corporação afirmou ainda que acompanha o caso, não compactua com desvios de conduta e mantém mecanismos de controle interno para investigar irregularidades. A reportagem da TMC tenta contato com as defesas dos citados.
0: A crise política que vive o estado do Rio de Janeiro é gravíssima. Dura anos e anos e anos, mas agora ela entra ali praticamente num buraco negro em que a nhaca que estava no Palácio do Guanabara, agora ela vai diretamente para a disputa ao Senado. Veja bem, das últimas décadas para cá, praticamente todo mundo que governou o estado do Rio de Janeiro virou alvo da polícia, de investigação, acabou preso. E essa engrenagem agora, ela está virando a mesma para a vaga para Brasília. Prestem atenção, a primeira opção da direita para o Senado era Cláudio Castro, ex-governador, que renunciou depois de estar envolvido em um escândalo de compra de votos. E ele também teve a situação dele piorada na justiça e com a opinião pública, porque se mostrou muito amigo, muito próximo de Daniel Vorcaro. Vem o plano B, Márcio Canella. Acaba de ser preso pela Polícia Federal, junto com o ex-chefe da Polícia Civil. Detalhe, os dois amicíssimos de Castro caíram numa operação por lavar dinheiro em postos de combustíveis. Mesmíssima operação que investiga Cláudio Castro, Rodrigo Bacelar, que é ex-presidente da Assembleia Legislativa e que joga na nossa cara a ligação, que já é escancarada, da política do estado do Rio de Janeiro com facções criminosas e com o Comando Vermelho. Agora, para quem vai ficar essa batata quente? A suplente dessa vaga para o Senado, de Márcio Canella, é Rogéria Bolsonaro, ex-mulher de Jair Bolsonaro e mãe de filhos de Jair Bolsonaro, como Eduardo, Flávio. E agora, para quem vai ficar essa batata quente?
1: 7:31, dando sequência ao nosso noticiário aqui do 360, o Senado aprovou o projeto que endurece penas para crimes de violência sexual digital. contra crianças e adolescentes. A proposta amplia punições para casos com uso de inteligência artificial, perfis falsos, ocultação de identidade, atingindo criminosos que atuam no ambiente online. O texto também autoriza investigação digital sem ordem judicial prévia em situações de risco e cria a chamada ronda virtual. Essa medida tem a intenção, obviamente, de reforçar o combate à exploração infantil na internet. Qual que é o próximo passo agora? Sanção ou não da presidência da República, do presidente Lula. Nós temos, agora 7:32, uma enquete sobre esse assunto para que você possa participar, seja no nosso canal do WhatsApp, seja no nosso TMC News BR, o nosso canal no YouTube. Bom, qual que é a pergunta? Intensificar, endurecer essas penas é eficaz para combater crimes sexuais digitais contra crianças e adolescentes? Tem três possibilidades de resposta: sim, aumenta a punição e inibe o crime; não, o desafio maior é investigar e identificar autores e autoras; e a terceira possibilidade ajuda, mas precisa vir junto com fiscalização e prevenção. Participe, entre no TMC News BR, compartilhe, curta o nosso trabalho e participe do chat também aqui ao vivo do nosso TMC 360. Daqui a pouquinho, depois do noticiário da sua cidade, a gente fala sobre o Pix Pensão Alimentícia, uma novidade que está vindo por aí.
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1: 7:34, a gente está de volta com informações do Distrito Federal. Para você que sintonizou agora em 100.1, eu sou Lívia Braz, sou eu que te trago todas as notícias aqui da nossa região. 18 ônibus elétricos entram em circulação hoje. Os novos coletivos vão operar em linhas que atendem as localidades do Plano Piloto, Lago Norte, Varjão, Cruzeiro, Sudoeste, Noroeste, Guará e Aeroporto. Transporte público aqui do DF passa a contar com 30 veículos eletrificados, operando de forma compartilhada com ônibus a diesel em 26 linhas. Os veículos são 100% elétricos, contam com ar-condicionado, piso baixo, acessibilidade, sistema de câmeras e operação silenciosa. Inclusive ontem estava num jantar e as pessoas que estavam lá me disseram que já pegaram esse ônibus, inclusive ficaram impressionadas com a qualidade desses ônibus elétricos, alguns deles que já estão em circulação, e agora a gente ganha 18 novos ônibus elétricos, melhorando também a qualidade do ar aqui na nossa cidade. Polícia Rodoviária Federal intensifica a fiscalização nas rodovias do Brasil inteiro durante esse mês de julho. Operação especial é por conta do aumento do movimento de veículos com as férias escolares. Novidade desse ano é o uso mais intenso de 300 drones para monitorar as estradas que são as consideradas mais movimentadas do país. Aqui no DF, 6 equipamentos reforçam o patrulhamento nas BR-020 e BR-040. Os drones funcionam como plataformas de observação. Eles flagram infrações a longa distância e avisam os policiais que estão em solo para fazer a abordagem. PRF alerta os motoristas para que respeitem limites de velocidade e também respeitem as regras de ultrapassagem. E essas são justamente as principais causas de acidentes graves em todas as rodovias federais. Justiça do DF manteve a decisão que anula a eliminação de um candidato do concurso da Polícia Militar que foi reprovado por ter ceratocone, que é uma doença que afeta a visão. A decisão unânime garante o direito do candidato de seguir nas próximas etapas da seleção para soldado. O candidato tinha sido considerado inapto na avaliação médica com base numa regra geral do edital de 2023. Mas uma perícia judicial comprovou que a visão dele é normal com o uso de lentes corretivas e que a condição é estável e não atrapalha o trabalho na corporação. Os desembargadores basearam a decisão em um entendimento do Supremo Tribunal Federal. O órgão define que é inconstitucional proibir a posse de candidatos com diagnósticos médicos que não causam incapacidade real para o cargo. Vou falar de trânsito porque na minha primeira entrada eu trouxe informação de um motorista que estava vindo lá da 020, contou pra gente sobre um capotamento que aconteceu ali perto do viaduto do Colorado, mais cedo, por volta das 6 horas da manhã, e que poderia trazer impacto pro trânsito. De fato, o que a gente tá vendo, a gente ainda continua com esse registro desse capotamento ali na região, tem policiais ali naquela região também. O que está trazendo é um impacto ali até a altura dos condomínios ali do Colorado. O trânsito por ali segue moderado na 020 para quem está vindo sentido Sobradinho Plano Piloto. Velocidade média ali por volta de 40 km por hora, nem está tão lento assim, mas tem uma grande quantidade de veículos que está sendo aí agravada por

desse capotamento que ainda está registrado naquela região. Então, só para informação do motorista que está vindo em direção ao plano piloto. A gente tem um trânsito bastante livre ali na estrutural nesse momento. Na EPTG tem um pouquinho de retenção ali entre o balão da Unieuro e o viaduto Israel Pinheiro. E ali no núcleo Bandeirante a gente também tem aquele tradicional engarrafamento por conta do semáforo que fica ali na altura do núcleo Bandeirante. Para quem está vindo pela EP ali no Parkway, também tem um pouco de lentidão no setor de mansões do Parkway até o trevo com a Estrada Parque Dom Bosco. Nas demais vias, a gente segue com trânsito tranquilinho.

0: 7:40. 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Bom dia para você.
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1: Amanhã, Joana, a gente está de volta com o É da Sua Conta. 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
2: Plantão DNC.
3: Operação Nacional contra o Crime Organizado mobiliza forças de segurança em 14 estados e também no Distrito Federal. De Brasília, fala Lívia Brás.
4: Felipe, ao todo, a Justiça autorizou o cumprimento de 179 mandados de busca e apreensão e de 93 mandados de prisão. Investigações têm como alvo organizações criminosas que estão envolvidas com crimes graves, como tráfico de drogas, tráfico de armas, lavagem de dinheiro, homicídios, roubos de cargas e também outros crimes. Essas ações, como você disse, estão acontecendo ao mesmo tempo em 14 estados, entre eles estado de São Paulo, Minas Gerais, Goiás, Bahia, Ceará, entre outros estados. Além das prisões e também dos mandados de busca e apreensão, também estão sendo cumpridas medidas de bloqueio e também de sequestro de bens das pessoas que são investigadas. E aí a gente explica para o nosso ouvinte, né, o que são as Forças Integradas de Combate ao Crime Organizado, conhecidas como FICO. São forças que reúnem órgãos como Polícia Federal, Polícia Civil, Militar, Penal, Rodoviária Federal, além também dos órgãos estaduais de segurança pública, justamente para atuar aí de forma conjunta ao combate a essas facções criminosas. Essas investigações, elas continuam para tentar identificar outros envolvidos.
0: Seguiremos acompanhando. Ainda em Brasília, o Senado aprova a criação do Pix Pensão, projeto de lei que permite a transferência automática da pensão alimentícia em atraso. Proposta vai à sanção presidencial de Brasília. O Rodrigo Vicente vai explicar como funciona. Agora vai ficar mais difícil deixar de pagar a pensão alimentícia. Bom dia.
2: Bom dia, Joana. Bom dia, Felipe. Bom dia a todos que nos acompanham aqui no TVC 360. Vai ficar bem mais difícil. O projeto é considerado um avanço. Como você falou, vai à sanção presidencial, porque já passou pela Câmara dos Deputados e foi aprovado aqui no Senado. Esse projeto é de autoria da deputada Tabata Amaral, do PSB de São Paulo. Bem, o mecanismo não usa necessariamente o PIX, mas ele foi apelidado dessa forma porque vai ser um repasse automático, né? Assim como funciona a ferramenta do PIX. O que acontece é o seguinte, né? A pessoa que está devendo aí essa pensão vai ter o valor bloqueado na sua conta e vai ser transferido a essa pessoa. Bem, o que acontece também é o seguinte, a transferência não vai ser automática, né? Para usar esse mecanismo, a pensão precisa ter sido fixada judicialmente e está na fase de cumprimento da sentença. Quem recebe o valor ou o seu representante legal deverá pedir a medida, que dependerá da autorização do juiz. Caso não haja o dinheiro suficiente, que vai ser o seguinte, por exemplo, se a pensão é de R$ 1.000, né, e a pessoa tem R$ 400 na conta, os outros podem ser dados aí de algum outro ativo financeiro, o que favorece quem recebe essa pensão de criança ou de adolescente é que, uma vez ela tenha entrado com esse pedido, ela não precisa ficar todo mês de novo contestando esse valor. Por isso também ela ficou apelidada aí de PIX pensão, né? Uma vez autorizada pelo juiz, esse valor vai sim ser retido na conta e transferido. Bem, por fim, o devedor, claro, vai ter o direito aí a ser informado sobre a medida, contestar o bloqueio, mas uma vez notificado, tendo esse valor em conta, ele vai automaticamente para essa pessoa que recebe a pensão. Volto com vocês aí.
3: 7:47 de Brasília. A gente segue agora para Belo Horizonte para falar um pouco de política, política regional, mas, né, num estado com a importância de Minas Gerais, torna-se automaticamente de regional para nacional também. Presidente Lula reúne aliados para definir o candidato do PT na disputa pelo governo do estado de Minas Gerais. Júnior de Castro, é com você. Bom dia.
5: Bom dia de novo para você, Felipe. É isso. Depois que a ex-prefeita de Contagem, Marília Campos, recusou disputar o governo aqui de Minas, o PT passou a considerar um novo nome para a eleição estadual. A principal alternativa agora é o ex-deputado federal e ex-prefeito aqui de Belo Horizonte, Patrus Ananias. A mudança acontece porque o presidente Lula cobrou uma definição mais rápida sobre quem vai ser o candidato do partido aqui em Minas, como você bem disse, Felipe, um dos estados considerados mais estratégicos para a disputa presidencial. Marília Campos preferiu manter a pré-candidatura ao Senado e, segundo aliados, ela avalia que tem mais chances de conquistar uma vaga no Congresso do que vencer a eleição para o governo. Com isso, o PT reforça a intenção de lançar uma candidatura própria ao governo mineiro. Além de Patrus Ananias, outros nomes da legenda são lembrados aí internamente, como os deputados federais Reginaldo Lopes e Rogério, e também a Ana Goulart. A expectativa agora é que a decisão seja tomada nos próximos dias, antes das convenções partidárias, já que Minas Gerais é o segundo maior colégio eleitoral do país e tem um peso importantíssimo aí na estratégia da campanha do Lula para as eleições agora de 2026. A gente continua acompanhando essas atualizações e trazendo aqui durante a TMC. Volto com vocês, Felipe e Joana.
0: Vamos sair do noticiário político, vamos falar de uma grande perda para a cultura do nosso país. Foi cremado e velado ontem o corpo de Benedito Rui Barbosa em São Paulo. A Rebeca Renzi tem os detalhes.
6: Maria Bethânia usou as suas redes sociais para se despedir do dramaturgo Benedito Rui Barbosa. A cantora descreveu como uma obra eterna a trajetória dele na teledramaturgia. Segundo ela, o Brasil de Rui Barbosa era o Brasil rural, com a sua poesia e estética bucólicas, a graça dos causos dos caipiras, mas também as lutas do campo. A ligação entre os dois também passa pelas novelas, já que Bethânia é a voz por trás da trilha sonora de vários de seus sucessos. processos. Benedito Rui Barbosa tinha 95 anos e morreu na manhã desta terça-feira no Hospital do Coração de São Paulo, por complicações de insuficiência renal crônica. O velório aconteceu no mesmo dia, no bairro Bela Vista, na capital paulista. Uma parte da cerimônia foi aberta ao público, que pôde se despedir do teledramaturgo. Para a reportagem da TMC, Tony Ramos mandou um relato contando o diferencial no texto de Rui Barbosa.
7: Sempre propondo ao espectador raciocínio, reflexão e apontando, quando apontava para os grandes erros do país, apontando até com tentativas de solução, tamanho era o amor que ele tinha por esse país.
6: Outros amigos e colegas de profissão usaram as redes sociais para demonstrar seus sentimentos com a perda. Marcelo Serrado publicou um vídeo se despedindo do autor.
8: E eu tive a oportunidade de trabalhar velho Chico com ele, vocês lembram bem. Deixa meu beijo aqui a Edmara, filha, Bruno, Luperi, que também fizeram velho Chico.
6: O corpo foi cremado no final do velório, na presença de familiares e amigos mais próximos.
3: Destaque do Noticiário Internacional, agora às 7 horas e 51 minutos. A gente vai voltar a falar sobre uma sigla sobre a qual fazia alguns meses que a gente não trazia aqui no nosso noticiário. E é, mais uma vez, por uma razão sombria, agentes do ICE, né? Aquele órgão dos Estados Unidos responsável por imigração e alfândega, né? Matou um motorista mexicano em Houston, no Texas. É um integrante desse órgão. Agente do serviço imigratório disparou contra o cidadão Lorenzo Salgado Araújo durante uma abordagem. Segundo o ICE, o homem estava em situação migratória irregular, tentou fugir da operação de fiscalização, mas acabou atropelando um dos agentes. O órgão destaca ainda que ele teria ignorado a ordem de parada e acabou alvejado. Lorenzo Salgado foi socorrido, levado ao hospital, mas não resistiu. Só para contextualizar, porque a gente abriu falando há meses, não se fala disso, você vai se lembrar que no comecinho do ano, em janeiro, houve dois casos emblemáticos de cidadãos dos Estados Unidos. Não estamos falando de imigrantes em situação legal ou ilegal. Não que isso justifique, né? Não que isso justifique ataques armados do Estado contra uma pessoa, né? Contra uma vida. Mas, enfim, dois casos emblemáticos porque se tratavam de cidadãos dos Estados Unidos em situações totalmente regulares, em ações distintas desse órgão. O que causou, inclusive, tanta repercussão que Donald Trump foi obrigado a remanejar os responsáveis, na ocasião, pelo andamento das operações do ICE. A coisa foi engavetada e hoje a gente volta a falar sobre esse assunto.
0: De volta ao Brasil. No Rio de Janeiro, a Justiça suspendeu a comissão da Assembleia Legislativa criada para fiscalizar gastos públicos no Estado. Beatriz Trindade tem mais informações. Bom dia.
9: Bom dia, Joana, para você, para o Felipe, para todo mundo que acompanha. Exatamente, a gente lembra que esse colegiado foi criado em maio pelo presidente da casa, o deputado pré-candidato ao governo do estado, Douglas Ruas. A decisão foi tomada pela quarta vara da Fazenda Pública da capital e a Alerj ainda não se manifestou sobre essa medida. Na análise da juíza Caroline Fonseca, a comissão não respeitou o regime interno da casa e se confunde com outras comissões permanentes e com a atuação também do Tribunal de Contas do Estado. Segundo fontes que a nossa reportagem ouviu, o grupo poderia servir como uma espécie de retaliação dos parlamentares às ações recentes do governador em exercício do Rio. Nos últimos meses, o desembargador Ricardo Couto de Castro exonerou mais de 4 mil funcionários comissionados de secretarias. Muitos deles eram indicados, inclusive, por deputados. A instalação da comissão gerou debates, então, entre o governador interino e o presidente da casa. Ricardo Couto, que também é presidente do Tribunal de Justiça, questionou os objetivos do colegiado. Por sua vez, Douglas Ruas citou em discurso no parlamento o aumento dos gastos do Judiciário Fluminense e disse que é papel da Alerj fiscalizar todos os poderes do Estado. Joana e Felipe.
3: 7 horas e 54 minutos. É preso mais um suspeito de participar da tentativa de assassinato ao tenente coronel da Rota, que é uma força especial da Polícia de São Paulo, né? O Ronickson Pimentel dos Santos, e da capital paulista, Luísa Mutoni. Repórter Luísa Mutoni tem as informações. Bom dia para você.
10: Pois é, Felipe, esse suspeito foi preso na madrugada de hoje em Heliópolis, na zona sul de São Paulo. Ele é o Luiz Henrique de Oliveira Nascimento e ele foi trazido aqui para o Departamento de Homicídios e Proteção à Pessoa, no centro de São Paulo, onde ele permanece e deve sair ainda hoje para uma audiência de custódia. Desde as primeiras horas da manhã, movimentação bastante intensa aqui no DHPP, por conta dessa prisão, os agentes da rota seguem buscando os outros envolvidos nesse crime contra o tenente Ronickson Pimentel, que aconteceu na Grande São Paulo. Contra o Luiz Henrique foi cumprido um mandado de prisão temporária e, segundo as investigações, foi ele o responsável por abandonar a moto utilizada pelos atiradores na entrada da comunidade, essa moto que foi encontrada no mesmo dia do crime e já apreendida pela polícia. A gente vai seguir acompanhando todas as movimentações referentes a esse caso, mas lembramos que o tenente segue internado na UTI e o quadro dele é considerado gravíssimo.

0: primeira vez desde o início da Copa do Mundo, hoje não haverá nenhum jogo do Mundial.
1: Não.
0: Segura essa informação. Como vamos viver nesta quarta-feira sem assistir a nenhum jogo do Mundial? Mas ontem, calma. Ontem, na falta de jogo hoje, ontem tivemos um jogaço da Argentina, que é o único país sul-americano que está nas quartas de final. O Leandro Bodakian conversa ao vivo com a gente, direto dos Estados Unidos. Lele, que jogaço! Pra história, né? Bom dia!
2: Tudo bem, Joana? Bom dia, Felipe. Para a história, né? Realmente, a Argentina segue firme em busca do tetracampeonato. É uma equipe que vem se crescendo na competição, né? E o jogo de ontem mostrou muito isso, apesar das reclamações, né, de arbitragem. O pessoal do Egito tá bravo, né? Reclamação foram da FIFA, feita pela Federação Egípcia, por conta de lances polêmicos, especialmente quando tava 0, né? O Egito fez o segundo gol. Gol foi anulado e no final também uma reclamação de um pênalti para a seleção do Egito. A Argentina perdia até os 33 minutos do segundo tempo, estava 2-0 e aí em pouco mais de 12, 13 minutos, comandados por Messi, a equipe virou o jogo e se garantiu na fase quartas de final. E hoje não tem jogo, tá? A sensação de que está acabando a Copa, ainda temos as 8 seleções classificadas que lutam agora nas quartas de final. Começa amanhã, né, o primeiro duelo entre França e Marrocos, e as outras seleções já foram embora. E detalhe, hein, o Brasil fecha a preparação, ou melhor, fecha a participação na 11ª colocação, segunda pior campanha da história, igualando a Copa de 66, quando o Brasil também ficou nessa 11ª colocação. Reflexão aí para todo mundo nesse próximo ciclo de Copa, né, gente?
1: 66, Copa em que Portugal teve um grande destaque, mas não por causa de Cristiano Ronaldo, que nem nascido era, mas por causa de Eusébio.
0: Eusébio.
1: A Pantera Negra, muito bem lembrado. Bodakian, e ficou apenas um sul-americano, porque a Colômbia caiu fora ontem, né? A gente costuma brincar que o México, né, toda a Copa joga como nunca, perde como sempre, e a Colômbia também não tem muita felicidade quando o assunto é Copa do Mundo. E outra, pênaltis, hein?
2: É, exatamente, mais uma vez, assim como caiu na Rússia, né, nos pênaltis, nessa fase oitavas de final. As 5 Copas do Mundo, né, o continente sul-americano não tinha só um representante, né, nessa fase até as quartas de final. Então, é mais um motivo para a gente também refletir sobre o formato da Copa do Mundo. Na eliminatória sul-americana, ela tem perdido força em relação aos outros continentes. Então, realmente, os sul-americanos vão apenas com a Argentina nessa fase, a Argentina buscando o seu bicampeonato direto, o tetracampeonato, enquanto temos 6 seleções europeias e o Marrocos, aí uma seleção africana também, no caminho dos europeus. Mas é uma Copa, né, majoritariamente comandada pelos europeus, com 6 equipes nessa fase, restando apenas 8 seleções.
1: Ah, mas os sul-americanos da TMC brilharam bastante, vão continuar brilhando. Um abraço, Bodakian, bom trabalho para você.
2: Boa sequência para vocês. Voltamos a qualquer momento aqui com mais cobertura da TMC da Copa.
1: Abraço. Valeu. E daqui a pouco a gente volta a falar sobre o quê? Sobre o fim do fim, né? O fim da guerra acabou. O cessar-fogo deu uma parada, durou apenas 22 dias. A gente fala sobre isso, a guerra entre Estados Unidos e Irã, daqui a pouquinho no TMC 360.
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0: 8:02, segunda hora do nosso TMC 360 desta quarta-feira, hoje dia 8 de julho de 2026. Eu, Felipe Bueno, sigo com você, a Joana Treptow também, e a gente traz para você destaques atualizados do noticiário. Pesquisa Meio Ideia para a presidência da República aponta ligeira vantagem de Lula para Flávio Bolsonaro no segundo turno. O presidente da República aparece com 45% das intenções de votos e o pré-candidato do PL, 40%.
1: Donald Trump participa da cúpula da OTAN e ameaça cortar relações com a Espanha. O presidente norte-americano disse que o país europeu é um parceiro terrível na OTAN e que não participam e não pagam.
0: Justiça dos Estados Unidos prorroga prazo de ação da plataforma Rumble e Trump Media contra Alexandre de Moraes. As empresas têm mais uma semana para responder o pedido de extinção feito pela Advocacia Geral da União.
1: Polícia Federal realiza operação contra o crime organizado em 14 estados. Os agentes cumprem 179 mandados de busca e apreensão e 93 mandados de prisão contra o tráfico de drogas, tráfico de armas e lavagem de dinheiro.
0: Estado de Goiás lidera ranking em solução de homicídios com 86%. O levantamento do Instituto Sou da Paz analisa os fatores associados às taxas de esclarecimento desse tipo de crime entre estados brasileiros. Rio Grande do Norte apresenta o pior índice, 9%. Agora, 8:04.
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1: Donald Trump diz que o acordo de cessar-fogo com o Irã acabou. Durante coletiva na cúpula da OTAN, o presidente dos Estados Unidos afirmou que negociar com o Teerã é perda de tempo. Assunto para ser comentado pelo nosso correspondente em Genebra, Jamil Chad. Jamil, bom dia para você. Pergunta difícil, mas em que momento é que o que já era azedo, azedou ainda mais?
3: Excelente pergunta, Joana. Bom dia, Felipe também, bom dia a todos aqui. Olha, é muito dramático o que está acontecendo, porque, como você disse, Joana, todos sabiam que aquele memorando de entendimento de 14 páginas era extremamente frágil, que aquele acordo de cessar fogo, ele obviamente tinha um objetivo político de interromper a guerra, mas não necessariamente de solucionar os problemas que existem e ainda continuam existindo, claro, entre esses dois países. O que aconteceu? Há dois dias nós tivemos, pelo menos segundo a versão do governo norte-americano, ataques por parte do Irã no Estreito de Hormuz. E a resposta do governo americano veio em duas fases. Primeira delas, a suspensão da autorização para que o Irã exporte petróleo, porque isso estava no acordo, na verdade o cessar-fogo viria com a autorização para que o Irã voltasse a exportar petróleo. Então, em primeiro lugar, isso aconteceu, o governo norte-americano retirou essa autorização, e aí, na noite passada, basicamente na última madrugada, o que nós tivemos foi a volta daqueles ataques contra bases iranianas no sul do Irã. E aí, claro, foram mais de 80 ataques por parte dos Estados Unidos, isso confirmado pela própria Casa Branca. Resultado disso tudo, Joana, o Irã revidou e atacou bases e interesses americanos no Bahrein e na região, e mais especificamente no Kuwait. Com tudo isso, quando Donald Trump então chegou diante da imprensa hoje em Ankara, durante a reunião da OTAN, a resposta foi essa. Para ele, o cessar-fogo acabou, está encerrado. Como você colocou, ele mesmo descartando qualquer tipo de possibilidade de que uma conversa leve a algum resultado concreto. Do lado dele estava o secretário-geral da própria OTAN, o Mark Rutte, que disse que os ataques americanos contra o Irã foram justificados, ou seja, chancelando os ataques norte-americanos. Aí fica a pergunta, e agora? Essa é a pergunta, Joana, que estão todos se fazendo, diplomatas, negociadores, porque, afinal de contas, se esse cessar-fogo não existe mais, o que é que existe em seu lugar? É a volta da guerra, como alguns gostariam de ver, ou se nós estamos falando apenas de um processo, de um novo processo negociador?
0: E eu ia te perguntar, Jamil, qual que é a tecla ESC para você apertar, uma vez que isso já deveria ter sido discutido lá atrás, 22 dias atrás, quando houve aquele anúncio pomposo de 15 de julho. Mas eu fico imaginando alguns side effects, né, alguns efeitos colaterais, podemos dizer assim, secundários desse retorno ao ponto zero, né? Israel, por exemplo, Bibi Netanyahu deve estar olhando e falando, eu avisei. Os mercados hoje, pode esquecer, o barril de petróleo subindo. Só três que me ocorreram agora, Jamil, mas tem muito mais, né?
3: Tem, esses que você citou são fundamentais, né? O governo de Israel nunca quis esse acordo. Então, sem dúvida nenhuma, existe uma possibilidade de que nós tenhamos aí uma volta, pelo menos, das operações, inclusive no Líbano, porque aquele acordo, aquele memorando de entendimento dizia um cessar-fogo no Irã, mas também em relação ao Líbano, em relação à guerra de Israel contra o Hezbollah no Líbano. Então, a grande expectativa é para saber se Israel voltará a atacar o Líbano ou não. Primeiro ponto. Segundo, óbvio, os mercados, o petróleo, o Estreito de Hormuz será fechado de novo ou não. Tudo isso colocado em dúvida. E sem dúvida nenhuma, Felipe, como você colocou, os efeitos colaterais, um deles justamente para a segurança internacional. Estamos todos aguardando para saber, insisto, se isso é só uma pausa no cessar-fogo e para recalibrar, vamos dizer assim, as negociações, ou se de fato nós teremos a volta de um conflito armado.
1: Jamil, obrigada pelas informações. Vamos seguir aqui no assunto. Até amanhã.
3: Bom dia a todos.
1: Ainda falando de mercado, o anúncio do presidente Donald Trump de que o acordo de paz com o Irã acabou, ou seja, o fim da guerra, provocou uma disparada de 5% nos preços do petróleo. Na Europa, bolsas operam em forte queda, lideradas pelo setor de aviação, enquanto índices futuros em Wall Street apontam para uma abertura negativa, medo de uma nova escalada no Oriente Médio, reacendendo então esse temor. Com a inflação persistente e pressionando a política de juros dos bancos centrais.
0: A gente já falava sobre isso na abertura do 360, né? Como é que está a Ásia? O cenário terminou misto. Hong Kong subiu, impulsionado pelo setor de tecnologia. Bolsas da China continental recuaram. Mercado aguardando também a divulgação da ata do Banco Central dos Estados Unidos para buscar pistas sobre próximos passos da economia no país e, obviamente, a influência que isso vai ter no mundo inteiro, nos mercados mundiais. Guilherme Ravache está conosco, bom dia para você.
4: Bom dia, pois é, a notícia do Trump, né, mexeu com os mercados, obviamente. A gente tem petróleo subindo, já subiu mais de 6% à medida que a notícia se espalhou. A tendência é que suba mais. Agora, a grande impactada, né, segue sendo o setor de tecnologia, né? Empresas ligadas ao AI trade, né, que é aquela aposta no crescimento da inteligência artificial, são empresas que subiram muito de valor esse ano, né? 150, 300, 400% em alguns casos, num único ano, menos de um ano, né? Só estamos falando aí dos últimos pouco mais de 6 meses, praticamente estamos em julho, né? Então essas empresas subiram muito rápido, agora tendem a recuar, por quê? Tem uma lógica nisso, né? Mas como empresa de inteligência artificial é afetada pelo fechamento do Estreito de Hormuz e a guerra no Irã? A lógica é a seguinte: com os Estados Unidos fechando estreito, preço do combustível tende a aumentar. Com o aumento do preço do combustível, inflação aumenta, porque combustível vai determinar preço, passagem de avião, preço de alimento, porque tem os fertilizantes, né, que são feitos a partir do petróleo, vai determinar basicamente o preço de tudo. Então, a energia, né, o custo da energia é muito importante para os preços de maneira geral, inclusive para a inteligência artificial. Um dos principais custos, né, de operação de inteligência artificial é energia. E muita dessa energia vem de gás natural, que também passa pelo Estreito de Hormuz, e de termoelétricas, né, que podem queimar combustível aí também. Falta energia num lugar, a tendência é pressionar o preço de maneira geral. Então tem uma pressão sobre o AI trade. As ações de empresas de tecnologia já vinham valorizando muito forte. Então hoje tem aí uma tendência de queda do Dow Jones, do S&P 500, mas a Nasdaq deve ser particularmente pressionada. A gente já vê isso pela Ásia, né? Nos últimos dias, as ações do KOSPI, que é o índice da Coreia do Sul, que reúne basicamente, né, metade desse índice praticamente é Samsung e SK Hynix, que são duas empresas que produzem chips. O mercado da Coreia do Sul já caiu 20% nos últimos dias. Já vinha caindo. Agora, com a piora, né, da situação no Estreito de Hormuz, a tendência é que a pressão de queda aumente. Ainda assim, é cedo para dizer que acabou o AI Trade, ou essa aposta dos investidores na inteligência artificial, porque semana que vem começa a divulgação dos balanços nos Estados Unidos. Primeiro a gente tem setor financeiro, na semana que vem, depois começam as empresas de tecnologia. E aí pode ter uma reviravolta. Se as empresas mostrarem lucros, mostrarem uma rentabilidade muito alta, vai ter uma revisão, ou pode ter uma revisão por parte dos investidores, e aí essas ações voltam a subir muito rapidamente, ou podem subir rapidamente. O oposto também é verdadeiro. Se tiver número ruim, pode ter uma queda brusca. Então, para o investidor, é um ano muito tenso de volatilidade, altas e baixas, particularmente nas ações de tecnologia, mas são as ações que mais renderam, entregaram um resultado espetacular até aqui. E a gente vai acompanhar, trazer as novidades, notícias à medida que elas aconteçam.
0: Certo, então, agora 8 horas e 13 minutos.
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1: Pesquisa divulgada pelo Instituto Meio Ideia indica que a corrida presidencial deste ano continua marcada pela polarização entre o presidente Lula, do PT, e nomes ligados à família Bolsonaro. Como assim? Vamos lá, na pesquisa espontânea, em que os nomes dos candidatos não são apresentados, as pessoas entrevistadas, elas falam o que vem na cabeça delas naquele momento, Lula lidera com 32,8% das intenções de voto, seguido pelo senador Flávio Bolsonaro, do PL do Rio de Janeiro, com 20,3%. Ou seja, a população já tem esses dois nomes como os principais para as eleições deste ano. Em seguida, Jair Bolsonaro aparece com 1,3%. E é importante a gente mencionar aqui que o nome do ex-presidente Jair Bolsonaro, ele aparece nas pesquisas espontâneas, apesar de estar preso e inelegível, mas a porcentagem de pessoas que citam o ex-presidente Jair Bolsonaro vem caindo, o que mostra que as pessoas agora sim estão se inteirando sobre o cenário eleitoral à medida em que vamos chegando ali às vésperas de comparecer às urnas. Depois, Ronaldo Caiado, do PSD, atrás do ex-presidente Jair Bolsonaro, nessa pesquisa espontânea, 1,2%. Renan Santos, do Missão, com 0,7%. O destaque fica com o elevado percentual de indecisos. 33,1% dizem que não sabem em quem votar.
0: Nas simulações de segundo turno, Lula venceria todos os adversários testados. Contra Flávio Bolsonaro, placar de 45% a 40%. Diante de Michele Bolsonaro, 45 a 36. No embate contra Ronaldo Caiado, do PSD, o cenário é de 45 a 37,6. Favorável para Lula, e contra Romeu Zema também, 45 a 37%. O levantamento foi realizado com 1.500 eleitores entre 3 e 6 de julho. Agora, com margem de erro de 2,5 percentuais e nível de confiança de 95%.
1: Seguimos falando de eleições no Paraná. Partidos dos quatro principais pré-candidatos ao governo do estado definiram as datas das reuniões eleitorais. A largada vai ser dada pelo PSD de Sandro Alex, nome apoiado pelo governador Ratinho Júnior. E a data é 25 de julho. Leonardo Gomes, de Curitiba, tem mais informações. Léo, está chegando o momento das convenções.
5: É um momento importante, encontro não é só comes e bebes entre os colegas do partido, os filiados de determinada sigla, mas o momento em que, inclusive nós, jornalistas, podemos chamar determinado fulano ou ciclano como candidato. Passam-se a ser chamados dessa forma as pré-candidaturas oficializadas. Como a Joana disse, a primeira, dentro do prazo estabelecido pela Justiça Eleitoral aqui no Paraná, é de Sandro Alex, o candidato ungido, escolhido por Ratinho Júnior para uma possível sucessão. O evento acontece dia 25 de julho, do PSD, portanto. Depois, no dia 1º de agosto, será a vez do PL, partido da família Bolsonaro, e aqui no Paraná, de Sérgio Moro, pré-candidato, e que será formalizado candidato no dia 1º de agosto. Um sábado, já no dia seguinte, domingo, a vez do MDB, o partido do ex-prefeito de Curitiba, figura muito conhecida aqui no estado, foi ministro também do governo FHC, Rafael Greca, que é pré-candidato e se tornar candidato ao governo do estado. E por fim, ali nos 45, 50 minutos, já nos acréscimos do segundo tempo, no prazo, na data final, dia 5 de agosto, será a convenção do PDT, partido de Requião Filho, ele que aparece e tem aparecido nas últimas pesquisas de intenção de voto, atrás de Sérgio Moro, portanto, na segunda colocação. O prazo da Justiça Eleitoral, isso não vale, claro, só para o Paraná, mas todo o estado, convenções partidárias precisam ser realizadas em todo o Brasil, melhor dizendo, do dia 20 de julho a 5 de agosto.
1: Obrigada pelas informações e pelo país. As convenções, elas também começam nesse período de 20 de julho, vão até o dia 5 de agosto. A gente lembra que o prazo final para registro de candidaturas é no dia 15 de agosto. Ou seja, nesse período de convenções são anunciados os nomes e depois eles são formalizados. A primeira convenção de todas, primeira convenção de todas vai ser do PL para lançar justamente Flávio Bolsonaro à presidência. A gente lembra que o nome para vice na chapa de Flávio Bolsonaro ainda segue indefinido e isso deve acontecer em São Paulo, essa convenção do PL. E por aí vai, tem dia 26 de julho, PSD, e aí teremos mais datas e falaremos delas ao longo da nossa programação. Importante pensar que isso tudo acontecerá daqui a duas semanas e meia já estaremos falando de nomes dados como certos, com postulante a ou candidatos à presidência e também a vice-presidência, entre outros.
0: 8:19, o STF pede esclarecimento sobre as duas armas do ex-presidente Jair Bolsonaro que não foram localizadas e entregues pelo Exército. A entrega foi determinada pelo ministro após a renovação da prisão domiciliar concedida ao ex-presidente, ministro Alexandre de Moraes. No caso de volta a Brasília, Rafael Felitti tem as informações, pois não.
6: Isso mesmo, a defesa do ex-presidente Jair Bolsonaro trouxe esclarecimentos sobre o paradeiro das duas armas que estavam faltando. A gente lembra que no dia 15 de junho, quando foi encontrada uma arma, uma pistola Glock com segurança, que faz ali a segurança pessoal do ex-presidente Jair Bolsonaro, essa arma teria sido entregue pelo ex-presidente para que o segurança levasse para fazer manutenção, essa arma ficou sob custódia aqui da Polícia do Distrito Federal. E depois dessa arma ter sido encontrada, mesmo com Bolsonaro em prisão domiciliar, o ministro Alexandre de Moraes determinou então que Bolsonaro e a defesa entregassem ali todas as armas do ex-presidente. A defesa informou inicialmente que tinham 8 armas sob a tutela da Polícia do Exército. Mas, ao entregar essas armas, a Polícia do Exército, o batalhão da Polícia do Exército, entregou apenas 6 armas e 2 estavam faltando. Uma espingarda, que a defesa esclareceu que estava em uma loja de artigos médicos do Rio Grande do Sul, que seria um presente ao ex-presidente que ele não teria ido buscar, não tinha conseguido buscar, e a outra pistola Glock que estava faltando, segundo a defesa, é justamente essa Glock que foi apreendida no dia 15 de junho e está sob tutela da Polícia Civil do Distrito Federal. Então, o ex-presidente que está preso em prisão domiciliar, condenado a 27 anos e 3 meses por tentativa de golpe de Estado. Vamos ver qual vai ser a posição agora do ministro Alexandre de Moraes após os esclarecimentos prestados pela defesa. Voltamos ao estúdio.
1: Tá certo. E o Senado, voltando a falar da aprovação do projeto que endurece penas para crimes de violência sexual digital contra crianças e adolescentes, essa aprovação foi feita pelo Senado ontem. A proposta amplia punições para casos com uso de inteligência artificial, perfis falsos e ocultação de identidade, atingindo criminosos que atuam no ambiente online. Ou seja, temos uma atualização da legislação. Esse texto também autoriza a investigação digital sem ordem judicial prévia em situações de risco e cria a chamada ronda virtual, uma medida que busca reforçar o combate à exploração infantil na internet e agora depende da sanção do presidente Lula e é o assunto da nossa enquete de hoje.
0: Pois é, nós temos 3 possibilidades de resposta e a pergunta é a seguinte: endurecer as penas é eficaz para combater esses crimes sexuais digitais contra crianças e adolescentes? Sim, aumenta a punição. 2, não, o desafio é investigar. E 3, ajuda mais precisa de fiscalização. Por enquanto, ajuda mais precisa de fiscalização, vencendo com 47% dos votos, muito perto de sim, aumenta a punição, 44%, e apenas 9%, não chega a 10%. Portanto, não, o desafio é investigar. Você pode participar, a enquete está à sua disposição no nosso canal, no WhatsApp e também no TMC News BR, agora 8h22.
1: Ainda sobre esse assunto, para a gente fazer aqui uma reflexão, será que endurecer as penas vai resolver o problema que a gente tem em relação ao abuso sexual, à pedofilia, aos casos de violência sexual contra crianças e adolescentes? A nossa legislação, ela precisa acompanhar a evolução da tecnologia, os crimes agora são praticados no ambiente virtual. Então, é preciso que isso esteja explicadinho na lei para que, claro, esses criminosos, eles sejam punidos pelos crimes. Mas quando a gente fala em punição, em aumento da punição, em tornar mais duras as penas, isso tem um valor simbólico muito grande, mas o valor prático é o mesmo? Um criminoso, um pedófilo, um agressor sexual, ele vai pensar duas vezes? Acho que agora a pena tá 1, 2 anos mais dura. Será que eu deveria cometer esse crime? Não me parece que seja isso que vá passar pela cabeça de um agressor sexual de crianças e de adolescentes. O que a gente precisa, além dessa punição mais dura, é que de fato esses criminosos sejam pegos e de fato sejam punidos. Há uma desproporcionalidade muito grande em relação às punições, e tem quem pense que essas punições ainda são brandas por conta do tamanho, da dimensão dos crimes que eles praticam. Por isso, a gente precisa que esses criminosos, eles sejam, de fato, pegos. A gente precisa de inteligência, a gente precisa de fiscalização, a gente precisa de policiais empenhados em desmantelar essas redes criminosas que atuam na internet e que atacam as crianças. Para isso, a gente precisa de investimento. Assim, sim, nós vamos conseguir coibir. E esses criminosos, quando veem que as redes elas são desmanteladas, não conseguem se organizar. Quando veem que os parceiros, quando veem que os colegas de crimes foram pegos e não saíram da cadeia, aí sim podem pensar duas vezes antes de praticar esses crimes. Não é só no papel e comemorar esse endurecimento da pena que vai fazer com que os criminosos vão parar de praticar os crimes. É preciso esse valor simbólico, mas o efeito prático, ele tem que ter a mesma proporção e o mesmo tamanho. Agora, 8h25.
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0: E falando em trabalho dos nossos parlamentares e das nossas parlamentares, está chegando aí o recesso de meio do ano, mas o Congresso tem agenda, tem pautas a discutir. De Brasília, Lívia Brás, o que temos na agenda hoje, hein?
8: Na semana que vem ainda tem bastante trabalho por aqui, viu, Felipe? Bom, na Câmara dos Deputados ontem, a gente teve aquela tradicional reunião de líderes, né? E os líderes decidiram, então, adiar a análise daquele projeto que equipara a misoginia ao crime de racismo. Isso porque ainda não houve consenso entre eles para levar esse projeto para o plenário. Então, ele foi adiado. Por outro lado, deputados, eles aprovaram o projeto que cria o Sistema Nacional de Enfrentamento da Violência contra Meninas e Mulheres. Essa aprovação foi comemorada pelo presidente da Câmara, Hugo Mota, e agora segue para ser analisado pelos senadores. Um outro tema que continua sendo discutido no Congresso, né, é o aumento do teto de faturamento do Simples Nacional. Comissão especial que é responsável por debater aí essa proposta faz hoje mais uma rodada de conversa com um seminário hoje acontecendo nos estados. Comissão de Relações Exteriores do Senado aprovou aquele convite, né, ao chanceler Mauro está esclarecimento aí sobre aquele documento que foi enviado à Câmara dos Deputados, que menciona a possibilidade de ações militares dos Estados Unidos contra o Brasil. Como trata-se de um convite, o chanceler ele não é obrigado a comparecer. Não foi definida também uma data para que a participação de Vieira aconteça, né? A presença dele foi aprovada por um colegiado de forma simbólica, ou seja, quando não teve o registro nominal dos votos. E ainda hoje no Senado, a principal pauta é a terceira sessão da discussão daquela PEC, né, da proposta de emenda à Constituição, que cria aí as regras para a aposentadoria diferenciada dos agentes comunitários de saúde, que é considerada aí uma pauta bomba. Esse texto ainda precisa passar por mais etapas antes da votação em plenário, que está prevista para acontecer no dia 15, semana que vem, Felipe.
1: Obrigada, Lívia, pelas informações. A gente segue em Brasília, depois da declaração do líder do PT na Câmara, Pedro Uxay, sobre a PEC da escala 6x1. O presidente do Senado, Davi Alcolumbre, reagiu. Disse que não vai aceitar ameaças e tentativas de intimidação. Rodrigo Vicente, mais um episódio dessa novela do fim da escala 6x1. A comoção popular foi muito grande, há uma expectativa muito grande com a tramitação desse projeto, mas agora está parado e sempre no centro de embates políticos.
9: Pois é, Joana, esse é também mais um capítulo difícil aí dessa relação entre Davi Alcolumbre e o governo federal. Essa situação tem se arrastado e ontem houve esse episódio, né? Depois dessa fala de Pedro Uxay, houve essa nota divulgada por Davi Alcolumbre, que, como você disse, ele disse que não vai aceitar a ameaça. E outra, que a agenda de votações aqui do Senado é prerrogativa do presidente da casa, é dele, portanto, e que ele vai seguir, claro, dessa forma. Bem, no fim do dia, quando foi questionado, inclusive Pedro Uxay, líder do PT na Câmara, sustentou, disse que o presidente do Senado pode muito, mas não pode tudo, e que ele deveria colocar em votação e deixar os senadores decidirem. Bem, o que a gente ouve aqui, ontem até conversei com um líder aqui da oposição, na verdade, e ele disse o seguinte, que a estratégia do PT está muito clara aí, né? A estratégia do governo, na verdade, antes do partido. Por um lado, pressiona a senadora Tereza Leitão a fazer, nova líder do governo aqui no Senado, fazer pontes, enfim, criar relações com o presidente do Senado. Por outro, faz com que a liderança do PT, enfim, o partido, vá para o debate público, faça aí inflamações na rede social e busque pressionar os parlamentares. A questão é que Alcolumbre tem reclamado disso, do que ele, como você disse, ele chama de ameaça nas redes sociais para poder pautar esse projeto. E por mais que ele tenha elogiado e defendido o projeto, dizendo inclusive que assim que aprovado não precisaria nem daquele período de transição de 14 meses para ir diminuindo as horas, que a gente tem ouvido que não deve pautar isso antes das eleições. No primeiro semestre, com certeza não, semana que vem já começa o recesso parlamentar, mas ele deve deixar para depois das eleições, para levar o debate mais à frente, né? E o texto, só para a gente lembrar, chegou em maio aqui, depois de ter sido aprovado lá na Câmara dos Deputados, e sequer Alcolumbre mandou esse projeto para a Comissão de Constituição e Justiça, que é a primeira etapa da comissão. O que a gente ouve, e muito aqui todos os dias, é o seguinte: Alcolumbre está esperando por esse encontro com o presidente Lula. A gente lembra o seguinte, eles não se falam pessoalmente, ao menos publicamente, desde que o nome de Jorge Messias foi recusado para a vaga no Supremo Tribunal Federal. Portanto, essa relação ficou bem estremecida e, cada dia, mais um capítulo dessa situação a gente segue acompanhando, claro.
10: Não tenha dúvida quanto a isso, a gente segue acompanhando. 8h30, daqui a pouquinho a Dani Lima, hoje é quarta-feira, vai conversar ao vivo conosco sobre a recente pesquisa Meio Ideia e outros assuntos importantes da nossa realidade. Daqui a pouco.
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13: O passaporte da Copa de hoje chega à França, uma das maiores potências do futebol mundial. Bicampeã da Copa do Mundo, a seleção francesa segue entre as favoritas, graças à enorme quantidade de talentos revelados pelo país e ao trabalho consistente nas categorias de base. Mas a França também é um dos destinos turísticos mais visitados do mundo. Paris, sua capital, recebe milhões de visitantes todos os anos, principalmente por conta da Torre Eiffel, do Museu do Louvre e da Catedral de Notre Dame. Na gastronomia, o país é famoso pelos queijos, vinhos, croissants e pela alta gastronomia reconhecida mundialmente. Dentro de campo, a França combina força física, velocidade e muita, mas muita qualidade técnica nos seus jogadores.
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0: Olá, muito bom dia. Eu sou o Henrique Carmo e te atualizo das notícias do Distrito Federal nesta manhã. Hoje, dia 8 de julho de 2026, agora são 8 horas e 34 minutos. E o contrato de renovação de concessão do Pontão do Lago Sul com a empresa EMSA foi suspenso. A decisão da Justiça do DF atende uma ação popular que proíbe a Terracap de prorrogar o acordo até uma nova ordem judicial. O juiz do caso apontou indícios de irregularidades no processo e destacou falhas graves apontadas pela Controladoria Geral do Distrito Federal. Entre os problemas estão o abandono de áreas, desvio de finalidades e falta de fiscalização ao longo dos anos. A proposta suspensa previa a continuidade da concessão por mais 30 anos sem a realização de uma nova licitação. O Tribunal de Contas do Ministério e o Ministério Público também alertaram que o projeto trazia mudanças profundas no contrato original, o que exige uma nova concorrência pública para proteger o patrimônio do DF. O processo segue agora para a fase de defesa dos envolvidos. E o Ministério Público também investiga um possível desvio de finalidade de um imóvel público doado pela Nova Cap ao Instituto Histórico e Geográfico do DF. A apuração começou após uma denúncia apontar que parte do terreno, doado em 1968, estaria sendo ocupada por uma escola particular por meio de um contrato de aluguel. O ato de doação da área proibia expressamente a venda, o empréstimo ou a locação do espaço, sob o risco de um imóvel ser retomado para o governo. Segundo o Ministério Público, a escola privada estaria funcionando no local há décadas. A investigação, que está em fase inicial, busca reunir informações para verificar se houve prejuízo ao patrimônio público e definir as medidas cabíveis. E as faixas da direita da ponte JK vão ser interditadas nesta quinta-feira nos dois sentidos, em horários diferentes. Pela manhã, das 9h30 até as 11h30 da manhã, o bloqueio acontece sentido Lago Sul. Já na parte da tarde, das 2h às 4h30 da tarde, a interdição será no sentido plano piloto. Então você que passa aí pela ponte JK nesses horários, fica atento que vai ter essas alterações hoje. Hoje é quarta-feira. Essas intervenções serão amanhã, na quinta-feira. Então, se você for transitar pela ponte JK amanhã, fique atento nessas alterações em cima da ponte. O fechamento é para serviços de tapa-buracos realizados pela Nova Cap. A previsão é que o trabalho termine ainda na quinta-feira, até amanhã mesmo. O Detran orienta os motoristas a usarem rotas alternativas, como as pontes Onestino Guimarães das Garças para evitar congestionamentos. E pai e filho foram presos após praticarem um racha em Ceilândia, no Distrito Federal. O flagrante aconteceu no setor O, depois que um motorista quase bateu em dois outros veículos envolvidos na disputa. Segundo a Polícia Militar, os suspeitos resistiram à abordagem e tentaram fugir para dentro de casa. No local, os policiais encontraram dentro de um cofre uma arma e quatro munições. Os dois motoristas se recusaram a fazer o teste do bafômetro. No entanto, exames clínicos confirmaram que ambos haviam consumido bebidas alcoólicas. E a Neoenergia de Brasília registrou 138 casos de pipas enroscadas na rede elétrica do Distrito Federal entre janeiro até maio deste ano. As ocorrências afetaram o fornecimento de energia para mais de 59 mil famílias. O número é 31% maior do que no mesmo período de 2025, quando a distribuidora contabilizou 105 casos.
1: Muito bem, 8 horas 39 minutos. Negociações entre Brasil e Estados Unidos sobre o pacote de tarifas continuam, mas o governo brasileiro descarta incluir o etanol nas conversas. Do Recife, o Júlio Andrade vai contar pra gente qual que é esse capítulo da história. Bom dia pra você.

0: Muito bom dia, Felipe. Bom dia a todos. O ministro, né, participou do programa Bom Dia Ministro e defendeu que a produção do etanol e, eventualmente, a abertura do mercado do etanol norte-americano colocaria em risco, sobretudo, a produção do etanol aqui no nordeste do país, que conta com a forte presença da indústria sucroalcooleira, e também rechaça a ideia de incluir na mesa de negociações a redução da tarifas do Brasil sobre o etanol norte-americano. Atualmente, o Brasil aplica uma tarifa de 18% sobre o etanol americano, enquanto os Estados Unidos aplicam uma alíquota básica de 2,5% sobre o etanol brasileiro. O ministro Márcio Rosa disse que o presidente Lula, inclusive, já orientou a sua equipe a deixar o etanol fora das negociações, lembrando que agora existe uma expectativa para uma nova audiência, de acordo com o ministro Márcio Rosa, desta vez com representantes do comércio dos Estados Unidos, antes de uma decisão americana sobre as novas tarifas contra o Brasil, o que deve acontecer na próxima semana, e claro, a gente vai acompanhar. Felipe.
1: Tá certo então, Júlio, agora 8 horas e 41 minutos e sobre esse assunto, a gente vai conversar com o economista da Fundação Getúlio Vargas, Gustavo Pessoa. Ele conversou conosco antes, né, quando ele se candidatou, né, a participar dessas audiências. Ele fala conosco direto da capital norte-americana, Washington, e vai explicar pra gente o que ele viu, o que que ele testemunhou. Primeiro, Gustavo, prazer falar com você novamente, muito obrigado por atender ao nosso chamado. E eu queria que você contasse exatamente sobre esse clima, né? Se havia muita tensão, se a discussão era técnica, era ideológica, porque aqui a gente recebe todo tipo de narrativa, né? Então, o valor de ter alguém lá dentro que participou é justamente esse, né? Contar o que exatamente foi discutido. Bom dia para você.
2: Bom dia, eu agradeço aqui a oportunidade. O que que nós vimos ao longo desses 2 dias foram posições muito técnicas. Nós tínhamos várias associações de classe, tínhamos empresas, tanto brasileiras quanto americanas, defendendo para que não fossem impostas as tarifas, ou no contexto geral, ou na classificação de algum produto. Então, o ambiente total era técnico, com algumas pequenas exceções, incluindo o discurso do Flávio Bolsonaro.
3: Pois é, todos os olhares estavam sobre o discurso de Flávio Bolsonaro, e a sensação que dá aqui do Brasil é que nós temos, de novo, uma disputa de narrativa. Um assunto central muito importante para o país, para a nossa economia. Temos o presidente Lula de um lado, chamando Flávio Bolsonaro de traidor e dizendo que essas tarifas são de interesse da direita. Do outro, Flávio Bolsonaro dizendo que essas tarifas são de interesse da esquerda e que Lula faz de tudo para afundar a economia do país. E essa discussão entre dois espectros políticos, ela é tão inflamada e são discursos tão bem organizados, inclusive nas redes sociais, que a gente deixa de focar no principal, que é de fato o efeito prático da audiência pública. Terá algum efeito prático? Além desses dois discursos, nós vimos multinacionais se manifestando, pedindo ao governo dos Estados Unidos para que não aplicassem essas tarifas. E eu acho que vale colocar aí um componente na história que tem a ver com a economia dos Estados Unidos, o momento que Donald Trump está atravessando. Isso em momento algum é ponderado pela, enfim, talvez a imprensa ou até na audiência pública, que pode ser algo controverso até para a economia dos Estados Unidos?
2: Ô, Joana, nós percebemos que o ambiente lá estava baseado em números e interesses, e em interesses recíprocos. Porém, é claro, a gente sabe que esse departamento está focado nos cidadãos e nas empresas americanas. Porém, você via associações de classe defendendo, associações de classes americanas defendendo para que não fossem impostas tarifas, porque no final das contas, quem iria pagar as contas seriam os próprios consumidores americanos. Então, nós vemos um posicionamento geral do pessoal mais sério contra essas tarifas que não vai beneficiar ninguém. E nós vimos exposições até de muitas empresas americanas falando que não existem substitutos próximos aos nossos produtos e que isso encareceria toda a cadeia de produção norte-americana ou também criaria uma disrupção, porque eles não teriam outras opções. Então, eu volto a dizer, o ambiente ali era muito ameno, muito técnico, e quando chegou nessa questão um pouco mais política, você sentia o desconforto de toda a bancada diretora ali, o pessoal que buscava fazer um trabalho puramente técnico. Nós sabemos que vai ser uma decisão política, porém, essa organização e os seus membros nos parece que está obtendo dados para fazer um relatório robusto e subir aos superiores terem algum tipo de decisão.
1: Uma última pergunta da minha parte. É importante você ter trazido que os adultos estavam na sala discutindo tecnicamente, ou pelo menos tentando discutir, e essa questão do constrangimento quando a coisa passava para o lado ideológico, né? E um dos objetos de ideologização desde o ano passado é o Pix, né? O Pix criou problemas para as operadoras de cartões de crédito. A gente está falando de um governo intervencionista, de certa forma, o governo Donald Trump, pelo menos no ato, né, de aplicar aquele tarifaço de 2025. Está vindo agora o tarifaço de 2026, é sobre isso que a gente está falando. Mas exatamente sobre as operações de pagamento, você sentiu que dá para caminhar tecnicamente ou também nessa hora, lá no dia 15, a decisão vai ser puramente política?
2: Eles fazem uma acusação ao Pix muito genérica. Eles falam principalmente sobre o Banco Central ter dois papéis, o papel de regulador e o fornecedor de serviço de meios de pagamento. Porém, esse argumento é falacioso no sentido de que eles também têm um serviço semelhante a esse, que é o FedNow, que foi implementado em 2023. Isso faz com que fragilize muito a acusação deles. Eu fui uma das poucas pessoas que apresentei uma defesa específica ao Pix, mostrando os números e como todas as empresas e pessoas que estão no Brasil se beneficiam desses sistemas. E parece que foi muito bem recebido. Inclusive, foi direcionado a mim uma questão pela uma representante do Tesouro norte-americano, perguntando como que os Estados Unidos se beneficiaria do Pix. E minha resposta foi clara, dizendo que os Estados Unidos, sendo a maior economia financeira do Ocidente, tinha que estar mais integrada a sistemas digitais como o Pix, que é um sucesso absoluto. Então deveria haver algum tipo de cooperação técnica para que a gente melhorasse a comunicação e a interface entre todos os sistemas.
3: Tá certo, Gustavo. Obrigada por estar aqui conosco, nos ajudar a entender melhor como foi e qual é a perspectiva depois dessas discussões. Até a próxima. Bom trabalho.
2: Obrigado. Bom dia.
1: Bom dia. 8:48.
3: Vamos falar de política nacional? Pesquisa Meio Ideia aponta ligeira vantagem de Lula em relação a Flávio Bolsonaro. O atual presidente da República tem 45% das intenções de voto na corrida presidencial deste ano, contra 40% do pré-candidato do PL. Mas esse levantamento mostra o efeito Flávio Bolsonaro depois dos embates públicos com Michele Bolsonaro. Assunto para a nossa Dani Lima. Bom dia, Dani. Todas as segundas e quartas-feiras aqui no 360.
4: Deixa eu vir para cá um pouquinho para ficar no meio. Bom dia, Joana. Bom dia, Felipe. Bom dia para todo mundo que está nos ouvindo e nos vendo aqui na TMC.
3: Dani, essa pesquisa vai muito na linha de todas as outras pesquisas, muda um pouquinho ali, um pouquinho ali, mas o pouquinho que muda é o que a gente destaca, porque é o que consegue emular acontecimentos, últimos acontecimentos. Nesse sentido, as brigas entre as disputas, entre o clã Bolsonaro, a família Bolsonaro, entre Flávio e Michele, já conseguem ser percebidas nessa pesquisa que saiu hoje, pesquisa Meio Ideia?
4: A pesquisa que a gente está vendo hoje é do Instituto do Maurício Moura, é uma pesquisa que cristaliza a mensuração ao tamanho da perda que Flávio Bolsonaro sofreu por um combo que virou um caldo muito indigesto para a maioria do eleitorado brasileiro, que são as mulheres, né? Vamos lembrar que, além da discussão pública com a Michele Bolsonaro, que foi catapultada por um vídeo de quase 30 minutos que ela fez relatando o que ela considera uma espécie de maus tratos mesmo, né, por parte dos enteados, calúnias, punhaladas, como ela disse, como ela descreveu. Para além disso, você teve o aliado dele, Paulo Figueiredo, dizendo que as mulheres votam mal, e em especial as solteiras votam mal. As casadas ainda tendem a seguir, segundo ele, o voto do marido, mas as solteiras votam muito mal. Lembrando que as mulheres são chefiam ou têm uma contribuição decisiva para 70% dos lares no país. Além disso, tem a memória, né? A memória sobre como o pai dele tinha uma predileção por atacar mulheres de forma muito mais virulenta do que homens durante sua gestão. Somadas aí a memória e as atualidades, o caldo ficou grosso e ruim para Flávio Bolsonaro, e isso está cristalizado nessa pesquisa. As mulheres se revelam um pilar, um dos pilares mais fortes para a eleição ou a reeleição de Luiz Inácio Lula da Silva. Eu vou deixar aí as sondagens de segundo turno de lado, porque elas são bem longínquas mesmo, para passar um pouco do que dizem aí os eleitores já no primeiro turno. Na pesquisa estimulada, o Lula tem mais de 50% dos votos entre as mulheres, o Flávio Bolsonaro tem 34,2. São quase 16 pontos percentuais de diferença, e ele teve uma perda, tá, de eleitorado feminino nas últimas duas semanas. E aí, se você quer entender qual foi o tamanho do estrago que a Michele Bolsonaro conseguiu produzir na fuzelagem de Flávio Bolsonaro, a pesquisa também te mostra, né? Primeiro que a Meio Ideia perguntou quem era a mulher mais poderosa do Brasil. E 15% dos leitores, ela foi a mulher mais mencionada, dos eleitores, perdão, ela foi a mulher mais mencionada, citam o nome de Michele Bolsonaro. A segunda colocada é Rosângela Lula da Silva, a Janja, que aparece com 9% das menções. Mas não é só, tá? Eu sigo aqui descrevendo os detalhes da pesquisa. Mais quase 60% dos eleitores disse ter ficado, no mínimo, sabendo do vídeo de Michele Bolsonaro. E 64% dos que ouviram dizer, ouviram o vídeo de Michele Bolsonaro, entendem que ela falou, no mínimo, mais verdades do que mentiras. Tem uma outra pergunta ali, que a pergunta que indaga, né? O que acontece com a sua confiança no que Michele diz depois do que ela relata nesse vídeo? E um de cada quatro entrevistados diz que passou a acreditar mais no que a Michele Bolsonaro fala. Só 17% disseram que o filmete ali diminuiu o crédito da ex-primeira-dama. 44%, que é a fatia mais robusta aí nesse quesito, optaram pela indiferença, que o vídeo não aumentou nem ampliou, não produziu mudanças significativas na imagem que tinham da primeira-dama. Quando a gente vai olhar o estrago da fala do Paulo Figueiredo, porque isso também foi detalhado no estudo, nem precisa dizer, tá? No eleitorado feminino, que eu repito, é a maioria do eleitorado no Brasil, a rejeição completa, ou seja, discordo totalmente do que este cidadão falou, passa metade. E aí você fala, então teve gente que concordou. Quem diz que endossa a fala de Paulo Figueiredo é estatisticamente irrelevante, não passa de 0% na pesquisa Meio Ideia. Então fica aí o tamanho do problema produzido pelo aliado autoexilado de Flávio Bolsonaro nos Estados Unidos. Tem uma questão aí que eu acho que fica para reflexão, e eu coloco na minha coluna de hoje no UOL, que é, né? A própria Michele já teve um desempenho melhor, porque a Meio Ideia também faz uma parcela de sondagem dela contra Lula para medir se ela vai melhor do que Flávio Bolsonaro. Ela não fica tão atrás do Flávio Bolsonaro, ela pontua aí 9 pontos de distância contra o Lula num primeiro turno, no segundo turno, Flávio faz 5. A Michele já teve um desempenho melhor, performando praticamente a mesma coisa que o Flávio Bolsonaro, Então, o que a gente pode concluir, né? Essa guerra aberta no clã provocou avarias nos dois lados, em Flávia e em Michele. Por quê? Porque apesar de ter sido alçada, catapultada a posição de mulher mais poderosa do país pela maioria dos eleitores ouvidos pela Meio Ideia, Michele Bolsonaro também se provou aí vítima de uma espécie de sistema feito por e para homens que rechaça mulheres quando tentam ou exercer uma posição de poder ou de protagonismo. Isso fica muito evidente quando você dá uma olhada no histórico da intenção de votos da ex-primeira-dama. De todo modo, ela saiu neste episódio com menos avarias, parece ter provocado mais avarias do que recebido quando do embate com Flávio Bolsonaro. Joana?
3: Dani, temos um minutinho, mas eu queria que você se aprofundasse um pouco mais em relação ao voto feminino. É bom e traz um certo alívio nós vermos que a fala estapafúrdia de Paulo Figueiredo não teve endosso aqui nos eleitores brasileiros. Mas Paulo Figueiredo, ele fala dos Estados Unidos, onde esse movimento conservador que questiona direitos das mulheres, como o direito ao voto, é um movimento que vem desde 2016. Ou seja, os Estados Unidos, aquela democracia exemplar para o mundo, uma democracia que ascende progressivamente, ela agora para um pouco e, como Simone Beauvoir disse, basta um momento de crise para que os direitos das mulheres sejam questionados. Parece, a gente não pode falar inocente, ingênua, rasa a fala de Paulo Figueiredo, tão estapafúrdia mesmo, que parece que não tem um efeito, mas tem um efeito rebote aqui no eleitorado e nas pessoas que seguem esses ideais que ele fica falando atrás de uma tela e que fica postando num canal do YouTube. Como é que você enxerga essa, enfim, esse efeito, essas consequências dessa fala?
4: Na verdade, é porque como o absurdo passou a render dinheiro, né, nas redes sociais, as pessoas monetizam o clique, independentemente dele ser a favor ou contra, o absurdo acaba gerando muito mais engajamento do que os fatos, né? É muito mais legal pegar, cortar um trecho aqui do que eu falei, transmutar em outra coisa e ficar lá ganhando rios de dinheiro, difamando quem comunica fato ou quem comunica dado, né? Então, o efeito imediato foi que, inclusive, mulheres que militam no campo dessa extrema direita, contra as próprias causas, né? Foram a público dizer que não, concordo com o Paulo Figueiredo. Graças a Deus não encontrou ressonância, inclusive porque figuras da própria direita ou da extrema direita no Brasil ressoaram um impacto na vida real que uma fala como essa, absolutamente misógina, tem, né? A senadora Damaris Alves, por exemplo, que, bom, você pode dizer de tudo, menos que a Damaris Alves é de esquerda, né? Relatou tá recebendo ameaça de morte, não só ela, como a filha dela também. Isso, infelizmente, faz parte do cotidiano de quem se dedica a trabalhar com os dados, com os fatos e não com as narrativas que rendem muito clique para as redes sociais. A mesma coisa aconteceu com Michele Bolsonaro, que passou a ser alvo também de ataques pela base mais radical do bolsonarismo. Esse tipo de posicionamento misógino ressoa nas franjas e, por mais que os eleitores, aí tô falando do campo masculino, né? Menos de 6% teve coragem de endossar a fala de Paulo Figueiredo na íntegra. E por que eu digo coragem? Porque, de novo, né? Todo mundo sabe que ser machista pode ser muito legal dentro de quatro paredes, mas não é legal na vida, na rua. Então, para você assumir numa pesquisa que você é um machista, você precisa ter disfarçatez, né? Essa disfarçatez menos de 6% teve na pesquisa, mas de novo, ela ressoa no aumento a rejeição, na perda do apoio da Michele Bolsonaro, que está bem quantificada aí na pesquisa Meio Ideia, Joana.
1: Seguimos acompanhando esse e outros assuntos. Daqui a pouco a Dani Lima volta conosco. São 8:59 e a gente tem um chamado agora do Rio de Janeiro. Começa hoje o julgamento de um dos acusados de envolvimento na morte do ator Jeff Machado. Para quem não se lembra do caso, ele desapareceu no fim de janeiro de 2023. O corpo foi encontrado a 2 metros de profundidade dentro de um baú coberto por concreto em uma casa na zona oeste da capital fluminense. E é de lá que nós falamos, repórter Luísa Rodrigues. Bom dia para você.
5: Bom dia, Felipe, Joana, todos os nossos telespectadores e ouvintes aqui da TMC. Pois é, começa hoje aí esse júri que vai fazer o julgamento do Jeander Vinícius da Silva Braga. Ele é um aí dos acusados pela morte do ator Jeff Machado. Jeander vai responder aí por homicídio qualificado, né? Será aí julgado, ocultação de cadáver e maus tratos a animais. O ator, né, Jefferson Machado Costas, tinha 44 anos quando foi assassinado. Ele era natural, né, de Santa Catarina e desapareceu em final de janeiro de 2023. O artista, ele era conhecido pelo amor, né, pelos animais, e a família, inclusive, né, só soube do desaparecimento do ator após os animais, que eram, né, chipados, com o nome do ator, serem encontrados abandonados em Campo Grande, zona oeste aqui do Rio. O corpo de Jeff, ele foi encontrado enterrado a 2 metros de profundidade dentro de um baú coberto por concreto em uma casa em Campo Grande. O júri, né, de Bruno de Souza Rodrigues, outro acusado do caso, está previsto para ser realizado no dia 10 de dezembro deste ano. Para a polícia, a motivação do crime foi o ator ter cobrado de Bruno uma falsa promessa de vaga em uma novela. Os investigadores acreditam que Jeff chegou a pagar 18 mil aos criminosos. Bruno, inclusive, se dizia produtor de uma emissora de televisão e trabalhava como produtor artístico e era amigo do ator. Segundo as investigações, Jeander Vinícius está próximo de Jeff e, em depoimento, confessou ter ocultado o corpo do ator, mas negou o assassinato. Bom, está marcado aí para começar às 11 horas dessa quarta-feira, né? O júri aí que vai julgar o Jeander Vinícius da Silva Braga, e a gente vem aqui acompanhando, trazendo mais informações.
6: Daqui a pouco aqui no TMC 360, vamos conversar ao vivo com Marcos Matos, diretor-geral do CCAFÉ, sobre as audiências que acontecem nos Estados Unidos em relação ao tarifaço, agora 9:01.
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6: 9h, vamos diretos às principais notícias de agora. Donald Trump afirma que acordo de paz com o Irã acabou. A decisão foi tomada após as recentes trocas de ataques na região do Estreito de Hormuz. O presidente norte-americano chamou o governo de Teerã de escória.
1: Polícia Federal realiza operação contra o crime organizado em 14 estados. Os agentes cumprem 179 mandados de busca e apreensão e 93 mandados de prisão contra o tráfico de drogas, tráfico de armas e a lavagem de dinheiro.
6: Estados Unidos rebatem Itamaraty sobre a ação militar no Brasil. O Departamento de Estado norte-americano classificou a manifestação do chanceler Mauro Vieira como absurda.
1: A seleção brasileira desembarca no Rio de Janeiro sem a presença de torcida e quase que sem a presença da própria seleção, né? Entre os jogadores, apenas 2, o lateral Danilo e o quarto goleiro Léo Nanetti vieram com a delegação. Demais atletas e o técnico Carlo Ancelotti seguiram para destinos particulares, afinal de contas é época de férias para os eliminados. São 9:04 agora.
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6: Tecnologia, o governo chinês restringe o acesso estrangeiro aos modelos mais avançados de inteligência artificial do país. Sob novas diretrizes de Pequim, o vazamento de algoritmos proprietários agora pode ser punido como crime contra o Estado.
1: No centro da blindagem, a startup DeepSeek planeja captar 7 bilhões de dólares e já desenvolve chips próprios para driblar essas sanções americanas. O movimento espelha restrições de Washington, que também limitou o acesso global a modelos da Anthropic. E nós vamos falar sobre esse assunto com o Guilherme Ravache. Diga, Ravache.
15: Pois é, Felipe, começou, né? Está em curso uma corrida armamentista, mas entendendo a inteligência artificial como arma, né? O que acontece? Os Estados Unidos, né, tem Anthropic, OpenAI, diversas empresas de desenvolvimento de inteligência artificial, os laboratórios de fronteira, né, como são chamados. Anthropic lançou um modelo chamado Mythos, algum tempo atrás. O modelo é tão poderoso para descobrir vulnerabilidade em sites que o governo americano proibiu o lançamento amplo, né? Mas mesmo antes do governo americano proibir, a própria Anthropic, que desenvolve o modelo, já tinha dito que não iria liberar para todo mundo, iria liberar para 40 empresas que ela mesma aprovou, para que essas empresas pudessem usar o modelo para encontrar vulnerabilidades e consertar essas vulnerabilidades. Então a gente tem os Estados Unidos já bloqueando modelos, já pedindo que empresas como Anthropic não lancem o Mythos. Depois teve um outro modelo que a Anthropic lançou chamado Fable, que era um modelo disponível para todo mundo, que de novo o governo americano falou: olha, esse modelo não pode ficar disponível para todos os estrangeiros. Nenhum estrangeiro, na verdade, deveria ter acesso a esse modelo. Anthropic disse que não poderia atender esse pedido, não teria como controlar, né? Porque dentro da própria Anthropic tem estrangeiros que trabalham também. Então, atirou o modelo do mercado. Depois, ao longo de semanas, conversou com o governo americano, entrou num acordo e lançou. Mas a China também está observando esse movimento, também está observando o poder do Mythos. Então, ela reuniu as empresas chinesas, né? Entre elas a Alibaba e a ByteDance, que tem dois dos modelos mais avançados, e uma nova empresa chamada Z.AI. Essas três empresas juntas, né, ou capitaneando esse movimento, ouviram do governo chinês que elas deveriam limitar o acesso de estrangeiros a seus modelos mais avançados. Assim como os Estados Unidos, que tem uma preocupação com o uso do modelo, um uso militar, inclusive, do modelo, os chineses também estão preocupados que outros países, principalmente os Estados Unidos, possam usar os modelos chineses para se beneficiarem militarmente e também em outros sentidos. Tem aí uma tensão entre militarização da IA, né, o que deve limitar seu crescimento, e por outro lado, as empresas dizem que se o governo limitar o acesso aos modelos mais novos, a sustentabilidade dos negócios fica comprometida, o desenvolvimento da inteligência artificial fica comprometido. Mas o fato é que os países começam a entender cada vez mais a IA como uma questão de soberania nacional, como você ter uma vantagem competitiva, inclusive militar. Por quê? Drones são controlados por inteligência artificial, robôs são controlados por inteligência artificial, e quando a gente olha para a guerra da Ucrânia, por exemplo, a gente vê, né, um uso crescente de drones, de inteligência artificial para identificar alvo, para atacar alvo, para controlar esses drones. Então, a gente está vendo um rápido movimento também de militarização da inteligência artificial. China e Estados Unidos, cientes disso, estão impondo regras. Na China, inclusive, a venda do Manus, que era uma IA muito poderosa, que foi comprada pela Meta, foi cancelada. A China falou: não, uma empresa chinesa não será vendida para uma empresa americana. Além disso, até para cientistas chineses que estão trabalhando em desenvolvimento de IA mais avançadas, as viagens estão canceladas. Eles não podem sair dos Estados Unidos ou têm que seguir todo um processo de liberação pelo governo chinês para poderem deixar a China, né? Ou seja, a China está barrando pesquisadores chineses de deixarem a China para ir para outros países. De novo, uma preocupação que dados, né, que informações, tecnologia chinesa deixe a China. E esse é o atual cenário da inteligência artificial. Felipe e Joana, uma corrida armamentista, mas em torno da inteligência artificial, como a gente viu no passado, em torno da energia nuclear, por exemplo.
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1: Enquanto a gente vai absorvendo isso que o Guilherme Ravache falou no fim, né? Não dá ideia, a gente muda de assunto e volta para os nossos problemas reais aqui de momento. Não que esses não sejam problemas reais, mas são do futuro, né? Muito bem, o ex-presidente da República, Jair Bolsonaro, é surpreendido em casa por policiais que investigam origem e destino da arma, aquela famosa arma que ainda não foi entregue à Polícia Federal. Direto da capital do país é com você, Igor Damasceno. Bom dia, o que você tem para contar para a gente?
17: Oi, Felipe. Bom dia a você, a Joana. Bom dia a todos que nos acompanham. Estamos em Break News, informação de momento e com exclusividade aqui na TMC. Olha só, fontes nos disseram que policiais federais surpreenderam o ex-presidente Jair Bolsonaro no início da manhã de hoje na casa dele. Jair Bolsonaro mora num condomínio de luxo aqui em Brasília, um pouco mais afastado da região central, fica a cerca de 15 quilômetros da região central de Brasília. O ex-presidente cumpre a prisão domiciliar, né? Ele foi condenado por 27 anos e 3 meses de prisão por tentativa de golpe de Estado, estava em casa, era por volta das 6h50 da manhã, quando policiais federais, 6 agentes, chegaram em 2 carros descaracterizados até a casa do ex-presidente Jair Bolsonaro. Nós estamos falando de 2 Toyotas Corolla, um preto e outro prata. Os policiais utilizaram esses carros sem ser aqueles oficiais, aqueles caracterizados da PF, justamente para não chamarem a atenção, mas não teve jeito. Eles ficaram por lá, segundo nos explicaram essa fonte, por cerca de 1h30 e acabaram de sair da casa de Jair Bolsonaro por volta das 8h25. E o que, que me disse essa fonte? Jair Bolsonaro foi surpreendido porque os policiais federais revistaram a casa do ex-presidente para averiguar a situação da arma que ainda não foi entregue à Polícia Federal. Na semana passada, quando o ministro Alexandre de Moraes prorrogou o regime domiciliar de Jair Bolsonaro, ele determinou que as 10 armas registradas no nome do ex-presidente fossem devolvidas à Polícia Federal. A defesa explicou que 2 dessas armas já estavam com a própria PF e as outras 8 estariam ali na Polícia do Exército. O Exército entregou as armas que estavam com ele, com a corporação, na noite de segunda-feira, mas ficou faltando uma. A defesa explicou que essa uma arma estava em uma distribuidora no Rio Grande do Sul, na cidade de Caxias do Sul. É um presente que foi dado a Jair Bolsonaro, mas que desde que esse presente foi anunciado, o ex-presidente nunca foi ao local para pegar essa arma, para tirá-la ali da loja. Nós tivemos acesso a esse documento. Trata-se de uma espingarda calibre 12 que está numa empresa chamada Maragato, de fato fica em Caxias do Sul. Mas mesmo com a defesa trazendo essa explicação, que a arma não está nem com o Exército, nem com o Bolsonaro, está na própria empresa, mesmo assim, em caráter preventivo, os agentes foram até a casa de Jair Bolsonaro para fazer essa revista. Por que isso? Vamos lembrar do dia 22 de novembro do ano passado, quando Jair Bolsonaro tentou romper a tornozeleira eletrônica. À época, uma fonte me disse que, de fato, havia uma expectativa de fuga do ex-presidente. Ele iria para a Embaixada dos Estados Unidos, que fica a cerca de 10 minutos da casa dele. Lembrando que a embaixada, ela não pertence ao Brasil. É como se fosse um pequeno território dos Estados Unidos em solo brasileiro. E os nossos policiais, as nossas autoridades, não poderiam entrar no local. Então, sabendo dessa situação, desse risco de fuga que Jair Bolsonaro ofereceu, mesmo com a explicação da defesa, os policiais foram até a casa dele para evitar que alguma situação saia do controle e também para averiguar se, de fato, a defesa falava a verdade. A informação que nós temos é que nenhuma arma foi encontrada, ou seja, de fato, essa arma pode estar em Caxias do Sul, mas que a Polícia Federal vai continuar monitorando toda essa situação. Então, hoje, 6h50 da manhã, Jair Bolsonaro foi surpreendido com 6 agentes da Polícia Federal na casa dele para averiguarem se tudo que foi dito pela defesa procede ou não. A gente vai seguir acompanhando. Essa é uma apuração exclusiva com fontes, uma apuração minha e da nossa produtora Cati Ellen de Oliveira. Voltamos ao estúdio.
3: O advogado, a equipe de defesa do ex-presidente Jair Bolsonaro, publicou uma nota no Twitter sobre isso agora. Ele diz o seguinte: João Henrique de Freitas, acabo de sair da residência do presidente Jair Bolsonaro após acompanhar mais uma busca e apreensão da Polícia Federal, determinada pelo ministro Alexandre de Moraes. O mandado buscava armas, munições, acessórios e documentos de registro. A defesa já havia informado previamente o paradeiro de todas as armas. Resultado, nada foi encontrado. É lamentável que um ex-presidente da República ainda seja submetido a esse tipo de ação. Essa, então, é, por enquanto, a manifestação da equipe de defesa do ex-presidente Jair Bolsonaro, feita nas redes sociais.
1: Bom, são 9:15. A gente continua com o sobrenome, mas muda de personagem. O governo Lula reprovou a atuação de Flávio Bolsonaro durante a audiência nos Estados Unidos, lá no USTR, em Washington. A gente está falando bastante sobre isso, que é a questão da sobretaxa, do tarifaço que vem por aí. Na semana que vem sai a decisão dos Estados Unidos. Foi feita uma audiência pública, foi feita uma sequência de audiências públicas, justamente para tentar trazer argumentos técnicos para evitar que o Brasil sofra essa sobretaxa, essas sobretaxas, né? Mas, obviamente, também teve um festival de narrativa. O senador e pré-candidato à presidência da República pelo PL foi criticado por reforçar os argumentos da gestão Trump e não defender o PIX, que ele disse que defendeu em Dani Lima. E essa história, hein?
4: Fazer um apontamento aqui a respeito dessa ação da Polícia Federal de revistar, né, a casa do ex-presidente Jair Messias Bolsonaro. É o seguinte: a Bolsonaro tem 11 armas registradas em seu nome, tá? É, dessas 11 armas, 10 foram encontradas. É, o que ficou faltando, né? Não se trata só da carabina que estaria no Rio Grande do Sul. Entre as 11 armas, duas são uma 9mm, são duas 9mm. Uma delas foi apreendida pela Polícia Civil do Distrito Federal e a outra está em Lins, lugar incerto e não sabido. A defesa de Jair Bolsonaro informou ontem ao Supremo que, na verdade, essa arma não existe, que seria um erro ali no registro da numeração dessa segunda 9mm, né? Então, Bolsonaro teria 10 e não 11 armas, como, de novo, os registros públicos apontam que o ex-presidente tem em seu poder. Então, na verdade, é para tentar entender se de fato são 10 ou se são 11 armas as que estão de posse ou as que estão em nome de Jair Messias Bolsonaro. A defesa não havia informado antes que havia uma duplicidade de pistolas 9mm ali na lista dos armamentos que estão em nome de Jair Messias Bolsonaro. Por óbvio, inclusive porque houve, né, quem suscitasse um problema na decisão do Supremo de não determinar abertamente que Bolsonaro não tivesse acesso a armas. Ora, ele está em regime de prisão domiciliar. Sim, ele está em casa, mas ele continua preso, né? Imagine você se você vai entrar no presídio armado. Não vai. Por quê? Porque você não pode ter acesso a armas, né? Mas o óbvio lulante sempre precisa ser dito e reforçado. Nesse caso, como já deu problema, a PF foi lá se certificar de que realmente não tem uma 9mm perdida pela casa do ex-presidente da República. Sobre o tarifaço, o Flávio Bolsonaro teve ontem 4 minutos e 50 segundos de aparição na audiência pública nos Estados Unidos. Flávio Bolsonaro disse que ia centrar a sua apresentação em 3 temas: corrupção, censura, segundo o que ele chamou, uma óbvia crítica ao Supremo Tribunal Federal, e o PIX. A defesa do PIX ficou um tanto quanto atabalhoada, porque Flávio Bolsonaro aderiu a um discurso pró-Trump, por óbvio, né? Basicamente dizendo que o PIX deve ser mantido, preservado, desde que seja usado apenas para países ocidentais. Veja, mirou a China, que é o principal adversário geopolítico dos Estados Unidos, mas acertou, por exemplo, na Índia, que é o maior exportador de insumos hospitalares do país e tem um sistema compatível com o PIX, gerenciado pelo Estado indiano, e que, se ambos pudessem se comunicar, o Brasil deixaria de pagar taxas, inclusive porque deixaria de operar em dólar no comércio internacional. Só com a Índia, não. A China também tem, não um, mas 2 sistemas compatíveis com o PIX. A Indonésia também tem. Todos esses parceiros comerciais importantes. Eu nem vou falar de Japão, por exemplo, que não tem aí suas credenciais democráticas questionadas. Então, Flávio faz uma defesa morna, digamos, do Pix. O Palácio do Planalto acompanhou em tempo real a Embaixada do Brasil nos Estados Unidos, em Washington. Tinha uma pessoa transcrevendo para o Palácio do Planalto as falas de Flávio Bolsonaro, e a avaliação foi essa que você vê aí na nossa tarja, né? De que Flávio falhou ao defender o Pix, não surpreendeu e ainda reforçou os argumentos de Trump para poder sobretaxar o Brasil, seja quando ataca o Supremo Tribunal Federal com base em problemas da própria família, seja quando trata dos casos de corrupção, reforçando a ideia de que o Estado brasileiro tem um problema endêmico, e tem mesmo, só não fala que ele é uma parte do problema, né? Porque ele chegou a citar o caso Master, sem lembrar que pediu 160 milhões de reais para Daniel Vorcaro, em tese, para poder bancar o filme que romantiza aí a trajetória de Jair Bolsonaro, tal Dark Horse, né? Então, Flávio Bolsonaro ignora a ligação que fez, o pedido que fez, o fato de que chamava Vorcaro de irmão, de que, né, estamos juntos aí para sempre, etc e tal, ou de que esteve mesmo com o Daniel Vorcaro pessoalmente, depois de Vorcaro já ter sido preso e dos 40 bilhões de reais de rombo no Fundo Garantidor de Crédito estarem explicitados para o país. No fim, ao cabo, o Palácio do Planalto entende que Flávio Bolsonaro acabou reforçando os argumentos de Trump. Enquanto Flávio falava, por seus 4 minutos e 50 segundos, o governo brasileiro fazia uma reunião de mais de uma hora com o USTR, né, que é o Departamento de Comércio dos Estados Unidos, tentando, com argumentos técnicos, numa reunião técnica, reverter a tentativa de punição do Brasil com o novo tarifaço. Os Estados Unidos comunicam sua decisão, que será política, a partir do dia 15 de julho. Até lá, o governo brasileiro vai ter uma outra reunião com o Greer, que é o embaixador responsável por este escritório de comércio exterior dos Estados Unidos, na tentativa de impedir o que está sendo chamado dentro do Palácio do Planalto, ironicamente, claro, de tarifável, né? Por quê? Porque na avaliação do governo Lula, a família está no cerne, no nascedouro do tarifaço, com as articulações de Eduardo Bolsonaro e Paulo Figueiredo nos Estados Unidos, por uma punição ao que eles imaginavam seria apenas a pessoas físicas de autoridades, mas acabou virando um verdadeiro pé na bunda do setor produtivo nacional e da economia brasileira como um todo. Felipe e Joana.
1: Uma coisa que vale a pena a gente pontuar aqui, Dani, na linha do que você está trazendo, agora há pouco a gente entrevistou o economista Gustavo Pessoa da FGV, que esteve no local, né? E um ponto importante, pode ser que não aconteça nada, né? No dia 15 a gente tome na cabeça, política e ideologicamente, mas ele falou bastante sobre os adultos na sala nesses encontros, né? Representantes de áreas técnicas, tanto daqui como de lá, tentando trazer e ouvir argumentos. É óbvio que quando sai de lá, sai aquela narrativa toda que a gente está tentando traduzir para quem está nos acompanhando agora. Mas talvez, né, sendo hoje dia 8 e a resposta final sendo no dia 15, talvez, né, os adultos tragam mais luz a essa discussão. Estou sendo um pouco esperançoso? Estou sendo um pouco esperançoso. Mas não custa a gente, né, torcer para que os adultos sejam responsáveis. Vale lembrar, né, o próprio presidente Lula, na virada de 25 para 26, conseguiu convencer o presidente Donald Trump a reverter, né, aquele tarifaço de 2025. Quem sabe, Dani, o que você acha?
4: Na verdade, o que a gente teve ali, o Felipe, foi gigantes. E aí eu não estou falando assim, nem vou falar da JF, por exemplo, que é brasileira e tem seus interesses aí, que é a maior produtora de proteína animal do mundo. Mas se você pensar no eBay, na Coca-Cola, na Nestlé e, pasme, na Tesla de Elon Musk, todas essas mega corporações, porque aí a gente não está falando de uma empresa, uma firma ou uma multinacional, a gente está falando de empresas com peso, porte e projeção mundial, né? O que elas dizem muda o preço do pãozinho no globo. Essas, para ficar nesses exemplos, elas enviaram representantes na audiência pública pedindo o adiamento, a revogação do tarifaço, dizendo que impor tarifas a produtos brasileiros interrompe cadeias globais de produção de itens que são consumidos tanto pelos Estados Unidos como pelo resto do mundo. Então, se você pensa na Tesla do Elon Musk, que se insurge publicamente na rede social, que ele comprou o ex-Twitter, agora X, né? Contra, por exemplo, integrantes do Supremo Tribunal Federal, na hora do bolso, é pragmatismo. Veja, sobretaxar o Brasil interrompe minha cadeia de produção internacional. O comércio exterior não é uma coisinha com a qual você pode mexer meio de brincadeira. o tarifaço trouxe prejuízos para a economia americana, né? Então, o que, que o Trump foi fazendo? Nossa, não, peraí, que o café da manhã ficou mais caro. Por óbvio, se você está botando preço em cima de um produto que os americanos consomem muito, tipo soja do Brasil, os americanos compravam muito, sobretaxaram. O que, que o Brasil fez? Vendeu para a China. A China veio e comprou tudo. Sabe quantos grãos de soja a China comprou dos Estados Unidos? Depois do tarifaço? Zero. A compra fez assim, ó, puf. E aí, o que, que os produtores de soja fizeram? Bateram na Casa Branca e falaram: meu irmão, você vai me quebrar. E aí, a gente não está falando de uma categoria pequena. Quando você olha o suco de laranja, a laranja e o suco da laranja são muito exportados do Brasil para os Estados Unidos. Sobretaxou, ficou mais caro o café da manhã dos americanos. Aquele café da manhã filme padrão, sempre tem uma jarra de suco de laranja em cima da mesa, ficou mais caro. Carne, idem. Hambúrguer, idem. Então, assim, essas pessoas entraram com argumento técnico. Veja, você reforçou a inflação, vetou a entrada, prejudicou a produção nacional e pode, inclusive, prejudicar a produção internacional se mantiver ou se voltar com a tese do tarifaço. A ver se os argumentos técnicos convencem, mas, de novo, o seu especialista já disse mais cedo, a decisão vai ser política e o Donald Trump um dia celebra um acordo de cessar fogo com o Irã, no outro dia diz que cansou de conversar com os caras, não vai fazer mais nada e volta a jogar bomba no território iraniano. Então, enfim, vamos aí ao sabor dos humores do presidente dos Estados Unidos.
1: Certo é que você, Daniela Lima, estará conosco na segunda-feira.
4: Fechado, querido. É nóis.
1: Até... um beijo, valeu.
6: A gente continua falando sobre esse assunto. Vamos falar mais especificamente sobre as audiências lá nos Estados Unidos. Representantes do setor de café argumentam que a indústria dos Estados Unidos depende do produto brasileiro como insumo, muito na linha do que Dani Lima estava falando. O Conselho dos Exportadores de Café do Brasil, o CCAFÉ, alerta para a perda de competitividade nacional diante de concorrentes como o México, que tem acordos bilaterais com os norte-americanos. Marcos Matos, que é diretor-geral do Conselho, fala ao vivo agora de Washington, aqui é o TMC 360, e vai nos detalhar o balanço final do setor privado em relação às audiências dos últimos dois dias. Marcos, bom dia, bem-vindo aqui.
18: Bom dia, Joana. Bom dia, Felipe. Para mim é uma satisfação estar com vocês.
6: Queria entender, na sua análise, na sua percepção, qual foi o clima do encontro?
18: Olha, para mim foi, em boa parte, uma surpresa. Bom, eu participei da audiência em setembro do ano passado, foi a primeira audiência referente à 301 contra o Brasil. É um ambiente extremamente tenso, com perguntas descabidas, com um desconhecimento de realidade do negócio. É como se o setor privado e a diplomacia do setor privado ainda não tinha feito o seu trabalho, que é justamente o que vocês todos estavam debatendo aqui no momento anterior. É a explicação sobre a inflação, sobre os empregos, sobre a economia real, como os produtos brasileiros agregam valor a uma indústria norte-americana e gera estabilidade de preço para os consumidores. Esse trabalho não estava sendo feito. E quando nós questionávamos isso para os oficiais na audiência pública em setembro do ano passado, a pergunta é, as questões eram: então vamos produzir café nos Estados Unidos? Então é totalmente descabido por questões climáticas e outras, muitas outras variáveis. Mas nessa audiência, nos dois dias, 6 e 7, nós tivemos um pragmatismo econômico, uma agenda no trilho técnico. Então todos os questionamentos, inclusive para quem que veio para cá com um viés mais político, também recebeu o questionamento técnico econômico. No caso do café, depois de fazer toda a explanação, o CCAFÉ, a BICS e a National Coffee Association, que é a nossa contraparte, que sempre trabalhou com a gente em explicar, a National Coffee Association fez mais de 100 reuniões com os departamentos de Estado, Agricultura, Comércio, de novembro para cá, do ano passado para cá. Então, o trabalho foi intenso. Nós, praticamente, vivemos em Washington desde o início do tarifaço, lá em abril do ano passado. Então, na audiência, o questionamento que a gente recebeu é: bom, o pleito de vocês foi atendido, que é o Cafés Verdes na lista de exceção, ok, é uma lista sugerida, a gente precisa ser confirmada com uma ordem executiva, e ampliar essa lista de exceção com os produtos industrializados como café solúvel, que hoje está fora de todas as listas de exceção. Então foi tarifado com 50%, caiu o IEPA, ficou com 10%, que é a lei de equilíbrio econômico, depois veio dessas duas investigações 301, inclusive estou ainda em Washington, porque tem uma segunda 301 contra 60 países, incluindo o Brasil, e a National Coffee Association faz parte dessa audiência pública, como nós dois fizemos parte, e ontem. Então, o questionamento que a gente recebeu é a compreensão de como o café solúvel brasileiro ajuda a indústria americana a produzir bebidas elaboradas, como o Ready to Drink, né, os RTDs, os Cold Brews, que é bebida gelada, inclusive atende as camadas mais preço-sensíveis da população. Então, eles perguntaram para a gente explanar melhor esse tema. Então, o pragmatismo estava na agenda. Então, por isso que nos pega de surpresa e com um otimismo com moderação, a gente vê uma janela de oportunidade para o Brasil ampliar, sim, essas listas de exceção.
1: Agora, com base nisso que você trouxe para a gente, dessa sua experiência, com base até na emendando a pergunta que a Joana fez, Marcos, você com relação ao dia 15, semana que vem, está otimista? Você acha que esse lado técnico vai prevalecer? Ou você acha que vai vir uma decisão mais política? E aí eu já aproveito e emendo uma outra pergunta que acho que está na sua cabeça, você já meio que falou um pouco. É uma janela para o Brasil olhar para os lados e falar, tá, é aqui que eu tenho que ir, é para cá que eu tenho que ir?
18: Felipe, a gente tem que sempre manter um otimismo com moderação, porque a gente sabe que existe o viés político muito forte, as tensões, a gente sabe muito bem que depende de ânimos de poucas pessoas, né? Os próprios norte-americanos brincam com isso, né? Mesmo quem tem acordo bilateral firmado passa por apertos. Então eu diria que nos surpreende o nível técnico e, primeiro, tudo que nós fizemos desde o início do Tarifaço é uma lição para o Brasil. A gente não pode agir de forma reativa. Nós temos que estar em Washington trabalhando com esse nível de informação e de conhecimento para as autoridades. A gente tem que estar em Bruxelas, que é o centro político da União Europeia, com tantos regramentos. Então, isso é um aprendizado para o Brasil. Saber navegar em tempos geopolíticos complexos. Agora, voltando para o seu questionamento, eu vejo sim que há uma janela de oportunidade para ampliar a lista de exceção. Para resolver os problemas como um todo, Brasil com os Estados Unidos, somente com um acordo bilateral firmado. O que o México fez, foi até mencionado também, acho que pela Joana há pouco, né? O México tem um acordo bilateral, para ele é zero café solúvel, então a gente sofre tarifas que pode crescer, pode a sobreposição de tarifas. O México é zero. Mas não quer dizer também que o México está seguro, porque também tem tensões entre os dois países, mas ajuda a mitigar. Então, nós estamos tentando reduzir as tensões, não deixar que as discussões saiam do trilho econômico e técnico, e dessa forma, com o setor produtivo fazendo tanta pressão. Ontem nós tivemos relatos emocionantes de indústrias de calçado, nem é do café, mas eu achei tão emocionante, gente falando, olha, eu tenho uma empresa no Texas, emprega há quase um século, muitas pessoas, muita gente, as economias, eu dependo do Brasil que produz calçados e me dá um fornecimento com sustentabilidade e regularidade, e por isso meu negócio continua. Se não for Brasil, vou fechar as portas. Então, esse tipo de relato permeou nos dois dias da audiência. E isso é muito impactante para as autoridades. Então, eu acho que nós temos sim um caminho. Precisamos ter juízo, temos que ser os adultos da sala nesse momento mesmo.
1: Usando essa expressão, faz tempo, adultos na sala. Estão procurando. Uma hora a gente acha. Marcos Matos, muito obrigado por conversar conosco aqui no nosso TMC 360. Boa sorte aí nas suas negociações. E a gente volta a se falar, quem sabe, já na semana que vem, né, com base nas decisões que tomara que sejam técnicas. Grande abraço, bom dia.
18: Muito obrigado, Joana. Obrigado, Felipe. Fico aqui sempre com você, café.
1: 9:32. Daqui a pouco, mais futebol. Copa do Mundo, Argentina nas quartas de final. O 10, não o Messi. O Éder Luiz vai conversar conosco.
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9:35. Muito bom dia para você, ouvinte. Você está ligado, conectado, sintonizado aqui em 100.1 Transamérica, agora é TMC. 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Hoje é quarta-feira, dia 8 de junho de 2026. Agora temos 20 graus de temperatura de momento, a umidade relativa do ar está em 51% e deve cair a até 30% ao longo do dia, então fica aquele lembrete de se hidratar bastante. Inclusive, o Distrito Federal está em alerta pelo Instituto Nacional de Meteorologia, o INMET, para baixa umidade. A gente vai falar sobre esse assunto em mais detalhes no nosso Brasília TMC, que começa a partir das 10 horas da manhã, comigo, Marcela Franco, e com a Lívia Brás. Vamos trazer também aquela prestação de serviço, lembrando você, motorista, que amanhã, em horários diferentes e nos dois sentidos, algumas faixas da ponte JK serão interditadas. A faixa da direita no sentido Lago Sul vai ficar fechada das 9:30 às 11:30 da manhã. Já no período da tarde, a interdição vai ser na faixa da direita no outro sentido, plano piloto, das 2:30 às 4:30 da tarde. Vamos falar também sobre a liberação para consulta ao primeiro lote especial de cashback do Imposto de Renda pela Receita Federal. Nossa reportagem vai trazer mais detalhes sobre esse assunto ao vivo. E hoje de manhã, uma operação da Polícia Civil aqui do DF prendeu uma quadrilha especializada no chamado golpe do falso advogado. A suspeita da Polícia Civil é de que o prejuízo às vítimas aqui do Distrito Federal chegue a centenas de milhares de reais. A gente vai te contar exatamente como que funcionava esse golpe e, claro, dar todas as orientações para que você evite cair em golpes como esse. Tem também uma operação especial da Polícia Rodoviária Federal nas rodovias de todo o país durante esse mês de julho, por causa justamente do aumento no movimento de veículos com as férias escolares. E claro, já que estamos em período de férias, a gente vai dar muitas dicas de diversão que já estão rolando aqui, várias dicas de graça para o pessoal que está aí com as crianças de férias em casa. Agora são 9:38 na viradinha do relógio. Daqui a pouquinho a gente se encontra no Brasília TMC, onde passaremos uma hora direto conversando sobre tudo o que movimenta a capital. 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

0: Agora vamos ver como é que está a situação do trânsito neste momento para você, motorista que está transitando mais conectado aqui na nossa programação. Bom, estava falando agorinha sobre as férias escolares. Isso é sinônimo, gente, de trânsito muito mais tranquilo nas principais vias que trazem aqui ao Distrito Federal. Só veja um pouquinho de lentidão ali na EPTG, na altura da residência oficial de Águas Claras. Isso na via principal para o motorista que segue aqui em direção ao plano piloto. Uma velocidade média de 35 km por hora entre a residência oficial de Águas Claras e o viaduto Israel Pinheiro, mas no mais o trânsito segue muito bem ali na EPTG, é só realmente esse trechinho de lentidão bem curtinho. Na EPNB um pouco mais embaixo, o motorista que vem ali da BR-060 pega um pouquinho de lentidão na altura do Bandeirante, até o semáforo só.
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2: Nove horas, 40 minutos, a produção brasileira de veículos registra o melhor primeiro semestre desde 2019, segundo dados da Anfávia, que é a associação que reúne os fabricantes do setor. Foram fabricados 1.370.000 veículos entre janeiro e junho, uma alta de 8,8% em relação ao mesmo período do ano passado. O avanço foi puxado pela venda

0: de carros de passeio. Nesse setor específico, um salto de mais de 23%.
1: Forte desempenho do mercado interno fez a Anfávia revisar as projeções para cima. Expectativa agora é que o Brasil feche o ano com mais de 3 milhões de veículos emplacados, uma marca que não era atingida desde 2014. Na contramão do otimismo doméstico, exportações acumulam queda de 21%. Ravache está de volta para explicar a alta no setor de veículos aqui no Brasil.
2: Pois é, os carros chineses têm tido um efeito positivo aí, né? Porque estão dominando as vendas, né? Já mais de 20% dos carros vendidos aqui no país, carros chineses elétricos principalmente. Então o consumidor descobriu aí um mercado novo. Tem ainda a questão do preço do combustível mais baixo, enfim, caiu no gosto do consumidor e o consumidor avalia que é um bom custo-benefício. Agora, a Anfávia alerta, né, que a gente tem uma queda muito expressiva de exportação. Além da queda de exportação, tem uma competição com os modelos, né, de carros que chegam para ser só montados no Brasil. Eles não são propriamente fabricados aqui ao pé da letra, né, desenvolvidos e fabricados localmente. Então, segundo a Anfávia, isso é um risco aí para a indústria nacional. A gente vai chegar, se passar esses 3 milhões que estão previstos aí, é um número que a gente não atingia desde 2014. Então, é um dado positivo, mostra um crescimento do mercado, porém tem uma preocupação da Anfávia aí com queda na exportação e também muito carro chegando aqui como kit. A gente está perdendo o mercado globalmente, então isso pode ser um risco para a indústria nacional no médio e longo prazo. Mas nesse momento a notícia é positiva, é muito boa.
0: 42 minutos, Ravache volta amanhã aqui no TMC 360. Um grande abraço. E a gente segue falando do quê? Do fim, né? O fim do cessar-fogo que durou exatamente 22 dias entre Estados Unidos e Irã. Nós vamos conversar a partir de agora, mais uma vez, aqui no TMC 360, com o professor Manuel Furriella, que é mestre em Direito Internacional pela Universidade de São Paulo. Prazer recebê-lo, professor Manuel, mais uma vez, bom dia.
3: Bom dia.
0: Bom, professor, não dá pra gente dizer 100% que é uma surpresa esse tipo de anúncio, dada a instabilidade, especialmente do lado dos Estados Unidos, de Donald Trump especificamente, né? Mas aqui o senhor atribui, em termos práticos, essa suspensão do acordo que deveria durar 60 dias, acabou durando um terço praticamente disso.
3: Bom, primeiramente é complexa a negociação, né? O Irã, ele com a sua forma assimétrica de conflito, né? Forma assimétrica é quando você tem enfrentamento direto de tropas, conforme a gente observou em algumas guerras, né? Segunda Guerra Mundial, por exemplo. Assimétrica é que o Irã faz. Como ele não tem força militar nem para vencer Israel, nem os Estados Unidos, ele se utiliza de expedientes outros de ataque surpresa, principalmente ali no Estreito de Hormuz contra embarcações. Então ele construiu alguma barganha, algum poder na negociação a partir dessa premissa. Então ele não tem o poderio militar dos Estados Unidos nem de Israel, mas ele tem ali, né, um poder de causar estragos, digamos assim. Isso traz ali um poder de negociação. E os termos são muito difíceis de serem atendidos. Do lado israelense, tem que se exigir, né, pelos olhos aí do Irã, o Irã exige que cesse os ataques ao sul do Líbano, ao Hezbollah, e Israel entende que não tem que fazer isso, porque faz parte da sua estratégia militar para proteger seu território, derrotar ou pelo menos diminuir aí o poder de fogo do Hezbollah. E a exigência dos Estados Unidos que o programa nuclear seja abandonado significa para o Irã também perder um poder regional, né, ter aí uma arma nuclear, mesmo eles não assumindo, reiteradamente não assumindo, também é algo difícil, né, de ser cedido. E aos Estados Unidos não ceder nesse ponto é algo que não faz nenhum sentido. Então, é uma negociação difícil. Eu não sou de todo pessimista, porque se a gente pegar historicamente, desde 1979, quando os ayatolás ascenderam ao poder, o Irã virou inimigo dos Estados Unidos, até porque não era antes disso, e nem também de Israel. A partir daquele momento, a relação sempre foi muito ruim e as negociações, o diálogo eram praticamente inexistentes. Agora, a gente tem efetivamente um diálogo. E os Estados Unidos têm, sim, interesse em fazer uma composição, porque sabem o problema econômico que tem causado aos Estados Unidos essas questões, né, de desabastecimento, principalmente de petróleo, mas também tem ali outras questões regionais, né? Então, há, sim, um grande interesse em resolver esse compromisso. Então, eu sou otimista no sentido de que todas as partes têm, sim, interesse numa composição. O que está difícil, né, é chegar a termos que sejam aí de concessão das partes envolvidas. E tem um ponto aqui que a gente tem que deixar muito claro. A questão do programa nuclear iraniano não é uma questão só dos Estados Unidos. A ONU já havia condenado o Irã por conta de desenvolver esse programa que pode chegar a uma bomba nuclear. Eles não assumem, mas pode. Então é uma questão de risco internacional caso eles prossigam com essa questão ou com esse desenvolvimento de tecnologia que possa chegar a um artefato nuclear.
1: Manuel, a sensação que temos aqui desse lado, do lado dos noticiários, é que as notícias, elas vão perdendo força e até adesão, até interesse da população. A gente está tratando do fim do acordo de cessar-fogo com uma certa normalidade, porque, convenhamos, Donald Trump já voltou atrás tantas vezes que não é propriamente uma surpresa. Para uma notícia ter impacto, ela precisa surpreender, não surpreende. O mundo, então, até para a gente encerrar e não tomar muito do seu tempo, o mundo precisa se acostumar com esse vai e volta, com essa indefinição, com essa instabilidade e se adaptar a ela?
3: É, realmente você está trazendo um ponto importante, né? Não é para se prosseguir dessa forma num processo de negociação. Essas idas e vindas trazem instabilidade e podem trazer aí um desdobramento de uma retomada de um conflito que já vitimou muitos civis. Então é totalmente indesejado. Agora aqui, nesse caso específico, neste momento, melhor dizendo, da negociação, eu acho que os Estados Unidos têm uma responsabilidade menor do que tinham no passado, né, pelo insucesso, ou seja, por não prosseguir. Tem sim uma responsabilidade americana, mas agora fica mais difícil eles cederem sobre o programa nuclear, conforme eu mencionei, uma questão, inclusive, internacional. Mas os Estados Unidos foram responsáveis, ao atacar o Irã, né, antes desse processo de negociação, por conta da gente também estar num processo agora difícil de conversa. Tá? Então, agora eu acho que não é propriamente isso, porque o interesse americano ele é muito grande, conforme eu mencionei, porque os problemas econômicos que trouxeram o que vieram aos Estados Unidos são muito grandes, então ele tem interesse na resolução. Mas a ter atacado o Irã, conforme eles fizeram, foi um erro militar, porque não tiveram êxito, não saíram vitoriosos da incursão, como a gente sabe, né? Tiveram ganhos militares pontuais e continuaram sendo atacados pelo esse sistema aí que eu falei para vocês, né? Que é assimétrico, aqueles ataques inesperados, né? Isso trouxe ali bastante prejuízo. Então, não ganharam militarmente, não saíram vitoriosos e ficam com uma negociação muito mais difícil, porque acabaram dando poder para o Irã. O Irã sentiu que tinha algum poder de barganha a partir do momento que teve vitórias militares e causou um grande impacto econômico no mundo todo por barrar o Estreito de Hormuz, né? Então isso trouxe ali um poder que, se não tivessem os Estados Unidos atacado antes, a conversa seria mais fácil, seria com o Estado fragilizado. Então, eu atribuo o erro americano ao ataque, uma fase anterior. Agora, na negociação, vira uma situação muito mais difícil. Quando você tem uma das partes, como é o caso do Irã, com algum nível de empoderamento. Agora, eu acho que está meio que, digamos assim, no desespero da negociação. O erro foi anterior e a gente está colhendo os resultados agora.
1: Tá certo, obrigada, Manuel Furriella, mestre em Direito Internacional pela USP. Acabamos de falar sobre o fim do cessar-fogo, do acordo de cessar-fogo entre Estados Unidos e Irã, que foi anunciado por Donald Trump na manhã de hoje. Até a próxima.
3: Obrigado.
0: Muito bem, são 9:50. Os números finais da nossa enquete no nosso TMC News BR, também no nosso canal no WhatsApp. Endurecer penas é eficaz para combater crimes sexuais digitais contra crianças e adolescentes? Uma pergunta à luz da aprovação de novas medidas por parte do Senado. Agora cabe ao presidente Lula sancionar essas decisões, né? Três opções: venceu o sim, aumenta a punição. Com 47% na sequência, ajuda, mas precisa de fiscalização. 45% não. O desafio é investigar apenas 9%. E amanhã, obviamente, tem mais uma enquete aqui no nosso TMC 360.

0: 9:50, tá na hora de quê? Tá na hora de falarmos com o Éder Luiz, o nosso 10, diretamente dos Estados Unidos. Éder, bom dia! Conta pra gente, como é que tá a reta final da Copa do Mundo?
1: Bom dia, Joana, bom dia, Felipe, amigos da TNC. Já estão definidos os times classificados para as oitavas de final. Nós temos a presença europeia com predominância, Joana, 6 seleções da Europa qualificadas, 1 seleção sul-americana e 1 time africano, Marrocos chegando mais uma vez nessa fase decisiva da Copa do Mundo. Ontem, um jogo épico, um jogo que fica para a história das Copas, a vitória da Argentina contra a seleção egípcia, 3-2, Messi carregando o time da Argentina nas costas mais uma vez, 1 assistência, 1 gol decisivo, 1 empate da seleção da Argentina e a equipe da Argentina demonstrando muita raça, muita vontade. Ontem você falava, inclusive, na última segunda-feira, né, Joana, do comprometimento, o legado que fica desses jogadores da seleção brasileira para novas gerações. Acho que é aquele comprometimento que a Argentina teve ontem contra os egípcios no segundo tempo que está faltando aos jogadores brasileiros. Não deu certo na tática, foi no esforço, foi na raça. A Argentina foi para cima e acabou conquistando o 3-2 diante da seleção do Egito. Agora um detalhe, a arbitragem foi resiliente, né? Ajudou a Argentina, porque nós tivemos o terceiro gol da seleção do Egito que poderia liquidar a partida, anulado pela arbitragem do francês, o François Letelier. A imprensa argentina estava questionando muito a escalação desse árbitro francês para essa partida, mas ele acabou ajudando a Argentina. Ele, no nascedor do terceiro gol do Egito, ele marcou uma falta em cima do Lisandro Martínez, zagueiro argentino, né? Um pisão no pé. Se o critério era esse, ele deveria ter marcado também o pênalti, o pisão que tomou Mohamed Salah na grande área adversária. Então, realmente, olha, muito conturbada a arbitragem em alguns momentos dessa Copa do Mundo. E a Argentina foi beneficiada não só nessa partida, mas em outros jogos. Contra a Argélia, por exemplo, contra a Jordânia, da mesma forma. Então, a arbitragem me parece estar realmente ajudando a Argentina em algumas partidas dessa Copa do Mundo. E um detalhe importante, né? A França vai jogar contra Marrocos, Felipe. E adivinha de quem será a arbitragem desse jogo?
2: Ah, deixa eu pensar. Donald Trump?
1: Não. Vai ser de um argentino. Então a gente vai ficar muito de olho, porque o Facundo Tejo é que vai ser o árbitro, né, dessa partida entre França e Marrocos. Vamos ficar atentos aí à arbitragem. O fato é que nós já temos aí a Argentina classificada. A Argentina vai enfrentar agora a Suíça. A Suíça que empatou com a Colômbia 0-0 no tempo normal. Depois das penalidades máximas, a vitória dos suíços pelo placar de 4-3. Então agora já estão definidas as 4 partidas que irão apontar os semifinalistas da Copa do Mundo. A Argentina jogando contra a equipe da Suíça. Acho que tem o favoritismo, não gostei da Suíça ontem. A Colômbia poderia até ter vencido o jogo. A Suíça acabou facilitando muito no segundo tempo, mas os colombianos estavam mal de pontaria. Ontem perderam muitos gols. Então nós vamos ter a Argentina jogando contra a Suíça, a Noruega, que desclassificou a seleção brasileira, jogando contra a equipe da Inglaterra, a Espanha, que é uma das favoritas, jogando contra a seleção da Bélgica, e ainda a Noruega pegando a Inglaterra, e ainda o jogo entre Espanha e Bélgica. Então vamos aguardando aí os próximos passos dessa Copa do Mundo, 4 partidas, a primeira vai ser entre França e Marrocos, com arbitragem argentina. O fato é que nós temos aqui algumas arbitragens que vão gerar muita polêmica nos próximos tempos quando se falar dessa Copa do Mundo de 2026.
2: Ah, mas não tenha dúvida, Éder. Se até o próprio, o homem que recebe todo mundo, o presidente dos Estados Unidos, está tentando colocar a mão na Copa, imagina um pobre juiz o que não vai fazer, né? Um abração para você, Éder. Amanhã a gente volta a se falar, hein?
1: Com certeza. Um grande abraço a você, abraço, Joana. Voltamos amanhã.
0: Até.
2: Muito bem, a gente fala mais um pouquinho ainda sobre Copa do Mundo, especificamente sobre seleção brasileira. O avião que foi aos Estados Unidos com o sonho do Hexa voltou ao Brasil com poucos jogadores da seleção brasileira. De fato, voltou em todos os sentidos esvaziado, né? Após a eliminação para a Noruega, os jogadores foram oficialmente desconvocados, liberados para descansar durante a pausa destinada ao restinho do Mundial, né? A seleção deixou o avião à disposição dos atletas que desejassem retornar ao Rio de Janeiro, onde todos se encontraram, mas apenas dois usaram, de fato, dois jogadores ligados ao Flamengo, um o Danilo e outro o goleiro Léo Nanetti. Mas quem é Léo Nanetti? Era o quarto goleiro, ele não estava oficialmente ligado à convocação, não era oficialmente convocado, não tinha um número, não tinha um nome, mas ele fazia parte do elenco até para a questão dos treinamentos e tudo mais. Bom, futebol é subjetividade, todos nós sabemos, cada um dos 48 povos da Copa tinha uma expectativa no início do evento, e aí as expectativas são cumpridas ou são frustradas. Agora Neymar está em Orlando, o menino Ney está em Orlando, o Vinícius Júnior em Ibiza, o Carlo Ancelotti em Vancouver, no Canadá. É do jogo, é totalmente do jogo, eles têm que descansar, tiveram, especialmente os europeus, né, uma jornada anual muito intensa. Mas volto a dizer, né, aquilo que o Éder trouxe aí da questão do comportamento. Joana também já falou sobre isso, comportamento dos atletas, comportamento da seleção como um todo. Faça a comparação entre o comportamento do 11 brasileiro contra a Noruega e do 11 argentino ontem contra o Egito. Bom, qual que é o problema disso tudo, né? Vários, mas eu vou destacar dois, né? Ao contrário de 2022 em Buenos Aires, uma eventual futura vitória do Brasil provavelmente não vai ter 5 milhões de pessoas na capital do país. Qual que é o outro problema? Talvez essa eventual futura vitória não aconteça nunca mais. A ver, são 9 horas e 57 minutos. Está na hora de a gente ir embora, Joana Trepton?
0: 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O TMC 360 fica por aqui. Amanhã, às 7 horas da manhã, tem mais todos os dias. Das 7 às 10 horas da manhã, estamos aqui com você, por você. Mas segue a programação da TMC o dia inteiro. Jornalismo, esporte e entretenimento. Tchau, até amanhã.
2: Tchau.
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4: 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Tá no ar o seu Brasília TMC, são 10 da manhã. Olá, muito bom dia, eu sou Olivia Braz, você tá ouvindo o Brasília TMC, aqui comigo Marcela Franco, bom dia Marcela.
5: Bom dia Olivia Braz, muito bom dia para você, ouvinte, estamos aqui ligadinhos no Brasília TMC. A gente pede já, claro, a sua participação pelo nosso WhatsApp 993813030 e também você pode interagir com a gente, ficar muito bem informado sobre tudo que movimenta aqui a nossa capital e também sobre os nossos bastidores aqui da TMC, lá no nosso Instagram, o arroba TMC Distrito Federal.
4: A gente fica juntinhos na próxima hora, até às 11 horas da manhã. Levamos para você muita notícia, prestação de serviço, trânsito, tempo, ou seja, tudo que movimenta a nossa capital.
5: Vamos agora aos destaques desta quarta-feira, dia 8 de julho de 2026.

0: Operação na casa do ex-presidente Bolsonaro busca armas e munição.
1: Operação da Polícia Civil combate o golpe do falso advogado.
0: DF entra em alerta de baixa umidade, que hoje pode cair a 30%.
1: 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E a gente já começa trazendo essa informação de momento, porque o ex-presidente Bolsonaro passou hoje, a casa dele, né, passou por buscas por armas e munição. Essa foi uma operação da Polícia Civil que aconteceu há pouco e quem traz todos os detalhes pra gente é o Igor Damasceno. Oi, Igor, bom dia pra você.
0: Bom dia, Igor.
2: Ei, Lívia, bom dia a você, também a Marcela, bom dia a todos os nossos ouvintes. Olha, era por volta das 7 horas da manhã desta quarta-feira quando os agentes federais chegaram ao solar de Brasília, condomínio que Jair Bolsonaro mora e cumpre a pena por tentativa de golpe de Estado. Os policiais chegaram em 2 carros descaracterizados, um preto e outro prata, e tentaram não chamar atenção. Não deu certo. Segundo fontes, os agentes ficaram na casa do ex-presidente por cerca de 1h30 e revistaram o local. O motivo é que das 10 armas registradas no nome de Jair Bolsonaro, uma não foi entregue à Polícia Federal, conforme determinação do ministro Alexandre de Moraes, do STF. Os advogados do ex-presidente afirmaram que é uma espingarda que está desde a aquisição em uma empresa importadora de artigos bélicos sediada em Caxias do Sul, no Rio Grande do Sul. A defesa relatou ainda que a arma foi recebida pelo político como presente e nunca chegou a ser retirada da loja. Nós, da TMC Brasília, tivemos acesso ao registro desta arma, viu? Trata-se de uma espingarda calibre 12 que se encontra na empresa Maragato, na cidade citada pela defesa. Apesar dos esclarecimentos, os agentes entraram na casa de Jair Bolsonaro para garantir que nada saia do controle. É que em novembro do ano passado, vamos lembrar do dia 22 de novembro, foi quando o ex-presidente tentou romper a tornozeleira eletrônica. Interlocutores afirmaram que Jair Bolsonaro, de fato, naquela época, tentou fugir para a Embaixada dos Estados Unidos, que fica a cerca de 10 minutos da casa do ex-presidente. À época, ele foi preso preventivamente e, depois da condenação, foi enviado para o Complexo Penitenciário da Papuda. Por causa desse episódio, mesmo com os esclarecimentos em torno da arma, Jair Bolsonaro foi surpreendido com agentes federais na casa dele, justamente para evitar que nada saia do controle. Eu lembro a vocês que o ex-presidente tem sido monitorado pela Polícia Penal mediante tornozeleira eletrônica e pode ter a prisão domiciliar revogada caso haja descumprimento das medidas cautelares ou ofereça algum risco de fuga. Marcela, Lívia.
1: Maravilha, Igor. Obrigada pelas suas informações. Qualquer novidade a respeito desse ou de outro caso, é só você chamar a gente. O microfone está aberto para você.
0: Valeu, Igor. Bom trabalho. Agora são 10 horas e 5 minutos. Uma quadrilha especializada no chamado golpe do falso advogado foi alvo de uma operação da Polícia Civil do DF na manhã de hoje. 2 suspeitos foram presos e 7 mandados de busca e apreensão foram cumpridos em São Paulo, São Caetano do Sul e também na cidade de Santos. A Polícia Civil afirma que a maioria das vítimas desse grupo é aqui do Distrito Federal e que o prejuízo, olha só, chega a centenas de milhares de reais. Segundo a investigação, o grupo usava informações de processos judiciais para entrar em contato com as vítimas pelo celular, se passando por advogados ou funcionários de escritórios.
1: A conversa era sempre a mesma. Diziam que a pessoa tinha dinheiro para receber, só que precisava fazer um Pix para pagar supostas taxas ou para liberar o valor. Depois da transferência, os criminosos simplesmente desapareciam. Durante a investigação, os policiais encontraram centenas de documentos de processos judiciais usados para dar credibilidade a esses golpes, além também de indícios de compra de chips telefônicos e contas bancárias de outras pessoas que eram usadas para esconder o dinheiro desviado.
0: O delegado adjunto da Delegacia do Lago Norte, Ronei Teixeira, conta pra gente os detalhes da investigação e também de áudios gravados pelos criminosos que foram encontrados pela Polícia Civil.
3: As investigações mostraram um grau intenso e alarmante de sofisticação desse grupo criminoso. Apenas com um desses autores, em seus sistemas eletrônicos foram identificados mais de 500 peças processuais e processos judiciais na integralidade, obtidos de sistemas oficiais, os quais eram utilizados para subsidiar as suas práticas criminosas. Foram localizados também áudios, conversas, diálogos entre os integrantes desse grupo criminoso, onde conversavam a respeito de chips de aparelhos telefônicos utilizados para a prática criminosa, conversavam sobre a compra e venda de contas bancárias e a forma utilizadas por eles para dificultar o rastreamento desse dinheiro proveniente do crime. Em um dos diálogos, um dos autores ainda debocha do sistema de justiça, dizendo que seria difícil acontecer algo com ele e que uma investigação para chegar até ele seria muito complexa e pouco provável.
0: Pois é, a gente teve inclusive acesso a prints de algumas conversas que a Polícia Civil divulgou, claro, à imprensa. E nessas conversas dá para ver muito claramente que esses criminosos, né, os envolvidos aí nesse grupo, diziam assim para as vítimas, né, me fala por favor o número da sua conta, aonde você vai conseguir depositar o dinheiro, quando você vai conseguir depositar o dinheiro. Tem inclusive uma conversa em que uma vítima fala, saí do trabalho agora, estou indo no centro, posso passar aí? E aí o criminoso fala, não estou no escritório, estou em atendimento no STJ, passa direto o dinheiro, claro, evitando se encontrar com a vítima, né? Bom, os investigados devem responder pelos crimes de estelionato eletrônico, lavagem de dinheiro e também associação criminosa. A orientação, gente, é desconfiar de qualquer pedido de pagamento para liberar valores de processos judiciais e sempre confirmar a informação diretamente com um advogado de sua confiança ou com o escritório responsável pelo seu caso, se de repente você está aí com algum caso na Justiça Federal.
1: Bom, vamos mudar de assunto agora, falar sobre fiscalização, férias escolares, porque a PRF, a Polícia Rodoviária Federal, vai intensificar a fiscalização nas rodovias do Brasil todo, inclusive aqui no Distrito Federal, durante esse mês de férias, mês de julho. Quem traz todas as informações pra gente sobre esse caso é o Rafael Felitti. Oi, Rafa, bom dia pra você.
0: Bom dia.
4: Oi, Marcela, bom dia para você, bom dia também, Lívia, e a todos os ouvintes. A Polícia Federal intensifica a fiscalização nas rodovias de todo o país durante este mês de julho. A operação especial é por causa do aumento do movimento de veículos com as férias escolares. A novidade deste ano é o uso mais intenso de 300 drones para monitorar as estradas mais movimentadas do Brasil. Aqui no Distrito Federal, 6 equipamentos reforçam o patrulhamento nas BRs 020 e 040. Os drones funcionam como plataformas de observação. Eles flagram infrações a longa distância e avisam aos policiais que estão em solo para fazer a abordagem. A PRF alerta os motoristas para que respeitem os limites de velocidade e as regras de ultrapassagem, que são as principais causas de acidentes graves nas rodovias federais. Volto com vocês.
0: Valeu, Rafa, pelas informações. Um ótimo trabalho para você.
1: Bom, vamos falar de trânsito agora. Vamos ver como é que está a situação nas principais vias do DF. A gente tem falado aí férias deixando as vias mais tranquilas aqui no Distrito Federal, enquanto mais movimentadas nas principais rodovias que cortam o país, né? Muita gente pegando o carro aí para sair, para viajar nesse momento que a gente tem aqui no Distrito Federal. É um trânsito um pouquinho mais complicado ali para quem tá saindo da 060, passando em frente à fábrica da Coca-Cola. Por ali a gente não tem nenhum registro de acidente. Um grande volume de carros ali no sentido Recanto das Emas, Riacho Fundo. Passou ali da fábrica da Coca, tá tudo tranquilo ali na EPNB, sem pontos de lentidão. Assim como a EPTG, que também tá completamente livre, inclusive a chegada à EPIG. Na verdade, na chegada da EPIG tem um pouquinho de lentidão, mas é só por causa daquelas obras ali perto do Parque da Cidade, no Sudoeste. Estrada estrutural está com trânsito completamente livre nesse momento também. 020, com o trânsito fluindo muito bem. O que a gente tem de movimentação mais intensa são nas vias internas aqui, W3, começando a W3 Norte, ali no finalzinho da Asa Sul, ali perto do setor hospitalar, né? O pessoal que tá ali perto do cemitério Campo da Esperança também tem uma lentidão que a gente sempre tá acostumado
0: sempre
1: a ver
0: nesse horário.
1: E o centro de Taguatinga, na Comercial também, sempre tem uma movimentação mais intensa, assim como no túnel Rei Pelé, ali o pessoal que tá pegando a EPTG antes de chegar a EPTG, né? Ali no centro de Taguatinga também, mas é movimentação normal, viu? Nada de acidente registrado nas pistas.
0: Agora, do outro lado da cidade, o pessoal que mora ali nos condomínios do Jardim Botânico pega um pouquinho de lentidão ali na Avenida do Sol, entrando mesmo nos condomínios do Jardim Botânico. Na verdade, o motorista que está saindo da Avenida do Sol, indo em direção à Ponte JK, pega um pouquinho de lentidão ali na altura do condomínio San Diego. Velocidade média por ali na Avenida do Sol é de 12 km por hora. Neste momento, esse trânsito segue influenciando ali, né, refletindo na Avenida Comercial ali do Jardim Botânico, mas a princípio já melhora na altura do Condomínio Solar de Brasília. Mais para trás um pouquinho, gente, ali um pouco depois do Mangueiral, ali na altura do Condomínio Mônaco, mais ou menos, tem um pouco de lentidão também, a princípio sem registro de acidente. É até curioso a gente ver trânsito nessa região agora às 10h13, mas fato é que a vida não tá tão fácil ali pro motorista. E a gente fala agora também de uma alteração que vai ter no trânsito ali da Ponte JK amanhã, né, Lívia Brás?
1: Pois é, porque o trânsito ali na Ponte JK vai ser parcialmente interditado amanhã, quinta-feira, dia 9. A faixa da direita no sentido Lago Sul vai ficar fechada das 9h30 até as 11h30 da manhã. Já à tarde, entre 2h30 e 4h30 da tarde, interdição vai ser na faixa da direita no sentido plano piloto.
0: Pois é, esse fechamento é programado para serviços de tapa-buracos que vão ser feitos pela nova CAP. Previsão é de que o trabalho termine ainda na quinta-feira. Você vai ficar, claro, muito bem informado aqui ao longo da nossa programação, caso mude alguma coisa nesse sentido. Mas, enfim, o trânsito deve ficar ainda mais complicado ali na região da Ponte JK, que já costuma ser um pouco confuso, né? Agora, na época das férias, pode ser que não tenha tanto reflexo assim, mas a orientação do Detran, é claro, se o motorista puder evitar passar pela Ponte JK nessa quinta-feira. Rotas alternativas, como sempre, são a Ponte Onestino Guimarães ou a Ponte das Garças.
1: A Receita Federal liberou a consulta ao primeiro lote especial de cashback do Imposto de Renda. Quem vai trazer todos os detalhes sobre esse assunto pra gente é ele, Rodrigo Vicente. Rodrigo, bom dia.
0: Bom dia, Rodrigo.
5: Oi, Lívia. Oi, Marcela. Bom dia para vocês. Bom dia a todos que nos acompanham por aqui. Hoje o assunto é Imposto de Renda, Receita Federal, mas a coisa é boa porque é cashback, né? É dinheiro de volta que tem aí. Mais de 3,5 milhões de pessoas vão receber aí até R$1.000 no dia 15 de julho, né? Direto na conta vinculada à chave Pix dessa pessoa, só que ela tem que estar no tipo CPF. E para deixar bem claro, esse lote ele é exclusivo para quem não precisou declarar o IR em 2025, mas teve imposto retido na fonte em 2024, né? A Receita gerou automaticamente uma declaração simplificada aí para garantir a restituição. Como eu falei, é o seguinte, o CPF tem que estar regular e a chave Pix tem que ser vinculada ao CPF cadastrado até o mês de junho e o valor máximo é R$1.000. Quem não cumprir esses critérios, mas tiver direito, pode pedir a restituição apresentando a declaração de anos anteriores. A consulta está disponível lá no portal da Receita Federal e no aplicativo oficial da Receita também. Lembrando, né, esse lote especial não faz parte do calendário regular de restituição, ele é para esse modelo que a gente deixou claro aí. O próximo lote tradicional sai agora, dia 31 de julho, gente.
1: É, notícia boa, Rodrigo Vicente sendo portador de boa notícia, porque todo dia que a gente recebe é bom demais. Obrigada, Rodrigo, bom trabalho.
5: Valeu, pra você. Abraço, gente.
0: Valeu. Agora são 10h16, a jornalista Érica Leal morreu ontem aqui em Brasília aos 47 anos. Repórter da Record Brasília, ela estava internada há pouco mais de um mês no Hospital Regional da Asa Norte, o Agarram, que é referência em queimados, né? Érica Leal foi vítima de um acidente, sofreu muitas queimaduras pelo corpo num acidente envolvendo uma fogueira. Ela atuava na emissora, na Record Brasília, desde 2019, cobria pautas de política, economia, cultura, entretenimento, dona de uma voz e de um sorriso.
1: Verdade.
0: Maravilhosos. Ao longo da carreira, Érica Leal, que é jornalista, uma grande amiga também, passou pelo Grupo Bandeirantes e apresentava também atualmente o programa Interesse Público do Ministério Público Federal, que é veiculado na TV Justiça. Érica era formada pela Universidade Federal de Goiás e tinha mestrado em interpretação na Inglaterra. Ela deixa um legado marcado pelo profissionalismo, pela grande sensibilidade e respeito a todas as pessoas e ao público que a acompanhava. Nossos mais sinceros sentimentos a toda a família. A TMC Brasília sente com muito pesar essa notícia e fica, claro, à disposição para a família.
1: A gente tem dificuldade em falar sobre isso. Todos nós convivemos com ela, conhecíamos a Érica, uma pessoa, como a Marcela disse, de uma personalidade muito expansiva, né? Um sorriso fácil, uma voz muito marcante. Ela deixa duas filhas e a gente se solidariza muito com a família nesse momento de tanta dor.

0: vamos falar agora de previsão do tempo, porque Brasília entra em alerta para baixa umidade. Esse alerta foi emitido hoje pelo Instituto Nacional de Meteorologia. Está valendo de meio-dia até às 18h. Índices preocupantes aí que chegam entre 20% e 30%. Temperatura vai ficar alta nesses momentos aí, podendo chegar a 26 graus. O que chama atenção também é a alta amplitude térmica. A gente começou o dia bem fresquinho, friozinho mesmo. 12 graus foi a temperatura hoje de madrugada. À tarde a gente deve ter 26 de máxima. Então a temperatura variando, assim quem sofre é o nosso organismo, né? Aí a gente deve ter para os próximos dias. Amanhã a mínima aumenta um pouquinho, a mínima prevista para amanhã é de 14 graus. Mas, em compensação, esquenta à tarde também, máxima de 27 graus prevista. E para amanhã, a gente tem uma queda ainda maior da umidade do ar. Umidade podendo cair a 20%, máxima não passando dos 70%. Já começamos aquele período mais de agravamento aí da seca. Ainda não é um período mais crítico. A gente sabe que o Cerrado tende a ficar ainda com níveis ainda mais baixos de umidade ao longo aí dos próximos meses, principalmente agosto e setembro. Para o final da semana, né, sexta e sábado, a gente deve ter isso, né? Temperaturas variando aí entre 15, 27, 28 graus e temperaturas e umidade relativa do ar bem baixa.
1: Apesar de o risco de incêndios e impactos graves à saúde ser ainda considerado baixo, o clima seco pode causar ressecamento da pele, muita gente já tem sentido isso, olhos e vias respiratórias, além de dor de cabeça, cansaço e mal-estar. Doenças como asma, bronquite e rinite tendem a se agravar nessa época do ano. Então a recomendação, gente, é beber líquidos com frequência, evitar atividades físicas intensas entre 10 horas da manhã e 5 horas da tarde e diminuir, claro, a exposição ao sol nos horários mais quentes. Também é indicado umidificar ambientes, claro, sem exagero, muito cuidado com o umidificador também, lavar o nariz com soro fisiológico e usar hidratantes corporais, protetor labial e colírios lubrificantes.
0: Crianças, idosos, gestantes, pessoas que sofrem aí com doenças respiratórias crônicas precisam ter atenção especial nesse período que está chegando, né? Caso de sintomas, como, por exemplo, falta de ar, chiado no peito, sangramento nasal muito frequente, tontura, tem que procurar atendimento médico. Defesa Civil também pode ser acionada pelo telefone 199 e Corpo de Bombeiros no telefone 193. Agora são 10h21 na viradinha do relógio. Marcela?
1: Não, eu vou falar que a gente vai pro nosso primeiro intervalo comercial, mas na volta, ao longo do nosso Brasília TMC, na verdade, dessa quarta-feira, a gente vai dar mais inscrição para você que, de repente, quer participar do Circuito Corre Que Dá Bom Etapa Brasil, nesse domingo já, dia 12 de julho. Daqui a pouquinho a gente volta com mais informações do Distrito Federal.
0: 2 minutinhos e a gente está de volta. Até já.
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2: Bom, já a gente vai falar mais sobre essa corrida, dar presente para os nossos ouvintes. Enquanto isso, bora de notícia. Selma Leite foi nomeada desembargadora do Tribunal de Justiça aqui do DF pelo presidente Lula. Ela assume a vaga aberta depois da morte do desembargador Maurício Silva Miranda. Nomeação de Selma Leite foi publicada na edição extra do Diário Oficial da União. Selma Leite é vice-procuradora-geral do Ministério Público, tem longa trajetória na defesa dos direitos à infância e à juventude.
1: Ela foi escolhida a partir de uma lista tríplice formada pelo Tribunal de Justiça do DF, como prevê o artigo 94 da Constituição Federal. Pelo dispositivo, um quinto das vagas dos tribunais é destinado a membros do Ministério Público, do Distrito Federal e da Advocacia, indicados em uma lista sextupla por suas respectivas instituições. Formada e mestre em Direito pelo Uniceub, Selma Leite atuou por quase duas décadas como promotora e também é professora universitária há mais de 20 anos.
2: A Justiça do DF manteve a decisão que anula a eliminação de um candidato do concurso da Polícia Militar, que foi reprovado por ter ceratocone, que é uma doença que afeta a visão. A gente já falou sobre essa doença aqui no nosso Brasília TMC. Essa decisão unânime garante o direito do candidato de seguir nas próximas etapas da seleção para soldado. O candidato tinha sido considerado inapto na avaliação médica com base em uma regra geral do edital de 2023. Mas uma perícia judicial comprovou que a visão dele é normal com o uso de lentes corretivas e que a condição é estável, sem atrapalhar o trabalho na corporação. Os desembargadores basearam a decisão em um entendimento do STF. O órgão define que é inconstitucional proibir a posse de candidatos com diagnósticos médicos que não causam incapacidade real para o cargo.
1: 10h26, pai e filho foram presos depois de participarem de um racha em Ceilândia. Esse flagrante foi no setor O, depois que um motorista quase bateu com dois veículos envolvidos na disputa. Segundo a Polícia Militar, os suspeitos resistiram à abordagem e tentaram fugir para dentro de casa. No local, os policiais encontraram, dentro de um cofre, uma arma e quatro munições. Os dois motoristas se recusaram a fazer o teste do bafômetro, mas exames clínicos confirmaram que ambos tinham consumido bebidas alcoólicas.
2: 10h27, a gente fala agora sobre um assunto que vira e mexe, entra no noticiário aqui do Distrito Federal, que é mercado imobiliário, né? Porque Brasília tem um comportamento diferente do restante do Brasil quando o assunto é compra de imóveis. Um levantamento da Loft, em parceria com a Offerwise, mostra que 28% dos moradores aqui do Distrito Federal que desistiram de uma negociação imobiliária nos últimos 6 meses apontaram a dificuldade para conseguir a aprovação do financiamento como principal motivo dessa desistência. No restante do país, esse percentual é bem menor, 16%. Para o especialista em mercado imobiliário, Daniel Claudino, esse cenário é o resultado de uma combinação entre critérios mais rigorosos na concessão de crédito e características específicas do mercado imobiliário aqui na nossa capital. Vamos ouvir o que o Daniel falou?
3: E dois fatores ajudam a explicar esse fenômeno. O primeiro é o preço. Se você tem um metro quadrado alto, um preço do valor do imóvel alto, você também tem um financiamento e uma entrada alta. E isso faz com que aumente o risco da operação para o banco também. O segundo fator que pode explicar e que pouca gente associa ao crédito imobiliário é a inadimplência. Segundo o mapa da inadimplência do Serasa, o Distrito Federal aparece em segundo lugar no ranking nacional na proporção de adultos com nome negativado. São mais de 6 em cada 10 adultos com a mesma restrição. E quem chega ao banco com restrição no nome, na prática, já chega reprovado.
1: O especialista explica por que a aprovação do financiamento está mais difícil e o que o consumidor pode fazer para aumentar as chances de conseguir o crédito. Mesmo com a expectativa de melhora gradual nas condições de financiamento, os especialistas avaliam que esse ainda é um momento que exige planejamento. Organizar as finanças, diminuir o endividamento e conhecer a própria capacidade de pagamento continuam sendo passos muito importantes para quem pretende comprar um imóvel. É o que diz o Daniel.
3: O caminho é preparar o cadastro antes de procurar o imóvel, e não depois. E em Brasília, pelo menos os dados mostram, o primeiro passo é mais óbvio e mais negligenciado: limpar o nome. Negociar as dívidas atrasadas, mesmo as pequenas, pode, porque qualquer restrição praticamente encerra a análise do banco antes de ela começar. Segundo, reduzir o comprometimento da renda, quitando ou renegociando parcelas de cartão e empréstimos, porque o banco olha quanto do salário está sendo ocupado. Terceiro, organizar a comprovação de renda, declaração de imposto de renda, extratos e contratos que você tiver. Quarto, simular em mais de um banco, porque os critérios variam bastante de uma instituição para outra. Agora, um recado importante. A Selic começou a cair, mas esse alívio demora a chegar no balcão. O repasse leva em torno de 6 meses. Então, quem fica esperando a taxa perfeita pode esperar demais.
2: Bom, Daniel falou aí, né, da expectativa dessa queda de juros, só que é gradual, né, essa redução da taxa Selic, ela vem melhorando aí o cenário econômico, mas não é do dia para a noite. O acesso ao crédito imobiliário deve sim, de fato, ficar mais favorável nos próximos meses, e aí a dica do especialista é o quê? Até lá, planejar, organizar a vida financeira, né, tudo isso segue sendo principal aliado para quem quer realizar esse que ainda é o sonho de muita gente, que é realizar o sonho da casa própria.
1: Agora são 10 horas e 30 minutos. E olha só, a gente vai falar sobre um caso de diminuição de pena. A justiça manteve uma decisão que negou o abatimento da pena de um detento que fez um curso à distância aqui no DF. O preso apresentou um certificado de conclusão de ensino médio pela modalidade de educação de jovens e adultos, EJA, para tentar reduzir os dias de reclusão. A justiça negou esse pedido porque o curso, que foi feito em uma instituição privada, não tinha autorização judicial prévia.
2: É, a defesa recorreu alegando que só o certificado bastava para garantir esse direito, mas os desembargadores, eles esclareceram que a redução da pena por estudo exige regras mais rígidas. Aqui no DF, os cursos de ensino à distância para presos, eles precisam de autorização prévia da vara de execuções penais, fiscalização e também avaliação presencial. Como não houve um controle de frequência, acompanhamento da rotina de estudos, o tribunal decidiu que esse documento sozinho, ele não comprovava que essas aulas foram de fato feitas durante o cumprimento da pena.
1: E o contrato de renovação da concessão ali do Pontão do Lago Sul com a empresa EMSA foi suspenso. A decisão da Justiça do DF atende a uma ação popular e proíbe a Terracap de prorrogar o acordo até uma nova ordem judicial. O juiz desse caso apontou indícios de irregularidades no processo e destacou falhas graves apontadas pela Controladoria Geral do DF. Entre os problemas, olha só, estão o abandono de áreas, desvio de finalidades e a falta de fiscalização ao longo de vários anos.
2: Essa proposta suspensa, ela previa a continuidade da concessão por mais 30 anos sem a realização de uma nova licitação. Tribunal de Contas e Ministério Público também alertaram que o projeto ele trazia mudanças profundas no contrato original, o que exige aí uma nova concorrência pública para proteger o patrimônio do DF. O processo segue agora para a fase de defesa dos envolvidos.
1: 10h32, olha só, vamos mudar um pouquinho de assunto, falar uma prestação de serviço, uma utilidade pública, né, que serve para muita gente aqui no Distrito Federal conhece pessoas idosas, é sobre isso que a gente vai falar agora, porque olha só, 7 em cada 10 quedas de pessoas idosas acontecem dentro de casa. O alerta é do Ministério da Saúde e reforça a importância de cuidados simples para prevenir acidentes que podem trazer consequências graves para a saúde e para a qualidade de vida da população idosa. Dados de uma pesquisa da Fiocruz, em parceria com a Universidade Federal de Minas Gerais, mostram que 4 em cada 10 pessoas idosas que vivem em cidades aqui do Brasil têm medo de cair.
2: E olha só, Marcela, entre as mulheres, esse percentual, ele chega à metade das entrevistadas. Já entre as pessoas com 80 anos ou mais, o índice alcança 63%. Os especialistas, eles apontam que a maioria das quedas acontece de fato dentro do ambiente doméstico e poderia ser evitada aí com algumas adaptações simples, barras, de repente algum tapete antiderrapante, algumas faixas, né? Até mesmo a troca do piso, tapete solto, piso escorregadio, corredor com pouca iluminação, banheiro sem aquelas barras de apoio, né? Estão aí entre os principais fatores de risco para essa população idosa.
1: Pois é, o lance,
2: né,
1: é adaptar ali a casa para quando tem uma pessoa idosa, enfim, que está sendo cuidada, que circula na casa, tem que adaptar, não tem jeito.
2: Sabe o que eu acho curioso, Marcela? Sempre falando isso, me veio uma imagem de quando eu tive bebê, né? Que a gente adapta de fato a nossa casa para receber as crianças.
1: Exatamente.
2: É normal, da idade, né? A gente coloca algumas travas na porta para a criança não abrir, não prender o dedinho. Enfim, a gente faz várias mudanças, várias adaptações.
1: Decorações pequenininhas e tal de baixo,
2: pra evitar colocar,
1: né,
2: na
1: pra
2: boca.
1: Evitar engasgo, enfim.
2: A gente sabe que cada idade do ser humano precisa

0: de quadril, por exemplo, muitos não voltam a andar. É, por ser um paciente frágil, uma cirurgia, uma lesão no quadril, por exemplo, pode gerar o paciente a uma morbidade alta, uma alta de mortalidade com essa fratura. Hoje em dia, controlando bem, a cirurgia é feita rápida, essa mortalidade cai, mas a morbidade, que é a capacidade do paciente voltar a ter uma funcionalidade normal, isso é, ela é muito alta. O paciente perde muito tempo parado devido a essa fratura, e esse medo depende também depois da fratura.
1: Pois é, Isaías Chaves dá agora dicas para manter a segurança dos idosos dentro de casa no dia a dia.
0: É extremamente importante manter o idoso ativo, fazendo fortalecimento, ativando, andando, movimentando, treinando equilíbrio, para que ele, quando passa por uma situação de tropeçar, por exemplo, ele tem equilíbrio e não caia, né? Não joga o tronco para frente. É interessante na casa do idoso ter um piso mais aderente, que não tenha para evitar que ele escorregue, calçados que gerem uma aderência no pé, evitar móveis baixos que ele possa tropeçar, por exemplo, também. É muito comum o idoso tropeçar em tapete, né? Ali escorrega no tapete, ou tropeça no tapete e cai. Como ele tem um baixo equilíbrio, ele pode cair. Então, você ter uma estrutura desse tipo, que o idoso possa apoiar, um piso mais aderente, já ajuda na prevenção de quedas, além de estimular o idoso a fazer exercício para manter a sua força muscular e equilíbrio.
1: Pois é, e são acidentes, assim, muito comuns com pessoas idosas, como a gente viu aqui, né? Uma grande parcela das pessoas idosas tem muito medo de cair. E olha aqui, 4 em cada 10 pessoas idosas têm muito medo de cair. Por quê? Uma queda considerada simples para pessoas adultas, enfim, como nós, né? A gente tem muito mais firmeza, muito mais massa muscular, enfim. Pra gente, pode ser uma queda que não resulta em nada. Agora, para uma pessoa idosa, as sequelas podem ser muito mais graves, né? A recomendação, então, gente, é que familiares e cuidadores avaliem de forma regular os ambientes da casa para torná-los mais seguros, contribuindo para a prevenção de acidentes e para a autonomia dos idosos. E eu acho que merece muito também uma conversa muito sincera, né? Como você falou, Olivia, tem muita resistência por parte dos idosos de, claro, e é muito compreensível, é difícil para eles entenderem que, de fato, eles estão envelhecendo, que de fato eles precisam fazer algumas adaptações, mas nada que uma conversa sincera e carinhosa não resolva, né? Mesmo que demande um tempinho aí.
2: Adaptações pequenas que no final das contas até eles mesmos vão percebendo que vai trazendo muito mais conforto, muito mais segurança e, claro, o que a gente quer para os nossos idosos, longevidade, né? A gente quer que eles tenham uma vida longa,
1: e
2: saudável.
1: Com qualidade.
2: E com qualidade.
1: É, exatamente.
2: O Ministério Público investiga possível desvio de finalidade em um imóvel que foi doado pela Nova CAP ao Instituto Histórico e Geográfico do DF. A apuração começou depois de uma denúncia apontar que parte do terreno que foi doado em 1968 estaria sendo ocupada por uma escola particular por meio de um contrato de aluguel. O ato de doação dessa área proibia expressamente a venda, o empréstimo, a locação desse espaço, sob o risco do imóvel retornar para o governo. Segundo o Ministério Público, a escola privada estaria funcionando nesse local há décadas. A investigação, que está em fase inicial, está buscando aí reunir informações para verificar se houve prejuízo ao patrimônio público e definir, então, as medidas cabíveis.
1: Agora, 10h39, antes da gente ir para o nosso próximo intervalo comercial, vamos dar uma prestação de serviço aqui. De repente, você está querendo doar sangue, não sabe muito bem como fazer ou fica esperando o melhor dia. Bom, de repente, esse serviço aqui vale para você, porque a unidade móvel do Hemocentro vai passar por Sobradinho 2 amanhã, quinta-feira. Quem mora ou costuma passar aí por essa região vai poder doar sangue lá na administração regional, lembrando de Sobradinho 2, das 9 horas da manhã até as 4 horas da tarde. É lá que vai estar a unidade móvel do Hemocentro. O ideal, gente, é agendar pela internet no site agenda.df.gov.br. Mas, se de repente você não conseguir marcar o horário, você também pode ser atendido, dependendo da capacidade máxima de coletas. Mas, para garantir, eu agendaria, viu? Bom, o que, que precisa para doar? Ter entre 16 e 69 anos, pesar mais de 51 quilos, estar, claro, muito bem alimentado e apresentar apresentar um documento oficial com foto. Menores de 18 anos precisam de autorização dos responsáveis, viu? Quem tiver qualquer dúvida pode acessar o site do Hemocentro ou também enviar uma mensagem para o WhatsApp, que eu vou passar aqui o número, é 61991362495. Repetindo, 99136-2495.

0: Aí você consegue todas as informações para, de repente, fazer essa doação de sangue aí amanhã, das 9 da manhã às 4 da tarde, na Administração Regional de Sobradinho 2.
1: 10 horas e 40 minutos, a gente vai fazer um breve intervalo comercial. Na volta tem presente para os nossos ouvintes, tem muita corrida, hoje é dia também de TM Cine. E a gente vai falar também que tem ônibus elétrico entrando em circulação, novos ônibus, na verdade ônibus novinhos em folha, que garantem também menos poluição, mais qualidade para o nosso ar aqui do Distrito Federal. A gente fala isso logo depois do intervalo. Até já.
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1: As inscrições para a 15ª edição do Circuito Caixa Cross Parques Etapa Onça Pintada seguem abertas. A prova vai ser no dia 18 de julho, no Parque Nacional de Brasília, lá na Água Mineral, com largada às 4 da tarde. Os participantes vão poder escolher entre percursos de 5 e 10 quilômetros em um cenário cercado pela natureza, proporcionando uma experiência única para atletas e para apaixonados por corrida. E olha, ainda dá tempo de garantir a sua vaga. As inscrições podem ser feitas pelo site centraldacorrida.com.br. 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
0: A Neoenergia registrou 138, quase 140 casos de pipas enroscadas na rede elétrica do DF entre janeiro e maio deste ano. As ocorrências afetaram o fornecimento de energia para quase 60 mil famílias. O número é mais de 30 vezes maior do que o número do mesmo período do ano passado, quando a Neoenergia contabilizou 105 casos. A concessionária associa esse aumento às férias escolares, quando cresce a prática de brincadeiras ao ar livre entre crianças e adolescentes. De acordo com a companhia, a linha da pipa costuma prender em postes, cabos e transformadores, o que pode causar curto-circuito, danos à rede elétrica e interrupção, claro, no fornecimento de energia. Então, muito cuidado aí com a garotada que estiver soltando pipa nessas férias escolares.
1: O Tribunal de Justiça aqui do DF mantém adicional de insalubridade em grau máximo para profissionais de enfermagem do Hospital Regional do Gama. Com a decisão, enfermeiros e técnicos de enfermagem da clínica médica passam a receber 20% sobre o salário básico, em vez dos 10% que eram pagos anteriormente. Os profissionais acionaram a justiça alegando exposição contínua a agentes biológicos e também contato frequente com pacientes portadores de doenças infecto-contagiosas doenças como, por exemplo, tuberculose, hepatite e também Covid-19.
0: O DF chegou a recorrer dessa decisão de primeira instância com o argumento de que os servidores não têm contato permanente com pacientes em isolamento. Mas o colegiado seguiu o laudo da perícia judicial, que foi feita em setembro do ano passado e que comprovou o risco na rotina de trabalho. Agora o GDF vai ter que reajustar o percentual e pagar as diferenças retroativas com reflexo em férias, 13º salário, horas extras e adicional noturno.
1: Falar agora sobre a frota de ônibus aqui que está circulando do Distrito Federal, porque 18 ônibus elétricos entraram em circulação hoje. Esses novos coletivos já estão operando em linhas que atendem principalmente Plano Piloto, Lago Norte, Varjão, Cruzeiro, Sudoeste, Noroeste, Guará e também Aeroporto. Transporte público do DF passa a contar com 30 veículos eletrificados, operando aí de forma compartilhada com os ônibus que ainda são movidos a diesel em 26 linhas. Esses novos veículos, né, 18 no total, são 100% elétricos e tem ar-condicionado, piso baixo, acessibilidade super importante também, né? Sistemas de câmeras e também operação bem silenciosa, né? A gente que vê os carros elétricos circulando por aí, emitindo menos gases poluentes, né? Fazendo menos barulho. Tudo isso vai contribuindo para que a gente tenha um meio ambiente mais saudável em todos os sentidos, com menos poluição, com menos ruídos, né? Menos barulho na rua, que isso também ajuda a aumentar o nosso estresse, né? Então, sejam bem-vindos esses ônibus, tomara que...
0: Maravilhoso, ótima notícia.
1: Ótima notícia.
0: Bom, isso tudo me fez lembrar, sabe do quê?
1: O quê?
0: De corrida de rua. Você falou de silêncio, falou de meio ambiente, falou de rua, falou de velocidade. Me fez lembrar dos nossos ouvintes corredores.
1: Pronto.
0: Vamos lá, então. Agora são 10 horas e 47 minutos. Tá na hora da gente mimar você, ouvinte do Brasília TMC, com uma inscrição pro circuito Corre Que Dá Bom Pelo Mundo, etapa Brasil, que já tá chegando. Vai rolar neste domingo, dia 12 de julho, largada marcada para 7 horas da manhã, ali na Praça do Buriti. Então vamos lá, eu acho que eu vou colocar a palavra-chave velocidade, gostei, me fez lembrar
1: muito
0: da corrida. Velocidade é a nossa palavra-chave. O primeiro ouvinte ou a primeira ouvinte que mandar a palavra velocidade para o nosso WhatsApp 993813030, depois que a gente falar valendo, vai ganhar então uma inscrição para a etapa Brasil do Circuito Corre Que Dá Bom. Vamos lá?
1: 3,
0: 2,
1: 1,
0: valendo.
1: Valendo, a palavra é velocidade. Ontem a gente teve a galera reagindo na velocidade da luz.
0: Foi.
1: E hoje não foi diferente. Vários ouvintes...
0: Teve gente que ficou triste ontem e hoje
1: teve. O pessoal ficou chateado ontem, mandando mensagem pra gente no WhatsApp, falando, eu fui primeiro. O problema é que aqui, a galera, eu quero ver se eles vão correr rápido, assim como eles digitam e enviam a mensagem pra gente, viu? Porque um monte de gente participou ontem querendo participar aí dessa corrida, né? Que já vai rolar agora, domingão. Será que a galera tá treinada, Marcela?
0: Pois é, a Miriam que ganhou ontem, você fez essa pergunta pra ela, se ela tava pronta. Ela falou, eu nasci pronta.
1: Maravilhosa.
0: Ela tá sempre pronta, maravilhosa.
1: Muito bem. E hoje nós já temos o vencedor, quem ganhou essa inscrição pra corrida. Pra nossa corrida foi... Deixa eu olhar aqui o nome dele, final do telefone 2186. Mandou a palavra certinho, velocidade. Deixa eu ver se eu consigo ver o nome dele aqui, é o Sanunes. Sanunes mandou pra gente, faturou, então, essa inscrição pra participar dessa corrida no domingo. Claro, a gente quer que ele marque a gente, né? Tire uma foto lá com a medalha e a banana na mão e marque a TMC, que vai patrocinar essa corrida. TMC aí sempre ajudando os corredores, dando aquela forcinha, estimulando a vida saudável aqui para os nossos ouvintes corredores.
0: Sempre. Agora são 10 horas e 49 minutos, vamos com prestação de serviço. Antes da gente começar a falar de cinema, antes da gente começar a dar dica de cultura para essas férias aí de julho, olha só, terminam nesta sexta-feira as inscrições para o processo seletivo da Universidade do Distrito Federal, a UNDF. Estão disponíveis 216 vagas remanescentes em 7 cursos de graduação. As aulas já começam no segundo semestre, viu? O campus da UNDF fica em Ceilândia, média e as oportunidades são para as áreas de matemática, letras, gestão ambiental, atuação cênica, produção cultural e dança. Não tem taxa de cobrança e todo o processo é feito de graça, então, pela internet. Para a maioria das vagas, a seleção é por meio de uma carta de intenção. Apenas os candidatos que concorrem às vagas destinadas a pessoas privadas de liberdade passam por uma avaliação pela nota do Enem. O prazo termina, então, nesta sexta-feira e você encontra o edital completo no site da UNDF.
1: A Universidade de Brasília e o Banco do Brasil fecharam uma parceria para desenvolver pesquisas em inteligência artificial. Os estudos eles vão focar em áreas estratégicas como segurança digital, experiência do usuário, computação e marketing. O objetivo principal é justamente aproximar a produção científica do setor produtivo, estimulando aí a troca de conhecimento e o avanço de tecnologias baseadas em dados. A iniciativa vai ser coordenada pelo Parque Científico e Tecnológico da UNB e prevê projetos de inovação e capacitação envolvendo pesquisadores e equipes das duas instituições, ou seja, Universidade de Brasília, UNB e Banco do Brasil. Que parceria, hein?
0: Muito massa! Agora, 10 horas e 51 minutos. Vamos começar a falar de cultura. A gente está na retinha final do nosso Brasília TMC dessa quarta-feira, 8 de julho. Quero saber o que você acha desse tema. O nome do filme é Vidas Passadas, um filme que fala sobre caminhos, identidade e a aceitação de que a vida anda. Vidas Passadas, de 2023, é um exemplo de delicadeza e dor na medida certa, segundo a nossa colunista Débora Hanna Cardoso. Conta pra gente, Dé.
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7: A doçura e os clichês de uma vida nova-iorquina dão lugar a um dos filmes mais elegantes já feitos na história do cinema contemporâneo. Dirigido pela estreante Celine Song, o filme Vidas Passadas, de 2023, conta a história de Nora e Hae-sung, vivido por Greta Lee e Theo Yeo. Os personagens centrais são amigos de infância e se separam após a família de Nora se mudar para o Canadá e depois para os Estados Unidos. E o afastamento os faz tomar diferentes direções na vida. Ele se torna um típico cidadão sul-coreano e ela uma típica nova-iorquina. E anos depois, eles se reencontram e questões como imigração, pertencimento e identidade tomam o espaço do filme. Ou seja, o longa não cai no clichê romântico, mas na grandeza da individualidade de personagens comuns. O ritmo lento faz o espectador também repensar seus próprios caminhos. A atuação de John Morgado, que vive o namorado de Nora, é um dos pontos altos do filme. Um relacionamento já existente torna coadjuvante diante de conflitos existenciais. Os amigos de infância confrontam as decisões um do outro, como um espelho. E se Nora tivesse ficado na Coreia? E se Hae-sung tivesse partido? O longa foi aclamado pela crítica internacional e contou com duas indicações ao Oscar de 2024 nas categorias Melhor Filme e Melhor Roteiro Original. Entretanto, não levou nenhuma estatueta para casa. E há quem diga que Vidas Passadas foi o vencedor moral daquele ano. Para se ter uma dimensão da aceitação do público, o filme custou à produtora A24 12 milhões de dólares e arrecadou quase 43 milhões. Proporcionalmente, um dos filmes mais lucrativos daquele ano. E atenção, Vidas Passadas é para quem gosta de diálogos lentos, atuações discretas e planos detalhes. Já quem gosta de explosões, efeitos especiais, super-heróis e atuações mais ativas, talvez não seja uma boa escolha. Se vale assistir, vale, mas prepare os lencinhos. O longa está disponível no Prime Video.
0: Que legal. Sempre. Mais um que eu fiquei com vontade
1: sempre
0: de ver.
1: Sempre atiçando na gente a vontade, né?
0: Sempre,
1: bom,
0: olha.
1: Esse tá disponível no streaming, mas agora a gente vai estimular também a cultura. Não é só esporte que a gente estimula aqui.
0: É, exatamente.
1: Ajudamos a promover, damos aquela forcinha.
0: Na qualidade de vida, né?
1: Sim.
0: Bem-estar, lazer é tão importante
1: super,
0: como...
1: Cultura,
0: não sei
1: super.
0: Se tão quanto o esporte, mas lazer também é importantíssimo para a vida. Então, se você está aqui, acabou de acompanhar este TM Cine, gosta desse quadro, está aqui acompanhando sempre o nosso Brasília TMC, você vai ter agora a oportunidade de ganhar um par de ingressos para ir ao Cinemark e assistir o filme que você preferir e, claro, depois contar para a gente aqui pelo nosso WhatsApp.
1: Marcelinha, antes da gente dar esse presente, tem uma participação sugestão aqui do Alex Vasconcelos. Ele tá perguntando se vidas passadas seriam um dorama. Falou, diz aí, Débora. Débora, você está sendo convocada, quero saber, é um dorama? Eu não sei se trata-se de um dorama, que são aquelas novelinhas coreanas.
0: Ela disse que não, não, Alex.
1: Não, não é, Alex. Não trata-se de um dorama. É um filme que ela descreveu muito bem, né? Gostei pois de ver. Sensibilidade, elegância.
0: Uhum.
1: Fiquei curiosa.
0: Bom, esse aí tá lá no Prime, então, pra quem quiser assistir. Mas se você tá com vontade de assistir algum filme que tá em cartaz no Cinemark, você vai ter agora a oportunidade. Vamos colocar férias como a palavra-chave?
1: Que vamos que colocar. Acha, inclusive, ali? Eu fui convidada pra ir ao cinema amanhã. Que amanhã tem mudança, né, dos filmes que entram em cartaz. Tem um filme, eu vou até ver se a Débora fala sobre ele na semana que vem, chamado O Convite. Vamos ver se é bom?
0: Você recebeu um convite pra assistir?
1: Eu recebi um convite pra assistir esse filme lá no Cinemark. Assistirei.
0: Não sei não, hein? Vamos
1: acabei
0: ver.
1: Acabei de ser convidada. Já fica aí a dica pros nossos ouvintes, né?
0: Convite.
1: Quem faturar esse par de ingressos não souber o que assistir. Eu fui convidada pra ver esse. Irei.
0: Boa, tá.
1: Já aceitei o convite.
0: Então tá. Você que vai ganhar aí um par de ingressos pra... Vai, de repente, ter a oportunidade de assistir o convite. Faça o convite pra alguém ir com você, já que você vai ganhar um par de ingressos.
1: Débora disse que, diante disso, eu vou ter que escrever o próximo TMCine. Ah. Não tenho esse talento. Tenho até vergonha de falar de cinema como ela fala.
0: Ah, ela fala,
1: ela fala com primor.
0: Fala com maestria. Bom, 10 horas e 56 minutos.
1: Posso escolher a palavra?
0: Vai. Vamos mudar a palavra? Agora tem que ser convite, não?
1: Convite.
0: É, convite.
1: Desculpa, você já tinha falado.
0: Não,
1: convite?
0: Vamos lá.
1: Claro,
0: agora
1: que é convite.
0: Se você já digitou férias, apaga aí rapidão, coloca convite. Bom, nosso número é o 99381-3030. A palavra-chave é convite. Manda aqui pra gente a partir de...
1: Agora.
0: Agora, sim? Valendo já, então.
1: Sem nada.
0: Primeiro
1: sem
0: que
1: nada,
0: chegar,
1: seco
0: leva.
1: Assim. Bora. Já estamos recebendo aqui várias pessoas querendo participar e ganhar esse par de ingressos, né?
0: Então,
1: e aí você
0: logo,
1: fica à vontade, pode assistir o convite, pode assistir o que você quiser.
0: Depois
1: é
0: só
1: livre.
0: Conta pra gente, por
1: é
0: favor,
1: livre,
0: a gente
1: claro.
0: Quer saber, a gente quer dica também.
1: É, bom, já temos um ganhador, já dou agora o resultado,
0: claro.
1: Marcela? Vamos lá então, final do telefone 8175, Carlos Henrique Munhoz, faturou, mandou a palavra certinha, convite. Muito bem, nossa produção vai entrar em contato com você, Carlos Henrique, e você vai curtir qualquer filme lá no Cinemark. Depois conta pra gente qual
0: depois
1: foi.
0: Depois conta, por favor, hein, Carlos.
1: Qual foi o escolhido?
0: A gente quer saber também. Pois
1: a gente quer saber.
0: Agora são 10 horas e 58 minutos na viradinha do relógio. Dá tempo da gente falar sobre o Planetário de Brasília. Olha só que legal, que abriu inscrições para a 12ª edição da Colônia de Férias, Universo em Jogo, Desbravando a Astronomia, que é voltada para crianças de 6 a 12 anos de idade. De repente você está com a criançada aí em casa de férias, olha, procurando uma programação. Essa é bem legal, ó, de graça, tem jogos, oficinas, experiências práticas, sessões na cúpula do planetário, que é muito legal, visita à exposição Universo Espacial, A Terra é Azul, e até lançamento de foguetes, que massa. As atividades são divididas por faixa etária. Entre os dias 14 e 17 de julho, participam crianças de 6 a 8 anos de idade, mas tem depois também, né, Lívia?
1: É, já de 21 a 24 de julho, aí última semaninha de férias, é a vez dos participantes que tem entre 9 e 12 anos, com uma programação já mais adaptada aí para essa idade, para esses pré-adolescentes. Cada turma vai ter 25 vagas por dia. Atividades vão ser sempre, acontecem sempre entre 8 da manhã e meio-dia, ou seja, no turno matutino. Inscrições ficam abertas até o próximo domingo, dia 12. Precisam ser feitas pela plataforma do Planetário de Brasília. E a iniciativa tem a ideia aí de despertar o interesse pela astronomia de uma forma divertida, incentivando a criatividade, raciocínio lógico e a convivência entre as crianças durante esse período de férias. O Planetário é um grande atrativo aqui em Brasília, tem acesso facilitado, tem estacionamento, tem linhas de ônibus que levam até lá. E ele, pra mim, ele é uma atração não só do lado de dentro, mas também do lado de fora. Tem um IP cor-de-rosa maravilhoso por ali. Bom, Marcelinha...
0: Brasília, sendo Brasília.
1: É, não temos mais tempo de nada. Agora são 11 horas em ponto, você fica com o Trend das 11 e a gente volta amanhã, a partir das 10 da manhã.
0: Obrigada pela sua companhia, até amanhã.

0: Estamos chegando ao vivo para todo o Brasil com mais um Trend das 11. Eu sou o Thiago Matheus e junto comigo sempre ela, Pietra Mesquita. Boa quarta-feira, Pietra. Bom dia.
1: Boa quarta-feira, Thiago. Boa quarta-feira para você também que está acompanhando aqui a nossa programação da TMC. A partir de agora a gente vai com você até o meio-dia com muita informação do que está trendando nas redes sociais.
0: E você interage com a gente pelo site, redes sociais e WhatsApp 11972211001 e comenta diversos assuntos como esse que eu vou tratar daqui a pouquinho. O 01 Bolsonaro nos Estados Unidos está trendando, daqui a pouquinho a gente explica para você.
1: ET argentino também, gente. O que será que é, hein?
0: Adivinha quem é. GTA 6, novamente, tá trendando.
1: E Pix Pensão, pois é.
0: Pois é, vamos lá, então, ao vivo até o meio-dia aqui no Trend das 11. O feed é assim mesmo, é bagunçado, diversos assuntos, política, economia, entretenimento, esporte, tudo isso a gente trata pra você a partir de agora como esse aqui. 01 Estados Unidos, ele mesmo... Flávio Bolsonaro está trendando na manhã desta quarta-feira porque ele está pedindo que os Estados Unidos não apliquem aquelas tarifas no nosso país, no nosso Brasil. O Flávio Bolsonaro participou de uma audiência em Washington e apelou aos Estados Unidos para que eles não apliquem a tarifa de 25%. Ele disse que esse seria o pior momento possível para se adotar essa medida. E a gente sabe que ele tem um trânsito bom lá com o governo Trump. Ele criticou Lula, defendeu o Pix, lembrando que ele é pré-candidato à presidência da República nas eleições de 2026. Aí, é claro, o governo Lula criticou a participação dele durante essa audiência.
1: ET argentino também trendando por aqui, porque Messi marca, né? E a Argentina vence, então, o Egito numa virada histórica. A gente, quem acompanhou o jogo de ontem, passou um nervoso, viu? E viu essa virada histórica aí dos argentinos, né? Eles fizeram 3 gols nos minutos finais. Messi, inclusive, perdeu um pênalti no jogo, tá, gente? E a Argentina agora enfrenta a Suíça na próxima fase. O jogo vai ser sábado. E lembrando, né, trazendo aqui um histórico sobre essa disputa entre Argentina e Suíça, a Argentina venceu a Suíça lá na Copa de 2014 por 1-0. Então, tudo indica que a Argentina tá sendo beneficiada aí, né, com esse jogo.
0: Com esse jogo, pois é, né, e arbitragem daquele jeito também, arbitragem inteira, VAR, né, os árbitros em campo, polêmica danada, muita reclamação do técnico, dos jogadores do Egito, muitos protestos, é claro, ontem também, além da alegria dos hermanos. O que tá trendando também nos Estados Unidos, mas não é Copa do Mundo, é um novo conflito Estados Unidos e Irã, pois é. Os americanos voltaram a atacar o Irã. Esses ataques aconteceram ontem. Os americanos dizem que essa ação foi uma resposta a ataques contra navios comerciais, que a gente trouxe aqui, inclusive, ontem, inclusive, no Trend das 11. Esses navios foram atingidos no Estreito de Hormuz. Os Estados Unidos afirmaram que o Irã desrespeitou o cessar-fogo e o Irã condenou a ação. Diz que pode reagir para defender seus interesses. Então, a gente rebobina a fita. Voltamos tudo novamente. Parece notícia repetida de meses atrás, mas não. Novos conflitos entre Estados Unidos e Irã. Lembrando você que esse é o primeiro ataque depois dessa pausa, né? Desde o fim do mês de junho, portanto, que não haviam mais assim, não havia mais confronto, mas novamente, depois de um cessar-fogo, novamente Estados Unidos e Irã se atacando no Estreito de Hormuz.
1: Lembrando que você tá ouvindo, tá assistindo aqui o Trend das 11, onde você fica informado de tudinho que tá trendando, tudo que tá sendo viralizado nas redes sociais. E olha, GTA 6 também aparecendo no nosso feed, sendo bastante comentado, porque o jogo, gente, deve ficar de fora das indicações do The Game Awards 2026. O GTA, ele fica de fora, então, da disputa principal do evento, ele pode ficar de fora, né, da disputa principal do evento, porque o jogo, ele vai ser lançado no dia 19 de novembro. Isso depois do prazo habitual da elegibilidade, né? A premiação, ela tá marcada ali pro dia 10 de dezembro. Então, com votação encerrada antes do lançamento de GTA. Embora, gente, haja exceções, o curto prazo vai dificultar a indicação do jogo. Mas, tá? Se a regra ela for mantida ali, GTA deve concorrer apenas no TGA 2027.
0: Tem até premiação aí pro mundo dos games. Eu não sabia, não. Boa, Pietra. Então, Game Awards 2026. Será que teremos GTA? Mas fato é que esse game ganha muita repercussão nesse ano de 2026. Vamos lá atualizar o feed que apareceu aqui para mim. Tornados China. Esse já é um assunto recorrente que a gente vem falando aqui na programação da TNC. E esse fenômeno deixa mortos e destruições no país. O tornado atingiu Izu, na província chinesa de Hubei, e esses ventos destruíram portas de vidro, arrancaram árvores, retorceram estruturas, a coisa tá feia, viu? Dois tornados com ventos de até quase 150 km por hora atingiram Hubei em cerca de 4 horas. Desastre que deixou pelo menos 15 mortos, atualizando para você, um desaparecido também. Esses tornados são raros em Hubei, o último registro foi em 2021, mas dessa vez voltou. E voltou forte.
1: Pix Pensão. Tá ouvindo falar bastante disso nas redes sociais? Pois é, tá trendando, tá? O Senado aprovou a criação do Pix Pensão Alimentícia. E como é que vai funcionar, né? Quem recebe pensão vai poder agora ter o valor depositado diretamente na conta. O banco, ele vai fazer o débito automático, né? Na data definida ali pela Justiça. E caso não haja saldo suficiente, o banco deve informar as autoridades. Pois é, o projeto, ele é da deputada Tabata Amaral, e o projeto também segue ali agora para a sanção do presidente Lula. A lei, gente, que regulamenta a pensão alimentícia, ela foi criada lá em 1968, e antes disso, o direito, ele existia no Código Civil, mas não tinha ali uma regra específica para cobrança. Então, aí, mais uma evolução no Pix, agora Pix Pensão Alimentícia.
0: Mais uma modernidade desse sistema de pagamento que é muito efetivo no nosso país, o nosso Pix. Vamos lá para essa tag aqui, para essa thumb aqui, que é Adeus Waka Waka. O pessoal tá brincando, tirando sarro na internet, mas não. Não tá relacionado a Shakira, o Adeus da Shakira, o Adeus da Música. Fez sucesso na Copa de 2010. Mas sim, a seleção colombiana que se despediu ontem da Copa do Mundo e a Shakira tá homenageando a seleção colombiana do país dela. Após a eliminação, elogiou a dedicação dos jogadores. Disse inclusive que as lágrimas do Luiz Dias, o jogador, dentro de campo, representam todo o país. E a Colômbia foi eliminada nos pênaltis contra a Suíça. Suíça que vai enfrentar a Argentina, como a Pietra falou agora há pouco. E a cantora falou que tá com orgulho, agradeceu a equipe por representar o país. Lembrando que Shakira, além de cantar Waka Waka, canta essa daqui, Dai Dai, né? Que é a música oficial da Copa do Mundo 2026. Então os brasileiros deram adeus, né, os nossos irmãos colombianos, a equipe cafeteira, como eles costumam ser chamados, né, como é o apelido deles, deram adeus. Só temos um latino na Copa do Mundo, a equipe argentina. E aí, mas você vai torcer para um latino? Vai torcer para a Argentina? Manda aí pra gente, 11972211001.
1: Eu não, viu? Eu confesso que não.
0: Nem eu.
1: Olha, agora a gente vai se conectar lá em Curitiba com o Ângelo, que vai trazer pra gente o que tá trendando em Curitiba. Bom dia pra você, Ângelo. Tudo bem por aí?
2: Muito bom dia a você, bom dia a todos. Está dando o que falar por aqui na região sul do país, uma história que vem de Santa Catarina. Sabe aquela história que é muito fácil fazer uma promessa quando aquilo é muito improvável de acontecer? Ah, se eu ganhar um aumento, vou começar a fazer uma doação. Se eu ganhar na Mega Sena, vou dividir e tal, vou fazer uma doação. Enfim, isso acabou acontecendo com um casal que tinha um acordo verbal. O homem e a mulher, se algum dos dois vencessem algum prêmio, eles iriam dividir. Acontece que este homem, de fato, venceu. Ele ganhou a cota de um concurso de bolão da Mega Sena, embolsou uma bolada lá em 2022, mas quando o dinheiro pingou na conta, aí aquele acordo acabou ficando meio estranho. Primeiro, ela notou um afastamento. Depois esse homem chegou a dizer que o prêmio ali na casa dos 3 milhões de reais, na verdade era de 300 mil. No fim, essa história acabou se arrastando por 4 anos nos tribunais, mas agora a justiça deu razão a essa mulher que estava trabalhando todo esse tempo como faxineira, cobrando do ex-companheiro esse pagamento do que ele devia a ela por essa promessa de dividir os lucros, né, esses rendimentos. E agora a justiça mandou este homem pagar a ela um valor de R$1.294.000. Então fica o aviso aí, né? Cuidado com as promessas que tu faz, mesmo que elas não estejam formalizadas, elas podem ser cobradas sim, como foi esse caso que tá dando o que falar aqui no sul do país.
1: Boa! Fica o alerta aí, né? Agora se você vai fazer algum acordo verbal, fica em alerta, porque pode ser que seja cobrado na justiça e você, ó, tenha que dividir o seu dinheirinho. Um homem que ganhou na Mega Sena.
0: Num bolão.
1: Num bolãozão, né? E aí falou, vou dividir com você, ficou enrolando, enrolando a companheira. No final das contas, né, teve que dividir, sim, o dinheirinho lá, teve comprovação em print, inclusive, como o Ângelo falou aqui na conversa também. Então, agora, temos uma nova milionária por aí. Obrigada, viu, Ângelo? Valeu.
0: Valeu, valeu, Ângelo. E nesse caso, promessa é dívida e teve que pagar, portanto. Demorou, mas pagou. A gente segue atualizando o feed aqui. Vamos falar de Neymar política. Muita gente ainda tá citando Neymar. Neymar voltando os holofotes ao Neymar, ao final aí da Copa do Mundo, eliminação da seleção brasileira, esse debate tem muita coisa sobre política também, além de futebol. E teve um estudo por aí do Instituto Democracia em Xeque que analisou muitas publicações que foram feitas aí nas redes sociais. Teve a fala do Lula, que chamou o Neymar de jogador home office, que acabou aumentando essa repercussão. Muitos perfis de direita aí começaram a sair em defesa do jogador, os perfis de esquerda, pelo contrário, fizeram mais críticas ao Neymar, ou seja, as discussões políticas tiveram mais alcance do que as publicações sobre futebol. Esse levantamento do Instituto Democracia em Xeque analisou mais de 5 mil postagens em 19 mil perfis políticos, portanto, o assunto segue rendendo mesmo após a eliminação da seleção brasileira, agora não mais por futebol, agora com viés político.
1: E o que tá rendendo também é o nome de Madonna, ela que sempre tá trendando por aqui, né, no nosso Trend das 11, porque a rainha do pop pode vencer, gente, um Grammy depois de 18 anos, tá? A Madonna, ela pode conquistar ali o seu 8º Grammy com o álbum Confessions 2, que é um álbum que a gente vem falando bastante também aqui, tem trendado bastante nas redes sociais. A Billboard aposta na vitória do disco na categoria Melhor Álbum de Dance e Eletrônica. Se ganhar, a Madonna, ela vai ser a primeira mulher a vencer duas vezes essa categoria. Então, coisa histórica aí, né? Outras músicas ali do álbum também podem disputar a categoria como gravação, música e álbum do ano também. E vale lembrar que Madonna venceu o seu primeiro Grammy lá em 1991, categoria de melhor videoclipe com a turnê Blonde Ambition World Tour. Então, né, ela, a diva segue fazendo música e segue conquistando prêmios também.
0: E quem sabe vem mais um troféu aí pra vasta galeria de Madonna, a rainha do pop. Vamos lá atualizar o feed? Apareceu o Google pra mim. É, você pesquisa muita coisa no Google, mas às vezes é o Google que aparece pra você também, porque a Big Tech tá apostando em bilhões de dólares em uma fusão nuclear. É isso mesmo, calma que eu explico pra você. A Google tá investindo na Proxima Fusion, é uma startup alemã de fusão nuclear. É isso mesmo, a empresa busca criar a primeira usina comercial de fusão da Europa e esse investimento reforça a aposta em energia limpa para a era de inteligência artificial. A fusão nuclear promete uma fonte estável e de alta capacidade energética. Apesar dos desafios, essa tecnologia pode transformar, sim, o mercado global de energia. Então, ao invés de tantos investimentos, que já são muitos, em tecnologia e inteligência artificial, a Google indo para outros ramos. Agora, apostando bilhões em fusão nuclear.
1: Não tá parada não, é isso aí. A gente fala agora sobre acordo Senado, tá envolvendo a escala 6x1, né? O fim da escala 6x1, porque o governo Lula e Alcolumbre limitam o fim da escala 6x1. São 17 atividades, gente, que poderiam ali ter regras específicas dentro do projeto. Essa medida agora, ela ocorre durante negociações no Senado sobre a proposta que altera a jornada de trabalho, né? O levantamento ali, ele abre uma discussão sobre possíveis exceções para algumas categorias profissionais. Entidades trabalhistas, inclusive, criticam a possibilidade de mudanças parciais no fim da escala 6x1. E defensores do fim da jornada, né, prometem, então, mobilização para garantir 2 dias de descanso sem a redução salarial. Mais uma novela, né, que a gente tá acompanhando e tá falando aqui no Trend das 11, na programação da TMC, que é o fim da escala 6x1.
0: Escala 6x1 sempre repercutindo bastante. O que tá repercutindo bastante também é uma história na Argentina. Escuta só, porque o que tá trendando é avião Argentina. Não tem nada a ver com Copa, com Messi, com delegação. que tem a ver com um instrutor. Olha que absurdo, ele pulou do avião e deixou a aluna sozinha, no comando. Essa história tá viralizando, não só no país vizinho, não só nos irmãos, aqui também. Aconteceu durante uma aula de voo na Argentina. Você imagina, você vai fazer uma aula e quando você olha pro lado, apertem os cintos que o piloto sumiu. No caso, ele pulou do avião. A aluna, por sorte, ela conseguiu pousar a aeronave em segurança. A jovem tinha licença, sim, para pilotar. Ela pediu uma ajuda da torre do comando e o corpo do instrutor foi encontrado em uma área próxima. O que será que aconteceu? Ninguém ainda sabe. E esse caso está sendo investigado pela justiça. A escola de aviação diz que não havia sinais de que o instrutor faria isso, ganhando muita repercussão, trendando bastante. Então, se por acaso aparecer para você algum assunto aí de avião Argentina, é isso que a gente acabou de explicar.
1: História peculiar, né? A gente se conecta agora com Brasília, com o nosso Rodrigo Vicente, para trazer o que está trendando, o assunto mais comentado em Brasília, que eu sei que tem a ver com o ex-presidente Jair Bolsonaro. É isso mesmo, Rodrigo? Bom dia para você.
3: Oi, Pietra. Bom dia a todos que nos acompanham aqui. A ver, sim, porque o ministro Alexandre de Moraes autorizou uma busca e apreensão na casa do ex-presidente Jair Bolsonaro, na casa onde ele cumpre prisão domiciliar. Bem, por que isso? Bolsonaro, a gente lembra aqui, tem 10 armas registradas em nome dele. Nessa prorrogação da prisão domiciliar, o ministro Alexandre de Moraes disse o seguinte, que é incompatível ele ter armas registradas no nome dele em posse e que, portanto, prender essas armas. Disse o seguinte, duas delas já haviam sido entregues lá em 2023 para a Polícia Federal. Moraes.
0: Tivemos um problema, né?
1: A gente perdeu a conexão com Brasília, mas o Rodrigo estava falando sobre a Polícia Federal, exatamente, né? Que estava fazendo buscas ali por armas na casa do ex-presidente Jair Bolsonaro. Por volta das 7 horas da manhã de hoje, né? Agentes federais chegaram em Brasília, lá no condomínio de Jair Bolsonaro, onde ele cumpre, inclusive, pena por tentativa de golpe de Estado, né? Os policiais, eles chegaram em dois carros descaracterizados ali, um preto e outro prata, e tentaram não chamar a atenção. E o objetivo, então, era cumprir o mandado de busca para apreender armas e munições, que inclusive, né, tá ali como uma medida pro ex-presidente Jair Bolsonaro continuar com também a prisão domiciliar. A gente perdeu essa conexão com o Rodrigo, mas já ele retorna para explicar mais sobre esse caso.
0: Exatamente. Inclusive, a TMC teve acesso ao registro da arma. Trata-se de uma espingarda calibre 12, que se encontra da empresa Maragato, na cidade citada pela defesa. E essa visita da Polícia Federal foi feita por cautela, já que é bom lembrar, né, em novembro do ano passado, o ex-presidente tentou romper a tornozeleira. Daqui a pouco a gente refaz a conexão com Brasília, mas enquanto isso, ó, você acessa tmc.com.br, que é o nosso site. Lá na capa principal já tem essa informação, a notícia completa para você, a notícia que importa. Então acessa aí tmc.com.br, que enquanto isso a gente fala de Sir Elton John. Opa. Tá trendando. Ah, que maravilha. Ó, para dar uma acalmada na sua manhã de quarta-feira, o cantor vai fazer shows no Rio de Janeiro e no México. No Rock in Rio, você já sabia. Então ele tá estendendo agora as suas apresentações para os mexicanos. São dois shows no México. Sua primeira passagem pelo país desde 2012. Fazia tempo que ele não ia por lá. As apresentações são um presente aí para os mexicanos que ficaram fora da turnê de despedida do Elton John. Ele que passou pelo Brasil, se despediu, mas não tinha passado pelo México. Antes de ir pro México, aí quem é beneficiado é a gente. Elton John participa do Rock in Rio desse ano. Muita expectativa. O show no festival tá marcado pro dia 7 de setembro. Bota aí na agenda. Muita gente já comprou o ingresso. Você vai? Conta aí pra gente. Setembro de 2026, dia 7. Ele merece. Merece um sobe-som. Canta, Elton John.

0: fala sobe o som na hora certa, né, Thiago?
1: O refrão. Arrasou, arrasou. Ó, o Elton John, ele não faz shows no Brasil desde abril de 2017. Faz um tempinho também. Quando ele se apresentou ao lado de James Taylor. Na verdade, James Taylor fez a abertura do show aqui no Brasil. Dessa vez, vamos ver ele exclusivo, sozinho, no palco do Rock in Rio.
0: Coisa boa! E olha, de Elton John, a gente vai para falar de alerta OMS, viu? Porque a Europa se prepara nesse momento para uma nova onda de calor, gente. Segundo a Organização Mundial da Saúde, algumas regiões elas podem registrar temperaturas ali de até 43 graus. Pois é, o fenômeno tem preocupado as autoridades, né, devido ali ao risco à saúde da população. E o diretor regional da OMS para a Europa convocou, então, uma reunião de emergência para discutir toda essa situação. É, participaram ali representantes de 41 países da Comissão Europeia e também organizações da sociedade civil. O estresse térmico, gente, exige um esforço enorme, né, do coração e também do rins, o que tá causando mortes, então, por falência múltipla de órgãos e desidratação. Então, muito perigoso o que está acontecendo na Europa. A gente tem falado muito aqui sobre isso, mais de 1000 mortes na França, na Espanha. Exato. Também. E agora, mais uma onda de calor, então, que a Europa está se preparando. E a OMS já emitiu esse alerta, já estão se preparando para que não tenha tantas mortes assim por conta do calor, desidratação e tudo mais.
1: É, mais um alerta de calor. Hemisfério Norte, principalmente a Europa, como a Pietra falou, que já vem sofrendo demais. Muita gente falando sobre isso nas redes sociais. Muita gente falando também de uma curiosidade. A gente não sabia. Vamos voltar a falar de Copa do Mundo? Porque a tag do momento é premiação FIFA. Mas não é para seleções, não. Sabe que os clubes também ganham? Ganham um din-din? Ganham uma bufunfa aí da FIFA? Pois é, ela vai distribuir mais de 250 milhões de dólares, mas para os clubes. E também com os clubes, obviamente, que cederam jogadores para essa Copa do Mundo. Sempre tem esse repasse. Já é de praxe. Dessa vez não será diferente. Repasse será feito por meio do programa de benefício para clubes. Cada clube vai receber ao menos 5 mil dólares por jogador, mas é por dia. Por dia que o jogador estiver na competição. Esse valor considera o período em que os atletas estiverem, né, com suas seleções, frequentando, portanto, a Copa do Mundo. A FIFA também destinou outros 100 milhões de dólares aos clubes que liberaram os jogadores para as eliminatórias da Copa do Mundo. Então, é por isso que quando você vê a convocação para um amistoso, eliminatória, para uma Copa do Mundo, os clubes, ó, vibrando demais.
0: Estão ganhando, né?
1: Não é só ceder atleta, não. Estão ganhando também.
0: E de futebol, a gente vai falar sobre cúpula OTAN, porque Trump chegou à Turquia e discute, então, venda de caças militares, tá? O país, ele foi retirado do programa Caça F-35 lá em 2019, depois de comprar um sistema russo de defesa. Trump disse que pretende suspender, então, sanções contra Ankara, capital da Turquia, né? E o presidente da Turquia, então, espera avanços para retomar a participação no programa dos caças. Trump foi ao país para participar da cúpula da OTAN em Ankara, como a gente falou aqui, a capital da Turquia. E o programa do Caça F-35 é a maior iniciativa de desenvolvimento militar da história, voltada aí à criação de caças de quinta geração.
1: Adivinha quem tá trindando novamente? Geração Z. Geração Z a gente sempre fala aqui bastante no nosso Trend das 11. Mas é por conta do cinema. Ó, que curiosidade. Terror. Sabia que terror é a nova comédia romântica da geração Z?
0: Meu Deus.
1: Pra terapeuta Lauren Cook, a vida adulta, ela assusta mais a geração Z do que os próprios filmes de terror. Pois é, essa comparação pode parecer meme, pode ser brincadeira aqui do Thiago, da Pietra, mas não, ela tem base psicológica. O medo reflete os desafios e as incertezas enfrentados pelos jovens adultos. Então, a Lauren, ela é autora do livro Geração Ansiosa, um guia para se manter em atividade e um mundo instável. E a geração Z é um termo usado para pessoas nascidas entre a década de 90 e o ano de 2010, 1990 e o ano de 2010. Na verdade, é de 96 em diante, isso, né? Mas é da década de 90. Eu quero saber se a gente tem gente dessa geração, se assiste, portanto, terror, mas é quase que uma comedinha romântica e tem mais medo da vida ou não, adulta ou não, é verdade? Manda aí 11972211.
0: Me pegou, viu? A vida adulta assusta mais a geração Z do que filmes de terror. Oh. Tá difícil. E a gente segue pra falar de El Niño, que tá sendo bastante comentado também nas redes sociais, porque o fenômeno, gente, vai ser mais forte e vai de se desenvolver rapidamente também. A Organização Meteorológica Mundial alertou, então, pro retorno do fenômeno El Niño nos próximos meses, tá? Então, fico alerta aqui. E segundo o cientista Álvaro Silva, há fortes sinais dessa volta entre julho e setembro. Então, já, né? A gente tá em julho agora, comecinho de julho. O fenômeno, inclusive, ele pode persistir até o próximo ano, tá, gente? Pra vocês terem uma noção aí que ele vem mais forte. O El Niño, ele acontece quando as águas ali do Pacífico Equatorial Central, elas ficam mais de 2 graus acima da média. Então, por conta disso, os seus efeitos incluem aí secas, né, ondas de calor e também chuvas mais intensas em diversas regiões do mundo. Um estudo da Universidade Duke dos Estados Unidos mostrou que o El Niño existe desde o Mesozoico, a era Mesozoica, né, há 250 milhões de anos e cada ano evoluindo, cada ano ficando mais forte. E é o alerta aqui pra gente sobre o El Niño.
1: Deixa eu mandar um abraço pro nosso ouvinte Paulo Solano, que ele tá falando aqui que a Argentina sempre beneficiada pelo VAR.
0: Polêmica.
1: Concordo com você, viu, Paulo? Um abraço pra você, aliás, pra todo mundo que vai interagindo. Você pode falar, aqui no Trend das 11 é assim, o feed é misturado, é bagunçado, mas a gente traz todos os assuntos pra você. A gente fala de política, de esporte, fala de Copa do Mundo, fala de entretenimento, show business, tudo isso e muito mais. Enquanto eu tô aqui no estúdio com a Pietra, nossa equipe tá lá fora, dando F5.
0: A gente não para.
1: Pra saber de tudo o que acontece, principalmente aí nos últimos 26, 27 minutos do nosso Trend das 11. E é por isso que a gente traz agora a Larissa Torati no nosso Trend de Agora. Trend de Agora é sempre com ela, Lari. Larissa Torati, o que você traz pra gente? Bom dia.
2: Bom dia, Lari. Bom dia, gente. Infelizmente, a Trend de Agora não é tão legal. Tá, vou pesar o clima, galera. Desculpa. O que aconteceu é que a FIFA abriu uma investigação oficial para apurar os atos racistas por alguns torcedores argentinos durante a partida de ontem de Egito e Argentina, que a gente estava falando agora há pouco, contra o influenciador iShowSpeed ou só Speed. O Speed, ele já é super conhecido nas redes sociais, ele é conhecido por alguns memes super engraçados, inclusive.
0: Faz muito vídeo com o MrBeast também, que é um dos maiores youtubers, né?
2: Uhum. Ele tá, gente, ele tá literalmente sempre nas trends, só que geralmente são coisas mais legais.
1: Sim, sim.
2: Né? Ele acumula mais de 50 milhões de seguidores nas redes sociais dele, mas ele ficou conhecido aqui no Brasil pela sua amizade com o Luvas de Pedreiro, ou como alguns chamam ele de Receba.
1: Receba.
2: Eles assistiram alguns jogos da Copa, inclusive. E o Luva, ele saiu em defesa do amigo dele, cobrando a FIFA de punir esses torcedores, falando que se eles não resolverem, a situação vai cair pra agressão, inclusive. O Speed, ele é, pra você que nunca viu o Speed, ele é um jovem negro de 21 anos, ele vem acompanhando das arquibancadas alguns jogos da Copa do Mundo e ele tava transmitindo as reações dele ao vivo, em live. Então, o momento dos atos racistas foi registrado ao vivaço. Não tem muito pra onde esse pessoal correr, mas a gente vai acompanhando o que vai dar essa história, né? Mas super chato, momento de Copa ali, você tá comemorando, mesmo que seu time esteja perdendo. Poxa, não precisa disso, né, gente?
0: E nesse jogo, inclusive, trazendo também aqui uma informação, teve o técnico do Egito que fez o sinal, né, de racismo e tudo mais, que, né...
1: Cruzando os braços,
0: os punhos. Avisando, sim, né, que tinha acontecido alguma coisa ali envolvendo a pauta racista, mas ele recebeu um cartão amarelo.
1: Exatamente.
0: Por conta disso. É. Então, espero que a FIFA ali entenda esse caso também do Speed e também do técnico do Egito.
1: Até porque é um péssimo recado pro mundo todo. É. O cidadão tava lá fazendo os gestos, a câmera deu um close no rosto do torcedor argentino. É. E pra quem ainda insiste em falar que é um caso isolado, talvez é o caso isolado número 300.959. Porque
0: já
1: acontece,
0: deu, né,
1: direto. E a FIFA tem que fazer alguma coisa, tá ficando feio.
2: É, até tá aproveitando, feio. Não foi nenhum torcedor, foram vários.
1: Exatamente.
2: Era um grupo de pessoas.
1: Exatamente.
2: Ali. É um momento super legal, né? Copa do Mundo, todos os países juntos, pra que partir pra esse lado? Acho nada a ver.
1: E não foi você que pesou o clima não, Lari. Foram os torcedores que agiram dessa forma e a gente tem que trazer. E é claro, a gente espera que a FIFA tome providências. Valeu, Lari. Com o nosso trend de agora, tudo que repercute no momento, a gente traz pra você. Vamos pro rápido intervalo. Daqui a pouquinho tem mais Trend das 11. Não sai daí.

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11 horas e 33 minutos, estamos de volta com as informações do Distrito Federal, aquele nosso espaço local para você que está acompanhando o Trend das 11 aqui na Transamérica TMC. Agora temos 23 graus de temperatura de momento, a umidade relativa do ar está em 43% e fica aquele lembrete, hein? Deve cair a 30% hoje a umidade relativa do ar, então vamos se hidratar bastante. E olha só, as férias escolares começaram com uma programação cultural variada em todo o Distrito Federal. Museus, bibliotecas e centros culturais oferecem exposições, oficinas, espetáculos e atividades recreativas para todas as idades. Entre os destaques, olha que legal, está o circuito de 30 anos do grupo Os Melhores do Mundo, que começa hoje mesmo aqui no Distrito Federal. A Biblioteca Nacional vai receber a exposição Sertões até o fim do mês. E quem for ao Centro Cultural Três Poderes pode conferir as mostras permanentes do Panteão da Pátria e do Espaço Lúcio Costa, que tem a maquete do Plano Piloto, muito legal. Tem também o Museu de Arte de Brasília, o MAB, e o Memorial dos Povos Indígenas, que estão de portas abertas, com exposições de longa duração e mostras temporárias de artes visuais e design. Para quem busca atividades práticas, o Espaço Cultural Renato Russo e o Complexo Cultural de Planaltina oferecem oficinas de cenografia e aulas de dança, teatro, percussão e canto coral. Tudo isso de graça. Agora são 11 horas e 35 minutos.

0: Prontidão ali na altura do Cruzeiro Novo, sabe? Logo depois da Floricultura. A princípio não tem registro de acidente. Tem um alerta aqui de um veículo parado no acostamento. Está deixando o trânsito um pouco complicado, mas é um trechinho curto. Entre a Floricultura e já melhora antes mesmo de chegar ali na altura do Cruzeiro Velho. Velocidade média na casa dos 15 km por hora. Eixão Sul tem trânsito fluindo muito bem, assim como o Eixão Norte também. EPTG está com trânsito fluindo, que é uma maravilha, assim como a Estrutural. EPNB, que costuma ter aquela lentidão ali na altura do semáforo do Bandeirante, está com trânsito fluindo muitíssimo bem também neste momento. Agora, na Avenida Comercial ali de Taguatinga, bem ali no centro, está um pouco complicado o trânsito, é bem normal para esse horário. 17 km por hora é a velocidade média ali na altura da QND3 em Taguatinga. Túnel Rei Pelé também tem um pouco de lentidão, isso para o motorista que está seguindo em direção à EPTG, velocidade média de 8 km por hora, a princípio sem registro de acidente, mas logo depois que o motorista passa desse trecho, entra ali na EPTG, não enfrenta lentidão, o trânsito está fluindo na velocidade máxima permitida ao longo de toda a EPTG. Agora são 11 horas e 38 minutos. Aproveito para chamar a sua participação aqui no nosso WhatsApp 993813030. Você pode comentar como que está o trânsito, por onde você passa, como é que está o tempo, como que o que você tem ouvido aqui ao longo da nossa programação. É só mandar a sua participação que a gente lê aqui no ar. 11h38.
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2: De volta aqui no nosso Trend das 11, a gente segue com você até o meio-dia, cheio de informação de tudinho que tá trendando nas redes sociais.
3: Como, por exemplo, vamos falar na sequência, dinheiro fake, tá trendando.
2: Dark Horse também segue trendando por aqui.
3: A empresária do Haaland tá ganhando repercussão nas redes sociais, tá famosa.
2: E avião sumido, um assunto bastante comentado nas redes sociais nos últimos dias.
3: A gente volta com dinheiro fake, por quê? Eu explico pra você os assuntos mais comentados na manhã dessa. Esta quarta-feira, porque um homem foi preso com R$5.000 em notas falsas. Isso aconteceu em Minas Gerais. Alô, pessoal de BH, que sintoniza 88.7. Cuidado para não pegar uma nota falsa aí. Essa prisão ela foi feita pela Polícia Federal em Juiz de Fora. Não é em BH, mas é em Juiz de Fora. E esse suspeito comprava dinheiro falso pela internet. As encomendas eram entregues pelos Correios, segundo informações da Polícia Federal. A operação, ela cumpriu o mandado de busca e apreensão. As notas eram de 100 e 200 reais, que estão entre as mais falsificadas no Brasil, inclusive, aliás, uma pesquisa que traz um pouco de preocupação. 36% dos brasileiros já receberam notas falsas. Por isso que quando você vai no banco, no mercado, o atendente fica lá olhando, vendo na luz.
2: Coloca contra a luz.
3: Pra ver a marquinha d'água. Não fica bravo com o atendente. Os números são altos, a gente tem que evitar. E se você pegou uma nota falsa, não passa pra frente não, leva pro banco.
2: Por favor. Dark Horse aqui trendando, porque o filme, gente, tá dando o primeiro passo pra ser lançado nos cinemas, tá? A distribuidora Europa Filmes solicitou o registro de obra estrangeira à Agência Nacional do Cinema, conhecida como Ancine, e o pedido, ele já foi protocolado e é uma etapa, então, necessária aí pra comercialização do filme no país, tá? A Ancine confirmou ali o registro, mas também informou que o processo ainda passa por uma análise. Então pode ser que demore. A possível estreia, ela depende então do cumprimento de exigências legais e também da aprovação do órgão. Vale lembrar aqui, o filme enfrenta, né, suspeitas de financiamento irregular e ligações com o crime organizado. Dark Horse, inclusive, é o filme que fala sobre a trajetória do ex-presidente Jair Bolsonaro.
3: A gente segue atualizando o feed aqui. Apareceu pra mim empresária do Haaland. Agora o Haaland é notícia de tudo quanto é jeito. Mas a empresária dele tá trendando. E você sabia que ela é uma brasileira? Pois é, empresária do Haaland é uma brasileira que negocia, inclusive, esses contratos bilionários no mundo do futebol. Será que é uma nova Leila Pereira que vem por aí? Ó, mais uma brasileira, Rafaela Pimenta, Ela ganhou destaque após renovar o contrato do Haaland com o Manchester City, o atual clube dele, mas até o ano de 2034. Ela é advogada, considerada a mulher mais poderosa.

0: Rosa do futebol. Ó, eu achei que era a Leila. Ela lidera negociações de salários, patrocínios, transferências de grandes atletas pro futebol mundial. E lembrando, a transferência do Haaland pro City foi eleita a melhor do ano de 2022 no Globe Soccer Awards. Tem até premiação para isso. Aos 53 anos, ela, Rafaela, entrou na lista 50 over 50, né? 50 over 50 da Forbes. Entre os líderes de destaque mundial, ó, mais uma brasileira no mundo do futebol.
1: E olha, já que a gente tá falando de Haaland, vamos continuar no esporte? Porque vamos. Tá no nosso momento do trend do esporte aqui. E recebendo sempre ele, nosso grande Fabiano Fará. Sentiu sua falta ontem, viu, Fará?
2: Tudo bem, gente? Ontem teve jogo, né?
1: Pois é, muito trabalho. Mas o que tá trendando por aí? Eu tô vendo que Argentina, né? Egito ali, poxa, infelizmente não levou a melhor.
2: Muita polêmica, né?
1: E aí?
2: Muita. Então, tá treinando o árbitro francês, né? É. O François, eu nem me atrevo a falar o sobrenome dele, eu não lembro de cabeça. Que anulou um gol do Egito, que seria o segundo, né? É, de uma maneira assim que foi polêmica, né? Tanto é que o árbitro, o técnico do Egito, ele fez um sinal que foi confundido como protocolo de racismo, né?
0: Ah, explica pra gente.
2: Então, assim, esse sinal, o braço cruzado assim, sem os punhos cerrados pra cima, né, acima do ombro, pro egípcio é como se ele estivesse sendo lesado, roubado.
1: Ah,
2: o
1: entendi.
2: Protocolo de racismo na FIFA, ele vai na altura do peito, com o punho cerrado.
0: Você, né, faz o X com os braços, mas com peito. As mãos fechadas.
2: Exatamente.
1: O que ele fez pra cima.
0: O que ele fez com as mãos abertas.
2: É. Tá. Então, pra eles lá, é como se, estou sendo lesado. Tanto é que o árbitro veio e deu o cartão amarelo pra ele.
1: Até tá vendo? Fabiano Fará explicando pra gente. Não, que
2: eu
1: tinha falado.
2: Eu fiquei na dúvida até hoje de manhã, eu tava assistindo algumas análises sobre isso, e aí disseram que no Egito é um protocolo que, né, que fala
1: como
2: que você está lesado.
1: Tô sendo roubado,
2: tipo,
1: né?
2: Tipo, meu, assim, né? Aqui, como aqui no Brasil é, ó, assim, uhum, ó, né?
1: Tá passando a mão.
2: Mão espalmada, esquerda, e você com o dedo...
0: Afanando.
2: É, com o dedão, exatamente. Mas assim, mas a Argentina, cara, é impressionante. No time não jogou nada. O Messi tava mortinho em campo.
0: Exato.
2: De repente o cara dá... E ele tinha perdido um pênalti, hein?
1: Pois é.
2: A lá Bruno Guimarães. Bateu igualzinho.
0: bateu mal.
2: Mal, meio altura, no canto... Nem no canto, mas entre o canto e o meio. Facilitou pro goleiro. Mas de repente ele vira uma chavinha ali, ele resolve uma assistência, um gol importante pra virada. E a Argentina chega às quartas de final, vai enfrentar a Suíça, né? Porque a Colômbia sempre pipocando, né?
0: Colômbia ontem à noite, pois é.
1: Quem leva melhor? Suíça, Argentina?
2: Eu acredito que a FIFA queira a Argentina. É porque tá tendo essa polêmica aí.
1: Isso tá trendando muito,
2: vários,
1: tá, gente?
2: Os memes do presidente da FIFA, o Gianni Infantino, com o Messi bebendo colo, né?
0: E muitos compilados aí de faltas invertidas, faltas não
2: já
0: aplicadas.
2: Já estão até falando que o árbitro entre França e Marrocos será argentino. Sim. E é argentino mesmo.
1: Sim.
2: E aí os caras já relacionaram. Pô, vai tirar a França e tal.
0: Só
2: não que o Marrocos não tenha qualidade pra tirar, né? Mas...
0: É polêmica, né?
2: Não é trend, estamos treinando.
1: Tá treinando bastante.
0: Tá treinando demais. Então hoje não tem partida da Copa do Mundo. Poxa, depois de tantos dias, o primeiro sem jogo.
2: É, dá pra respirar um pouco mais.
0: A gente vai sentir falta. Não fará nem tanto assim, mas amanhã tem bola rolando.
2: Amanhã tem bola rolando, já começam as quartas de final com França e Marrocos, com o argentino no apito.
1: Ô, gente.
2: De olho nele.
0: De olho nele sempre. E a partir do meio-dia tem futebol aqui na programação TNC.
2: Exatamente. Um abraço pra vocês, viu? Um prazer mais uma vez.
0: Um abraço.
1: Prazer, Fará.
0: Fabiano Fará, aliás, em todas as praças. Meio-dia, você já sabe. É hora de bola rolando. Tem muito bate-papo, tem muita discussão, muito debate, tem muito futebol aqui na programação da TMC.
1: A gente segue atualizando o nosso feed depois do nosso trend do esporte para falar sobre avião sumido, gente. Pois é, um cargueiro desapareceu depois de relatar falha durante um voo, tá? O desaparecimento aconteceu ontem sobre o mar arábico, né? E a aeronave, ela fazia ali o trajeto entre os Emirados Árabes e também o Paquistão. Isso foi muito comentado nas redes sociais, muita gente querendo saber o paradeiro desse cargueiro. E 5 tripulantes, eles estavam a bordo do voo, tá? A tripulação, ela informou ali problemas no sistema de navegação da aeronave durante o voo, durante ali o seu contato com a torre. E controladores de tráfego aéreo orientaram, então, o voo depois do alerta. Mas em seguida o avião desapareceu, o cargueiro desapareceu. E agora fica, né, essa pergunta: onde que tá esse cargueiro? as autoridades já estão investigando e a gente vai trazendo atualizações sempre aqui na nossa programação da TMC.
0: Estamos atualizando o feed e apareceu aqui treta na direita. Por quê? Porque o deputado Zé Trovão, ele que é muito famoso aí nas redes, tem muitos seguidores também, ele acabou chamando o Bolsonaro de covarde e está gerando uma racha no partido PL. Diz que o Bolsonaro deveria ter reconhecido a derrota nas eleições, essa fala que acaba provocando aquele efeito dominó, muitas reações, muitas declarações, inclusive de Jair Renan e do próprio Eduardo Bolsonaro. E lembrando que tem uma disputa de voto ferrenha agora em Santa Catarina, que acabou aumentando esse conflito. A gente trouxe esses dias, o Jair Renan vai se candidatar por Santa Catarina, Carlos Bolsonaro também transferiu aí a sua residência para Santa Catarina e com isso, muita tensão interna. Eduardo Bolsonaro divulgou o vídeo em defesa do pai e esse episódio, é claro, está expondo uma nova divisão entre os aliados bolsonaristas, muita gente repercutindo isso nas redes sociais.
1: A gente segue para falar de futebol, mas renúncia FIFA tá trendando, viu? Pois é, o presidente da entidade é pressionado a deixar o cargo, tá? O movimento, ele aconteceu depois de Janine Infantino se envolver na decisão sobre o cartão vermelho. A punição, ela foi anulada ali e o atacante dos Estados Unidos atuou contra a Bélgica. A gente falou disso ontem, que Trump pediu uma revisão, né, sobre, em relação ao cartão vermelho do jogador americano. E aí a FIFA ouviu o presidente dos Estados Unidos, então decidiu anular esse cartão vermelho. E aí o atacante dos Estados Unidos jogou contra a Bélgica. Nomes do futebol como Klopp, o novo técnico da Alemanha, e Blatter, ex-presidente da FIFA, pediram ali a saída de Infantino. Infantino, porém, não considera renunciar ao cargo na entidade, tá, gente? Ele foi reeleito aí duas vezes sem oposição e pretende, então, disputar o novo mandato em 2027.
0: É impressionante como tem polêmica nessa Copa do Mundo, que começou bem, mas agora na reta final é polêmica com a arbitragem, com dirigentes, com federações.
1: Com o presidente dos Estados Unidos.
0: Exatamente, torcida, inclusive, sobrou até pro Samir Chaudi, que dizem aí que tá de saída da CBF, a gente segue atualizando, será que é verdade ou não? Você fica sabendo na programação esportiva. Porque agora o que tá trendando é fraude literária. Até nisso, a operação está prendendo suspeitos de fraude de mais de 27 milhões de reais com livros. E esse caso aconteceu no Mato Grosso do Sul. Ó, entre os presos tem ex-prefeito, tem médica, tem advogado, tem empresários, inclusive. O Ministério Público diz que esse esquema envolvia pelo menos 3 famílias. Essa investigação aponta fraudes em contratos públicos para compra de livros. Esse grupo também é suspeito de corrupção, é suspeito de lavagem de dinheiro e essa operação cumpriu mandados em Mato Grosso do Sul, São Paulo e também no estado de Goiás. O governo do estado exonerou pelo menos 2 servidores do Mato Grosso do Sul que foram presos nesta operação. Até nisso temos fraude literária.
1: A gente vai falar de jogadores e empresários aqui que tá trendando também bastante, porque Haaland transforma ali acessório de cabelo em um negócio milionário, né? A gente já falou de Haaland aqui com a sua empresária, mas ele também é empresário, viu? O jogador, ele trocou contratos de publicidade por participação em uma empresa. O atacante, ele transformou ali um hábito pessoal, né, gente? Num investimento milionário. O caso, ele foi destacado pela apresentadora Natália Arielli, do programa Real Time. E a iniciativa reforça, então, a tendência ali de atletas investirem em negócios além do esporte, como é o caso do Haaland. Muitos jogadores, eles são sócios, inclusive, ou também fundadores de marcas e empresas de sucesso, como, por exemplo, Cristiano Ronaldo, que é o dono da marca CR7, sim, né, com seu próprio nome, e Lionel Messi, que é dono ali da rede de hotéis Min. Pois é, e aí agora, Haaland agora sendo empresário com esse negócio de cabelo, acessório de cabelo, né? Deve ser a Xuxinha, é que ele prende bastante o cabelo, é bastante conhecido por isso.
0: É o famoso dinheiro que chama dinheiro, ele já ganha milhões e milhões, mas estão se aventurando aí no mundo dos empresários da bola também. Robotaxi apareceu aqui no meu feed. Não é o Cristiano Ronaldo dirigindo o táxi não, robozão, não, é outra coisa, o mercado desse novo setor. Ele pode atingir cerca de $1 trilhão até o ano de 2040. Robotaxi. Esse setor está saindo da fase de teste, está avançando para operações em larga escala. Esses avanços, inclusive, em inteligência artificial, a redução de custos também e regras mais claras estão por impulsionar esse crescimento. A expectativa é que o ano de 2026, ainda esse ano, seja um marco para a expansão comercial desses robotáxis. Essa frota ela pode chegar a mais de 2 milhões de veículos no ano de 2035. Estados Unidos e China lideram esse mercado. Os robotáxis, para quem não sabe, são aqueles veículos que são autônomos, ou seja, não tem motorista. Eles são operados por aplicativos que se guiam utilizando GPS, câmeras e também sensores. Você teria coragem de entrar numa viagem num carro automático, assim, autônomo, sem motorista, apenas com robô? Conta pra gente, 11972211001.
1: E vamos falar de chocolate? Ontem foi dia do chocolate, né? Aí a gente volta aqui, porque continua trendando chocolate Brasil, porque o mercado de chocolate aposta numa expansão aqui no Brasil, tá, gente? A indústria do chocolate, ela vê o crescimento do consumo, além ali do período da Páscoa, né? Onde a galera gosta de gastar um dinheirinho comendo, comprando chocolate para comer ali enquanto ceia com a família, enfim. O Brasil é um dos poucos países que reúne toda a cadeia produtiva do chocolate, do cacau e do cacau à fabricação também. E o setor investe agora numa inovação para atender às preferências dos consumidores. Olha que legal, a produção nacional ela passou ali de 805 mil toneladas em 2024 para 814 mil toneladas em 2025. E o brasileiro, gente, ele consome quase 4 quilos de chocolate ao ano. 90% da população compra chocolate na Páscoa, né? Como a gente mesmo falou. E agora esse mercado de chocolate está apostando numa expansão no Brasil. Inclusive, te convido a seguir a gente no TMC News BR lá no Instagram, que a nossa apresentadora Fernanda Câmara fez um conteúdo bem legal sobre o chocolate com muitas curiosidades, viu?
0: Notícia. E esse deu até inveja, hein?
1: Deu.
0: Fernanda Câmara mandando ver no chocolate no @TMCNewsBR. Outro nome que tá trendando agora é de Michele Bolsonaro, mas ouça só, mais conflito, mais polêmica, inclusive da própria direita, que tá dando um novo apelido pra primeira-dama. Olha só, a Michele recebeu o apelido de Yoko Ono entre os aliados dos filhos do Jair Bolsonaro. Esse apelido, obviamente, faz referência a um suposto papel de divisão dentro do próprio grupo bolsonarista. As críticas ganharam força após a própria Michele divulgar um vídeo com comentários sobre Flávio Bolsonaro. Esse que é um assunto recorrente, conflitos recorrentes que a gente traz aqui na nossa programação. Para quem não associou a comparação, ela remete a Yoko Ono, a viúva de John Lennon, que teoricamente, quando John Lennon ainda era vivo, ainda estava nos Beatles, ela foi acusada de separar o quarteto aí dos Beatles. Na época, muita gente não gostava da Yoko, por isso do apelido, por isso da repercussão nas redes sociais.
1: Fim dos links, o que será que tá, porque tá trendando, né, esse título, fim dos links, porque como a internet tá sendo dominada pela IA, gente? A IA, ela tá transformando, né, a forma como as pessoas pesquisam ali informações na internet, isso a gente sabe, e o Gemini e o ChatGPT, então, estão substituindo listas de links por respostas prontas e também resumos, para facilitar a nossa vida, né? O Google, ele vai tornar o seu buscador mais interativo, permitindo, então, conversas diretas com os usuários. E os problemas como links quebrados, fake news e também conteúdos desatualizados, eles aceleram essa mudança, né? O futuro ali das buscas vai combinar inteligência artificial com informação da web, sem substituir totalmente os sites. Então, mais uma tecnologia aí para facilitar a nossa vida na hora de buscar.
0: Sempre facilitando. O que tá trendando aqui na reta final do programa, falando de esporte ainda, é uma marca histórica. Dele, de Harry Kane, que pode chegar a essa marca. Jogador da Inglaterra pode se igualar a Pelé, inclusive. Mas é por conta de um detalhe. O Harry Kane, ele pode bater o recorde histórico nas quartas da Copa do Mundo contra a Noruega, porque apenas mais um gol deixaria o inglês com 7 gols no total em mata-matas, igualando os nossos jogadores Pelé e Vavá. O Harry Kane também ultrapassaria o Messi no ranking de gols em fases eliminatórias e o atacante pode se tornar o maior artilheiro da Inglaterra, inclusive em mata-matas. Ele está empatado atualmente com Gary Lineker, 6 gols cada em mata-mata. O Kane soma 14 gols no total em Copas do Mundo, nas edições de 2018, 2022 e agora 2026, como eles dizem lá, é o furacão. Harry Kane, que pode marcar mais um gol aí contra a Noruega.
1: Muito legal, principalmente o Harry Kane, que ele é meio conhecido por dar um azar, né, pros clubes onde ele tá jogando, certo, Thiago?
0: Acho que foi essa fase, né?
1: Foi,
0: quem,
1: né,
0: sabe agora? Ganhou no Bayern, quem sabe ganhe com a seleção, porque essa sim tem título de zicada, hein? Inglaterra, título de pé fria.
1: A gente segue pra falar de mistério na Austrália. Praia é isolada depois de objetos misteriosos aparecerem no mar, gente. Olha isso. O caso aconteceu lá na praia de Forest Beach. 6 esferas metálicas, elas foram encontradas na areia. E autoridades suspeitam, então, que esses objetos, eles sejam restos de foguetes. Menos mal, né? Não tem vida alienígena aqui. Há risco ali de que contenham um combustível altamente tóxico. Então, por isso, esse alerta e por isso que a praia foi isolada. A Agência Espacial Australiana, ela investiga a origem desses objetos, tá? E autoridades alertam, então, que outros fragmentos podem chegar à costa. Então, fica esse alerta pra galera que mora na Austrália e com essa praia isolada, nem entrem lá, gente.
0: Outro nome que tá trendando agora na manhã desta quarta-feira, no finalzinho do nosso programa, é de Olivia Rodrigo. Conhece ela? A cantora. Inclusive, a cantora é favorita para ganhar o Grammy do álbum do ano. Pois é, ela vai concorrer com You Seem Pretty Sad for a Girl So in Love. Na tradução, você parece bem triste para uma garota tão apaixonada. A previsão foi divulgada pelo Goldberry, que é um principal site de entretenimento dos Estados Unidos. E se ela vencer, ela vai ser a primeira, essa vai ser a primeira conquista de Olivia nessa categoria. A vitória também remeteria ao seu 4º Grammy no total. Lembrando que a Olivia Rodrigo, ela já conquistou 3 Grammys em 2022, graças ao sucesso do álbum Sour e também do hit Driver's License. Mas essa música que a gente tá ouvindo é outra, né?
1: Essa música é outra, é uma música bem famosa de Olivia Rodrigo e
0: Drop Dead.
1: Exato. Boa. É uma música bem famosa de Olivia Rodrigo, ela que sempre tá trendando, sempre trazendo sucessos aí. E olha, pode conquistar então o seu 4º Grammy. E é com Olivia Rodrigo que a gente finaliza, exato, o nosso Trend das 11, certo, Thiago?
0: Vem esporte por aí, mas amanhã tamo de volta. 11 em ponto aqui com o Trend das 11. Valeu, Pietra.
1: Valeu, beijo pra você. Até amanhã. Tchau.

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1: 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Estamos de volta! Papo de craque, 1 até 2 da tarde, na melhor do futebol. É porque o dia hoje tá cinza, cara. Eu não gosto de dia cinza, eu gosto de sol. Ou de frio. Frio é legal também, eu gosto de frio. Mas assim, dia cinza, não, você tem que se decidir, pô. Em cima do muro não dá. Ou você vai pra um lado ou vai pro outro. Esse negócio de ficar ali. Ah, se decide, pô. Tá no ar o Papo 1 aqui na TMC. Até que horas é o programa hoje, ô? Gabriel Farias, boa tarde. Você trabalha na casa ainda, Gabriel?
2: Cara,
1: boa
2: tarde. Peraí que meu fone tá.
1: É tempo que ele tá de férias, Gabriel Farias? Boa tarde.
3: Férias.
1: Ah, bom. Ah, tava em São Paulo, né?
3: Férias.
1: Na TMC,
3: nessa.
1: Né?
3: Vai nessa, em férias.
1: Você tá de férias em São Paulo?
3: Brincando com coisa séria.
1: Já passei
3: mesmo.
1: Férias em São Paulo, é legal, cara. Adoro São
3: e aí,
1: Paulo.
3: E beleza,
1: também.
3: Irmão?
1: Beleza.
3: Boa tarde pra você, pro Magini, Sayão, ouvinte da TMC. Rio de Janeiro, que saudade isso. De vocês. Muita gente me mandando mensagem, né? E aí, Gabriel, saiu da rádio? Eu falei, cara, saí, fui pra São Paulo, aí entrei na rádio de novo por São Paulo.
1: Isso.
3: Aí saí da rádio no
1: São
3: último
1: Paulo.
3: Fim de semana e agora tô entrando de novo na rádio.
1: No Rio.
3: E acredito que nos próximos dias vou manter essa rotina normal, de entra e sai aqui no Rio.
1: Sim. Não, porque as pessoas perguntam, né? Ah, você saiu da rádio? Sim, eu não moro na rádio. Tirando o Torelli, que mora.
3: É, mas aí ele alugou o quartinho aqui do Marcão. É,
1: então, eu deixo a rádio todos os dias ao final do programa e volto no dia seguinte com a graça de Deus, né? Enquanto eu estiver aqui. Quando eu não estiver mais aqui, aí não vou voltar mais, né? Se eu voltar, estarei de outra forma, voltando. É, aí é esquisito. Bom, o Gustavo entrou no estúdio.
3: É coisa séria, então.
4: Pois é, tem operação policial agora, pessoal. Tudo bem, boa tarde. Operação policial agora em andamento na comunidade do Muquiça, em Guadalupe, na zona norte do Rio de Janeiro. A operação emergencial acontece após 2 agentes da Delegacia de Homicídios da Baixada terem sido baleados durante um ataque de criminosos. Esses agentes que faziam uma espécie de ação dentro da especializada ali na Avenida Brasil, próxima à região de Guadalupe, quando foram atacados. Esses 2 policiais foram baleados e um motorista de um outro carro também foi atingido. A reportagem da TMC tenta contato com os órgãos de saúde para saber se há uma atualização sobre o quadro, né, dessas pessoas baleadas, desses 2 agentes e desse motorista também atingido. A gente está acompanhando essa ação, isso porque havia um evento da Polícia Civil próximo à região da comunidade do Muquiço e também de Guadalupe, uma entrega de viaturas e armas da instituição, e até por conta disso houve aí um rápido deslocamento desses policiais para essa ação emergencial que acontece agora no interior da comunidade do Muquiço, às margens da Avenida Brasil, na região de Guadalupe, em busca dos criminosos que atacaram esses policiais da Delegacia de Homicídios e também acabou com esse motorista baleado, né? A gente já observa um trânsito mais complicado, até mesmo com interdições na Avenida Brasil, no sentido centro da Via Expressa, essa Via Expressa que é a principal da cidade, e as imagens não param de chegar de muitos policiais no interior da comunidade do Muquiço, também em ruas do bairro de Guadalupe, em outros locais também, reforçando, havia um evento da Polícia Civil em um local próximo e até por conta disso houve esse rápido e fácil deslocamento de mais policiais, além dos que já tinham sido chamados por conta dessa operação considerada emergencial, em busca dos criminosos que atacaram esses 2 agentes e também deixaram esse motorista de um carro baleado na Avenida Brasil, agora no início da tarde desta quarta-feira.
1: Valeu, Gustavo. A gente tá monitorando também até pelas imagens dos canais de televisão, a gente tá vendo aqui, o carro segue na Avenida Brasil, né? Na faixa central, no sentido centro, então um carro completamente destruído, os vidros quebrados, inclusive com mancha de sangue no carro, a gente tá monitorando. E se você tem que passar por ali, se prepare, porque nos 2 sentidos, a situação naquele pedaço da Brasil, bem no entroncamento ali com Deodoro, né? Próximo ao trevo de Deodoro, ao viaduto do BRT, próximo ao terminal de Deodoro mesmo também ali do BRT, tem o piscinão e tal. Aquela região já é caótica no trânsito, porque ali tem um aglutinamento de faixas e desvia trânsito, então você tem ali um funil pro trânsito geralmente. Com esse evento, com a polícia, via fechada, o trânsito tá pior nos 2 sentidos, né? O carro tá parado no sentido centro, mas no sentido zona oeste também tá a comunidade do Muquiço. Pra quem não sabe, ela fica do lado ali de Guadalupe, no finalzinho de Guadalupe, quase em Deodoro, pra trás daqueles condomínios do exército que tem ali na Brasil. Então, ali indo em direção a Bento Ribeiro. Naquela parte ali, Tá bem caótica a situação, polícia civil no interior da comunidade, e a gente vai seguir acompanhando, trazendo informações. Se você tá pela região, você pode mandar pra gente no 21 99557-1013, 21 99557-1013. Papo de craque no ar também, claro, monitorando a situação do jornalismo aqui na TMC, que é o nosso papel também.
3: Peraí, deixa eu só mandar um abraço pra minha família, cara, toda de Guadalupe praticamente. Minha avó morava lá no Minhocão, que fica ali às margens da Avenida do Brasil. Ainda tem uma boa parte da família residindo lá. Então, um abraço pra galera e cuidado aí nos deslocamentos.
1: Boa!
3: E posso mandar um outro abraço especial antes que eu esqueça? Dois abraços.
1: É jabá,
3: desculpa,
1: não?
3: Chegar cheio de abraço.
1: É tudo jabá.
3: Não, não é jabá, não, cara. Eu quero só agradecer a equipe de São Paulo, que me recebeu muito bem lá na Transamérica durante a última semana de Copa do Mundo, né? Assim, braços abertos. Fiquei muito à vontade pra trabalhar por lá. Toda a equipe técnica, a galera dos bastidores e a galera do ar também. Assim, a gente já conhece o trabalho de todo mundo, né? Sabe o alto nível de competência da equipe do Éder Luiz, mas, de certa forma, trabalhar ao lado acaba fortalecendo isso, né? Deixando isso um pouco mais sólido na nossa mente. E mandar um abraço pro Edgar Araújo, narrador lá de Curitiba, que fez par comigo em muitas transmissões, também foi deslocado para ajudar na cobertura da Copa do Mundo, foi uma semana bem legal lá na TMC.
1: Bom, abraço pro Edgar também, pra todo mundo da TMC. A cobertura da Copa segue, cara. Amanhã tem jogo, sexta tem jogo, sábado dois jogos, semana que vem terça e quarta semifinais, no outro final de semana, dia 19, a decisão da Copa do Mundo. E o Campeonato Brasileiro vai voltar já na semana que vem. Meu Gabriel, meu caro Gabriel Farias, meu caro Henrique Magini. Você quer voltar pra borracharia, Gabriel Farias?
5: Campeonato Brasileiro.
1: Inclusive, um abraço pros borracheiros, tá? Que é um
3: sabe que...
1: borracheiro rala pra caramba. E a galera, sim, sempre tem trabalho, graças a Deus. Porque sempre tem gente furando pneu, trocando pneu. Mas a turma que rala, um abraço pra turma das borracharias no Brasil afora.
3: Você sabe que até semana passada, isso aí tava passando pela minha cabeça. Aí no meu primeiro dia lá de cobertura lá em São Paulo, fui fazer África do Sul e Canadá, sei lá. Aí o Fará, que é santista, falou assim, pô, e nossos times se enfrentam, né? Antes da Copa acabar, eu falei, meu Deus.
1: Tava nem lembrando disso.
3: Fará é Santos, né? Eu sou Botafogo, obviamente. E aí eu falei, caramba, mas já? É porque, de fato, voltar antes da Copa acabar causa um certo contraste. Mas a gente brinca também, né, Breno? Faz um drama, mas a gente ama a nossa borracharia, né? Essa
1: lógico.
3: É a grande verdade. Daqui a pouco volta, embala de novo. É claro que a gente tem uma transição ali que é um pouco mais complicada. Você, pô, fica com um grande jogo de Copa na cabeça e o mata-mata tem sido muito legal. Muitos jogos emocionantes. Alguns mais abertos, outros mais táticos, mas tem sido um mata-mata muito interessante. Voltar pra realidade, um brasileirão acaba sendo um pouquinho traumático no início, mas cara, tem Libertadores, né? Mata-mata com Cruzeiro e Flamengo pela frente. Tem Copa do Brasil com Vasco e Fluminense, pra quem não lembra. Então, rapidinho a gente embala e esquece a Copa do Mundo.
1: Ó, quinta-feira, 16 de julho, 19h30, Botafogo e Santos.
3: É um dos
1: jogos.
3: Vitória
1: e Vasco. São dois jogos da história do futebol. Sexta-feira, 17 de julho, 20 horas. Fluminense e Bragantino, Maracanã. Aí, final de semana não tem jogo. Quarta-feira, 22 de julho. 19 horas, Independiente, Medellín e Vasco.
3: Já pós-copa.
1: Playoff da Sul-Americana e Chapecoense e Flamengo, Campeonato Brasileiro. Dois jogos também que tem muita coisa pra acontecer nesses jogos. Aí depois, 25 de julho, Vasco e Mirassol. 26 de julho, Cruzeiro e Botafogo, Flamengo e São Paulo, Grêmio e Fluminense. Aí vai andando, aí vem depois Sul-Americana, playoff e volta, aí vem os dois jogos da Copa do Brasil, Vasco e Fluminense, Fluminense e Vasco. Aí já tem um Botafogo e Fluminense no outro final de semana, aí vem Cruzeiro e Flamengo, Flamengo e Cruzeiro pela Libertadores.
6: É o que o Farias então, falou, né?
1: Tem um Fluminense e Palmeiras vindo no meio desses jogos.
3: Libertadores é logo no iníciozinho de agosto, dia 1º.
1: 12 e 19 de agosto.
3: Ah, dia 12 e 19, então demora pra
1: antes Copa do
3: Brasil,
1: Copa.
3: Que é?
1: 1º e 5 de agosto.
3: É.
1: A gente vai ter um respiro, que é, talvez a CBF até marque jogos aí atrasados, porque a gente vai ter Vasco e Fluminense e a rodada da Copa do Brasil, evidentemente. No fim de semana, 31 e 1º, e no meio de semana, 5 e 6.
6: Sim.
1: Vamos ter a Copa do Brasil no final de semana, né? Algo que é difícil de acontecer, né? A gente vai ter a final depois só no final do ano. Então, vem aí, hein? Vem aí a reta final de Copa do Mundo, está acabando a Copa do Mundo da FIFA, você acompanha na TMC, amanhã tem jogo, sexta, sábado também, depois terça e quarta, e aí só no outro domingo, dia 19, e acabou-se! Faltam 7 jogos pro fim da Copa do Mundo da FIFA, e a TMC com essa grande cobertura também por aqui. Para o pessoal que já tá participando com a gente, pode mandar o seu zap, tá? No 21 99557-1013, 21 99557-1013, manda o seu zap que você vai pro ar.
7: Você. Boa tarde pra todo mundo.
3: É, você não deu boa tarde. Não, mas acho que o Breno não te deu boa tarde. Exato. Foi você que falou... foi mal educado. Foi o Breno que não te apresentou.
1: Ele já falou já. É porque eu já falei que os programas.
3: Pra todo mundo. Tem que ter a formalidade.
1: Os programas
3: boa
1: da
3: tarde,
1: TMC.
3: Henrique, imagine. Boa
1: os
3: tarde.
1: Os programas da TMC, eu já falei, a gente chega cedo, fica na resenha o dia inteiro. A diferença é que de meio-dia às 2 e de 5 às 8 vai pro ar. De resto é a mesma coisa.
7: Exatamente.
1: Não muda nada.
7: Exatamente. Fala, a partir do momento que a gente bota lá o códigozinho pra abrir a porta, a gente já tá na resenha ali. Exatamente. Então, assim, já tem um boa tarde código? Rolando ali. Né?
1: Qual o número pra entrar lá?
3: Não fala, não.
1: Não pode?
3: Ah, sei lá, vai que ele fala. Vai que ele não embala
7: o
3: que fala.
7: Eu ia falar o 21995571013, não é esse o número, não?
1: É esse o número.
3: É que hoje eu cheguei na roleta. Vocês passaram cheguei... de primeira na roleta hoje ou travaram também?
7: Não
1: travei, não.
7: Então, o que que... O que que aconteceu?
1: É assim que
3: descobre. É que eu fiquei uma semana sem vir.
1: É assim que descobre.
3: Aí a maquininha desaprendeu.
7: Então, a menina que fica ali na recepção, ela falou comigo assim, quando você chegar, você fica em pé, você não precisa baixar pra ficar caçando o movimento ali do sensor, não. Você pode ficar em pé que ele vai te identificar. Desde esse dia eu não consigo, não tenho mais problema.
3: Cai
7: eu não
3: em fico pé?
7: Mais. É, você
3: não, mas aí meu rosto não aparece na máquina.
7: Então,
3: não,
7: mas eu fiquei
3: ele
7: com essa
3: vai
7: mesma
3: me procurar mesmo
7: ele
3: assim?
7: Vai procurar mesmo assim.
1: Ele é inteligente, cara. A gente,
7: a gente que é teimoso e acha que ele não é tão inteligente a ponto. Mas foi a orientação que ela mandou. Mas boa tarde pra você, Breno, pro Farias, pro Sayão, pra todo mundo que tá acompanhando a gente no Dial e também no nosso YouTube. Sayão, boa tarde pra você, Sayão. Tudo bem? Ah, então tá bom.
3: Sayão estava dando. Conselhos.
7: Conselhos sobre.
3: Técnicos sobre celular para Henrique.
7: Exatamente. Você falou do Farias sobre a questão de voltar para onde, Breno?
1: Para a borracharia. Um abraço para os borracheiros do Brasil.
7: Você me permite pedir um zap pro Sayão?
1: Permita, à vontade, fica à vontade.
7: Então, Sayão, dá o play no áudio aí, por favor.
3: Não pedi permissão pra ele, não, cara.
7: Ele, tá
3: aí ele cresce,
7: não,
3: aí.
7: Pode botar na hora, Sayão. Bota
1: permissão,
7: aí
1: permissão, sim, tem que pedir.
8: Fala, rapaziada da TMC, coincidência ou não, chegando agora na borracharia aqui pra tirar um prego do pneu. Então, o Macarrão. Macarrão, aquele amigo do Bruno. Um abraço aí pra todos os borracheiros, João Paulo Vascaíno. Vasco também tá numa furada, vamos ver se vai melhorar.
1: Valeu, João Paulo! Tamo junto então, mas depende de quando você vai à borracharia. É pra qual tipo de serviço?
7: Exato.
1: Eu, por exemplo, fui à borracharia tem alguns meses, porque eu comprei pneus novos pro carro. Eu comprei dois e falei, ah, vou comprar
3: novo. Novo ou recostado?
1: Não, comprei novo. Vai ver lá o pneu, o pneu tá cheirando.
3: Eu fico pegando carona aí, pneu careca, pista molhada.
1: Um pneu recalcitado é emergência. Você furou na rua, na estrada, você bota emergência, vai pra casa e ajeita o pneu. Você não vai ficar rodando com o pneu recalcitado.
3: Um amigo aí da equipe que tinha um carro, irmão. Um pneu lisinho, parecia que foi feito na gilete.
1: Pneu slick da Fórmula 1. Pneu
3: slick,
7: segura.
1: Vamos pro jornalismo da TMC. Daqui a pouco a gente fala mais sobre pneus aqui na TMC, mas tem informação séria sobre a operação no Muquiço com o Rafa. Tudo bem, Rafa? Boa tarde.
9: Tudo bem, Breno. Boa tarde pra você, pra todos os nossos ouvintes que acompanham o Papo de Craque. Só atenção pro pessoal que tá passando pela Avenida Brasil, porque a situação ainda é muito tensa ali na altura de Guadalupe. E agora a gente tem várias linhas desviadas já aqui do Rio Ônibus, segundo informações divulgadas pelo sindicato agora. 28 linhas de ônibus que passam ali pela região de Guadalupe, também de Deodoro, com desvio de itinerário, também sofrendo com os impactos provocados pelo trânsito devido a essa operação emergencial realizada ali na comunidade do Muquiço agora. São 28 linhas, então eu não vou descrever cada uma delas, mas principalmente as linhas que saem da zona oeste da cidade, vão pro centro, pra zona norte, tem muita linha que vai pra Coelho Neto também, pra fazer conexão com o metrô. Então essas linhas com problemas agora na operação, justamente por causa dessa operação, que acontece depois de dois agentes da Polícia Civil que faziam ações ali de investigação próximo à comunidade, serem atacados a tiros, os dois baleados levados ao Hospital Municipal Albert Schweitzer em Realengo. Então, pessoal que passa pela principal via expressa do Rio nesse momento, atenção, porque a situação ainda é tensa por ali.
1: Valeu, o Rafael Alves, com as informações do jornalismo. Assim que tiver informação, pode trazer pra gente. Porque, assim, basicamente se a sua linha de ônibus passa por Deodoro na Avenida Brasil, você pode ter desvio na linha ou ela não está rodando. Ela pode ter parado também. Tô até observando no mapa, ver se tem alguma informação. Pelo que eu tô vendo, por exemplo, as linhas do BRT, aquela linha 67, tem uma porrada de ônibus no terminal. Não sei se eles estão saindo, porque é bem ali, né? Pra quem não conhece ou passa por ali e não sabe, o Muquiço é bem no entroncamento de Guadalupe e Deodoro, onde tem ali o trevo de Deodoro, onde tem o viaduto do BRT. O trânsito na Brasil tá andando, mas tá muito lento, né? Num período, num momento onde tá tendo operação policial, uma operação pesada. A Polícia Civil está dando uma resposta. A gente vê muitas viaturas da Civil cada vez mais chegando e mais agentes entrando na comunidade. Pra quem tá indo em direção ao centro, atrás daqueles prédios que, é o Minhocão que fala, aqueles prédios que vão de fato num formato ali de um grande réptil, né? De um inseto enorme dessa forma, do Minhocão mesmo, que parece mesmo um. Então é bem ali pra trás, à direita de quem vai em direção ao centro. Então tem muitos policiais, a gente tá observando pelas imagens, e se você tem que passar por ali, cuidado, ou você muda o caminho. Eu sei que é difícil muitas vezes mudar o caminho, mas preste atenção, porque o trânsito tá lento e está tendo operação. Fala, Rafa.
9: Só pra você falar, porque você falou do BRT, Breno, segundo a Mob Rio, que organiza o BRT aqui na cidade, os ônibus continuam circulando normalmente até o momento, até porque tem aquela faixa exclusiva, não pega o trânsito, esses continuam em operação para quem precisar, mas, claro, todo mundo passar por ali, atenção, porque a situação ainda é bem tensa, Breno.
1: Boa, valeu, Rafael Alves, se tiver novas informações, pode trazer, tudo do Departamento de Jornalismo da TMC também, a gente segue de olho também, estamos aqui com as televisões ligadas para observar imagens, se você tá pela região, pode mandar pra gente também pelo 21 99557 1013, 21 99557 1013. É curioso, porque essa região, sei que é difícil falar disso, né, mas geralmente é mais tranquila em relação ao outro lado do Brasil, onde o Chapadão termina, hoje em dia termina na Brasil, né? Eu falo, morei ali durante um tempo e tem, sei lá, 20 anos, 20 e poucos anos, era impensável pensar que o Chapadão, impensável pensar porque era mesmo, terminar na Brasil, e hoje termina ali, né? Onde tem aquele mercado grande, que tem a bandeira do Brasil. Do outro lado, onde é o Muquiço, geralmente a gente não vê isso acontecer. Então está acontecendo hoje uma operação da polícia em resposta ao que aconteceu, policiais baleados, um motorista baleado também por conta de confronto, uma resposta que os bandidos deram aos policiais, e a civil está na área. Então, se você passa por ali, atenção, né? Tente passar por outro caminho, de novo, eu sei que nem sempre é fácil desviar o caminho, ainda mais sendo pela Avenida Brasil, mas cuidado, porque a região está tensa. Temos zap para colocar no ar no 21 99557 1013. Então fala aí, daqui a pouco a gente fala de Copa.
10: Fala, galera do Papo de Craque.
1: Alô, e aí?
10: Primeira edição. Pô, beleza? Passando pra dar um informe aí. Tá havendo uma manifestação aqui em frente à prefeitura, cara. Na pista do canto lá, cara. Já vai começar a azedar o caldo aqui. Uma informação aí, um abraço.
1: Valeu, cara, tamo junto. Vou até passar pro pessoal também do jornalismo, né? Na Cidade Nova, então, nosso ouvinte passou por ali, uma manifestação tá se organizando em frente à prefeitura, no centro do Rio, podemos também ter ali interdições, enfim, manifestações naquela região. Bom, teremos França e Marrocos amanhã, 5 da tarde, jogo em Boston, né? Na Nova Inglaterra. Sexta-feira em Los Angeles, no outro lado do país, teremos Espanha e Bélgica.
3: Em LA,
1: exatamente. Palco dos próximos Jogos Olímpicos. Sábado em Miami, Noruega e Inglaterra. E sábado, 22 horas, em Kansas, teremos Argentina e Suíça. Vamos lá, França e Espanha, Inglaterra e Argentina nas semifinais. É realidade, Gabriel Farias?
3: Vou dar o gabarito aqui agora, hein?
1: Olha lá, hein? Não, sério.
3: Não, vou cravar, pô.
1: Vai cravar mesmo?
3: Vou cravar os quatro classificados.
1: Vamos lá.
3: França.
1: Ok.
3: Espanha.
1: Ok.
3: Noruega e Argentina.
1: A Noruega tira a Inglaterra,
3: você acha? Acho que a Noruega tá encantada. Eu vou fazer uma aposta até mais arriscada, vou dobrar a aposta. Noruega tira Inglaterra e Argentina e vai pra final. Aí se vira com a França.
1: Você acha que a final vai ser Noruega e França?
3: Então, é um pouquinho de achismo e um pouquinho de torcida. É. Agora, falando sério, é óbvio que a Inglaterra tem jogadores de nível altíssimo, mas eu acho que é o confronto mais equilibrado. É o que eu não consigo cravar tão bem o que vai acontecer. Porque, assim, entre França e Marrocos, eu acho que vai ter um grande jogo. Pra quem tá distraído aí, Marrocos, né, pela segunda Copa, tá fazendo uma boa campanha, com mais uma boa equipe. Uma equipe que esse ano joga até um futebol mais refinado, com um bom trato em relação à posse da bola. Uma geração maravilhosa. Mas a França é embaçada, meu parceiro. Se a França joga 80% do que sabe, ela ganha a Copa. 80%. Se jogar 100%, ela ganha a Copa goleando todos os jogos. A Espanha, eu creio que passa pela Bélgica, pela solidez que a Espanha apresentou, nem tanto pelo encantamento, porque o time da Espanha chega badalado por título de Eurocopa, pelos jovens talentos, né? O Lamine Yamal principalmente, o Nico Williams, infelizmente, lesionado mais uma vez. Porém, a Espanha chega badalada, não jogou o futebol que se imaginava, mas é sólida, não sofreu gols na Copa do Mundo, acaba de eliminar Portugal. É um adversário forte, não acho que a Bélgica vá conseguir dar conta, por mais que a Bélgica tenha se fortalecido, né, com aquela virada contra a Senegal e por ter superado essa polêmica contra os donos da casa, a equipe dos Estados Unidos. Do outro lado da chave, Argentina e Suíça. A Suíça tem um time fisicamente interessante, tá? Que suportou bem a Copa. E a Argentina tá muito desgastada. Por isso, eu não acho que a Argentina vá passar o carro. Mas eu acho que a Argentina vai passar ainda. Eu diria que seria um jogo até mais tranquilo pra Argentina. Só que a Suíça talvez tenha desgastado um pouquinho ali. A Argentina também tá cansada pelos jogos em que sofreu demais. Mas acho que passa a Argentina. Noruega e Inglaterra é o jogo que mais me anima, porque eu não vejo nenhum equilíbrio absurdo. É, o time da Inglaterra não jogou assim um futebol exuberante na Copa, mas tem dois caras que são assim, gênios do futebol atualmente, né? O Harry Kane é o melhor centroavante do mundo, do meu entendimento, até superior ao Haaland. Ele tem mais recursos do que o Haaland, só que o Haaland tá fazendo uma Copa também assim, sensacional, como toda a carreira dele. E a Inglaterra ainda tem o Bellingham. A Noruega tem um conjunto forte, eliminou o Brasil. Não podemos subestimar o quanto uma seleção se fortalece, uma seleção média se fortalece ao eliminar o Brasil. É uma equipe de tradição. Então esse confronto eu acho muito difícil de opinar quem passa. Eu vou com 1% ali pra Noruega. Acho que eles estão encantados nessa Copa.
1: A gente vai projetar mais. Quero dar meus pitacos também. Gabriel pode falar mais se ele quiser. Imagine também. Vem aí as quartas de final. É só o início. Falaremos dos clubes também, tá? Vamos falar dos clubes também. Até porque, falei, semana que vem já voltamos com o Campeonato Brasileiro aqui na TMC, quinta-feira. Cobertura total. Vou ler sua mensagem. Campeonato, vou ouvir o seu zap. Brasileiro. E a gente volta já. Fica aí.
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1: Estamos de volta na TMC. 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O Wagner Costa, boa tarde, galera da TMC. O Gabriel José, vou continuar secando eles. Eles quem? O Thiago, pode ser a Noruega.
2: Argentina.
1: O Thiago Carmo. Breno, você não saiu? Ué, eu saí segunda-feira e voltei hoje, né? Ontem não teve programa. Amanhã não tem papo 2, mas amanhã o Torelli faz o papo 1. Sexta-feira eu volto no papo 2 aqui na TMC. O Farias Osama Barbudo. Caramba, hoje eu estou na bancada.
2: E aí, pai?
1: Tá por aqui. O Igor Oliveira. Boa tarde, Breno. Você fica em cima do muro ou em cima da cerca? Não tem como ficar em cima da cerca, né? Até tem, mas vai esfolar a sua busanfa. O Eduardo Bezerra. Mas não é. A cerca de arame, ô Gabriel Farias.
2: Nem toda cerca, ela tem o arame farpado.
1: É um arame fininho, pô.
2: Não, cara, tem cerca que...
3: Arame liso.
2: Tem cerca que, assim, é só pra constar.
3: É, e, só por exemplo, dizer
2: você
3: que vai tem. Ali,
2: você, comprar, você, por exemplo, que tem 18 empregos, provavelmente deve estar ganhando já nos 3 dígitos.
1: Graças a Deus.
2: Você em breve vai estar comprando uma casa no bairro mais seguro do Rio de Janeiro, que é a Urca. Você vai na Urca, por exemplo, a mureta da casa é só você levantar o pé que você entra.
1: Inclusive, essa é uma das grandes tristezas que aconteceram no Rio de Janeiro, que as casas não podem mais ter muro baixo. É uma das coisas mais lindas que tem, é bairro com casa de muro baixo, às vezes sem muro.
2: Por que será, né? Acabamos de receber notícia de operação.
3: Tá
2: meio puxada nessa cidade.
1: Hoje ou você mora num bairro fechado, um condomínio ou uma vila toda fechada, e aí cercas altas, muros altos, ou você mora numa fortaleza, né? Às vezes parece até um complexo presidiário, as casas das pessoas, infelizmente, temos que ser assim, né? Infelizmente. O Gale Concierge, boa tarde, VAR argentinos. É mesmo, né? Vamos falar do VAR também, que ajudou a Argentina ontem. O Eduardo, Breno, você vai narrar o jogo do Malvadão hoje? Não vou narrar o jogo. O Eduardo Xerém, fala aí, Brenoca, fala aí. O Kushai Chang, graças a Deus vocês estão de volta. Que saudade de vocês, não aguentava mais a imprensa paulista? Ué, amigo. Mas ele tem paulista pra todo lado, graças a Deus. Rodrigo Barbosa, Campeonato Brasileiro bem programado, né? Como sempre. Fábio Gavani, boa tarde com os melhores na hora do almoço. Clarissa Davi, o pior é voltar pra realidade do Vasco. Vasco volta já na semana que vem.
2: Mas escolheu errado também, né, Clarissa?
1: Pois é. O Stenek, perguntando sobre o Vitor.
2: Falou o cara que escolheu o Botafogo pra torcer.
1: Aí cada um com seu cada um.
2: Falou, cara. Tem que fazer igual. Eu falei a mim. Como se eu torcesse pro Real Madrid.
1: Tem que fazer igual a mim. Eu nem gosto de futebol, Gabriel Farias.
2: Eu também não gosto mais, não. Eu desisti.
1: O pessoal que tá perguntando, até o João Pedro falou: saudade, Vitoca. Mandamos um abraço pra Vitor Costa, né? Infelizmente, não está mais
2: beijo,
1: com a
2: irmão,
1: gente aqui na empresa. E quem quiser saber, Breno, eu não falo por ele, né? Lá no Instagram dele, Vitor Costa DC. Ele postou lá e tal. Vocês podem perguntar, ele responde as pessoas, tá respondendo lá, então vão no Instagram do Vitor.
2: Responde enquanto ele estiver almoçando.
1: É, depois do almoço você manda mensagem, né? Depois do horário da.
2: Pela rede social você não tem como saber, né? Se a pessoa tá almoçando. Então você pode mandar mensagem.
1: Tá almoçando?
2: Não, mas aí.
1: Perguntem se o Vitor Costa está almoçando.
2: De repente alguém encontra o cara na rua.
1: Tá.
2: Aí, por exemplo, aqui no Rio a gente tem um hábito, em vários lugares do Brasil, né? Nós sentamos numa mesinha de bar na calçada, né? Você tá no meio da rua e recebe um prato de comida, um PF. Quantas vezes tu me deu a honra de almoçar comigo lá no Laranjinha em São Cristóvão? É ali no meio da calçada mesmo. E aí alguém te encontra, quer bater uma foto. Eu atendo com casca de feijão no dente, mas tem amigo que prefere, né, esperar o almoço. Aí ele faz assim, a galera vai chegando, ele, irmão, junta uma fila aí.
1: Vai esperando,
2: eu atendo um. A não ser que vocês queiram fazer uma foto só e junta todo mundo. Eu fico aqui sem sorrir, porque pode ter uma casca de feijão no dente, mas aí é o atendimento que cada um dá pro seu fã.
1: É só dar um sorrisinho assim mesmo. É meio.
2: Pra dar aquele sorriso sem dente, aquele sorrisinho. Aí é melhor nem sorrir, aí é melhor sair sério na foto.
1: É verdade.
3: Mas manda mensagem pra ele no privado lá e fala assim: fala, irmão, tô almoçando agora, eu queria tirar uma foto contigo.
1: Vão lá no Instagram agora do Vitor e perguntem se ele está almoçando. Vamos lá. Costa DC no Instagram.
2: Ou assim. Vitor, vírgula, o que você está fazendo? Ele adora essa pergunta.
1: Pergunta
2: com quem você está.
1: E para onde ele vai no final de semana.
2: Qualquer pergunta pessoal assim ele gosta de responder.
1: Isso, exatamente. Manda lá. O Zeca Setão tá por aqui também. A Juju Vielman. Melhor coisa que a TMC fez foi levar o Farias pra São Paulo. Eu concordo, eu não aguentava mais o Farias. Aí levaram ele pra São Paulo, eu achei que ele fosse ficar lá. Falei, tá bom, né? Menos
2: aí,
1: um aqui.
2: Aí, compensação, hoje eu voltei. Aí eu tenho que fazer escala com o Breno. Aqui... E lá.
1: Na outra, lá na outra.
2: É brincadeira
1: também,
2: que ele tá montando essas escalas aí, parece que tá combinando, pô.
1: Pois é, obrigado, Vitor Costa. O Sege Esteja tá por aqui também, valeu, Sege, Fábio Gavani, tamo junto. Bota um zap aí, fala aí. Cara. Um Abraço para Vitor Costa.
4: Boa tarde, galera do TMC, Marcos do PX. Vem cá, pessoal, não tá estranha essa arbitragem a favor da Argentina, não?
1: Tá esquisito.
4: Muito estranho, muito confuso.
1: Tá esquisito.
4: Coitado é do técnico do Egito, que formalizou uma denúncia e agora ele vai pagar por isso, né? Infelizmente. Tudo muito complicado. Abraço, galera.
1: Ó, o Messi não foi expulso no primeiro jogo contra a Argélia, era pra ter sido expulso, foi lá e meteu 3 gols. Todo mundo, ei, Messi, lógico que é. Eu falo também, não adianta atacar o narrador. Porque aí fica, ah, é porque o narrador está comemorando os gols do Messi. Óbvio, pô, se fosse eu ia narrar também. Eu ia falar, não. Messi fez o terceiro gol, o maior artilheiro da história das Copas, mas não, gente, ele devia ter sido expulso. Lógico que não. Isso fica pro torcedor, não pro narrador. Não adianta cobrar o narrador, tem que cobrar a FIFA, pô, a arbitragem. Ontem, cara, aquele gol anulado, pelo menos aqui no Brasil, a gente tinha parado de ver esse negócio de gol anulado por lance lá no treino de quarta-feira.
3: Lá naquela casa.
1: É, porque eu sei que a regra do futebol com a implementação do VAR é você rever todo o lance na fase de ataque. Se a fase de ataque começou...
2: De bola, né?
1: É, se a fase de ataque começou lá na sua linha de defesa, pô, meu ataque teve 100 metros. Os 100 metros foram ser revisados. Pode ter sido a jogada mais linda, infelizmente. Agora, se o árbitro não deu a falta em campo, pelo amor de Deus, cara.
3: Ele tava diferente pro lance.
1: Pelo amor de Deus, cara. A gente tem que parar. É uma das teses que eu sempre bato na tecla. Se tornou normal, ainda bem que parou depois daquele jogo do Wilton. Expulsar jogador, expulsão de jogador é uma coisa grave. Né? É uma coisa que afeta o jogo. Aqui no Brasil, infelizmente, a gente normalizou. Outra coisa, anular gol. O gol, como diria Milton Neves, como diz, né, que não faleceu, graças a Deus, grande Milton Neves, sou fã do Milton. Gol é o grande momento do futebol.
2: Isso é verdade.
1: Pra anular um gol, ou o cara tem que meter a mão na bola, ou a bola tem que ter saído de campo, ou tem que ser uma agressão muito clara, que o juiz não dê em campo. Se ele não deu em campo a falta lá na linha de defesa, minha opinião, tá, gente? Eu sei que a regra do futebol permite e aquele lance pode ter sido interpretado como falta, como foi. É. Só que, pô, você quebra o clímax do jogo. É diferente de futebol americano, onde os lances, você tem o lance, para o jogo. Aí se organiza todo mundo, estratégia e tal, lance. Pá, dura 20, 30 segundos, para o jogo de novo. Se você rever um lance, você não perde o clímax, né? Mesmo num lance máximo, de um touchdown e tal. Agora, no futebol não, cara. O futebol é um esporte dinâmico. Você muda a dinâmica do esporte parando nesse tempo e você... E aí, inclusive, o pior é que o Egito faz o gol é anulado e a bola vira uma falta pra Argentina na linha de ataque, lá na linha de fundo.
2: Sim.
1: Lá no ataque. Então, e eu acho que, enfim, tinha que ter jogador da Argentina que tinha sido, os Paredes, inclusive, era pra ter sido expulso antes. Será que tá tendo um favorecimento? O que você acha, hein, ô Henrique Maggini?
3: Assim, é polêmico o tema, mas nesse mesmo jogo, a gente teve o lance do Salah dentro da área com um pisão no pé, no lance que originou o gol, terceiro gol da Argentina, se não me engano, ou segundo gol da Argentina, e o Salah fica reclamando de um pisão no pé dentro da área. Ah, mas teve mais intensidade no pisão no pé do jogador da Argentina lá na linha de fundo. Não dá pra medir intensidade. Pisão no pé é pisão no pé dentro de campo. Até porque tem a trava da chuteira ali que, meu amigo, pegando em cima no peito do pé, dói. E não é pouca coisa, não. Mas se teve a falta a favor da Argentina no lance que resultou no segundo gol do Egito, teria que ter a falta em cima do Salah dentro da área, que seria a anulação do gol da Argentina e, consequentemente, um pênalti a favor do Egito no campo de ataque. É, a questão do primeiro jogo que o Messi não foi expulso por uma entrada criminosa no jogador da Arábia Saudita, se eu não tiver...
1: Argélia, foi Argélia. Argélia.
3: Que ele dá uma solada na batata da perna do jogador. É um lance que era pra vermelho, não aconteceu. Eu acho que tá tendo favorecimento, sim. E, obviamente, interfere em todos os momentos do jogo. Um cartão amarelo, uma falta que é revisada, uma situação que é revisada, isso interfere muito.
1: A gente vai falar mais, claro, da Argentina, quero ouvir o Farias também sobre isso. Gustavo Sleman voltou pra gente, o que tem de novidade aí? É boa ou ruim, Gustavo?
5: Uma notícia ruim, atualização sobre a operação que acontece neste momento em busca dos criminosos responsáveis pelo ataque a policiais civis que faziam ações pela Delegacia de Homicídios da Baixada Fluminense na Avenida Brasil, na altura de Guadalupe, próxima à comunidade do Muquiço, às margens da principal via expressa aqui do Rio de Janeiro. Um dos policiais, ele foi encaminhado para o Hospital Municipal Albert Schweitzer em Realengo, em estado grave. Ele foi atingido na cabeça durante esse ataque. Uma outra policial foi atingida na perna. Tem um quadro de saúde considerado estável, segundo a Secretaria Municipal de Saúde. A gente conversou com fontes aqui da reportagem da TMC que confirmaram que eram 4 policiais da Delegacia de Homicídios da Baixada Fluminense que estavam em uma viatura descaracterizada da Delegacia de Homicídios da Baixada Fluminense. Esse carro foi atacado pelos criminosos e aí 2 policiais que estavam no veículo foram atingidos, um deles na cabeça e a outra na perna. Outros 2 ocupantes e agentes da Polícia Civil não ficaram feridos. A gente está recapitulando, né, que por conta disso a polícia realiza uma ação emergencial na comunidade do Muquiço, né? Essa ação conta com muitos policiais, muitas viaturas, inclusive veículos blindados, né, os famosos caveirões.
2: Corre,
5: só
2: tá
5: aqui
2: lá,
5: da,
2: né?
5: Polícia Civil, exatamente, Coordenadoria de Recursos Especiais da Polícia Civil também atuando e outras especializadas e distritais. Por que isso? Porque além de, claro, só do episódio em si, um ataque, né, considerado covarde pela Polícia Civil contra esses agentes que realizavam ações na comunidade, a gente também tinha um evento da Polícia Civil acontecendo em uma região próxima ao ataque, né, uma entrega de viaturas e também de veículos, enfim, da instituição. E aí, por conta disso, esses policiais foram chamados de maneira emergencial, inclusive agora com helicóptero sobrevoando também a região do Muquiço. A gente lembra que são 28 linhas de ônibus que tiveram os itinerários desviados, segundo o Rio Ônibus, que é o sindicato que representa a categoria, né, as empresas dos ônibus aqui no Rio de Janeiro. 28 linhas que passam pelaquela região ali que compreende Deodoro, Guadalupe e também dá acesso à Estrada do Camboatá, que é uma das vias de acesso à região da Baixada Fluminense. Esse caso aconteceu na pista central em direção ao centro, na Avenida Brasil. Próximo ali àquele edifício que reúne pessoas ligadas às forças militares, né? Um condomínio, um conjunto residencial e próximo também ao acesso à comunidade do Muquiço. A gente está conversando ainda com fontes, pessoal, que inclusive relataram que os criminosos teriam fugido pela linha férrea daquela região. A gente lembra que por

0: deslocamento, né, das crianças com os responsáveis. Até o momento não há informações de presos ou apreensões, mas repito, chama muito a atenção a quantidade de policiais e viaturas e agora helicóptero também na comunidade do Muquiço. Comunidade essa, né, que a gente lembra mais uma vez também que o homem apontado como chefe do tráfico na região, conhecido como Coronel, foi preso no mês passado enquanto se preparava para realizar uma cirurgia, foi abordado na cama de um hospital enquanto se preparava aí para um procedimento. Então, desde então, né, a gente teve uma série de disputas territoriais e agora esse ataque a policiais civis às margens da Avenida Brasil. A gente está acompanhando e traz os detalhes aqui ao longo da nossa programação, pessoal.
1: Valeu, Gustavo. É, o coronel entrou lá no hospital de Acari com outra identidade, né? E foi reconhecido, foi preso, depois foi conduzido sob custódia. Então a gente tá monitorando a situação ali de Guadalupe, de Deodoro. Você pode mandar mensagem pra gente, tá? Você que tá pela região, no 21 99557 1013. Nosso departamento de jornalismo também em cima do lance com esses detalhes. Ô, Gabriel Farias, a Argentina está sendo beneficiada na Copa do Mundo, Gabriel Farias?
2: Então, eu não gosto de utilizar o termo beneficiado, porque senão pode ficar parecendo que existe um complô, algo combinado para favorecer determinada seleção, nesse caso a Argentina. Agora, eu concordo, não concordo com o complô, mas concordo que existe um olhar mais benevolente da arbitragem.
1: Carinhoso.
2: Para a equipe do Messi, assim como existe um olhar mais benevolente da arbitragem quando um craque como Cristiano Ronaldo está em campo, quando um craque como o Mbappé tá em campo. Então você muitas vezes vai tolerar um pouco mais,
1: pondera
2: uma pisada fora da faixa que um cara desse dá, e você vai de repente olhar com um pouco mais de rigor para quem dá uma entrada dura nele, porque é o craque, é o cara que tem que, em tese, entre muitas aspas, ser, sim, protegido. No caso do Messi, tem um lance nessa Copa que me incomoda demais, que é ele não receber um cartão sequer naquela bola da Argélia. E não é porque, sim, minha mulher é argelina, não. É porque realmente é um absurdo aquilo que aconteceu.
1: Aquilo ali
2: foi, e veja, crime. Bem, eu nem tô convencido de que aquele lance foi pra vermelho, não. Não tô convencido. Eu consigo entender os dois lados.
1: Sim.
2: Se o árbitro ali vai pra uma revisão e puxa um vermelho, eu ia achar justo. Mas se ele puxa um amarelo, ok. Porque eu entendo que ali é uma interpretação. Ele não teve intenção. É na passada. Não é um movimento direto pra atingir o zagueiro adversário. Porém, o lance não ser revisado é um absurdo, pô. Porque é só a gente inverter os papéis. Se fosse ali o zagueiro da Argélia atingindo o Messi, ia ter revisão, gente. Pelo menos uma revisão ia ter. Eu não sei se ia terminar em vermelho.
1: Sim.
2: Mas, de repente, ia ter uma revisão. Agora, nos jogos seguintes, vou te dizer sobre ontem. Você foi perfeito quando você falou da regra da questão do impedimento, da falta cometida na fase de ataque. Eu detesto. Eu detesto. Eu acho um absurdo. Eu acho um absurdo completo. O cara pegar a bola na lateral da grande área de defesa, o time construiu um contra-ataque absurdo de lindo e bem feito, e aí depois você anular o gol por conta de uma ação lá atrás. Mas tá dentro da regra. Eu detesto a regra, mas está dentro da regra. É igual lei, né? Eu posso detestar uma lei, mas eu tenho que obedecer a lei, pô. Se eu não obedecer a lei, eu sou um fora da lei. Posso ser um criminoso. No futebol tem regra que não me agrada, mas ele aplicou a regra. Não sei se foi o árbitro, não sei se foi o PC, eu não sei quem foi o especialista de arbitragem que estava explicando essa questão da retomada da posse de bola para configurar o momento de ataque, a fase de ataque.
1: É. O que a regra diz? O lance de gol é porque saiu gol, tá, gente? Saísse falta, o lance não ia ser revisto.
3: Sim.
1: Saísse em tiro de meta, não ia ser revisto, porque saiu gol. O gol é revisto de a partir de que momento? É porque a regra teve essa discussão, né? A partir de que momento o gol é revisado? Ele é revisado a partir do início da fase de ataque. O que é a fase de ataque? Quando o time que faz gol toma a posse de bola. Se tivesse perdido a bola no meio de campo e outro jogador roubado a bola e a partir do meio de campo o Egito tivesse feito gol, o gol ia ser validado.
2: Isso.
1: Sim. Entendeu?
2: Era melhor você construir um contra-ataque ruim, então.
1: Se você tivesse dado uma... vamos botar um jogador, o Danilo do Flamengo, perde a bola, igual ele perdeu a bola várias vezes na Copa do Mundo. Se ele tivesse perdido a bola, aí depois um outro jogador, tipo o Ryan, que rouba a bola, como fez em gol do Brasil, vai lá e rouba a bola, próximo à área... Né, se tivesse tido uma disputa de bola na entrada da área antes do gol, o gol ia ser validado. É porque a posse de bola só ficou com o Egito desde o início que ele rouba a bola até a hora do gol. Sim. Só que a bola foi roubada lá atrás. E essa faltinha insuportável que é marcada, isso, quando a bola é roubada. A gente já vem vendo isso no Campeonato Brasileiro. É proibido roubar a bola agora.
3: Não pode.
1: Qualquer
3: não
1: disputa pode. De bola é falta. Outra coisa, goleiro também já falou isso aqui. Não é porque o goleiro tá na área que ele é soberano. Qualquer coisinha é falta no goleiro. Agora, a falta de roubada de bola me incomoda mais. A gente vira uma Copa do Mundo, uma oitava de final de Copa do Mundo.
2: Podia reconfigurar um pouco a regra, né? Sei lá, roubada de bola antes do meio de campo. Ó, se teve falta ou não, se o árbitro não marcou, irmão, vida que

0: Segue. É, senão você começa a ter um excesso de interferência.
1: Ou se for conduta antidesportiva.
0: E aí não, aí beleza. Aí é um clássico. Ou a falta é ali quase que de imediato pra na sequência já sair o gol. Beleza, aí você tem que anular.
2: Uma coisa que me incomoda muito é que esse tipo de falta que não foi marcada pelo árbitro é aquela clássica faltinha que a gente não gosta que fica parando o jogo.
0: É, exato.
2: O árbitro deu a vantagem ali, falou, cara, foi limpo, disputa aqui, pá, beleza, vambora, segue o contra-ataque. E aí o VAR pede pra ser analisado aquilo lá.
0: Eu acho que foi falta, tá, gente? Assim, eu só entendo que aconteceu realmente a falta. Ele deveria marcar a falta, mas aí não marcou a falta, o lance se desenhou, o Egito correu 200 quilômetros no jogo, aí depois sai o gol e anula o gol. Aí eu não gosto, mas é a regra, gente. Eu não posso dizer que ali a regra foi mal aplicada e que operaram a equipe do Egito. E sobre os outros dois lances, né? Um é sobre o pênalti pra Argentina.
1: Isso.
0: Eu entendo ele marcar aquele pênalti, não acho absurdo não, tá? Sinceramente.
1: Eu achei pênalti também.
0: Assim, não tem muito o que discutir ali. E tem a reclamação do Egito, que supostamente teria rolado
2: um pênalti
0: ou um puxão de camisa. As duas coisas no mesmo lance que gerou o terceiro gol da Argentina. Também não acho. O pisão que vai originar a falta em cima da Argentina, que anula o gol do Egito, eu acho que é muito claro, é uma falta muito clara. O Salah no lance que termina no terceiro gol da Argentina, eu acho que ele tropeça no pé do zagueiro adversário. E o puxão de camisa também, gente, me desculpa, aquilo ali não é suficiente pra derrubar ninguém.
2: Sim.
0: O jogador egípcio, ele percebe que não vai chegar na bola, no contato ele valoriza. Então, olha só, vamos tomar cuidado só pra não montar um pacote. E aí agora todas as decisões a favor da Argentina foram erradas. Não acho que tenha sido assim. É, alguns pontos me incomodam. Vocês podem me confrontar com o argumento mais básico do mundo, que é o que todo mundo tá usando. Ah, mas e se esses lances fossem ao contrário, né? Invertendo a lógica do lance. É, o árbitro anularia um gol da Argentina se tivesse rolado uma falta no campo de defesa do Egito? Gente, aí eu não sei, não tem como saber. E eu não posso utilizar um erro para justificar o outro. Eu entendo que a arbitragem ontem foi até meio confusa em alguns momentos, meio tumultuada. E um último ponto, a sinalização do protocolo antirracismo por parte do técnico do Egito.
1: Foi ignorado.
0: Eu não tô aqui pra duvidar de ninguém, ainda mais de uma coisa tão séria. Mas, gente, ele foi pra entrevista e não explicou. Poxa, se acontecer um caso de racismo dentro de campo, ele não vai explicar isso à coletiva. Gente, é uma Copa do Mundo. Aconteceu algo sério. A primeira coisa que eu faria na coletiva, ó, antes de vocês me perguntarem qualquer coisa. Tal jogador praticou racismo contra o meu atleta.
1: Ou o torcedor, ó, fui chamado, ou fulano foi chamado disso.
2: Sim.
0: Ponto, cara. Plena é uma entrevista coletiva, assim, é muito sério, cara. Não é uma coisa de jogo, uma falta de jogo. É um caso de, um possível caso de racismo.
2: E quando ele faz o gesto ali no final do jogo, o árbitro para pra conversar com ele, né? Pra tentar entender o que que aconteceu. E depois ele não explica o que que foi.
0: Então, assim, sabe aquela coisa? Fica parecendo que eu tô descredibilizando a vítima. Não!
2: Sim.
0: Mas, poxa, então eles não deram publicidade pra parada, assim, pro caso? Eles não foram pra coletiva? Pô, cara, eu ia entrar maluco, eu ia na coletiva, assim. Gente, ó, antes pergunta. Meu jogador sofreu racismo. Isso não pode ficar assim, tem que ser punido. Recuperem a imagem, foi num momento X, Y, foi assim, assim, assado, e o árbitro me ignorou. Ele não fala, pô, ele não explica. Então eu tomaria um pouco mais de cuidado. Eu concordo, eu acho que existe um olhar muito paciente, principalmente pro Messi, mas não acho que o jogo de ontem tenha sido tão polêmico. Lamento aguar o chope de quem tá
2: afundando
0: nessa teoria da Argentina favorecida. E olha que fala aqui um cara que detesta a Argentina. Eu quero ver qualquer um ser campeão mundial, menos a Argentina.
1: Vamos pro intervalo e na volta a gente fala mais sobre isso. Será que vem a final França e Argentina? Eu volto já na TMC. Fica aí.
2: Foi fora da porra.

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1: Estamos juntos na TMC, manda o seu zap no 21 99 557 1013 e pelo YouTube da TMC no TMC Sport. 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A gente tá acompanhando a situação de Guadalupe, ali entre Guadalupe e Deodoro, na comunidade do Muquiço. Desde o início, o nosso jornalismo entrando aqui no programa, trazendo detalhes pra você. E a Érica traz mais detalhes. Tudo bem, Érica? Boa tarde.
2: Oi, Breno. Boa tarde pra você, pra todo mundo que tá acompanhando a gente. Trazendo atualização, a Secretaria de Estado de Educação acabou de informar que as aulas foram suspensas em duas unidades na região que você citou ali em Guadalupe, na zona norte do Rio. Isso porque a gente lembra que tá tendo uma operação nesse momento, uma operação da Polícia Civil. Diversas delegacias estão mobilizadas nessa ação depois que uma viatura ali, policiais civis da Delegacia de Homicídios da Baixada Fluminense, eles estavam realizando diligências e foram atingidos então. Inclusive, é grave o estado de saúde de um desses policiais civis que foi baleado depois desse ataque na Avenida Brasil na manhã dessa quarta-feira. A Secretaria Municipal de Saúde informou que esse policial atingido na cabeça, ele tá em estado grave. Também uma outra agente foi baleada na perna, ela tem o quadro de saúde considerado estável. Outros dois membros que estavam ali na viatura descaracterizada não ficaram feridos nesse ataque, Breno.
1: Valeu, Érica Levegar, com as informações, mas também a Luísa Rodrigues também tá com a gente. Fala, Luísa, boa tarde.
3: Boa tarde, Breno, é isso, falando um pouco também da situação do trânsito ali na região e também a circulação dos ônibus, né? Mais de 35 linhas estão sofrendo impactos em decorrências desse tiroteio, dessa operação que tá acontecendo ali na Avenida Brasil. É claro, Avenida Brasil, sentido centro, é uma das principais vias expressas aqui do Rio de Janeiro e por conta disso, 36 linhas estão impactadas, isso de acordo com o Rio no ônibus. Além disso, os trens RJ, né? É claro, passando ali pela região, de acordo com os trens RJ, o ramal Belford Roxo está operando normalmente, ou seja, sem impactos. Mas, de acordo com o BRT, neste momento, os intervalos da linha de conexão, né, BRT-67, que faz Campo Grande e Deodoro, estão irregulares por conta do engarrafamento na Avenida Brasil, entre Deodoro e Bangu, sentido centro. Lembrando aí, né, que diversos BRTs que vêm ali de Deodoro fazem uma conexão pela pista normal e não pela pista exclusiva, e por conta disso, tá impactando a circulação do BRT. Agora, para os nossos ouvintes, né, claro, estão pela Avenida Brasil, lembrando que no sentido centro, com a via totalmente impactada, observando nesse momento muita lentidão desde Padre Miguel até a chegada a Deodoro, tanto na pista central como na pista lateral. E a alternativa para o nosso ouvinte, é claro, que está saindo agora da Zona Oeste, né, em direção ao centro, é seguir pela Estrada da Água Branca e seguir pela Duque de Caxias. E ali, né, fazer o caminho interno pela Zona Norte até a chegada ao centro. O que a gente observa também é que no sentido Zona Oeste, também com muitas dificuldades na aquela região, né? Melhor opção para quem vem do centro, Zona Norte, em direção à Zona Oeste, é seguir pela Dom Helder Câmara. Breno.
1: Valeu, Luísa, com mais informações também. Lembrando que bem naquele ponto ali é um funil, falei, né? Quem vem do centro em direção à Zona Oeste e vice-versa também. Então, e é justamente ali onde está tendo esse maior problema. E as vias não estão fechadas, o trânsito está andando, mas o trânsito está acumulado. Então, quem vai da Zona Oeste em direção ao centro, que já pega trânsito normal ali, porque de quatro faixas viram três, aí tem a abertura da pista lateral e viram duas faixas, então tá caótico. E sobre o BRT, o 67, que é a linha conexão, que pega a via normal, então tá pegando todo esse trânsito, tá com intervalos irregulares, a gente vai seguir acompanhando. Você viu, a Érica, a Luísa também trouxeram mais detalhes e a gente vai atualizando tudo pra você. Vamos pro Zap 99557-1013, fala aí.
4: Fala, rapaziada, boa tarde, Govizinho Brandão. Ô, Breno.
1: Oi.
4: A verdade é a seguinte, foi absurdo anular o gol do Egito? Aquilo foi falta? Eu discordo, não deveria marcar, mas não foi um absurdo marcar aquela falta. O absurdo foi ter um lance praticamente idêntico no último gol da Argentina, onde o cara toca no Salah, ele tocou na bola antes, beleza, ele tocou na bola, mas a bola continua em disputa dos dois, e depois ele toca, pisa também, toca por cima do pé do Salah, e saiu contra ataque, saiu contra a Argentina. E aí esse lance não anulou o gol. Anular um, não anular outro, o absurdo é esse. Fora isso, nada demais. Um abraço.
1: Valeu, Igor! Tamo junto, obrigado pela moral
5: esse
1: aqui
5: é
1: na
5: é o único
1: TMC.
5: Ponto que eu discordo do Farias, né? Tipo, um lance contra a Argentina, se um é considerado falta, o outro também precisa ser considerado. Só essa observação.
1: O Guilherme Concierge, mais uma vez por aqui, o Zeca Setão de novo, Hugo Pereira, valeu, jogadinha do Paquetá, falou que o avião da seleção chegou hoje e só o Danilo que veio. ele nem quis dar a cara a tapa em entrevistas. Tem até um vídeo, inclusive, nas nossas redes, o Léo virou a noite, né? No aeroporto esperando o pessoal, né? No aeroporto.
6: Eu troquei mensagens com o Léo 4 da manhã.
1: É, o Léo estava virado, o Léo que está acostumado a ficar virado em rodas de pagode e noitadinhas.
6: O aeroporto é um pouco mais marasmo, né?
1: O aeroporto
6: de madrugada, né?
1: Parece nada no aeroporto, né? Só aqueles desembarques internacionais perdidos, todo mundo com cara de
6: madrugada,
1: sono.
6: É muito aleatório.
1: É meio
5: galera
1: meio
5: tentando baixo achar astral. O fuso horário.
1: É, e aí o Léo estava lá, inclusive filmando, o Danilo falou, vou falar, não dá essa moral aí. Então vamos fazer o quê? Se o cara não quer falar...
6: Posso fazer uma defesa ao Danilo? Ele deu entrevista nos Estados Unidos.
1: Falou lá?
6: Ele foi um dos que parou pra falar em zona mista.
1: Entendi.
6: Então assim...
1: Mas errou muitos passos. Teria que falar mais.
5: Ô, Breno.
6: Aí outra história. É porque assim, ele não é que ele não falou lá e chegou aqui e se omitiu. Ah, tá, ele falou, assim, ele até falou isso no vídeo. Ele fala assim no vídeo de hoje. Já falei muito lá, dei muita entrevista lá, então agora. E assim, e nesse ponto a gente vai respeitar o cara também, né? Cansativo, o cara quer chegar, ir pra casa e respeita a imprensa também, afinal de contas é o trabalho da imprensa que está lá.
1: Exatamente. O Gilson Silva Júnior, Henrique Santos, o Fotodrone. Tô ouvindo você em Jampa, João Pessoa, no último volume. Pra Paraíba conhecer vocês. Pessoal da Paraíba, tamo junto, hein, João Pessoa.
6: Que todo mundo é maluco aqui.
1: Inclusive, eu falei semana passada, estive em Brasília na outra semana. E a gente tá aqui às vezes com a cobertura mais do jornalismo do Rio de Janeiro, peço desculpas, né? Desculpa não, peço licença ao pessoal de Brasília, desculpas não, estamos fazendo o nosso trabalho. Mas pessoal de Brasília, eu peço sempre licença, nossa audiência é gigante, vim vários motoristas de aplicativos, um inclusive até me reconheceu, falei isso aqui na semana passada.
6: Deu autógrafo?
1: Mas eu fiquei chateado em Brasília.
6: Ele te reconheceu no meio do almoço? Foi por
1: não,
6: isso?
1: Foi no Uber, no aplicativo.
6: Tá. Você tava almoçando marmita no Uber?
1: Eu tava... No Uber, não, eu almocei no hotel. Eu fiquei chateado em Brasília, porque, por exemplo, eu trabalhei lá e tal, aí chegava 2 horas, já tá 3 horas no hotel e tal, tomava aquele banho, deitava na cama pra dar uma descansada e ligava a televisão. Ligava o balanço geral. Não tinha uma notícia trágica em Brasília? A notícia mais trágica que eu vi em Brasília foi um rapaz, uma moça foi assaltada na rua, mas aquele assalto clássico, sem arma e tal, enfim, né? Que inveja de Brasília. Aí a moça foi assaltada e aí um rapaz reagiu e agarrou o meliante, né, o bandido, e o jogou dentro de uma tubulação de obra e botou grade em cima pra ele ficar preso até a polícia chegar e conduzir o rapaz ao departamento policial. Essa foi a maior tragédia que eu vi em Brasil. Acho que foi em Sobradinho.
6: Nem tragédia, né? Foi. Um acontecimento.
1: Um homicídio relatado nos jornais. Bom, um abraço, pessoal de Brasília. Tem trânsito em Brasília, mas, pô, vias largas. Adorei Brasília. Um abraço. Já tinha ido lá já, mas adorei Brasília.
5: Tudo só é longe pra dedéu, né?
1: E aí, cheguei no Rio de Janeiro. O que que eu fiz? Liguei a televisão pra ver as notícias do Rio de Janeiro.
6: Mas vou te contar a minha experiência.
5: Deixou o paninho
6: agora
5: debaixo da TV? Porque voa sangue ali, né?
6: Eu iniciei o ano em Salvador, aí um dia de semana, eu cheguei assim no final de tarde, algum passeio. Aí minha esposa falou: vou tomar um banho pra gente sair. Aí eu tava meio assim, eu me joguei no sofá do lugar lá do aplicativo, daquele aplicativo lá, do ar. Aí eu liguei a televisão assim, no automático. E aí tava num desses regionais policiais. Meu amigo, aí eu achei os do Rio.
5: Leves.
6: Ixi, irmão.
1: Salvador tem o bom Alô Juca, que é pesado.
6: E eu acho que é esse, assim, talvez até um pouquinho acima do razoável pro horário.
1: É
6: mas
1: acima do tom.
6: Aí eu falei, meu amigo... Pera, pô, Deus me livre,
1: gente. Meu sonho é largar o futebol. Eu não gosto de futebol. Meu sonho é fazer um programa policial. Esses 4 horas de programa.
6: Cara, assim, sabe um piloto
5: por cima da bandidagem?
1: Eu adoraria fazer.
6: Eu tô
1: fazer
6: com um piloto. Assim, vamos apresentar esse piloto pro João Camargo. Vai demandar um investimento. É um programa em que o helicóptero da TMC vai ficar sobrevoando 8 horas por dia.
1: Eu narrando?
6: E você vai apresentar do helicóptero, não é igual o Tino, um abraço pro Tino Júnior, que sempre acompanha aqui. O Tino fica lá no estúdio.
1: No ar-condicionado.
6: Só na cadência, né? Camisa 10. No ar-condicionado. E o helicóptero, ó. E o Tino, não, tá acontecendo. Você não, você vai fazer do...
1: Gostei.
6: Um pique Genilson Araújo. Só que você vai ser o âncora mesmo, o apresentador. Gostei. E aí vai ter um jogo de câmera, você vai ter uma câmera assim
1: liga
6: em cima de
1: João
6: você.
1: Aí, liga pro João aí.
6: Cara, gostei. Eu vou levar essa ideia. Eu tô com esse piloto e aí se a gente arrebentar comercialmente, aí você me dá uma moral, né?
1: Claro, óbvio, com certeza.
5: Piloto, pra quem não é da área, é um projeto de programa.
6: Isso,
5: tá? Ele ainda não tem o piloto do helicóptero.
1: Eu vou fazer isso aí, nas tardes da TMC. Rafael Alves!
5: É fácil.
1: Temos de atualização, Rafa, sobre o Muquiço, região de Guadalupe e Deodoro.
7: Ainda sobre essa situação, Breno, no começo da situação a gente viu um carro da Secretaria de Polícia Penal que estava ali no local e gerou até uma confusão sobre o que seria, se seria um ataque também contra a Polícia Penal, mas a gente entrou em contato com a Secretaria agora, que informou que uma viatura da Secretaria de Polícia Penal estava passando ali pelo local. A gente sabe que tem o complexo penitenciário de Bangu ali próximo, então a Avenida Brasil acaba sendo no meio do caminho para essas viaturas que circulam, e quando viram toda a situação, os policiais decidiram parar e conseguiram inclusive socorrer os policiais baleados, deu suporte ao resgate desses policiais pro Hospital Municipal Albert Schweitzer, onde os dois continuam internados, um policial homem e uma policial mulher, que estão internados depois de serem baleados, né, nessa situação ali na Avenida Brasil, na altura do Muquiço, em Guadalupe. De acordo com a secretaria, o carro da instituição estava passando, deu apoio aos agentes da Delegacia de Homicídios da Baixada Fluminense até o Hospital Municipal Albert Schweitzer. Inicialmente havia informação de que a viatura da CPEM também teria sido atingida pelos criminosos, mas isso agora descartado. De acordo com a Polícia Civil, um dos agentes, baleado na cabeça, está em estado grave e a instituição realiza agora uma operação emergencial na comunidade do Muquiço para tentar localizar esses criminosos que atacaram os policiais. Breno.
1: Valeu, Rafa. Se tiver mais detalhes, é claro, pode, deve trazer pra gente. A gente está nesse monitoramento, a situação ali no Muquiço. Tá mais grave do que a gente esperava, né? Foi um ataque, óbvio, covarde a uma viatura de policiais civis. Um deles conduzido ao Albert, em Realengo, né? O Hospital Albert Schweitzer, em estado grave, e está passando aí por procedimentos. Tomara que, né, que Deus abençoe, tudo ocorra bem com ele. Estava trabalhando e aí foi covardemente atacado. E a gente monitorando a situação, porque as pessoas até tentam levar a vida normal. Ó, a senhora sem capacete andando de moto, pelo amor de Deus, né? Na frente das viaturas da polícia. Isso é Rio de Janeiro, cara, que loucura. Esse tipo de imagem eu tenho que achar engraçado, porque pelo amor de Deus, cara, Rio de Janeiro é esse caos, né? O banco que a gente vive.
5: Não é para amadores.
1: Meu Deus do céu, cara.
6: A recomendação, né, Breno, é sempre assim, você evitar os deslocamentos. A gente sabe que é impossível para algumas pessoas e a gente reconhece isso, ninguém que foge da realidade. Tem pessoa que é pressionada pelo patrão, tem gente que tem uma consulta médica de emergência, tem que buscar o filho na escola, tem que dar um suporte para um familiar. É óbvio que a gente entende a emergência, mas como a situação avançou já para um estágio um pouco mais preocupante, o ideal é evitar o deslocamento para você não ser surpreendido por qualquer coisa desagradável.
1: Tem duas coisas que eu odeio, tem as máximas que eu milito contra, né? Uma delas é: evite a região. Mas como é que eu morei em Realengo. Eu tinha que passar por aí, como é que eu vou evitar a região? Exato, só se for de helicóptero. E a outra é: se puder, né, permaneça em casa. Não, a pessoa tem que trabalhar, tem que, né? A pessoa às vezes trabalha em outro lugar, tem que sair de casa. Eu sei que é, mas me surpreende. Assim, não tô criticando quem está andando. É porque me surpreende a imagem. Olha lá, senhoras andando na rua.
6: Eu vou sair.
1: A moça de bolsa deve estar indo trabalhar.
6: Por exemplo, vou te dar um exemplo. Tô em casa, fazendo um home office. Eu, por exemplo, eu gosto de comprar comida na rua. Pô, pra que eu vou na rua comprar comida? Eu improviso um sanduíche, faço uma coisa em casa. É isso que eu tô falando, claro, né? Claro. Pra galera tomar cuidado, porque de fato, pô, tá rolando uma operação. Enfim, é um impacto grande na cidade. Pra você se proteger, o ideal é não sair de casa.
1: E eu vou te falar, são muitos policiais civis, sim, tá? Sim. São muitos policiais civis.
5: A galera tá parada no portão de casa.
1: Claro, pra ver a movimentação. É isso que esse tipo de imagem não me desce, assim, infelizmente, tá? Infelizmente não me desce. Porque a gente tá no Rio de Janeiro, a gente se acostuma à barbárie no Rio de Janeiro. Essa é a verdade, a guerra urbana que a gente vive. E aí as pessoas tratam como normal, tratam como piada. Isso eu queria que acabasse. Eu queria muito que acabasse isso e a gente tratasse com mais seriedade.
6: Ô, Breno.
1: E porque a gente não pode tratar como piada essa barbárie que a gente vive na cidade do Rio de Janeiro e na região metropolitana.
6: Esses dias eu tomei um choque de realidade, porque eu tava conversando com meu sogro. A maioria sabe, né, que eu sou casado com uma mulher estrangeira, né, da Argélia. Meu sogro é da Argélia. E por que eles vieram ao Brasil? Porque teve uma guerra civil na Argélia, né, que fez com que mais de 1 milhão de pessoas nascidas na Argélia deixassem o país por conta da guerra civil ali, anos 90, início dos anos 2000. E aí, eu tava conversando com o meu sogro, né, pra ele me explicar o contexto. Eu falei, cara, mas como é que era viver no contexto de uma guerra civil, né? Porque, assim, tem trabalho, né? A vida não para. Ele falou, cara, a resposta dele foi: é a mesma coisa que vocês vivem no Rio. Mas aí eu parei pra pensar assim, eu falei, verdade. Ele, cara, tinha dia que a gente saía, podia rolar uma parada mais perigosa. Tinha dia que a vida corria, entre aspas, normal.
1: Sabe aquela história que o peixe não nota água, aquele nada?
6: Perfeito. É aí falou, até exatamente, que um dia aconteceu uma parada específica com ele, que ele não cabe abrir aqui, que colocou a família dele em risco. Ele falou, não, aí eu tenho uma alternativa, eu vou embora. Como muitas outras pessoas fizeram.
1: Você esteve em São Paulo, isso tem mais menos do que no Rio. Eu falei de Brasília, né? Comparando nossa audiência em Brasília. Uma coisa que não tem em Brasília e que eu senti muita falta. muros e prédios pichados pra todo lado. Não tem.
5: Não tem.
1: Vamos pro intervalo e eu volto já falando da barbárie no Rio de Janeiro e de futebol também aqui no Papo de Craque. Alerta, eu volto já.
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0: MC. Por aqui o Roberto Souza Sony. Falando aqui, tô imaginando o Breno apresentando, dando notícia, chamando o link da reportagem, dando bronca nas autoridades, gritando com assistente, etc. Pô, um cacete. Tem que inventar alguma coisa, porque o Ratinho tinha um cacetete.
1: Sim.
0: É, eu tenho que inventar outra coisa. Talvez uma mangueira de bombeiro com jato d'água. Ia ser legal, né? Imagina assim, pá, na câmera. Ia ser muito legal. O André Cole tá por aqui. Sempre quis saber onde que o Janilson Araújo faz xixi durante 8 horas de voo no helicóptero.
2: Não, 8 horas.
0: Ele voa menos?
2: Não. E outra coisa também. Tem horas que tu fica numa 5, 6 horas. Você vai se programar pra isso.
0: Se ele fizer lá de cima, acho que ninguém percebe, né?
1: Cara, dependendo da temperatura do Rio de Janeiro, vai chegar aqui embaixo evaporado.
2: Genilson Araújo.
0: Um abraço para Genilson. Sou fã do Genilson. Sou
2: renomado.
0: Desde época de Rádio Grosso.
2: Demais. É. Entende muito do riscado. Tem que ouvir uma groselha dessa.
0: Um abraço para Genilson Araújo. Sou muito fã, cara.
1: Me passei um pouco.
0: Ouvia muito o bom Globo Esportivo com o garotinho e ele dando as notícias do trânsito do Rio de Janeiro. O JL tá por aqui também, motorista de busão, valeu. Sidney Silva, HD Foto Drones, tamo junto. Rodrigo Barbosa, também o Sidney mais uma vez, Bruno Boldrino, valeu Rodrigo, valeu, obrigado. Você que está na melhor do futebol. Vamos fazer o seguinte, vamos girar os clubes do nosso Rio de Janeiro. Falar do Mengão, o Malvadão, o Cramunhão, o Demônio sobre a Terra. É. Tá rindo, cara. Tá com medo do Flamengo? O Flamengo voltou, hein?
1: Cara, os adjetivos são pesados.
2: Olha só. Eu gosto dessa brincadeira, tá? Eu gosto.
0: Lá eu me segurei na sexta-feira. Eu só falei que eu tava com tava dormindo de luz acesa.
2: Então. É porque existe a torcida do Flamengo, ela é a maioria em tudo, né? Ela vai ter mais homem, mais mulher.
0: Sim.
2: É, vai ter mais cristão, vai ter mais protestante, mais católico.
0: Cristão tem medo do demônio, não.
2: É, então.
0: Dá na cara do demônio.
2: É, geralmente quando eu faço essa brincadeira, a galera me dá uma escovada.
0: Não, quem é cristão não tem que ter medo do demônio, não. Você tem que pisar no demônio. Eu, hein? Vai ter medo do demônio? Eu, hein? A não ser que você esteja fraco, aí você tem que buscar se fortalecer. Essa é a verdade. Léo Pinheiro, fala do Mengão, Leonardo.
3: Fala, Breno, tudo bem, amigo? Um abraço pra você, né, pra todo mundo aqui ligado na TMC. Então, falando do Flamengo, e mesmo com Copa do Mundo, teremos jogo do Rubro Negro hoje lá em Portugal. Um amistoso contra o Lausanne da Suíça, e a tendência é que o técnico Leonardo Jardim gire a equipe, mescle o time e dê oportunidades a meninos contra uma equipe mais acessível durante esse período de intertemporada do Flamengo em Portugal. Então, provável Flamengo para o jogo de hoje. André no gol, Emerson Royal na lateral direita, João Vitor e Vitão como dupla de zaga e Ayrton Lucas na lateral esquerda. Everton Araújo, Saúl e Luiz Araújo no setor de meio campo, na frente Wallace Ian, Everton Cebolinha e Bruno Henrique. Essa a possível formação do Flamengo para esse amistoso de preparação para o retorno do Campeonato Brasileiro para a sequência da temporada. A partida começará 16h30 no horário de Brasília, e o Flamengo tem mais um compromisso contra o Benfica no final de semana para concluir esse período jogando em Portugal e se preparando para as partidas. Relembrando, o Daniel Salles teve uma lesão muscular, a gente repercutiu isso aqui na programação da TMC, e por isso o atleta, ele não estará à disposição naturalmente nessa reta final de preparação, e o Flamengo terá à disposição somente o Emerson Royal para a lateral direita durante esse período. Aí eu te pergunto, Breno, eu sei que você está empolgado com esse amistoso do Flamengo contra o Lausanne da Suíça.
0: É, o contra o River foi legal. Eu acho que a gente pode comparar rapidinho esses 3 jogos do Flamengo, imagine, Farias, amigos da TMC, porque não chega a ser uma excursão, mas eu acho muito legal. O Flamengo não jogava em Portugal desde 1958, assim, era um tempão já que não jogava lá. Eu acho legal esse tipo de evento, mesmo sendo de intertemporada. Foi bom ver o jogo de sexta, porque foram 2 times descompromissados com a defesa, então assim, e quiseram jogar bola. Foi muito bom ver Bruno Henrique, por exemplo, puxando várias jogadas e tal. Então, dá um gás, eu acho, pro restante do ano. Hoje tende a ser mais fraquinho o jogo, porque vai poupar uma galera, até. A gente, convenhamos, são 3 jogos, mesmo sendo em ritmo de treino, podendo fazer várias substituições, você não pode comprometer ninguém. E aí sábado tem um jogo contra o Benfica, que aí deve voltar a ter de fato a força máxima, tirando, é claro, a galera que foi convocada. Mas eu achei legal esse formato de amistosos. Hoje até o Léo brincou com a questão do ânimo, porque deve ser a molecada que vai ter mais espaço. Sim. Mas também é importante, eu acho, pra dar essa rodagem. O que você acha, Henrique?
1: Eu também acho muito legal, e você falou bem, você pontuou muito bem, quando você faz um amistoso e tem esse jogo contra uma equipe que é o River Plate, por exemplo, que a gente está acostumado aqui em competições continentais, Libertadores, Sul-Americana, de ser uma equipe que briga, batalha, divide o tempo todo, joga por um resultado, joga às vezes por uma bola, não é um time que propõe tanto o jogo. Quando você vê um jogo franco, um jogo aberto, onde as equipes têm esse compromisso em fazer gols, não tem esse compromisso total em se defender, lógico, ninguém quer tomar gol. Mas quando você tem essa oportunidade de jogarem mais leves ali, sem a responsabilidade de um resultado, somente o desempenho físico e técnico dentro de campo, é interessante demais. E a garotada tem essa oportunidade também de mostrar um pouco do seu potencial. E eu lembro que quando a gente começou aqui a falar de Copa do Mundo, ainda naquele finalzinho ali de assunto clube, o Leonardo Jardim falou que queria um momento para poder analisar melhor o que ele tem de categoria de base disponível para ele aproveitar no profissional. E que ele vai precisar. O Flamengo está em diversas frentes. É o momento ideal para fazer esses testes, saber quem você pode confiar e dos próprios titulares, que às vezes o cara tava ali meio que na sarjeta, meio que jogado ali no canto, falando, pô, não tenho mais interesse em continuar por aqui, pô, vou mostrar um pouquinho aqui do que eu sei, quem sabe o treinador muda de ideia e eu possa fazer parte desse elenco novamente. Então acho que é interessante. E, mais uma vez, aí vem toda outra questão também comercial, né? Exposição da marca num território diferente, num ambiente que você não está acostumado a ver o escudo do Flamengo em Portugal, você tem isso. E é interessante, justamente, questão técnica, questão comercial e preparação para a sequência do Campeonato Brasileiro, que vai cobrar um preço daqui a pouco, tá?
0: É verdade. Ô, Érica, tá de volta com mais atualizações sobre a questão lá do Muquiço?
4: É isso, Breno. É, tem uma atualização do Centro de Operações que fala, né, ali de interdições no sentido centro, ali da Avenida Brasil. Uma faixa da pista lateral e da pista central seguem interditadas, próxima à estação de BRT de Guadalupe. Devido a essa ocorrência policial, o trânsito tá lento a partir de Padre Miguel. Como alternativa, a Prefeitura do Rio sugere a Estrada da Água Branca e a Estrada São Pedro de Alcântara. A Polícia Militar, Polícia Civil e Sete Rio continuam atuando na região e a gente segue atualizando também os ouvintes aqui na TMC.
0: Valeu, Érica Levegar, com mais informações pra gente. Então, a prefeitura até dando essa alternativa, né, por dentro. Ali geralmente é caótico já também, mas a Brasil tá parada, gente. Né? A Brasil, no sentido centro, tá parada. Então, assim, não tem como passar ali. Tá tudo parado. A gente tá vendo pelas imagens da televisão. Tá tudo parado, né? E a Júlia Coutinho também tem mais notícias pra gente, Júlia?
5: Isso mesmo. Duas unidades estaduais de educação da região da comunidade do Muquiço, na zona norte do Rio, tiveram suas aulas suspensas em razão da operação da Polícia Civil no local nesta quarta-feira. A instituição busca os criminosos responsáveis por atacarem e balearem dois agentes da Delegacia de Homicídios da Baixada Fluminense. Já as unidades escolares municipais seguem atendendo presencialmente em meio à operação até que seja possível sair das escolas em segurança.
0: Valeu, valeu, Júlio. A gente tá vendo até pelas imagens da televisão, né? Porque como tá tendo trabalho de perícia, pra explicar pra você o que tá acontecendo, né? Um dos carros que foram baleados, ele tá parado ali em frente àqueles condomínios do Exército, que tem na Brasil, do lado direito, pra quem vai em direção ao centro. Tá bem em frente, só que é na pista central. E aí na faixa da direita. Então parou ali. A perícia tá trabalhando. Então tem hora que eles fecham a via para passarem de um lado para o outro, verem, eles estão marcando as balas no chão, as cápsulas deflagradas, né, que estão no chão e tal. Então, está tendo o trabalho da perícia, tem que ter, é até lei, né? Tem que ter esse trabalho da perícia. Por isso que tem hora que fecha tudo. Agora, por exemplo, neste momento, exatamente agora, o trânsito está parado, está fechado. As duas partes, né? A pista central e a pista lateral estão fechadas, porque eles estão trabalhando. Daqui a pouco eles vão liberar daquela forma, uma faixa e vai tentando liberar, mas a situação está complicada. Então, a prefeitura sugeriu a São Pedro de Alcântara, mas ela acaba ali na Vila Militar. Então, você tem que passar para o outro lado da linha do trem e seguir por dentro, seguir por Marechal Hermes para sair lá na frente já. Então, é o recomendado. Você vai para o centro, vai pela Dom Helder Campos, pela suburbana, vai pegar um pouquinho de trânsito, vai pegar sinal, mas eu acho melhor do que passar por esse pedaço aí. Tá parado, o trânsito tá fechado nesse momento, no sentido centro. Sentido Zona Oeste, está andando, mas também bem lento. Então, de novo, né, aquele pedaço que já é um funil, tá completamente parado. A gente vai informando pra você, a gente tá até vendo vários a gente não pode dizer o que são, mas a polícia tá conduzindo, assim, são bandidos de fato, mas a polícia tá conduzindo alguns suspeito. Homens, esse termo é chato, né? Mas estão levando alguns homens pros camburões ali pra levar, a polícia civil está conduzindo, tô vendo, é o terceiro já que eu tô vendo pelas imagens até da TV Record, gente está monitorando, e assim que também tiver números concretos de fato, o que que eles são, se são de fato bandidos com mandado em aberto, se foi em flagrante, nosso pessoal vai trazer para você também.
1: E você falou sobre a questão do veículo, né? A perícia está acontecendo, tem as cápsulas no chão ali que foram deflagradas sendo marcadas. O veículo foi, parece, colidiu, né, com algum lugar, então ele está amassado também. E uma outra informação, o Paulo Bergamin, um grande abraço para ele, o tio Paulinho.
0: Grande Paulo!
1: Falou que ele mora em Realengo, né? Falou que ali onde você falou da Vila Militar também já tá um caos, tá? Então, até essa. É, até o acesso ali pela Vila Militar para tentar fugir desse congestionamento também já tá caótico. Então, redobre a atenção, enfim, vai acompanhando a gente aí.
0: E posso falar, eu acho que eles não vão abrir aí em pelo menos 10, 15 minutos, tá? A pista central, porque. Olha lá, os peritos estão tirando fotos, estão marcando cápsulas no chão, então é um trabalho que demora um pouquinho mais. Ah, tem que fazer? Tem que fazer. É lei, tem que fazer, faz parte da investigação. Tem bala que atingiu o viaduto do BRT, então eles estão lá observando também, tirando fotos. É um trabalho que vai demorar um pouquinho mais, tá, gente? Então, repetindo, agora, pista central da Brasil e pista lateral da Brasil, na altura do viaduto do BRT, ali em Deodoro, início de Guadalupe, as pistas estão fechadas. A Polícia Civil está trabalhando, a perícia está trabalhando ali, então não tem como passar. A gente viu imagem até para dentro de Deodoro, o pessoal que vem por baixo ali, também pelo outro lado, pela Camboatá, o trânsito está aumentando, porque está fechado o trânsito, não tem como passar. Então, não está passando nesse momento ninguém na Avenida Brasil, porque a perícia está trabalhando. Vamos ver se nos próximos minutos o trânsito vai ser reaberto. Então, se você mora às margens da Brasil e tiver que ir para o centro de carro, aquilo, são vias alternativas, não são as melhores, mas é o que tem. Ou você vai pela Água Branca, ou você vai pela Avenida Santa Cruz para tentar fugir desse pedaço aí, tá bom? Vamos pro Zap, Leonardo Sayão, 21 995 57 1013. Fala aí.
6: Boa tarde, TMC, Carlão Vascaíno. Essa questão do árbitro tendenciar para o time mais forte, para os jogadores que jogam mais, eu como vascaíno sei muito bem disso, acontece direto com o Vasco. Fico chateado, mas aí vem aquela vozinha, Carlão, cresça e apareça. Eu tenho que me conformar, isso não vai mudar no futebol. Um abraço.
0: Valeu, Carlão. Tem que rir, né, Carlão? Obrigado. Carlão tá sempre com a gente.
2: Sabe muito, Carlão.
0: Obrigado pela moral. Rapidinho, Gabriel Farias, nosso tempo tá apertado, mas o HD Fotodrone perguntou: o que que vocês acharam do Alacian e do Lohan? Achei que não aproveitaram a chance. Eu também achei que não aproveitaram a chance. Não sei se você viu o jogo. Pode ser sincero. Você não viu, pode. Você viu?
2: Cara, se tem Brandon Monsef, eu assisto, cara.
0: Eu tava nesse jogo aí. Eu acho que eles não aproveitaram a oportunidade.
2: Não, eu também acho que não aproveitaram, mas também não encaro isso como o fim do mundo. É. Assim, a gente precisa contextualizar, amistoso e etc. Só pra gente não criar aquela relação direta de, ah, não foi bem no amistoso, então não serve para os jogos oficiais que vem pela frente. Mas, de fato, não foram atuações tão legais.
0: Ó, o André Coulo. Rolando uma guerra civil no país do cara, e aí ele vem pro Rio. O sogro do Farias, realmente o destino queria que um futuro feliz acontecesse pro Farias e sua
2: senhora. É porque, só justificando também, né? A mãe da minha esposa é brasileira. Ela foi pra Argélia a trabalho. Ela é pedagoga, foi pra lá a trabalho.
0: Não foi tipo assim, o argelino de pra onde que eu vou pra fugir da guerra?
2: Não, vou no Brasil,
0: vou
2: não.
0: Pro Rio de
2: Inclusive,
0: Janeiro.
2: O Brasil foi um país que facilitou muito a chegada de argelinos por conta, acho que em vários momentos da humanidade, como vários outros países, o Brasil sempre acolheu muito bem. Então foi uma escolha óbvia pelo fato da mãe da minha esposa ser brasileira.
1: Deixa eu só responder.
0: Graças a Deus a gente tem no Brasil de cultura que a gente acolhe, né? Pessoas de fora, graças a Deus.
1: Antes da Érica falar, que ela já entrou aqui no estúdio para trazer informação também, o pessoal mandando mensagem aqui no Zap aqui, revoltado com os termos que a gente tá usando.
0: Sobre
1: os suspeitos e tudo mais, juridicamente, tá? É uma proteção jurídica nossa também.
0: Se o cara tá com fuzil na mão, é bandido. Se não tá, não é. Não sei
1: quem
0: que ele é.
1: Mas a gente não pode acusá-los. Então, juridicamente, a gente chama de suspeitos, por isso, esse cuidado aqui na hora de falar.
0: Estavam sendo conduzidos. Se o cara tivesse com fuzil na mão, é bandido. Tá armado. Mas se não tá, ele tá sendo conduzido. A gente tá sendo conduzido se for bandido com mandado, se for em flagrante, a gente fala. Não tem problema nenhum. Fala, Érica.
4: Só uma atualização do trânsito ali na região, na Avenida Brasil, na pista sentido centro, ali na altura de Guadalupe. A pista antes estava parcialmente interditada, agora está totalmente interditada para retirada do veículo, né? Que teve esse acidente. Esses quatro policiais que estavam dentro desse veículo, dois deles internados no Albert Schweitzer. Então, veículo sendo retirado da pista e pista interditada também para perícia. Polícia Civil realizando perícia nesse momento, pessoal.
0: Valeu, Érica. O Miguel Ferdan, valeu, Miguel, tamo junto, obrigado. Cria de Costa Barros, valeu, cara, valeu, Miguelzão, tamo junto. Obrigado aí pelo carinho. O Safanov tá por aqui também. Obrigado pelo carinho, pela moral. Mandem zaps. Ó, a pista foi, acabou de ser liberada, tá? A gente tá vendo pelas imagens da televisão. É, a pista acabou de ser liberada e as motos fazem a festa, né? Porque, óbvio, né? Conseguem ir à frente e aí são as primeiras a passarem. Então, a Sete Rio, inclusive, está ali também. Tem um rapaz com um coletinho da Sete Rio também ajudando.
1: Eu ando de
0: então,
1: moto.
0: O trânsito está liberado.
1: Eu ando de moto e eu...
0: Se dá bem, né?
1: Eu acho interessante porque é igual água quando começa a escorrer na rua, já viu?
0: É.
1: Vai sempre aquele primeiro rastrozinho assim, motos, depois vem aquela água toda e são os carros depois.
0: Exatamente. Então, a gente vai fazer um rápido intervalo. Na volta, a gente fala mais dos outros também. E eu volto com muito mais aqui no Papo de Crack. Fica aí.
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2: De volta, Papo de Craque na TMC para informar você, né? Amanhã, meio-dia às duas, Papo de Craque. Agora é 1h26, agora olhei pro relógio e dei uma confundida. Amanhã de meio-dia às duas, Papo 1 normal. Sexta-feira também, Papo 1 normal. Amanhã não tem Papo 2. Hoje tem. Tá, hoje com o Torelli de 5 às 8, normal também. Amanhã não tem Papo 2. Tem jogo amanhã da Copa. Tem França e Marrocos amanhã no horário. Sexta-feira, a gente entra depois do jogo da Espanha com a Bélgica. Então, o Papo 2 na sexta-feira é às 18 horas, a princípio. Não antes das 6. Eu sempre falo assim, igual tênis, né? Não antes das 6. Porque o jogo é às 4, Espanha e Bélgica. Tá tendo aí a hydration pause, hydration break. E aí o jogo empurra um pouquinho mais pra frente. 6 e 5, 6 e 10, a gente entra no ar. Se tiver prorrogação e pênalti, estica um pouco mais, o programa é menor. Mas hoje tem Papo 2 normal, amanhã Papo 1 só. Não tem Papo 2. Na sexta-feira tem Papo de Craque 1 e Papo de Craque 2 depois do jogo da Espanha, depois de Espanha e Bélgica, ok? A gente vai passando a programação, semana que vem a gente vai passando pra você também, segunda-feira normal, terça e quarta semifinais, e aí a partir de quinta-feira voltamos, 100% normais aí com a nossa programação. Lembrando, amanhã França e Marrocos, 5 da tarde, sexta-feira Espanha e Bélgica, sábado Noruega e Inglaterra, e também Argentina e Suíça são jogos das quartas de final da Copa do Mundo. Vamos falar do Flu. O Fluminense joga hoje no Maracanã com o Nova Iguaçu. Amistoso, mais um.
3: Fluminense.
2: Mais um amistoso. Nova Iguaçu. Podemos ter aí, devemos ter, né? Eu digo assim, porque enfim, só na hora do jogo a gente vai ter confirmação, mas Hulk, né? Reestreando, Thiago Silva é mais difícil. Vamos ouvir tudo isso com meu parceiro, pai da bola, Yuri Duque. Fala comigo, pai da...
4: Fala, Brenoco, um abraço pra você e pra todos que nos acompanham no Papo de Craque Primeiro Tempo. Para o torcedor tricolor que estava com saudade, hoje tem Fluminense. 20h30, a bola rola no Maracanã para um amistoso visando o retorno do Campeonato Brasileiro contra o Nova Iguaçu. E para essa partida, o técnico Luiz Ubeldia vai mandar força total. E deve escalar o Fluminense da seguinte forma. Fábio no gol, na lateral direita, Guga. Dupla de zaga com James e Freitas. No lado esquerdo, Guilherme Arana. Meio campo com Hércules Martinelli e Lúcio Acosta, e o trio de ataque com Hulk, Savarino e John Kennedy. Existe a expectativa de outra estreia não oficial, do zagueiro Thiago Silva, que está se recuperando fisicamente. Com isso, pode ganhar poucos minutos no jogo. E nem todo elenco vai para a partida, tá, Breno? Isso porque o Fluminense dividiu o grupo. Uma parte do elenco participou de uma atividade na manhã de hoje no CT Carlos Castilho, ou melhor, um jogo treino, porém não temos a equipe que o Fluminense enfrentou ainda. A outra parte vai para o Maracanã jogar esse amistoso contra o Nova Iguaçu. Valeu, Brenoca.
2: Valeu, então o pai da bola dizendo aí, né? Tá na escalação provável, Hulk. E aí, e também possível o retorno do Thiago Silva, havia até uma dúvida se ele vai de fato pro jogo, o pai da bola falou que tem a possibilidade dele ganhar minutos, pelo menos diante do torcedor, esse retorno. É, mal foi, já voltou. Ainda bem pro Fluminense, né? Thiago Silva de volta aí. Mas aí, tá empolgado com o Hulk ou Gabriel Farias?
5: Eu gosto. Eu não sei se eu tô empolgado, né? Eu tô empolgado com o Thiago Silva.
2: É mesmo? Aos 41 anos de idade?
5: Ah, irmão, o homem não envelheceu. Assim, óbvio, ele tem alguma defasagem física hoje em dia. Mas tratando bem, com carinho, ainda mais que vão ser 6 meses aí pela frente, basicamente. Cara, eu tô empolgado. Sobe muito a qualidade. Agora, o Hulk, eu acho que ele vai ser o útil, vai ser um cara importante. Vai brigar pela posição, ao contrário do Thiago Silva, que vai chegar, escolher a camisa mais uma vez. Provavelmente meter faixa de capitão e ir pro jogo. O Hulk, ele chega com uma missão inicial de disputar a posição. Pode até ser que inicie a trajetória como um titular, mas eu não descartaria um John Kennedy ganhando a posição. O próprio Castilho, eu não descartaria. Acho que ainda tem algo pra evoluir nesse período dele aqui no Brasil. Mas quem me empolga mesmo é o Thiago Silva. E sobre o jogo de hoje, assim, acho que o grande teste hoje é domingo, né? Contra o Bahia, né?
2: Do jogo pra não ser até covarde com isso, você, né? E expectativa pra hoje?
5: Porque assim, são dois amistosos, né? Em uma semana. E a gente sabe o que significa amistoso. No caso do jogo contra o Bahia, o nível de enfrentamento é mais alto. São dois times da Série A, então a gente... Sim, é amistoso. Ainda assim, não me empolga porque é amistoso. O de hoje é basicamente pra dar ritmo, pra botar os caras em campo, pra ter contato ali com a torcida.
2: O Hulk meteu dois no São Cristóvão no sábado. 5-0 no São Cristóvão.
5: Ah, pô, respeito muito o São Cricri, né? Adoro trabalhar na Figueira de Melo. Os Cadetes, né? É um estádio altamente simpático, muito bem tratado ultimamente, né? É legal ver a Figueira de Melo cuidadinha, né? Bonitinha.
2: Você acredita naquela mentira, naquela fake news, naquele hoax? É porque a molecada hoje na internet não chama mais de hoax, né? Hoje é fake news. Que o São Cristóvão é o único clube autorizado pela FIFA a ter um uniforme e se jogasse no Santiago Bernabéu contra o Real Madrid tinha que usar outro uniforme. Isso é mentira! Mentira!
5: Tem muita coisa nisso? Que vai sendo repetida. Cara, talvez em algum momento sim, depois que eu amadureci, virei jornalista, a gente começa a desconfiar de tudo, né? É. Aí entra um problema também. Tipo,
2: tem jornalista que compartilha fake news.
5: Tem muito. Tem uns que produzem fake news.
2: Aquele papinho de na faculdade, não, porque na faculdade a gente aprende que tem que apurar, e ninguém apura nada, poucos são, os que apuram se destacam, né?
3: Esse é
2: não,
3: o mas
2: os que apuram se destacam. Aí o cara repassa fake news, pô.
5: Você pode não ser o cara da apuração, você pode ser um cara bom de texto,
2: pode ser
5: um cara bom de edição, de crônicas, você pode ser um bom comentarista, você pode ter várias funções, pode ser um bom editor, um bom chefe, um cara que nem vai pro ar.
3: Produtor. Toda essa sua base vai com a credibilidade de quem você acompanha.
5: Exatamente, eu tô falando, não é que tem gente que compartilha, tem gente que produz a preferida.
2: Aí
5: tem
2: a turminha aí, meu Deus do céu. E amigos nossos, hein, que eu falo, irmão, tira isso daí. Não
5: faz
2: tem,
5: isso,
2: né?
5: Tem certeza.
2: Pera lá. Manda o seu zap aqui na TMC no 21 995 57 1013, aqui na melhor do futebol. Deixa eu ver aqui no YouTube, Fábio Santos. Alô, Breno, tô te dando toda a moral possível no Instagram. Valeu, você merece muito. Obrigado, Fabão. Estamos na relação, né? Diária, graças a Deus. A Natália Assis. Um programa aqui tá questionando se os jogadores deveriam voltar pro Brasil e dar as caras, mas a maioria nem mora aqui mesmo.
5: Sério, gente?
2: Eu não sei quem foi que falou, o Natália, sim, e desculpa, não é um fora em você, tá? Não me interessa quem falou, porque eu não vou dar, isso pra não dar a resposta pra ninguém, tá? Pra não dizer que pra não ficar dando resposta. Ah, porque fulano falou isso. Não é isso não, tá? Eu tô usando o que você falou como gancho, tá, ô Natália? Mas é isso, os caras estão de férias, né? Não moram aqui, tudo bem, tem família aqui, mas o caso do Rafinha. Rafinha saiu daqui muito cedo, então ele vai pra casa dele na Europa, né? Não sei onde ele tá morando, se tem residência na Espanha, em Mônaco, sei lá. Mas não tem isso de voltar pra poder aparecer e dar as caras pro povo. Até porque o povo também não vai. Não tem essa necessidade, eu acho.
5: Mesmo quem mora aqui, ó, que não voltou. Alexandre do Flamengo, Paquetá, Léo Pereira, Danilo Santos, Neymar, acho que tem mais alguém, o Everton. Gente, o cara vai passar as férias aqui depois de uma eliminação no Brasil? Pra ele ir numa praia? Pra ele ir numa casa de campo, ter que ouvir uma gracinha?
2: Porque jogou nada!
5: Eles vão fazer o que todo jogador faz nas férias. Vai pra Maldivas, vai pra Ásia, vai pra não sei aonde. Ou fica lá nos Estados Unidos.
2: Não, eu ouvi uma vez de um artista que falou, né, que... Ah, por que os caras viajam? Porque aqui no Brasil não tem como o cara ficar. Jogador de futebol de alto nível, assim, que é famoso, não tem como.
5: O cara se intoca dentro de um condomínio fechado.
2: Exatamente. Temos mais detalhes sobre o que tá rolando lá no Muquiço? Fala com a gente.
6: Exatamente, gente. Boa tarde. Ainda agora a gente entrou com notícias dizendo que a Avenida Brasil, ali na altura de Guadalupe, no sentido centro, estava interditada para trabalhos de perícia por conta da ocorrência que acontece ali no momento. E a Polícia Militar acabou de mandar uma nota informando que o trânsito já foi liberado, ou seja, a Avenida Brasil volta a estar parcialmente interditada, mas com trânsito ainda com muitas retenções no local. A orientação é que seja feito o caminho pelas vias internas para se deslocar até o centro.
2: Valeu, Larissa. Pois é, assim, a situação tá caótica, né? A gente fala das vias internas porque é o que tem, eu até expliquei, né? É difícil pegar, porque São Pedro de Alcântara com Água Branca, Avenida Santa Cruz, mas é o que tem, porque o trânsito foi liberado na Brasil já, mas tá caótico, é muita gente querendo passar e o trânsito foi aglutinado. A Larissa Cardoso trouxe pra gente aí os detalhes e assim que tiver mais, o pessoal do jornalismo vai seguir trazendo, a gente tá monitorando a situação de Deodoro de Guadalupe aqui na TMC. Bota um zap aí, meu parceiro Leonardo Saião, fala aí.
7: Informação importante aí sobre o problema que tá vendo aí na altura do Muquiço. Eu passei ainda há pouco ali na região, sentido Zona Oeste, na altura de Irajá, na pista central. Um veículo tá pegando fogo na pista central, fechando a pista central, sentido Zona Oeste também.
2: O caos, né?
7: Pouco antes de chegar ao Muquiço. Caso na altura de Irajá. Chiquinho de São João de Meriti.
2: Valeu, Chiquinho, obrigado pela informação. Então ele acabou de passar ali, trouxe esse detalhe pra gente. E ali de Irajá, com certeza, já tá pegando o trânsito também de Deodoro, mesmo sendo no sentido Zona Oeste, ainda tem esse carro. O Chiquinho passou relatando aí pra gente que um carro pegando fogo também tá atrapalhando. Se você tá passando pela região, traz pra gente também. Vamos falar do Vascão da Gama no nosso giro de informações aqui no Papo de Craque. E quem traz informações do Vasco da Gama? Quer saber, já tem presidente a Vasco SAF? Já tem CEO? Já tem tudo direitinho? Quadros completos?
3: Deixa o Joel contar, né?
2: Vamos saber do nosso JS. Fala, Joel!
8: Beleza, Breno, um abraço para você e para toda a rapaziada ligada no Papo de Craque. O Vasco convive com a expectativa de alguma novidade jurídica. Afinal de contas, já tem um pedido de reconsideração na sexta vara empresarial e também um agravo, né? Um pedido em segunda instância para derrubar a liminar que afastou o Pedrinho do Conselho de Administração da SAF. Sem o dirigente no comando da SAF, o Vasco está encontrando dificuldades, não só para contratar um novo técnico, mas também para a chegada de reforços. O último treinador que o Vasco contactou foi o Vitor Pereira, ex-técnico do Flamengo e do Corinthians aqui no futebol brasileiro, mas ele preferiu permanecer na Europa.

0: e apresentou ao clube espanhol e aguarda ainda esse desfecho quanto à negociação com o Vasco. Depende dessa queda, dessa liminar, Pedrinho de volta ao conselho de administração, porque existe a promessa de que com isso os Lamáquia, que estão negociando a compra da SAF do Vasco, vão poder, portanto, injetar dinheiro para que o Vasco consiga, enfim, andar para frente. Beleza, Breno?
1: É, valeu, valeu, Joel Silva. É,
2: você falou de borracharia, né, no começo do programa, o Brandão e o Joel, eles estariam na parte mais jurídica, mais burocrática.
1: Na parte de documentação interna.
2: Entendeu? É,
1: um abraço de novo pro pessoal das borracharias no Brasil inteiro ligado aqui com a gente. Posso mandar um beijo pra dona Lídia?
3: Manda agora.
1: Mamãe do Gabriel Farias. Tá sempre tá curtindo com a gente.
3: Beijo, amor.
1: Essa aí é fã, manda também lá mensagem no Instagram, beijo pra dona Lídia, tá sempre acompanhando com a gente. Aqui na. Tá tudo bem com ela, graças a Deus.
3: Graças a Deus. Que saudade,
1: bom.
3: Mãe, beijo.
1: Mamãe, papai, bom demais sempre. Vamos pro zap na TMC no 21 995 57 1013. Fala aí.
4: Fala, rapaz da TMC. Aqui é Marcelo Churras, Trindade, São Gonçalo. Boa tarde. Eu não sabia que um jogador de futebol não poderia errar passe num jogo. É melhor errar passe do que errar um pênalti, né? Ser desclassificado. Valeu? Um abraço aí. Bom programa, hein? Vamos que vamos.
1: Ele é advogado do Danilo. Ele é advogado do Danilo, só porque eu falei que o Danilo errou passe, errou e saíram gols.
3: O Danilo Mineiro?
1: É, o Danilo Mineiro.
3: Vem cá, e aquele latifúndio pro cruzamento?
1: Pô, inacreditável.
3: E o Haaland já ajeitou na bola.
1: Meio das pernas dele, pô.
3: Com o tempo, a ficha vai caindo e a gente vai tendo uma maior noção do que aconteceu.
1: Não lembro do jogo, na segunda-feira eu fiquei aqui esbravejando, Gabriel.
3: O gol do cruzamento, mérito do cara, eu não vou condenar o Gabriel Magalhães.
2: O Breno perdeu a linha.
3: Dá um bote, nada a ver. Não, e perdeu a linha com razão. Agora, o segundo gol, o Haaland domina. Porra, ele levanta a cabeça. Gente, é o Haaland, não é o Breno Monsef chutando a porca.
1: Pera lá,
3: o
1: calma aí, eu fazia gol também.
3: E os caras não dão bote, não aproximam, nem curto espaço. Cara, e depois, quando a ficha vai que a gente vai ficar assim, caraca. Meu Deus, é o Haaland, olha o espaço que deram pro Haaland.
1: Não, na segunda foram 2 horas de papo de craque no segundo tempo e eu confesso que eu gritei um pouquinho além da conta.
2: E eu defendi o tempo todo que o Brasil jogou na velocidade 0.5.
1: Eu tava um pouquinho tresloucado na última segunda-feira. Larissa Cardoso, temos mais notícia? Mas, ou mais notícias?
5: Não, mais notícias. Ah. Agora, sobre o incêndio que o ouvinte relatou ainda agora, de acordo com o Corpo de Bombeiros, o quartel de Irajá já está atuando ali no local. Não tem registro de vítimas, felizmente. É ali na altura ali da Polícia Rodoviária Federal. A gente está aguardando ainda uma resposta do Corpo para saber se está tendo interdição no local, mas atenção para os motoristas que estiverem passando por ali agora.
1: Valeu, Larissa. Obrigado pela atualização. Então, nosso ouvinte passou por lá. Larissa correndo atrás aí também para trazer mais detalhes sobre isso. Um carro pegando fogo em Irajá, na altura ali da Polícia Rodoviária Federal, no sentido Zona Oeste. Então, se você tá pela região também, eu não vou dizer atenção, porque, né? Você já vai ver o carro pegando fogo e o trânsito tá ruim. Mas, de novo, se puder evitar, eu sei que é difícil também, tenta já se planejar se você tem que passar por aí, porque tá complicado. Assim, a Zona Oeste, Zona Norte, hoje do Rio, ao longo da Avenida Brasil, estão sofrendo muito por conta dessas interdições. Tô vendo ainda a operação acontecendo, muitos policiais da civil, mas acho que tá acabando, tá? Conduziram alguns homens, né, pros camburões aí e tal. Eu tinha visto 3, não sei se tem mais, a gente vai trazer detalhes assim que tivermos informações oficiais, evidentemente, mas me parece que a operação está acabando. Sim, visual, tá? Mas muitos policiais, muitas viaturas na região do Muquis. Pra você que não conhece, o Muquis é a comunidade que fica atrás ali daquele condomínio do Exército em Deodoro, em Guadalupe, Deodoro, bem naquele entroncamento ali da Avenida Brasil. Então, a situação tá complicada, está tensa na região. Isso se reflete no trânsito. A gente vai atualizando para você do Rio de Janeiro. E de Brasília, a gente sempre pede licença com as informações do nosso Rio de Janeiro ao vivo aqui no Papo de Craque. E o fogão, hein? Quero saber como é que está o glorioso com meu parceiro Rodrigo Brandão. Fala, Brandola.
6: Fala, Brenoca. Um abraço para você, irmão, e para a galera sintonizada no Papo de Craque primeiro tempo. E o Botafogo está próximo de anunciar as 2 primeiras contratações o restante da temporada. O goleiro Varleson e o zagueiro uruguaio Lucas Monzon. O Varleson tem 29 anos, ele estava no Cercle Bruges da Bélgica e é base do Atlético Paranaense. Ele sequer atuou como profissional aqui no Brasil. Depois do Atlético, ele foi para o Sampaio Correia e para o São Joséense e em 2019 foi para a Bélgica. Atuou 7 anos lá naquele país. Já o zagueiro Lucas Monzon tem 24 anos, Ele pertence ao Racing de Montevidéu, mas estava no Júnior de Barranquilha. Ele chega para a vaga do Alexander Barbosa, ou seja, é um zagueiro que atua pelo lado

0: esquerdo da zaga. Os dois jogadores já estão no Rio de Janeiro, já realizaram exames e vão assinar contrato até o final de 2029. Cada um custou cerca de 4 milhões de reais aos cofres do clube. O Botafogo só deve anunciar esses jogadores após a queda de todos os transfer bans vigentes. Ao todo, são 5. Lembrando que a janela de transferências abre no dia 20. Os jogadores seguem treinando no CT Lunier. Amanhã, o time vai realizar 2 jogos treinos contra Bom Sucesso e Sampaio Correia. O Franklin vai dividir os jogadores para essa atividade em 2 períodos no estádio Nilton Santos. O Botafogo volta a campo já no dia 16, vai enfrentar o Santos no estádio Nilton Santos pela 19ª rodada do Brasileiro. E para encerrar, Breno, o Botafogo informou que deu 10 dias de recesso ao Danilo após a sua participação na Copa do Mundo nos Estados Unidos. Embora o jogador tenha desejo de deixar o clube, enquanto o negócio não for fechado, ele segue sendo atleta do Botafogo. Valeu, Breno.
1: Valeu, Rodrigo Brandão, com as informações do Glorioso aqui na TMC. Vem aí, força, hein? Valerson e Lucas Monzon.
2: Não é Walerson ou Valerson, é Valerson.
1: Valerson. É com W. É o nome do cara, o Gabriel Faria.
2: Não tô criticando, não.
1: Eu gosto desses nomes, eu só tenho um Valerson. Bota no IBGE aí, só tem um Valerson.
2: Não, é porque você não concorda que o R tá num lugar incomum? Sim. Geralmente incomum, é, vamos imaginar. Walerson.
3: Sim.
2: É, o Arleson. Irmão, até Arleson. Eu aprender isso, ó, lá pra dezembro, hein?
1: Ó, deixa eu falar antes da Érica falar. Érica, só um minuto, tem que ver aqui. Ó, tem 400...
2: Até ela não tem nada de importante, não.
1: Não, tá? Não.
2: Não tem
1: 432...
2: nada. 432. Não. Ela não tem informação quente, ela tá aqui só acompanhando o programa.
1: Inclusive, na década de 90, tivemos um pico de Varlessons.
2: Ah, de Varlessons? É mesmo?
1: É, exatamente. O Pará é o estado com mais Varlessons. Vem de onde é o Varlesson?
2: O Botafogo é de
1: Cuiabá.
2: É?
1: Cuiabá, Mato Grosso. Cuiabá, tipo. É, Mato Grosso não aparece aqui, não.
2: Varlesson Stylon. Varlesson Stylon. S-T-I-L-L-O-N. Será que é o nome
1: completo? E quer uma informação? Olha, antes da
2: Lisboa,
1: Érica.
2: Lisboa Oliveira.
1: Tem mais.
4: É o Oliveira.
2: Calma
4: que tá
2: aí,
4: no gol.
2: Rapidinho.
4: Calma
2: aí.
1: Tem mais. Tem mais. O Erlessons com E do que Varlessons.
2: O Erlesson.
1: O Erlesson. Tem mais. Cara, são 475.
2: É muito difícil pro narrador. Warlesson. Você vai se enrolar.
1: Érica Levigar com atualizações, com novidades pra gente. Fala comigo, Érica.
5: Fontes da reportagem da TMC acabaram de confirmar que 2 homens foram conduzidos pela Polícia Civil, mas ainda sem uma atualização em relação a presos. Isso sobre a operação que é realizada nesse momento ali na favela do Muquiço, em Guadalupe, devido ao ataque, né? A uma viatura descaracterizada no fim da manhã dessa quarta-feira, em que 2 policiais da Delegacia de Homicídios da Baixada Fluminense, eles ficaram feridos, um deles em estado grave e outra agente da mesma delegacia que tá ainda instável, né? Ela tem quadro de saúde estável, mas foi baleada na perna, pessoal.
1: Valeu, Érica Levigar, com mais informações pra gente. O Warlesson Stellion é arroba o Warlesson, é Varlesson, né? 01. Não, eu tô vendo no IBGE aqui, é importante a gente trazer, ó, porque tem o Erlesson, são 475. Com 2 L's são 95. Então você tem mais o Erlesson.
2: 100% atualizado, né? Último censo.
1: É, último censo. E Varlesson com 2 L's são 35, são menos ainda. E tem na quarta colocação, de nomes com similaridade, o Irlesson. Também tem o Irlesson.
2: O Irlesson.
1: O Irlesson
3: vai
1: também.
3: Vai ter as vogais, né?
1: São nomes.
3: As vogais terão sua vez aí.
2: Cara, rapaz, é isso, né?
3: Varlesson, Verlesson.
1: Aí tem aqui, ó. Você Irlesson. Sabia? Nenhuma pessoa chamada Irlesson. Nasceu no Brasil antes de 1940.
2: Ah, tem esses dados agora?
1: Você sabia aqui, ó.
2: Caraca, que maneiro.
1: Tá vendo? Tem aqui,
3: todas as informações.
2: Cara, olha, mandar um abraço pro pessoal do IBGE aí. Censo não é sempre que acontece, né?
3: Exato.
2: Mas é uma situação muito valiosa pra gente. Você respondeu o último censo?
1: Não. Minha mãe respondeu por mim. Eu tava morando com a minha mãe ainda no último censo. Ela respondeu por mim, ó, são 152 mil Brenos no Brasil.
2: Eu fiz questão, mano. Todo dia eu chegava no prédio e falava assim, pô, o cara do céu, aí rapaz, ele já passou aí. Eu falei, não.
3: Volta.
2: Aí ele deixou um contato, falei, irmão, quero responder o censo. Me marca aí, né? Não esquece de mim, não.
3: Não é?
1: O município com mais Brenos no Brasil é o município de Rifaina, em São Paulo. Não fazia ideia.
2: Como é que é o município?
1: Rifaina. Ou Rifaina, pode ser também, né? Vamos ver, Rifaina, São Paulo. Como é?
2: Rifaina.
1: Rifaina em São Paulo. É um município que fica na divisa com Minas Gerais, próximo ao Rio Grande.
2: Tem 4 mil habitantes, não é isso?
1: Uma cidadezinha, exatamente. Bem lá no norte de São Paulo.
3: A 10 horas já.
2: É o que mais tem Brenos?
1: É o mais que tem mais tem Brenos no Brasil. Isso, proporcionalmente.
2: Proporcionalmente
1: no nosso país. Um abraço para a Rifaina. Deve ter algum Breno de Rifaina.
3: E é conhecido como a praia do interior, tá?
1: Olha, porque tem um Rio Grande.
2: Atrai mais de 150 mil turistas anualmente.
1: E meu filho não entrou no censo. Nasceu depois,
3: nasceu depois do censo.
1: Temos mais um Breno aí.
2: E vou te dizer, ele é Breno Tomás, certo?
1: Breno Tomás.
2: Ah, olha, eu acho que vai ser difícil achar um outro Breno Tomás,
1: hein? Só tem ele. O. Tem aqui o Ellerson.
2: O Ellerson já tá com R assim, mais fácil de pronunciar.
3: Mas eu tava lembrando.
1: Eu estudei com o Ellerson.
3: A gente teve o Varley. Teve
2: o Sayão tá lembrando do Ellerson, goleiro do
1: Fluminense. Então, aí ele falou que foi homenagem. O nome dele foi homenagem ao goleiro. Ele falou aqui.
3: É. A gente teve o Erley também, né?
2: Então, o Erley. O R tá no mesmo lugar de o Arlisson. Só que aí acaba mais rápido. O R. Agora, o ar. Você tá perdendo o ar. O ar. Aí você tem que buscar mais um pouquinho de fôlego.
3: Continuar.
2: O Arlisson. Imagina isso na narração. É difícil.
1: O Ricardo. Teve uma treta entre Monsef e Léo Pinheiro. É porque o Léo falou que eu estava falando M. Eu falei, mas você que tá falando M. Não adianta me falar. É porque o Léo, às vezes, ele fica completamente fora da casinha, ele começa a esbravejar, ele acha que ele tá com Torelli. Eu falei, não, você não tá, eu não tô falando, você que tá falando M. Aí ficou nessa, entendeu? Lídia, a dona Lídia falou aqui, ó, curto vocês muito, um abraço, valeu.
3: Boa,
1: dona
3: Lídia, tá aí, obrigado, um beijo.
1: O Fábio Santos.
2: Minha mãe não conhece o Henrique, imagina. Então vai vou conhecer. Falar aqui no ar, porque minha mãe tem um caderninho de orações.
3: Ah,
2: ela bota o nome lá. Dos colegas de trabalho.
3: Bom, bota lá.
2: Mãe, bota aí, Henrique.
3: Certo, obrigado.
1: O Wesley, e o Wesley, tem quantos? Aí tem que abrir o site do IBGE, né? O
2: Wesley, diferente, né?
3: Aí tem que abrir o site do IBGE, aí tá o Breno. Abrindo o site do IBGE.
2: Favoritos, assim, favoritos, IBGE.
3: Wesley. Acessos recentes, IBGE é o primeiro.
1: O Wesley, gente, vamos lá, né? O programa tá na reta final já. Vamos ver, Wesley, são 246 Wesleys. Nossa,
2: surpreendeu. É Wesley, né?
1: W-E-S-N-E-Y. Wesley, né? Aí tem o Wesley. Wesley com I, Wesley com I e Wesley, ou Wesley, pode ser também, né? Tem muita gente, né, no Brasil com nomes peculiares, manda pra gente, adoro esses nomes, cara. A gente vê cada vez menos, né, esses nomes criativos, aqueles que juntam o nome do pai e da mãe, né, aí que falam o nome
2: verdade.
1: Novo. A gente tem Gabriel, Breno e Henrique. Breno é um pouco menos comum,
2: não,
1: mas
2: nossos pais não.
3: O meu é resultado de uma briga que queria um nome composto e aí não entraram num acordo qual seria o nome que estaria Henrique. Acompanhado de Henrique. Bom, Henrique é comum? É comum, então ficou Henrique, entendeu?
1: Tá bom, é um nome bonito.
3: Não teve
1: Henrique.
3: O primeiro nome.
1: É um nome legal, é um nome bonito. Vamos pro intervalo, na volta, reta final do nosso programa. Você manda sua mensagem de áudio, a gente vai ouvir o seu zap no final. E tem muito mais pra você. Fica aí.
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0: Eu falando aqui com o microfone desligado, aí não dá, né? Seja bem-vindo, você tá na TMC Transamérica em 100.1 aqui no Distrito Federal. Eu sou Lucas Scherer e te acompanho ao longo desta tarde e da noite aqui atualizando o noticiário local. Depois de um longo e bem-vindo hiato de Copa do Mundo, muito jogo na programação da TMC, você acompanhando todos os detalhes da Copa do Mundo masculina de futebol. Claro, com um fim melancólico da seleção brasileira? Sim, é verdade. A derrota para a Noruega, confesso, não acompanhei depois do segundo gol daquele grandalhão Haaland. Desliguei, né, o rádio, desliguei a televisão e parei. Não vi o único gol do Brasil na partida, mas a Copa do Mundo tem suas alegrias, né? Ver o time da França jogando, ver a raça do time argentino, embora muitos neguem, né, a possibilidade de um brasileiro apreciar o futebol dos hermanos. Eu não sou desse time, acho que tem graça, sim, e a gente pode aproveitar. A Copa do Mundo continua, o futebol de seleções continua e você segue sempre informado e muito bem informado sobre tudo aqui na programação da TMC em 100.1. Mas não é só disso que se faz a nossa programação, tem jornalismo local também e no próximo fim de semana tem jogo aqui no Mané Garrincha entre Grêmio e Cruzeiro se enfrentando já pelo futebol nacional. Eu trago mais detalhes daqui a pouco, a gente volta agora com um papo de craque.
1: Apareceu um VAR, ah, esse aqui é mentiroso, botou 0-1 aqui, não, esse VAR, esse aqui não é o Valerson não, pô. Mentiroso. Bruno Bastos, estudei com um mirtênio. Alguns anos mais tarde, tive contato com a tabela periódica e pensei em reencontrá-lo. Pô, sacanagem fazer bullying com o pior, que eu tenho que ler a mensagem antes, né? Eu tenho que ler a mensagem. Pô, um abraço pô, pro seu mirtênio.
2: O que eu queria entender é por que você orienta as pessoas a ler antes e você mesmo não lê antes.
1: Não, falei, eu tenho que ler antes,
2: então,
1: né?
2: Então, mas você orienta as pessoas a lerem antes as mensagens e você mesmo não lê antes.
1: É programa ao vivo, Henrique, imagina. A gente tem que. Ah, pá, entendeu? É papum no programa ao vivo. Bota um zap no ar! Um abraço pro mirtênio. Fala aí. Procurar no Instagram.
3: Fala, galerinha da TV.
1: Você para com isso.
3: Tô com a voz meio rouca, parecendo até o Gerson Canhota, mas aqui fala é Álvaro, de Copacabana. Pô, obrigado pelas informações aí do trânsito, tava vindo de Campo Grande. Pô, consegui fugir pela Transolímpica ali.
1: Boa.
3: Já tô chegando ao meu destino. Forte abraço, saudações alvinegros. Fogo.
1: Valeu, irmão. Tamo junto, a gente tá aqui pra isso também, né? Além de falar groselha, a gente traz informações úteis e no final fala de futebol quando dá tempo, né? No nosso programa diário aqui no Papo de Craque.
4: Hoje é o que eu chamo de programa perfeito. Teve futebol, teve bobagem e prestação de serviço. Papo, infelizmente, não tá por aqui, um motivo... É, não por isso. Inclusive, eu tô com muita saudade do Torelli, tá?
1: Ele tá aí mais tarde.
4: Sinto muita falta.
1: Fica aí, espera ali.
4: Fico muitos dias sem vê-lo. Você não sinto muita saudade, não.
1: Eu sei.
4: O programa hoje foi muito bom. Apesar de, infelizmente, a prestação de serviço ser pautada em algo ruim pra cidade.
1: É um caos. É, bota mais um zap, Leonardo Saião, fala aí.
5: Fala, rapaziada da TMC, boa tarde, Valmir de Belfor Roxo, flamenguista.
1: Valmir.
5: Só vou falar uma coisa, o mais importante é o seguinte, qualquer seleção pode ganhar a Copa do Mundo, no sendo do Brasil tá ótimo, mas de preferência argentino. O mais gratificante é ver vocês, pé da vida, vendo a Argentina passar e a seleçãozinha pentacampeã mundial, né? Eliminado, só lamento. 2030 vocês perdem de novo, tá? Nas
1: vocês?
5: Oitavas. Salve esse áudio aí.
4: Vocês não jogam mais!
1: Localização. É. Chique, Bahia. Interlândia, um abraço pro Belfor Roxo. É, mas, pô, não sabia que em Belfor Roxo tem uma colônia argentina.
4: Localização Estrela do Norte, São Gonçalo. Pô, não me quebra assim, né, meu paizão?
1: Ô, qual é, irmão? Pera lá, né? Não
4: pera
1: entendi.
4: Lá.
1: Porque, um abraço pra. Pô, já fui muito a Belfor Roxo, adoro aquela parte. Eu sei que Belfor Roxo tem os seus problemas, aquela parte do centro, pelo menos ali. É, o quê?
2: Não, ele tá indignado.
4: Porra, brasileiro ele é, porque o sotaque dele é.
1: É o cara de Belfor, é do carioca. É Belforrense,
4: não é nem que ele é um
1: gentílico.
4: Estrangeiro que fala bem o português. Não, ele é, mas tá claramente ele é brasileiro.
1: Foi vocês, nós, né, amigo? Sabe aquele o povo somos? O povo somos nós. Pelo amor de Deus, Silepsi. O povo somos. Oh, um abraço pra Belfor Roxo. Não Olha. Sabia que em Belfor Roxo tinha uma resistência brasileira. É, e pró-Argentina, que
4: então, qual é a comunidade aqui do Rio que eles pintam de uma comunidade? Eles pintam as ruas, tudo Argentina? De Argentina. Não lembro agora qual, vou pesquisar aqui.
1: E, não sabia dessa não.
2: Também não.
1: Aí não dá, pô.
2: Me pegou de prevenido.
1: Mais um zap aí, ó. Já fui aí. Um abraço.
6: Boa tarde. Bruno Henrique na voz.
1: E aí, BH?
6: Farias,
3: Você tirou a Argentina da final, Farias?
4: Se Deus quiser.
3: Que isso, Farias? Você acha que o cabeça de ovo vai deixar a queridinha dele fora da final? Pai do Messi?
1: Ele é pai do Messi?
3: Não, não pode não. Quem até é a arbitragem, a Argentina vai apitar França e Marrocos. Eu duvido muito que a Argentina fique fora, não pelo futebol, mas pela manipulação. Abraço.
1: Mas fala a verdade, você ficou feliz? Tudo bem, se supostamente os árbitros são argentinos para prejudicar a França, vai dizer que tu não ficou feliz? Se você tá acreditando, mas não é verdade. Se a pessoa parte da tese que tem o complô para ajudar a Argentina, você pode concordar ou não? Ah, eu acho que tenho, beleza. Aí, pô, inclusive os árbitros pra tirar a França são argentinos. Aí tu fica pé da vida com isso? Não é? Pra botar Marrocos na semifinal, na semifinal da Copa do Mundo, pra pegar ou a Espanha ou a Bélgica? Eu acho que a final vai ser França. Não é torcida, não, mas eu acho que
0: a Argentina tá mandando
1: França,
0: tanto assim na FIFA, isso que eu não consigo entender.
1: Não tô entendendo também, não, essa moral toda do
4: Zero Bolsa. Aí eu sou obrigado a recorrer àquele meme. É. Saudade de quando a CBF era próxima à FIFA.
1: É, pois é.
4: Era o Ricardo Teixeira.
2: É. Aí, do jeito que
1: João
2: tá,
1: Avelange, FIFA.
2: Do jeito que a Copa tá, estamos caminhando pra aquele meme, né? Se as pessoas soubessem, ficariam enojadas.
1: É. Gunther Schweitzer, da Central Globo de Jornalismo. Um abraço para Gunther Schweitzer, que não tem nada a ver, né, com isso aí. É, eu queria saber, porque, pô, o futebol argentino, gente, acabou, né? Vocês sabem disso, o futebol argentino implodiu, tá tentando se reconstruir, é um caos politicamente.
2: E teve crise também do próprio Di Maria falando sobre as questões políticas que envolvem os clubes na Argentina.
1: Meu amigo. Porque os clubes são muito fortes nisso. Quando a Cristina Kirchner tentou intervir, também muitos não aceitaram por questões políticas, e também pra mim a intervenção foi uma porcaria, mas isso é outro assunto. Mas assim, não tem essa força política, sim, toda, eu acho, a Argentina.
4: E não tinham nem projeto de nada, eles acertaram sem querer no Scaloni.
1: É, o Scaloni.
4: E o resto é história. O Scaloni realmente faz um trabalho maravilhoso. O time encaixou, tá jogando bonito. Tem o Messi jogando auge.
1: Dito isso, eu acho que amanhã a França vai sapecar Marrocos. Não vou estar aqui até o jogo, então vou dar o meu palpite.
4: Bom, França versus Argentina. Vou falar. Eu falei, ó, vou repetir aqui. É Lúcifer versus Satanás na final.
1: É, e eu acho que a Espanha não vai ser fácil, mas vai vencer a Bélgica na sexta-feira.
2: Aqui, ó, o Pierre falou aqui que é no Dendê, na ilha.
1: Ah, na ilha. Um abraço pra ele, do governador. Tchau, Magini.
2: Valeu.
1: Tchau, Gabriel Farias. Vem aí o Sobremesa e logo mais às 5 tem Bruno Torelli no Papo 2. Valeu!
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0: 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Começa agora o Sobremesa, o seu programa favorito. Comigo, Lucas Salles, e também com ela, Mini Ruth.
1: Boa tarde, pessoal. Olha só que beleza. Ele não é goleiro, mas melhorou essa vozinha. E aí, Batichinha, tudo em paz?
2: Meu Deus do céu.
0: Péssima piada.
2: Agora que eu entendi a piada, pelo amor de Deus, Mini Ruth. Ó, você que tá aí no YouTube, manda um dislike só pra ela, tá? Só pra ela.
0: Isso não vai atrapalhar o nosso algoritmo.
2: Ó, arroba TMC News BR em imagem no YouTube, você comenta, deixa o seu like pra nós, pra de não, e se inscreva no nosso canal.
0: E você que nos ouve com o seu ouvido, você pode participar do nosso programinha de meu Deus. Basta você mandar mensagem para o nosso WhatsApp, que é o 011 97221 1001, e você pode responder a enquete do dia, que traz a pergunta.
2: Enquete do dia: o Brasil já caiu fora, foi eliminado pela Noruega, e tem brasileiro que tá torcendo pra Argentina, tem brasileiro que tá torcendo pra França.
0: É verdade, né? É verdade.
2: E aí, a pergunta de hoje é a seguinte: como se vingar de um brasileiro que torce para outra seleção, hein? É o que eu quero saber.
0: Ô, Mini Ruth, você tem alguma ideia?
1: Ai, se a pessoa torce pra Espanha, já dá vontade de pegar aquele pano vermelho e fazer: vem, touro, vem, touro.
0: Mas eu só quero entender uma coisa. Essa enquete de hoje é pra me provocar.
2: Por quê?
0: Porque ontem eu postei nas minhas redes sociais um lindo vídeo de mamãe, Dona Gilda, comemorando a vitória da Argentina sobre o Egito. Uma vitória bonita, hein? Ó, três
1: gols, né?
0: Comprado o quê? Respeita meu país.
1: Não, comprada. Vai pra lá então comer alfajor e não enche o saco.
0: Eu estou agora torcendo para a Argentina. E eu quero saber você. Você que não gosta que outro brasileiro torça para outra seleção, como você pode fazer pra se vingar deste brasileiro? Manda pra gente no 011 97221 1001. Muito bem. Bom, agora que já apresentamos a enquete do dia, que tal apresentarmos a nossa convidada de honra? Ela, que é jornalista, uma das personalidades mais polêmicas da mídia. Ela fala de moda, fala de política e também de comportamento. Tem mais de 1 milhão de seguidores nas redes sociais. Olha, atualizando, são quase 2 milhões de seguidores. Senhoras e senhores, vamos receber ela, Julie Milk! Aê! Seja muito bem-vinda, Julie Milk, a.k.a. também conhecida como Juliana Moreira Leite. Muito obrigado pela presença, Juliana.
3: É, o prazer é meu de estar aqui com vocês.
0: E nossa primeira pergunta de hoje, pra ela, que é muito bem arrumada. Nossa.
2: Você viu a elegância?
0: É, pra você que nos ouve no rádio, ela está vestida tal qual uma primeira dama de um país nórdico.
3: Não é?
0: É, ela está muito elegante. Ela está linda demais. Está uma tchutchuquinha. Nossa primeira pergunta é dele, por favor, Marcelo Batista.
2: Aliás, eu queria fazer a primeira pergunta e já emendar a outra na sequência, se eu puder. É, Julie Milk, a gente quer saber qual a sua sobremesa predileta. Você não esperava essa pergunta, idiota, né?
3: É doce de leite.
0: Doce de leite. É. Tem a ver com o sobrenome também.
2: Doce de leite.
3: Faz sentido. Adoro tudo com doce de leite.
2: Muito doce bom. De leite. Então, eu vou fazer a primeira pergunta, que a gente falou aqui que o Brasil saiu fora pra Noruega na Copa do Mundo. Tem brasileiro ainda chorando, sentindo. Ô Julie, você acha que essa desclassificação do Brasil, de alguma maneira, reflete a bagunça que é esse nosso país?
3: Reflete o momento atual que a gente está, né? As instituições estão todas falidas, a CBF, imagina, Gilmar cuida, o outro chifra a mulher, como é que isso reflete no nosso futebol? Você vê aquele lá, aquele grandão que fez os gols, o cara é todo centrado, todo... Agora, justiça seja feita, nós brasileiros, a gente tem essa coisa mesmo de levar tudo, entendeu? É na bagunça, na confusão. Então, a gente não pode querer comparar os nossos jogadores com a pessoa que nasceu na Noruega, por exemplo, né? Eu gostaria que a gente tivesse ganho, fiquei triste. É, eu sou fã do Neymar, não vem falar mal dele que eu não deixo. Não, porque ele faz um trabalho social muito legal. Eu já conheci uma pessoa que ele ajudou muito, e desde que essa pessoa me contou tudo que ele fez por ela, eu fiquei assim impressionada como ele faz coisas que a gente nem sabe, entende? Então, Eu acho que é o reflexo do Brasil, com certeza.
0: Olha, pra você que está nos ouvindo e ainda não identificou, eu acho dificílimo, porque Julie Milk, ela, a voz dela é icônica. O comportamento que ela traz nas redes sociais também é icônico. Você, com certeza, já em algum momento se deparou com algum vídeo da Ju descendo críticas, descendo os seus comentários.
3: Elogios também.
0: Elogios também, é óbvio. E também trazendo a sua opinião. Opinião esta que algumas vezes acaba desagradando algumas pessoinhas. Então ela acaba se tornando um grande fenômeno, um viral na internet. Ela, inclusive, tem o seu próprio canal no YouTube, posta sempre vídeos lá trazendo as suas opiniões. Opiniões essa que eu acho que uma pessoa que também poderia ter é a Mini Ruth, né, Mini Ruth?
1: Eu sou polêmica também, viu, Júlia? A gente pode dar a mão e sair andando.
2: Ah, é? Isso é polêmica. Você para com isso.
1: Eu sou barraqueira
2: para
1: mesmo.
2: Com isso. Ela falou do Ney, você é fã do Ney, né? Sou. E o que queria, puxando esse gancho, a gente viu aí que a senhorita Luana Piovani, né, foi lá e falou, graças a Deus, Neymar aposentado. O que que você tem a dizer? O que que você acha da senhora Luana Piovani?
3: Acho que ela, o remédio não está atualizado. Porque outro dia ela gravou um vídeo que ela acorda fumando aquele negócio lá do Bob Marley e vai dormir com aquilo. E uma loucura, porque eu não faço uso, nunca fiz, mas todo mundo que eu conheço que faz uso são as pessoas mais de boa na lagoa. A única pessoa que eu conheço que é histérica e que gosta do que vem da Jamaica é ela. Nem isso dá conta. Tu imagina? Não é. Porque geralmente você vê aquele pessoal, né? De boa lá. Só que você vê o pessoal da Jamaica, os surfistas. Ela agora, graças a Deus, a Cíntia, que eu adoro, sou fã. É, a mulher do Scooby, eu rezo pela Cíntia, porque a urucubaca da mulher não deve ser fácil. Ela tirou o hiperfoco do Scooby, né? Porque ela tinha um hiperfoco do Scooby que era uma loucura. Cara, no dia que ele e a Cíntia tiveram a filhinha, a menina acabou de nascer, foi direto pra operação, ela tava fazendo escândalo na internet com o Scooby, quer dizer, ela não respeita nada. Só que ela esqueceu o Scooby e agora ela é... O hiperfoco dela é no Neymar. É um recalque, gente. Ela fala do Neymar como pai. Ela chama a mulher do Neymar de corna. Ela fica... É uma pessoa que fica feliz com a tristeza do outro. Aí você pode... Um monte de gente falou, pô, mas era assim como o sonho do Cristiano Ronaldo era ter ganho uma Copa. Era do Neymar. O choro dele é legítimo. Ela fica feliz com a desgraça dele, cara. Eu, de novo, Neymar, reza o Salmo 91 todo dia, porque a urucubaca dessa moça não é fácil.
0: Palavras de Juliana Milk. Julie Milk é a nossa convidada de hoje, jornalista, youtuber, comunicadora e que faz vídeos dando as suas opiniões, que em alguns casos muita gente a considera polêmica. No caso, acho que até da própria Luana Piovani, como ela mesma disse. Inclusive, Julie, falando de Luana Piovani, a Luana, ela recebeu 300 mil reais pra falar bem de um banco central, do Banco Central. Você já recebeu alguma proposta parecida com essa?
3: Já do Vorcaro.
0: Mentira.
3: Não diretamente do Peleleco, mas é dele, já foi provado, né? Sim. O Vorcaro contratou influencers e jornalistas mais pro lado da direita. E, na verdade, todos aceitaram, né? Todos aqueles que fizeram um vídeo negando, todos aceitaram. Tá lá, tá na Polícia Federal, eles sabem, porque eles tiveram que ir lá depor, assim como eu tive. A única que negou de primeira fui eu. É, porque, de fato, eu não trabalho pra bandido. Mas, e aí, era uma proposta altíssima, pelo que eu vi. Quem tinha mais de 1 milhão de seguidores, e quando eles me procuraram, eu tava com 1.500.000, era 300 mil por vídeo. Daria, o meu contrato seria por 3 meses, né, um vídeo por semana, daria 2 milhões que ele ia pagar, e eu neguei. E aí, o pessoal ficou com muita raiva de mim, porque... É, aí teve um outro, duas pessoas que negaram, mas eu fui a única que negou de primeira. Teve o vereador lá de Erechim, que ele aceitou, assinou o contrato, eu não sei porque depois ele desistiu, mas ele desistiu. Então a gente deu toda essa informação para Malu Gaspar do Globo, e a Malu expôs essa história. E aí os influenciadores ficavam atacando a gente o dia inteiro. Por quê? Primeiro porque a gente mostrou que eles não valem o pão que come. Segundo porque a gente acabou com o rock and roll deles, né?
2: E Júlia, e como é que o cara... E como é que chega em você? Já chega na cara dura e fala, ó, tenho isso?
3: Não, eu recebi...
2: Como é que é o approach?
3: Comigo foi, eu tenho tudo, porque teve áudio, tudo. A Polícia Federal recebeu tudo, a Malu também. Eu recebi no Instagram, no meu direct, ah, Juliana, eu queria contratar você, não sei o que, não sei o que. Aí eu dei meu WhatsApp, aí ele falou, olha, meu nome é fulano de tal. Ele o cara que me procurou é o empresário do Firmino Cortada. E ele falou assim, eu sou empresário, não sei o que, não sei o que. Eu tenho um grande, grande empresário que quer contratar você. Eu falei, pra quê? Ele falou, então, é pra você fazer vídeos, um por semana, às vezes dois. Eu falei, quanto é? Ele falou, você cobra o quanto você quiser. Eu já achei aquilo esquisito. E eu falei, mas quem é? Aí ele falou assim, a partir de agora você tem que assinar um...
2: Termo de confidencialidade, né?
3: Eu misturo, o pessoal odeia, mas é que eu tô pensando em...
0: Não, tudo bem, pode ter essa inglês.
3: Eu leio muito inglês, vejo muita informação, mas é isso que você falou,
2: elegante,
3: né?
2: Elegante.
3: E aí, na hora que ele falou isso, eu falei, a partir de agora, se você topar, você tem que assinar o contrato, porque a partir dali, no contrato, já estava lá. Eu não vi, tá? Mas depois eu vi. Depois era projeto Daniel Vorkari. Então, todos esses influencers que falaram que não sabia para quem estava trabalhando, é mentira, porque tá lá. Projeto Daniel Vorkari, projeto DV. E aí eu falei assim, assinar? Eu falei, mas quem é? Aí ele mandou outro áudio. Não, olha, a partir de agora você tem que assinar. Eu falei, mas é que assunto? Aí ele me mandou o negócio do Banco Central e falou, olha, todos esses influencers já fizeram, era pra atacar o Banco Central, aí...
4: Você veja bem, Julie Milk está aqui conosco e fez um trabalho mais digno que possivelmente a da nossa Polícia Federal. Porque ela recolheu esses dados, sim, e entregou para, sim, a imprensa e também entregou a própria Polícia, sim, Federal. Lembrando que o diretor da Polícia Federal estava ali tomando um esquinho com o Vorkari.
3: E pode falar, né? E por causa disso que ele voltou, que o Peleleco voltou para a cadeia.
4: Entendi.
3: Teve por duas razões. Que ele comprou pessoas e tentou, e a outra porque ele mandou bater num jornalista. Então eu fui responsável por botar Daniel Vorkari de volta na cadeia. Você tem toda a razão. Eu acho que o Andrei não gostou muito disso, não.
0: Com certeza não, Johnny Milk.
1: Mas você chegou a receber alguma ameaça depois disso?
3: Olha, eu vou falar uma coisa. Não, nunca recebi ameaça. Alguns desses influencers da direita fizeram um vídeo me xingando de tudo, mas eu acho que é mais porque eu parei o rock and roll, né? Eles iam ganhar 2 milhões, só ganharam 300 mil. E, né? Então eles ficaram... Essa foi a ideia. Eu vou te falar, só recebi ameaça de bolsonarista. Nunca recebi ameaça ligada ao Daniel.
4: Ao próprio Daniel Vorkari,
3: não,
4: então,
3: presidente. Não, ele não me ameaçou. Não sei se vai aparecer por aí, né? Porque ele tava vasculhando a Malu, ele a vasculhou. Eu sei que eu sou persona não grata por ele, né? E as peleleca toda dele me odeia.
4: Vamos então falar desse caso que é... Gente, você que me ouve com o seu ouvido, estamos falando do maior caso de corrupção do mundo. Entendo uma coisa, você que tá acompanhando a gente Bernie agora, Murdoch, muito, mas a gente tá falando de um empresário que fazia coisas erradas e que esse empresário, ele também se encontrava e agradava pessoas que agora estão responsáveis por julgá-lo. Pessoal do STF tomou uísque com esse empresário que é o Daniel Vorkari. Me conte mais sobre isso e, na sua opinião, Julie Milk, qual é o fim dessa história? Vai dar em pizza?
3: Pizza.
4: Vai
3: pizza
4: dar
3: de todos os sabores. Porque eu vou explicar uma coisa pra você. Quando a gente pensa Mensalão, Petrolão, INSS, eles são escândalos de corrupção basicamente do PT. Mas o Daniel Vorkari é um escândalo ecumênico. Aliás, na verdade, ele começou como um escândalo de centro-direita, né? Os grandes amigos dele é o Ibanez, Ciro Nogueira, né? Você viu, Ciro Nogueira ganhava de 300 a 500 mil por mês de mesada, né? Tem lá Rueda. Só que o Daniel, ele foi comprando, né? Então a gente sabe que ele tem ganhou dinheiro dele, Alexandre de Moraes, a mulher dele. Não, a gente sabe que aquilo foi compra de influência, né? O contratado ali, na verdade, é o cabeça de ovo. Aí tem, o contrato do Alexandre de Moraes é a coisa mais pornográfica do mundo. São 129 milhões e tinha um outro de 50 milhões. E aí tem o Toffoli, né? Com aquela coisa do Taiaia. E eu acho que a gente não sabe, não sei se vai chegar, mas eu desconfiaria do senhor Gilmar Mendes, porque eu nunca vi uma pessoa com tanta vontade de soltar o Daniel, de soltar o pai do Daniel. Ele vem trabalhando a favor deles. Então eu imagino que estava no payroll do Daniel. Eu não tenho a prova. E aí também, aí ele foi comprando todo mundo. Você sabe disso, né? Direita, esquerda e centro. Quem se vendeu, ele comprou. Então, como é um escândalo ecumênico, a direita tenta botar no colo da esquerda, que é ridículo. A esquerda tenta botar no colo da direita, que é ridículo, né? No caso da esquerda, eu não consigo ligar Daniel ao Lula diretamente mesmo, não. Mas tem Guido Mantega, Lewandowski. Tem o Jax
4: Wagner também.
3: Tem o Jax Wagner. Não, o Jax Wagner foi da onde tudo começou, lá Sim. com o Credit Sexta na Bahia, né? Sim. Mas é isso que eu tô falando. Quando envolve todo mundo, eles se dão a mão, cantam Kumbaya e vira pizza.
1: No final, é tudo amigo, né?
3: Tudo amigo.
4: Lembrando que os nossos microfones estão abertos para quem quiser trazer a sua opinião e também o seu lado da história. Claro, sempre com muito respeito, como faz a nossa convidada, que está mantendo todo o decoro, toda a garbo e elegância. Como eu disse anteriormente, eu vou repetir, a senhora me perdoe, mas está uma tchotchoquinha. Está
3: linda. Obrigada.
2: Que decoro.
4: Vai, Batista.
2: Ô, Júlia, e Copa do Mundo rolando, você acha que o pessoal está aproveitando esse tempo antes das eleições para já abafar esse caso?
3: Você vê que abafou um pouco da mídia, né?
2: Demais.
3: Não, né? Se vê mais. Você não vê o que nós falamos? Eu continuo falando, eu falo que tem, né? Acho que a Malu também, a Malu Gaspar, mas abafou, eles conseguiram. Porque assim, você vê, é ridículo. Quando eu vejo deputados, senadores falando, eu quero a CPI, a CPMI, já fizeram, todos fizeram acordo com a Alcolumbre, que isso não ia rolar. Então eles estão falando para audiência, eles sabem que não vai ser pautado. Você entende? Até porque o Alcolumbre está nessa também.
2: Total.
3: E o Hugo Mota também. Sim. O Hugo Mota recebeu é sempre algum familiar, né? Que eles usam o famoso laranja. Pegou um empréstimo de, sei lá, 30 milhões no Master que não precisa pagar, tá? Não tem juros, não tem nada.
4: Uma pessoa fez
3: a irmã,
4: uma pessoa
3: cunhada do Hugo Mota, cunhada. Que a família empréstimo... do Hugo Mota é uma loucura. Ali não salva nem o papagaio. É uma loucura.
4: Caramba, então um parente do Hugo Mota fez um empréstimo no Banco Master.
3: Não precisava pagar de volta.
4: Não precisava pagar?
3: Não.
1: Que coisa. Por isso que eu não vou pagar o que eu tô devendo lá daquele banco amarelo que eu tinha também.
3: Will.
4: O nome disso é justiça. Justiça.
2: Mas tanto que até o Gilmar, ele já tá ali articulando para que as provas do celular não possam ser usadas
3: desde
2: como
3: começo,
2: provas.
3: Desde o começo, todas,
2: né?
3: As provas. Eu nunca vi ele, o Gilmar Mendes. Você já viu os textos que ele faz no X? São uma vergonha. Não sei se é o chat repetindo, é o assessor. Ele divaga, né? Ele fala. E aí ele vem falando, na época lá que surgiu as conversas sexuais do Peleleco com a Peleleca, o Gilmar fez um textão. Nossa, isso é uma invasão de privacidade. Vamos lá. O brasileiro que vai pagar essa conta, tá? Vocês têm que entender. Vão lá, eu postei um vídeo no meu Instagram explicando exatamente como quem vai pagar todo esse rock and roll vai ser eu e você. E aí... A gente tem bom humor. Então, na verdade, quando a gente fica brincando, que é realmente ridículo, é um homem de quase de 45 anos ficar... Eu não posso falar aqui que é rádio, mas falando lá da peleleca da moça, né, Blanca, era uma coisa tão cafona que a gente brincou. Nós não estamos interessados na vida sexual do peleleco. É a maneira que o brasileiro arruma pra extravasar toda essa baixaria. E o Gilmar ficou ofendidíssimo, como se a gente estivesse ofendendo a honra do peleleco e da peleleca.
4: Peleleco que namorou, inclusive, famosas.
1: Famosas.
4: Famosas. Então, ou seja, até o meio da celebridade também pode estar um pouquinho corrompido. Concorda comigo ou não,
1: Minigut? Isso aí, falando inclusive em polêmica, já que a gente tá com uma moça muito polêmica hoje aqui, tá rolando nas redes sociais, não sei se vocês viram, o Whindersson Nunes brigando com a ex Luísa Sonza.
4: Vi isso.
1: O Whindersson, ele acabou chamando a ex dele de Haaland, fazendo uma brincadeira. Peraí,
4: calma aí, a Luísa Sonza postou um vídeo publicitário, inclusive, se comparando com o Haaland. Ela fez essa primeira comparação.
1: Com
4: o Haaland, o jogador
1: aquele
4: da Noruega. Ela fez um vídeo de um meme.
1: Exato.
4: E no fim era até uma campanha publicitária.
1: Exato. Mas aí aconteceu uma briga enorme. Um já não tá mais seguindo o outro. Enfim. O que você acha, hein? Sobre a gente ficar cutucando os ex nas redes sociais. Você acha válido?
3: Nunca fiz, não. Nunca fiz. Olha, minto. Olha só, né? Eu tô fingindo que eu sou boa. Não acontece, não.
2: Atirando pedra no telhado dos outros.
3: Eu fingindo que eu sou. Não, eu geralmente não arrumo confusão, eu nunca fiz. Mas basicamente, eu chamei um ex de gay na minha rede, mas dois anos depois, quando ele achou, né, a vingança é um prato que a gente come frio, né?
4: E ele de fato é homossexual?
3: Me disseram que sim, né?
4: Não inventei. Não inventou.
3: Foi o máximo que eu fiz.
4: Nem quis ofendê-la.
3: Não falei nome. Eu só falei, eu tive um noivo gay.
4: E terminou esse relacionamento porque ele não queria estar mais com você, é isso?
3: É engraçado que a gente sempre no retrospecto a gente entende, né? Ele não era muito animado, né?
4: Entendi.
1: Ah, no negócio, no brocadum?
3: Não era. E aí depois me falaram que ele era e fez sentido. Entendi. Pra mim, entendeu?
4: Então que bom. Ele abriu espaço pra que você conheça novas pessoas.
3: E que ele,
4: e ele
3: se
4: que seja
3: liberte,
4: feliz.
3: Né?
4: Ele assuma a sua orientação sexual. Não tenha vergonha, não ofensa. E agora, Johnny Milk, gostaríamos de tirar uma dúvida. Quando nós dissemos aos nossos ouvintes e também telespectadores pelo canal no YouTube que Johnny Milk estaria conosco, eles mandaram mensagens. E chegou a hora de respondermos essas mensagens. E quem vai trazer é ele, Marcelo Batista, por favor.
2: Opa, adoro. Perguntas dos nossos ouvintes que chegaram pelo 11972211.
1: 1001.
2: A Maria Paula, ela pergunta o seguinte para você, Julie Milk. Posso ser feminista e conservadora ao mesmo tempo?
3: Pode. Se você defende que a mulher tem que trabalhar, ao mesmo tempo é uma pessoa que tem valores conservadores, né? Não pode ser igual aquela Pietra lá das contas, que aquilo dali não é nem conservadora, porque eu me considero uma pessoa conservadora, mas acredito que a mulher tem que ter independência financeira. Não tem como, gente. Se você quer ser uma pessoa saudável no mundo e ser dono do seu nariz, você tem que ter sua independência. Então é isso, né?
4: No caso, você tá falando da Pietra Bertolazzi, que é uma influencer, né?
3: Gente, eu vi lá,
4: foi
3: no programa do Júnior, meu amigo, eu falei, não dou conta daquilo, não.
4: A frase que ela disse é: uma mulher não tem responsabilidade pra ficar sozinha sem um cara mandando. Você discorda dela, concorda?
3: Totalmente errado. Eu sou super a favor do casamento e da relação a dois. Acho lindo, acho que a vida foi feita pra viver a dois. Mas pelo amor de Deus, gente, as mulheres, elas se bastam. Assim, tô falando no mundo. Ela falou que tem uma filha que não tá com o pai. Eu acho que é meio tipo, sabe? Não sei.
4: Próxima mensagem dos ouvintes, Mini Ruth.
1: Olha lá, a Luísa Góes, ela mandou: você usaria um banheiro feminino com uma mulher trans?
3: Já falei isso várias vezes, eu não tenho problema nenhum com isso, usaria. Eu respeito quem se sente incomodado. Gente, mulher trans, vai no banheiro fechado, não tenho problema nenhum com isso.
2: Aliás, aproveitando essa coisa da mulher trans, no esporte, mulher trans que compete...
3: Totalmente contra, é a única coisa que eu sou contra. Falo isso, totalmente contra, é uma pataquada com as esportistas, não tem como... Tem mais força, a gente vê. E hoje em dia, não precisa nem ser, por exemplo, uma Maia que fez toda a transição. É os caras que põem uma peruca e falam, sou mulher. E competem com as mulheres e ganham tudo. Nos esportes, eu sou contra a mulher trans. Agora, eu não me incomodo nem um pouco de dividir banheiro com elas.
1: Aproveitando o assunto, o que você acha da Erika Hilton na Comissão das Mulheres?
3: Insuportável, e essa daí não representa. Ela tem... ódio mortal da gente. Você viu lá, ela xingou a gente na carta. Tem ódio. O recalque dela é tão grande, que ela não... ela processa todo mundo, o que já é uma coisa, você vê que ela tá querendo dinheiro. Você sabe que tem um meio, né? Esse pessoal que vem das esquinas, como fala ela, não tão vieram o mundo a passeio. Então, a Erika Hilton, ela faz tudo pra conseguir um quer de alguém. Acho que mulher, existe, a mulher trans é bem diferente da gente. A gente tem um outro entendimento do que é ser mulher e eles têm um outro entendimento do que é ser mulher. Eu super respeito, mas na comissão da mulher tem que ter uma mulher. Agora, na comissão do arco-íris, põe a Erika Hilton.
0: Próxima mensagem de ouvintes, Batista.
2: Caio César, você sempre elogia homens com cara de modelo internacional? Aqui não tem nenhum, né? Você sairia com um baixinho calvo, Julie Milk?
3: Ai, gente, você... Olha só, se eu me apaixonasse, sim.
0: A gente não manda no coração, né?
3: É, vai saber, dá, né? É, geralmente, é verdade, eu sempre elogio esses... Ah, mas, né, gente, beleza é pra elogiar, né? Agora, baixinho, calvo, não sei. Não
0: Julie Milk, temos dois homens.
2: O Vorcaro, você acha ele bonitão?
3: Acho ele gato, não deixava na chuva.
2: E na foto lá do Tremembé?
3: Ah, gente, a única pessoa que tá na foto bonita ali da Treino Bebê foi aquele...
0: Ah, o Suzano Mugstove.
3: Não, o super-homem, uma vez nos Estados Unidos, tiraram o Mugstove dele bêbado. Não o Christopher Reeve, aquele último. Cara, é lindo de dar dó, ninguém fica bonito ali. Aí tem que ser uma beleza, que o Peleleco, ele é meio montado, mas ele é bem altão, eu acho ele bonitão.
0: E dos apresentadores que aqui estão no sobremesa...
3: Ah, não me ponha nessa.
2: Que é isso? Eu só gostaria de saber.
1: Ele tá querendo
0: elogios, sabe? É. Próximo comentário de ouvinte, Mini Ruth, vai.
1: Meu Deus, a Ana Martins mandou assim, ó. Tem alguma famosa que você acha breguíssima?
3: Quase todas. Quase todas. Elas têm um mau gosto desgraçado, né? Se vestem mal pra caramba. Uma que eu acho que tá sempre mal vestida... Ai, gente, agora não vem na cabeça, mas a maioria, a própria Luísa Sonza é cafona.
1: Aproveitando, inclusive, já que você falou de moda, né? Na Copa do Mundo, o que mais viralizou foi o look das famosas, das mulheres dos jogadores. Qual é a mais bem vestida?
3: A mulher do Lourão lá. Aquele, do
1: Haaland.
3: É, ela é linda, chiquérrima, você viu? Ela é elegância pura.
0: Mas esse elogio não seria porque nós temos a síndrome do vira-lata?
3: Não.
0: De tudo que ela é de fora é bonito, tudo melhor.
3: Deixa eu ver aqui, eu não
0: aqui
3: sei.
0: Aqui do Brasil.
3: Ah, do Brasil, eu não vi quem que tava.
0: A Bruna Biancardi.
3: Ah, não é uma pessoa fina, né? É bonitinha, mas não é uma pessoa elegante.
0: Não.
3: Não, elegante não, ela é bonitinha. A Virgínia é só Jesus na causa, né? Quem mais? Quem que tem? Fala.
2: A do Hendrick. A do Hendrick.
1: Quero do Léo Pereira.
3: Ai, gente, eu não sei. Pode ter.
2: Gente que ninguém conhece também, Mini Ruth. É só você que vive nesse mundo de fofoca. A Janja é bem vestida?
3: Não, e ela parece uma tartaruga ninja. É uma pena, né? Porque você sabe que a gente tem estilistas maravilhosos. Principalmente aqui em São Paulo, né? Tem uma turma muito boa. A moda é muito boa, ainda mais pra quem tem dinheiro. E ela tem o todo de nosso dinheiro, né? Do pagante, né? Do contribuinte. Ela tá sempre vestida de saco de batata. Eu nunca vi isso. A Michelle Bolsonaro, isso não é política. Está sempre uma lady. É gosto, gente.
0: Pra você, qual primeira dama foi que melhor se vestiu? Pode pegar todas, vai. Do Itamar Franco, do Capô de Fusca.
3: Dos Estados Unidos foi a mãe do John Joe Kennedy, né?
0: Claro.
3: E aqui a Michelle Bolsonaro.
0: E a do Temer?
3: Mas não tinha a elegância. A Marcela, ela tinha aquela coisa bonitinha, né? Diz que se separaram, né? Agora você vai ver. Já ela aparece com um garotão. Né? Elas todas fazem isso, já viu?
0: Desculpa,
3: Depois que fez o pé de meia, elas pegam um garotão.
1: Essa é a minha intenção, viu? Mais pra frente.
3: Então faz isso.
0: Isso pra mim foi um furo de notícias. Eles terminaram?
3: Eu li em algum lugar que eles estavam se divorciando.
0: Não te jura?
3: Agora também não sei.
0: Caramba, eles têm um filho juntos, correto?
3: A primeira coisa que elas fazem é filho, né?
0: Já que você diz isso, por quê? Por que você acha isso?
3: Ué, gente, porque os salários do Brasil são miseráveis. A pessoa estuda, faz mestrado, doutorado, aí vai receber, eles dão 3 mil pra quem tem. Entendeu? Essa galera toda casa com gente. A primeira, pra você garantir o seu, né? É ter filho. Claro, é lógico, gente.
1: Ah não, Julie, calma que aí eu tô levando pro meu lado pessoal, porque assim, é, eu sou solteira, acabo saindo, né, com os boyzinhos, e aí eu entro naquele dilema.
4: Qual dilema?
1: Será que eu divido a conta no primeiro encontro?
3: Nunca!
1: Nunca?
3: Nunca.
4: Aceite a elegância, Dudu.
3: Não, de jeito nenhum, gente. Pelo amor de Deus, o homem paga.
4: É uma gentileza, então.
3: Não, é
4: a
3: gentileza. Isso aí, desculpa. Eu posso ser, né, tem idade pra ser sua mãe. Eu, de fato, sou assim. Cara, meus irmãos, nem quando eu saio com meus irmãos hoje em dia, eles não deixam eu pagar nada. Que nunca que eu saí com meu pai, né? Eu saí de casa muito cedo, eles não. Tô com eles, eu não pago nada.
4: Eu adoraria que meus irmãos também fossem assim.
3: Ah, você tinha que ser uma mulher.
4: Amigos, já que estamos com a Julie, eu vou fazer a PPP. Pergunta problemática e polêmica. Julie, você disse que a Anitta é uma boa marqueteira, mas ela se porta como uma Bruna Sufixinha. Gostaria de saber de você, a sensualidade não pode ser vendida como cultura ou também não pode estar atrelada como uma cantora?
3: Não, sensualidade.
4: Calma,
3: não.
4: Não precisa me responder, você pode responder depois do nosso break. Nós vamos para um rápido intervalo e já já tem mais sobremesa pra você.

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0: Agora 2:32, seguimos conectados aqui pela TMC 100.1 no seu dial no Distrito Federal. Como eu falava, no próximo fim de semana, agora, tem jogo no estádio Mané Garrincha. Grêmio e Cruzeiro se enfrentam no domingo às 5 da tarde, partida amistosa que marca o encontro de dois campeões estaduais e campeões nacionais também, por que não? Os ingressos estão disponíveis lá no site Ticket and Go, custam R$ 178 na cadeira inferior, mais perto do campo, R$ 138 na arquibancada superior. Tem meia entrada para estudante, idoso, professor, profissional de saúde e jovem de baixa renda, a um custo de R$ 89 a inferior e R$ 69 a superior. Outra opção é o ingresso solidário para quem doar 1 quilo de alimento, a um custo de R$ 99 a cadeira inferior e R$ 79 a cadeira superior. Crianças com até 2 anos de idade não pagam. E no dia do jogo é bom ficar atento quanto às regras de segurança. Por exemplo, é proibido o acesso ao estádio com qualquer outra camisa de time que não seja dos clubes que vão jogar. Olha, essa para mim é novidade, viu? Inclusive um dia... Eu sou torcedor do Figueirense, lá de Florianópolis. Um dia fui assistir a um jogo da Macaca, da Ponte Preta, em Campinas, no estádio da Ponte Preta, que enfrentava o Mirassol, na época uma pequena equipe desconhecida do interior de São Paulo. E aí, rapaz, os dois, a Ponte Preta e o Figueirense, são times alvinegros, né? Achei que estava tudo certo, torcidas irmãs, aquela coisa, no intervalo, tomei um puxão de orelha, tive que tirar a camisa e ficar bem quietinho no meu canto. E Selma, mudando de notícia, mudando de assunto, Selma Leite foi nomeada desembargadora do Tribunal de Justiça aqui do DF pelo presidente Luiz Inácio Lula da Silva, ela que assume a vaga aberta depois da morte do desembargador Maurício Silva Miranda. A nomeação de Selma Leite foi publicada na de edição extra do Diário Oficial da União. Agora 12:34, voltamos com Sobremesa.
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2: Caro ouvinte que nos ouve com seu ouvido, estamos de volta com Sobremesa. O seu programa favorito é o programinha de meu Deus aqui na TMC. E olha, estamos recebendo ela, a jornalista, comunicadora e também polêmica, Julie Milk, senhoras e senhores. E antes de irmos ao intervalo comercial, eu fiz a PPP, pergunta problemática e polêmica, e eu gostaria de saber dela se a sensualidade não pode ser vendida como cultura. Afinal de contas, ela disse que a Anitta é uma boa marqueteira, mas se porta como a Bruna Marquezine. A Bruna Sufichinha, perdão. A Bruna Sufichinha. Agora a gente já volta com a resposta dela, mas antes vamos dar uma olhada na nossa enquete do dia, que traz a pergunta, por favor, Batista.
3: A pergunta é como se vingar de brasileiro que torce para outra seleção. A minha melhor opinião é fazer ele torcer pro Brasil de novo em 2030. É a melhor maneira de se vingar. Mas, por exemplo, o Guilherme Arão, ele falou, tem um cara do meu trabalho que tava torcendo pro México. Sabe o que eu fiz? Taquei pimenta na marmita dele.
2: Nossa. Isso é genial. Isso é genial. Não gosta do México? Vai comer que nem o mexicano. É.
4: Que mancada. Vanessa Alves, ela mandou. Meu irmão tava torcendo pros Estados Unidos. A parte dele no churrasco, é claro que eu cobrei em dólar.
2: Genial também. Mudou muito. Mudou muito.
3: E o Gustavo Freitas, ele disse que tirou o amigo dele do bolão sem ele saber porque quem torce pra outra seleção tá fora do bolão. Tirou ele do bolão.
2: Vai fazer bolão lá, lá no país que ele torce.
4: Bom, e que esperto, hein, Lucas?
2: Eu quero saber de você. O que é que você vai fazer pra se vingar daquele amigo, aquela amiga que torce pra uma outra seleção? Manda pra gente no nosso WhatsApp 011 97221 1001. Agora voltemos com ela, Johnny Milk. Vamos lá, responda. Você disse que a Anitta é boa marqueteira, mas que ela se comporta como a Bruna Sufichinha. Eu te pergunto, a sensualidade não pode ser vendida como cultura?
5: Não, sensualidade é uma coisa, né? Baixaria é outra. Sensualidade, a maioria dos cantores, quando eles cantam, ele tem uma sensualidade. A música é uma coisa sensual. O que ela faz é diferente. Ela enfia um negócio no rabo e fica fazendo assim, como se alguém estivesse metendo ela por trás. Isso não é sensualidade, isso é baixaria. Agora ela faz isso porque a Anitta não canta.

0: Não, dá um microfone pra ela, ver se ela vai cantar.
1: Mas e por que que chamam ela pra eventos grandes, por exemplo?
0: Porque ela virou uma... Ela é, hoje em dia, a pessoa mais conhecida aqui no Brasil, né? As coisas estão conectadas. E é isso. Isso não é mérito pra nada, gente. O mundo, ele é, em sua maioria, se você for parar pra pensar, ele gosta dessa coisa baixa, entendeu? A bunda, ela vende.
2: Eu entendo o seu raciocínio, mas eu venho a discordar por um simples motivo. Nós recebemos aqui dois atores que interpretam Vinícius de Moraes e Tom Jobim no musical que já saiu de cartaz. Sim. E eu perguntei a eles qual a procura da geração Z. E realmente, a geração Z não escuta Bossa Nova, não vai escutar Tom Jobim. Pois é, eu também, eu amo Tom Jobim e eu amo Vinícius de Moraes, adoro, ouço muito Frank Sinatra e sei que a nova geração nem vai chegar perto disso. Mas nem por isso, o fato deles não gostarem não quer dizer que os cantores que eu ouço são ruins.
0: Mas você não pode comparar a Bossa Nova, que foi uma música considerada genial, inclusive para os grandes eruditas da música, aquele negócio que o João Gilberto inventou, porque tem a batida do jazz, uma outra batida. Você sabe que depois dos Beatles, o compositor mais gravado no mundo é Tom Jobim. É gênio. Você não pode comparar as pessoas que mudaram a música mundial, porque foi isso que a Bossa Nova fez, com a moça que fica botando a bunda pra cima. A música da Anitta não vai ficar. Anitta não vai ficar como um Freddie Mercury ficou, como, entendeu? Ela é o produto desse tempo que a gente vive, de onde tudo é descartável.
2: Eu concordo com você em relação ao bom... A sua opinião sobre o Tom Jobim, o Vinícius, e também da música. Você até citou fatos. Realmente, o Tom Jobim é o artista mais regravado no mundo. Agora, o que eu queria dizer é o fato de não gostarmos desses novos artistas não quer dizer que eles sejam ruins ou que não saibam cantar.
0: Mas tem vários novos artistas que eu gosto. Eu não sou uma pessoa parada no mundo. Tem várias gente do universo pop mundial que eu gosto. Eu amo Harry Styles. Tô indo no show dele de novo.
2: Nós vamos. Bom dia que você vai.
0: Dia
2: 17. Eu vou no dia 21. Você ia falar pra gente comemorar junto.
0: Eu vou sempre, ué.
2: Muito bom. Adoro. O Styles é muito bom. Falando em famoso, olha aí, quem eu vou puxar agora?
1: Olha aí, famosa.
2: A Mini Nelson Rubens.
3: A Mini Nelson Rubens. E Lucas, antigamente era Bossa Nova, agora é Bossa Nova. Velha.
2: É Bossa Nova.
1: Ai,
2: agora.
1: Que susto.
2: Bossa Nova. Muito boa, muito bom. Essa piada é boa, essa aí, Julie, dá pra usar. É Bossa Nova. Muito bom, muito bom.
1: Julie, você que é jornalista também. Recentemente, o Léo Dias, ele pagou por um vídeo da Virgínia brigando com o Vini Júnior. Pagou uns 600 euros, mais ou menos. O que você acha desse tipo de jornalismo?
0: Acho que o Léo Dias é um câncer da sociedade. Acho horrível o que ele faz. Não assisto, desculpa, gente, vocês gostam. Acho o que ele faz com os famosos é horrível. Eu conheço pessoas que já tiveram a vida destruída, gente que não vale nada. Acho que esse cara vai ter um karma horroroso. Já tem, né? Se olhar na cara dele, ele não é uma pessoa que passa uma coisa leve, uma coisa legal. Eu não entendo quem vai lá e dá moral. A própria Anitta fez muito bem quando mandou ele catar coquinho, porque parece que ele ameaça, né? Você viu a Virgínia? Ele é muito amigo, quando ela não faz o que ele não quer, ele vai lá. Como que você faz isso com a pessoa que tá sempre lá? Se a Virgínia fosse inteligente, dava uma banana pra ele, como a Anitta fez. Acho ele um câncer da sociedade e do entretenimento.
3: Aproveitando esse mundo dos famosos, né? A gente falou aqui de galãs internacionais. Sim. Homens que você acha bonito. Você acha o Wagner Moura, você acha ele um galã? Você acha ele... com aquele sapato dele, pata de camelo, aquela coisa maravilhosa que ele usou nas premiações.
0: Não, ele tem um olhinho de bulldog, né? Não acho. Não acho. Eu não acho ele um cara feio, se você quer saber. Não acho ele feio, não. Mas não galã, não, né, gente? Galã é Brad Pitt, né?
2: Falando sobre achar bonito ou não, você, Julie, namoraria um homem de esquerda?
0: Ué, se ele fosse uma pessoa correta... Né? Porque, na verdade, gente, você ser esquerda e de direita são ideologias que você se identifica. Agora, se você for uma pessoa correta, honesta, um bom parceiro, sim, por que não?
3: E tem alguma pauta da esquerda que você se identifica?
0: Pauta da esquerda que eu me identifico, qual seria? Porque a esquerda vive muito de bravatas, né? As próprias pautas dele, eles não levantam muito, né? Vive de narrativa, né? Eu acho que...

0: não, se você, qual? Porque eu sou a favor do, eu sou a favor do menor Estado, eu sou a favor do empreendedorismo, eu sou a favor de quanto menos interferência do Estado, melhor. Eu sou a favor da liberdade de expressão. Então, acho que não.
1: Essas são as palavras de Johnny Milk, que esteve aqui conosco. Ela que é jornalista, comunicadora, youtuber e também apresentadora lá no Oeste. Vocês podem conferir e acompanhá-la também no seu Instagram, @JulieMilk. É isso mesmo, Julie Milk.
0: Julie Milk, e no YouTube é Juliana Moreira Leite. Só corrigindo, eu pedi demissão do Oeste.
1: Você me perdoe, não, quando eu fui fazer a pauta eu não tinha visto isso.
0: Não, foi sexta-feira passada, você, né?
1: Não deu tempo. Poxa,
2: então você não fez nem o exame demissional ainda. Então ainda dá tempo. Então dá
1: quando
2: tempo.
1: Eu vi, tava lá.
0: Tava.
1: Não, odeio passar informação errada.
0: Então mas você foi agora. Vai.
1: Então, olha aqui, quem perde é Oeste. Agora, se você quiser acompanhar a Julie, é só entrar também no Instagram ou YouTube e acompanhá-la e ver. Muito obrigado pela sua presença e eu gostaria que você desse um recadinho final, Julie Milk, fica vontade.
0: Gente, olha só, sejam fiéis a vocês mesmos. A única coisa que eu fazia pra todo mundo, esse é o maior barato da vida, não faça nada pelos outros.
1: Palavras de Julie Milk.
3: Maravilhosa.
1: Julie, muito obrigado pela sua participação. Obrigada. Fique convidada pra voltar sempre que quiser.
0: Voltarei.
1: E nós seguimos aqui o nosso programinha de meu Deus pra falar com você que usa inteligência artificial. Você que usa inteligência artificial, você que gasta uma baba pagando o ChatGPT Plus, Gemini, até o Claude, você tá gastando dinheiro à toa. Porque aqui no Sobremesa nós temos a nossa própria inteligência artificial, a nossa própria IA. É ignorância artificial com ele, o ChatGPT. Como funciona? Eu vou mostrar pra vocês como o ChatGPT é muito bom. Eu vou fazer uma pergunta para o ChatGPT e depois vou repetir a mesma pergunta para o ChatGPT. Você vai ver a diferença. ChatGPT, se eu estiver assistindo o jogo na empresa, eu posso xingar?
4: Respire fundo e não xingue. Mantenha calma porque assim todos se divertem.
1: Bom, vamos agora perguntar ao ChatGPT. ChatGPT, se eu estiver assistindo um jogo na empresa, eu posso xingar?
2: Mas claro, claro, inclusive deve xingar os seus amigos. Mas no caso do jogo da seleção, você tinha que aproveitar os caras que tem um nome parecido. Tipo, Marquinhos, seu vagabundo! Bruno, vai tomar suco de caju! Matheus, você não serve pra nada! Aí o cara acha que você tá xingando um jogador.
1: Muito, entendeu?
2: Muito bom,
1: você é esperto. Próxima pergunta. ChatGPT, como é que eu faço pra ganhar no bolão?
4: Analise os jogos e lembre-se. Futebol é sempre uma caixinha de surpresa.
1: Bom, ChatGPT, como é que eu faço pra ganhar no bolão?
2: Acertando os resultados.
1: Tá certo aí, ó. Conta em grosso. Senhoras e senhores, esse foi o ChatGPT. Olha, é um dos quadros favoritos aí do pessoal, né? Mas é imbatível. É imbatível com o nosso próximo quadro, que é unânime. Por onde a gente passa, todo mundo fala do programinha de meu Deus e fala desse quadro agora.
2: Hoje é dia do taxista, hein, aliás, hein?
1: Hoje é
2: dia do taxista, os taxistas que dão carona pra TMC e pro Sobremesa.
1: Muito obrigado. Obrigado de verdade. Vocês fazem a diferença na nossa vida. 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Muito bom. Agora, amigos, vamos então ao quadro que mistura informação com diversão. É hora de trazermos notícias de um jeito que só a gente sabe. É hora do Girinho de Notícias, vai!
5: Lá vem pra cá, Patrícia, Patrícia, vai, olha essas noticinhas.
2: Girando e rodando.
5: Olha as notícias que estão vindo, Patrícia. Viu? Adeusinho.
1: Primeira notícia do dia, traz ele, por favor, Marcelo Batista.
2: Olha só, e o Messi, hein? O Messi continua na Copa, foi sofrido contra o Egito.
1: Nossa.
2: Né? Foi sofrido contra o Egito, mas o Messi, mais uma
1: eu
2: vez,
1: jurava
2: fez a diferença.
1: Que era Egito.
3: Eu também, cara.
1: Fiquei bem surpreso com
3: o Messi. Eu tava dançando até o El-Chan, juro.
2: E agora vai pegar o caminho da Argentina. A Argentina sempre se dá bem em Copa do Mundo. Agora vai pegar a baba da Suíça.
1: Fácil.
2: Olha aí, a baba da Suíça. Não, mas isso.
1: Com a Inglaterra primeiro?
2: Não, a Suíça, porque era o ganhador de Colômbia e Suíça.
1: É, Noruega e Inglaterra, verdade.
2: Então a Argentina vai pegar a Suíça. Isso prova-se que e dessa maneira se prova que o futebol se joga com inteligência. O Messi é o cara que menos corre na Copa e tá fazendo a diferença. Nem o Cristiano Ronaldo, com aquele preparo físico todo, com os jogadores, não conseguiu dar conta do recado. O Ney também não conseguiu.
3: Ou né? Com chocolate, né? Porque chegou no final Suíça e Argentina.
1: Meu Deus, Deus do céu.
3: Ah, se você sair, não. Não, por favor. Não me deixa.
2: Meu Deus do céu.
3: Não, fica aqui, Batichinha, vai.
2: Eu só vou ficar. Vamos, fica, Lucas. Fica, porque outro dia
3: ele
2: já
3: ficou ofendido, a gente encerrou,
2: porque o convidado ficou até o final, a gente não teve giro de notícias. É, e o povo pede nas ruas.
1: E pede, todo
2: porque,
1: mundo.
2: Olha, depois do vozinho, agora é essa, meu
6: próxima
2: Deus.
6: Próxima notícia. Atento, atento, atento. Atenção, você que acompanhou lá no início, você se lembra o que a gente deu aqui no Sobremesa.
2: Okay.
6: A gente falou de um suposto caso de assédio que envolve um ministro do STJ. Lembram disso? Que ele abraçou uma menina de 18 anos e essa menina deu um depoimento dizendo que sofreu um abuso sexual. E aí, esse ministro do STJ ele foi se defender.
2: O que ele alegou?
6: Eu não gostaria de rir, porque eu acho que até uma voz de respeito, mas não dá pra não rir. Esse ministro do STJ, ele apresentou um exame provando que ele é broxa. Então ele não poderia causar nenhuma importunação sexual.
2: Ausência de libido.
6: Marco Buzzi, que está sendo investigado por uma importunação sexual contra uma jovem de 18 anos, apresentou um laudo onde foi anexado no processo contra ele, dizendo que o ministro sofre de disfunção erétil e ausência de libido. Ou seja, ele não consegue subir o campeão e ele não sente vontade.
2: A pipa do vovô não sobe mais.
6: Exatamente.
2: Isso, nos termos da lei, é o seguinte: é presunção de impotência, ou seja, todo mundo é considerado broxa até que se prove o contrário. Olha, foi isso, ausência de materialidade.
6: Ele diz que ele, bom, a pipa não sobe mais e que ele não sente desejo de fazer saliências e que por esse motivo não poderia ter cometido nenhum crime sexual.
3: Ah, mas pera lá, porque ele podia muito bem ter usado o azulzinho também, né?
6: Não, gente, olha só, ele não podia ter usado nisso, porque isso pode parecer que a gente tá arranjando uma desculpa pra ele cometer um abuso sexual. Ele não pode fazer nada, ele não pode se aproximar de uma mulher e abraçá-la. E se essa pessoa se sentiu ofendida, se ela se sentiu abusada, ela tem o direito de recorrer.
3: Exato.
6: Então, ministro, tá tudo errado, tudo errado. E os nossos microfones estão abertos caso o Marco Buzzi queira falar sobre a sua disfunção erétil. O processo dele está correndo no STF e nós esperamos, claro, que tenha alguma solução, alguma resposta.
3: É um absurdo, viu?
6: Bom, próxima notícia tem a ver também com Copa e tem a ver com apenas um jogador. Traga aí,
3: menino. Exatamente, olha, é sempre assim, né? Às vezes a gente vai pra algum rolê, aí chega lá, o rolê tá legal, fala, não vou embora agora não, vou depois. E foi isso que aconteceu com a seleção brasileira, viu? Porque o nosso avião já voltou para o Brasil com apenas um jogador. É ele, Danilão. Danilão do Flamengo desembarcou no Rio de Janeiro após a eliminação e a CBF liberou todos os outros atletas aí pra que eles voltassem como quisessem. Ou seja, a galera deve ter ido pra Ibiza, né? Pra Las Vegas, enfim.
2: E o medo?
6: Ibiza na Europa.
3: Sim.
2: Ah, tá. E o medo do piloto tá puto com a seleção e jogar um avião em algum prédio aí. Por isso que os caras não quiseram vir, não, rapaz.
6: Eu acho bem engraçado
2: E ainda o último jogo foi lá perto de Nova York, tem o prédio novo que eles construíram. Opa, os caras têm medo. Cara,
6: é ver o Danilo. Eu de alguma forma, eu admiro você. Você foi lá e se comprometeu. Você honrou seu compromisso. Você vai
2: não,
6: jogar
2: pelo com a amor de Deus, ele bota. Não se comprometeu, porque não jogou porra nenhuma. Foi o contrário.
6: Pera aí,
2: o Danilo só fez cagada em
6: campo.
2: Os gols da Noruega foram tudo em cima
6: dele. Estamos falando de responsável. O cara, ele assumiu um compromisso e fez, honrou. Tá certo, foi e voltou, não ficou pra gandaia. Mas poderia ter jogado um pouquinho mais.
2: É porque ele joga no Flamengo, né? Voltou.
6: Próxima notícia, trago eu. Preço do café vai aumentar em 13% agora em julho, amigos. É difícil, né? É difícil pra você, brasileiro, afegão médio, que adora tomar o seu cafezinho, que, nossa, chega, olha, eu vou chegar em casa, vou fazer um café. 6 horas da tarde, vou tomar um cafezinho depois de um dia bem cansativo de trabalho. Você vai sofrer, porque agora o preço do café vai aumentar. O aumento foi já anunciado aos comerciantes. Isso ainda não significa um aumento imediato. Não quer dizer que agora, se você for ao mercado comprar o café, que ele vai ter subido de preço. Não, calma.
1: O reajuste deve chegar pra você, que é consumidor,
2: amanhã.
1: Nos próximos meses, cara. Não é amanhã também, não. Ainda dá tempo. Se você quiser, aproveita pra fazer um estoquezinho de café.
2: Agora, daqui a pouco, o café não vai ser servido mais em xícara, vai ser servido em taça. Então, tão nobre que
1: tá ficando o café. Tem uma explicação por que tá acontecendo esse aumento.
3: Por quê?
1: Tem a ver com a chegada do El Niño, aquele evento catastrófico da natureza que tá com chuvas. E aí o estoque mundial tá baixo, entendeu? Tá mexendo ali na temperatura, tá chovendo muito, tá prejudicando a plantação. Por isso que como tá com baixo de café, o preço aumenta, entendeu? Entendi. Pouco café, aumenta o valor do preço. Olha,
3: mais que nunca tô precisando de um chá, viu?
2: Pra ficar acordado agora, só ver o preço do café, não precisa nem tomar mais, tá?
1: Próxima notícia, traga aí
2: pra tirar o sono. Ó, vocês viram que a Luana Piovani, ela ficou zombando o menino Ney após a eliminação da Copa. Ela fez uma série de stories no Instagram dela e escreveu lá, enfim, Neymar aposentado, né? E aí tinha aquele a mãozinha orando assim, sabe? O emoji. O emoji. Agora, ô senhora Luana, eu quero falar um negócio pra você. Fecha em mim! Eu quero falar um negócio pra você. Ô Luana, quantas Copas do Mundo você já jogou? Hein? Quantas Copas? O Ney já fez novela.
1: Já fez novela.
2: O Ney já fez participação em novela, ou seja, o Ney já foi ator.
1: Participou e jogou... na minha malhação.
2: É?
1: Na malhação sua? Que eu fiz, na minha malhação.
2: Tá vendo? Pô, juro por Deus. Tá vendo? O Ney não é tão perfeito assim.
1: Vai se ferrar, Batista. Vai tá se vendo? Ferrar.
2: Ó, o até Ney.
3: Cantor ele foi.
2: O Ney participou em novela e jogou 4 Copas do Mundo. Você já fez teatro, Luana, já fez novela, mas quantas Copas você jogou? Quem é melhor
1: boa,
2: que quem?
1: Gostei, boa, adorei.
3: Até parabéns. Cantor o menino Ney já foi. Mas sabe quem já foi cantor também?
1: Quem?
3: Menino Haaland. Pois é.
1: Rapaz, o jogador lá da Noruega?
3: Exato.
1: Caramba, que loucura, né?
3: É, na adolescência o atacante fazia parte aí de um grupo e essa música acabou voltando a viralizar nas redes sociais e tá todo mundo enlouquecido.
2: Meu Deus, feio daquele jeito, devia ser o quê? O Oruan, norueguês.
3: É o Kurt Cobain depois da bomba.
2: É, né? Snoopy Haaland. Ele cantava rap, né?
1: Caraca, cara, que loucura. Ele é estranho, né?
2: Ele é bem estranho.
1: Ele é estranho. A cabeça cara, eu achei dele ele é estranha.
3: Desde ontem eu tô começando a achar ele mais bonito. Ele tinha o cabelo cortadinho, assim, ele era bem mais. Bonitinho.
1: Por que você acha o Haaland bonito? Vai.
2: Porque é famoso.
1: Porque é famoso, porque tem dinheiro.
3: Não, não é famoso, não. Eu gosto de pobre. Mas ele é. Ele é alto, né? Ele é educado, ele é super gente fina, trata todo mundo muito bem.
2: Tá, como você sabe?
3: Porque eu tenho visto os memes, ele trata todo mundo muito bem. A gente tá com raiva. A gente tá com raiva dele. Por quê? Porque a gente perdeu. Mas ele é ótimo, até cantando. Quer ouvir?
2: Quero
3: ouvir. Então toca a música aí, Cuca.
1: É a música do Haaland, jogador da Noruega. É. Desclassificou o Brasil. Vamos ouvir.
2: Pô, você parece tá árabe.
1: Que horrível.
3: Olha, eu gostei.
1: Que horrível.
2: Meu Deus, vamos. E o que ele tá cantando aí em norueguês aí? Fala.
3: Olha só, que maravilha. Ele tem cantado assim, ó. Tenho lançado umas músicas e faturado 1 milhão. Aliás, também comprei uma churrasqueira a gás. Caso você esteja curioso, também fui ao mercado. Fiz umas compras porque eu estou cheio da grana.
1: Isso aí é o rap dos 5º dia útil do mês.
2: Meu, mas que tem horrível. A ver? O que tem a ver essa letra?
1: Nada.
2: Ganhei 1 milhão e comprou uma churrasqueira a gás.
1: Haaland,
3: eu adorei, Haaland.
1: Melhor coisa que você fez foi jogar bola. Vai, jogar bola. Amigos e amigas, vamos dar uma olhada na nossa enquete do dia, que traz a pergunta: como você vai se vingar daquele amigo ou amiga que torce pra outra seleção? Vai aí, Marcelo Batista.
2: É, olha só, quem é aqui? O Ivanildo Toscano. Deve ser italiano.
1: Oh?
2: É, vou embebedar meu amigo até ele apagar e vou pedir pra tatuar o Maradona versão Romero Brito no
1: peito. Próximo comentário, vai, Mini Ruth.
3: Thiago Costa, ele mandou: pro traíra que tá torcendo pro México, eu acabei mudando o nome dele para Seu Madruga.
2: É. Vai mais um aí, Batista. E o Marcos Lins, ele falou: eu vou pegar o celular do meu amigo, começar a curtir tudo quanto é coisa da Luana Piovani pra começar a entregar sem parar a Luana pra
3: que
2: ele.
3: Que mancada, hein?
1: Amigos e amigas, infelizmente
2: o nosso... A Luana seria o novo Otávio Mesquita?
1: Provavelmente. Infelizmente o nosso programinha de Rede Meu Deus vem chegando ao fim de hoje. Mas amanhã estamos de volta com mais sobremesa, com mais Marcelo Batista.
2: Tchau, Brasil!
1: Com mais Mini Ruth.
3: Um beijinho, até amanhã.
1: E com mais Lucas Salles. Um beijo, um queijo. Fiquem com Deus e fiquem também agora com o Link TMC. Beijão, pessoal. Tchau, tchau. Valeu!

0: deve ser da hora.
1: Você reparou que arenas famosíssimas ganham nomes genéricos durante a Copa do Mundo FIFA 2026? Nos Estados Unidos, estádios bilionários são patrocinados por grandes marcas. Temos o AT&T Stadium no Texas ou o Mercedes-Benz Stadium em Atlanta. Mas pra Copa, eles viraram apenas Dallas Stadium e Atlanta Stadium. Por quê? Bom, a FIFA tem regras comerciais extremamente rígidas para proteger os patrocinadores oficiais do próprio torneio, que pagam fortunas pela exclusividade de aparecerem no maior evento do mundo. Nenhuma outra marca pode aparecer nas transmissões. As arenas precisaram cobrir letreiros, tapar logotipos nas arquibancadas e até esconder as marcas nos corredores. Tudo foi neutralizado temporariamente para que apenas os parceiros da FIFA tenham destaque. Até no futebol, quem manda é o dinheiro.
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3: 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Muito boa tarde pra você. Hoje, quarta-feira, 8 de julho de 2026. Thomas, seu nome? Thomas?
4: Tomás, aquele que prazer. Sabe o que faz. Prazer, viu?
3: Tudo bem?
4: Maíra
3: Bastianello.
4: Maíra,
3: tudo bem? Tem o Ricardo também, que tá lá na Europa. Daqui a pouco o Ricardo entra também. Ricardo, seu nome, moço?
5: Eu tô tentando fazer a conexão com o Brasil, porque faz muito tempo que a gente conectou. Não sei mais o código pra entrar no link.
3: Você viu? É disso que eu tô falando. É disso que eu tô falando, gente. Entramos numa folga desse programa, claro, por um nobre motivo, que é a Copa do Mundo. Mas estamos com muita saudade. Então fique com a gente hoje, que o Link TMC tá mais do que nunca maravilhoso. E você vai saber.
5: Maiara Bastianello e Thomas, é isso?
4: Quase.
5: Como vocês?
4: É oxítona, Tomás.
3: Isso. Nossa, muito oxítona, ele é demais.
5: E ela é Bastianello ou Bastianello?
4: Bastianello.
5: Então tá, prazer, viu, pessoal? Prazer, sou o Rodrigo Álvares.
3: Seja muito bem-vindo, viu, Ricardo? Ô, Rodrigo.
4: Né? Álvares.
3: Nem sei mais como é que você faz isso.
4: Da seleção
5: como
4: é o nome mexicana?
5: Esse pessoal que fica do outro lado, que tá assistindo ou escutando, como é que a gente chama eles mesmo?
3: Depende, a gente tem ouvintes.
4: Amigos, pode ser amigos.
3: Amigos,
4: simplesmente amigos. Amigos.
3: Você, meu amigo, está do outro lado.
4: Amigo, então, tá, estou amigos. Aqui.
3: Amigos,
5: amigo estou... é coisa pra se guardar.
3: Bora lá, então, para os principais destaques deste link desta quarta-feira.

0: São quase 200 países do mapa mundi, mais territórios ultramarinos, alguns tão diferentes, mas todos com algo em comum. Uma seleção de futebol para chamar de sua. A questão é que, assim como em grandes encontros mundiais de economia, saúde e meio ambiente, na hora da grande decisão, também no esporte bretão, nem todos se sentam à mesma mesa. Enquanto o resto do planeta volta suas atenções para o fim de mais um cessar-fogo no Oriente Médio ou outras questões políticas e econômicas, apenas 8 nações ainda pensam quase que exclusivamente em outro objetivo: correr atrás da bola e da taça. A Suíça dos relógios e cadeados quer trancar Lionel Messi e despachar a temida Argentina na hora certa. Será possível ou a tendência é mesmo levar um chocolate? Inglaterra e Noruega, furacão Kane contra o cometa Haaland, duelo assustador. O sotaque gaulês em França e Marrocos, ex-colônia e ex-colonizador, e ainda por cima revanche do último Mundial. E a Espanha de Amal e Don Quixote contra a Bélgica, que não é exatamente um moinho assustador, mas que sempre pode complicar, e a gente lembra bem disso. Ainda tem muita emoção por vir nessa Copa. E muitos outros destaques por aqui.
1: Bolsonaro viu a casa ser revirada por policiais federais que estavam em busca de armas e munição, mas nada foi encontrado. E agora em Xandão? Ao mesmo tempo, agentes da PM do Rio de Janeiro foram baleados em plena Avenida Brasil. E os colegas de farda não deixaram barato. Acontece agora uma mega operação para encontrar os responsáveis pelo crime. A gente também vai falar de cessar fogo. Fim de cessar fogo, né, entre Irã e Estados Unidos, meu amigo Alvarez?
2: É o fim, como todos os fins dessa guerra, né, Mayara, até o próximo começo. O Trump perdeu a paciência com o problema que ele mesmo criou e agora vamos ver quando é que vai. Vai ter que retomar em algum momento, né? O Trump está esperando condições melhores para renegociar e voltar, porque a guerra, como a gente já sabe, não interessa a ninguém. Nós estamos em julho. Nós temos aí, ó, julho, agosto, setembro, outubro. São 4 meses para Trump ser testado nas urnas nos Estados Unidos. Será que os americanos estão satisfeitos com ele? Será que eles querem mais? Vão aprovar republicanos para o Senado e como deputados? Ou vão mudar de posição e vão tirar a maioria de Trump? Então, ele está com pressa, mas também não tem como fazer um acordo quando nada acontece, quando as coisas não se acertam.
0: Gostei da frase. É mais um fim até o próximo começo. Letra de música.
2: É isso.
1: Every new beginning, todo novo começo.
2: Comes from somewhere. Não, só não deixando de lembrar, né, que é importante, né, que qual é o fator desequilibrador, vamos dizer assim, desse tentativa de cessar fogo? É a questão Israel, Hezbollah. Israel, o Netanyahu também precisa se afirmar porque tem eleição em outubro. E aí, o que o Netanyahu quer dizer para o público dele lá, para o votante, para o eleitor israelense? Eu não obedeço ao Trump, não. Eu faço o que eu quero, viu? Inclusive, melei o acordo, tá vendo? Como é que eu fiz aquilo que era melhor para nós e não para os Estados Unidos? Então, esse é o ponto em que a gente está.
1: Muito bem, a frase que eu estava tentando lembrar da Closing Time é assim, ó. Todo novo começo vem do fim de um outro começo. Sim. Começo de outro fim, sei lá, enfim.
0: Natural.
2: Isso é uma espécie de yin yang da vida, né?
1: Exatamente. Eu ia perguntar aqui pro Tomás muito rapidamente, já que o Alvarez falou um pouco da popularidade do Trump. A meu ver, caiu bastante depois da queda da seleção americana, norte-americana, vai, da Copa. O pessoal, rapaz, não ficou feliz, não. É, a galera ficou feliz.
2: O cara foi se meter onde não devia, até o torneio lindo. Olha só, eu tava crítico, assim, a essa história de 48 seleções, preocupado. Um torneio de futebol maravilhoso, um torneio que tá dando exemplo de todas as surpresas. Aí vem o Trump e mete a mão dele, uma mão suja. E mela a beleza do torneio, mostrando que a FIFA se curva ao imperador, que a FIFA fica de joelhos para ele botar em campo um jogador. E que pena, não serviu para nada, né? Tomaram de 4-1.
0: E vamos falar sobre isso também, indiscutivelmente, uma bola fora aí da FIFA que mandou e desmandou no Brasil 8 anos atrás, aliás, 12 anos atrás, o tempo passa, a torcida brasileira, mas se curvou diante de Donald Trump nessa Copa do Mundo. O fim até um novo começo, certo mesmo é que está começando mais uma edição do Link TMC.
1: Link TMC, quem escuta, sabe. É, minha gente, hora de falar da nossa enquete. Outro destaque que a gente vai trazer por aqui hoje é a aprovação no Senado de uma proposta que permite que a pensão alimentícia seja descontada direto da conta bancária, né, do pai, né, do progenitor. Mas antes, a gente quer saber de você, né, se você apoia essa medida. Então a gente tem aí três opções, vamos a elas. Sim, é bom porque acaba com o calote. Não, bloquear a conta é exagero. Ou depende do caso. Vote agora no YouTube TMC News BR, participe pelo chat da live ou mande sua mensagem pra gente, faz companhia aqui pra gente. Você participa pelo WhatsApp 11972211001.
0: Agora são 15 horas e 7 minutos. Mayara, podemos seguir com o link TMC? Porque meu computador deu uma travadinha.
1: Podemos.
0: Aqui. Vamos lá, qual que é o primeiro assunto pós-enquete? A gente vai falar muito também sobre o tema da enquete desta quarta-feira.
1: É o grande assunto do dia, né? Que é a Federação de Futebol do Egito que entrou, né, com uma queixa formal na FIFA contra a arbitragem da partida em que a seleção egípcia perdeu de virada para a Argentina por 3-2 na Copa do Mundo. E é um pedido pesado, viu, gente? Uma investigação do árbitro francês e também a exclusão de toda a equipe de arbitragem do torneio, incluindo os responsáveis pelo VAR, que é o árbitro de vídeo. A lista de reclamações ali é longa. Os egípcios contestam um gol anulado pelo vídeo, faltas que teriam sido invertidas em favor dos argentinos e um pênalti não marcado justamente no lance que terminou no gol de virada ali nos acréscimos. Para a federação, houve o que ela chama de duplo padrão, ou seja, um peso e duas medidas. O técnico do Egito ainda foi mais longe. Logo depois do jogo, ele falou que a equipe foi roubada e sugeriu, inclusive, que a FIFA está querendo que a Argentina seja campeã. Então, para que deixar as outras seleções participarem? Foi isso, né, Tomás?
0: O técnico da seleção egípcia é um baita de um chorão, na minha avaliação. Agora, evidentemente que todo treinador de uma equipe que perde da maneira como o Egito perdeu por uma seleção do tamanho da Argentina e, além de tudo, com alguns lances polêmicos em campo, vai ficar chateado depois do jogo e vai falar algumas coisas, provavelmente, sem pensar no calor da emoção. Então, eu dou um desconto para ele, que já tinha falado algumas bobagens durante essa Copa do Mundo. Aliás, eu tenho muita simpatia por essa seleção egípcia e nenhuma por esse treinador. Agora, no campo, um pênalti, para mim, foi muito mal marcado para a seleção da Argentina. Foi um pênalti vergonhoso que o Messi perdeu. Ou seja, para mim, não alterou a ordem do jogo. O erro terrível da arbitragem, de novo, para mim, um pênalti vergonhoso foi marcado para a seleção da Argentina no primeiro tempo. O jogo estava 1-0 para o Egito e a Argentina poderia ganhar de brinde um gol da arbitragem. Não ganhou porque o Messi perdeu o pênalti. Depois, na sequência, o gol do Egito foi anulado, é anticlímax, é uma coisa, até citei o termo chulo ontem na TV, é broxante, mas aconteceu uma falta no começo da jogada. O gol só aconteceu porque uma falta deixou de ser marcada. Eu até entendo, Alvarez, Mayara, que a FIFA poderia começar a estudar a possibilidade do VAR não interferir em lances como esse, porque é tão anticlímax a torcida viva. A torcida da Argentina já estava com aquela cara de decepção, né? Acabou a Copa pra gente. Tudo bem que depois teve o outro gol, a Argentina conseguiu
2: a
0: virada.
2: A falta não influenciou no gol?
0: A falta influenciou no gol, é o que eu tô falando. Ela permite o gol. Se não tem a falta, o Egito não recuperaria a bola. O que eu tô dizendo, Alvarez, é que essa história do árbitro, na dúvida, vou deixar o lance seguir, qualquer coisa o VAR me corrige depois, isso estraga um pouco o futebol, porque a reação da torcida do Egito ontem, a reação da torcida da Argentina, o narrador argentino, o narrador da TMC lá do Egito, os nossos narradores aqui, o Guilherme Lage, que transmitiu aqui, sabe, a beleza do gol vai ser jogada no lixo, porque o árbitro incompetente não marcou a falta lá atrás. Então, ou os árbitros começam a marcar com mais correção o jogo, ou o VAR para de interferir nesse tipo de lance. O VAR fica só para escanteio ou não é, é cartão vermelho ou não é, estava impedido ou não, isso é regra, tá? Então eu estou contestando a regra. Eu acho que a regra pode ser estudada para de repente ser mudada para a gente evitar explosões de alegria inúteis como a que aconteceu ontem.
2: Mas a regra
0: ontem
2: tem que mudar mais, não é só isso não, né, Tomás?
0: Tem
2: que acabar
0: coisa
2: com esse impedimento aí, que é uma chatice histórica, que ia melhorar muito o futebol, pelo menos reformar de novo o impedimento. Mas você falou aí, mal do juiz pra caramba, você faltou xingar ele e mostrou claro aqui a sua indignação com o juiz. Mas você também me deu a entender aí de que houve um pênalti escandaloso a favor da Argentina.
0: Sim,
2: o escandaloso toca lá na FIFA, que é o argumento do Egito. Tem um escândalo armado pela FIFA ou tem um bosta de um juiz em campo?
0: Eu acho que a gente vai ver erro de arbitragem sempre, Alvarez. No Campeonato Paulista da Segunda Divisão, no Campeonato Carioca, na Champions ou na decisão da Copa da Escócia. Então, não coloco na conta da FIFA nessa. Olha, sinceramente...
2: Nenhuma, não tem nada na conta da FIFA, zero.
0: Eu trabalho com futebol, com jornalismo esportivo há 30 anos e sempre uso essa frase. O dia que eu descobrir que as coisas estão armadas, eu paro. Aí eu vou fazer só o link do MC. Peraí,
2: mas você já descobriu que elas estão armadas. Essa semana você descobriu que o presidente dos Estados Unidos pode anular um cartão vermelho.
0: Sim, mas aí é algo que aconteceu fora de campo, né, Alvarez? Não é dentro de campo ali, o árbitro chega já preparado para roubar esse ou aquele. Eu me recuso a acreditar nisso, sinceramente. Talvez isso tenha acontecido lá atrás, 30, 40 anos atrás.
2: Você sabe aquela história do cristal rachado? Rachou o cristal. Rachou. Quando você perde a credibilidade num pedaço, você perde no todo. Mas, esse negócio de presidente ordenar suspensão ou pedir, não importa qual foi o palavreado, o Trump mandou. E o Infantino foi Infantino lá de novo para variar, baixou a cabeça pro Trump e tirou o cartãozinho lá. Então, se isso quebrou, como é que eu posso garantir a integridade do resto, a integridade moral da FIFA, se ela não teve integridade moral nesse episódio?
0: É, mas aí é uma coisa feita de maneira aberta. E algo até que a lei permite, tá? Uma mudança desse tipo é que tá totalmente fora do padrão, tá, Alvarez? Eu sou totalmente contrário ao que aconteceu, acho ridículo, até porque abre precedentes. Mas daí acreditar que alguém chegou pro juiz e comprou o juiz, sabe? A gente tá falando de algo muito grave, muito sério, numa competição do tamanho de uma Copa do Mundo. Eu não acredito.
2: Eu perguntei mais não se comprou o juiz, mas se o juiz recebeu alguma ordem. Eu não estou dizendo que recebeu. Eu perguntei, dado a sua expertise.
0: Eu acho que não, tá? Eu acho que não. Acho que outros lances, ele ali no, na hora do vamos ver, ele poderia ter segurado o jogo quando estava... A coisa mais fácil do mundo é você conseguir ali... manipular as coisas de maneiras mais discretas, não dando uma falta aqui, não dando uma falta ali, deixando o jogo correr com mais velocidade. Ele para o jogo ali em alguns momentos, quando está 2-0, quando está 2-1, em que a parada só interessava ao Egito. Então, eu não vi maldade no juiz, eu vi incompetência. E repito aqui, o pênalti que foi mal marcado não gerou gol, a Argentina perdeu. No mais, achei todos os lances normais. Há uma reclamação de pênalti no Salah, no lance que gera o contra-ataque da Argentina para a marcação do segundo gol, não acontece nada, o replay tá aí para todo mundo ver. O Salah é ligeiramente tocado, mas não é pisado, não é desequilibrado, não é empurrado, não aconteceu nada. Então, eu até gostaria de ver a Argentina sair mais cedo da competição, mas ontem a arbitragem não interferiu em nada.
2: Falar que até não achei ruim, não. Quero ver os argentinos lá na disputa final. Nesse sentido, eu não tenho nenhum problema. Eu torço pelos meus vizinhos.
0: Não, eu também sou mestre do futebol clube, mas como eu te disse, eu tava gostando, tava simpatizando com a raça, com o esforço da seleção egípcia. Então, tava torcendo nem pra um nem pra outro. Mas não teria problema a Argentina, que é atual campeã, estão com tudo. Não seria um desastre, sabe? Mas pra mim não aconteceu nada de irregular fora de campo ou mesmo dentro de campo. A Argentina lutou até o final e tem o Lionel Messi. E isso explica muita coisa, apesar dele ter perdido o pênalti.
1: Muito bom, eu vou trazer aqui para vocês um outro destaque, que é o da senadora paraguaia Celeste Amarilha. Ela voltou a falar sobre os ataques que ela fez ao Kylian Mbappé, que é o camisa 10 da seleção francesa. E ela disse que não buscava fama, porque nas palavras dela, ela já é famosa. Bom, agora ela ficou realmente famosa, eu não sabia quem era.
2: É uma anta famosa, é isso? Existe isso?
1: É uma racista famosa, você vê. Hoje em dia diz que o hate dá clique, então é bom você ser odiado ou ser desprezível, desde que falem bem, falem mal, falem de mim. Eu mesma não sabia quem era Celeste Amarilha, agora fiquei sabendo.
0: Eu também não.
1: Não é? Errada não tá. Enfim, as ofensas dela aconteceram depois da eliminação do Paraguai para a França, nas oitavas, quando a senadora publicou mensagens atacando a origem africana, a aparência e o caráter do atacante. A repercussão foi imediata, o Mbappé respondeu, né, chamando a parlamentar de desprezível e indigna do cargo. E a Federação Francesa levou o caso à justiça. Desde então, a senadora virou alvo de uma investigação em Paris por injúria racista. Ela diz que tem recebido apoio popular do Paraguai. Eu duvido um pouco, mas enfim. Senadora disse ainda que chegou a se retratar ao apagar o post e confirmou o caráter racista dos comentários. Vamos ouvir aqui o que ela falou.
3: Foi um desatino, é um padrão que detesto, em realidade. Lo aprendido por uma pessoa de 62 anos, quase, que viveu em aquela sociedade mundial onde se le pegava a los gays.
1: Vou traduzir aqui.
3: Donde decir
2: não é essa parte,
1: é? É essa parte. Ela diz basicamente o seguinte, vou falar aqui por cima dela, ela diz que foi uma gafe, falou que recebeu uma lição, que ela tem 62 anos de idade, viveu naquela sociedade global onde, segundo ela, gays eram espancados e onde chamar alguém de negro de né, era algo comum. Mas ela falou que ela tá aprendendo, que ela tá se desconstruindo.
2: Ah, ela tá falou aprendendo. Que na época ela tem dela, um lugar bom pra aprender isso aí, viu? Tem um
1: na
2: lugar
1: justiça.
2: Que tem grade. Tem um lugar que tem grade.
1: Isso.
2: Sabe, você bota uma chave, tranca lá dentro, ela aprende rapidinho.
1: Exato. Ô, Tomás, só procura pra mim, por favor, enquanto eu vou falando aqui, o qual foram as ofensas exatas que ela falou pro Mbappé, mas... Sim. E ela botou as mulheres divorciadas no meio. Ela falou que nessa época, que é uma época em que mulheres divorciadas eram discriminadas, ela é dessa época. Você não me põe nesse balaio, não, minha filha. Tenho nada a ver com essa história, mulher divorciada, não tem nada a ver com a tua desculpa, não. Mas é realmente... Não, eu tenho 62 anos, eu ainda preciso aprender. Amiga, já era pra você ter se desconstruído. Você não tem carreira na política? Vamos estudar um pouco, vamos aprender um pouco o letramento.
2: Infelizmente, Mayara, é um pouco condizente. Uma postura que eu detestei ver também foi o Paraguai em campo. A maneira como o Paraguai jogou aquela última partida, vão dizer, foram guerreiros, heróis. Não acho. Foi baixo nível, um futebol violento, aquilo que chamam de Copa, como é que chamam? Chamam de Libertadores, isso. Estilo Libertadores, né? Não, a gente não quer ver isso. A Copa do Mundo tá linda, não precisa disso. O Paraguai fez feio. Eu tinha uma tendência a torcer pro Paraguai, mas quando eu comecei a ver aquilo, eu falei, chega, quero mais é que tome goleada. Porque aí vem essa senadora e condiz com a postura do time em campo. Foi uma postura agressiva, uma postura grosseira, que não merece a nossa gentileza, não merece respeito.
1: Criminosa,
2: e ela, obviamente, num nível muito pior, né?
1: Qual foram as ofensas, doutor Tomás?
0: Camerunês colonizado, né? Usou aqui o...
1: Camaronês.
0: Não, ela mudou.
1: Ah, ela mudou?
0: Ela mudou o gentílico. Camerunês colonizado, fingindo duro ser francês. É bruto, não aprendeu nem a escrever, em vez de leite materno, chupava cocos. Aqui deve ter algum erro de tradução, talvez. E o mais instruído que ouviu eram chimpanzés. É terrível, né? Falou de rico novo, prepotente, chamou o Mbappé de feio, de ressentido. É duro, né? É muita coisa, ofensa, é muita coisa baixa, né? Como o Álvarez citou, é desprezível realmente. Desprezível.
1: Não, e rolou um negócio.
2: Agora, só uma coisa: o Mbappé, inclusive, ele é francês, nascido em Paris.
1: Então,
2: sim. O pai tem origem camaronesa, a mãe tem origem argelina. Uma colônia onde os franceses, inclusive, trataram muito mal, foram assassinos violentos, já pediram desculpa por isso. Então é total falta de inteligência, né? É uma pessoa sem inteligência que não poderia ser senadora nem de uma republiqueta, nem que o Paraguai fosse uma republiqueta.
1: Exato, e só para completar esse assunto, também na partida entre a Argentina e Egito... Gente, perdão, mas assim, nesse quesito, os argentinos acabam não decepcionando. Um torcedor lá, que nem dá pra chamar de torcedor, viu ali, tinha um influenciador chamado Speed, um influenciador negro, fazendo uma live. O que ele fez? Foi lá e imitou um macaco.
0: Asqueroso.
1: Aí veio aí o Luva de Pedreiro, em defesa, pedindo punição pra esse torcedor, pedindo pra FIFA punir esse cara. Bom, mas a gente tá aí já com a Rádio Uber na nossa cola, buzinando, e vamos então pro primeiro bloco. Não sai daí, já tem muita coisa legal pra você.
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5: E agora no quadro Uber Entrevista, a participação da jogadora da seleção feminina de futebol, Duda Sampaio, que atua como meia e às vezes também como volante no time. A produção da Rádio Uber conversou com ela sobre a seleção, claro, e sobre a Copa do Mundo 2027. A primeira pergunta feita para Duda foi a seguinte, abre aspas. Duda, como você acha que o calor e a pressão da torcida brasileira vão impactar o desempenho em campo, já que a Copa do Mundo vai ser aqui no Brasil em 2027, fecha aspas. Vamos ouvir a resposta dela.
6: Acho que vai ser muito produtiva, tenho certeza que a torcida vai jogar junto, mas isso passa por nós também, né, de começar bem o jogo, começar chamando a torcida para que a gente incendeie os estádios e faça grandes amistosos.
5: Em seguida foi perguntado para Duda, abre aspas, o que passa pela sua cabeça minutos antes de vocês entrarem em campo com o estádio lotado? Existe algum ritual que vocês fazem para que dê tudo certo na partida? Fecha aspas. A Duda respondeu.
6: Eu acho que é um pouco individual, né? Acho que quando eu tô ali perto do jogo, eu já tento mentalizar o que pode acontecer, mentalizar alguns pontos individuais dos adversários, e acho que, falando por mim, como eu disse individualmente, mas claro, a gente tenta se manter o mais tranquilo possível, já imaginando o que vai ser ali dentro de campo, então é um momento de muita atenção, de foco, da gente se preparar e mentalmente, fisicamente, a gente chegar lá dentro muito bem preparados.
5: E a produção da Rádio Uber fez outra pergunta pra Duda, que foi essa aqui, ó. Abre aspas. Como está o entrosamento entre as atletas mais experientes e as da nova geração? Como essa combinação aparece dentro de campo? Fecha aspas. E a resposta foi...
6: É uma troca muito positiva. Desde que o Arthur chegou aqui, a gente teve muito essa mesclagem, né? Tanto de idade quanto de atletas que vêm. E acho que essa mesclagem mostra a força do futebol brasileiro, como eu já disse anteriormente. Mostra o quanto que a gente tem novas atletas com poder imenso e tem atletas experientes jogando muito bem. Acho que isso só tem a evoluir, só tem a mostrar que a gente é forte do início ao fim, com as trocas, quando a gente busca, né, mudar o time. Então, tenho certeza que isso só nos agrega muito.
5: Na próxima, a produção perguntou para Duda. Abre aspas. Duda, quando você era criança, quem era a sua principal inspiração? Fecha aspas. E ela respondeu o seguinte.
6: O meu irmão sempre foi minha inspiração. Ele era o sonho dele ser jogador de futebol e a gente cresceu, diferença de 3 anos, muito próximo, sempre jogando junto. E hoje eu sei que eu carrego um sonho meu, da minha família e dele.
5: A seguir, a Duda respondeu a essa pergunta. Abre aspas. Como é o sentimento de saber que centenas de meninas brasileiras querem ser iguais a você? Fecha aspas.
6: Cara, é um orgulho. Acho que é trabalhar diariamente para que a gente não decepcione, a gente mostra dia a dia o quanto o futebol feminino tem evoluído para que no futuro elas possam ter qualidades e condições melhores para poder usufruir do que a gente construiu aqui.
5: E para terminar, a produção da Rádio Uber perguntou, abre aspas, que mensagem você gostaria de deixar para os torcedores e torcedoras do Brasil que com certeza vão encher os estádios na Copa do Mundo? Fecha aspas. E a resposta foi...
6: Cara, é dizer que nós estamos trabalhando muito para isso. Acho que é o grande objetivo aqui hoje na seleção, é chegar bem para essa Copa e conseguir nossa primeira estrela. E eu tenho certeza que, sabendo do apoio deles, estando com os estádios cheios, isso nos dá mais motivação. E acho que é o momento, o futebol feminino vem crescendo muito, principalmente aqui no Brasil. Então, só tenho que chamar todos para estarem presentes e mostrar a força do Brasil, tanto dentro quanto fora de campo.
5: E essa foi a conversa que a produção da Rádio Uber teve com a Duda Sampaio, jogadora da seleção feminina de futebol.
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1: De volta aqui com o noticiário, a gente tem novas informações sobre as buscas na casa do ex-presidente Jair Bolsonaro em Brasília. É um mandado que previa busca e apreensão de armamentos, munição, acessórios e documentos de registro. A gente vai ao vivo agora com o Adrian de Almeida, direto de Brasília, para contar um pouco do resultado dessas buscas. Adrian, isso tem um pouco a ver também, claro, tem tudo a ver, né, com a manutenção da prisão domiciliar do Jair Bolsonaro. Conta melhor aí pra gente. Boa tarde.
8: Boa tarde, Mayara, Tomás, a todo mundo que está nos acompanhando. Olha, inicialmente, pessoal, essa visita dos agentes da Polícia Federal na residência de Bolsonaro, ela foi muito mais para manter aí, né, cautela, precaução, para que nada saísse do controle. Não foi encontrada, inicialmente, aí, nenhuma arma. E olha, depois que isso aconteceu, o senador Flávio Bolsonaro, ele abriu uma live para comentar questões envolvendo Estados Unidos, Lula, mas pouco depois dessa transmissão, ele foi justamente comentar sobre esse mandado, né, que foi cumprido na casa de Bolsonaro, e ele disse que, olha, aqui tudo está sendo uma distração, né? Estão entrando aqui na casa do meu pai, mas é tudo uma distração para o que foi feito aqui nos Estados Unidos, essas negociações envolvendo a Casa Branca. A gente vai ouvir agora um trecho da fala do senador Flávio Bolsonaro.
9: O que, na minha percepção, uma clara tentativa de criar uma cortina de fumaça nesse momento que eu tô aqui, né, trabalhando pelo Brasil para tentar dividir o noticiário, né, com coisas negativas, né? E por que foi feita essa busca e apreensão? Se acompanharam a questão do segurança dele, né, que foi parado na blitz com uma arma que era do presidente Bolsonaro, uma arma legalizada, direitinho, tudo bonitinho. Chegou-se à conclusão de que o Bolsonaro não tinha feito absolutamente nada de errado, então a verdade foi restituída.
8: E olha, Mayara, como você mesma já adiantou, tudo isso também está envolvendo nesse caso em que agora o Bolsonaro continua em prisão domiciliar, porém, se essas armas não fossem encontradas, havia sim, de fato, uma possibilidade de Alexandre de Moraes, então, cancelar, né, essa prisão domiciliar e ele voltar, então, para a Papudinha. A gente vai agora esperar, né, essa decisão do Alexandre de Moraes. E olha, informação de última hora, para quem está aqui acompanhando a programação da TMC, uma apuração da nossa produtora da TMC daqui de Brasília, Catiellen de Oliveira, ela conversou com a Polícia Federal e eles disseram que encontraram essa arma lá na região de Maragato, em Caxias do Sul, e foram buscar às 3 da tarde, ou seja, alguns minutos atrás, então possivelmente neste exato momento, os agentes da Polícia Federal já estão em posse dessa arma, trazendo aqui para Brasília. E a gente acompanha de perto qualquer novidade em relação a isso. A gente volta na mesma hora aqui na programação da TMC.
0: Muito bem.
2: Ô, Adriano, Rodrigo Alvarez aqui, só uma perguntinha para você. O Flávio Bolsonaro disse, uma arma que estava lá, nada demais, tudo bonitinho, direitinho, como se ter uma arma na casa de alguém que está preso fosse algo normal. A arma saiu de lá por quê, então, se estava tudo direitinho, tudo bonitinho?
8: Então, olha, de acordo com a defesa de Bolsonaro, essa arma que se encontra agora em Caxias do Sul, ela nunca foi retirada pelo ex-presidente. Ele ganhou de presente, porém ela continuou lá. Mas como está no nome de Jair Bolsonaro, então ela deveria ser devolvida, né? Mas ele, de acordo com a defesa, nunca chegou à casa, né, de Bolsonaro. Essa é a espingarda que foi encontrada pela Polícia Federal lá em Caxias do Sul. Essa que foi encontrada em uma blitz, de fato estava na casa de Bolsonaro e foi, de acordo, né, com a defesa também, o militar que fazia segurança lá na casa de Bolsonaro, ele levou ela para fazer uma manutenção. E aí, em uma blitz, foi encontrada. Porém, de acordo com a própria PGR, eles não viram nada de errado nisso, né? Então, é de fato agora verificar o que o ministro Alexandre de Moraes, que é o relator desse caso, vai fazer agora que está em posse, né, de todas essas armas que foram solicitadas.
0: Tá perfeito, Adrian. Muito obrigado. Você volta a qualquer momento com mais informações aqui na programação da TMC. E a Polícia Militar de São Paulo prendeu mais um suspeito de participar da tentativa de assassinato contra o tenente da rota, Ronickson Pimentel, irmão de Eloá, a jovem que ganhou grande repercussão nacional após ser mantida refém pelo ex-namorado e acabar morta. O terceiro suspeito foi detido na região de Heliópolis, na zona sul da cidade. O repórter Abraão Ramos traz todas as novidades do caso. Você, Abraão.
10: Todos que nos acompanham, é isso mesmo. Luiz Henrique de Oliveira Nascimento, 33 anos. Ele foi preso por policiais da rota, como você bem disse, na comunidade Heliópolis, zona sul de São Paulo. Segundo as investigações, ele é o responsável por abandonar a moto usada pelos homens que atiraram no tenente da rota. A moto foi encontrada na entrada da comunidade horas depois do crime. O principal suspeito de atirar contra o tenente Pimentel é Hércules Costa Siqueira, conhecido como Golias ou Peruca, que foi incluído na lista vermelha da Interpol, inclusive, viu? A Secretaria da Segurança Pública de São Paulo oferece uma recompensa de R$50 mil por informações que levem ao paradeiro de Hércules, o atirador, de acordo com a polícia. O tenente Ronickson, tenente Pimentel, segue internado na UTI do Hospital Mário Covas e o estado de saúde dele é considerado grave no ABC Paulista, viu, Mayara?
1: Obrigada, viu? Ai, meu Deus, me engasguei. Pelas informações aqui, deixa eu só mandar um abraço pro pessoal que tá nos acompanhando, que estão com saudades da gente. Luiz, beijo pro Luiz. Beijo também pro João da Hora, que também falou que tá com saudade. O Regis, motoboy, nosso amigo também. Nossa, que bom que vocês voltaram. O Thiago acabou de escrever mensagem pra cá também. Nosso Jorge Dolenga, esse tem que tratar o Jorge Dolenga bem, que é parente do nosso diretor de jornalismo.
2: Para com isso, já sabe que o cara não é parente.
1: É sim,
2: não precisa
1: pior
2: gastar
1: que é.
2: O seu tempo.
0: É parente ou não é?
2: O pior que é.
1: É, descobri, é primo, mas é primo distante. O pai é primo, enfim, mas é parente do nosso
2: então,
1: Dolenga.
2: Então não precisa puxar saco não, é distante. Se fosse irmão, você puxava saco, não é distante.
1: Eu puxo saco de todos os nossos ouvintes e participantes. E telespectadores, que são os nossos amores aqui. Beijo pro Thiago também, que mandou mensagem.
0: Ó, nossa enquete segue
2: esse
0: no ar.
2: Esse tal do Regis Motoboy deve te pagar algum jabá aí pra você falar o nome dele todo
1: não,
2: dia.
1: Sabe por quê?
2: É possível, ele só tem um motoboy no Brasil.
1: Ele traz informação da cidade, meu bem. Ele é meu repórter na rua, que eu vou fazer? Não vou ler mensagem dele?
0: Sua fonte.
1: Minha fonte.
0: Bom, segue a nossa enquete, você pode participar pelo WhatsApp também, é 11972211001. 11972211001. Tá lá no nosso chat, aliás, ao lado do nosso chat, na nossa live no TMC News BR, aprovação no Senado da proposta que permite a pensão alimentícia ser descontada direto da conta bancária do alimentante. Então a gente quer saber o seguinte de você que acompanha o Link TMC em todo o Brasil, em todo o mundo. Sim, essa novidade acaba com o calote. Não, essa aprovação bloquear a conta é um grande exagero. Ou depende do caso. Participe, a gente já vai falar sobre o tema. Quero ouvir o Alvarez, quero ouvir a Mayara e você vai participando. Quero
2: Tomás,
0: te ouvir também. Diga, Alvarez.
2: Eu quero te ouvir também sobre o seguinte: agora que o Haaland despachou o Brasil da Copa,
1: ai, meu Deus.
2: Você vai voltar pro nosso programa diariamente ou vai continuar cabulando?
0: Não, mas eu tô aqui hoje. Daqui a pouco eu estarei no Papo de Crack, tô em dose dupla hoje. Amanhã eu estarei por aqui
2: não,
0: também.
2: Tudo bem, hoje, mas eu quero saber se você estará aqui não. Como Haalander
0: sim,
2: eternamente.
0: Eternamente.
1: Ele vai estar ralando aqui todo dia.
0: Mas lembrando que semana que vem tem semifinais. Acho que vai calhar com o mesmo horário. Talvez terça e quarta. Precisa olhar a escala aí, mas acho que não vai ter o link, não. Mas segunda-feira
2: estarei aqui. Quando a França ganhou do Brasil, a televisão francesa colocou uma imagem de inteligência artificial com o Haaland como se ele fosse um Highlander. Colocaram Haaland.
0: Muito bom.
2: E aí o tema de baixo era samba triste.
0: Ah, muito bom trocadilho. Quando a Noruega ganhou do Brasil, né? Bom trocadilho da TV francesa.
2: Falou França.
0: Não, mas deu pra entender.
1: Ah, tá. Bom, e você vai ver ainda hoje aqui no link TMC, a Europa conta 3.700 mortos pelo calor em apenas 3 países, gente. O Alvarez vai falar disso, tá em loco, vai poder contar melhor isso pra gente. A OMS, a Organização Mundial da Saúde, avisa que as semanas mais mortais ainda estão por vir. Aqui no Brasil, como a gente disse, acabou essa desculpa, né, pra não pagar a pensão. A gente vai falar sobre o projeto que aprovou o desconto automático direto da conta. Mas antes, vamos com as principais notícias da sua região.
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1: Três horas 34 minutos, seguimos por aqui. Eu, Lucas Scherer, contigo na TMC em 100.1. 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E olha, nesse momento, sol, pouquíssimas nuvens no céu da capital do país e os termômetros marcando 28 graus, umidade relativa do ar em 31%. Eu costumo passar, né, temperatura e umidade, mas hoje vale um reforço, porque tem alerta de baixa umidade hoje, quarta-feira, do Instituto Nacional de Meteorologia, valendo até às 6 horas da tarde. O índice pode chegar a 20% de umidade, né? O que é muito, muito baixo. Temperatura, já estamos em 28 graus, ou seja, mais do que o previsto inicialmente, de 26. Mas a situação não se restringe a hoje, quarta-feira. Amanhã a temperatura pode variar. Na madrugada, 14 graus, tá fazendo um friozinho na madrugada, né? Mas durante o dia, à tarde, principalmente, a temperatura pode subir aos 27 e a umidade ficando ali novamente na faixa dos 20%. A máxima prevista para amanhã é de 70%, ou seja, já é uma máxima baixa, né? E olha, na sexta-feira a situação não muda muito, mínima de temperatura 15, a máxima 27, a umidade relativa mínima pode chegar aos 25, aí a máxima aumenta um pouco, chega aos 90%. Mesma situação no sábado, né? Apesar do risco de incêndios e impactos graves à saúde ser considerado baixo, o clima seco pode causar, né, o ressecamento da pele, dos olhos, das vias respiratórias. É o meu caso, estou já sofrendo com essa situação, o que leva, né, a um perigo maior de adoecimento, dor de cabeça, cansaço, mal-estar, isso que a gente já está acostumado aqui no DF. Doenças como asma, bronquite, rinite podem se agravar. A recomendação, então, é aquela de sempre: beber bastante líquido, evitar atividade física nos horários de sol mais intenso, entre 10 da manhã e 5 da tarde, e reduzir a exposição ao sol nesses horários mais quentes. Também é indicado umidificar o ambiente sem exagero, é claro, lavar sempre o nariz com soro fisiológico, usar hidratante corporal, protetor labial, colírio lubrificante, né? Principalmente com crianças, idosos, gestantes e pessoas com doenças respiratórias crônicas, né? Fique atento. Agora, 3h37. E a Receita Federal liberou a consulta ao primeiro lote especial de cashback do Imposto de Renda. Mais de 3 milhões e meio de pessoas vão receber até R$ 1.000 no dia 15

0: restituição máxima de R$1.000. Quem não cumprir esses critérios, mas tiver direito, pode pedir a restituição, mas aí precisa apresentar a declaração de anos anteriores. A receita, a consulta está disponível lá no site da instituição e também no aplicativo oficial. Lembrando, esse lote especial não faz parte do calendário regular de restituições de 2026. O próximo lote tradicional, aquele de quem declara, né, faz a declaração do imposto e tal, o próximo lote sai em 31 de julho. Essa restituição é apenas naquela modalidade de restituição PIX, para quem não precisou declarar o imposto de renda, mas, repito, teve imposto retido na fonte em 2024. E o Planetário de Brasília abriu inscrição para a 12ª edição da Colônia de Férias, Universo em Jogo, Desbravamento, Desbravando a Astronomia, né? O tema da Colônia de Férias do Planetário. Ela é voltada para crianças de 6 a 12 anos de idade. A programação é de graça, reúne jogos, oficinas, experiências práticas, sessões na cúpula do Planetário. Também visita a exposição Universo Espacial Terra Azul e até lançamento de foguetes. Eu trago mais informações depois.
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3: 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E a gente vai agora para o Rio de Janeiro, porque a polícia faz uma mega operação neste momento, após dois policiais acabarem baleados durante um ataque em plena Avenida Brasil. Um deles morreu e a repórter Érica Levigar traz mais informações. Fala, Érica.
4: Esse policial civil, que infelizmente não resistiu aos ferimentos, ele foi baleado na cabeça durante um ataque a criminosos a uma viatura descaracterizada em que estavam quatro policiais civis da Delegacia de Homicídios da Baixada Fluminense. Eles estavam realizando ações investigativas, passavam pela Avenida Brasil, uma das principais vias expressas aqui do Rio de Janeiro, no sentido centro, quando eles foram atacados então por esses criminosos. Duas pessoas não ficaram feridas e dois policiais civis foram atingidos pelos disparos, um deles na cabeça, que estava em estado gravíssimo e acabou não resistindo, o Carlos Alberto Freire Neto, e também uma policial civil que foi baleada na perna, mas tem quadro de saúde estável, de acordo com a Secretaria Municipal de Saúde. O Carlos Alberto, ele tinha 35 anos, ele estava lotado na Delegacia de Homicídios da Baixada Fluminense desde maio desse ano e estava na instituição desde 2023. Lembrando que agentes da Polícia Civil de diversas delegacias aqui do Rio de Janeiro seguem ali em Guadalupe, na zona norte do Rio, na favela do Muquiço, procurando por esses criminosos que teriam sido responsáveis por esse ataque aos policiais civis. Inclusive, eles estão lá nesse momento, algo que trouxe uma mobilização para o entorno dessa região, já que a Avenida Brasil, ela teve que ser interditada por um tempo para a realização de uma perícia e também a retirada do veículo onde estavam, né, esses policiais civis, inclusive esse veículo que acaba de chegar aqui na Delegacia de Homicídios da capital, onde eu estou nesse momento, na zona sudoeste da capital fluminense. E, além disso, né, escolas municipais, elas seguiram com as aulas, mas duas escolas estaduais, elas foram interditadas, tiveram ali, então, as aulas interrompidas, algo que mobiliza e também assusta os moradores ali da região de Guadalupe, na zona norte do Rio. Lembrando, então, que a ação segue em andamento. Esse ataque ocorreu no fim da manhã dessa quarta-feira, por volta de 11h30 da manhã, mas ainda há desdobramentos e também duas pessoas foram conduzidas pela Polícia Civil durante essas buscas que são realizadas até a delegacia da região durante essas buscas. Volto com vocês.

0: Muito obrigado, Érica. O policial sai de casa, né, para fazer o seu trabalho e não volta. Absolutamente lamentável, lamentável mesmo. Agora são 15 horas e 44 minutos do Rio de Janeiro. A gente vai para o Paraná, vamos para a capital paranaense. O frio chegou para ficar no sul do país, hein? Definitivamente. Mais de 10 cidades gaúchas amanheceram com temperaturas abaixo de zero nessa quarta-feira. Em Santana do Livramento, na fronteira oeste, os termômetros marcaram 2,4 graus negativos, a menor temperatura registrada no estado. Quem conta pra gente como tá essa friaca toda lá no Rio Grande do Sul, mas falando direto do Paraná, onde também não tá exatamente aquele calorzão, o nosso repórter Brian Valêncio.
1: É isso, Tomás. Frio no Rio Grande do Sul, frio em Santa Catarina e frio no Paraná. Olha, a gente já está acostumado, né? Mas realmente, a manhã de hoje trouxe temperaturas abaixo de zero nos três estados. Aqui no Paraná, por exemplo, o General Carneiro registrou menos 2,3 graus. E na Serra Catarinense teve menos 6,1 graus. Então, vegetações aí, áreas de plantação completamente coberta pela geada na manhã de hoje. A gente já vem enfrentando esse frio ao longo dos últimos dias e deve continuar assim. Isso porque a gente vai enfrentar um frio histórico de acordo com os órgãos de fiscalização, também preocupação com o El Niño, que além do frio deve trazer grandes tempestades, possibilidades de furacões e outros eventos adversos. Inclusive, a prefeitura já se preparando para o frio extremo e para a chuva extrema ao longo dos próximos dois meses, mas a boa notícia é que pelo menos hoje à tarde, amanhã à tarde, também na sexta-feira à tarde, as temperaturas se elevam. Então a expectativa é que a gente tenha madrugadas muito geladas, manhãs também com nevoeiro, e aí ao longo do dia essas temperaturas chegam próximo aos 20 graus, inclusive nesse momento, a capital dos paranaenses com 20 graus, temperatura agradável, mas aí o pessoal já sabe, quando anoitecer vai esfriar para valer de novo, Tomás.
0: Exatamente o que eu ia te perguntar, só por curiosidade, porque aqui em São Paulo também o frio deu uma trégua, hoje subiu um pouquinho a temperatura, 22, nesse momento temos 22 graus, mas saiu sol de manhã, sim, na hora do almoço. Não, né? Se você saísse de agasalho na rua, você ia passar calor por causa do sol. Em Curitiba também parece que deu uma pequena trégua aí, mais baixo do que aqui em São Paulo, a temperatura mais baixa, 20 graus, mas dependendo de como você estiver e onde estiver, agradável, Mayara, 20 graus, certo?
2: É. Eu, quando vim do Sul, eu achava um absurdo as pessoas usarem cachecol com 10 graus. Hoje eu uso até luva quando faz 10 graus aqui em São Paulo. Faz parte, né? Bom, obrigada, viu, Brian, pelas suas informações. Se agasalha aí. E do outro lado, gente, a Europa pode viver semanas mais mortais, ainda mais mortais, com uma nova onda de calor que se forma sobre o Atlântico. Quem faz esse alerta é a Organização Mundial da Saúde. A previsão é de temperatura de até 43 graus nos próximos dias em Portugal e no sul da Espanha. Isso semanas depois da onda de calor mais severa já registrada no continente, ó. Só na França, Holanda e Bélgica foram mais de 3.700 mortes. E as autoridades avisam que esse total ainda pode crescer. O calor extremo também derrubou a geração de energia, danificou estradas e lotou hospitais. E olha só, a OMS ainda aponta que menos da metade dos países europeus tem um plano de ação para calor extremo. Porque não era comum, né, Alvarez? Não era algo comum esse calor extremo na Europa. E você sente isso na pele, né?
3: Mayara, eu passei muitos verões na Europa. Tem muitos anos que eu estive aí entre aqui, o Brasil e Estados Unidos. Nunca vi nada parecido, não é normal, absolutamente anormal o que está acontecendo agora, tanto que a gente já mostrou aqui várias vezes como casas não têm ar-condicionado, nem pretendem ter, não tem preparação para isso, não tem dinheiro para isso, as pessoas não têm dinheiro para isso. Em Portugal é a mesma coisa, as pessoas não têm dinheiro para tanto ar-condicionado que precisariam para dar conta do calor. Portugal passou essa semana por uma temperatura altíssima, continua altíssima em Portugal, a França continua sofrendo, teve hoje temperatura 43 graus em algumas partes da França, não está em Paris assim, Paris está um pouco melhor, por isso não se fala tanto, mas em outras partes da França, 43 graus, isso não é uma temperatura a qual a Europa esteja acostumada. Então vai vir mais morte por aí, é inevitável. O assassino silencioso, que é o calor, vai continuar atuando e os europeus não têm muito o que fazer. A crítica é, não se prepararam. De fato, a preparação é pequena. O governo francês, por exemplo, tenta estratégias de longo prazo, esfriamentos a partir de água do rio, processos que vão conectar os edifícios de Paris, mas isso leva tempo, é um investimento público caro. Por outro lado, quem é que vai gastar dinheiro com ar-condicionado? Qual é o cidadão francês que tem milhares de euros para colocar ar-condicionado em toda a sua casa, ou num quarto que seja? Às vezes a família mais simples não tem dinheiro. Então isso acontece por várias, em vários países, vai continuar acontecendo, e esse calor que não dá trégua realmente não é algo ao que, a que os europeus estejam acostumados. Normalmente você tinha uma onda de calor, durava 3-4 dias e adeus. Talvez tivesse uma segunda onda mais à frente. Agora nós estamos falando de um verão que no primeiro dia já estava com calor extremo, que viveu dias de mais de 40 graus e continua com muito calor. Tanto que a mancha que a gente está mostrando para quem está no nosso YouTube, no TMC News BR, é uma mancha vermelha praticamente em cima de toda a Europa.
0: É, e faz a gente se perguntar, né, onde o mundo vai parar. E uma coisa que me chama a atenção também é que os invernos, eles, em muitos lugares, eles não ficam menos rigorosos. Em alguns lugares até ficam mais rigorosos. Porque você pensa, com todo esse calor no mundo, a tendência é os termos verões cada vez mais quentes e invernos mais a menos. Mas não, a gente tem invernos seguidamente aí rigorosos em várias regiões e em alguns lugares até piores. Quer dizer, é uma bagunça total. Mais. Não é puxando só para um lado do termômetro, não.
3: Não. E não é só inverno e verão. A primavera na França já foi quentíssima. Você via já os pastos secando, as plantações não aguentando a primavera. Veja bem, a primavera, que era para assim, sempre foi vista a primavera na Europa como uma estação agradabilíssima, tanto que a alta do turismo é durante a primavera, e estava tudo muito quente. Os franceses começaram a dizer, olha só, isso não é certo não, se a primavera já está assim, imagina o verão, e aí nós estamos vendo esse verão.
0: 15 horas e 50 minutos, um brinquedo que parece inofensivo está mandando crianças para o hospital. É um cubo gelatinoso, daqueles de apertar para aliviar o estresse, que virou febre entre
3: isso
0: a criançada.
3: Aqui em casa é uma farra.
0: Pois é, nunca olha tinha só.
3: Visto. O problema... Só que em casa só se fala nisso, é o dia inteiro.
0: É mesmo. Eu nunca tinha visto. Eu também não conhecia. Esse problema envolve um desafio nas redes sociais que ensina a congelar e depois esquentar o brinquedo no micro-ondas. Tem tutorial para isso, para você fazer
2: parabéns
0: a lambança. O resultado, minha gente, é uma bomba caseira. O recheio do cubo se expande
3: com
0: o calor.
3: Isso não tem aqui em casa.
2: Imagina.
3: Eu vi até a primeira parte.
0: Muito bom. Ainda bem. O recheio do cubo se expande com o calor, a pressão aumenta e ele explode, espalhando uma gosma fervendo que gruda na pele como cola. Olha o tamanho do problema. Nos Estados Unidos, uma menina de 7 anos precisou de transplante de pele e chegou a ficar em coma induzido depois que o brinquedo estourou no rosto dela. Há casos parecidos no Reino Unido e na Austrália com crianças de 10 anos. O fabricante avisa na embalagem: não pode aquecer, congelar, nem colocar no micro-ondas. Mas pelo jeito...
3: Aí deu a dica, né?
2: É fato.
0: Ou muita gente não tá lendo a embalagem e
3: não,
0: tá
3: não,
0: lendo
3: não,
0: só...
3: Não, tenho certeza, posso te garantir que essa febre imbecil começou porque alguém leu que não pode e falou, então eu vou fazer.
2: Ah, não. E vou mostrar pra todo mundo.
3: Legal.
2: Aí vira trend.
0: Sim, aí eu concordo com vocês, mas o que eu quero dizer é que muita gente fica... motivada a mexer com o brinquedo da maneira equivocada, lendo os tutoriais na internet. E nem passa pela cabeça da mesma ir na embalagem, ver se pode, se não pode. Mas enfim, você que está nos ouvindo, não sei se esse brinquedo já chegou aqui ao Brasil, se já virou febre por aqui.
2: Eu nunca tinha ouvido falar.
0: Se quer, já é comercializado.
3: Só pra te dizer, eu tava falando que tem aqui em casa, minha filha adora isso. E ela vive me dando pra brincar. Olha que legal, ela fica me sacaneando, bota na minha cabeça e tal. É bem legal, mas desde que você não faça barbaridade com ele. É bem relaxante, sabe?
0: É bem legal.
3: Ali.
0: Longe do micro-ondas.
2: Legal. Não esquenta. E nem deixa fora da sua casa.
3: Nem tem micro-ondas aqui, então.
2: Ah, então. Então é isso. Bom, a gente vai trazer já mais destaques por aqui. A gente vai voltar a falar do Pix, né? Dessa história de permitir pagar a pensão de outras formas, de debitar direto ali da conta do genitor, da genitora, enfim.
0: Tem entrevista hoje também, hein? Tem documentário novo chegando.
2: Espero que sim. Vamos ver se dá tudo certo, né? Também, se a internet ajuda. Mas já falar de documentário de Toquinho, minha gente, que vai estrear amanhã. E também os indicados ao Emmy. Eu adoro indicados ao Emmy, que dá ideia de série pra gente assistir.
0: Boa.
2: Geralmente as séries são boas. A gente vai trazer tudo isso daqui a pouquinho no Link TMC. Ah, não, então é break?
0: Não, não precisa.
2: Olha, então tá bom, vamos continuar por aqui. Quero trazer uma outra coisa pra vocês, ó. É. Já que a gente tá falando, né, de trends e de coisas que bombam e tudo mais, algumas até literalmente, lojas virtuais de mentira, essa eu também não conhecia. Viraram febre na internet. Como é que elas funcionam? Você vai lá, escolhe os produtos, enche o carrinho e até acompanha uma entrega, mas a entrega nunca chega. Eu faço muito isso, gente. Às vezes eu entro lá nos sites ali e coloco tudo no carrinho e esvazio. É, pra liberar. Cuidar da minha dopamina. Comprar é bom, né? O duro é que a gente tem que pagar depois. E não é golpe, não.
3: Eu não acho, não.
2: Né? São sites de dopamina. Isso se chama sites de dopamina. Que simulam a experiência de comprar sem cobrar nada. E é claro, o nome vem da substância que é liberada ali pelo cérebro, traz prazer, né? A recompensa. Segundo especialistas, a sensação boa da compra começa antes do pagamento. Naquela hora que você tá pesquisando, comparando, colocando no carrinho e tudo mais. É justamente isso que esses sites entregam. É o lucro, e o lucro, né, desses sites, como a gente não paga pra entrar, vem com anúncios, patrocínios e, é claro, né, minha gente, com os seus dados de navegação, que hoje dados, seus dados valem muito além de dinheiro, né? Vale muito mais que dinheiro. É o seu rosto
3: eu
2: ali.
3: Eu entendi bem ou o imbecil vai. Sou eu?
2: Vai, fala
3: as
2: aí.
3: As pessoas estão gastando seu tempo para fingir que estão comprando para ter o prazer de comprar e nunca receber.
2: É. Sim, senhor.
3: E não estão pagando por isso.
0: Mas pelo menos gastam só o tempo.
3: Ah, não estão pagando nada.
2: Não, elas não pagam. Daí elas fingem que elas estão comprando coisas.
3: Essas pessoas sabem que existe uma coisa chamada livro ou cinema.
2: Mas às vezes não traz dopamina.
3: Não, não sabem.
2: Cinema é uma coisa que traz pra gente dopamina.
3: Sexo, amiga.
2: Amigo, sexo, nem é todo mundo esporte. Que transar. Nem é todo mundo que tem o privilégio
3: maratona.
2: De transar todo dia.
3: É.
2: Que mais?
0: Verdade.
3: Academia.
2: Não gosto de academia? Vai, traz mais um, vai. Não gosto de malhar.
3: Não
2: mais.
3: Fica comprando, não, que nem um débil mental. Meu Deus do céu.
2: Eu tô só fazendo advogado do diabo aqui,
0: eu
2: tá?
0: Eu vou embora, dando... Maiara. Eu vou embora, do Alvarez.
2: Comprar alguma coisa. O sincericídio de nosso amigo
0: não, mas Rodrigo Alvarez. É difícil de entender. Algumas notícias a gente passa realmente com uma certa dificuldade de compreender a razão, como é que as pessoas se divertem com isso, ou como as pessoas se divertem com tão pouco. Agora também, não sei se isso de alguma maneira ajuda a evitar o vício, não sei.
2: Não, você tá sanando o seu vício.
3: Nós estamos fazendo sociologia aqui, mas vamos fazer um pouco de escatologia, vai. Olha aqui, eu tô vendo o site aí, só tem porcaria. Agora apareceu um computador. Notebook. Por que não vende uma Ferrari, pelo menos, pro cara sentir que tá comprando uma coisa que ele nunca vai poder ter? Ou vende um apartamento à beira da praia? Ah, tem uma merdinha de um fone. Pra que eu quero isso?
0: É o nosso Alvarez Pistola.
2: Vamos criar o quadro Alvarez Pistola? Tinha que ter até uma vinheta. Alvarez Pistola.
3: Tá bom, aceito. Mas eu quero com arma de verdade, não pode ser de pólvora falsa, não.
2: Tá bom, fechado. Bom, a gente vai agora, né, mudar totalmente de assunto. Aliás, se você... a gente acabou de mostrar aqui no nosso YouTube, quem tava acompanhando pelo YouTube pôde ver esse site. Eu não entendo também, mas enfim, na internet tem de tudo. Inclusive hoje uma história que ganhou as manchetes, né, Tomás? Essa daí eu fiquei até impressionada.
0: Mudou aqui, né?
2: Vamos a gente mudou pra história do instrutor de voo que abriu a porta do avião e se jogou em pleno ar, gente, na Argentina. E ele acabou deixando a aluna de 22 anos sozinha na cabine.
3: Puts.
2: A 250 metros de altura. O caso foi durante um voo de treinamento perto de Córdoba, em uma aeronave de pequeno porte.
3: Ela sobreviveu?
2: Sim.
0: Mesmo, ela manteve o controle, né? Mesmo em choque, ela manteve o controle, Alvarez. Acionou a equipe em solo e aí foi recebendo as orientações pelo rádio e conseguiu.
3: Caramba.
0: Tinha ali uma pequena experiência teórica e conseguiu pousar em segurança. A aluna já tinha brevê.
3: É a primeira vez que eu ouço falar, Toma.
0: Não,
3: um suicídio com tentativa de assassinato.
0: Gente. Exato.
2: Isso.
0: Na verdade, eu falei de experiência teórica, mas pelo jeito ela já tinha também experiência prática, porque já tinha brevê, que é a licença para pilotar, mas ainda somava poucas horas de voo, exatamente. O instrutor tinha 42 anos, era experiente, com carreira já na aviação comercial. O corpo dele acabou sendo encontrado numa área rural da região e, segundo a imprensa argentina, ele vinha recebendo atendimento psiquiátrico, mas não havia comunicado a situação à escola onde trabalhava. E no dia, nada no comportamento dele tinha chamado a atenção dos colegas. A justiça argentina investiga o caso. Você sabe que isso é uma coisa que me pega um pouco, eu sempre penso nisso quando eu entro num avião. Você está ali dependendo do estado emocional de duas pessoas. Que, claro, aí quando você conversa sobre isso com um piloto, com alguém que trabalha na aviação comercial, a explicação é sempre de que isso é muito bem monitorado, de perto. Mas esse rapaz não era monitorado, a gente acabou de ver, de ler na nota.
2: É, se ninguém ele tava percebeu em tratamento... nada,
0: ninguém sabia que ele estava em tratamento.
2: Então,
0: às vezes, isso pode passar batido, né? Às vezes eu fico me perguntando se não seria melhor um terceiro comandante, um terceiro copiloto, enfim.
2: É, não, disse que ele não reportou, ele não disse pra empresa que ele tinha procurado atendimento psiquiátrico, ao que parece, ele
0: procurou fora, mas isso, né? Isso pode acontecer, o piloto claro. Que vai, vai pilotar um Boeing com 300 pessoas num voo entre o Brasil e a França, pode não comunicar também que tá com problema com a esposa, que tá separando, que tá indo no psiquiatra, que tá, sei lá.
2: É uma pena, realmente. Bom, e agora a gente fala do projeto de lei que cria o mecanismo de cobrança automática da pensão alimentícia. É o Pix Pensão. Esse é o nome do projeto. O texto foi aprovado de forma simbólica, ou seja, sem registro nominal de votos, e agora segue para a sanção do presidente Lula. Quem tem os detalhes direto de Brasília é o repórter Rodrigo Vicente.
4: Apelidado de Pix Pensão, o projeto de lei cria um mecanismo de cobrança de pensão alimentícia instantânea e foi aprovado aqui pelo Senado Federal. Bem, o texto não estabelece o uso do Pix para a realização da operação, mas disciplina a cobrança de forma automática após uma ordem judicial que vai retirar o valor da conta do devedor e enviá-lo à conta de quem recebe a pensão. De autoria da deputada federal Tabata Amaral, o texto quer evitar que a pessoa responsável pela criança ou pelo adolescente precise recorrer novamente à justiça a cada parcela não paga. A transferência automática não valerá para todas as pensões imediatamente. Para usar o mecanismo, a pensão precisa ter sido fixada judicialmente e está na fase de cumprimento da sentença. Quem recebe o valor ou seu representante legal deverá pedir a medida, que vai depender de autorização do juiz. Bem, caso não haja o dinheiro suficiente na conta indicada, o projeto permite a indisponibilização automática de outros ativos financeiros desse devedor. Se a pensão for de R$ 1.000, por exemplo, e houver apenas 400 disponíveis na conta, a justiça pode buscar e bloquear outros 600 em ativos financeiros do devedor. O devedor, no entanto, vai ter o direito de ser informado sobre a medida, contestar o bloqueio e pedir a liberação de valores retidos indevidamente ou acima da dívida. O projeto vai agora à sanção presidencial.
2: Isso me lembra, meninos, uma ação da Leila Pereira, né, presidente do Palmeiras, que tem ali o reconhecimento facial quando você entra no estádio, né? E aí é uma parceria com a Secretaria de Segurança Pública do Estado de São Paulo. E aí quem tem mandado de prisão em aberto indica ali e tal, né? E 70% das pessoas que são presas, os homens que são presos ali entrando no estádio, são por não pagamento de pensão alimentícia.
0: É.
2: Agora o negócio é que enquanto o cara estiver devendo pensão, não vai ver jogo do Palmeiras, né?
0: É, só abrindo um parênteses, isso aconteceu, começou a acontecer com o Atlético Paranaense em Curitiba, também no estádio do Corinthians. A gente já falou sobre isso, em alguns estádios de futebol isso já acontece. Alvarez, daqui a pouco eu trago os números da nossa enquete, que é exatamente sobre esse tema. Você gosta desse projeto de lei?
3: Qual é o projeto de lei? Lembra a pergunta da enquete, para eu saber a resposta?
0: É, sobre o mecanismo de cobrança automática da pensão alimentícia via Pix, né? E a gente quer saber se é uma boa, porque acaba...
3: Tem tanto calote de pensão que eu sou favorável, sim.
2: É. Tem que ser.
3: Taca o Pix lá e resolve a história, evita processo judicial, evita problema e evita prisão, inclusive.
2: Exato, exatamente. É. Acho ótimo também. Então participe lá no TMC News BR ou no WhatsApp 11972211001.
0: Deixa eu só registrar então aqui que 61% dos nossos amigos que acompanham o Link TMC nessa quarta-feira concordam com o projeto, sim, acaba com o calote. 21% entendem que não, que bloquear a conta é exagero. 18% acham que depende do caso. Eu sou favorável ao projeto de lei, mas eu entendo que deve ter uma pequena adaptação, ou talvez até já tenha, e eu não sei se já exista essa regrinha, e aí eu votaria no depende do caso. Em alguns casos, muda o padrão de vida por alguma razão do pai de família, e aí ele entra com recurso, né, para baixar, porque não tem mais condição. É, eu conheço casos assim, casos de pessoas famosas, né? Jogador de futebol, enfim, não tinha mais como pagar. Jogava bola.
3: Se tiver com algum recurso em andamento, alguma coisa você segura.
0: Exatamente. Tirando isso, sou totalmente favorável a essa lei, como a maioria aqui dos nossos amigos em todo o Brasil que nos acompanham e que para nossa alegria, que participam com a gente, inclusive mandando mensagem pelo chat, mas tá fraco ainda hoje, hein? Quero mais mensagem. Um abraço para Rosileide Gomes, para Antônia Corona, que diz Dali Argentina, aliás, Antônia Lorena, perdão, Dali Argentina, Ezequiel Garcia também com a gente. Você segue participando no chat do nosso TMC News BR.
2: E, gente, saiu a lista dos indicados ao Emmy 2026, que é aquela premiação que é o Oscar das séries, da televisão. É,
0: Oscar,
2: né?
0: Da TV, exato.
2: É, Oscar da TV. E não deu outra. A série de hospital The Pitt, da HBO, lidera a lista do maior prêmio da televisão americana. The Pitt, ela é protagonizada por um cara que fez Plantão Médico. Era novinho na época, né? E The Pitt é sensacional. E aí você vê que não é só no Brasil que a saúde tem problema, porque é uma série totalmente inovadora. Cada episódio é uma hora corrida dentro do hospital. Que é genial.
0: Que foi o que aconteceu num episódio super especial de ER, que foi uma das maiores audiências da TV americana. Quando eles fizeram... Só que a diferença é que quando o ER foi ao ar dessa maneira, foi ao vivo.
2: Caraca.
0: Eles fizeram como se fosse teatro, um episódio ao vivo. Espetacular, espetacular. Parou a TV americana na oportunidade. Eu não tive paciência pra ver o The Pitt até agora, você acredita? Eu vi o primeiro episódio, achei rápido, veloz demais pro meu gosto. Talvez... tem que dar mais oportunidades pra ele.
2: É, e os finalistas, então, como eu falei, foram anunciados hoje, né? Entre as comédias tem um recorde histórico. Rex, não assisti ainda Rex, na quinta e última temporada, tem 24 Caramba. Indicações. Nunca uma comédia teve tantas indicações. O pódio completa, então, se completa com O Segredo de Widow's Bay, que eu já comecei a ver, da Apple TV, teve 19 indicações, e o maravilhoso Pluribus, com 18. É, o Pluribus é um negócio muito louco, que também é uma coisa totalmente distópica, uma realidade distópica, em que o mundo inteiro vira uma consciência só, e só 6 pessoas não. E essa consciência só, é como se Tomás Alvarez virassem pessoas que vivem pra me servir. Então, Maiara, você tá feliz hoje? Você quer alguma coisa? Você quer um cafezinho? Você quer não sei o quê?
3: Que seria isso.
2: É muito bom. É. E aí, bom, a coisa
3: não, se a gente fosse se servir, eu tô falando.
2: Ah, entendi. Tá bom. Deixa quieto. E aí, na disputa por melhor série de drama, o The Pitt também enfrenta nomes como The Diplomat, não vi esse.
0: Slow Horses. O Diplomata, com a... Ai, me fugiu o nome dela. Da atriz que fazia Felicity. Esqueci o nome dela. Mas é muito boa essa série, muito boa.
2: E aí também tem...
0: Essa o Valerio vai adorar. Pode assistir. A Diplomata.
2: A Diplomata?
0: É.
2: Boa. E tem
3: essa
2: também...
3: é antiga, né? Essa deve ser série, temporada nova.
0: É, tá na terceira ou quarta temporada, Alvarez.
3: Eu vi a primeira, é boa.
0: Bem
3: é
0: legal, boa. Bem legal.
2: Eu acho que eu gosto da indicação do Emmy, porque você tem ideias de séries maravilhosas pra assistir. Porque as que eu assisti que estão aqui são realmente, realmente maravilhosas. E aí, entre os atores, tem destaque pro Gary Oldman, Mark Ruffalo. O Mark Ruffalo é o eterno Hulk, né?
0: Isso.
2: E também a Zendaya, que concorre por Euforia, né? Que também é uma série maravilhosa. E uma indicação emocionou, gente. O ator e cineasta Rob Reiner, né? Sim. A gente lembra que ele morreu assassinado pelo filho, ele e a esposa, no ano passado, foi lembrado postumamente pela participação na série The Bear, que também é de um chefe de cozinha, que é sensacional.
0: Não gosto também.
2: É, eu gosto, assim. Eu prefiro outras, mas gostei bastante. E a festa de entrega no dia 14 de setembro em Los Angeles. Pela primeira vez, uma mulher vai apresentar a Mariska Hargitay, a eterna detetive Olivia Benson de Law and Order.
0: Muito bem, homenagem mais do que merecida aí pro Rob Reiner, que faz alguns dos meus filmes preferidos, entre eles Conta Comigo e Harry Sally, feitos um para o outro. Bom, agora são 16 horas e 7 minutos, a gente continua falando de entretenimento, Maiara, aqui no Link TMC. O cantor e compositor Toquinho, um dos meus maiores ídolos na música brasileira, completou 80 anos nessa semana e chega aos cinemas amanhã como personagem principal de um documentário sobre a própria vida. Toquinho, Encontros e um Violão, é uma coprodução entre Brasil e Itália e tem um músico como narrador da própria história, contando desde a infância em São Paulo até as parcerias com Vinícius de Moraes, Chico Buarque e Jorge Benjor. Para saber um pouco mais dessa produção, a gente conversa agora com a Érica Bernardini, que é cineasta e diretora do documentário e que começa contando para a gente quem teve a ideia, se foi sua a ideia de contar a história do Toquinho com a participação do próprio. Muito bom falar contigo, Érica. Seja bem-vinda ao Link TMC.
5: Prazer é meu. Muito obrigada pela oportunidade de estar com vocês. O Toquinho, esse documentário, ele nasceu justamente porque eu vivo nesses dois países, né, Brasil e Itália, e eu faço um festival de cinema italiano no Brasil, que existe, esse ano completa 21 anos, E aí, na Itália, com amigos, enfim, falavam... Eu sou produtora também. Ah, por que, que a gente não faz um trabalho com um músico brasileiro, conhecido na Itália, principalmente, internacionalmente? E, obviamente, veio a imagem já do Toquinho. Eu, quando pequena, eu lembro que na Itália já tinha anúncios grandes do nome dele, anunciando para os shows, enfim, que ele fazia por lá. Ele é muito amado lá, em muitos outros países, mas a Itália é sempre muito especial para ele. E aí nasceu essa vontade, acabei conhecendo ele, uma pessoa incrível. E aí surgiu esse documentário que daria para fazer coisa que tem um Toquinho bacana, mas a gente fez esse compacto, alguns dos momentos da carreira desse grande talento que é o Toquinho.
3: Érica, pegando como tema aí Brasil e Itália, a Itália é muito presente na obra do Toquinho, se eu não estou enganado, acho que desde o começo, começando lá pela Casa, que é uma música italiana, que ele fez uma versão em português, ou é o contrário? Existe uma versão em italiano depois, né? É uma música que a gente conhece, uma versão bastante famosa em italiano também.
0: Aquarela também,
3: quanto,
0: né,
3: dessa relação...
0: Hã? Aquarela também, se eu não me engano, é uma canção também italiana.
3: Tem.
0: A versão então, original é italiana.
3: Conta um pouquinho dessa relação Toquinho-Itália, Érica.
5: Na verdade, o Toquinho, ele praticamente o nome forte Toquinho, ele nasce na Itália. Até por isso, ele fala disso no documentário, que as coisas principais que aconteceram com ele foi na Itália. Primeiro com Vinícius, que ele fez, enfim, shows por lá, depois surgiu o disco, que até hoje... É encontrado, é solicitado. Ele foi o primeiro cantor brasileiro a ganhar um disco de ouro fora do país. Ele fez esse trabalho com a grande cantora italiana, ícone, que é Ornella Vanoni, que faleceu infelizmente ano passado. Ela que levou a bossa nova para a Itália, junto com Vinícius e Toquinho. E depois, mais para frente, ele, junto com um compositor italiano, eles escreveram a canção Aquarela. Aquarela foi um grande sucesso na Itália, foi primeiro feito em italiano e depois ele traduziu por português, mas participou do grande festival de Sanremo, que é um dos festivais mais importantes do mundo de música, enfim, naquela época era muito importante, e aí sim ele acabou sendo... E depois aqui...
2: Muito bom. Agora, a Érica, o Toquinho, como a gente falou, completou 80 anos recentemente. E, gente, o Toquinho é um cara muito gente boa. Eu nunca esqueço que um dia eu tava com um amigo meu, a gente foi num restaurante e o Toquinho tava lá tocando violão. A gente sentou na mesa pra trocar ideia com o Toquinho. E o Toquinho, como se conhecesse a gente de anos, contando história. E aí eu te pergunto, como foi selecionar momentos, os principais momentos da carreira dele? Ficou muita coisa boa de fora? Pode ser que role talvez uma sequência, porque eu imagino que não caiba, óbvio, né, não cabe a história dele ali em pouquinho tempo de um documentário, de um filme. Como é que foi esse processo assim, de parece que tem um filho, você não pode cortar cena, ah, vou ter que cortar tal história? Como é que foi essa escolha, Érica?
5: Foi terrível. Eu fiquei, a primeira entrevista que eu fiz com o Toquinho para esse documentário, a gente ficou mais de 2 horas no estúdio, onde ele contava as histórias, cantava, contava as histórias e cantava. E parecia que só tinha passado 20 minutos. E depois disso, com as pessoas, outras pessoas que apareceram no documentário, que deram a oportunidade de falar sobre ele, aí o primeiro corte teve 3 horas, porque estava muito difícil cortar, estava muito difícil compactar tudo aquilo que é Toquinho. E, obviamente, é uma pincelada da carreira dele. E aí eu fiquei no estúdio com ele para a edição final, 5 horas no estúdio junto com o Toquinho, para tentar dizer isso fica, isso vai ter que sair. Foi um trabalho extremamente prazeroso, foi um trabalho incrível. A presença do Toquinho é difícil, né, porque ele tem muitos compromissos, mas quando a gente está junto, praticamente, é o que você falou, sentar, cantar, contar histórias. Ele é um grande contador de histórias. Por isso que o documentário é ele que narra, porque teria que ser assim. Quando você vai no show dele, ele conta as histórias, e aí conta as músicas contam um pouco das homenagens que ele fez durante aí a vida. e eu tive a honra de participar disso, de trazer um pouco do Toquinho, arranjador, compositor, esse grande músico, mas também uns hobbies que ele gosta, que é o futebol. Trouxe ele também, como é que ele foi comentarista de futebol, a sinuca. Enfim, é uma pitada de tanta coisa boa que o Toquinho sabe fazer.
0: Legal, Érica. A gente está vendo aí na tela, eu passei aqui para a nossa produção, olha você falando sobre o futebol. Essa foi a primeira entrevista da minha vida como jornalista. Ah. Eu tinha 17 anos, tinha acabado de entrar na faculdade. E o Toquinho me recebeu na casa dele, no apartamento no Campo Belo, pertinho do aeroporto de Congonhas. Meu pai conhecia o empresário dele na época, não sei se era o Fred Rossi ou o Genildo Fonseca. Meu pai sempre ligado à música e conhecia o Toquinho também. Ele foi de uma simpatia comigo. E aí o craque nunca morre. Ele falando dos grandes ídolos do futebol. Na época já se falava, o futebol não é mais como antigamente. Isso em 94. E ele falava, o craque nunca morre. Meses depois disso, o Brasil foi campeão do mundo em 94. Essa entrevista eu fiz para Corinthians em Revista, uma revista que era publicada pelo Corinthians na época. Agora, enquanto você falava, Érica, a gente via imagens também de grandes músicos. Apareceu o Ivan Lins, que é outro gigante da nossa música, Andreas Kisser, né, guitarrista do Sepultura. Quem são os personagens que participam desse documentário e a importância do Toquinho para todos eles, Érica?
5: Então, a gente trouxe bastantes nomes aí conhecidos, a própria Ornella Vanoni que está aparecendo aí, que, como eu falei, é um ícone da canção italiana, ela que levou a Bossa Nova para a Itália e fez grande sucesso. É o disco que eles fizeram os três juntos, Toquinho, Vinícius, e a Ornella ainda está em catálogo, é uma coisa incrível. Depois eles levaram um trabalho para crianças também. Esse é o irmão dele, o João Carlos, que é uma pessoa maravilhosa. Eu trouxe um pouco desse... O próprio Rivelino falando dessa paixão dele pelo futebol. Eu trouxe um pouco de pessoas de campos diferentes, né? De setores diferentes. Nós temos um maestro também, justamente para mostrar o quanto o Toquinho continua agradando gerações e o quanto que ele transita por gêneros e agrada gerações, né? Antes eram os avós, os pais, hoje já são as crianças, tanto é que eu trago a menina cantando Aquarela, que é uma música, embora adulta, uma música complexa, é uma música que agrada muitas crianças, e fora todo o trabalho que ele fez aí junto com Vinícius e outros para as crianças, né? Enfim, tem um pouco de tanto. E você falou do Corinthians, mostrou aí Corinthians, né? Sua primeira entrevista com ele, inclusive. E eu falo que o Toquinho, ele é quase perfeito, né? Sabe que eu sou italiana, então... Eu falo, todo homem tem um defeito na vida. E o Toquinho, o defeito dele é ser corintiano.
2: Mas você viu que eu coloquei? Leandro, eu coloquei. Ele falou e perguntou aqui, ele queria saber justamente se o documentário ia abordar o lado corintiano. E é óbvio, a Érica, diretora do documentário aqui, acaba de dizer pra gente que vai. Então, olha, vão aos cinemas, amanhã estreia em todo o Brasil esse documentário, né, uma cinebiografia aí do Toquinho, ouvindo pessoas, como a gente mostrou aqui. Eu tô super curiosa, que foi documentário dirigido pela Érica Bernardini. Érica, muitíssimo obrigado, sucesso aí, a gente vai com certeza assistir, viu?
5: Fico muito feliz, agradeço a todos vocês, muito obrigada por essa conversa, pela participação, um grande abraço a vocês, ao seu público, e convido a todos a conferir um pouquinho do trabalho desse grande nome que eu chamo de Patrimônio Cultural do Brasil, que é o Toquinho.
3: Só para ter certeza, Érica, está nos cinemas no Brasil inteiro, é isso?
5: No Brasil inteiro. Tem uma progresso essa semana, a próxima, vai estar no Brasil inteiro, Rio, Brasília, Minas, São Paulo, Recife, Bahia, enfim, são muitos estados que vai estar no Sul também, Paraná, Rio Grande do Sul, e depois provavelmente vai para o Canal Brasil.
0: Legal.
2: Obrigada, Érica,
3: maravilha,
2: um beijão para você.
3: Sucesso.
2: Muito bom, maravilhoso.
5: Obrigada.
2: Bom, e por aqui... Obrigada. Vamos continuar com destaque internacional. A Marine Le Pen lançou a campanha à presidência da França um dia depois de a justiça confirmar em segunda instância a condenação dela por desvio de dinheiro público. Foram mais de 2,8 milhões de euros do Parlamento Europeu usados para pagar funcionários que, na prática, trabalhavam para o partido dela. A candidatura ficou possível porque o tribunal manteve a condenação, mas encurtou a proibição para disputar cargos. A estratégia agora é que a líder da direita ali vai recorrer ao tribunal máximo do país e enquanto o recurso não sai, a pena de um ano com tornozeleira eletrônica fica suspensa. Se ela vencer a eleição em abril e maio do ano que vem, ela ganha imunidade e só cumpre a pena ao deixar o cargo. Interessante esse sistema francês e a gente pensando incrível, que as coisas, né, só acontecem aqui no Brasil. Veja bem, hein, Álvarez.
0: Que porcaria de sistema.
3: Ela, inclusive, ela colocou como condição que ela só concorreria ao cargo se ela tivesse sem tornozeleira. E como ela apelou, como tem um recurso, ela fica sem tornozeleira até o julgamento do recurso. Isso dá tempo para ela concorrer. E olha, ela tem uma grande chance de ganhar. O Macron fez um governo muito pouco popular. Ele é acusado de presidente dos banqueiros, presidente dos ricos. Apesar de, em vários aspectos, eu acreditar que fez um bom governo, principalmente na questão da Europa, integração da Europa, relação com outros países. Ele foi um estadista no sentido internacional, principalmente. Os franceses reclamam muito que Macron teria atuado mais para os ricos do que para a maioria da população francesa. E com o discurso anti-imigração radicalíssimo, que vem lá do pai dela, o Jean-Marie Le Pen, que quando aí trazendo o Tomás trouxe o começo da carreira dele, quando eu era ainda lá atrás, editor, que trabalhava lá no comecinho da Globo News, em 1996, o Jean-Marie Le Pen já queria ser presidente, mas não passava de 10% dos votos. A Marine Le Pen tem grande chance agora, inclusive as casas de aposta estão dando ela como presidente da França no ano que vem. Então, é uma mulher que tem tudo para entrar para o cenário internacional, para a gente estar falando muito dela no ano que vem, como a nova, ou quem sabe a futura presidente da França, alguém que é de extrema direita pela primeira vez no governo de um país que foi o lugar onde nasceram os direitos humanos. Lembrando que junto com a Revolução Francesa, que criou a democracia moderna, os franceses inventaram os direitos humanos como a gente conhece hoje, que são um pouco diferentes, digamos, da proposta extremíssima de direita da Marine Le Pen. Vamos ver o que acontece, mas tudo indica que teremos um ano que vem animado na França com campanha política acirrada.
0: É isso, agora são 4 horas e 20 minutos. Lula e Flávio Bolsonaro, voltando para a política doméstica, a política brasileira, eles estão em empate técnico num eventual segundo turno, segundo pesquisa Meio Ideia. O presidente marca 45% das intenções de voto e o senador 40%, uma diferença de 5 pontos, exatamente ali no limite da margem de erro, que é de 2,5 pontos para cada lado. Na prática, o empate técnico significa que dentro dessa margem não dá para cravar quem está na frente. No primeiro turno, o cenário é mais folgado para o presidente, 40% contra 32% do senador. Ronaldo Caiado aparece em terceiro, com apenas 4%, seguido por Romeu Zema, Aécio Neves e Renan Santos. E um dado que ajuda a ler o momento da corrida: 64% dos eleitores dizem que o voto já está decidido. Nos outros cenários de segundo turno testados, Lula lidera contra todos os adversários, incluindo Michele Bolsonaro, Caiado e Zema, sempre com 45%. O levantamento ouviu 1.500 pessoas entre os dias 3 e 6 de julho e está registrado na Justiça Eleitoral.
2: Posso chamar o nosso convidado?
0: Pode, né?
2: Nosso convidado, claro. Não, nosso quarto elemento aqui.
0: Nosso quarto elemento.
3: Não, a essa altura, esse mau elemento virou convidado, porque ninguém aparece.
2: Não, todo mundo
3: vendo jogo de futebol.
2: É. Então, né?
6: Eu fico assistindo o Tomás.
0: É boa.
2: O Wilsinho Pedroso,
3: é isso.
2: O rei do fundo do poço, do bolão da Copa da TMC.
0: Nossa
2: último
0: senhora.
2: Colocado com folga. Olá, Wilsinho. Que bom que você manja de política e não de esporte, né? Você estaria no lugar do Tomás, não, né?
6: Eu devia antes ter tomado uma aula com o Tomás, antes de fazer as apostas do bolão. Porque é uma vergonha. E não tô mal só nesse. Tem um outro que eu tô em último.
2: Aí, ó.
6: Esse eu ainda tô.
3: Não, já que é pra falar de futebol, vamos aproveitar antes de você entrar nesse assunto aí. O Tomás tava achando que o Brasil ia ganhar essa Copa lá atrás.
0: Não tava achando.
3: Tava otimista.
0: Só entendi que ele tinha chance também, como a Noruega, como a Inglaterra.
3: Quando eu falei pra não botar o Neymar, o Tomás não gostou.
6: Não. Faltou sangue. E eu vou discordar de uma coisa que eu tava ouvindo o rádio quando eu tava vindo pra cá. O Tomás falou que nunca viu juiz. Eu vou usar a palavra roubando, o juiz roubando. É porque ele não é corintiano. Se ele fosse corintiano, ele ia sentir na pele o que é juiz roubando, viu?
0: É, o Corinthians tá sofrendo ultimamente com as arbitragens, mas eu sou corintiano.
6: Então você conhece bem o que é juiz.
0: Muito bem.
2: Vamos lá então lá falar sobre essa pesquisa Meio Ideia, seu Wilson Pedroso.
6: Pesquisa parada indefinida, eleição parada, indefinida e polarizada. Porque se a gente for olhar, movimenta um para cima, dois para baixo, e a gente está nesse movimento há meses. E mostra o que muitas vezes a gente tenta analisar, que os movimentos do áudio do Vocaro, o vídeo da Michelle contra Flávio Bolsonaro e os benefícios que o presidente Lula liberou ao longo dos últimos meses não surtiram efeito nenhum. E não surte efeito, porque volto a afirmar.
0: Mas nem aqueles pequenos pontos que o Flávio perdeu?
6: Tava... Não, mas perde, mas sobe, perde e sobe. Nós estamos num movimento que perde e vai voltar. Porque todo escândalo ou toda notícia ruim, ela tem prazo de validade, ela tem prazo de validade. Acho que nesse momento, é o que eu digo, a campanha do presidente Lula parece mais arrumada na área de comunicação e nas boas notícias, mesmo ele entregando coisas de governo, mas eles estão sabendo utilizar as boas notícias. O Flávio Bolsonaro, ele todo dia fica brigando contra uma notícia ruim, ou da própria campanha, ou de algum colaborador como... O jornalista lá dos Estados Unidos. E eu queria trazer um corte, só para finalizar, que eu achei interessante, porque a gente fica enxergando a Michelle Bolsonaro como um grande nome feminino. Essa pesquisa mediu, fez um corte de quem, em quem as mulheres votariam. 50% votaria em Lula e 34% em Flávio Bolsonaro. No mesmo corte fizeram 50% para o Lula, um era 50,4%, outro 50,3%, e para a Michelle 30%. Ou seja, hoje Flávio Bolsonaro tem mais voto, por mais que seja apenas 4%, seja margem de erro, tem mais voto que a Michelle no público feminino.
2: É, outra coisa que eu te... Aproveitando esse gancho da Michelle, o que você tem percebido das reações, enfim, do eleitorado depois daquele vídeo publicado em pleno jogo do Brasil? Já passaram-se alguns dias, a gente pode já fazer algum tipo de análise. A gente pensava que ali, com aquele vídeo, que a Michelle se disse vítima de machismo ali dentro da família. Enfim, você acha que as mulheres ganharam? Ela conseguiu ganhar um pouco mais da atenção das mulheres e dos evangélicos ou não? Não fez diferença?
6: Eu acho que os bolsonaristas vivem numa bolha, né? E essa bolha saiu principalmente nas redes sociais, mais de 60%, em apoio a Flávio Bolsonaro. Não acharam correto o vídeo da Michelle. Ou seja, ela é um ativo político importante, mas a bolha bolsonarista ainda enxerga que a decisão de Jair Bolsonaro escolhendo Flávio é o candidato e não a Michelle.
2: Agora, só mais uma coisa, minha gente. Acabou de chegar aqui, nossa querida Isabela Liranço me mandou a pesquisa Datafolha, que mostra, por exemplo, que aqui em São Paulo, Lula e Flávio Bolsonaro estão empatados com 35% no primeiro turno entre eleitores de todo o estado de São Paulo. Digo São Paulo porque é o maior colégio eleitoral, né? Exatamente. No segundo turno, eles ficam tecnicamente empatados. Flávio tem 46 e Lula 43. Te espanta isso também não?
6: Espanta porque nós temos uma eleição onde um governador quase ganha no primeiro turno, ainda não ganhou, mas as pesquisas dão 3 pontos, 4 pontos de diferença para fechar no primeiro turno. Historicamente, o núcleo azul... isso é capital ou é estado?
2: É estado.
6: O estado, a onda azul é maior que a onda vermelha, tanto é que elegeu ao longo de muitos anos o PSDB, o PT nunca conseguiu vencer as eleições aqui no estado, e isso traz uma certa surpresa.
0: Muito bem. Sobre os outros candidatos da direita, a gente já está em julho, quase metade de julho. Quando que eles vão começar... A arrumar para um lado só? Ou você entende que existe a possibilidade, Wilsinho, de termos 3-4 candidatos de direita brigando no primeiro turno? Será que ninguém, antes mesmo da eleição, vai abandonar o barco para apoiar esse ou aquele?
6: Na política tudo pode acontecer, Tomás, né? Pode acontecer um escândalo para um lado, um escândalo para o outro, que fortaleça e movimente as pesquisas. Mas hoje não existe nenhum movimento da direita em tentar achar um nome de consenso, né? Você não vê o republicano quer lançar candidato, o PP falou que não vai ficar com o Flávio, o União Brasil, o PP e União Brasil falaram que não vai ficar com o Flávio. Não vejo o Caiado fazendo uma movimentação a favor do Flávio, inclusive hoje fez críticas ao Flávio. O Zema é o que está mais perdido, mas também não existe movimentação da campanha do Zema, a não ser do Novo, que em algum momento pensou em tirar o Zema da candidatura e não somar com a candidatura do Flávio. Ou seja, nesse momento não existe movimentação de unidade em um nome.
2: Muito bom, daqui a pouco a gente vai falar também de Minas Gerais, né, do cenário ali, que a gente sabe que chega a ser definidor de eleição. Daqui a pouco a gente vai trazer isso também com o nosso Wilsinho, que arrasa na política, mas é péssimo em previsões de futebol. Deixa eu mandar um abraço aqui para os nossos ouvintes que escrevem para o 11972211001. Um abraço para o... Vocês têm que botar o nome de vocês, senão eu não consigo. O meu nome, sim, é Roque, por exemplo. O Leandro também. O Sandro. Fazia tempo que eu não falava com o Sandro também. Assim como o Ronaldo. Então escreve para a gente também no 11972211001.
0: Agora são 4 horas e 28 minutos. A gente, ó, normalmente o pessoal fica desesperado pra gente chamar o intervalo e a gente atrasa. Na primeira tentativa hoje, excepcionalmente que a gente foi pro intervalo, não era pra chamar o intervalo. Agora eu posso, minha querida Isa, voz da consciência. Ah, agora sim, estou liberado.
2: Muito bom.
0: Trump promete um grande ataque ao Irã ainda hoje à noite. Avisa que se for preciso, mira até a luz e a água dos iranianos. E como a Mayara falou, tem muito ainda sobre eleição para a gente falar. Eu volto já com o Rodrigo
3: Mirar Alvarez. Mirar a água dos iranianos é crime de guerra, já adianto.
0: Claro. É verdade, crime de guerra, é isso mesmo. Eu, Rodrigo Alvarez, a Mayara, o Wilson, a gente volta daqui a pouquinho para todo o Brasil, mas agora tem as principais notícias da sua região.
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4: Agora 4 horas 33 minutos, 27 graus marcam os termômetros na capital do país. 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E 18 ônibus elétricos entraram em circulação hoje aqui no DF. Os novos coletivos operam em linhas que atendem ali aqui o Plano Piloto, também o Lago Norte, o Varjão, Cruzeiro, Sudoeste, Noroeste, Guará e Aeroporto, a região mais central do Distrito Federal. Transporte público do DF passa então a contar com 30 veículos eletrificados, somando esses 19 em operação a partir de hoje. E deixa eu ver aqui, ó, estão operando em 26 linhas ao todo. 30 veículos operando em 26 linhas. Claro que as linhas também recebem ônibus a diesel, né? Os veículos 100% elétricos contam com ar-condicionado, piso baixo, acessibilidade, sistema de câmeras e operação silenciosa. A Polícia Rodoviária Federal intensifica a fiscalização nas rodovias do país todo durante esse mês de julho. É a operação especial por causa do aumento no movimento de veículos com as férias escolares. A novidade em 2026 é o uso mais intenso de drones. São 300 drones para monitorar as estradas mais movimentadas do país. Aqui no DF são 6 equipamentos reforçando o patrulhamento, tanto na 020 quanto na 040. Esses drones funcionam como plataformas de observação, como se fossem câmeras fixas ali, né? Mas claro, podem fazer uma aproximação para verificar alguma coisa, né? Algo mais flexível, mais dinâmico no trabalho de policiamento das vias. Então, flagram infrações a longa distância, aí avisam os policiais, né, que estão no solo para fazer abordagem. A PRF ressalta ao motorista ou à motorista para que, claro, respeite os limites de velocidade, as regras de ultrapassagem, né? Essas duas juntas são as duas principais causas de acidentes graves nas rodovias federais. Então, seja prudente, né? 5 minutos, 10 minutos, meia hora não vão mudar a vida de ninguém. É bom ir com calma. E agora falando da justiça, que aqui no DF manteve a decisão anulando a eliminação de um candidato do concurso da Polícia Militar. Ele foi reprovado por ter ceratocone, uma doença que afeta a visão. A decisão, unânime, garante o direito do candidato de seguir nas próximas etapas da seleção para soldado. O candidato tinha sido considerado inapto na avaliação médica com base em uma regra geral do edital de 2023. No entanto, uma perícia judicial comprovou que a visão dele é normal com o uso de lentes corretivas e que a condição é estável, ou seja, não atrapalharia o trabalho na corporação. Os desembargadores aqui no DF se basearam para essa decisão em um entendimento do Supremo Tribunal Federal. O órgão define que é inconstitucional proibir a posse de candidatos com diagnósticos médicos que não causam incapacidade real de exercício do cargo. E deixa eu te convidar para participar da nossa programação. Mande sua mensagem de texto, áudio, seu vídeo com uma dúvida, uma crítica, claro, sempre bem-vinda, sugestões, observações sobre a cidade, se tiver uma notícia para compartilhar, manda para a gente aqui. O WhatsApp é o 619-9381-3030, 619-9381-3030, WhatsApp da TMC. E ainda falando em justiça, que manteve a decisão negando o abatimento da pena de um detento que fez um curso à distância no DF. O preso apresentou um certificado de conclusão do ensino médio pela modalidade de educação de jovens e adultos para tentar reduzir os dias de reclusão, mas a justiça negou o pedido realizado. Agora são 4h37.
3: 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De volta ao nosso horário nacional para trazer uma notícia escabrosa. Olha, uma lista criada por alunos para classificar colegas, mulheres, óbvio, né? De escola, com termos de cunho sexual, virou alvo de uma investigação da Polícia Civil no Rio de Janeiro. A gente traz as informações com a repórter Beatriz Lindade.
5: A Delegacia da Criança e do Adolescente Vítima investiga uma lista criada por alunos do Colégio Cruzeiro, em Jacarepaguá, na zona sudoeste do Rio, que classificava colegas da escola com categorias de cunho sexual. Essa lista foi publicada em uma plataforma na internet e trazia expressões em português e inglês para

0: e às famílias. Segundo a escola, a prioridade é orientar os alunos sobre o comportamento ético e garantir um ambiente seguro para toda a comunidade escolar.
1: 4:39. Obrigado pelas suas informações a cada uma, hein? Beatriz Trindade, lá do Rio de Janeiro. A gente só lamenta. Bom, daqui a pouquinho, então, a gente volta a falar de política, volta com o André Rocha, com mais informações sobre as eleições agora estaduais, né? A gente, como a Mayara já destacou, a gente vai falar daqui a pouquinho das eleições em Minas Gerais. Mas o presidente dos Estados Unidos, Donald Trump, anunciou um grande ataque contra o Irã para a noite desta quarta-feira. A declaração foi dada na cúpula da OTAN, Aliança Militar do Ocidente, na Turquia. Segundo Trump, se for preciso, os alvos podem incluir o sistema de energia elétrica e as estações de tratamento de água iranianas, embora ele diga que não quer chegar a esse ponto. O anúncio derruba de vez a trégua assinada há menos de um mês. Estados Unidos e Irã firmaram um acordo preliminar de paz em junho, mas voltaram a trocar ataques. Na terça, os americanos bombardearam alvos iranianos em resposta a ataques contra navios comerciais no Estreito de Hormuz, uma das rotas de petróleo mais importantes do mundo. Na madrugada de hoje, o Irã revidou, lançando mísseis contra bases americanas no Bahrein e também no Kuwait. E aqui entra o detalhe que mexe com a economia global. Trump revelou que um dos alvos de terça havia sido a ilha de Kharg, que concentra 90% das exportações de petróleo do Irã, mas ordenou que os reservatórios não fossem atingidos. Nas palavras dele, não encostem no petróleo, porque talvez tomemos a ilha. Rodrigo Alvarez.
2: Você está vendo aí, né, Tomás? O Trump ainda pensa nessa guerra como se ele fosse um corretor de imóveis em Nova York, um vendedor de apartamentos em Nova York, achando que tudo é negócio, que tudo é dinheiro, que tudo é pegar daqui e ganhar dinheiro ali, achando que o Irã iria ceder às pressões americanas apenas por causa de questões econômicas, sem considerar que existe uma questão ideológica que é muito maior para os iranianos. Goste-se ou não, a questão islâmica, a defesa de um Estado Islâmico é muito mais importante para eles do que a morte de um líder, como a gente viu agora, os sepultamentos, os funerais do Ayatollah Ali Khamenei, porque já vem um outro líder em sequência. O mais importante é manter os ideais de uma revolução islâmica, e os iranianos não vão abrir mão disso. Então o Trump não entendeu onde ele estava se metendo quando ele aceitou o convite de Netanyahu para cegamente entrar nessa guerra. E aí semana passada, não, tem duas semanas, ele disse: pela primeira vez o Oriente Médio vai experimentar a paz em 3 mil anos. Em mais uma bravata, logo depois ele precisa recuar e está atacando o Irã. E o Irã disse o seguinte: se atacar, nós vamos revidar duas vezes cada ataque. E não fazemos diferença se o alvo são os Estados Unidos ou seus aliados. É claro, o Irã não tem como atacar os Estados Unidos, vai atacar quem está ali perto, vai atacar o Bahrein, Emirados Árabes, se conseguir ataca a Arábia Saudita e por aí vai. E assim a guerra continua, e o Oriente Médio, que ele disse que 3 mil anos depois teria paz, continua muito distante da paz. Agora, Tomás e Mayara, vocês sabem que quem não está em paz é o Trump. Normalmente, quando ele começa a disparar ódio para todo lado, ele hoje falou com a Espanha que quer cortar relações com a Espanha porque a Espanha não está ajudando os Estados Unidos na guerra do Irã, não deixou eles usarem espaço aéreo, etc e tal. Então ele está destilando ódio. E aí normalmente tem uma razão pessoal. O que aconteceu? Ele foi obrigado a pagar indenização a uma mulher, uma escritora, E. Jean Carroll, que, bom, ele foi acusado e condenado por abusar sexualmente dela numa loja em 1990, e tinha depositado 5 milhões de dólares. Pra gente ter uma ideia, que é 30 milhões de reais, é muita grana, é muito dinheiro, mas para ele não é nada. Para quem está faturando bilhões com essa presidência, não é nada, mas de qualquer maneira é uma derrota moral muito grande. Um presidente da república acusado de agressão sexual contra uma mulher numa loja de departamentos em Nova York, e agora é condenado. Ele entrou com recurso, mas o tribunal está em recesso, não vai julgar agora. O fato é que Trump está nervosíssimo, irritadíssimo, porque ele não está acostumado a perder. Ele se acostumou, como presidente, a manipular a justiça e conseguir decisões favoráveis. Agora veio mais uma desfavorável, mostrando uma conduta que não é de hoje, é de muitos anos atrás, é uma conduta reprovável. É uma conduta de alguém que, às vezes, ou quase sempre, se mostra não só não adaptado ao cargo que exerce, não apto a ser presidente dos Estados Unidos, mas às vezes ele mostra que não.

0: estava apto nem a viver em sociedade.
1: É fato. E a justiça americana se prova menos favorável ao Trump do que a justiça da FIFA, por exemplo. Mas enfim, 4 horas e 44 minutos. A boa notícia quando você fala de bravata é que normalmente depois da bravata não vem a tempestade, vem a bonança, ele volta atrás. Até por isso eu tô achando que pode dar bom a decisão provavelmente na próxima semana sobre o tarifaço, os 25%, algo me diz que vai cair de novo. Mas enfim, é só um feeling, posso estar equivocado. 4h45.
0: Você sabe que tem uma expressão lá nos Estados Unidos que se chama taco, né? Em referência àquele, aquela comida mexicana, taco.
1: Tá.
0: Que é Trump always chickens out.
1: Isso.
0: O Trump sempre amarela.
2: Dá pra trás, né?
1: É.
0: Então ele vai amarelar no tarifaço.
2: Bom, falando em tarifaço e tarifas para exportações, o governo brasileiro vai seguir negociando de forma direta com os Estados Unidos para tentar evitar justamente a adoção de novas tarifas contra as nossas exportações. Como eu disse, as conversas diplomáticas vão permanecer abertas, mas ainda não tem expectativa de novos avanços. Murilo Hernandes, direto de Brasília, vai falar um pouquinho sobre essa manobra, ele que acompanha os bastidores de Brasília, quais são... Qual é a expectativa, né, para os próximos dias, os próximos meses, enfim? Fala, Murilo.
3: Exatamente, Mayara. Muito boa tarde para você, boa tarde a todos que estão nos acompanhando. Bom, o Palácio do Planalto ele já projeta justamente que essas tratativas elas já seguem já numa fase final, né? Afinal de contas, o prazo está aí, é no dia 15 de julho, para a gente ter esse. Para o martelo ser batido, se vai haver ou não, de fato, essas taxações, né? Então, no caso, o que acontece? O Brasil, ele está tratando diretamente com a Casa Branca, mas só que nessas reuniões que tiveram lá nos Estados Unidos, ele encaminhou observadores. Né? Inclusive nessas reuniões lá nos Estados Unidos, o senador e pré-candidato à presidência da República, o senador Flávio Bolsonaro, ele estava trabalhando também junto a essa questão, como ele mesmo falou, né? Inclusive o governo brasileiro ele soltou uma nota de repúdio sobre essa questão da ida do pré-candidato à presidência. Na nota, o governo federal ele classifica essa atuação do senador Flávio Bolsonaro nos Estados Unidos como uma traição à pátria, né? Que acusando de usar uma audiência comercial oficial para buscar o adiantamento das tarifas com fins eleitorais e atacar instituições brasileiras em vez de defender os interesses econômicos do país, né? Bom, então assim, segue tendo essas tratativas entre Brasília e Washington sem novos adiantamentos, o prazo segue até o dia 15 de julho, né? Mas esse cenário se soma às reuniões realizadas ontem aqui em Brasília, inclusive no Ministério da Fazenda e no Ministério do Desenvolvimento, Indústria e Comércio, né? Que integrantes da pasta do Itamaraty do Ministério da Justiça, eles alinharam justamente esses eixos aí para tentar reverter toda essa questão diplomática que podem afetar cerca de 4 mil desses setores aí que estão envolvidos. A gente, claro, da TMC segue acompanhando tudo para trazer as informações ao longo do dia. Volto com vocês.
2: Obrigadão, viu, Murilo?
1: É isso aí, muito obrigado, Murilo. Okay. Já podemos ir para Belo Horizonte?
2: Sim, senhor.
1: Seguimos aí na expectativa, né? Depois das informações do Murilo, para ver se o tarifaço cai ou não. 4h48. Agora sim, a gente vai para BH. O presidente Lula vai avaliar o nome do deputado federal Patros Ananias como possível candidato do partido ao governo de Minas. O ex-ministro surge como alternativa após desistência de Pacheco e a negativa da prefeita de Contagem, Marília Campos, de concorrer ao governo do estado. O André Rocha já está ao vivo com a gente, traz mais detalhes dessa movimentação, esse jogo de xadrez político, André.
4: Pois é, Tomás, Maiara, Rodrigo, olha, o PT está com muita dificuldade para conseguir ter um candidato próprio aqui em Minas Gerais e um candidato viável. Agora, o nome da vez é do Patros Ananias. Ele, que é histórico no partido, já foi prefeito de Belo Horizonte na década de 1990, já foi ministro do governo Lula no primeiro mandato, em 2003, ele que é muito conhecido pelas lutas sociais, que é muito conhecido também pelo combate à fome. O Patros Ananias atualmente é deputado federal e agora o nome dele que está na mesa. Mas, como vocês já disseram, O Lula queria primeiro o Rodrigo Pacheco, que declinou. Depois o PT disse, queremos ter candidato único, queremos ser um candidato do partido. Aí o Lula tentou a Marília Campos, que é pré-candidata ao Senado, ela que foi prefeita de Contagem. Ela disse o seguinte, olha, eu não tenho viabilidade, eu quero ser candidata ao Senado e assim eu acho que eu vou ganhar. A Marília Campos então não quis e agora o PT fala em Patrus Ananias, mas há uma outra corrente do partido que continua defendendo que o PT faça uma aliança com o PSB de bola, faça uma aliança com o MDB. Tudo isso tem que ser decidido o mais rápido possível, afinal de contas, as convenções partidárias começam no próximo dia 16 de julho, e são as convenções que decidem os candidatos a deputado estadual, federal, ao governo do estado e também ao Senado. Eu volto com vocês.
2: Valeu, André Rocha, e é claro que eu quero a opinião do nosso Wilson Pedroso.
5: Bom, o nosso Rodrigo trouxe informações importantes, mas uma questão que é importante a gente lembrar. Rodrigo Pacheco era uma escolha do presidente Lula. O PT local não aceitava essa escolha. Existia uma queda de braço entre o presidente Lula e o PT local em Minas. Acho que agora o Patrus Ananias, que já foi ministro de Minas e Energia, já foi uma vez candidato a governador e perdeu a eleição, pode ser uma opção importante em um estado que o presidente Lula e a própria direita ainda não conseguiram ajustar os seus candidatos. Minas Gerais é um dos principais colégios do país e nem a direita e nem a esquerda ainda conseguiu ajustar o seu candidato.
0: Wilson, o Lula está ressuscitando Lázaro, né? Porque Patrus Ananias já teve sua época, né? Foi prefeito na década de 90 em Belo Horizonte, eu estava vendo aqui o currículo dele, ministro no começo dos anos 2000 e agora está como deputado, mas não é um político em alta no estado de Minas Gerais. Isso é o quê? Falta de opção? O PT está mostrando que não sabe mais o que fazer e está apelando para qualquer opção que apareça?
5: Ô, Alvarez, eu sempre digo que fundo de poço de político tem mola. E o Patrus Ananias.
2: É uma prova disso.
5: É a prova disso. Eu acho que Minas tá numa uma grande guerra sem opção. Tem lá o Cleitinho, que muitas vezes, mesmo estando em primeiro lugar, muitas vezes existe uma dúvida se ele vai ser candidato. Teve o Rodrigo Pacheco até meses atrás como a principal opção do presidente Lula, mesmo o PT local não querendo. E, de alguma forma, trouxe um nome conhecido. Se ele tem capacidade eleitoral justamente por ter já perdido a eleição, por estar fora da política governamental e prefeitura, estar mais distante porque está em Brasília, só o tempo vai dizer. Mas o PT, volto a dizer, o PT está procurando e achando uma opção. A direita ainda está sem opção lá em Minas Gerais.
2: E por que Minas Gerais é tão importante? Explique para os nossos ouvintes.
5: Porque é um dos principais estados eleitorais do país. Um dos principais, é uma das principais estados de voto para o país e faz diferença e faz falta para quem perde lá.
1: Agora, eu adorei essa frase, né? Como é que é? Fundo de poço de político tem mola. Cara, essa frase é muito verdadeira.
5: O Aécio.
1: José Dirceu. Um exemplo clássico é o do já falecido ex-presidente da CBF, José Maria Marim. Eu não ouvia falar do Marim depois que ele tinha sido governador. Eu era criança, eu lembro dele como governador indo entregar o troféu pro Corinthians no Campeonato Paulista de 83, o bi da democracia corintiana. Talvez o último ato dele como governador, depois já teve a eleição com o Franco Montoro sendo eleito. Não lembro agora, 82 ou 83, acho que 82. Mas o fato é que eu fiquei uns 20 anos sem ouvir falar do José Maria Marim. E, de repente, ele ressurge. Mas não é que ele ressurge candidato a vereador ou síndico do meu prédio. Ele ressurge como presidente da Confederação Brasileira de Futebol. Do nada, diria meu amigo Renato Tortorelli. Não dá para entender isso, senhor.
5: Eu posso te trazer outros nomes. O ex-governador Arruda foi preso em Brasília. Está lá em segundo lugar com chances de passar em primeiro e ganhar.
1: Fernando Collor de Mello.
5: Existe mola.
1: Que coisa impressionante. Foi boa.
2: Às vezes tem um foguete no lugar da mola, né? A pessoa cai lá e ela é alçada assim, né? Com muita rapidez.
5: Então eu vou complementar. Diga. Eu digo que político só morre quando vai para debaixo da terra. Porque enquanto ele tá vivo, ele tem possibilidade de voltar ao cenário nacional, ao cenário estadual, ao cenário municipal.
2: Muito bom.
1: Ó, você fez em... Você falou, né, Mayara?
2: Foguete.
1: Quem subiu como um foguete no Instagram, vocês sabem
0: disso. Olha só, eu queria...
1: Não, só complementar que foi o Vozinha.
0: Não, você vai falar do Vozinha.
1: Fala antes. Pode falar antes.
0: Eu queria falar de futebol,
1: porque nós não tivemos pronto.
2: Ah, eu tenho um destaque aqui também.
0: Então, eu tenho 3 minutos aqui ainda.
2: Dá tempo. A gente tem destaque de futebol de Copa, vai lá.
1: Porque primeiro. O Vozinha que quase parou o Messi, e o Messi anda imparável, mas o Vozinha quase parou o Messi, ele pode jogar com o Messi depois da Copa. O Vozinha está negociando com o Inter Miami. Ele pode, de repente, aos 40 anos, trocar o futebol português. Acho que ele estava no Chaves, de Portugal. Ele pode trocar pela Major League Soccer, pode jogar no time da Flórida, o time do Lionel Messi. As negociações já estão acontecendo, segundo publicações importantes da Espanha e de Portugal. O jornal Marca, né? Da Espanha, a revista
0: só
1: Marca.
0: Só pelo marketing já vale a pena contratar o Vozinho.
1: Exatamente.
0: O cara é o melhor gerente de marketing que você pode ter.
2: Exatamente. Eu juro que eu fiquei decepcionada, porque eu tava querendo que um clube brasileiro fechasse com o Vozinha. Juro pra vocês.
1: É, poderia acontecer.
0: O Vozinha tá caro agora.
2: É, o passe dele deve estar valendo demais, né? Bom, e olha só, minha gente, a seleção da Noruega deve ter desfalque e dos brabos. A seleção do país informou que parte da delegação tem enfrentado problemas de saúde durante a Copa do Mundo. A gripe pegou geral, o pessoal tá todo resfriado, com sintomas
0: pegaram
2: de tosse.
0: Pegaram uma semana atrasada, né?
2: Então.
1: pois é.
2: Quem mandou o vírus agora pra eles? Era pra ter mandado na semana passada, né? Oh. Enfim. E eles estão passando por momentos de tosse, mal-estar. O Larsen chegou até a apresentar febre alta. E o técnico falou ali que os problemas são da rotina intensa do Mundial. Ah, viagens intensas, mudanças de ambiente.
1: O ar-condicionado, né?
2: Mas nem é a culpa do ar-condicionado. Quando você liga o ar, você tem que estar num ambiente fechado e o vírus circula ali.
0: O europeu não está acostumado com o ar-condicionado. Olha aí.
2: É isso. Então, não sei se vai dar Noruega. Tá?
1: É, pois é. É um jogo absurdamente difícil para a seleção norueguesa, para os dois, né? Eu acho até que não há favorito nesse duelo entre Noruega e Inglaterra, mas qualquer num duelo tão equilibrado assim, num esporte tão físico quanto é o futebol hoje em dia, isso ficou muito claro, muito cristalino, Alvarez, no embate Brasil e Noruega, qualquer gripezinha pode ser uma aliada para a seleção inglesa. Diga, Alvarez.
0: Então, eu queria saber agora que nós temos ainda poucos minutos para fechar, não falamos no dia do jogo por causa do jogo. Quero saber se, na sua opinião de especialista, Tomás, essa seleção de 2026 vai entrar para a história em comparação a qual, em que lugar, com que mérito ela é? Padrão 1990, é isso?
1: É das
0: piores que já tivemos?
1: Eu acho que ela é bem pior do que a seleção de 90, que entrou pra história injustamente como uma das piores da história, porque caiu nas oitavas de final, mas caiu pra Argentina do Diego Maradona, e sem passar, na época as oitavas eram a primeira fase eliminatória, né? Não é como hoje que já tinha 16, que tem 16 avos de final. O Wilson me fez o sinal aqui, a terceira pior campanha, pior do que 34 apenas, na verdade, terceira ou segunda pior.
5: Eu vi hoje que a terceira
1: pior
5: campanha do Brasil em Copas.
1: Mas, por exemplo, olha como eu não sou um comentarista resultadista, tá? A seleção de 2014, que é a única que de 2002 pra cá conseguiu chegar numa semifinal, pra mim é a pior seleção brasileira em Copas do Mundo desse século, mas assim,
2: disparado.
1: Sem nenhuma dúvida.
0: Pior do que essa nem não.
1: Pior. Jogador por jogador a gente fez avaliação. Por exemplo, o Júlio César, que foi um grande goleiro, em 2014... Ele era goleiro do Toronto, ele não tinha mais clube para jogar na Europa. E a gente foi fazendo jogador por jogador. Em 2014, um dos poucos ali que eram melhores do que da atual seleção era o Neymar. O Neymar de 2014 era muito bom ainda. Mas enfim, é só uma opinião. Essa seleção deixou a desejar, mas tivesse tido um pouquinho mais de sorte, poderia ter ganho da Noruega.
0: Tá, então vou
1: fazer
0: a pergunta derradeira.
1: Sim.
0: Você admite que foi um erro levar o Neymar? Não, tá tudo certo.
1: Não, tá tudo certo. Em 26 jogadores era... perfeitamente normal na minha avaliação levar o Neymar, mas com o tempo a gente fala sobre isso, não há tempo pra mais nada, não há tempo pra mais nada.
0: Essa amizade hoje aqui com você.
1: Não, eu posso explicar. Já voltamos.
2: Acabou, minha gente. Vocês acham que o quê? Vocês têm até amanhã pra falar? Obrigada, Wilsinho Pedroso.
1: Valeu,
2: sua participação.
1: Amanhã.
2: Beijo, Alvarez. Beijo, Tomás. Amanhã tem TMC, tá? Amanhã tem. 3 da tarde.
1: Uma horinha de duração.
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22: Quem? Sou eu, não é o Breno, sou eu. Breno fez o papo 1 hoje, gente. Papo de Craque, primeiro tempo com Breno Monsef. Hoje, o famoso troca-troca da TMC, né?
23: Entre os apresentadores,
22: semanalmente acontece. Então, o Noca não está no programa hoje. Tá o Toca.
23: Eu sou o Toca, né?
22: Brenoca é o Noca. Eu sou o Totoca, o Toca. Aliás, Noca. O Breno, ele não gosta de ser chamado de que eu falei agora, lembrei. Quando tava falando, então, é só Brenoca. Mas você pode me chamar de Toca, se quiser, o João.
23: Totoca.
22: Totoca, pode ser também.
23: Pode ser Totoca?
22: Totoca, Totô.
23: E Brunoca?
22: Não, aí já é demais, né?
23: Porque teu nome é Bruno.
22: Pô, mas como o Breno não gosta de Brenoca, aliás, só de Noca, eu não gosto de Brunoca.
23: E não, Brunete?
22: O Breno não gosta de Brenoca, Brunete. Não, cara. Ele não gosta de Brenoca também?
23: Não. Ah, pode chamar de Brunete?
22: Brunete. Não, Brunete não, cara. Brunete parece, sei lá, coisa meio... Da NET, da None.
23: Não bota dinheiro aqui, não pode falar isso não.
22: É, mas não tem iogurte concorrendo. E a Rebeca que entrou no ar aqui, ô Léo? Aliás, a Rebeca, acho que vai vir.
23: Segunda-feira.
22: Rebeca é a mulher.
23: Orenstein?
22: Eu acho que ela vai vir amanhã ou sexta, cara. Na verdade, no programa.
23: Orenstein, sexta, Rebeca, né, é Orenstein? Tipo,
22: Tuninho, né? É, acho que vou trazer a Rebeca aqui sexta. Orenstein.
23: Orenstein ou Orenstein?
22: Ah, depende.
23: Não é a Rebeca Torelli, não?
22: Não.
23: Barbosa?
22: Não.
23: Torelli Barbosa?
22: Não. Ela falou, a única marca que não pode falar aqui, uma das únicas, não pode falar de carro, né? Porque tem a do carro. Sim. E não pode falar de banco, porque tem a do banco. Ela conseguiu falar uma de banco. Não, as duas não, quase. Participe com a gente em 2199.
23: Por que minha câmera é mais escura, cara?
22: Em 2199.
23: Um preconceito desse equipamento aqui, hein?
22: 113. Pô,
23: por que a minha câmera aqui, ó? Cadê o ouvinte?
22: Troca a porra da câmera, então.
23: Não, pô, tem uma dinâmica aqui, cara. Tu fica na meiota.
22: Na minha hora.
23: E eu e Torelli, eu e Jojo aqui, ó, de cantola.
22: Xoxô.
23: Olha o nosso Wallace perdendo mais um gol, hein?
22: O Wallace que vai ter 25 anos em 2030.
23: E 29 na Copa de 34.
22: 33,
23: ainda em idade de convocável na Copa de 38.
22: 21995571013 é o nosso WhatsApp. 21995571013. O Flamengo joga contra quem, Léo Pinheiro?
23: Flamengo e Lausanne Sport da Suíça, tá 0-0. Flamengo com um time alternativo, técnico Leonardo Jardim, até esqueci o nome do treinador do Flamengo, muito tempo sem falar de Flamengo, né? Ele tá com um time alternativo, já fazia parte do planejamento rubro-negro mesclar a equipe, a exceção é na lateral direita, já que o Daniel Salles se lesionou. E aí o nosso Emerson Royal, que foi alvo de interesse do Aston Villa, ele tá novamente como titular na lateral direita da equipe do Flamengo. Já falando do noticiário, tá, Torelli? Os uruguaios já voltaram, o Paquetá tá tentando voltar, daqui a pouquinho a gente amplia as informações do Flamengo, E tá aí empatando com o time da Suíça.
3: Não, eu sei que a Transamérica agora é TMC, uhum. Léo. E quem tá ouvindo a gente diariamente também já sabe. Aliás, parabéns pela cobertura hoje mais cedo também. Noticiário obrigado. Pesado de cidade. E a galera do Papo 1 conduziu.
23: Ah, não. Então,
3: e a galera do Rio TMC, nossa equipe. Mas assim, a regra é clara, como diria Arnaldo. Quando um não quer, dois não transam. Agora, quando dois querem... Oi? Dois pode, transam.
23: Pode ter um impedimento, Aurélio.
3: Qual o impedimento?
23: Às vezes os dois querem e existe um impedimento, Aurélio. Vocês existe dois mesmo. Estão longe da pista há um tempo considerável e eu posso trazer um panorama atualizado do que tá acontecendo na pista. Às vezes os dois querem e acontece alguma coisa, pô.
3: Tá bom, mas o que eu quero dizer é o seguinte, depois você me explica isso, antes eu quero chegar no ponto. E não dá pra se precipitar antes de chegar no ponto. O Royal é alvo de interesse de quem?
23: Aston Villa.
3: Certo. E o Royal é alvo de desinteresse do Flamengo.
23: Depende. Certo,
3: logo.
23: Não.
3: Ativo, passivo, não. Positivo, negativo.
23: Não é alvo de desinteresse do Flamengo. Grudou. Não é alvo de desinteresse do Flamengo. Se fosse o Flamengo, tá aqui, já tinha vendido.
3: Perdão. Como é que é?
23: Se fosse alvo de desinteresse do Flamengo, o Flamengo já tinha vendido, Torelli.
3: Tá bom. Você gostaria de ver essa transa acontecer? Royal, no Aston Villa?
23: Tu lembra quando a gente informava substituição quando tem transa?
3: Lembro.
23: Tu lembra? Você queria ter vivido isso, né, Joel?
3: Joel não viveu isso, não.
23: Só pra não vai ter o. Vai mudar! Vai mexer! Tem transa?
9: Tem transa.
23: Aí transa onde? Tem transa aí, no meu amigo.
9: Calma aí, pô. Eu escutava, pô.
23: Não, você escutava, mas não, você não falava.
9: Ah, não, claro, com certeza.
3: Só como ouvinte.
23: Como ouvinte, ô Joel?
9: Sim.
23: Ah, cara, naquela época como Torelli. Como o Saião, era um amante.
3: Não, vocês estão falando em códigos aí. A verdade é, houve um tempo que a equipe da Transamérica era a equipe mais transona do jornalismo esportivo do Rio de Janeiro, que está do Brasil.
23: Em que sentido? No ato?
3: É, no ato.
23: Na prática?
3: É.
23: Eu acho que não.
3: Olha só, o Breno não tá aqui, mas não é pra você apelar, não, tá?
23: Não, para
3: com isso. Começa, não. Para com isso,
9: porra. Ah, tava demorando, mano.
3: Boa tarde, Sayão. Tudo bem? Que bom.
23: Fala aí, cara.
3: Aliás, outro dia a gente tava aqui.
23: Fala aí, irmão.
3: Dá uma boa tarde pro cara, pelo menos.
12: Boa tarde, Torelli. Tudo bem?
23: Aí, ó.
9: É o nosso Sombra.
23: Quando o Vitoca.
3: Uma baita sombra.
23: Lançou a publicação de despedida dele, uma publicação até emocionante. Sayão bombou, ganhou 13 seguidores. 18,
9: cara.
23: É igual aquele da Simone Tebet. Não, para de crescer.
9: De 1 para 2.
23: Qual que é o teu Instagram, Sayão? Fala aí, cara.
3: Fala aí.
12: Léo Sayão LS. Sayão com Y.
9: LS de quê?
12: De Léo Sayão.
3: Ai, Jack. Meu Deus do céu.
9: LS Jack?
23: É. Lá você vai poder ver tudo sobre o universo do funk.
3: É, fotos do Sayão 2008, 2013. É.
9: Na Magro. Na antiga rádio. No Grande M.
23: Isso. Algumas rádios, ele no baile.
3: É.
23: Ele falou
3: ele
23: besteira.
3: Teve um dia aqui.
23: Ô, Joel, um clima terrível aqui.
9: Aqui.
23: Um clima terrível. Eu ouvi no WhatsApp, sozinho, eu e Torelli. Eu ouvi no WhatsApp, operando a live. O produtor está de férias. Nosso querido João Leite.
3: Tá gozando férias.
23: Menos um integrante do programa. A gente aqui, o Torelli chorando no microfone. Chorando!
3: Eu chorando, emocionado, no
23: microfone. E o Sayão não calou a boca.
3: Um segundo.
12: Pera lá.
23: Mas aí, quem você acha? Mas quem você acha? E aí começou a especulação. E aí ele começou a falar o que ele faria se fosse integrante e com o integrante. Pô, se eu faria isso com um tal integrante aqui. Falou.
3: Aí começou a cantar aquela música do funk.
23: E aquela pesadona.
3: Máquina de sexo! Ele começou a cantar isso sozinho.
23: Do nada. Tuba de mesquita.
9: Do nada. Que fez sucesso agora na Copa com o Defante.
23: Clima terrível.
3: E ele cantando sozinho,
23: em geral. Aí eu falei, Sayão, por favor, cara. Preserva.
9: Ele tava atacadíssimo.
23: Não tá vendo que a merda estourou aqui, não?
3: É, cara.
9: Quando ele tá nervoso, ele canta mais alto
3: e mais forte. Fala mais.
23: Mas é uma pessoa maravilhosa.
3: Maravilhoso.
23: Abraço pra. Leonardo Sayão.
3: Em doses recomendáveis, né, claro.
9: Vulgo.
3: 21 99 557 1013.
23: Qual é o vulgo, Joel?
3: Nosso WhatsApp.
9: Joel.
3: 21 99 557 1013. Fala aí.
13: Boa tarde, TMC Segundo Tempo, Vinícius de Irajá.
3: Pois não.
13: Esse apelido aí eu gostei, cara. Mas assim, é bom pra quem tem intimidade. É. Pô, Totoca. Legal. Totoca pros amigos, mané. Totoca pra gente. Pô, vai ser bom a beça mesmo.
3: Não é?
23: Porque Totoca é bom a beça, não é, Totoca?
3: Totoca remete a maluquice, né? E as pessoas acham que eu sou um pouco louco, como diria a música do
22: dos mutantes, né? Dizem que sou louco. Mas o nosso apelido, ele tem que ser uma coisa que a gente gosta.
23: Apelido,
22: né?
23: Apelido carinhoso.
22: Não pode ser apelido que a gente não gosta, senão vira bullying.
9: Rapidinho, recebemos aqui uma mensagem no WhatsApp do Eduardo, ele falando: boa tarde, quem é Saião aí? Também sou Saião. Saião, você tem um parente chamado Eduardo?
22: Tem. Tem, né, pô? Acabou de falar.
23: De volta pra minha terra.
22: Tá difícil, hein?
9: Não, o ele falou
22: de
9: que não tem.
22: Tá, o show
9: não,
22: da
9: ele falou que não tem. Ele não tem.
22: Que tem. Ele acabou Saião de é falar parente que não... dele, pô.
9: Ué, tá dizendo aqui que não.
22: É, claro que tem.
9: Beleza, só tô te perguntando se você conhece algum Eduardo que abre seja irmão, seu parente.
22: Saião não é que nem Silva, não, cara.
9: Eu sei.
22: Saião é importante. Com é certeza. Nepo também, tá?
9: É Nepo?
22: É Nepo. Tu acha que ele é do time do F? É do time do P. É Playboy Saião, pô.
9: Eu também acho.
22: É, sempre desconfiei. Freguesia, pô. Freguesia recreio. É tipo eu. É minha versão, mais carcomida.
9: Por isso que ele tava comentando aqui mais cedo que ele frequentava um lugar que tinha jogadores de futebol. O Toninho tava escutando essa história e pode confirmar. É, Saião.
22: Teve isso, é?
9: Saião tava dizendo que frequentava um local muito conhecido por também abrigar jogadores de futebol. Irmão, pra você frequentar um lugar que jogador de futebol frequenta, tem que ter. Tem que ter.
22: Tem que ter.
9: Tem que ter.
22: Tem que ter. Tem que ter uma...
23: É a casa, né?
9: É a casa.
23: Onde as pessoas recebem massagens.
9: Não, não, não, não.
22: Não?
9: Era um bar.
22: Um bar?
9: É.
22: Onde as pessoas recebem massagens?
9: Ou uma danceteria, dependendo da sua idade.
22: É, assim, tem... Ai, meu Deus.
23: Os caras pediram pra gente baixar o nível.
22: A gente pode
23: estar parecendo FM Diz aqui.
22: É, um abraço pra todo mundo.
23: Um abraço pra todos os locutores livres, leves
22: e... Não sei se você viu o seu manual. Não sei se você tava aqui quando chegou o manual. Era pra gente não falar nome de outras rádios, tipo FM Diz, Rádio Tupi, Rádio
23: Globo. Isso no manual?
22: Tinha.
23: Mas da antiga Transamérica.
22: Não,
23: da TMC pode falar.
22: Ah, não sei.
23: Ah,
22: mas a gente falava, não fala nome da Rádio
23: Globo. A gente tá em outra, cara.
22: Da Tupi.
23: É nossa concorrência.
22: Não pode falar o nome da FM Diz? Positividade?
23: Isso não é nossa concorrência. Não pode falar outra.
22: Que é concorrência. Tem outra que é concorrência
23: também. Jovem Pan?
22: Tem duas concorrências aqui. Essa talvez não possa falar.
23: Band News?
22: Essa talvez não possa falar.
23: Tem
22: uma terceira concorrência.
9: Do Índio?
22: Índio, pode falar.
23: Tupi,
22: Tupi pode falar.
9: Ah, Tupi pode. Tá bom.
22: 21 99557 1013. Aqui é TMC, tá, gente? Contar. Não confunda.
23: Quero contar um baixo.
22: TMC!
9: 101.3.
22: Isso, fala, cadê?
0: Fala, rapaziada da TMC, muito boa tarde, que gostoso voltar com a programação normal. Que gostoso. Alô, Totoca, alô, Lelpe, alô, Mano Jota, cara, perfeito, tá? O que o nosso mano Totoca falou é a realidade. O apelido é uma parada que a gente tem que gostar, mas nem sempre funciona assim. Na maioria das vezes, funciona quando a gente não gosta. Por exemplo, o meu nome é Lucas, como você sabe. E o meu apelido é Luquita. E pioraram ainda mais isso e me chamam de Quita, ou então de Quito. O que você acha, Torelli? Tu acha que o apelido mesmo é aquilo que a gente gosta, ou é o apelido é aquilo que a gente não gosta e acaba pegando? Abraço, Lucas Dias por aqui.
22: Eu acho que você foi muito bem, o Lucas Dias. Um grande abraço pra você.
23: Dele.
22: Ele é maneiro.
23: Mas, tá com essa daí?
22: Eu acho que o apelido, muitas vezes, é o que você não gosta, mas... Quando você chega na fase adulta, né, cara, que você não precisa mais mijar no território, né, marcar território, né, se impor aos outros, né, de forma agressiva, verbalmente, humilhar os outros, é que nem adolescentes fazem.
23: Chamaram de Jimmy aqui, cara.
22: Adolescentes ficam uns humilhando Jimmy. Os outros, entendeu? E não param de humilhar os outros.
9: É que é, não?
22: Aparecer. Jimmy. A gente não Jimmy precisa Neu, mais não? disso, entendeu? Aquela Jimmy coisa Neu? Frágil, sabe? Insegura. Não. O Jimmy Neutro, um apelido que eu tive na escola. O Wagner, que era inspetor na época, grande abraço pra ele, grande vascaíno. Me chamava de Jimmy Neutro por conta do cabelo, né? E o Sérgio Esteves também gosta de chamar de Jimmy. 21 99557 1013 00, Flamengo e Losango.
2: Fala, galera da Transa, Papo 2, Johnny de São João de Meriti. Eu gostaria de fazer duas perguntas. Alguma notícia sobre a liminar do Vasco, que suspende o Pedrinho? E outra coisa que tá mexendo com a minha cabeça. O que é formar aura? Já que vocês sabem de tudo, fala comigo.
9: Gostei do vocês sabem de tudo.
22: Ah, ninguém sabe de tudo, irmão.
9: É, não, não, isso aí não.
22: Ô, Jota.
9: Vamos lá, falar da liminar?
22: Falei.
9: Não, não tem ainda novidade. O Vasco tem se movimentado bastante. Ontem, inclusive, já entrou com uma reconsideração. Na verdade, a reconsideração já passou para a sexta vara empresarial. E também já se movimentou em segunda instância para tentar derrubar essa liminar. A única coisa que aconteceu agora recente O Vasco se manifestou no processo e protocolou uma carta do Marcos Lamáquia, e a gente vai entrar em mais detalhes daqui a pouquinho no noticiário do Vasco, mas esse é o fato novo, fresquinho. Entrou uma carta, protocolou uma carta do Marcos Lamáquia, que é um empresário que está comprando ou tentando comprar a SAF do Vasco, e nessa carta ele indica ali vários pontos para que essa liminar precise cair o quanto antes.
22: Beleza, eu vou utilizar da liberdade que o João Camargo, o Neneto, a galera de cima nos dá, para andar solenemente para o pedido do ouvinte, né? E pediu pra gente explicar o que é formar aura. A gente aqui...
9: Farmar aura.
22: Farmar alma.
9: Isso aí é da geração do Toninho.
22: A gente aqui tem uma idade que não permite esse tipo de vocabulário. Nosso público-alvo, né? O nosso maior público, né, Toninho? Não é o público adolescente, nem o público recém-adolescente. Então, eu não poderia ignorar mais esse termo, essa utilização do que já estou fazendo. E olha que eu dei maior atenção, porque eu falei bastante. Então, você já sabe até o que é, porque o Jota de Vigário, o Joel Silva, falou.
9: O Jota de...
22: falou aí que é farmar aura.
9: Não, eu não falei não. Quem perguntou foi o ouvinte.
22: Você falou que o certo é esse, né?
9: Farmar. É farmar, mas assim, é só... Mas eu também não sei o que é isso, não. Mas o termo não é formar, é farmar.
22: É, vai farmar na cadeia.
9: Que isso, cara. O ouvinte perguntou só, ele
23: tá falando aqui que você é de Mineutro. Ganhava R$50 pra comprar figurinha em 94, com salário mínimo R$60.
22: Não, foi 96.
23: Aí, e o salário mínimo era R$61.
22: Não era não, era R$100 já.
9: Pô, calma aí.
23: Nem o salário mínimo, e o cara ganhava pra comprar figurinha.
9: Calma aí, quando eu fui
23: trauma.
9: Calma aí. Quando eu fui jovem aprendiz em 2007,
23: começou.
9: O salário era 420.
22: Ah, vem ele.
9: Ué, mas é verdade.
23: Por que no lance? Eu fui porque no lance. Aí no lance.
9: Caraca.
23: Que lance.
22: Chato, tá mais chato. Prêmio chato do mês passado foi do Yuri Duque. Deste mês é de Joel Silva.
9: Injusto.
22: E lembrando que
9: você
22: o nome.
9: Você tá sendo chato,
22: o nome
9: eu só
22: do
9: estou
22: prêmio
9: falando
22: chato,
9: que eu fui jovem aprendiz.
22: Não
9: fala
22: o nome do prêmio chato, não, né? Só as pessoas vão identificar, né? O apelido que eles não sabem. Esse apelido a pessoa tem e não sabe que ela tem, né? Então eu não posso falar. Então vocês sabem o nome do prêmio chato.
9: Ô Torelli.
22: Que remete a pessoa que é a.
9: Se eu comecei a trabalhar.
22: A maior figura chata da história do rádio.
9: Que né? Isso.
22: Que acompanha até o sobrenome dele. É, eu não posso falar.
9: Toninho do nada. Eu não falei nada.
22: Chato só... desse mês.
9: Não, não é não. Você é o mais chato de todos. Quem falou
22: não,
9: que você
22: senhor.
9: Que pode dar o prêmio chato?
22: Eu já ganhei alguns meses. Aqui tem um pré-requisito pra entrar na equipe, que é ser chato. Então o Léo jogou várias vezes. Pô, o Vitoca era o campeão máximo na Transamérica. Passou o TMC, ele melhorou. Saiu, porra. Não precisa nem falar que o Saiu já chegou, já... Procurando pode.
9: Não, mas é injusto, só tô falando isso.
22: Hoje você está, a gente já deu a dica. Para de falar toda hora a mesma coisa no mesmo lugar.
9: Eu não falei, mas.
22: Toda hora.
9: E no ar.
22: Ele tava andando e tropecei.
9: E detalhe.
22: Uma vez eu tropecei na época do lance. Chato!
9: E no ar nunca falei nada sobre. Então você tem que começar a entender isso. O que se fala, se fala. É, você chat. Tem esse problema.
22: Não, tem esse problema não.
9: Você tem esse problema.
23: O chat tá falando, aqui, ó.
22: Pra muitos
23: ninguém é um foi mais abastado que o Jimmy Neutro em 94, o sujeito recebia R$50 de mesada 96. Só pra comprar figurinha no álbum da Copa.
22: Você tá fazendo fake news aí com o cara.
9: Não, não é fake news,
22: não
9: é verdade.
22: Vem tirar teu rancor porque você tá liderando.
23: E o prêmio do chato, o prêmio unificado de chato do ano, Bruno Torelli.
9: Bruno Torelli.
22: Tá liderando ainda?
23: Ricardo Fonte.
22: Ah, total. Eu não sei se eu tô liderando, não.
9: Ah,
22: cara.
9: Tá, cara, tá sim.
22: Ah, não sei não. Eu tá. Acho que isso aí é muito mais imagem do que.
23: Você.
22: E quem vive de imagem é televisão, né, cara? Mas o mês passado foi Yuri, tá? Vamos anotando. Esse mês, Joel. Vamos ver quem vai ser o próximo. Chat, mais chat. Quero participação do chat. Tem 100 likes? Aqui é papo 2, é papo 1 que tem pouco like, não. Pouquíssimo like. Vocês me veem e fogem do like. Que desgraça isso, só porque eu dou moral pro pessoal do WhatsApp pra caramba. Só por isso eu vou dar mais moral pra eles. Só com o like, chega sem like, senão a gente vai ler mais o chat, não. 21 99 557 1013, fala aí.
4: Fala, galera da TMC, professor Giovanni falando, flamenguista.
22: Pois não.
4: Ô, Torelli, cara, o programa, o Papo de Craque 1 começa meio-dia. E o Papo de Craque 2 começa às 17. Tem muita gente indo e voltando da escola, ou voltando da escola meio-dia, né? Entre meio-dia e duas. E também voltando da escola 17. Então tem um público grande aí, adolescente, escutando, cara. Dá uma moral pra essa galera aí. Manda um alô pra essa galera, tá?
23: Alô! Para de falar palavrão e falar sobre whiskeria, massagem, essas coisas.
22: Os adolescentes já estão todos sabendo disso já. Quem não sabe é criança.
9: Mas as crianças também escutam a gente.
22: Tem uma criança na escola 5 horas, criança na escola 3 horas, integral.
5: Tu não tem, tu não tem convívio com criança,
9: não. Tu convive com criança, não, né,
5: cara? Não, tu não tem muito tempo, tu não é criança.
22: Tem integral nas escolas.
5: Tem dois turnos, tem dois turnos.
9: Caraca, é integral? É integral, tá de sacanagem?
22: Não,
9: tem, mas você acha que todas as crianças estudam em colégio integral? É. Complicado.
5: E um abraço pra todas as crianças que estão sendo aí criadas, educadas, ouvindo rádio, né? Que é importantíssimo.
22: É, pra todas vocês, crianças que estão sendo criadas, educadas, a leite com pera, um grande abraço.
5: E é importantíssimo pra vocês seguirem ouvindo rádio para o meu bolso.
22: Exatamente, para o nosso bolso. E se vocês quiserem ouvir, acompanhar pelo YouTube, pode também. É importantíssimo para o nosso bolso. 21 99 557 1013.
6: Boa tarde, papo de crack number two! Rubens Oliveira, da Vila Cosmo, Vegeta, Léo, Joel. E aí, tá feliz, Joel?
9: Não.
6: Por favor, deixa o nosso amigo Vegeta trabalhar. É 3 horas de programa hoje, hein?
22: Eu vou embora no meio.
6: Para de bullying com ele. Rubens Oliveira, da Vila Cosmo. Saudações, Rubro-Negra. 0-0 ainda, né, Léo?
22: Não,
6: Vamos ver se a gente ganha hoje, hein?
22: Abraço. Tá jogando?
6: Vocês são demais.
22: Eu quero revelar mais um bastidor, mas depois do break.
5: Eu tenho um bastidor. Eu tinha um amigo. Eu conheci um cara que ele tava ficando, assim, um frequentador assíduo. É desses lugares que você faz degustação de uísque.
22: Uhum.
5: E aí, um outro narrador, né? Um outro comunicador estava.
22: Também
5: muito presente nesse local.
22: Tem muitos comunicadores que vão nesses locais.
5: Isso.
22: Desde sempre.
5: Muitos.
22: Aliás, desde sempre existe, né? Esse local.
9: Hã?
22: Esse local de uísque é um dos mais antigos tradicionais da humanidade. Um abraço pro saudoso Mr. Catra, né? Tá sempre da audiência aqui, fantasmagórica da TMC. O Catra que tava sempre lá no Paris Café ali do Recreio.
5: Uhum.
22: Tinha uma tia que cismou que era uma cafeteria mesmo.
5: Tipo,
22: onde é que você vai me levar a tomar um café ali?
5: Você tinha uma tia?
22: Tinha. A tia não é de sangue, né? De consideração. O Joel.
9: Senhor. Oi.
22: Fora do ar, me pediu desculpa, né? Pelo comportamento que ele tem tido comigo, né? É um comportamento que ele não deixa eu falar.
9: Na verdade,
22: um
9: comportamento não foi um pedido de desculpa.
22: Bélico. E eu aceitei, dei um belo abraço nele.
9: Eu falei que no ar unidos, a gente tem que manter as aparências.
22: Ele falou que, infelizmente, é completar. No ar ele ia continuar me interrompendo, sendo insuportável. Que nem tá fazendo agora, fazendo. Não é bullying que chama, né?
9: Não. Bullying é coisa ruim, né?
22: Fazendo. Falta de educação mesmo.
9: É, isso 21,
22: aí. 21 99 557 1013.
6: Boa tarde, rapaziada do Papo de Crack 2. Vegeta, Léo, Joel, Alex Damasceno, vai saindo de Brad Pina, motorista de aplicativo. Deixa um like lá pra dar uma fortalecida aí pra rapaziada. Tinha um tempinho que eu não entrava mais aí na programação, no like aí, por algum motivo, mas deixei meu like lá pra dar uma fortalecida. E aí, Joel?
22: Valeu.
6: Como é que vai nosso Vascão? Nossa. Vamos ou não vamos passar?
9: Nossa. Passar o quê?
22: Passar pra onde?
9: Passar raiva, passar tristeza. É, irmão, assim, o que dá pra dizer, cara, é que tamo aí, né? Tamo torcendo.
5: O nosso Vascão.
9: O Vasco, ele faz o torcedor torcer até quando não tem jogo.
22: Foi o noticiário que não descansou durante a Copa.
9: Não descansou.
22: Parabéns,
9: é verdade.
22: Até o Brandão teve uma vida mansa na Copa, na cobertura do Botafogo, mas o Vasco não deixou o Jô descansar.
9: Não, e continua sem descansar.
22: Impressionante.
9: Eu tô aqui olhando o WhatsApp da galera e também monitorando aqui as informações pra saber se a liminar cai ou não cai. Pode cair durante o programa. Então você que está acompanhando o Papo de Craque, não desliga o rádio. Jamais.
22: Pois é, explica pro ouvinte também o que está acontecendo.
9: Então, o Vasco fez na semana passada um pedido de reconsideração à juíza que concedeu a liminar que tirou o Pedrinho da administração do conselho da SAF.
22: Pedro Paulo,
9: presidente do Vasco. E também foi em segunda instância, que é uma petição de um agravo de instrumento, que no caso vai à segunda instância também pedir ao desembargador para cair essa liminar.
22: Que instrumento já teve um agravo?
5: Pô, cara. Continua, João.
9: Dito isso, o Vasco tá jogando em duas frentes e esperando
22: já
9: que o juiz da sexta vara ou o desembargador da 20ª Câmara de Direito Privado se manifestem. Ou um ou outro. Tá no aguardo.
5: Acho fantástico ele saber de cor, né? Qual vara que é e qual câmara que é.
22: É o trabalho dele, né?
23: maneiríssimo.
22: Você no parabéns. Seu trabalho também, se tiver uma situação dessa, vai ter que decorar.
9: É porque o Flamengo, para a alegria do Léo.
23: Não, é só. É
9: só alegria.
23: Mano. Ah, não. Tem uma esfera criminal, mais ou menos, ali, de Bruno Henrique. Pode não ser.
9: Ah, mas aí isso aí é mais tranquilo, né?
23: Ele é um casinho de estelionato, uma coisa simples, né? Tranquilo.
9: Teve uma CNH falsa, não teve um negócio desse também?
23: Enfim, baixaria aí.
9: Não é baixaria.
23: Deu, chegou a 100 likes?
9: Não, acho que não, pô.
23: Que absurdo.
9: A galera não tá nem aí. Chegou nem a 50, é uma vergonha.
23: É uma vergonha. Sabe que é uma vergonha nacional. Também?
9: Torelli querer, porra, roubar o meu café.
23: Não, tem isso ali, aí, conta aí.
9: Meu amigo, tem lá.
23: Não, conta aí.
22: Cara, você pegou.
9: O bully tá aí, cheio.
22: Deve ter acabado, que você pegou café pra caramba.
9: Não peguei, tá lotado lá de café.
23: Na boa, é demais mesmo.
9: E outra coisa.
23: Você sabe o que é isso, né?
9: Eu não entendo o que que esses os titulares dos programas aqui, os apresentadores, têm, que eles chegam exigindo café e ninguém bota a porcaria da mão na cafeteira pra fazer.
23: Isso aí é um problema sério.
22: Eu não posso, eu nem posso.
9: E era assim desde a época lá de Lango Lango.
22: Verdade, abraço pro Cantarelli. Cantarelli vai ser pai, tá?
23: Parabéns pra ele.
22: Parabéns pra ele e pra Bárbara.
9: Sabe que
22: eu não posso tomar, eu fui no dentista hoje, fiz tratamento.
9: Sabe o que é, ô Léo? Ele tá acostumado na casa dele.
23: Uhum.
9: Ah, eu quero um cafezinho, quero uma água, um suquinho.
23: A sogra dele entrega na mão dele.
9: Deixa a sogra, verdade. E aí Rebeca ele acha não. Que você tem que fazer isso também.
22: Se bem que hoje minha Rebeca me deu um cafezinho.
23: Minha Rebeca.
9: Transamérica agora.
23: É fora de casa, irmão.
22: É TMC.
9: Tá no aconchego do teu lar, não.
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3: 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Rapidinho dando uma olhada no trânsito para te ajudar aí no caminho de volta para casa. Agora às 5h27 já tem trânsito lento na EPNB, sentido Samambaia, desde o viaduto Presidente João Goulart até Samambaia, até a 060 ali. O motorista segue em ritmo lento, bem lento. A opção melhor, né? A melhor opção é IPTG, que tem trânsito já um pouco mais pesado desde o início, nesse sentido Taguatinga, claro, desde o início na IPTG ali, até a chegada a Vicente Pires. Depois a situação melhora, mas não há lentidão, né? Um trechinho ou outro ali, mas o trânsito vai fluindo a cerca de 30 km por hora na média. Também a estrutural nesse momento é uma melhor opção para o motorista que faz o sentido plano piloto Ceilândia, melhor do que a EPNB nesse mesmo sentido, que eu repito, tem muita lentidão, cenário parecido com o finalzinho do EPDB ali. Quem vem pelo Lago Sul vai sentido Gama, enfim, né? Vai pegando a saída para Épia Sul, vai ter lentidão naquele finalzinho da EPDB entre a rotatória do aeroporto e a Épia. Aliás, Épia Sul, nesse trecho ali, na altura da EPDB, também tem lentidão no sentido Gama. Depois o trânsito melhora, há um movimento grande já nesse caminho até o Gama, repito, mas sem lentidão. O trânsito vai ficar ruim mesmo, como de costume, já na altura da 040 ali no retão de Santa Maria. Agora 5h29.
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4: Isso é muito engraçado, né? As pessoas, o tipo o Rodrigo Machado. Pera. Rodrigo Machado.
5: Mentira,
4: o
5: Rodrigo Machado
4: já foi
5: aqui?
4: Da nossa equipe.
5: Ele tá aqui?
4: Um abraço. Tá no WhatsApp aqui comigo. Uhum. Ó, botei assim, ele falou, pode ir não sei aonde, tal horário, tal, sábado, tudo de graça, comida, bebida. Eu falei, se eu não for viajar com a patroa no fim de semana, que eu pretendo, já que a gente só vai ter fim de semana até acabar a Copa, que é 19, tal.
5: É importante você ter um tempo com a tua mulher, né?
4: Eu nunca tinha viajado com a minha mulher, cara. Uhum. Só viajei agora pra Búzios semana passada.
5: Praticou?
4: E aí, praticou? O nós não precisa viajar pra praticar, né, irmão? O nosso...
5: Tu respondeu minha pergunta?
4: Aí ele manda essa, né? Eu falei assim... Posso te confirmar até amanhã? Ele continua falando, cachaça artesanal, show, petit. Parece aquele propaganda da Via Show. Bia, show. Rodada.
5: Não tem certeza, mas vai
4: irmão,
5: ter drink de limão.
4: Irmão, tu pode ser a melhor coisa do mundo. Só não pode prejudicar o meu relacionamento, pô. A regra é clara.
5: Leva ela.
4: Porra, se eu vou viajar, não.
6: Torelli, tu curtiu o Via Show?
5: Não.
4: Eu não.
5: A primeira vez que eu fui na Via Show, caraca, eu vomitei, cara, não, na entrada, na porta.
6: Que isso, cara?
5: Vomitou,
6: já cheguei doidão. Ah, muito bom. Via Show, cara, aí, que saudade, mano. Tenho muita saudade da Via Show.
5: É.
6: Melhores momentos
5: da sua vida foram lá, né?
4: Falaram que era uma porcaria, né?
6: Não, porra.
4: Porcaria
6: claro,
4: você,
6: né,
4: Torelli.
6: Ô, Torelli. Com todo respeito, galera que tu convivia, talvez.
5: Da barra?
4: Cuidado. Galera da barra, né?
6: Não, cuidado. Beleza, então. Galera da barra.
5: Cuidado.
6: Provavelmente não gostava tanto de ir na Baixada Fluminense, apesar de ser a casa de show, a maior casa de show do Rio de Janeiro. Vi ali muitos shows bons de.
4: Mas agora, era maior, foi... maior não significa melhor, né?
6: Era muito
5: não,
6: boa.
5: Mas o maior que ele tá falando é no sentido de melhor.
6: Maior e melhor.
5: Não é de capacidade, não.
6: Não, também de capacidade. Era a maior e a melhor. Neymar, irmão, foi pra Via Show na Furacão 2000 junto com o Madison.
4: Isso é referência?
6: Claro que é.
4: Você sabe quem tava
6: lá?
4: Um
6: jovem de 20 anos, você acha que não? Você quer estar onde o Neymar tá, pô.
4: Eu naquela época.
6: Tá onde o Neymar tava? Naquela época. Naquela época. Hoje não. Hoje não. Tô falando naquela época.
4: E assim, você sabe quem tava lá entrevistando o Neymar nesse dia, né, ô Torelli?
6: Ah.
4: Felipe Sanches. É verdade, eu já vi
6: Felipe Sanches.
4: Eu já vi lá, pô. Abraço pro Felipe Sanches.
6: Informação.
4: Também ex-Transamérica. Você tem muitos ex?
6: Uhum. Tem o...
4: Eu
6: informação.
4: Tenho. Ô, ouvinte, você tem muitas ex?
5: Não, não tenho não. Tenho só um site.
6: Posso?
4: Pode.
6: A juíza Simone Gastesse Chevran proferiu sua primeira decisão no processo e, no caso, não reconsiderou o pedido do Vasco. Ao meu ver, e pelo que consta aqui no que eu tô apurando, vai esperar, em segunda instância, a decisão de cair ou não a liminar. Então... Pra deixar claro aqui, é uma primeira notícia, digamos assim, ou o primeiro desdobramento jurídico. Em primeira instância, portanto, não reconsiderou o pedido do Vasco. Então, nesse momento, segue o Pedrinho afastado. Agora vamos aguardar a decisão do desembargador se vai conceder ou não o efeito suspensivo do Vasco da Gama, portanto.
4: Ou seja, como diria Renato Russo, nada mudou.
6: Nada mudou.
4: É...
6: Quer dizer, nada mudou não. Existe já um posicionamento em primeira instância para manter a liminar. Então, assim, é uma derrota...
4: Essa é amiga de vocês?
6: É uma derrota pro Vasco da Gama.
4: Ela deve ser da idade do Tuninho, ela.
5: Não.
6: Um pouco mais velha.
5: Não é não.
4: O 21995571013 está tendo o jogo do Flamengo, o Christian explicou. Sim. Fica difícil vocês quererem audiência, quererem like quando tem jogo do Mengão.
5: Mudou.
4: Você observou bem, Christian. Porém,
5: alteração no Flamengo. Lohan com a 99 no gramado, no meio-campo da equipe do Flamengo. Ainda não subiu a placa, mas a tendência é que Joshua seja o substituído na equipe rubro-negra.
6: Lohan terá quantos anos em 2030?
5: O Lohan é da idade do Ryan.
6: 23 anos. Isso. Aí, moleque dá, hein?
4: Porém, como vocês podem ver, é um jogo realmente alternativo, né? Você pode ter uma alternativa de não assistir
5: um jogo que tá com camisa flanelada, né?
4: É perdível. Contra o time do Lausanne.
5: Baba, Cox, Samurai.
4: É Lausanne, que é o nome?
5: Lausanne.
4: É um jogo realmente que...
5: Lausanne Sport.
4: Amistoso
5: daquele... Pra quem é o auxiliar do Leonardo Jardim?
4: Vazio, está.
5: Popular Zé.
4: É o Zé?
5: Zé.
4: Podia ser o Zé comandando, não Leonardo Jardim, né? O tempo do Leonardo de
5: Grande
4: devia
5: Zé.
4: Ser mais precioso.
5: Conhece o Grande Zé?
4: Aí eu dou razão pro Renato. Você acha que o Renato teria comandando esse jogo aí? É ruim. O Flamengo tá empatando em 0x0 com o Lausanne, mas o rubro-negro nem constitui a maior parte da nossa... Lausanne. A maior parte da nossa audiência, né? Porque a maior parte da nossa audiência, inclusive, é contra o Flamengo.
5: Patola. Gente, Via Show era lixo. Gente feia, lugar feio. Eu posso falar que é toda semana. Parem de romantizar coisa ruim.
4: Não. Muito bem. Finalmente alguém falou a verdade.
6: A reta final,
4: sincero do Saião saiu.
6: A reta final, provavelmente, sim. Mas no início ali, pô, meu amigo, na moral, quarta-feira era dia de Belo e convidados. Toda quarta-feira.
4: Irmão, vamos testar.
6: Você acha mesmo que ia ser ruim?
4: Ele falou que a reta final...
6: A reta final que eu digo...
4: Da Via Show.
6: O início da Via Show. Eu fui num show do Djavan na Via Show, cara.
4: Açaí,
6: não tem como ser ruim.
4: Você tá, você considera que você tá na reta final já?
6: Amar.
4: Só pra tomar um parâmetro.
6: Não.
4: Amar é um deserto. O parâmetro de qualidade, realmente.
5: E seus temores.
4: O quem não gostava da Via Show é porque não comia ninguém. Falou, seja, esteja aqui.
6: É assim, eu não queria entrar nesse mérito, mas...
4: Ele entrou.
6: É, mas ele tem licença poética pra isso, né, irmão?
4: Será que eu me arrependo de ler o chat? Porque eu falei que não ia ler quando tivesse 100 likes, vocês me convenceram porque tá tendo jogo Flamengo, e aí vem uma mensagem dessa.
5: Né? Não, é incrível, né? Pelo número de espectadores, a galera acompanhando e o número de likes, eu abandonaria, pô. E eu não sei se isso é verdade, não. Porque, pô...
6: Galera, escuta...
5: Eu ia e continuava assim com
4: ninguém. Mas sabe o que acontece? Isso é verdade. Isso é verdade também.
5: E aí?
4: Mas você, pelo menos alguém achava que você estava comendo alguém. Tipo, da sua família. Os teus pais falam assim: caraca, meu filho tá indo na Via Show. Caramba,
5: não,
4: que orgulho,
5: não,
4: filhão.
5: Nem falei, cara. Nem falei.
4: Para de rir, Céu.
5: Pô. E eu fui assim: pô, podia utilizar com a minha identidade, o maior orgulho.
4: Ei, irmão, quer? Quer saber a minha idade? Toma aqui, pô.
6: Toma aí.
4: Mas era real?
5: Lógico que era real, pô. Não cometo esse tipo de crime, não, ô Torelli. Você é errado,
4: molecada, adolescentes fazem esse crime com beleza,
6: não, não, não, não, não. Não fazem, não.
4: Desde sempre.
6: Não,
4: a instituição
6: não
4: adolescente
6: faz. Eu era lá.
5: Não faz, não. Inclusive, eu papo reto, só comecei a ir nesses lugares quando eu completei 18. Até porque minha mãe não deixava.
4: Muito bem.
5: E é isso aí, pô. Sem vergonha mesmo. Minha mãe não deixava.
4: Eu só comecei a beber com 18 também.
5: Então, por exemplo,
6: é por isso então que tu age dessa maneira, né? É. Pra recuperar o tempo perdido.
4: Não, então, beber cerveja com 27 só.
5: Eu.
6: Caraca! Então tá explicado, pô.
4: Para, tu era.
5: Mentira!
4: Tá com seja atrasado.
5: Que mentira, cara! Mentira! Eu tomo cerveja contigo aqui na.
4: Dia 27.
5: Na antiga Transamérica.
4: 2015, cara.
5: Sim.
4: Tinha 27.
6: É 11 anos atrás, ele tinha 27, é verdade. É por isso que cada almoço com Torelli, o que a gente bebe é mais caro do que o prato. É mais caro que a refeição, pô.
5: Quanto tô é que esperando... deu aqui o almoço? Ele, 40. Ele é cerveja, tá dando 60 pra cada um.
6: É mais ou menos
5: pra cada um.
6: Irmão, cada almoço com Torelli é complicado.
5: Mas assim, não, eu não ia é todo pra
6: dia,
5: Lapa.
6: Não, na Lapa todo dia.
5: Na Lapa não precisava mostrar a identidade, não, você ficava na rua. Depois eu ia direto pra escola. E tinha aula sábado de manhã na FITEC.
6: Caraca, eu também, mano.
5: Época mais simples.
6: Tinha aula na FITEC também.
5: Aí eu botava o jaleco na bolsa.
6: Tu estudou em qual FITEC?
5: Na Mangueira.
6: Ah, eu estudei no Juscelino, Jardim América.
4: Tem favorecimento para aluno da FITEC em jornalismo esportivo?
6: Não, porque eu fazia, por exemplo, eletrotécnica. O que tem a ver eletrotécnica com jornalismo?
4: Só tem gente da FITEC nessa parada?
6: Ué, sério?
4: Além do jabá isso aí.
6: Não é
5: jabá do ensino público?
4: É, deve ser.
5: 21995.
6: Público. É. Um abraço pro governo do estado, é isso?
5: Um abraço para o governo do estado.
4: É, mas alguém tá dando moral. 21995557.
6: Vamos lá, ué.
4: Tem que pensar também nos outros.
5: Moral pra 21. Quem, cara? O governador.
4: E a galera do ensino particular? Fica preterida aí?
6: Ué, então você manda um abraço, pô.
4: Abraço também, de novo.
6: Menciona a escola que você estudou também.
4: Não, qual delas? São 7.
5: É, vê quem saiu de lá, pô. Vem que a sua escola revelou.
4: Ninguém
5: é
4: jornalista.
5: É, tá vendo?
6: É, fazer o quê?
5: Só herdeiro.
4: Será que eu tô errado?
6: É, eu acho que sim, né, de novo.
5: 21995577.
4: Botava o jaleco na bolsa.
7: Fala, rapaziada, boa bolsinha tarde. Dessa aqui, boa tarde, Léo Dinheiro. Boa tarde, Jojoca. Boa tarde, Totoca.
5: Jojoca
4: é bom.
7: Você falou aí que. Não, foi você não, foi o Léo, né? Que falou. Pô, um abraço para as crianças que estão sendo criadas e educadas ouvindo rádio.
5: Isso, fui eu.
7: Essas crianças podem se considerar farmadoras de aura?
4: Não, com certeza.
7: Olha aí, Totoca.
4: Não, com certeza. Essas crianças já nascem velhas, né?
5: Com certeza.
4: Tem umas crianças que parecem que estão na Revolução Industrial. Você viu aquelas fotos
5: aqui, ó.
4: Você já viu aquelas fotos das crianças da Revolução Industrial? Que você trabalhava?
5: Sim.
4: Tem as crianças que escutam rádio?
5: Aqui, ó, estão formando aura. Pô, tava ouvindo no rádio.
4: Da Revolução Industrial.
5: Pô, tu acha que isso na moda?
4: A criança tem cara de velho já.
5: Tava ouvindo
4: tá
5: no rádio,
4: fumando cigarro, estando rádio.
6: Okay,
5: tava
6: igual
5: ouvindo no rádio, geral, pô, que bagulho
6: esse de rádio. O novo já nasce velho.
4: É, não fumem. Por favor. Então, assim, a criança que vai ouvir rádio hoje em dia, ela escuta pelo YouTube, cara.
5: Irmão,
4: ela tá escutando um rádio de pilha, ela tá porra.
5: Fala assim, pô, ouvindo rádio. Aí os amiguinhos, cara, que parada dessa de rádio ali? No rádio, porra.
4: E a criança não tem carro, então vai ser na van, no máximo, no carro dos pais. Quem manda no carro dos pais são os pais, o nome é esse, né? Carro.

0: Ele escuta o bloco local. Ele dá moral.
1: Camisa 99. Quando eram jogados redondos 50 minutos, 5 da etapa complementar. Com a perna direita, recebendo o passe de Wallace Ian. Lohan abre o placar em Portugal. Agora, Flamengo 1, Lausanne 0, Joel Silva.
2: É, rapaz, Lohan, que em 2030 vai ter 23 anos.
0: Nem viu o gol. Ah, baita cagada o gol, né?
1: Bruno Torelli.
0: Não, foi tudo errado e deu certo, né? E é isso, foi gol. O que importa é isso, é bola na rede.
2: Passe do Wallace Ian, que também vai ter 23 anos em 2030.
1: Segue rolando e eu sigo narrando.
0: O jogo realmente merece um gol desse nível aí. 21995571.
3: Primeira vez que eu narrei na vida.
4: Legal. Boa tarde, galera. Muito do Papo Crack TMC, segunda edição. Cinco. Aqui é Marcelozinho, flamenguista de Benfica. Acho engraçado, né? Torcedor de Vasco, Fluminense e Botafogo dando um chilique aí porque a seleção brasileira foi eliminada, a vergonha, não sei o quê. Pô, o Vasco já caiu 4 vezes, eles acham que é o melhor. Fluminense já parou na Série C, eles acham que é o melhor. Botafogo já caiu 3 vezes, eles acham que é o melhor. Aí só com a seleção que é paciência zero, fala sério.
0: É assim, bom argumento.
1: Não, é assim. Todo respeito. Pô, a galera é paciência zero. Eu tenho um amigo que é vascaíno, que ele é paciência zero, pô.
0: Aí mandaram paciência zero, isso aqui, ó, que mandaram pra. Ô, galera da Estácio, é Rebeca o nome dela. Manda a proposta de comercial.
1: Boa tarde, Samantha.
0: Samantha. Ela tá tendo a crise de riso aqui.
1: Boa tarde, Samantha. Oi, tudo bem? Você.
0: Oi, veio Rebeca Oristen.
1: Você errou o e-mail, você errou a pessoa ou você só errou o nome que você mandou o e-mail? É comigo ou com a Samantha?
0: Viajar é sinônimo de levar multa, né? Olha essa multa que eu levei, olha o nome que dá. Bruno Porelli.
1: Porelli.
0: Porelli
1: Bruno
0: com I.
1: Porelli.
0: Que faz. O Sael tem WhatsApp aí, tem que falar dos clubes do Rio, né? Tem que fazer uma passagem, né? Falamos de Flamengo um pouquinho, tá tendo jogo, falamos de Vasco um pouquinho. Vou chamar um WhatsApp, depois eu vou com o Botafogo.
1: Cara, eu tô tentando pegar aqui o Rodrigo Caetano pra gente.
0: É mesmo?
1: Falar, pegar a sonora dele, né?
0: Isso.
1: Brasila, no caso.
0: Confunda não. 21 99557-113.
5: Boa tarde, galera da TMC. Aí, deixa eu te falar uma parada. Melhor casa de show da Baixada Fluminense. Via show.
1: Carrapeta.
5: Só não ia quem era fraco mesmo.
1: Fraco,
5: pegava,
1: né?
5: Ninguém. Que ali, você já chegava, tomava os negócios, arrastava o pessoal. Já tinha uma atadura ali pertinho.
1: Pô, carrapeta. Oh,
5: coisa boa.
1: Ah, não é possível. É tu o cara do que fala pra bode pro carrapeta? Ô, carrapeta.
2: Fala aí, carrapeta. Aí. Achou era muito bom, tá ligado, mano?
1: Ô, carrapeta.
2: Tomava um negócio assim.
0: Cara, eu acho que o saudosismo realmente às vezes engana a gente, né?
2: Claro, né, Toré?
0: Mas
2: a vida é assim, irmão.
1: Eu acho que eu fui 2 vezes na Via Show, até porque eu era jovem. E depois, enfim, não era
2: tu
1: o.
2: Tu curtia muito o Olimpo, né?
1: Não, eu fui 1 ou 2 vezes também no Olimpo.
2: Tu era o quê? Assim, mais o West Show?
1: Cara, nessa época, não tinha isso, não ia. Eu ia no Barra, quando, assim, eu tenho amigos que frequentavam mais, a gente ia no Barra Show.
0: Ia ser barrado.
1: Barra Show. Music. E esses dois eu fui mais vezes. Mas nesse momento, cara, eu tava frequentando o Gafieira Elite.
0: Não é de velho isso, não?
1: Não.
0: Não? Tem certeza?
1: Não, por exemplo, eu ia pegar um especial Arctic Monkeys & Strokes.
0: Nesse lugar, com esse nome? Nada a ver.
1: Não, primeiro, que você não é da minha geração, né? Mas esse foi o ponto alto da minha geração ali.
0: Não, Arctic Monkeys.
1: Não. Pseudo alternativa ali do começo da década de 10.
2: Isso aí é o quê? Tiradentes, né?
1: É. Tu já foi também, provavelmente.
2: Fui, pô.
1: Lógico que você foi.
2: Fui.
1: Que tu foi, cara.
2: Não, eu não sabia que era esse nome.
1: A tua esposa ia lá querer curtir o rock and roll e você ia de rebote.
2: Não, ela gostava de ir lá mesmo quando tinha a própria Gafieira. Tinha também uma dança de salão.
1: Tu dançava?
2: Um forrozinho, não. Eu não sei dançar. Infelizmente, gostaria muito de aprender.
0: Ah, eu acho que a vida da gente podia ser muito pior ainda se a gente soubesse dançar.
2: Tu acha? Não, cara.
0: Ah, dá muito problema, né?
1: Por quê?
2: Por quê?
0: Você acaba, né, na dança, né, encontrando parcerias.
1: Ô, Torelli, o negócio é dança, pô.
2: É dançar,
1: se você não consegue.
0: Galera, você não consegue diferenciar. Um monte de pensão, né? A verdade é essa, né?
1: Não, a gente não. Eu não tenho pensão nenhuma aí. Inclusive, eu tenho uma história fantástica pra contar nesse momento.

0: só, o Melo Zero Neto rimando falou: ouço o programa indo pegar minha filha na escola. Antes ela entrar no carro, tem que desligar o rádio. Ou seja, quem manda o rádio no carro é a filha dele. Lamentável. Lamentável. 21 99557-1013, fala aí.
1: Boa tarde, Papo de Craque 2. Tem um alienado aí no, na bancada aí. Tô indo pegar meu moleque de 6 anos agora, que sai 5h30. 3 horas da tarde, tá meio doido isso aí, mano. Rio de Janeiro é assim? Sei não, hein?
2: Totoque é assim.
1: Se liga aí, meu compadre. Cai, volta pra terra.
2: Aí, tá vendo aí?
0: Voltei já. Obrigado aí.
2: As crianças não saiam 5h30?
0: É tarde, né? 5h30 da tarde, 6 horas da noite, criança dos anos 90 tava até dormindo já.
2: Cara, eu estudava à tarde. É. Fiz uma. Acho que foi a primeira série, cara.
0: Via o Cavaleiro Zodíaco e capotava depois.
2: É. Não, eu chegava. Não, antes de ir pra escola, eu via X-Men Evolution.
0: Muito bom.
2: Muito bom.
0: É o 97?
2: Não, aquele que passava na esfera. Na esferiquinha.
0: É porque acho que. Ah, não, o nome do 97 é 97, né?
2: Não, é. Tem o X-Men 97 e o X-Men Evolution.
0: Ah, os dois devem ser muito bons. Eu gostava
2: não,
0: também do X-Men.
2: O 97 era bom também.
0: E
2: bom.
0: O Street Fighter, muito maneiro também.
2: Também, que passava no sabadaço na.
0: SBT.
2: É.
0: E tinha o Dragon Ball, né?
2: Dragon Ball.
0: E, bom, bons desenhos.
2: Dragon Ball era na Band, não?
0: Acho que era.
2: Depois foi pra.
0: É, porque a Manchete na época
2: foi
0: acabou,
2: pra
0: né?
2: Vênus Platinadinha.
0: Tinha vários desenhos lá na época.
2: Sim.
0: Era legal. O Botafogo, falando em anos 90, né? Botafogo que fez sucesso nos anos 90. Ganhou título com Túlio. Era moda ser botafoguense.
2: Era.
0: Quase que nem 2024, 95. Quase. Em termos de hype, tá? Tem o Botafogo aí, Sael? Pode ser? Vamos lá. A reportagem de Rodrigo Brandão.
3: Fala, Vegeta, um abraço pra você e pra galera sintonizada no Papo de Craque Segundo Tempo. A gente começa o noticiário do Fogão trazendo mais uma excelente notícia. A FIFA suspendeu mais 3 transfer bans do Botafogo. Agora, o clube não está mais punido por não ter pago pelo Juan Cruz ao Ludogorets, pelo Santi Rodrigues ao New York City dos Estados Unidos e pelo Lucas Vidalba, do Nacional do Uruguai. A FIFA reconheceu que o Botafogo está em processo de recuperação judicial e está buscando renegociar as dívidas dentro desse plano. Sendo assim, Torelli, restam apenas 2 pendências para o Botafogo junto à FIFA. O transfer ban pela dívida na contratação do Jordan Barreira junto ao Júnior de Barranquilha e a sanção pelo não pagamento de multas administrativas da FIFA. Lembrando que 2 transfer bans já haviam caído. Um referente à dívida do Botafogo com o Atlanta United pelo Thiago Almada e o outro pela dívida com o Zenit pela contratação do Arthur. E a tendência a partir de agora, Vegeta, é que seja uma questão de tempo, que esses 2 transfer bans restantes caiam e que o Botafogo possa voltar a registrar jogadores. Conforme eu trouxe na edição do Papo de Craque Primeiro Tempo, o Botafogo já acertou a contratação de 2 jogadores, um goleiro, o Varleson, e o zagueiro uruguaio Lucas Monzon. Daqui a pouco, na minha segunda entrada, eu vou trazer mais detalhes sobre essas 2 negociações e falar também sobre a contratação de um outro goleiro que o clube está de olho, esse formado na base do Flamengo. Mas a principal notícia do dia é essa, a queda de mais 3 transfer bans, restando agora 2, para que o clube possa voltar a registrar jogadores. Valeu, Vegeta.
0: Valeu, Brandão. Obrigado aí pelas informações botafoguenses. O Farias Barbudo TMC tá aqui com a gente, o Ricardo Bastos, o Renato Ferreira, o Melo Zero Neto, a Beatriz Mota, o Pitbull Carente, o Careca do Vitoca, o Tom Aquele, o Coarane 88, o Jardiel, o Pedro Henrique, o Marcel Costa, o Igor Vizinho do Brandão, a galera tá com a gente, o Patola, já foi lido aqui por sinal, Marcelo Rodrigues, obrigado Pereira, Ana, ok? Também estávamos com saudade de vocês, o Kelvin Gomes com a gente, especialista em quê? Porta de trás, o Roberto Freire, obrigado aí pela moral de vocês, Rafael Araújo. Toca o like aí pra gente chegar minimamente a 100 likes. TMJ. Sim, Renato. Eu não quero repercutir isso aí do Botafogo, não. Depois o Brandão volta falando mais. É assunto chato e não tá resolvido. É que nem o Vasco.
4: Não tá resolvido, não, mas é uma notícia boa pro Botafogo, né? A gente precisa de um time competitivo, um time que não tenha problemas pra se reforçar. Existia aí uma tendência de saída do Danilo, de uma hipervalorização. Não aconteceu na Copa do Mundo, poucos minutos, mas ainda assim. É um Botafogo que deve se desfazer dele, de outros jogadores importantes, e também acaba sendo importante a queda desses transfer bans. O plural de transfer ban.
0: Transfer bans.
4: E é uma notícia boa, sim. Se você não quer repercutir, beleza, você é o problema.
0: Uma boa notícia. Sobre o Danilo, o Ancelotti foi incoerente, né? O Ancelotti utilizou o Danilo pra caramba no pré-copa. Inclusive, outro que é relacionado ao Botafogo, não é mais jogador, mas tem um nome ligado, é o Luiz Henrique. Incoerência. Era grande opção.
2: Foi incoerência.
0: Salvou várias vezes, não foi utilizado, não foi bem contra Marrocos e depois foi limado. Eu não concordo com isso, não.
2: Mas pro botafoguense, será que não foi bom o Danilo não ter se destacado tanto? Vai não, que ele permanece.
0: Não vai permanecer.
4: Danilo Baiano, né?
0: Danilo Baiano, claro. Que é o Danilo Santos, ele não vai permanecer, isso todo mundo sabe. Mas ele poderia ter sido ainda mais valorizado se ele tivesse minutagem. O Botafogo ganharia mais dinheiro com ele. Lamentavelmente. Inclusive, seria meu titular no jogo fatídico, né? Derrota pra Noruega. Eu iria de Danilo, não de Martinelli. E outra coisa, a opção, eu falei, a Copa inteira, antes da Copa, o Luiz Henrique tem que ser nosso jogador de segundo tempo. Ele entra arrebentando. Pô, nada. O Rayan ser titular, beleza, eu entendo. O Rayan realmente, taticamente, foi muito bem, é um bom jogador. Mas quem entra arrebentando mesmo é o Luiz Henrique. Quem mais entra arrebentando, o Léo Piero?
4: Cara, quem tá entrando arrebentando? Deixa eu ver. Na seleção brasileira, o Luiz Henrique entrou e não entrou.
0: Acabei de falar.
4: Arrebentando, outro. Não, ele não entrou arrebentando, não, na Copa.
0: Só num jogo do Marrocos, cara.
4: E foi
0: todos os outros ele arrebentou, pô.
4: E quais outros? Quando ele foi titular, ele não entrou.
0: Entra no segundo tempo arrebentando. Não. Tava ocupado fazendo alguma coisa?
4: Tava, produzindo um programa.
0: 21 99 557 1013. Fala aí.
5: Nesse momento, cara.
6: Fala, TMC. Aqui é Marcelo. Caxias, cara, Viachou era maneiro, mas o bom mesmo era a pirâmide. A pirâmide dia de quinta-feira, esquece. Lugar que filho chora e pai não vê. Muito bom, pirâmide.
2: A pirâmide é a antecessora da Viachou. Era uma casa noturna que ficava ali no centro de Caxias. Eu peguei o finzão dela mesmo.
4: Pegou muita coisa lá?
2: O meu irmão, que é mais velho do que eu, ele sim curtia a pirâmide pra caramba. E aí, quando a pirâmide, né...
0: Mas não deu ruim esse esquema de pirâmide?
2: Não. O esquema, sim. A boate pirâmide acabou também, não sei por quê.
0: Só é bom pra quem chega cedo, né? Quem chega antes.
2: É, acredito que sim. E aí a pirâmide acaba e tem ali o boom da Via Show.
0: O bunda?
2: O boom.
0: O boom da Via Show. Aí a explicação. Eu ia falar sobre o nosso noticiário, repercutiu aqui nas nossas redes... Né? Achei que era o Tuninho, foi mal.
2: É a Tuninha.
0: A situação, o sujeito caiu porque ele foi defender o Oliver Rodrigo, cara. O narrador foi defender
4: isso,
0: o Oliver Rodrigo. E caiu do GE.
4: Eu sei que você.
2: Não, Tora.
0: Pô, você caiu atirando porque você tá defendendo o Oliver Rodrigo?
4: Depende. Oliver Rodrigo, eu sei que você tá ouvindo esse programa, o meu recado é pra você.
0: É isso aí.
4: Se você passar aqui do meu lado.
2: Quem é o Oliver Rodrigo?
0: A ótima Oliver Rodrigo.
2: Quem é o Oliver Rodrigo?
0: Uma ótima cantora com influências pop punk e punk americana. Gosta muito de Cure, faz ótimas collabs em festivais. Glastonbury, inclusive.
2: Legal.
0: Porém, todavia, entretanto, você não é obrigado a saber quem é o Oliver Rodrigo.
2: Não sou.
0: Mas o amigão. O Luiz Carlos Júnior.
2: O amigão tá lá em cima com
0: o Luizinho. Ou o Galvão Bueno. Ou o Thiago Leifert. Thiago Leifert na rua Copa?
2: Na rua.
0: Ou o Thiago Leifert. Os caras que narraram a Copa, o Everaldo.
2: Paulo Andrade, vai falar todo mundo? Gustavo Villani.
0: Alguns deles, provavelmente, no plural, não identificam o Oliver Rodrigo. Aí o amigo falou no Twitter.
7: Ele não identificou o Oliver Rodrigo, que absurdo. O Oliver Rodrigo está na arquibancada. Ele não fala.
0: Porra! É isso que dá. Isso que dá. Entendeu?
4: Jade
0: vai informar sobre quem é o Oliver Rodrigo.
2: Quem é o Oliver Rodrigo, Jade?
8: A gente é uma cantora, né? Estadunidense.
0: Uh-huh.
8: É bem conhecida no mundo do pop, né? Mas. Confesso que não tá muito na minha lista de artistas mais escutados.
2: Aí, tá vendo? Se não tá na lista da Jade, irmão,
4: Jade todo conhece, respeito. Então, rapaziada.
8: Torelli. Até conheço, não consumo muito conteúdo. E
2: se ela aparecesse num jogo da Copa do Mundo, você saberia?
0: Lógico, pô. Até eu saberia.
8: Ah, sim, eu vi quando ela apareceu ali na
2: tela. Você viu.
0: Aí você acha justo, todo narrador que tá fazendo a Copa tem que saber quem é o Oliver Rodrigo de rosto.
8: Ah, não necessariamente.
0: Ela não é Madonna, pô.
4: Agora, rapidinho.
0: Eu gosto do Oliver Rodrigo.
4: Oliver Rodrigo, numa linha reta. Não é fazendo zigue-zague, passando pelos corredores.
2: Aqui no
4: numa
2: citar.
4: Linha reta.
2: Citar.
4: no Barra Shopping. Ele e Bruno Torelli, quem tira mais foto?
8: Ah, olha só, todo respeito, Aureli, mas eu acho que o Olivia Rodrigues ainda mais umas fotinhas aí da galera.
2: Será? Desculpa. Coloca uma enquete aí, Léo.
0: Enquete.
2: Coloca uma enquete aí. Você tiraria enquete. Foto com a Olivia Rodrigo ou com o Bruno Torelli?
0: Eu tirei duas fotos esse fim de semana.
2: Tá vendo?
0: A Olivia Rodrigues ia ganhar. Pública aqui. Pergunta pra ela quantas fotos ela tirou aí na semana passada.
2: Não, eu
0: tirei
2: acho.
0: Duas.
2: Eu tiraria foto com o Bruno Torelli porque eu não sei quem é a Olivia Rodrigo, gente.
4: Eu não sei quem é.
2: Entendeu? Na verdade, também não tiraria foto com o Torelli, não.
0: Uma foto repostei até. Legal. 21995577.
2: Fala aí, obrigado.
4: Obrigado, Jade.
9: Mais respeito com a Via Show, hein? Porque isso aí é caravana do Brasil inteiro pra vir frequentar ela, hein? Mais respeito aí, por favor.
2: Isso é verdade.
9: Chiquinho de São João de Meriti e Vascaíno.
2: Isso é verdade. Tinha caravana mesmo. Isso é fato. Venério.
0: Ah, agora o programa do Gugu é bom pra caramba porque ia caravana lá. Vocês são saudosistas de
2: boa. O programa do Gugu era ruim?
0: O programa era uma porcaria.
2: O programa do Gugu era ruim?
0: O Gugu era ruim. Dormindo legal.
2: Você não gostava do Gugu?
0: Faltas absurdas,
4: o
0: falta de ética.
4: O programa do Gugu era ruim.
0: Terrível o programa.
4: Ah, pronto. Eu vou botar aqui. Enquete, enquete.
2: Calma aí. Duas enquetes. Gostava do Faustão, então.
0: Enquete. No auge, no auge. Bota
2: no
0: aqui.
2: Auge.
0: Dá 10
2: auge.
0: Vezes.
2: Gugu ou Faustão?
0: Faustão dá um banho no Gugu.
2: Ah, calma aí, Torelli.
4: Mas por que o Torelli gosta do Faustão, né?
2: Sei, porque o Faustão
4: porque
2: ele é muito melhor que o Gugu. Padrinho dele.
0: Não é o padrinho, não.
2: É padrinho,
4: vocês
2: sim.
4: Não sabiam, mas Bruno Torelli é afilhado de Fausto Silva.
2: É,
4: Faustão,
2: isso aí.
4: Pô.
2: Exatamente.
4: Acho que ele não é, pô, bem de brincadeira, pô.
0: Não, não.
4: O Bruno Torelli foi criado na coxinha do Domingão do Faustão.
0: Não, não. É. Eu frequentei realmente. Eu frequentei realmente o Teatro Fênix, gravava-se lá, o programa nos anos 90,
2: tá vendo aí?
0: Negócio de briga com de audiência, com o Gugu, até antes quando dava surra no Gugu. E frequentei porque minha mãe foi produtora do Faustão.
2: Quando tocava essa trilha aqui.
0: Mas não é por
2: uba,
0: isso, não.
2: Uba, uba, é. Uba, uba,
0: essa
2: uba,
0: porcaria.
2: Uba,
0: por exemplo,
2: uba,
0: o Ratinho.
2: Ah, calma
0: minha mãe
2: aí,
0: produzia,
2: cara,
0: as novelas lá, Mulheres Apaixonadas, Laços Família, Mulheres Sucesso, né? E eu via Ratinho, pô, porque Ratinho é bom pra caramba, pô. Carlos Massa. Fala a verdade. Teste de fidelidade. Não, esse é outro, né? Teste de DNA. De verdade. Todos de verdade. Salvando vários pais aí e filhos. Salvando a família brasileira. O Gugu fazia o quê? Leiloava cueca dos outros, sem os outros saber?
4: Enquete no ar, hein?
0: Pelo amor de Deus, pô.
4: No auge.
0: Ela morreu, virou
2: Faustão.
0: Santo.
2: Gugu não tinha como. Banheira do Gugu.
0: Faustão,
2: Gugu,
0: no auge.
4: Sem comparação.
2: Ainda tinha os Mamonas, quando lá.
0: Eles iam no Faustão também.
2: Mas também no Gugu. Oh. E quando ele ia no Gugu, irmão, esquece. Ninguém
0: Molejão
2: viu
0: no Faustão era brabo.
2: Molejão no Gugu também.
0: E quando pegou fogo, bicho?
4: Você foi brabo, tá?
0: Pegou fogo também da Xuxa. Meu padrasto trabalhava nesse.
4: Você lembra quando o Van Damme, ele dançou Xuxa com a Gretchen e ficou muito feliz? Foi no Gugu?
2: Van Damme foi no
4: ficou
2: Gugu.
4: Foi excitado, né? Quando o Vampeta prometeu uma casa pra uma criança no Gugu?
2: Foi no Gugu.
0: Você não via Gugu, né?
2: Então, tá vendo? Você perdeu vários momentos épicos
0: da vida. O Gugu tá arrumou aqui, um moleque, ele fingiu que era fã do Van Damme. O moleque nem sabia o nome do Van Damme.
4: Van Damme.
0: Fazendo sensacionalismo.
2: Todo mundo conhece
0: olha
2: o Van Damme.
0: Olha teu fã, moleque.
2: Van Damme e Olivia Rodrigo no shopping? Porra, nem se compara.
4: João Cláudio.
0: Van Damme é brabo.
4: João então, Cláudio é o nome dele.
0: Do Van Damme?
2: É.
0: E a Laura Pausini no Faustão? Vai valorizar isso, não? Sucesso.
2: André
0: Shakira. Shakira, pô. Minha mãe foi pra Natália com a Shakira.
4: Ué, Shakira também foi no Gugu.
0: Shakira
4: foi
0: começou no Faustão,
2: também, cara. Ela foi no Gugu também.
0: Não é essa não, Mobral.
2: Não, mas claro que foi, cara.
0: Rosa
4: E ela não pode ser cantando o Aré.
0: Não, nessa época ela parou de ir, porque ela ficou muito famosa.
2: Ela foi no Gugu também,
0: então.
2: Todo mundo que ia no Faustão ia no Gugu.
0: Não.
2: Todo mundo, cara. E outra, além do Domingo Legal, tinha também o Sabadaço. Você lembra do Sabadaço?
0: Sabadaço.
4: Nosso Leão.
2: Tu lembra do Sabadaço?
0: Isso era grandíssima de uma porcaria, né? Isso é uma porcaria da história da TV, né?
2: Você...
0: Eu quero 100 likes.
2: É que você é global, cara.
0: A Globo tem um padrão de qualidade muito maior do que o do SBT e da Record, eles falam, né?
2: Não. Eu discordo. Eu gostava do Ratinho, do Gugu, pô. Ué?
0: Eu gostava do Ratinho também.
2: E a novela A Usurpadora?
0: É, abraço pro tio Julião, que era fã da novela
4: Julião, Julião Petrucchio, que é da Globo.
2: Pô, Julião, aí sim, a maior novela.
0: Mano, eu sou fã.
2: A melhor novela de Juliana. Todos os tempos, chama-se Clave a Rosa.
0: Juliana foi a minha primeira namorada.
4: Quem?
0: Beijo pra ela, adorava a Usurpadora. Juliana.
2: Quem é Juliana?
0: E via a Usurpadora, eu não via.
2: Ah, é só a Juliana.
0: Cara, eu só via no SBT Carrossel, Ratinho.
4: Um abraço pro Cirilo.
2: Caramba, a Maria Joaquina tem 45 anos.
0: De kart, né? Kart,
4: mas da idade do Torelli, pô.
2: É.
0: É mais velha que eu, pô.
4: Então o gol do Flamengo, olha só.
0: Chaves.
4: Ah, não.
0: Tá pelado,
4: o Alacian!
0: Né?
4: Bateu!
10: Gol do Mengaço, queridaço do Mengão, babadão.
4: O Alacian, perna canhota, depois de um passe que, se a gente investigar direitinho, pode ter algum esquema aí. Um erro bizonho do sistema defensivo do Lausanne. O lateral direito foi cruzar um passe na grande área. Bola com o Alacian, domina de perna direita, bate de perna canhota, ampliando para o Flamengo. Agora, Flamengo 2, Lausanne Sport 0, João
0: aí,
4: Silva.
0: A narração irreverente.
2: É o Alacian que vai ter idade suficiente para defender a seleção brasileira na Copa de 2030, Léo.
4: A narração. Bruno Torelli, Flamengo 2, Lausanne 0.
0: A narração cheia de graça da TVC. Ô, Saião. Qual o break próximo? Cheia de manias.
4: Eles também foram nos dois. Foram nos dois. Ó, rapidinho, pequeno panorama.
0: Agora
4: tá
0: o break?
4: Tá. Caraca, São Celê, tá 50-50, Torelli.
0: Brasil, o cara tá esperando desde 55 break?
4: Torelli.
0: Quem que tá agora lá?
4: 50-50,
0: hein? Pô, desculpa aí, galera de Brasília, a gente tá ao vivo pra Brasília.
4: 50-50, tá? Equilibradíssima a disputa Faustão e Gugu no nosso chat.
0: Não é o nosso horário.
2: Olha aí, pô.
0: Aliás, não é o meu horário. Mas eu contava com a produção.
2: Mas tá
0: que
2: anotado aqui, né?
0: Pros tarados aqui. Presente sempre, né?
4: Pô, meu Deus do céu.
0: É, o
4: cara,
0: o
4: não
0: Saião
4: pode ver uma repórter no vídeo que.
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4: Agora 6 horas 2 minutos, TMC Transamérica 100.1. Quem escuta sabe. 24 graus marcam os termômetros na capital do país, umidade relativa do ar em 38% neste momento. Duas pessoas foram presas em São Paulo por suspeita de fazer parte de uma quadrilha que enganava vítimas aqui no DF, se passando por advogados. A polícia cumpriu 7 mandados de busca e 2 mandados de prisão lá na capital paulista, mas também nas cidades de São Caetano, no ABC, e de Santos, no litoral do estado. A justiça ainda mandou congelar contas e bens ligados ao grupo, caso resultado de um trabalho conjunto entre as polícias civis aqui do DF e de São Paulo. Em mensagens trocadas entre os suspeitos e interceptadas pela corporação, se encontrou a negociação para ativação de linhas de celular por fora e para compra de contas bancárias de terceiros que seriam usadas depois para lavagem de dinheiro roubado. De acordo com a PCDF, a quadrilha tinha acesso a informações reais de processos na justiça e usava isso para se fazer passar por órgãos públicos ou mesmo advogados de verdade, e aí enganavam as vítimas dizendo que elas precisavam fazer um PIX para liberar os recursos de uma causa ganha na justiça. E aí, depois que o dinheiro caía na conta desse grupo criminoso, os golpistas sumiam. As duas pessoas presas vão responder por estelionato eletrônico, lavagem de dinheiro e associação criminosa. Vamos dar uma olhadinha no trânsito aqui no DF nesse momento. Momento de volta para casa, mas no período de férias escolares tudo fica mais tranquilo, né? Não tô vendo ponto de lentidão sério, não, a não ser na Épia, entre o Cruzeiro Novo e a Candangolândia, no sentido norte. Agora 6:05.
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5: De volta aqui na TMC para falar mais do Fluminense.
6: Tricolor de coração,
5: e o Liduque, o pai da bola.
7: Fala, Torelli, um abraço pra você e pra todos que nos acompanham no Papo de Craque Segundo Tempo. Apesar de um dia de paralisações dos jogos da Copa do Mundo, teremos o que acompanhar. Isso porque 8:30 da noite no Maracanã, o Fluminense tem um amistoso contra o Nova Iguaçu. E para essa partida, o técnico Luiz Ubeldia vai levar força total. E o elenco deve entrar em campo da seguinte forma: no gol, Fábio; na lateral direita, Guga; dupla de zaga com Gêmeos e Freitas; no lado esquerdo, René; meio campo com Hércules, Martinelli e Lúcio Acosta; e o trio de ataque com Hulk, Savarino e John Kennedy. A expectativa é que o zagueiro Thiago Silva possa realizar a sua estreia. Porém, ele ainda não está 100% fisicamente. Por conta disso, Zubeldia conta com o auxílio do Departamento de Fisiologia para que o defensor jogue pelo menos por poucos minutos. Enfim, além dele, outros grandes nomes do elenco não estarão na partida. Isso porque o Fluminense adotou uma logística um pouco diferente e dividiu o elenco em 2 grupos. Vamos lá. Na manhã de hoje, o Fluminense disputou um jogo treino contra o São Gonçalo no CT Carlos Castilho e venceu por 2-1, com gols marcados por Rodrigo Castilho e Otávio. A atividade contou com nomes como Ignácio, Samuel Xavier, Guilherme Arana, Otávio, Nonato, Ganso, Soteldo, Riquelme e Castilho. Como parte da programação, esses atletas não estarão à disposição para o jogo de hoje. Ou seja, o banco deve ter a presença de muitos moleques de Xerém. Valeu, Torelli.
5: Valeu, Yuri. Obrigado aí pela reportagem do Fluminense. O tricolor das Laranjeiras, né, que tem aí o reforço do Hulk e do Thiago Silva. Vai mudar quem?
8: Não, tá, agora.
5: Tá ligado.
8: Não, é porque puxaram o fio aqui, né? Mas tá vindo Pedro, Douglas Telles, outros jogadores, o Vitão tá saindo também, Ryan Lucas, o Flamengo ali mexendo com o time. Tá sendo Cebolinha, hein? Cara de poucos amigos.
5: Cebolinha ainda tá no Flamengo?
8: Tá, eu tenho essa informação.
5: Fazendo o quê?
8: Jogando futebol.
5: No time alternativo?
8: Uhum.
5: Aí. O Vegeta frequentava a matinê do El Turf. Sim. No North Shopping. Não.
8: Tudo que eu foi de Playboy, na... Torelli ia.
5: Não. E não é um demérito, não é problema, tá?
8: Parece nessa rádio às vezes, né?
5: Mas eu ia no Estúdio 54, uma boate na Barra, New York. Ia, eu não ia, né? Mas ficava ali, urubuzando. O Aladim, apaixonado da TMC, tá com a gente. O Roberto Souza Sony falou: Torelli, eu assisti o São Paulo ser campeão interclubes dentro da Blue Garden em 93, no telão. Bacana. Indica idade. Entrega idade. Carlos Henrique Silva. Gostava também da Branca de Neve e os Sete Anões, após o Silvio Santos. Não lembro disso, não. E é isso, é?
8: Qual é a tua história favorita, Torelli?
5: Cara, eu gostava de Pedro e o Lobo, sabia?
8: Pedro e o Lobo?
5: É.
8: Pô, qual é essa história do Pedro
9: é
8: Lobo?
9: É bem lúdica, né?
8: Cara? Não, cara.
5: Pedro Lobo é o seguinte, o Pedro, pô, todo dia ele ia fazer as paradas dele, as paradinhas dele, aí, pô, fingia que tava sendo atacado por um lobo. Aí, beleza. Ah, peguei vocês. Aí teve um dia que realmente ele tava sendo atacado por um lobo e ninguém acreditou, ele morre.
9: Bela história, não?
5: Eu acho que é bastante educativo.
8: Eu acho que, enfim, é importante pras crianças, né? Não mintam.
5: Exatamente.
8: E quando acontecer de verdade...
5: Por isso que aqui é informação, esporte, emoção e verdade.
9: E bom humor.
5: E qual o seu conto preferido?
8: Irreverência.
5: Da carochinha, né? Qual é o seu conto preferido?
9: Pô, cara, não...
5: Joel Silva.
9: Nunca pensei nisso, não.
5: Pensa agora. Léo Pinheiro, qual o seu?
9: Como cara, seria eu tô um aqui desenho
8: pensando,
9: da Disney?
8: Eu tô pensando. Pode ser. Não, eu tô pensando pô, aqui,
9: Toy Story.
8: Não, Toy Story, cara, é um pelo amor de Deus, isso é uma animação.
5: Pô,
8: a gente quer um dos irmãos Green.
9: Do Chris Andersen. Hans Christian Andersen.
5: Ah, é? Deve ser.
8: Hans Christian... Como é que é o
5: pulso? Qual a vinheta dele, Céu?
9: O samba da Imperatriz, pô, de
5: Hans
9: 2005.
5: Hans Christian Andersen.
9: É... Deixa eu pensar.
5: Hein, Léo, qual o seu?
8: Cara, eu sou muito fã da Branca de Neve dos Sete Anões. Eu acho que sim, os caras chegam com legal, tudo, mano. Até porque um dos Sete Anões, ele foi campeão mundial com a seleção brasileira.
5: É verdade.
8: O Dunga.
5: Aliás,
8: abraço pro Dunga.
5: Injustiçado, por quê?
8: Até hoje, o meio-campista com o maior número de passes certos.
9: Verticais.
8: Isso, numa Copa do Mundo. Mais certos, mais verticais, o maior controle absoluto de um setor de meio-campo.
9: Mas se ele fosse espanhol e alemão.
8: Se ele fosse.
5: Não só por isso. Eu não descanso enquanto eu não provar que o Dunga foi o melhor jogador da seleção brasileira na Copa de 94.
8: Então.
5: E já vi toda a primeira fase, ele já está liderando. E tem o apoio dos croatas, o Sofascore, que em estatística ele também está liderando. E nota.
8: Não, é isso. Ele tá liderando em todas as estatísticas.
5: E notas.
8: De defesa, de construção. Ou seja, é realmente um grande jogador.
5: Até ontem tinha essa falácia ainda... de que o Romário ganhou a Copa sozinho, né? Essa falácia. Ele foi lá e ganhou a Copa pra gente. Não ganhou a Copa pra gente sozinho, de maneira nenhuma.
8: Não, até porque...
5: Muito bem acompanhado, por
9: 11
5: sinal.
9: Jogadores,
5: uma seleção
9: mais
5: subestimada. Reservas úteis.
8: Muito.
5: Viola entrou bem na final.
9: Cafu.
5: O Branco, que entrou durante a competição, voou, salvou a gente contra a Holanda. Mazinho entrou. Cafu entrou bem na final.
9: Entrou também contra os Estados Unidos.
5: Vários fizeram copas excelentes ali, né?
9: Tá. Viola entrou muito bem na final.
5: Aldair e Marcos Santos, que eram reservas.
9: Verdade.
5: Então, assim, isso aí, felizmente, com o tempo, isso melhorou. Isso aí as pessoas não falam mais assim. Mas o melhor da Copa. Senhoras e senhores, Dunga. Mas qual o seu conto favorito?
9: Eu acho que eu vou de Branca de Neve também, lembrando que a melhor adaptação foi feita pelo Chapolin.
8: Chaves. O espírito. Respeito. Fantástico.
9: É isso.
8: E assim,
9: eu acho que é por isso aí, é verdade. Aquela adaptação da obra Branca de Neves.
8: Isso.
9: Branca de Neves e os Sete Anões. Uhum. Feita pelo Roberto Bolanhos.
8: Sim, ainda mais que o seu Madruga como Zangado, né?
9: Muito bom.
8: E são sete anões, e assim, cada um com uma característica marcante. Um abraço pro Soneca, sempre ligado por
5: na TMC. Às vezes ele tá dormindo, né?
8: Sim, quando ele tá acordado,
9: quando ele tá ligado. Quando ele tá ligado, ele tá acompanhando.
8: É. E tá aqui o Soneca, Zangado também.
9: Zangado, fã do Torelli.
8: Muito fã do Torelli, eles têm características parecidas. Cara,
5: se você pegar aí os frames, quantos sorrisos eu dou nessa live, quantas risadas
9: na câmera,
5: maravilhosas. Se eu fosse tão mal-humorado, eu ia estar todo enrugado aí.
8: E essa aqui é uma discussão pra nossa grande base de ouvintes.
5: Rebeca tá te seguindo? Deber. Ah, André Marques tá te seguindo?
8: Caraca, tá todo mundo seguindo o Sayão, ele tá feliz.
5: Que isso, Léo Sayão. Sayão.
9: Cuidado pra não explodir o aplicativo, hein?
8: Atenção, Marcas. É. Leonardo Sayão está disponível
5: no Instagram.
8: Mas essa discussão aqui a gente tá promovendo também por conta da nossa base de fãs, né? Que está voltando do colégio nesse momento.
5: Isso.
8: E a gente tá elegendo aí, talvez, Branca de Neve, Sete Anões também.
5: A gente tá tentando se redimir da péssima enquete que a gente botou, que é no auge.
9: Não,
5: quem foi
9: não
5: melhor?
9: Não.
5: Faustão ou
9: não
5: Gugu?
9: Não acho.
5: E o Gugu está ganhando, hein?
9: Sim, Torelli, 58. Caraca,
5: no auge, quem foi melhor? Faustão, Fausto Silva?
9: Ou Gugu?
5: Ou Gugu?
9: Que Deus o tenha.
5: Gugu oportunista ou Faustão, maior comunicador da história do país?
9: Aí, Torelli, você tá querendo...
5: 45% para aquele que não deixa ninguém falar... E 55% pra aquele que não trabalha muito com a verdade, ou não trabalhava, já que morreu.
9: Chama um áudio aí que é pro Léo.
5: 21 99 557 1013, fala aí.
10: Fala, galera do Papo de Crack, beleza? Sim. Alô, Léo Pinheiro, segue o samba aí da Imperatriz. Pega a viola, um repentista, canta em versos que um grande artista da Dinamarca voou, foi além, como um cisne altaneiro, Hans Christian Andersen. Valeu, galera. Miguel Júnior de São Gonçalo.
9: Boa, Miguel. Samba enredo de 2005, um baita desfile. Carnaval.
8: E o cara conseguiu colocar ali, ó, certinho, encaixar na métrica.
9: Hans Christian Andersen.
8: Um abraço.
9: Ele misturou Monteiro Lobato com Hans Christian Andersen.
5: Mas não deve ter sido um cara só, né? Geralmente esses samba enredo.
9: Não, claro, são vários.
8: Não,
9: são
8: depende, vários, né? Você conhece o mundo do samba, né, Torelli?
5: Não
8: conhece, né? Então tá bom.
5: Não conheço, não.
8: É assim, no papel vem 25 nomes, mas cada um faz uma parte. Um bota um dinheiro.
9: É. O outro chama a torcida.
8: Isso.
9: O outro coloca a cerveja.
8: Que é basicamente botar dinheiro.
9: Isso aí acabou ultimamente. Pelo menos nas disputas da Imperatriz, não tem mais cerveja. Não tem mais torcida. E a cerveja você tem que comprar na quadra. Uhum. Então, assim, não tem mais aquela coisa de, ó, vamos lá dar uma ajuda pro nosso
8: samba. O samba do Joel.
9: Não tem como mais isso. Pelo menos na Imperatriz.
8: Você sabia que tinha teve um presidente de clube? De menor investimento do Rio de Janeiro, que ele assinou como autor de um samba.
5: Castor de Andrade?
8: Não. Agora é recente, porque tem menos de 10 anos.
9: Porque ele era patrono, ele não precisava disso.
8: É, ele era o dono da parada, né?
9: Do Bangu e da Mocidade.
8: E aí o pessoal ficou, caraca, eu não sabia que ele fazia composições. E aí a gente teve que explicar, não, ele deve ter chegado com outra ajuda para a composição do samba.
5: Mas ele pode ter composto também.
8: Eu duvido muito.
9: Cara, tem um amigo meu.
5: Olha o Mengão. Você tem provas, Léo? O Aladim Tarado do TMC, digo, apaixonado do TMC.
9: Cara.
5: O Gugu levava as gatas pro programa, né? Já as bailarinas de Faustão nem apareciam direito. Isso não é verdade, não.
9: Apareciam sim.
5: Você viu bailarina que ficou bem das meninas. Ele, pelo visto, sim, né?
8: Pelo amor de Deus, né, irmão?
5: Eu também vi até uma certa idade.
8: Eu via pelas curiosidades, pô.
5: Não, eu queria ver a mulher, pô.
9: Cara, lembra aquela coisa que o Gugu tinha a cara dele e a cara dele se transformando numa pessoa?
8: Muito maneiro, né?
9: Aquilo ali, cara, antes da IA existir.
5: Não, vou te falar o quadro maneiro.
8: E eu gostava quando ele dirigia um táxi.
9: Isso que fala. O táxi do Gugu tá vendo? Maneiro. Ué, você via?
8: E o Faustão.
5: É, eu sei.
9: Pera lá.
8: O Faustão muito atrás. O Dona Adriana, desculpa, tá? Sou muito fã da senhora, da sua família. Mas eu tô com o Gugu agora.
9: É, o Gugu.
5: Não, o táxi do Gugu realmente era muito maneiro.
9: Então, pô.
5: É, parecia um pouco armado, né? Muitas vezes.
8: Mas você só critica, cara. Mas tudo Torelli, pra você é armado, pô. O teu programa é armado.
5: Tinha muita coisa. Meu Torelli. Programa é armado?
8: É.
9: Torelli, com todo armado respeito, aqui, ó. O rádio. O rádio e a televisão.
8: É mentira.
9: É uma grande mentira, né, cara? Os bastidores, né?
5: O que você achou do meu short hoje, falando em.
9: Porra, cara, não. Tu quer trazer isso à tona mesmo?
8: O Torelli tá ridículo.
9: Agora ele tá com short perereca.
5: Eu fui malhar. Quem me acompanha? Quem acompanha?
8: Tá horrível.
5: Eu não, a Thaís Minervino tá perguntando aqui se alguém saiu da rádio. Sim, o Vitor Costa. Aquele que não falava da vida pessoal dele. Eu sou o contrário. Minha vida é um livro aberto.
8: Daqui a pouco eu vou sair da rádio também, tá?
5: Quem me acompanha? Não vai nada.
9: 8 horas da noite. Eu volto sexta-feira.
5: Não vai, cara. A gente vai ficar por aqui. Vai ter o Papo 3.
8: Cara, é. Vou tomar uma cerveja zero, então.
5: Tu vai pro mesmo lugar, pô.
8: É mesmo? Tu tá indo pra lá pra Copa?
5: Tô, pô.
8: Mentira.
5: Sério?
8: Qual rua que ele tá?
5: É. Constante Ramos.
8: Ah, então você vai me levar lá.
5: Levo, claro, pô.
8: Beleza.
5: Tinha um momento Chico Xavier no Gugu. Isso era uma porcaria também, né, o Jorge?
9: Não, aí não. Calma aí, cara. Isso é muito ruim. Era sempre no intervalo. Uma mensagem do Chico Xavier. Eu achava bem legal.
5: Chato, muito chato.
9: Não é chato, Torelli.
5: Chato, é quando.
9: Torelli,
5: é...
9: pensa na família brasileira sentada em frente que é mensagem, ao sofá.
5: É, o Chico Xavier
9: vendo
5: foi um ser humano
9: a Maria
5: incrível.
9: Alexandre de biquíni e depois com uma frase do Chico Xavier.
5: Né? Uma pessoa boa. Mas e se fosse o momento da outra igreja lá?
8: Ó, 20 minutos Record, de enquete já. Já
5: uma porcaria também.
8: Não. Encerrada a enquete. É Gugu, sem comparação, 55%.
9: É, Torelli, mais uma derrota pra você, hein?
8: Por que encerrou a enquete? Porque bateu 20 minutos e a gente vai fazer outras enquetes.
9: É.
8: Qual tipo, o seu anão favorito da Branca de Neve?
9: É. Boa.
8: Dungo Zangado ou Soneca?
9: Qual a casa de show favorita?
8: Tá.
9: Via Show ou Barra Music?
8: Aí o camarada responde aquela 4x4.
9: Não, isso não é casa de show.
8: Ué, mas tinha show.
9: O Roberto não, mas Souza. É diferente.
5: O Roberto Souza Zanotti fala que o Francisco Barbosa é muito bom, é verdade.
8: Sim.
5: Concordamos.
8: Ele que escuta a TMC.
9: Tu acha melhor o Francisco Barbosa ou o teu pai, Pedro Augusto?
5: Francisco Barbosa, sem dúvida.
8: Grande. Pode fazer essa enquete aqui?
5: Cara, não. Não, faz aí, só de sacanagem. Fica 5 minutinhos só.
8: Tem pode fazer mesmo?
5: Faz.
8: Qual o seu... Qual? Não, não sei.
5: Tem coragem, não?
8: Não.
5: Tem coragem, não?
9: É uma disrupção muito grande.
8: É uma não, muito grande. Mano, ia ser muito... Ó, sentiu.
5: Não senti não.
8: Não, calma, agora é sério,
9: Então Lucas que sentiu.
8: Sentiu, ele entrou no segundo tempo e sentiu. E sabe qual é o pior?
9: Quem vai entrar?
8: O Lohan tá voltando. Parem as máquinas, rapidinho.
5: Ih?
8: O Lohan foi substituído.
9: Lohan é bagunça, né, irmão?
8: Foi substituído. O Ayrton Lucas sentiu um problema muscular e o Lohan voltou pro jogo. É uma pelada que o Flamengo está jogando.
9: Uma pelada uniformizada.
8: O Flamengo está jogando uma pelada. O Lohan sentiu. O Lohan voltou pro jogo. É futsal. Que peladão. E a galera tá doida pra fazer a enquete. Sabe o que vai subir lá na audiência carioca? No programa do filho de Francis Barbosa.
5: Caraca.
8: O pai perde enquete para Pedro
5: Augusto. Vou te falar uma parada, vou confidenciar. Mais uma parada da minha vida aí. Porra, minha primeira demissão, né? Foi horrível. Demissão é uma sensação de morte, né? Mas a primeira deve ser pior, né? E aí foi na Rádio dos Bancários, né? Pra falar de banco aqui.
8: Bradesco.
5: É, essa aí. E a saudosa Rádio de Esporte. E aí, saiu no Audiência Carioca. Se não foi na Audiência Carioca, desculpa, Audiência Carioca. Mas foi um especializado.
8: Paulo Henrique Audiência Carioca. Da
5: um
8: Silva.
5: Especializado aí, que botou assim, pô, filho Sérgio? De Francisco Barbosa é demitido. Pô, vai pro inferno.
8: Qual é o teu nome?
5: Na moral, porra, não tem nome. E meu nome nem é Francisco, né? Pra piorar, se fosse ainda Francisco Barbosa Júnior, tudo bem, mas não é.
9: Fosse Francisco Neto, né?
5: É.
8: E se fosse Chiquinho?
5: É, meu. É verdade, Chiquinho meu Barbosa. Avô. O meu avô é Francisco Barbosa também.
8: Chiquinho Barbosa.
5: Pois é, podia ser, mas não é.
8: Tu não lançou Chiquinho Barbosa como nome?
5: Feliz, cara. Ah, é difícil, o cara não manda essa ainda, essa letra.
8: Não, não, lógico que não, cara. Porque vai sair no Audiência Carioca. Francisco Barbosa perde enquete feita no programa do filho.
5: Quem falou que ele vai perder?
9: É, pode ser que perca.
8: Pode se perder,
9: calma
8: vai virar
9: aí, Torelli. Calma aí, Torelli.
8: Tu quer que eu faça?
5: Não, agora eu
9: sou contra.
5: Agora eu fiquei com medo agora.
9: Olha
5: também.
9: Só, rapidinho,
5: tem
9: gente.
5: Tem muita audiência desqualificada.
9: Eu tô separando
5: né?
9: aqui.
5: O pessoal acabou de votar no Gugu na frente do Faustão, né?
8: Duvido o Chiquinho Barbosa perder.
5: Aí. Olha só, não pega nem o outro grande T, não pega nem em Brasília. A gente tá ao vivo pra Brasília, daí fica a papo interno isso aí. Em Brasília não tem o outro grande T.
8: É, o Torelli é filho de um grande comunicador, um lendário comunicador aqui do rádio do Rio de Janeiro.
5: Isso. E foi um Thundercat, aí passou em Brasília, né?
8: Isso.
5: Thundercat, meu pai era o Tiger. Thundercat. É verdade.
8: É a voz dele.
5: É.
8: E o Torelli é Nepo Baby, entendeu? Ele é um Nepo Baby lendário aqui também do Rio de Janeiro. Ele, o Chateaubriand.
5: Presidente do sindicato
8: todos os Chateaubriands, né? Ele também tava lá como um grande playboy, um bom vivant. E agora ele tá aqui na TMC.
5: Isso é uma coisa muito boa também.
8: E não é mentira nada que eu falei. Ele acabou de falar que ele cresceu nos corredores da Rede Globo.
5: Verdade.
8: E
5: da Rádio
8: Globo. Da Rádio Tupi.
5: Não, da Globo. Era Globo, né?
8: Da Rádio Globo?
5: Era Globo, né? Olha só. Uma coisa importante, né? Já que a gente tá sempre aqui aberto.
8: Sou fã de Francisco Barbosa. Alandinho apaixonado TMC.
5: que acontece? Eu não falava disso antes na outra rádio, eu não falava. Nem na primeira passagem da Transamérica. Eu passei a falar na volta só.
8: Agora que você tá consolidado, tá bonito falo. Até, tá com o rosto mais redondo, né?
9: Tá diferente, né?
8: Não, o seu rosto, ele tá belos capilares, harmonizado e tal. Não, e assim, rosto, por que você não fala do áudio que o seu pai te mandou e você botou no grupo? Que é um bom áudio, pô.
5: Tem um áudio aí?
8: Não, eu não tenho, áudio. Pô.
9: Inclusive, pede, chama o áudio agora, que é um áudio
5: bem. Tem que achar bacana. O áudio do Alex Escobar no grupo elogiando a gente. Um abraço pro Escobar.
9: Um abraço pra ele.
5: Tem que achar e pedir pro João Guilherme liberação pra mandar o dele também, elogiando a gente.
8: É, ele fala com palavrões.
5: Meu pai, audiência qualificada. E o Luiz Penido também, pegar um áudio dele. Tem áudio bom?
9: Muito bom.
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11: Boa tarde, pessoal. Aqui é o Marcelo Vasquinha. Torelli. Um abraço a todos aí, mas Torelli, eu ficava vendo teu pai na Rádio Tupi com o Maurício Menezes, isso. Elinho. Cara, aí tinha um cara que ficava de mixando lá, cara, mas era impagável. Ficou na minha, hoje eu tô com 53 anos, isso era no final dos anos 90. Isso. Eu cheguei aí numa festa do Amparo, que teu pai participava muito, não sei se ele participa ainda, pra poder. No Amparo Tereza Cristina.
5: Participa.
11: Pra poder ver ele, pra conhecer ele pessoalmente. É um amor de pessoa, um cara que é melhor pessoalmente, sabe, no trato. E é isso. Aquele programa, cara, é que não foi muito. Muito, sei lá, pra frente, mas deveria ter um programa na televisão. Acho que chegou até a ter um programa na televisão. Sim. Mas é impagável, é memorável, é um dos anais da televisão, foi muito bom. Eu não esqueço, teu pai com a turma lá da Rádio Tupi. Um abraço a todos.
5: Valeu, grande abraço, obrigado aí pela mensagem.
9: Falei que valeria a pena.
5: Valeu a pena. Só um detalhe.
8: Olha só, a gente tá aqui com a grande fanbase Francisco Barbosa no nosso chat.
5: É legal.
8: Coisas que a gente não pode ler.
5: Não lê.
8: Mas, isso, enfim, tem uma grande fanbase aqui. Fanbase. Precisa
5: falar mal de um pra elogiar o outro.
8: É, entendeu?
5: Mas voltando, na verdade era na Rádio Globo essa época do programa, só isso que é diferente. Meu pai tá muito tempo na Tupi, então as pessoas confundem
8: ele
5: mesmo.
8: Ele tá ouvindo o programa agora?
5: Outro dia. Talvez esteja, porque tá voltando, né? Provavelmente.
8: Outro dia eu tava saindo do metrô, ver ele de terno e gravata.
5: É, por exemplo. Deixa eu ver se ele tá em casa.
8: Ei, o Barbosão, tudo bem?
12: Eu estou indo encontrar o Bruno.
8: Com aquele mozerão.
5: Você.
9: Bruno, que não gosta de ser chamado de Bruno.
5: É, mas ele pode, né? Mas não, vocês. Claro. Vocês.
9: Eu te chamo
5: não
9: só de Brunoca.
5: Não pegaram essa época, o Saião pegou. Era Maurício Menezes, Elinho.
8: Peguei ninguém.
5: É, meu pai.
9: Saião pegou?
5: O Carlos Matias na produção. No som, na mesa, que ele falou que era muito bom. Era o Paulo Palácio. Paulinho Palácio. Grande abraço pra todos. Realmente eu era meu favorito, meu programa favorito que meu pai.
8: Não precisa dar enquete, não. Vai ganhar, ele ganha aqui, tá?
5: Muito bom. Aí na TV era o plantão de notícias, com o Maurício e com o Elinho também.
8: Eu via na TV.
9: Sim, na TV era muito bom.
5: Muito bom.
9: Gostava
5: muito. Mas começou no programa do meu pai na rádio.
9: Gostava muito.
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13: Boa noite, Papo de Craque, segundo tempo. Aqui é o Fernando Vascaíno de Realengo. Cara, aquele que nunca curtiu via show. Pode falar que teve uma adolescência, uma juventude boa, cara. Não tem casa de show comparado a Via Show no áudio. Um abraço, galera.
5: Isso é mentira. Tu acha que Ibiza não tem uma casa de show melhor que a Via Show?
9: Pô, calma aí, cara.
5: Acho que a casa de show, a Via
9: cara,
5: tá Show falando... no auge foi a melhor.
9: Tá falando do Rio de Janeiro, Toré.
5: Tá falando de cara, ele não falou se era Rio de Janeiro, Brasil, ele falou melhor.
9: Mas aí entende-se, né?
5: Incomparável.
9: Entende-se, né, cara?
5: Ah, entende-se nada.
9: Tem que entender que a galera é, verdade, toda... é classe média,
5: é break,
9: cara.
5: É break agora?
9: Classe média baixa.
5: Nem toda.
9: Classe média baixa.
5: Não, tem classe média alta.
9: A maioria das pessoas. Né? A maioria das pessoas não, né, cara?
5: Não, das pessoas não, mas na audiência daqui da TMC tem de tudo.
9: Não, com certeza.
5: Verdade. Mas assim, qual o problema também?
9: Não, estou dizendo que essa você palhaçada. Não pode falar de Ibiza, né, irmão?
5: Eu não posso falar de Ibiza?
9: Não.
5: Acho que eu posso falar de Ibiza. Não,
9: você já foi numa
5: eu
9: noitada
5: nunca fui,
9: em Ibiza?
5: Mas eu posso falar.
9: Não, eu acho que não.
5: Não, eu nunca fui na Via Show também.
9: Então também não pode falar.
5: Então não posso falar nada.
9: É.
5: Transamérica agora é TMC, censura.
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2: Eu sigo por aqui contigo na TMC Transamérica em 100.1 no seu dial. Sempre atualizando o noticiário local, nesse momento falando de trânsito, claro, né? Tem muita gente voltando para casa. Aliás, muita gente, nem tanto, né? Ah não, olha só. Eu dizia que o trânsito estava bom, né? E atribuindo isso ao período de férias escolares, mas atualizei o mapa aqui e olha, tem lentidão na EPTG desde a Épia até a chegada a Vicente Pires, no sentido Taguatinga, claro. Tem bastante lentidão, é o que informa o mapa por aqui. Melhor é pela estrutural, onde parece que o trânsito vai muito bem, obrigado, nesse mesmo sentido. Também tem vida difícil para o motorista que está na Épia entre o Cruzeiro e a EPGU, no sentido norte, e no sentido sul, ali mais ou menos na altura da octogonal, começa a lentidão e vai também até a EPGU. Tem mais trânsito ruim para quem está no setor policial, para quem está subindo, é desde o Eixão até o início do cemitério Campo da Esperança, para quem está descendo, é no semáforo ali, nessa região, tem um trechinho, quem está descendo, tem um trechinho de lentidão por ali. Também no final do Eixão Sul, quem está indo sentido, vai pegar a EPAR, né, vai ali para o aeroporto, Lago Sul, vai pegar a saída para o Gama, enfim. E no final da L4 Sul também tem um trecho de lentidão. A partir da Embaixada da China até passar pelo acesso ao Eixão, né? Aquela via de acesso à L2 Sul e ao Eixão e o Eixinho L. Então esse trecho da L4 tá ruim, como de costume, né? O finalzinho da L4 Sul sempre tem mais dor de cabeça para o motorista. Deixa eu dar uma olhada lá no outro canto do plano, quem tá subindo para Sobradinho, né, vai ali para Granja do Torto, Sobradinho, Lusiânia, vai com caminho tranquilo, viu? BR-020 também, tem um trechinho de lentidão na altura do condomínio Nova Colina. No setor Mestre Darmas, que costuma ter trânsito ruim, não tem nesse momento, o motorista faz um bom trajeto por ali. Agora 6 horas e 29 minutos.
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3: De volta aqui na TMC. Olha, eu queria aqui dividir com vocês o meu desgosto.
4: Acabou.
3: Pelo amistoso que o Flamengo realizou hoje. Terminou. Flamengo e Lohane.
4: Lohane que fez o gol, cara.
3: Lohane. Foi quanto?
5: Lohane, 2-0, primeiro gol do
4: Lohane
5: e o segundo gol do Alacian. O Alacian, destaque da partida, com um gol e uma assistência. O detalhe fica por conta da entrada do Ayrton Lucas, que entrou no segundo tempo, fazendo a lateral direita para dar um descanso para o Emerson Royal, já que o Daniel Salles teve uma lesão muscular. E agora o Daniel, o Ayrton Lucas, ele também teve um problema físico, e o que chamou a atenção é que o Lohan, ele foi substituído e voltou como uma pelada para completar o Flamengo nos 4 minutos finais desse amistoso. Um peladaço.
4: Léo, já parou pra pensar que se você tivesse cobrindo esse jogo em loco, você poderia ter jogado com a camisa do Mengão?
5: Cara, seria a realização de um sonho do meu pai, talvez, me ver como um atleta profissional. Não sei se com a camisa do Flamengo, eles sonham com isso, mas como atleta profissional.
3: Mas o teu pai, qual é o time do teu pai?
5: Meu pai é Flamengo.
3: Então,
5: mas eu não sei se ele queria me ver jogando no Flamengo.
3: Tá se fazendo de pau.
5: Queria. Não sei não, hein, cara.
3: Estamos zerando aí.
5: Inclusive,
3: o WhatsApp.
5: Inclusive, vou até chamar meu pai pra, porra, mandar mensagem pra ele aqui agora. Aqui pai, no programa. Tá ouvindo o programa, pai? A gente tá falando de pai, né, cara?
3: Oi.
5: Pai, tá ouvindo o programa?
3: Vocês do chat, participação.
5: Chama meu pai aí, que minha mãe tá ouvindo o programa, com certeza.
3: Participação porcaria de vocês aqui no chat. Vou com o
4: meu pai tá ouvindo também?
3: Não é pra você esse recado, nem pro Aladim, nem pro Eduardo Xerém.
4: Agora deve estar na padaria tomando um.
3: Bom, sabe da vida. Nem Gui Rio, não é pra vocês não, tá? O recado é pra quem não tá socando like, quem não tá com a gente.
4: Quantos likes tem
3: no chat? No chat, 120, eu quero não, 150 no mínimo.
4: Galera, então não vai ter participação.
3: WhatsApp, né? Tem WhatsApp pra cacete, tem que esvaziar o telefone aqui, vai dar ruim. Galera de Brasília, obrigado no WhatsApp 21995577.
4: Galera de Brasília que não tá mandando.
3: 113, mandem o WhatsApp também. Galera do Rio de Janeiro que tá falando pra caramba aí.
4: Isso é.
3: No 21995577113. E aí?
6: Fala, rapaziada do Papo 2. Bom mesmo era a banheira do Gugu. A mão tremia. Meu rapaziada, vocês são sinistros, irmão, na moral.
3: Entendeu, entendeu. 21995571013.
7: Fala, galera. Thiagão da Vila da Penha. Alô, Torelli Groselha. Torelli.
3: Oi.
7: Já que tu é raiz da Barra da Tijuca do Recreio, essa casa de show tu conheceu. Cananga do Willows.
3: Meu Deus.
7: E as festas do Highlander, que também era na Barra. Tu frequentava, né, mano?
3: Oi.
7: Saudações vascaínas, um abraço.
3: Pô, a equipe Highlander, eu sou novinho, cara. Pareço velho com essa voz de geração equipe? 70.
4: Highlander.
3: Ah lá, quem frequentou foi o Sayão, pô.
4: Sayão, então, que é Nepo Baby, cria da Barra, né? Pelo que eu entendi.
3: Totalmente. Playboy.
4: E ele fica nessa.
3: Tem dois times da rádio: o time dos fudidos e o time dos playboys. Time dos Didos e dos Playbas.
4: E o Sayão?
3: E o Sayão é um dos grandes componentes do time dos Playboys.
4: Mas é engraçado que...
3: Junto com o Léo Pinheiro, o Léo Dinheiro. Que é de Copacabana.
4: Ele adora cantar um rap antigo. Eu achando que, pô, ele é da Zona Norte.
3: Cara, é cria,
4: e tal.
3: Né?
4: É cria, não. Não é, não. Você, primeiro, você não é da Zona Norte. E por que quando eu falei Zona Norte...
3: Freguesia.
4: Você... E por que quando eu falei Zona Norte poder, você
3: sabe
4: falou
3: que... Sabe quem mora na freguesia?
4: Pelo amor de Deus.
3: Sabe quem mora na freguesia? Eu.
4: Aí.
3: Freguesia é lugar de playboy.
4: Aí, tá vendo aí?
3: Qual freguesia? Da ilha? Não, freguesia de Jacarepaguá.
4: Se tu morasse na freguesia da ilha, você é Zona Norte,
3: beleza? Torelli, eu sou um cara de Bangu, Torelli. Pelo amor de Deus.
4: Zona Oeste.
3: Começou ele falar
5: que... O burro de verdade, passa trem, irmão.
3: Começou.
4: Passa trem.
5: Aí, lembra do Garcia Bangu? De vez em quando eu ia lá. Curtiu um funk.
4: Curtiu um funk e vê a mulherada rebolar.
5: Ele não tá ligado.
4: Não se ligou, não.
3: Quanto tempo que você mora em Copacabana, perto da praia, Léo?
5: Desde dezembro de 2023. Agora, quando um homem negro, ele consegue vencer, ele incomoda o Torelli, pô. Não tem como.
3: Tá, brincadeira, cara. 21995571013.
4: Zero.
8: Fala, Papo de Crack 2, boa noite. Pô, vocês estão falando dessas boates antigas aí.
3: Ah.
8: A campeã era Tem Tudo de Madureira. Aquela ali, se o cara saísse no 0x0, ele podia... Esquece, podia esquecer da vida, mano.
3: Mas, então,
4: tem tudo de Madureira, irmão.
3: Era meio boate pra massagem, meio boate pra...
4: Não, era pra curtir pra um pagode.
3: Civil. Era ambiente profissional só ou civil?
4: Como não, civil.
3: Era meio a meio?
4: Civil.
3: Primeiro andar, profissionais, segundo andar, civis?
4: Semi-profissionais?
3: Não.
4: É.
3: Não. Na escada, semi-profissionais.
4: Tem tudo, tem o seu valor. Madureira, inclusive, que perdeu aqui a votação para... melhor bairro da Zona Norte. Sim. E eu fui totalmente contra, porque eu acho que Madureira deveria ganhar.
3: Então tá. 21995571013 é o nosso WhatsApp, participe com a gente. Tem um monte, pô. Como é que não tem que ser que não ouviu antes? Tá com medo? Tá com medo do que eu vi?
5: Não vai chamar Flamengo, não, né? Porque a gente já fez uma transmissão.
3: Não, não vou chamar Flamengo nada. Ninguém quer saber de Flamengo, não, hoje. Vou chamar mais do Vasco, querem saber. É mais do Botafogo. Do Fluminense, do chat. Quem que tá no chat com a gente? Ricardo Fonte da Silva.
5: Tá o Aladim aqui, que é assim, você é um cara que é emocionado, irmão. Calma, muito. Segura, pô.
3: Muito, ele é o Saião do chat. Pô. Mas é parceiro.
5: Pra quem é de Jacarepaguá, Barra e Recreio, Cananga, Ilha dos Pescadores.
3: Isso aí,
5: da Freguesia, Barril 8000.
3: Barril 8000, cara, muitos jogadores de futebol da época lá, né?
5: A melhor casa que tinha era Rio Sampa, na Dutra.
4: Pô.
5: O Luiz Antônio Ferreira.
4: Rio Santa
5: Rai
4: é
5: Gabriel, pô, via show era loucura. Fim de noite, quem ficasse lá perto do palco tinha que usar bota de tanto gelo derretido e
4: também xixi. Tem isso.
5: e ficava no chão.
4: Também tem isso. Na
5: a parte galera da... mijava dentro da casa de show?
4: Não, era água, cara.
5: Eu costumava.
4: Nunca vi ninguém mijava, não.
5: Não, assim, as pessoas os faziam banheiros... xixi dentro da casa de show. Eu costumava usar o banheiro.
4: É. Não, eu usava o banheiro.
5: Que lugar é esse? Vocês estão frequentando? Que é isso, cara? O Bruno Vozinhota? Vazilota. É. Manda um alô aí, cheguei dando like. Valeu, irmão.
3: Valeu, vascaíno. Valeu, vascaíno. Obrigado.
5: Boa noite, galera da TMC. Flamengo não jogou nada nesse amistoso, perdeu muitos gols. Flamengo tem que melhorar a cada dia esse futebol. O Elson Cariocão, um grande Elson Cariocão. Esse jogo foi horrível, né, Elson?
3: Ô, Elson, esse não é o Flamengo, né? Esse é o Flamengo alternativo, cara.
5: É um Flamengo que tem, usa camisa flanelada, barba, coque samurai e brinco de argola.
3: 21 995 57 1013.
9: Alô, galera do Papo de Craque, Rafael de Madureira. Se vocês nunca venderam nada no ferro velho, vocês são playboy.
4: Então eu não sou playboy.
9: Valeu, abraço.
4: Eu não sou playboy.
3: E aí, acordo... eu levei o avô da Rebeca no ferro velho, então eu não sou playboy. E ele vendeu.
5: Tem nada a ver, irmão.
4: Não, o bagulho é você ter ido lá, ter
5: catado, o era o
4: catado uma ele latinha, um portão velho.
3: Ele levou um rádio velho. Impressora, não.
5: Repórter móvel, Léo, eu velho. Gosto muito dos seus comentários. E Torelli, ser filho de quem você é, filho no caso, tu deveria ser melhor. Tu é chato pra caramba.
3: Não, esse menino é muito chato, cara. Ele insiste. Dá um ban nele, cara. Manda ele pra vala.
5: Ah, eu achei que...
3: Não, não é a primeira nem a segunda vez, não. Toda hora ele vem com esse papo. Manda ele pra vala. Dá um diazinho.
5: Wellington de... Gonçalves, boa de... noite, galera.
3: Descanso pra ele.
5: Dito e feito na vida. Lapa. Também já teve suas glórias.
3: Manda esse babaca. Lapa. Dá um ban nesse babaca aí logo.
5: Quem, cara?
3: Esse rapaz aí.
5: Repórter
3: móvel. Toda hora deixa no saco.
4: Mas um dito e feito não era na rua do mercado, ali na Bolsa de Valores. É, ali no centro.
3: Obrigado.
4: Perto da Praça 15 ali, pô.
3: É isso, cara.
4: Não é na Lapa, não, dito e feito. Ou tinha um dito e feito na Lapa.
3: Dito e feito parece um nome meio genérico, né?
4: Pode não, mas tinha um dito e feito que ficava ali na rua da Bolsa de Valores, que eu esqueci o nome que tem ali.
3: Né?
4: É.
3: Tá bom.
5: Pode começar já o Brasileirão? Vinícius Oliveira.
3: Boa pergunta. Você tá com saudade do Brasileirão?
5: Não.
3: Não. Acabou a pergunta. 21 995 57 1013.
5: Arthur Teles.
3: Aí essa equipe fez
4: aí, uma hora.
5: Essa equipe fez aqui.
10: Como assim a Rio Sampo ainda não foi citada entre as casas de show do Rio de Janeiro?
3: Pois assim.
10: Casa de show igual a Rio Sampa só frequentou quem é lenda.
3: Uhum. É, foi citado assim.
4: Foi citado, cara.
5: Vegeta ditador. É, tu gosta do funk? O funk não, a música do Killian ditador?
3: O cara tem uma, duas, três, quatro, cinco, seis, oito oportunidades. Pô, não dá, né?
5: Cara, ele tá
3: tem limite. Pô, ou da hora
5: ditador.
3: Isso.
5: Onde é que tu viu o Turma
3: Vasco.
5: Do Pagode?
3: O Vado Vasco.
5: Onde é que tu já ouviu ao vivo o Turma do Pagode?
3: Graças a Deus,
5: eu
3: não.
5: Eu ouvi aqui, ó.
3: Na barra.
5: Não gosto. Parecia o Led falando, né?
3: Não gosto.
5: Ah, o Pagode não te pega, não?
3: Não. Não foi ele que soltou meleca no ao vivo na TV?
5: Não, esse é o Dodô do Pichote.
3: Ah, desculpa. Também não gosto. Fala, Joel.
4: Cara, falando aqui, atualizando, até porque aqui não é aquela rádio, mas em 5 minutos tudo pode mudar. É, mas de fato a notícia...
5: Naquela, tempo é maior.
4: É, 15, né? No Vasco, não é...
5: Não, 20.
4: 20? Então, no Vasco, é 5 minutos.
5: Vasco é mais rápido sempre.
4: Muito. Então, vamos lá, gente. Atualizando a questão do Vasco relacionada à justiça. Na doutora Simone, que agora não me vem o sobrenome, mas eu vou colocar aqui.
3: Então é Natal.
4: Não, não é essa Simone, não. Vamos lá. Na decisão, a Simone

0: Atos de Andrade Figueira Neves. Então esse advogado, Atos de Andrade Figueira Neves, vai exercer agora a função de interventor judicial. Então o Vasco agora tem, digamos, um novo comandante da SAF. Isso porque a juíza rejeitou o pedido de reconsideração do Vasco. O que que isso quer dizer? Que o Pedrinho permanece fora do controle de administração da SAF. Então o Vasco segue sendo comandada por um interventor judicial. E o que que isso aplica em termos práticos na vida do Vasco? O Vasco, com esse problema jurídico, que também é um problema político, faz com que o Vasco tenha dificuldades na busca por um novo treinador e também por novos jogadores. Lembrando que estamos numa época de janela de transferências e o Vasco ainda não conseguiu fechar nenhuma contratação justamente por isso. Paralelamente a esse pedido rejeitado da juíza, o Vasco protocolou uma carta na qual foi escrita pelo Marcos Lamacchia, que é o empresário que está disposto a comprar a SAF do Vasco, está negociando. E dentre as coisas que ele aponta ali, indica que a liminar precisa ser cassada para que ele consiga injetar um dinheiro já de imediato para o Vasco conseguir contratar treinador, contratar jogadores e também colocar o plano de pagamento da recuperação judicial, continuar tocando, né? Continuar em dia. Isso porque o Vasco, atualmente, do jeito que está, só consegue sobreviver até o mês de agosto. Sobreviver, o que eu digo é, consegue pagar as dívidas operacionais, salários e tudo mais até agosto. Então essa liminar não caiu. É o fim do mundo? Não, não é o fim do mundo, porque paralelamente a isso, também está tramitando na segunda instância, no 20ª Câmara do Direito Privado do Rio de Janeiro, já está na mão do desembargador César Felipe Cury. É ele quem vai ser o responsável por dar um efeito suspensivo, ou seja, tirar essa liminar que agora está na mão dele, porque a juíza, em primeira instância, não aceitou o pedido de reconsideração do Vasco e agora está em segunda instância. Tem prazo para isso acontecer? Não, não tem prazo. Mas espera-se que ele dê ali uma canetada, digamos assim, hoje ou amanhã, seja ela positiva ou negativa para o Cruz Maltino. Torelli,
1: quanto tempo durou a longo no carro?
0: 6 dias.
2: Impressionante.
0: Ela chegou, fez um relatório indicando, inclusive, assim, para as pessoas de dentro do Vasco, o relatório foi até positivo para o Vasco. Porque, entendendo, porque assim, o relatório dela indicava que existia alguns problemas na gestão, mas ao mesmo tempo indicava também que a recuperação judicial estava sendo, o plano de recuperação judicial estava sendo cumprido e os salários estavam em dia. O que existia ali era um problema, alguns problemas existiam de fato, mas nada para que se tirasse eles do poder. Mesmo com esse relatório, a juíza da Sexta Vara agora não reconsiderou o plano. Agora, pelo que eu pude conversar com algumas pessoas, é o seguinte, fica muito claro que a juíza não quis mudar o que está em vigor, justamente porque esse pedido também está na segunda instância. Porque você imagina, ela dá uma canetada agora, e aí o desembargador não retira a liminar. Então ela simplesmente lavou as mãos e falou, já tá na esfera de cima, a esfera de cima que decida. A segunda instância, no caso.
1: Obrigado, João Silva, com as informações de Vasco da Gama, um noticiário que não para nem na Copa do Mundo, dá descanso para o torcedor. Já já mais do Fluminense, hoje tem estreia do Hulk, amistoso contra o Nova Iguaçu no Maracanã, um jogo que provavelmente vai ser um pouquinho menos pior do que o jogo entre Flamengo e Lausanne. 21 99 55 7 1013.
3: Fala, galera do Papo de Craco 2. Humberto. Oi. Aqui da Vila da Penha.
4: Falei,
3: meu irmão.
4: Falei, meu irmão.
3: Bom, era tem todo de Madureira, Gipsy em Caxias, Pirâmide em Caxias, Via Show. Pô, isso aqui era Melo Tênis Clube, Playhouse. Porra, isso aqui era o bom da época, porra. Quem viveu, viveu.
1: Galera, pô, não, é saudosismo, né?
0: Aí, alguém falou.

0: Máriozinho? Máriozinho ali na
1: Qual
0: Zona Mariozinho? Sul?
1: De Copacabana.
2: É porque tem também ali do centro.
1: Então, é ali.
2: Tinha, né?
1: É, sim. Ali é pertinho da minha casa mesmo. Onde eu moro hoje. Mas é a minha casa, não. Onde eu moro.
0: Tem os P.O.s aí da galera do jornalismo, hein? Que foi.
1: Tem?
0: É, tem a galera que passou umas vergonhas lá, né?
1: É, pessoas que passaram aqui, né?
0: É, lá pela Band também. O 21995571013.
3: Fala, papo de craque, segundo tempo. Ricardo Tricolor. Ô, Torelli.
0: Oi.
3: Você falou da Via Show aí?
1: Não,
3: o Via Show era o puro suco do Rio.
1: Uhum.
3: Dia de quinta-feira era oito DJs e a banda Via Show tocando todos os ritmos. Ibiza não tem isso, amigo. E no final aquele hamburgão. Ibiza não tem isso.
0: Então, esse hamburgão que ele tá falando, é hamburgão metafórico ou hamburgão real?
1: Não, a instituição X-Tudo depois da baladinha.
0: Ah, então é real.
1: Uhum. E esse estudo aí que você tá considerando também é maneiro. Entendi. Eu acho que faz parte.
0: 21995571013 é o nosso WhatsApp para Brasília. Brasília, obrigado pela moral em 100,1. Para o Rio de Janeiro em 101,3. Rio de Janeiro, RJ. Máriozinho Copacabana era muito bom. João Paulo, MP. Vitrine é famosa hoje. E é bom lá? Perguntou. E, cara... Vitrine já teve tempos áureos, né? Muitos jogadores também que frequentavam ou frequentam. Baronete também, essa era de Playba. Baronete era de Playba brabo. Jogadores também por lá. Lembra do Diguinho?
1: Volante?
0: Volante.
1: Rodrigo Bittencourt?
0: Gostava muito.
1: Rodrigo Bittencourt?
0: É. Renato Ferreira falou da R9 na Taquara. Teve também a boate do Romário, né? Era na Barra. R11, ele lembrou aqui. Ou era Café do Gol? Café do Gol. Café do Gol. Nosso WhatsApp, 21995571013. Falei?
1: Tá aí.
0: Tem não? Tá bom, então. O nosso Fluminense, cadê? Yuri Duque.
1: Aí zeraram o WhatsApp. Mentira, zeraram.
4: Torelli, tô de volta pra falar de mercado de transferências. O volante Facundo Bernal se despediu recentemente do Flu para atuar pelo Real Betis da Espanha. E agora a atual diretoria busca uma peça de reposição para o volante uruguaio. Isso poderia ser resolvido com um jogador que está de volta ao tricolor. O volante Lima, depois de uma curta passagem pelo América do México, está de volta. Porém, não deve ser integrado ao elenco principal e muito menos utilizado. O jogador já tem negociações avançadas com duas equipes da Série A e o Fluminense deve vender o mesmo, desta vez em definitivo. Porém, parando para analisar, Torelli, eu achava que o Lima poderia ser uma peça útil para o técnico Luiz Ubeldia. E eu quero saber a opinião de vocês no Papo de Craque Segundo Tempo. Forte abraço.
0: Valeu, Yuri. Eu acho também. Acho muito melhor que o Alisson, por exemplo, que foi a peça de reposição que não está à altura do Lima. O Lima realmente gastou um pouquinho do crédito dele com o torcedor. Tem muito tempo de convívio, né? Nunca foi um titular convincente, mas sempre foi importante pro grupo ali, ajudou bastante o Fluminense várias vezes. Eu prefiro, tá? E esse movimento aí eu acho que vai mais pelo desgaste, né? Do atleta ali, de tempo de casa. Acontece às vezes. Posso chamar o WhatsApp agora? Ou você tem mais o que fazer?
2: Tem mais o que fazer.
0: É complicado. O cara quer cobrir Vasco, fazer WhatsApp.
2: É complicado.
0: Debater, ver TV ao mesmo tempo, criticar as pessoas da TV que estão passando na TV ao mesmo tempo.
1: Uhum.
0: Impressionante. Ô Léope, você prefere o Lima, que é meia,
1: reto,
0: ou
1: né?
0: O Alisson, que também é meia? Hoje, tá? Não o Alisson da época.
1: Eu prefiro
0: do São
1: contratar.
0: Paulo. Prefere contratar.
1: Prefiro contratar.
0: Liberar os dois e contratar.
1: Assim, no melhor dos cenários, né? Você tem dinheiro, você contrata. Um jogador polivalente, jogador que consiga fazer essa função também de segundo homem, jogar um pouquinho mais na frente, que seja criativo, que consiga pisar na área, mas esse não é o melhor dos cenários.
0: Vocês limitaram muito aqui nas transmissões o Lima a ser aquele cara que vai reto pelo meio, né? Ele fazia mais do que isso.
1: Né? Não, mas com o Diniz ele entrava um pouquinho mais por trás, né?
0: Isso.
1: Ficar mais reto ali por trás.
0: Ia pelo lado também.
1: E também, principalmente ali, né? Caía pelos lados do campo, fazendo
0: direito.
1: Essa função, né? De sair da ponta pro meio, abrindo o corredor pra lateral.
0: Isso.
1: Entre os dois, Torelli. Eu acho até que assim, quem já contribuiu mais foi o Lima, né?
0: Com certeza.
1: Enfim. Ele chegou uns 10 anos aí que a gente viu ele.
0: É, isso que eu falei, isso é injusto comparar a carreira no Fluminense, que ele já chegou no Fluminense meio cansado, né? Tipo o Sayão, chegou aqui já meio cansado.
1: Cansado mesmo.
0: Ele mostra fotos dele nos anos 2000, pô, arrebentando, anos 90,
1: arrebentando quem?
0: Agora ele tá aí. de mês em mês faz ação global, tira o cabelo, carreco, passa a máquina, passa a barba, vem aqui pro estúdio com um prato de sopa e não para de falar. 21 99 557 1013.
5: Ricardo Vascaíno de Realengo. Playboyzinhos jovens de Bangu e Realengo, década de 90, iniciozinho, frequentavam a Playhouse da Vila Valqueire.
0: Bom. Playhouse. Eu acho que tem um pouquinho de nome de casa de adulto, né? Ainda tem criança ouvindo? Tem 50, as crianças já chegaram em casa. Já chegaram. Tem nome de puteiro, né? O Melt, eu lembro. Belas Artes na Barra, também tem nome de P. Raio de Sol. Interdance na Tijuca. Balibar. Passeio Público. Symbol. Malagueta. Six.
1: Lembra The Six?
0: Não. O América. Cara. O América era muito bem frequentado na vida noturna na Tijuca. Uhum. Inclusive, minha sogra conheceu meu sogro lá e Rebeca tá aí.
1: Qual foi o seu recorde de beijo na boca numa noite, Torelli?
0: Pô, nunca fui ficar fazendo essa parada, não.
1: Nunca ficava com uma boca,
0: só.
1: Né?
0: Não, ficava com uma só e.
1: Uma só?
0: E é isso aí.
1: Menina?
0: Menina. Ah. Não, depois adulta, né? Adolescente caso, era né? Menina, né?
1: Uma jovem, né? Mulheres, no caso.
0: É. Sim.
1: Essa é a sua preferência, né?
0: Sim. O Helênico. No Catumbi, alguém conhece?
1: Uhum, sim.
0: Terceiro Milênio, alguém conhece?
1: Não.
0: 1200 de Realengo, alguém conhece? Não. Eccentric.
1: Sim.
2: Sim.
0: Onde é que fica Eccentric?
1: Qual foi teu recorde? É que o Joel, ele já é casado há 20 anos.
2: Eu sou casado há muito tempo.
0: Ah, mas é passado, cara.
1: Mas até mais 20 anos atrás você...
0: Você frequentava micareta?
2: Mas aqui é micaretinha.
0: É, micareta que eu vim pegar sapinho, né?
1: A Natália foi a primeira namorada da tua vida, né?
2: Sim.
1: E única.
0: Tá bem, pô. Meu Deus do céu.
1: Acertou, cara. De primeira.
0: Ah, esse é o camarada que vocês estão discutindo aí sobre noitada.
2: É bom pra caraca
0: cara
2: falar
0: que
2: isso,
0: tem
2: uma, né?
0: Mulher na vida dele toda, pô.
1: Eu vou dar a cara dele aqui, vai.
0: Uma namorada na vida. E aí, pô.
2: Muito bom, né, cara?
0: Parabéns.
2: Isso é muito bom, mano.
0: Ai.
2: Bom pra caraca.
0: Olha só.
2: Ter um amor.
0: Tem aqui.
2: Ó, muito bom ter um amor.
0: O cara que namora a mesma pessoa há 40 anos, que não é problema, mas é ele. O outro é Bruno Torelli, diretamente do Recreio, aqui.
2: Ele.
0: Criado nos corredores da Rede Globo.
2: E Léo Dinheiro de Bangu.
0: E Leonardo Pinheiro.
1: Léo Dinheiro de Copacabana.
2: Não. O Bangu dele é de Bangu, irmão.
0: É, não.
1: Ele era de Bangu.
2: Ele está em Copacabana.
0: Eu moro hoje.
1: Léo Pinheiro era de Copacabana. Era de Bangu. Léo Dinheiro é de Copacabana.
2: A micareta, né, cara? A micareta era. Eu acho que era a grande oportunidade da galera de.
0: Fazer seu nome.
2: De fazer o nome.
0: Já foi micareta?
1: E aí, qual foi o seu recorde?
0: Então, eu já fui micareta, mas fui com minha namorada da época.
1: Teu recorde foi um?
0: E com ela.
2: Que bom, né?
0: Você,
2: ela gostava.
1: Era o que a gente se espera, né? É o que se espera.
0: Eu falava, pô, isso aí não dá, né?
1: Se você saísse.
2: Tu foi com a micareta?
0: Ela ficou assim, não, eu gostava por causa da música. Ninguém gosta por conta da música.
2: Não, claro que sim, cara.
0: Ela foi lá pra me convencer de que eu ia gostar por conta da música.
2: Que ex-namorada dessa? Foi chiclete com banana?
0: Foi chiclete.
2: Pô, muito bom, cara.
0: E eu não gostei.
1: Que ex-namorada dessa? Aquela que é envolvida com arte?
0: Era.
1: Ah, é, que foi envolvida com arte?
0: Sim. O
1: ela gosta de
2: artes cênicas?
0: Não gosta mais. É. Não gosta, mas gostava na época.
1: Não, assim, ela gostava de micareta.
0: Gostava das bandas. Ia pra ver o show.
1: E tu ia?
0: Não ia, eu fui uma vez só. Depois nunca mais.
1: Imagina, cara.
0: E que é, Joel?
1: Isso também é uma. Isso também é uma outra coisa da trajetória do Totô. O cara foi criado nos corredores da Rádio Globo, da Rede Globo.
2: É afilhado do Faustão.
1: Quando era adolescente, namorou uma atriz global.
2: É.
1: E hoje tem aí um programa na TMC.
0: E a Rebeca? Vai falar da Rebeca? Não, a Rebeca
1: e hoje também assim. Namora uma influenciadora famosa. Incrível, né, cara?
0: Sucesso. Beijo pra Rebeca.
1: O cara é um fenômeno.
2: Fenômeno.
1: Ele nasce, ele vive.
0: Vira o Léo Pinheiro da minha bola, por favor. E vê como é que tá a situação aí do break.
1: Eu não posso te elogiar como uma personalidade.
0: Que horas é o break? É 55?
2: Ah, tem que ter mais um minuto.
0: Que pagar o break.
2: Ué, tu pode chamar mais
0: 21,
2: um.
0: 21 99 557 1013.
6: Fala, Torelli. Fala, Torelli. Segue bom. Vou falar uma boate aí que eu tinha uns 18 anos, chamada Els Fargo. Que as mesas tinham interfone e você tocava o número da mesa da gatinha, trocava uma ideia pelo interfone. E Niterói tinha tulipão, coquetel, inimigos do rei. Porra, mano, vamos com tudo, hein? E vê se toma um remedinho pra amanhã, hein, Torelli?
1: Por que, Torelli? O que, que tu vai fazer amanhã?
0: Eu não sei também.
1: Viu? Sei como fazer
2: ele
1: hoje,
2: te conhece, não sei. Ele te conhece.
1: Eu, hein?
2: Ele falou porque tu tá ligado.
1: Transamérica.
0: Como é que era a tua tática de desenrolo, Tutu?
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5: 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E o governo do DF vai realizar uma audiência pública para apresentar e discutir o relatório de impacto de vizinhança lá do Morada do Sol, no Jardim Botânico, esse empreendimento grande por lá. Então, há um aviso no Diário Oficial, quem mora no Jardim Botânico e se interessa pela vida na vizinhança, fica avisado, é interessante participar, né? Porque o empreendimento tem consequências para o dia a dia do morador. Essa audiência pública acontece virtualmente, com transmissão pelo YouTube, no canal do Brasília Ambiental, no dia 11 de agosto, né, às 7h30 da noite. E segundo o IBRAM, que é o responsável pela audiência pública, documentos, estudos, regulamentos, né, que vão ser debatidos nesse dia, no dia 11 de agosto, já estão disponíveis para o público no site do IBRAM. Então, se você se interessa, pode acessar essa documentação para estar preparado para o debate no dia 11 de agosto. E os moradores da quadra 501 do Itapuã vão ficar sem energia por 6 horas para retirada de pipas presas à rede elétrica. Desligamento previsto para amanhã, quinta-feira, a partir das 10 da manhã e pode se estender até as 4 da tarde. A interrupção no fornecimento é necessária para garantir a segurança dos trabalhadores. Agora, 1 minuto para 7.
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7: De volta na TMC. Quer falar alguma coisa, Tunas?
8: Não, eu quero perguntar pro Antônio. Nosso Antônio Lins. Nosso fenômeno aqui.
7: Tuninho.
8: Ó, ele aqui, ó.
7: Tuninho é do time, dos Playbus também.
8: Tuninho,
9: geração. Chega aí.
8: Ó, não, beleza. Mas você dá uma baixada aqui pra aparecer no vídeo, que é aqui Antônio Lins,
9: tenta
8: nosso
9: no
8: fenômeno.
9: Tá no colo do Léo, cara.
8: Não, pelo amor de Deus. Vocês jovens estão indo pra onde hoje?
9: Cara,
8: resenha, né?
9: Bom, é porque realmente...
8: Dá boa noite.
9: Boa noite.
8: Isso.
9: O que acontece é que... Hoje em dia, a galera da minha idade curte ir pra uns lugares que eu já não tô me interessando tanto mais. Prefiro fazer um rolê já com meus amigos.
8: Rolê, tá? Rolê, tamo no Rio.
10: Tu não tá falando com pessoas que você tá interessado, mas...
9: É. Mano, a galera hoje em dia vai muito pro bosque.
8: Bosque.
9: Vai muito pro aldeia, vai muito pro casa, mas eu não é um lugar que eu gosto, que eu frequento
8: a,
9: muito.
8: A galera...
9: E Arnaldo Quintela, realmente, eu não... Confesso que eu não sou um frequentador, mas às vezes que eu fui, tava bem lotado, então eu... É outro ponto aí que também tá sendo bem frequentado. Além do clássico Cibic também, né? Que mantém esse forte toda quinta-feira. E...
8: Baixo Gávea tá cheio de fedelho também, pô.
9: Baixo Gávea, as quintas também eu gosto, que é perto da minha casa. Então ali no quintalzinho dá pra beber uma cerveja, né? Fazer uma parada.
8: Isso aí.
9: E...
8: O viaduto de Madureira não te pega não, né?
9: Aí é contra caminho, mas caso eu morasse em Madureira, não tenho dúvida que eu...
8: Lógico, né, Toninho?
9: Uma escola de samba, né,
8: bela resposta.
9: É isso aí, Antoninho. Eu frequento realmente os lugares que são mais convenientes pra mim e pra mim, minha galera.
8: Os adolescentes promíscuos da Barra...
9: Mas eu gostei de quando eu fui...
7: A molecada da Barra ainda vai nos shoppings pra beijar na boca ainda?
9: Eu não. New York, nunca fui na Barra. Eu nunca
7: mas
9: fui
7: você
9: na...
7: sabe, você tem informação.
9: Mas a galera ia, né?
7: Lógico que vai, isso aí se renova.
9: A galera ia pros shoppings aí beijar na boca, hoje em dia a galera tá sem escrúpulo nenhum, né? Nem shopping tá indo mais.
0: Beija na rua mesmo, Toninho?
9: Galera tá fogo mesmo.
0: Toninho, e na faculdade? Ainda tem muita.
7: Mulher?
0: Não é isso. Eu tô falando. Na faculdade tem muito gelinho. Rola aquelas festinhas.
9: Cara, pior que a minha faculdade...
0: Aquelas chopadas.
9: A faculdade católica.
7: A PUC? É legal.
9: Ela...
0: A católica, ela não tem então festa.
9: Ela tem a vila, né? Mas hoje em dia, realmente, a galera que frequenta é um quórum muito baixo.
7: A galera lá é aquela galera do Tropa de Elite, tá ligado? Que o Matheus fica boladão. Exato. É isso, pô. É o Toninho lá.
9: É a minha galera, basicamente. Eu me enquadro nos playboys que estudam na PUC.
0: Não, isso eu acho legal no Toninho.
9: Apesar de ter bolsa 100%.
7: Não dele, seu cretino.
0: Não, porque ele não se faz, né?
7: Não, o único que se faz aqui é o Léo, que finge que é fudido e é playboy.
9: O Léo Pinheiro, ele tem tanto dinheiro quanto eu, mas ele faz isso
0: pensando. Ah, é. Enfim, Léo, tá ficando difícil pra
9: gente. Se tiver interesse, então... No Léo, saibam desse fato.
7: Meninas
9: interesseiras. Escolha um restaurante caro.
7: Isso.
9: Escolha um rolê caro, porque ele vai rolê, conseguir Toninho, estamos bancar. No Rio.
7: É rolê,
9: foi mal.
7: Quase tirou 10, mas não dá pra
0: tirar 10. Tranquilo. É porque foram duas vezes que eu tive que te corrigir.
7: Duas rolê? Vezes?
0: Ele falou duas vezes rolê.
7: Ponto duas vezes, nove.
0: Tá com nove.
9: Tá.
0: É rolê. Ó, mas estamos no Rio de Janeiro, é rolê.
9: Mas se eu pudesse indicar pra vocês um lugar pra ir aí, galera, dos 21 a 23 anos, realmente é o Cibic. O Cibic é bem frequentado hoje em dia. Legal. Fica cheio realmente, mas no final das contas acaba que vale a pena.
7: Tá, o Antônio Lins.
0: A vida noturna assido, hein?
7: Antônio.Lins, do nosso underline. Comercial.
0: Sigam ele.
7: Toninho Comercial. Tá na última semana aqui com a
0: Toninho
7: gente.
0: Toninho do Comércio.
7: Toninho.Comercial, não. Já Toninho. Tá treinando o River Plate já.
0: Tá.
7: O
0: nosso deputado, né? Deputado Nicolas.
7: O Antônio Lins, que não é meu filho.
0: Tá? Olha só. O Antônio era o filho do Torelli.
7: Não é meu filho. Ele tem
0: bem que ele gostaria, né?
7: Antônio.Lins underline.
0: Essa bolsa é sua?
7: Sigam.
0: Ah, tá.
7: É muito bonito ver essa evolução. O Toninho chegou aqui, né? Pô, melhorou até a postura, melhorou tudo.
0: Parou de usar mochila lá.
7: Graças a Deus no colo. Legal, parabéns, Toninho.
11: Último agradecimento.
7: Não, você vai entrar no ar também. Porque é o fim da semana.
9: É verdade.
0: Por que o último?
9: Obrigado, Joel Silva, que fez eu melhorar bastante a minha postura.
7: Legal.
9: A partir da minha... Quarta semana aqui, ele já fez já todo o procedimento ali no ajuste da mochila pra que não pesasse nas minhas costas. E realmente melhorou.
0: A tua postura. Você, quando você usava a mochila do jeito que você usava, as pessoas olhavam você, é um derrotado. Agora, quando você levantou aquela mochila, irmão, você ficou com postura de vencedor.
7: Ficou grandão.
0: É isso aí.
7: Antônio Comercial.
0: Vender
7: a alma
0: de estagiário,
7: outros.
0: Ele virou diretor, irmão. De uma hora pra outra. Só com um ajuste na mochila.
7: Exatamente. Querem conhecer um pouquinho, Antônio.Lins underline. Nosso isso. Deputado. 21995571013.
12: Fala, galera do Papo de Craque 2, João Flamenguista. Fala, Bruno Torelli.
7: Oi.
12: Léo Pinheiro. Aí, Léo, tu que é de Bangu ali, ó. O Art Show. Ali pertinho, Campo Grande. Esquimel, tu vai lembrar, hein? Isso aí era bom pra caraca, hein? Tu pegou. Que eu me lembro. Abraço, galera.
7: Ele parecia um pouco o Jacó 2-2, né? Aquele personagem. Fala duas vezes a mesma coisa. Fala aí, Bruno.
0: Torelli.
7: Léo Pinheiro.
0: Assim, sobre o Cibic que o Toninho levantou essa bola.
7: Um bom áudio, tá, Dudu?
0: Sim, com certeza. A gente frequentou. A gente aqui enquanto equipe, pô. Enquanto algumas pessoas aqui passaram por aqui, estavam solteiras, nós fomos, pô. Inclusive, já fui nesse evento com outras pessoas de outras rádios. E temos até uma foto com um político.
7: Antônio Lins?
0: Não. Um político da cidade do Rio de Janeiro, fantasiado de Emília, porque era época de carnaval.
7: Ah, eu tenho essa foto.
0: Tá obrigado.
7: Belíssimo.
0: Do pessoal, né?
7: Isso, mas era anos atrás, né? Quase 10 anos atrás.
0: Tarcísio, né?
7: É. Tarcísio Mota.
0: No Cibic.
7: Não sei se pode falar, talvez seja candidato.
0: Na época que adultos iam.
7: Ah, não, ainda pode falar, né? Tá tendo propaganda. Olha só, você falou alguma coisa no início do programa que você esqueceu. Lá no início, contar uma história. Solteiro, lembrou. Boa, conta aí.
13: Então, esse final de semana, eu vou contar essa história, né?
0: Ah, tu falou mesmo dos bastidores.
13: Então... Final de semana, eu vi o jogo do Brasil com os meus pais.
8: no aniversário de um amigo, a gente tá vendo aí no intervalo, tô sentado perto do meu pai e da minha mãe. A minha mãe abaixa e fala: olha só, tem que te perguntar um negócio. Presta atenção, João. Aí eu, tudo bem. Um assistente social bateu lá em casa falando que aquele endereço foi entregue por uma grávida que teve um filho e que falou que esse era o endereço do pai da criança.
11: Ah, calma aí. Calma.
8: Aí a gente falou: não é daqui.
11: Pô, vou até pegar um biscoito.
8: Aí não é daqui e tal. Aí a assistente social, sim, eu trabalho na clínica da família aqui e nós pegamos no registro que aqui tem pessoas cadastradas. O João, a Eliana e o Leonardo. Tem certeza que não é do Leonardo?
11: Eu conheci esse.
8: Aí o meu pai falou assim: eu acho que não. Aí depois ele me perguntou: é seu? Eu falei: não, pai. Aí depois ele foi dando detalhes, nome, idade da pessoa. Eu falei: aí que não é mesmo, pai. Não é meu. Mas eles, pô, acreditaram em mim. Do início já falaram: não é dele. E não é meu. Mas é curioso, pô, bateu lá, ela falou: pô, mas ela deu todos os dados certinho aqui de casa.
11: É o golpe.
8: Aí eu falei: pô, não sou eu não, pai.
11: É que você... Ido no ô, Léo, Léo Dinheiro é o teu vulgo.
8: É, lógico.
11: Uhum. É o golpe. É, qual mulher não gostaria de ter um filho com você?
8: Mulheres que não se interessam nisso em primeiro lugar e são independentes e tem mais o que fazer.
11: Ué?
8: Já respondi.
11: Até...
8: Eu atacava na Big Apple.
11: Olha só.
8: Ah, não, na Big Field não, na Big Apple sim.
11: Até as que tem tudo isso, adoraria... casar com o Leonardo,
8: né? Sim, com certeza.
11: A não sei que tá solteira até agora, acho que ninguém quer assumir esse B.O. não.
8: Calma lá, pera lá.
11: Você fica chorando pitanga aí?
8: Pera
11: quer
8: lá.
11: Quer namorar, quer ser romântico, pera quer isso, quer aquilo.
8: Isso eu posso querer, pô.
11: Tá parecendo que não, né?
8: Tá namorando na cara dos outros.
11: Daqui a pouco chega a mensagem.
8: 21 995 57 1013. Fala aí.
14: Fala, rapaziada, do Papo de Craque 2. Aqui é o Eliel, tricolor de São Gonçalo. Sim. Rapaz, vocês não falaram nem uma noitada de São Gonçalo ainda, nem um castelo
11: faria,
14: das
11: tá aqui.
14: Pedra ainda, não é possível. É. Ninguém viveu nessa vida, ninguém atravessou a ponte, ninguém do lado de cá, não é possível.
11: Sobra Niterói.
14: Um abraço.
8: Não, a gente não atravessou a ponte, até porque a gente tem um representante que é no primeiro tempo, que é o Gabriel Farias, que ele tem todos esses dados, detalhes e tal, que ele viveu.
11: Sim,
8: como é que
11: agora ele tá com esses dados em casa? Tem Itachou, Castelo das Pedras, mas assim, eu já frequentei algumas festas em Niterói, cara. São Gonçalo é um pouco mais longe,
8: né? Eu conheci uma namorada ali do final da adolescência na quadra da Viradouro.
11: Pô, quadra da Viradouro, mas eu acho que não conta como noitada, né? Sei lá.
8: Não, foi de noite.
11: Não.
8: Entrou ele, hein? Um fenômeno.
11: Pô, mas São Gonçalo é o único lugar do mundo que o cara canta elogiando outro lugar, pô. Aí fica difícil, né?
8: Moro em São Gonçalo, gosto de Niterói. Único. Aí fica difícil aqui, defender, pô. Itachou.
11: Itachou.
8: Castelo das Pedras. Cadê o Navarro? Tá na Copa. Oh. Estados Unidos.
11: Eu.
8: A melhor.
11: Rei do Bacalhau. Pouca gente falou, hein?
8: Rei do Bacalhau. Rei do, sucesso,
11: olha. Rei do Bacalhau.
8: Funcionário. Ele saiu.
11: Washington Luiz.
8: E um funcionário.
11: O Washington Luiz.
8: Saiu recentemente daqui da empresa. Bem recentemente mesmo. Eu fui no aniversário que eu levei ele pra casa.
11: É? De moto?
8: Mas ele fala da vida pessoal?
11: No colo. Eu posso falar agora, pô. Ele não tá aqui pra ficar me olhando feio. Mas você levou ele em casa de moto?
8: Não, eu levei de táxi. Joguei no banco e falei: guerreiro, o piloto, vai.
11: Warrior.
8: Aí o piloto foi. Aí eu cheguei, não só levei ele em casa, mas tive que levar em casa de verdade. Eu entrei no condomínio com ele, nos meus ombros. Abri a porta da
11: Caxias
8: casa dele.
11: Era ou Irajá?
8: Já. Irajá.
11: Já era Irajá?
8: É, ali Cordovil.
11: Eu quero agradecer a todos.
8: Abri a porta.
11: Cordovil, Irajá, mas, Irajá.
8: Assim, e ele, loucaço. Ele não falou, não, valeu, valeu. Ele só entrou em casa, igual uma criança. Entrou, foi pro quarto dele, deitou e eu na sala assim. Ih, meu irmão, como é que eu saí daqui?
11: Tu dormiu lá?
8: Não, eu fui embora. Isso sem antes ele errar o apartamento.
11: Caraca, mano.
8: E aí o cara tá assim. Quem tá querendo entrar? Eu falei, pô, irmão, é o Oca. Aí, cara, quem? Aí eu falei, irmão, tu mora aqui não, ele? Não, é no 800. Eu, porra! Aí eu fui no 800, aí o porteiro...
11: Que horas era isso aí, cara?
8: Oi?
11: Que horas eram?
8: A 4.
11: Putz.
8: Da manhã.
11: Imagina, cara, tu imagina, imagina alguém querendo entrar na tua casa.
8: Um negolão
11: de dread, pô.
8: Por isso que é difícil liberar.
11: Aí o porteiro meteu assim. Pô, irmão.
8: O cara lá interfonou pra cá, querendo saber o que aconteceu. Aí eu expliquei pra ele. Aí ele falou assim: cadê o carro do coroa dele? Aí eu falei, cara, então, ele saiu sem carro, ele foi beber e tal. Aí ele, e o coroa vai matar ele.
11: É Texas.
8: Coroa vai ficar boladão.
11: Esse coroa é o pai dele.
8: O pai dele acha
11: que o Torelli, né? Tem aquela desconfiança.
8: Vai falar isso no ar? Você falou com todas as coisas
11: particulares. Não, eu só falei desconfiança.
8: E aí no outro dia ele mandou assim: irmão, duas coisas. Obrigado. O que aconteceu ontem e cadê meu celular? E aí ele tinha que narrar um jogo aqui. Um dia. Aí ele pegou um Uber, foi até onde ele estacionou o carro. Pegou o carro, foi buscar o telefone dele, que ficou um camarada show no chão do Rei do Bacalhau.
11: Meu Deus.
8: E foi narrar um jogo do Vasco.
11: Isso quer dizer o seguinte: Rei do Bacalhau era um ótimo lugar. Uhum. Ótimo lugar.
8: Desde falou que todos os caminhos levavam para o Rei do Bacalhau.
11: Aí, tá vendo?
8: O problema é que o Rei do Bacalhau tinha muito. Tinha muita pessoa que trabalhava com segurança pública.
11: Tinha muito bacalhau?
8: Nenhum. Não, mas tinha muitas pessoas que trabalhavam com segurança pública, né? E aí ficava aquele climinha.
11: É.
8: Cantareira e Niterói.
11: Era bom não fazer.
8: Tem meu nome lá, tá?
11: Lambança.
8: I9 Music ou L9 Music?
11: I9.
8: I9 Music. Ita Show. Em Itaboraí, obviamente.
11: Uhum.
8: Cooperativa de Pau Grande.
11: Uhum.
8: Todos os domingos com caldeirão da cooperativa. Clube dos 500 em Caxias. Tem a Eleven em Cabo Frio.
11: Uhum.
8: Que é do Romário também.
11: Uhum.
8: Caneco 90. Nova Show, Absolute e 9 Music.
11: Absolute, sim.
8: Isso em São Gonçalo.
11: Não, Absolute eu fui em São João.
8: Tulipão.
11: Aquela
8: também
11: que tinha ali na Augusto Severo.
8: Em São Gonçalo.
11: Na Rua da Glória?
8: É. Ali na Glória?
11: Tinha uma antes. Uma. Esqueci agora o nome.
8: Passeio.
11: É, não.
8: Não sei, tá?
11: Não sei. Caraca, esqueci o nome.
8: 21 99 557 1013.
11: Não, tinha passeio público.
15: Gustavo daí do Governador. Abraço a todos.
16: Ela chegou.
15: Vai ser muito fácil, cara. Quando fechar a janela, é que vai acabar essa briga judicial, cara. Esses caras do Vasco aí, pô, são tudo, menos vascaíno. Abraço a todos.
11: Um abraço, amigo. Mas assim, a gente tem que entender que sim, existe ali uma briga política dentro do Vasco e claro, a gente não tem provas, mas já o que se fala de um lado e de outro é de que essa briga política tem respingado, digamos assim, na esfera jurídica. Mas a gente tem que colocar nas mãos dos advogados, que são bons advogados, que recebem bons honorários para resolver essa questão, e o Vasco não está conseguindo. Porque se existe ali, evidentemente, que uma força nos bastidores jurídicos, tem também uma peça judicial ali que tem que ser bem fundamentada para que o Vasco consiga reverter essa decisão, né? Vamos aguardar, tá na mão do desembargador, e a expectativa é positiva para que isso aconteça nos próximos dias, ou até mesmo hoje, né? Nunca se sabe.
8: Caraca, lembrando da Help em Copacabana, foi a grandona essa aí.
11: Não, La Passion? La Passion. La Passion, boa, boa, Léo. La Passion.
8: Não, quem também falou foi o Mzerra, é isso aqui? É porque eu tenho que dar zoom. É porque
11: tinha também, antigamente, Hipopótamos. Sucesso, né?
8: MZ Serra.
11: La Passion, pô, La Passion. Já mudou de nome uma porrada de vezes.
8: Pode falar, porrada.
11: Pode, não, porrada pode.
8: Um monte de vezes.
11: Vocês já falaram da Six?
8: Sim.
11: Já Six
8: vomitei,
11: já.
8: Já vomitei muito lá. Eu vomitei em quase toda a sua unidade, galera.
11: Inclusive, chama o áudio aí,
8: pelo menos vomitou no banheiro, porque tem gente fazendo coisa no meio da pista.
11: Aí também não dá.
8: Eu vomitei, na única vez que eu fui, eu acho, ou na primeira vez, com certeza, que eu fui na Via Show, eu vomitei no camarote.
11: Pô, que beleza, hein, cara.
8: E depois beijei na boca.
11: Ah.
8: Putz, que nojo, cara.
11: Mas eu me limpei. Mas tu tava tomando cerveja ou destilado?
8: Nojo. Eu tava tomando vinho, pô. Eu era duro.
11: Porra, eu tomei uma garrafa de vinho na porta. O destilado ajudava a matar.
8: Duro e enjoado, né?
11: Chama o áudio aí.
8: Porra, 219, que nojo, cara. 995571013.
11: Ele é o Pinheiro.
17: Por que que ninguém fala aí da Clube Six na Rua das Marrecas?
8: Já falaram.
11: Não, mas aí é só pra aproveitar o áudio, né?
8: Já tinha separado.
11: É sério isso?
8: É.
11: Eu tenho
8: fotos no meu Facebook aqui, ó. Lá na Six, como é que
11: eu vou mostrar? Cara, na moral, eu tenho maior... Tem como ter de volta as fotos do Orkut?
8: Não.
11: Porra, perdi muita foto boa.
8: O cara que falou 4x4, pô, ele vai falar lá, Ticholina. Aí não dá, pô. Tô falando de lugar aí que não seja profissional. 21 99 557 1013.
18: Falar pra vocês, na moral, Pedro de Itaipuaçu, quem nunca curtiu Dose Quádrupla de Itaipava?
8: Quádrupla?
18: Na Via Show e no Rei do Bacalhau, é apenas um menino. Quem nunca quis aparecer nos vídeos da Furacão 2000, meio-dia, ia lá na Band pra ver se tinha aparecido, também é menino. Boa noite.
8: Peraí.
16: Quem nunca apareceu para ver se apareceu.
0: Não, quem nunca que quis saiba, aparecer.
16: É,
9: nem que quis saiba, aparecer, o cara via para ver se apareceu.
16: Não queriam aparecer, porque isso tomavam flagrante. É, eu trabalhei na Band uma época, rolava esse receio mesmo. Uhum. E eu não queria aparecer, fugiam da câmera. Estavam erradas, né? Pessoas erradas aqui, nesse mundão de meu Deus.
0: Eu tô aqui, ó, jogando sinuca na Six.
16: A foto?
0: Aqui. Ó, olha eu aqui. Calma aí.
16: Mostra aí.
0: Vou mostrar aqui. É porque eu não tenho mais o aplicativo do...
16: Castelo das Pedras, em Rio das Pedras. Olha aqui. Tá furacão lá também.
0: Olha aqui. Aqui tem um amigo Matheus, o Gustavo. E eu ali, ó, atrás, jogando sinuca.
16: Onde é que rolavam os bailes da Pequeno, Pipos?
9: Hein? Vários lugares.
16: Ah, é?
9: Porque a Pipos era uma equipe de som, cara. É como se fosse a Furacão 2000.
16: Isso que eu tô falando. Porque falamos a Furacão, mas a Pipos não falamos.
0: Aqui, ó. Deixa eu ver outra foto
9: porque...
0: aqui, ó.
9: Porque...
0: Eu e um amigo, ó.
9: É.
0: Época mais simples. É o Pedro, cara.
16: É o Pedro?
0: Tinha cabelo, tu...
9: Calma aí. É o Pedro?
0: É.
9: Caraca.
0: Pedro psicólogo.
9: Caraca, tinha cabelo. Diferentão mesmo. Pedro aí. Um abraço pra ele. Pedro Aleixo.
0: Conheço não. 2199.
16: Conhece sim, cara.
0: Conheço sim. 2199555. Abraço pra ele. 557-1013.
19: Fala, galera da TMC Esporte, saudações. Aqui é o Wilson de Nova Iguaçu. Cantarelli, você citou aí Caneco 90.
0: Cantarelli?
19: Se eu tivesse um grande amigo, tu levaria no Caneco? Fica a pergunta. É isso, meus amigos. Saudações, forte abraço, parabéns pelo trabalho.
0: Cantarelli, você fica 10 horas selecionando áudio. Eu fico que nem a porra do pangando aqui.
16: Cantarelli!
0: Aí vamos chamar o panguá. Vamos chamar o áudio. Aí fica um silêncio que ele tá separando o áudio. Ele separa essa
19: porra. Fala, galera da TMC Esporte. Saudações. Aqui é o Wilson de Nova Iguaçu. Cantarelli!
0: Cantarelli tá lá nos Estados Unidos.
16: Caralho!
9: Pô, pior que passou batido, irmão.
0: Cara, ele tá lá na Mix, irmão.
9: Olha só,
0: tá lá na outra.
9: Torelli, não é fácil separar o WhatsApp. Prestar atenção no que vocês estão falando. Não,
0: a gente acelera. Aí parece que foi Torelli, pô.
9: Se você escutar.
0: Eu falei aqui, ó. Calma aí. Ah, porque ninguém quer te namorar, Léo Pinheiro, ó. Já chegou aqui, ó. Visualizou a mensagem, hoje, viu?
16: É.
9: Tá vendo aí?
0: O que acontece é. A gente já trabalhou Cantarelli, junto algumas Torelli, vezes.
9: Cantarelli,
0: Torelli. É difícil. É Bruno, os dois são Brunos, né?
16: É Bruno.
0: Era Cantarelli, que era uma beleza. O Vitor Costa da TMC, sim, Ricardo. Babilônia, La Doce Bota, na Barra. Olimpo, não falando Olimpo, até
9: não,
0: agora
9: não é verdade. Não, é porque o Olimpo pra mim era como se fosse a. Viachou era a Série A, Olimpo era a Série B.
0: Cabana do Catonho, já falamos.
16: Cabana Catonho.
0: Chapa House.
9: Já fui Cabana Catonho também.
0: Pampa Grill.
9: Uhum. Pampa Grill, calma aí, qual Pampa Grill?
0: Bangu Atlético, quadro Bangu Atlético. Big House em Petrópolis.
9: Pô, Pampa Grill ali no centro?
0: Deve ser, ué.
9: Na Rua México, talvez? Não, Graça Aranha, talvez.
0: Interessa, Pampa Grill.
9: Não, mas tem
0: Batata
9: pode ter mais
0: 21.
9: Um.
0: Batata 21. Papa G. Aí não é casa adulta, não?
16: Desculpa, irmão.
9: Papa G?
0: Perdão.
9: Tem nome, mas eu acho que era uma boate mesmo.
0: Fiorentina.
9: Falaram gregos e troianos aqui também no WhatsApp.
0: Tem.
9: Mas escrito, não em áudio.
0: Know-how no Bangu Atlético.
16: É a quadra do Bangu Atlético e o Cassino Bangu. Era só uma rua que dividia. Você atravessava a rua.
0: Você que sabe, na Intendente Magalhães.
9: Não falaram nenhuma da Lapa, né, cara? Tipo o Bar da Boa, que hoje é Bar da Lapa.
0: Que é um bar maneiro. Em outro momento, foi outra fase. Outra fase.
16: Outra fase.
0: Que pessoas que trabalhavam aqui iam.
9: Garage.
0: Pro, iam pro. Improviso.
9: Improviso?
0: Já fui.
9: Foi. Essa não é
0: verdade. Algumas vezes assim, teve uma vez que a gente jogou, o nosso time era horrível, jogando bola, aqui, no campeonato da empresa. Aí a gente passou de fase pela primeira vez.
16: Foi.
0: Aí a gente foi, não era nem mata-mata, foi pra segunda fase de grupos.
9: Caramba.
0: E aí a gente foi, o chefe, ele foi, pagou um jantar e falou, vai lá. Aí ele pagou o jantar e todo mundo que tinha separado dinheiro pro jantar, falou, vamos lá e vamos lá. Algumas pessoas foram, não foi todo mundo. Algumas pessoas foram. Bruno Torelli foi.
16: Foi.
0: O Anderson era do nosso time.
16: Olha com você.
0: Anderson Lima? Era. O apelido dele é o Péssimo. Abraço pro Anderson. O Papa G é boate GLS, tá, gente? No Bar do Zeca, no Garage.
16: Pampa Grill.
0: Tem o Bar da Assembleia. Tem o Bar do Zeca ali no Vogue.
9: Rua da Assembleia.
0: Pô, eu fui no Bar do Zeca há pouco tempo. Quanta gente feia, meu Deus do céu. Nossa senhora. Foi o maior encontro de pessoas feias que eu já vi na minha vida inteira,
16: que
0: cara.
16: Que isso, cara?
0: No Vogue, Square, na Barra. Tu fala da Barra? Agora você pode criticar.
16: Não.
0: Agora você critica com propriedade.
16: Olha só.
0: Muita gente feia.
16: Olha só.
11: Eu não vou criticar.
16: E olha que eu tinha bebido, hein? Voltei do jogo do Flamengo.
11: É? Quer ver um lugar que não tem tanta gente, beleza? Palácio do Pagode em Madureira.
16: Foi também?
11: É. É uma casa que tem samba, o chão é de concreto,
16: uhum,
11: e vende garrafa, é, cerveja de garrafa.
16: Uhum.
11: E, pô, o problema é que às vezes a galera fica, pô, arruma briga, né, cara? Com garrafa de cerveja é muito complicado.
16: Não, não vamos brigar, né, gente?
11: Não, é verdade.
16: Vamos, pô.
11: E em frente tem o Pagode da Gaiola.
16: Oi?
11: Em frente ao Pagode da Gaiola.
16: Ou fazer.
11: Do lado da Portela. Uhum. Num barzinho.
16: Portela, por exemplo.
11: Não, é porque a escola de samba é diferente. Eu acho que. Né? Acho que é outra. É outra.
16: O bar do Zeca.
11: É outro ambiente.
16: O bar do Zeca, o Felps Cruel falou, eu já fui também. Que é um bar lá no Garage, de rock and roll e tal. Eu toquei no Garage uma vez.
11: O Garage fica ali na Rua Ceará, né?
16: Isso. Sim, eu fui lá agora tem pouco tempo, pô. Eu fui acompanhar o show do amigo que a gente divide o apartamento.
11: Como é que é o nome dele?
16: Hélio Gastão.
11: Hélio Gastão.
16: Canta pra caramba. E aí eu curti o show lá, pô. Banda maneiro. Bom. Gostei, pô.
11: Fórmula do Gol na Curicica também, já fui. Fórmula do Gol é aquela que tinha...
16: Tinha festa da Globo ali de vez em quando.
11: Já foi o quê? É aquela que era do...
16: Festa da Globo.
11: É aquela boate do Romário?
16: Quê?
11: Não, né? Fórmula do Gol.
16: Não.
11: Qual era aquela do Romário que ele botou no banheiro?
16: Café do Gol.
11: Café do Gol, perdão.
16: Melo Tênis Clube.
11: Melo Tênis Clube lá da área, Vista Alegre, adjacência.
16: O Petisco da Vila, era
11: Petisco
16: show.
11: Petisco da Vila, muito bom.
16: Boate Buchicho. Pô, segundo andar da Buchicho também, muito crime acontecendo, hein?
11: É.
16: Caraca, quem subiu tem história pra contar. Já fui, já. Perigoso, muito perigoso.
11: Muito escuro,
16: 21,
11: né, cara?
16: Muito escuro. 21-99-557-1013.
20: Fala, rapaziada da TMC, Bocão da Vila da Penha. Então, tem umas aqui que era da década de 90, hein? Quem sim, curtiu, curtiu. Kremlin. Trigonometria.
16: Kremlin.
20: As ruas em Ramos.
16: Trigonometria não é a matéria.
20: Varlobo. É. Choperia Tropical.
11: Choperia Tropical.
20: Essa era braba. Aqui na Vila da Penha mesmo, é Melo Tênis Clube. Pô, também foi show de bola. Também na. Acho que ali já era já. É, sem saída. Foi muito bom também. É isso aí, rapaziada. Valeu.
16: Nome meio. Guilherme Daniela. Na adolescência, o evento do ano era o Tirei Onda. No final, a porrada sempre comia.
11: É verdade. Tava as bandinhas já, as Players, Lequito.
16: Sim, pô, sim.
11: É.
16: O Dedeco tá, não escuta o segundo tempo, não?
11: Não, só o primeiro.
16: O Dedeco, que isso?
11: O Forfã tocava, as bandas já, os Crash e tal. É verdade, e a galera gostava de sair na porrada mesmo. Tem um lugar que tinha coisa boa? Lá no Olaria. Olaria Atlético Clube.
16: Uhum.
11: Tinha também boas festas.
16: Porrada?
11: Lá. Não, beleza. Festas. Fui no último show do Rapa, antes da banda acabar e teve uma turnê, eu vi lá no Olaria. No Olaria, lá na Bariri mesmo. Pô, muito bom, cara. Também. Ah. E Fundição Progresso não entra, né?
16: Não entra, né?
11: Fundição não
16: é casa de show. Circulador.
11: Show, é.
16: Circulador também. Rapidinho. Casa Rosa.
11: Entra.
16: Entra?
11: Entra.
16: Casa
11: entra.
16: Rosa entra.
11: Entra.
16: Cara, assim.
11: O Barra Music que ninguém vai falar?
16: Tá, eu falei, falou, cara.
11: Barra falou, Music, cara. Barra Show.
16: Tu tá escutando
11: o nome atual do Barra Music?
16: Tu tá com aquilo no teu ouvido?
11: Não. Tô com fone só.
16: Tá escutando o programa do teu pai lá na Tupi?
11: Tá na Tupi, o lado do pai dele, pô.
16: Um lado não tá funcionando, tá? Tá rindo pra caramba aí.
11: Ih, toma ali. Isso aí é um tomou de graça agora.
16: Ai, pô, ele nem falou do áudio. Fala do áudio que teu pai te mandou, tu botou no grupo, cara.
11: Tem que botar o áudio, cara. Eu nem lembro que áudio que foi.
16: Foi ele falando, cara, filha, eu tô num evento aqui da rádio, da emissora. Muito legal, mas tem muitos fãs seus aqui. Tá todo mundo me cumprimentando por conta do seu trabalho. Aí terminou com eu te amo, meu filho.
11: Aí, muito maneiro.
16: É maneiríssimo, pô, né? Maneiraço. Porque a gente pega de rebote o sucesso do filho dele.
11: Claro.
16: Não, mandei pra elogiar a galera da equipe, né? Teve a festa lá da...
11: Ih, cara, tô
16: esfregando na cara que você tem
11: pai. A galera lá do comercial. E aí rolou essa aí. Mas meu pai exagera. Meu pai, se eu faço cocô, ele fala assim, que cocô lindo, filhão.
16: Ah, que cocô bonito. Como você tá saudável, comendo bem. Parabéns, filhão. Mas é um amado, realmente. E realmente a gente tá tendo uma repercussão muito boa no meio, inclusive.
11: No meio?
16: Tava falando em off, né?
11: Aí no meio.
16: O Luiz Penido, por exemplo, é um cara que, pô, tá sempre dando moral, referência. Garotinho sempre leva a gente lá, o José Carlos Araújo também, parceiro, mestre. Grande abraço pra eles. É só 30? Eu quero chamar o áudio, mas tem que chamar o Botafogo antes. Vamos falar do Fogão.
11: A segunda do Botafogo, então, né?
16: É. Fala, Brandão.
1: Vegeta, conforme prometido, vou trazer informação aqui do possível interesse do Botafogo em um goleiro que é base do Flamengo, o Gabriel Batista. A informação apurada pelo nosso colega Thiago Veras dá conta de que o Botafogo está atrás desse goleiro que pertence ao Santa Clara de Portugal. Ele jogou pelo Rubro Negro até 2021, depois teve uma passagem rápida pelo Sampaio Correia do Maranhão e desde a temporada 2022-2023 está defendendo a equipe comandada pelo técnico Vasco Matos. O Gabriel Batista tem 28 anos e possui o perfil estipulado pelo departamento de scout do Botafogo. Goleiro com idade entre 28 e 30 anos, que seja brasileiro, até porque o elenco atual já conta com muitos estrangeiros, e que tenha passagem pela Europa. O Botafogo já acertou a contratação do goleiro Varleson, jogador que estava no Cercle Bruges da Bélgica. Apesar do clube ainda não ter anunciado oficialmente, ele já está no Rio de Janeiro, já realizou exames e está aguardando apenas que os transferbans restantes caiam para que possa ser anunciado. Valeu, Vegeta.
16: Valeu, Brandão. Tentei me concentrar no seu boletim, mas ao mesmo tempo o Sam estava cantando mais uma vez o clássico da Chatuba de Mesquita. Em alto e bom som.
1: Tu é da Chatuba de Mesquita ou tu é do Monte dos Careca?
16: Eu sou jornalista esportivo. Eu sou jornalista. Olha só, sobre o Botafogo.
1: Seja homem, não sou homem não, eu sou jornalista.
16: Cajuru, Jorge Cajuru. O Botafogo foi contratar o goleiro Varleson.
1: Não, Gabriel Batista. O Gabriel Batista que passou pelo Flamengo, foi campeão brasileiro pelo Flamengo, inclusive teve até uma sequência como titular.
16: Ele falou Varleson.
1: Não, cara, a notícia é que o Botafogo é um dos nomes na mesa, mas é um interesse no Gabriel Batista que... Ele teve até uma sequência como titular do Flamengo com o Rogério Ceni. Lembra quando o Rogério Ceni
16: ficou
1: de saco cheio com o Hugo Nereca no gol?
16: Lembro.
1: Porque ele falhava toda hora. Aí ele mudou o goleiro que o Diego Alves estava lesionado. E aí o Gabriel Batista teve essa sequência. Ele tá muito bem em Portugal. Inclusive, ele, no início da trajetória dele em Portugal, no Santa Clara, ele jogava a segunda divisão de Portugal, teve um acesso. E com o Santa Clara, ele teve até uma trajetória de sucesso com o Santa Clara figurando ali na parte de cima da tabela de classificação. E
16: você tá procurando agora desesperadamente
1: o nome do técnico, porque é um técnico que chegou a negociar com os times brasileiros aqui.
16: Varleson.
1: Não, pô, pelo amor de Deus, cara.
16: Xereca.
1: Aqui. Sabe quem é o treinador do Santa Clara, né? Ou foi o treinador do Santa Clara? Vasco Matos.
16: Pô, então.
1: E fechou com o Estoril.
16: Quase foi treinar o Botafogo.
1: Enfim, quase foi. Teve interesse do Vasco da Gama. E ele foi o cara que teve essa trajetória com o Gabriel Batista, que é o goleiro que interessa, tá na lista aí do Botafogo, segundo essa entrada do Brandão.
16: Pô, ia ser muito maneiro se o Vasco Matos fosse técnico do Vasco, assim, por 20 anos, assim.
1: Ia ser, né?
16: Se ele fosse bom, né?
1: Não, claro. Não,
16: identificação, né? Ia ser bacana. Faz falta, não, técnico que fique muito tempo, né?
1: Vila Mimosa aqui.
21: E olha que a memória que eu tenho dos clubes cariocas é justamente o Vasco, né? Com o Antônio Lopes.
16: Mas ele entrava e saía, né?
21: Não, não. Ele ficou de 96 até 2000. Ele
16: ficou. Se o Portela foi técnico, então?
21: Ah, em alguns momentos, cara. Assim.
16: Mas por quê?
21: Às vezes o Antônio Lopes tava mal. Ele comandava o Expressinho.
16: Também, não, ele foi técnico da final do Carioca 99.
21: Não, mas era o Lopes, algum problema de saúde, pode ter certeza.
16: É estranho, né?
21: Porque o Lopes, se eu não me engano, ele tá no Mundial.
16: Não, tá.
21: Então, certeza. Pô, se ele tava em 90. Então
16: o Lopes foi direto de 96 a 2000?
21: 96 a 2000.
16: É, colhe frutos, né?
21: Exatamente.
16: 21 99 557 1013.
22: Fala, galera da TMC. Boa noite. Boa noite, Torélio. Boa noite.
16: Boa.
22: É o Pinheiro. Boa noite, Joel. Então, a respeito do Farma Aura, que vocês não sabem, eu também não sabia, descobri agora que eu pesquisei no Google. Farma quer dizer acumular e Aura quer dizer carisma ou estilo. Ou seja, na linguagem nossa de mais velho, seria tirar onda. Valeu, galera. Boa noite aí. Tamo junto. Escutamos vocês aqui. Valeu.
21: Tirou onda, né? Muito melhor do que farmar aura.
16: Achei farmar aura.
1: Tirou onda, moleque.
21: É, tirou onda, pô.
1: Deu aula.
16: A geração merdaça realmente, né, João? Superação. A Rebeca Orenstein, terceira vez que eu falo dela já, tô com saudade.
1: Meu amor!
16: Ela vai fazer a matéria, acho que amanhã, na rua, perguntando que porcaria é essa de farmar aura.
1: Porra, é farmar aura.
16: É.
1: É que, ó,
21: é tirar onda. É tirar onda.
16: O Antônio tava aqui, a gente nem perguntou. Eu não queria saber, né? Mas
1: agora
16: voltaram com esse áudio do início do programa aí.
21: Não.
16: Selecionador de áudio de
21: não,
16: hoje.
21: Você só critica, produção, cara. Faz o seguinte, então, irmão. Apresenta e tira o WhatsApp aí.
16: Faz não.
21: Ah, então.
16: Transamérica agora é TMC.
21: Mala.
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0: Agora 7 horas e 32 minutos, tô eu aqui, Lucas, contigo na TMC 100.1 no seu dial, atualizando o noticiário local. E um homem de 27 anos foi preso preventivamente, suspeito de integrar uma rede de pedofilia que recrutava adolescentes pela internet para produzir conteúdo pornográfico. Ele foi detido ontem, terça-feira, em Passagem Franca, no interior do estado do Maranhão, durante uma operação da Polícia Civil aqui do DF, com apoio das Polícias Civil e Militar maranhenses. Segundo a PCDF, o sujeito se passava por mulher em perfis falsos nas redes sociais e assim se aproximava das vítimas e as convencia a enviar fotos íntimas para ele. Depois, passava a ameaçar as adolescentes para receber mais imagens que então eram revendidas em grupo para compradores. O caso veio à tona depois que uma moradora de Sobradinho encontrou no celular da filha de 14 anos mensagens com envio de fotos para alguém de outro estado. E duas pessoas foram presas em São Paulo por suspeita de fazer parte de uma quadrilha que enganava vítimas aqui do DF, se passando por advogados. A polícia cumpriu 7 mandados de busca e 2 mandados de prisão na capital paulista e também nas cidades de São Caetano do Sul e Santos. A justiça ainda mandou congelar contas e bens ligados ao grupo. O caso é resultado de um trabalho conjunto entre a Polícia Civil do DF com a sua colega, a Polícia Civil do Estado de São Paulo. Mensagens trocadas entre os suspeitos e interceptadas pelas corporações mostram a negociação para ativar linhas de celular por fora, de maneira irregular, para comprar contas bancárias de terceiros, contas essas depois usadas para lavar dinheiro roubado. De acordo com a PCDF, a quadrilha tinha acesso a informações reais de processos na justiça e usava essa informação, se fazendo passar por órgão público ou por advogado de verdade, pedindo que a vítima então fizesse um PIX para supostamente liberar a transferência de valores relativos a supostos ganhos na justiça. Claro que depois que a vítima transferia a quantia, os golpistas sumiam, né? Agora 7h34.
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2: De volta aqui na TMC, qual o seu Instagram?
3: Amizade.
2: Eu sou o Homem da Gravata Florida, mas se você jogar Léo Pinheiro, vai aparecer. O Homem da Gravata Florida.
3: Ou e você? Léo Pinheiro. Joel _ Silva 90.
2: 90 por quê?
3: Eu nasci em 90.
2: E isso.
3: 1990.
2: Tá bem fisicamente.
4: Não tá não, cara.
3: Último ano da década de 80.
4: 88.
2: Putz. Eu sou o mais novo daqui.
3: Cara, mas por que tu tem essa rivalidade comigo? Sério mesmo?
2: Rivalidade comigo?
3: É, tu sempre quer ficar nessa, não, pô,
2: você
3: não tá
2: bem. Você é uma referência pra mim.
3: Você não tá bem, você tá acabado, você tá isso, tá aquilo, outro. Tu falou, tu acabou de falar agora.
2: Você é uma
3: o Léo me fez um elogio, você foi contra o elogio dele.
2: Tira a mão da minha
3: porque
2: cara.
3: Ele é invejoso.
2: Tira a mão da minha cara.
3: Invejoso, cara.
2: Torelli é muito invejoso.
3: Fala, Torelli. Você
2: características do Torelli, invejoso, ciumento.
3: Tira. Muito.
2: Ciumento, ciumento. Invejoso e ciumento.
3: Muito. Não, então, é porque sabe que é? Você me elogiou, ele aí ele ficou puto e agora tá querendo me rebaixar, cara. Não faz isso, não.
2: Você é uma referência pra mim. A forma como você é, como você faz as coisas, eu procuro fazer o contrário.
4: Como é que você pode fazer pra
3: que
4: ele?
3: Que bom, cara.
2: É referência, você é meu norte, assim, eu vou pro sul.
3: Você também, pô.
2: Entendeu?
3: A recíproca é verdadeira.
2: 21 99 557 713. Vascaíno.
5: Fala, galera da TMC, Papo de Craque 2, professor Rodrigo Teixeira, aqui de Petrópolis, Botafoguense. Não sei se vocês lembram aí, mas Cananga do Ilos e Playhouse na Praça Seca, essa era das antigas. Valeu, galera. Abraço.
2: Praça Seca.
4: 021, né? 021 também não teve aqui? 021?
3: Acho que sim.
4: Lá no Vista Alegre, não é?
2: 021 teve, claro.
4: Parada 021.
3: Claro. Teve, sim. Parada 021, sim. E esquecemos aqui da. Já falaram Choperia Tropical também. Barril 8000.
2: Uma vez eu vi o Belo. Barril 8000.
3: Cara, tinha um. E eu tava de chinelo. Esqueci agora.
2: Ele te viu? Viu. Falou aí, Léo. Vale olhar o dinheiro. Não deixa. Esse novo música e não pina. Impressionante que ele canta assim mesmo, né?
3: Esse, não, esse é ele campeão. Canta pra cacete, irmão. É o Roberto Carlos novo.
2: Sim.
3: Da nova geração. O cara tem até um cruzeiro.
6: Então, inclusive, essa é uma das grandes canções da trajetória do Belo. E ele tava, eu acho que
2: no momento encarcerado, não é?
6: Nessa fase.
3: No Crave Rosa?
6: É.
3: Cara, eu acho que não. É porque esse CD é logo depois que ele sai do Soweto.
6: O Mel?
3: É.
6: Mas enfim, essa é uma grande novela.
3: É do
6: um abraço
3: CD
6: pra e do Moscovitch,
3: do flamenguista. Procura-se um amor. Ou eternamente. Eu não sei.
6: Muito...
3: Desafio.
6: Isso é muito.
3: Não, tá foda, tem um CD dele logo após
2: meu
3: o
2: Deus,
3: Soweto.
2: Caraca, Bela, você tá aí?
3: O Belo é muito bom, cara.
2: Olha você, só, ele tá imitando igual e tá
3: você é a única pessoa que não gosta de Belo que eu conheço.
2: Já virou de novo. Teve quatro fombinhos.
3: Não é assim, não.
2: Infelizmente é.
3: Ele tá cara.
2: E é sucesso. O Saião também não gosta de Belo, não. Tá?
3: Eu não gosto do Belo, o Saião. E ela
2: Eu guardo o Belo.
3: Eu adoro o Belo.
2: Inclusive, Belo, se você estiver ouvindo, manda o áudio pra gente agora.
3: Belo, se você estiver ouvindo, 9, arruma uma cortesia aí no show 5, teu.
2: 7-101-3. Belo, 21-99.
3: Sou 5, fã, 5, irmão.
2: 7-101-3. Manda um áudio pra gente.
3: Inclusive.
2: Isso.
3: E. É vocês não.
2: Cortesias.
3: Léo não foi porque o Léo é. O Léo é metido.
2: Ah, para, fui.
3: Porque nos meus aniversários anteriores. Esse eu fiz na praia, né? Comemorei na praia, o Torelli foi e você não foi, né? Mas
2: é, porque eu tava. Todos os seus aniversários eu estava trabalhando.
3: Tá bom.
2: O cara quer comemorar. O cara trabalha com jornalismo e quer comemorar aniversário dele domingo, 4 horas da tarde.
3: Não, não sabe. Na praia. Já foi. Já teve sábado. Deus. Mas então, no meu aniversário é o seguinte: toca a Zeca durante grande parte.
2: Uhum.
3: Aí depois tem a pausa do samba enredo.
2: Uhum.
3: E eu comemoro, eu costumo fazer mais ou menos, começando meio-dia, terminando meia-noite. Depois eu não sei mais o que acontece. Mas aí toca 5 horas de Zeca. 4 horas de samba enredo, e aí na reta final, boto pra tocar os dois CDs do Soweto.
2: Uhum. É por isso que o teu afilhado vai lá e fica com aquela cara de entediado.
3: Qual?
2: Né, fica desanimado.
3: Quem?
2: Teu afilhado tava lá.
3: Não, ele...
2: Vento chato, com tiozão bêbado.
3: Não. Chato. Não, mas meu aniversário, ele tá brincando na praça. Se bem que ele não tá com mais idade pra brincar na praça. Ele tava na praia, tomando caixote, olhando algumas coisas ao redor.
2: Saco cheio já.
3: Né?
2: Pena dele.
3: Comendo.
2: Um abraço pros seus amigos, são legais, hein?
3: Gostou dos meus amigos?
2: Muito legais. Tem um amigo muito maneiro, o seu, Gabriel. Me amarro nele, barbudinho de óculos.
3: Farias.
2: Ah, né? ele.
3: Tá
2: uma cara simpática. Gabriel, né? Tinha um outro magrinho novinho também, Antônio.
3: Antoninho.
2: Pô, muito bom.
6: E também tem a cara de ser um menino bom.
3: O João parece com o Lobianco.
2: O Bianco
3: tava
2: também,
3: lá
2: muito
3: também.
2: Bom, amigo.
6: Aquele
2: bom.
6: Comediante, né?
2: Uhum.
6: Mas só quando bota o óculos,
2: parece. Eu tinha um tal de Bruno lá na praia, que tá igual um palmito, branco pra caramba na cadeira. Esse.
3: Aí, eu chamei o Toré pro meu aniversário, que foi na praia, né? Uhum. E ele chega de tênis, irmão.
2: Ele é um animal.
3: Ele achou que a parada era num quiosque e tal. Não, cara.
2: É na areia
3: mesmo, era isso. Era exatamente isso, cara. O Toré chegou de camisa do The Who. E tênis, cara.
2: É isso aí, tênis do Flamengo. Tênis do Flamengo. Cara, não me pega, não. Acho que falta.
6: Nenhuma?
3: O quê?
2: Tempero.
6: Nenhuma? Não, que não te pega, a gente sabe. Saúde. O 21995571013.
2: Mundo da bola, com mundo da bola.
7: Fala galera da TMC, que é o Felipe de Caxias. Ô, Vegeta, o Léo Pinheiro esqueceu de falar que na Via Show a cerveja era 10 centavos. R$1 comprava um balde. Como é que o cara não vai vomitar, pô?

0: você chegava com um real e ganhava não. 10.
1: Um centavo.
0: Você tinha 10 que centavos, um centavo. Ganhava 10, não. Não era isso, não. Era a moeda de um centavo.
1: Isso, você tinha que dar um centavo.
0: É isso. Agora, tinha a noite do real.
1: Isso.
0: E a latinha era um real. E aí, pô, também era legal. E também tinha de 75 centavos, uhum. Que aí...
1: Eu fui na de 75 centavos.
0: Dava troco.
1: Falei, irmão, vou botar 7,50, tu bota 7,50, a gente pega dois baldes. E dá mais 10 reais ali na Big Apple. E a gente passa a noite. Passou a noite, filho. Coisa linda, é porque é mais simples, né?
2: É porque não farmava
1: agora, álcool. Filho, 15 reais a latinha, pô. Eu tô sem consumir álcool. Foi no evento aí, quanto é que tá sem álcool aí? Ah, 17.
0: Cara, tem noção que 17 você comprava um balde.
1: Uhum.
0: E hoje em dia tu não consegue uma.
2: Mas também as coisas também mudaram de valor.
1: Mas também a gente tá indo pra outros lugares, né?
2: O salário mínimo era muito menor do que é hoje.
0: Continua sendo caro em qualquer...
1: Não, com certeza.
2: Não tá melhor.
1: Mas tô em outros lugares agora.
2: É que teve uma época de ascensão econômica.
0: Ó, na FanFest, no Jogo do Brasil, estava acompanhando a torcida brasileira em Copacabana.
1: Uhum. E aí você comprou uma água, aí você viu a tabela de preços.
0: Exato. Caraca, 17 pratas, irmão. Pô, aí não dá uma latinha.
1: Da latinha vermelha.
0: Latinha, e latinha, não é um latão.
1: E da vermelha.
0: Da vermelha, cara, pô.
1: Brama. Se quiser,
2: 2199.
1: Paulo Henrique Brahma, pode botar dinheiro aqui, ó.
2: 557 sem
1: contato do comercial 99.
2: Fala aí.
1: 557-113.
3: E os bares de favela?
1: Aí sim.
3: Duvido que o Torelli curtiu algum. Nunca. Duvido. Ranzinza desse jeito. Aqui quem fala é Diogo, aqui da Praça Mauá.
1: Eu fui no Mandela. Na Mangueira.
2: Cara, eu confesso que eu gosto de funk batidão, tá?
1: Tá bom.
0: Calma aí. O quê?
2: Eu gosto de funk batidão.
0: Imagina o Torelli, irmão, num baile.
2: www.combrasilia.
1: Calma aí.
0: É?
1: Ó, eu fui num 15 anos uma vez, aí a galera foi.
2: Diretoria!
1: Vamos pro Mandela? Vamos. Aí todo mundo arrumadinho de 15 anos no Mandela.
0: É?
1: Mangueira. Aí, por exemplo.
0: Na Mangueira?
1: É tudo no buraco quente. Torelli.
2: Entra e sai.
1: Não, Torelli.
2: O Sayão tava cantando aí.
0: É, mas o Sayão pode, ele já faz isso.
2: Eu falei da Pipos,
0: é
2: que eu já gostava desde novo.
0: É verdade. Tu falava mesmo.
2: Sai, cobra cega, doença ruim de curar.
1: Diogo Jacó.
2: Superchat.
1: Os aniversários do Joel parecem a despedida do Bené. O que acontece com o Bené no final da despedida dele, né,
0: Guilherme? Pois é, cara. Eu já falei pra ele parar de fazer essa comparação, cara. Ninguém, o Zé Pequeno nunca tá na minha festa, graças a Deus. Então não tem problema, não tem confusão.
2: Baile da Mangueira tinha 79 equipes.
1: Isso, duelo de equipes. Aí quanto mais você subia, era uma equipe diferente, pô.
0: Vida formiga.
2: Como é que era? Eles ficavam lá de DJ? Duelando? Ou de microfone duelando?
1: É que tinha. Cada lugar tinha uma caixa de som, Tony.
2: Pô, mas aí fica difícil, né? Mas poluição sonora é tremenda.
1: Não é pra ser fácil, não, Torelli. É pra tu curtir.
2: Torelli é do rock. Pagode é uma ofensa aos nossos ouvidos. Cara, então, eu gosto de pagode 90, tá? Gosto de molejo. Quase morri do coração.
0: Molejo.
2: Quando ela me convidou a conhecer o seu app, me amarrei.
0: O que
2: demorou? Abraço pro Andrezinho, pra todos. Frequentaram lá em casa, na época do Faustão.
1: É mesmo?
2: É.
1: Olha a galera que
2: levava presente pro Torelli.
1: Saudoso Anderson.
0: Gênio, tá?
2: Gênio mesmo. Com certeza. Tem que falar mais do Vasco, é isso? Dá tempo? Não,
0: Fluminense.
2: Na terceira depois, né?
0: Tem
2: já foram as duas do Fluminense já?
1: Não, já.
2: Do Botafogo falar, também, cara. Né? Uhum. Ninguém liga. Flamengo não foram as duas? Fala do Flamengo então um pouquinho mais.
1: Né? Falar rapidinho do Flamengo, Torelli. Existe agora a situação, eu tô até tentando apurar a situação física do Ayrton Lucas, a gente repete, ele teve esse incômodo muscular que tirou ele do jogo, da reta final do jogo, contra a equipe do Lausanne, da Suíça, e pode ser um problema importante e impactante pro Flamengo. Já que o Flamengo agora tem 10 dias livres, tem Ayrton, na verdade, o Alexandre tem 10 dias livres, né, de férias durante esse período, e o Flamengo pode voltar ao Campeonato Brasileiro sem um lateral esquerdo.
2: Então quer dizer que estamos em 2026 e a ausência do Ayrton Lucas pode ser um problema sério para o Flamengo. Para muitos, ele nem deveria mais estar lá. E eu acompanho esse coro.
1: Sim, porque o Flamengo pode ficar sem um lateral esquerdo. Quem foi titular hoje foi o Johnny, que é um zagueiro de origem, mas também joga nessa função. E o Flamengo agora avalia a situação do Ayrton Lucas. O cenário ainda não tem uma avaliação profunda, mas chama a atenção a forma como o jogador deixou o gramado com esse cenário do Lohan voltando ao campo durante a partida. Ele que foi substituído e voltou para completar o Flamengo, já que foi um amistoso.

0: amigos. Então esse é o cenário, a gente aguarda aqui as informações ampliadas vindas do Flamengo, ainda não tem um panorama a respeito disso, mas Torelli, o Campeonato Brasileiro volta aí em 2 semanas? Pode ser uma lesão que complique o Flamengo pensando no retorno do Campeonato Nacional. E o rubro-negro pode ter complicações na lateral esquerda, já que o Alexandre tem esse período de férias, vai voltar a trabalhar, se recondicionar, e o Flamengo pode ter esse impacto no lado esquerdo do sistema defensivo.
1: Ele ficou a cara do Ayrton Lucas com a máscara. Caraca, não. A máscara do Hulk parece o Ayrton Lucas, cara. Coisa horrível. O Robertinho do GE, que também já foi...
0: Robertinho do GE é um sambista?
1: Não, é da GE TV, que já foi também do Que Jogada, como eu também já fiz parte. Abraço pro Phil e pro Phelps. Phelps continua. Ele tá forte Robertinho. Mesmo? Ele tá forte mesmo ou ele é fordo? Tipo nosso amigo.
0: Não, ele tá normal.
1: 50% álcool e 50% músculo.
0: Eu fiz 2 externas com ele agora. No final de semana, ele tava lá na Arena de Copacabana e também na Casa de Espanha. Ele tá normal, no ao vivo.
1: Tá, mas no vídeo, tá dando uma encorpada no Robertinho. Daqui a pouco vai virar Robertão aquele campeonato. Abraço pra ele. 21995571013. Da época do Brandão esse campeonato.
2: Galera da TMC. Joel, doutor.
1: Oi.
2: Eu, o homem da gravata Florida.
1: Oi.
2: Canaldão Bebleque da Zona Sul. Mandar um abraço pra vocês aí.
1: Ué.
2: Tomara que essa Copa do Mundo termine logo pra gente poder voltar a falar do Clube do Rio.
1: É isso, cara.
2: Campeonato Brasileiro. Valeu. Já entrei lá, deu like. E bola pra frente. Vamos que vamos.
1: Beleza. Abração, Naldão. A Copa do Mundo sem delay é aqui na TMC, para Brasília em 100,1, no Rio de Janeiro em 101,3. A Copa do Mundo sem delay é no rádio, para você não ser ultrapassado aí na hora de gritar o gol, infelizmente não mais do Brasil. O Brasil fora da Copa. E a vergonha, né, que é essa Copa aí com relação à Argentina, né? E continua aí com o universo favorecendo, né? É impressionante, né? Situação que a Argentina vive desde 2022, aliás, desde a Copa América aqui, que enfiaram a porrada no então menino Ney e não fizeram nada.
0: E sim, foi uma esse sacanagem. Menino Ney farmava a hora. Jogou pra caramba.
1: Jogou muito
0: nesse
1: final.
0: Jogo. Muita
1: e foi
0: coisa,
1: uma sacanagem.
0: Coisa. Imparável ali. Imparável.
1: Foi uma sacanagem.
0: E aí rasgaram calção, rasgaram camisa, desceram a porrada no Neymar e ainda assim venceram porque o Renan Lodi falhou.
3: E por que, não, que e o Neymar conseguiu fazer aquilo tudo? Porque ele é um baita jogador, mas tem que aliar junto com a parte física.
1: Isso é óbvio.
3: E ali ele tava voando. É sim, isso.
1: Cara, explicar isso aí.
3: Ah, não,
1: quem...
3: deixa eu só... Eu gostaria de
1: explicar
3: falar...
1: Explicar isso aí pra quem não quis entender até agora.
3: Torelli, eu gostaria de falar...
1: Não vai falar, não.
3: Não?
1: Não.
3: Tá bom, então.
1: E aí, sacaneou a gente em 2000 e quando foi essa Copa América do Brasil?
3: Não vou falar, não. Tu não me deixou
1: ganhou.
3: Falar.
1: 2019. Não, foi 2021. 2019 a gente ganhou. 2021 sacanearam, a gente era pra gente ser campeão, Neymar jogando muito. Eles ganharam aqui. Se deixarem eles fazer esse jogo sujo... Aquele paredes batendo pra caramba, não toma um amarelo.
0: Porrada.
1: Não toma um amarelo.
0: E é isso, Torelli. A nossa seleção brasileira é frouxa, pô. Tu viu o jogo aí da Argentina?
1: Se a gente fizer, a gente toma amarelo. Se a gente fizer, volta o VAR. Só a Argentina tem essa mão domingo,
0: cara. Mas tá feio. Tu viu a Inglaterra?
1: O que tem?
0: Tu viu Inglaterra e México? Porrada. Comendo. O Bellingham também. Ninguém parava. Os caras dando de mão e o cara continuava. E aí ele devolvia de mão. Tu viu como é que o Harry Kane deu a entrevista no final do jogo? Contra o México?
1: Voz de papo.
0: Com vozinha de... Fala mal, desculpa. O cara deu tudo dele. Até a garganta gritando com os companheiros. Tu vê alguém da seleção sair assim, extenuado, morto? Não vê, pô.
1: Eu concordo com a tua crítica, mas você já concorda comigo que o que aconteceu na Argentina em 2022 está acontecendo de novo.
0: Ah, sim, com certeza, pô. Tá acontecendo.
1: A estreia do Messi. O jogo de Cabo Verde é uma vergonha, cara. Uma vergonha. Cabo Verde é sair pra fazer um lance perigosíssimo. O último lance do jogo. O cara faz a falta assintosa... E segue a vida.
0: Eu vi que tá
1: e
0: tendo
1: por aí
0: uma
1: vai,
0: média
1: é contra
0: de
1: 20... Egito. Por que que não chamou? Beleza, não foi falta no Salah?
0: Não.
1: Não foi. Pode não ter sido falta no outro menino que tava entrando na área, que foi puxado. Ele pode ter forçado, pode não ter sido. Mas tem que chamar o VAR, cara.
0: Não acho que o VAR tem que chamar, não.
1: Mas chamou para o gol da... Por que que chamou para o gol da
0: eu
1: Argentina?
0: Eu acho que aí tá errado. Aí que tá errado.
1: Tudo bem,
0: o
1: mas
0: erro
1: se
0: não foi
1: chamou,
0: não chamar
1: se chamou para o gol da Argentina no mesmo jogo... Tem que chamar para o gol. E tem interpretações.
0: Não tem que chamar,
1: tá?
0: Nenhum.
1: Tem gente que, da arbitragem que fala que a regra fala que se começou a jogada ali tem que chamar. E tem gente que fala que não. O Simon falou que não.
0: Já viu o texto? O texto fala sobre o posicionamento do sistema defensivo, a distância percorrida da jogada. O cara pegou a bola numa bandeirinha de escanteio e levou no gol, Torelli. É o campo todo, pô.
1: Todo.
0: Ou seja, não tinha que chamar. A defesa da Argentina teve recomposição.
1: Teve.
0: a participação dos jogadores tem uma série de pontos que levam em consideração, e eu vi uma análise de que, e também eu quero acreditar nisso, de que não era para ter sido chamado, porque todos os pontos que aparecem no texto, eles estavam favoráveis à manutenção do gol.
1: Tudo bem, se chamou a coerência, né, Joel? E Sayão, é chamar também no caso do Egito, que é semelhante, porra.
3: É, mas aí
1: começa
3: tá
1: a jogada na roubada de
0: e
1: bola.
0: Outra coisa,
1: e a suposta falta. Tem que chamar, nem chamou.
0: Tá, beleza. E outra coisa, faltam alguns likes ali. A gente precisa ter uma reta final de
1: 200 likes.
0: 20 likes, é, o Marcão aí. Marcão voltou.
3: Ó o Marcão aí.
1: O Marcão voltou. Graças a Deus, já tem que levar o João em Vista Alegre. Fala, Joel.
0: Que isso, cara. O Joel, tu vai com o Marcão?
3: Você vai deixar
0: ou tu
3: eu vai falar?
0: Ficar com a gente?
1: Vou, claro.
0: Tu vai ficar com a gente, não?
1: Pode.
3: Agora eu posso falar, Léo?
0: Tu vai ficar com a gente ou papo?
3: Vou ficar.
1: Acho que não, né?
3: Vou ficar com o Marcão.
1: Ah.
3: Se o Marcão ficar, eu fico.
1: Tá bom.
3: É, não, eu só queria me defender. E porque, assim, a TMC fez um corte de um depoimento, né? De uma opinião minha. Sim. Em relação ao Neymar. Júnior. E claramente no vídeo eu estou criticando o Carlo Ancelotti também. E a galera não entende, né, cara? Não entendeu o que eu quis dizer, e aí uma enxurrada de xingamentos e tal. Eu só quero dizer pra vocês o seguinte: muita gente falando, pô, mas quem é você? Nunca chutou uma bola. Ué, então precisa chutar uma bola pra falar de futebol? Esse é o primeiro ponto que eu queria destacar. E dois, os haters e quem foi mal educado, porque tem gente ali que discordou na boa. Mas ó, os mal educados, falaram que é fácil abrir o microfone e falar, então bote currículo na TMC e esteja aqui também. É isso. Quem não gostou,
0: estuda,
3: da minha opinião,
0: estuda.
3: Né? Vai ter aí um lastro também, né? Porque se eu tô aqui falando.
1: Faz Faetec, que é mais fácil conseguir vaga.
3: Tô há 10 anos trabalhando com jornalismo esportivo, então acho que eu tenho um mínimo de base pra poder
0: eu
3: falar.
0: Eu cresci ouvindo
3: o
0: Joel.
3: Que o Neymar. Não fez absolutamente nada. E não precisa ser nem um cara muito, muito sinistro em futebol, não, pra entender isso.
0: Sim,
3: agora tem os baba-ovo. Tem os baba-ovo.
0: Pela-saco.
3: Tem os pela-saco do Neymar, entendeu? Que confundem as coisas pra defender o cara. E
0: falou,
3: aí,
0: Thiago,
3: pra esses
0: Digital,
3: pela-saco.
0: Aí. Joel
3: pra
0: Silva critica pela-saco do Neymar.
3: Eu só posso dar o meu tchau pra vocês. E muito obrigado pela audiência também.
0: Valeu, Thiago Digital, é aqui que você corta.
1: É, a opinião do João é a nossa opinião nesse caso. Nem
0: eu
1: sempre
0: não,
1: é. Muitas vezes
0: nada
1: a gente
0: contra vocês pela sacos do Neymar.
1: Muitas vezes a gente discorda.
0: Vocês são bem-vindos.
1: Mas todos nós achamos
0: vocês que babam o ovo do Neymar, não, vocês são bem-vindos.
1: Vocês que babam o ovo do Neymar.
0: Vocês me sigam.
3: O que eu acho legal.
0: Passaram da gravada.
3: O que eu acho maneiro.
1: Passaram do limite nessa gravada.
3: Não. O que eu achei maneiro, e assim, nesse ponto tem que ser falado. Todo mundo só criticou ou xingou e tal na mensagem ali da própria postagem. Ninguém vem me encher o saco no privado, no Instagram, no direct.
0: Correto.
3: Não.
0: Show.
3: Que bom, continuem assim.
1: Eu aqui vocês lá, cada um.
0: Abraço pra
1: no
0: todos
1: quadrado.
0: Os pela-sacos do Neymar. Nós amamos
1: porque
0: você.
1: Aquele negócio, cara. Outro dia o Sayão tá falando, pô, o Zico tinha que ter ido pra Copa de
3: Check. Caraca, quase que não sai, hein?
0: Porque tem a ver o Zico!
3: Quase
1: tudo
3: que não
1: a ver,
3: sai.
1: Porque eu sou apontado como um pela-saco do Zico.
0: Ah, você é.
3: Ah, você é verdade, você é verdade.
1: E tudo bem.
0: E eu acho que porque, faz sentido, tá?
1: Faz todo sentido.
0: Pô, pode ser.
1: O Joel puxa saco do Romário, pela-saco do Romário, que é o ídolo dele. E cada um é pela-saco.
0: Eu sou pela-saco do Torelli, porque eu sou muito fã dele.
1: E aí, beleza.
0: Eu cresci ouvindo o Joel, pô.
1: Não, beleza.
3: Eu cresci ouvindo
1: o
3: Breno.
1: Aí o Sayão falou outro dia: o Zico tinha que ter ido pra Copa de 94. Não!
0: 94?
1: Não tinha que ter ido! Entendeu?
3: Não! Caraca, ele tinha 33 em 86, pô.
1: É, tô falando.
0: Não.
1: 90,
0: não.
1: Muita gente pediu. Caramba. Ele já não foi em 90, imagina 94. Mas estava jogando no Kashima, que é outra coisa, né? Mas estava jogando, estava atividade.
3: Sim.
1: Não tinha que ter ido. Aí o argumento é: o Neymar não foi, porra, o Neymar foi errado.
3: Tem break agora?
1: Na minha opinião, né?
0: Tem,
1: que é meio que óbvia. 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
1: Agora 7 horas e 56 minutos, dá tempo de uma última informação aqui na programação da TMC no Distrito Federal. O ex-governador do DF, Ibanez Rocha, do MDB, desistiu de disputar uma vaga no Senado nas eleições deste ano. Ele confirmou a decisão hoje, agora há pouco. Ibanez, que foi eleito governador pela primeira vez em 2018 e cumpriu 2 mandatos à frente do GDF, deixou o cargo em março, atendendo o prazo de desincompatibilização, justamente para poder concorrer ao Senado Federal. Desde que confirmou a pré-candidatura, no entanto, Ibanez teve que lidar com os reflexos da crise do Banco de Brasília, no caso Banco Master, e o cenário político para ele piorou ainda mais quando críticas feitas a Celina Leão, do PP, atual governadora do DF e colega de chapa, né, vice de Ibanez Rocha, na última eleição, as críticas a ela desencadearam um processo de deterioração do ambiente político dentro do MDB no DF. E agora, então, a confirmação: o ex-governador do DF, Ibanez Rocha, desistiu de disputar uma vaga ao Senado nas eleições deste ano. Bom, eu, Lucas Scherer, vou me despedindo aqui de você, agradeço pela companhia e eu volto amanhã a partir das 14h30 para seguir na atualização do noticiário local ao longo da tarde e da noite, falando de tudo que é notícia na capital do país, que agora tem 22 graus de temperatura, umidade relativa do ar em 45%. A madrugada deve ser fria, em mínima de 14 graus, mas amanhã tem calor ao longo da tarde, então não se preocupe. Agora se hidrate, porque a umidade está muito baixa. 7h58, até mais.
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0: Fluminense com Yuri Duque.
2: Torelli entra para trazer uma curiosidade. Assim que o Thiago Silva chegou, o zagueiro Gêmeos colocou a camisa de número 3 à disposição. E agora ele já sabe qual a sua nova numeração. O zagueiro vai atuar com a camisa de número 44. Inclusive, já vai utilizar ela no jogo de hoje. Valeu, Totô.
0: Valeu, Yuri. Brandão com Botafogo.
3: Tô entrando, Vegeta, para falar mais sobre a contratação do zagueiro Lucas Monzon, uruguaio de 24 anos, que pertence ao Racing de Montevideo, mas estava emprestado ao Júnior de Barranquilha. Ele chega para ocupar a vaga deixada pelo Alexander Barbosa, zagueiro que atua pelo lado esquerdo. Apesar de ainda não ter sido anunciado oficialmente pelo clube, ele já está no Rio de Janeiro, já realizou exames e vai assinar contrato até dezembro de 2029. O Botafogo vai desembolsar US$ 800 mil pelo jogador. Um abraço, Vegeta.
0: Léo Pinheiro com Flamengo.
4: Torelli, o Flamengo vai antecipar o retorno do Lucas Paquetá, lógico, com a vontade do jogador para iniciar o tratamento ou manter o tratamento na lesão muscular do atleta. Então, Lucas Paquetá com um período de férias menor em relação aos jogadores que estavam no Mundial.
0: Joel Silvio Vasco.
5: Andrés Gomes só foi passear na Copa, né? Teve poucos minutos, mas rendeu ao Vasco cerca de US$ 185 mil. Algo em torno de R$ 956 mil pela participação dele no Mundial.
0: Beleza, esse foi o...
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0: Abraço, tchau.
6: Beijo, até amanhã.
0: Valeu.
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8: Boa noite para você que está sintonizado aqui no nosso, na nossa TMC, agora com o seu Expresso TMC. A gente vai contigo às 9 horas da noite. Eu sei, não é a Alexia Marília que tá por aqui, é a Pietra Mesquita. A Alexia tá com um probleminha de saúde, mas já já ela tá se recuperando. A gente

0: Deseja melhoras, eu desejo melhor para minha companheira. E a gente segue aqui então com o nosso Expresso TMC. Lembrando que você pode seguir a gente nas redes sociais, arroba TMC News BR, Instagram, TikTok. Também assistir a nossa live no YouTube com o mesmo arroba, arroba TMC News BR. E um oi especial para você que tá aí sintonizado em Brasília no 100.1, em São Paulo também 100.1, Rio de Janeiro 101.3, Curitiba 100.3, Belo Horizonte 88.7 e 92.7 em Recife. E agora é hora daquele giro de notícias.
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0: Vem se informar com a gente aqui no nosso Giro TMC, aqui no nosso Expresso TMC, porque o senador Flávio Bolsonaro criticou a política externa do governo Lula e afirmou que o presidente ataca os Estados Unidos e se aproxima da China, aspas, então, do Flávio Bolsonaro. Flávio também defendeu o fim da tarifa sobre o etanol e o açúcar e pediu que o governo americano ele desista da proposta de taxar produtos brasileiros. E olha, falando do Senado agora, o Senado aprovou uma medida que libera mais 15 bilhões de reais para o Plano Brasil Soberano, criado para apoiar empresas exportadoras. O dinheiro ele vai ser usado em empréstimos para capital de giro, com máquina, expansão dos negócios e também... E agora a pesquisa Datafolha, que saiu hoje, pesquisa atualizada aqui, mostra um empate entre Lula e Flávio Bolsonaro na disputa pela presidência aqui em São Paulo. No segundo turno, os dois também aparecem tecnicamente empatados, enquanto Lula registra a maior rejeição no estado. Eu falei, né, disputa pela presidência em São Paulo, é porque os entrevistados foram aqui cidadãos da capital paulista, então os entrevistados aí fazendo com que esse empate aconteça entre Lula e Flávio Bolsonaro. E olha, o preso pela Polícia Federal, o ex-prefeito e pré-candidato ao Senado, Márcio Canella, já deu entrada no sistema prisional fluminense e ele está detido no presídio de Benfica, lá no Rio de Janeiro. Segundo a investigação, ele é suspeito de ligação com uma organização criminosa e foi preso em flagrante por porte de arma de calibre restrito. Vamos falar sobre o preço do petróleo, porque o preço do petróleo Brent, ele subiu mais de 8% depois da escalada da tensão entre os Estados Unidos e o Irã. A alta ela pode pressionar ali os preços da gasolina e também do diesel no Brasil, já que a Petrobras ela usa o petróleo como referência. E a Receita Federal abriu, nessa quarta-feira, a consulta ao primeiro lote de restituição automática do imposto de renda para quem não precisou declarar em 2025, viu? O pagamento ele vai ser feito ali no dia 15 de julho, via Pix, para contribuintes que atendem os critérios do programa. Agora, 8 horas mais 5 minutos.
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0: E como a gente já tá no finzinho aí do dia, a gente sempre traz a previsão para vocês do dia seguinte. Então eu vou te contar como que vai estar o tempinho na quinta-feira. Porque olha só, em Curitiba, região sul do Brasil, o dia vai ser ensolarado, viu? E sem nuvens também. E não chove, notícia boa por aí. A máxima é de 21 graus e a mínima é de 5. Eita friozão! E vamos pro sudeste, porque em São Paulo, a quinta-feira... vai ser de sol, sem chuva, tá? A máxima ali a gente chega a 23 graus e a mínima de 12 graus. E indo pro Rio de Janeiro, meu Rio de Janeiro, o sol aparece entre nuvens, não chove por lá também e a máxima é de 25 graus e a mínima de 15. Em Belo Horizonte, o dia começa com um tempinho ali com sol e as nuvens aparecem à tarde, mas também sem chuva em Belo Horizonte. A máxima é de 27 graus e a mínima de 12. Agora indo pro centro-oeste, em Brasília, o sol aparece o dia todinho, viu? E também não chove, tempo firme em Brasília, máxima de 27 graus e a mínima de 12.

0: 12. E para fechar por aqui, a gente vai para o Nordeste, porque em Recife o sol aparece entre as nuvens. Chove, gente, um pouquinho rápido ali durante o dia e também à noite, mas não passa de uma chuvinha rápida. A máxima é de 28 graus e a mínima de 22. 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
0: 8:06, a gente agora se conecta com Brasília, gente, porque a Polícia Federal cumpriu um mandado de busca e apreensão contra o ex-presidente Jair Bolsonaro para apurar uma possível divergência ali no número de armas e munições declaradas por ele. Essa ação, ela foi autorizada pelo ministro do Supremo Tribunal Federal, Alexandre de Moraes, né? E o repórter que está diretamente de Brasília conta pra gente os detalhes. Boa noite para você, Adran de Almeida.
2: Boa noite, Pietra, a todo mundo que está nos acompanhando. Olha, essa operação que foi feita aí na casa do ex-presidente Jair Bolsonaro foi justamente por causa que houve aí uma divergência, de acordo com Moraes, no número de armas que foi informado pela defesa dele e também pelo que consta aí nos registros oficiais. Então eles falaram, olha, tá tendo aqui uma divergência, a gente vai fazer então essa operação para verificar, para não ter nem problema, para realmente verificar se são apenas essas 10 armas, se não tem nenhuma outra. E olha, pouco depois que foi iniciada essa operação na casa do ex-presidente Jair Bolsonaro, o filho dele, o senador e pré-candidato à presidência, Flávio Bolsonaro, abriu uma live em que nela ele começou a falar sobre a questão envolvendo o presidente Lula, as negociações com os Estados Unidos, mas em um certo momento ele disse sobre essa operação, né, que ele ficou sabendo dessa operação, criticou essa ida, né, dos agentes lá na casa do pai dele, o ex-presidente Jair Bolsonaro, e ele disse também que desde a semana passada os advogados estão falando sem problema nenhum do paradeiro de cada arma, de tudo que está envolvendo aí dessa lista de armas que já foi enviada para a justiça. A gente vai ouvir agora um trecho dessa fala do senador Flávio Bolsonaro.
3: E desde a sexta-feira passada, a defesa está informando, olha, essa arma aqui está em tal lugar, essa aqui está no Exército, essa aqui está na Polícia Federal, porque teve essa operação, ficaram com essa arma lá, essa arma aqui está em outro lugar. Tudo informado. Claramente, com tranquilidade, com transparência, com documentos, tudo informado, Alexandre de Moraes.
2: E olha, a gente também teve uma apuração da nossa produtora daqui de Brasília, Catiele Oliveira, e ela verificou com a Polícia Federal que já foi entregue essa arma, né, para a Polícia Federal, que estava faltando uma espingarda que estava lá em Caxias do Sul. Mas a Polícia Federal já foi às 3 da tarde pegar essa arma que estava faltando e ela já está em trânsito para a Superintendência da Polícia Federal aqui em Brasília. E olha, qualquer novidade que a gente ficar sabendo por aqui, a gente volta para a programação. Lembrando também que tanto nas redes sociais quanto no site também, qualquer novidade, a gente já tem essas informações em primeira mão.
0: É isso mesmo, Adran de Almeida, então, trazendo todas essas informações aí sobre essa busca e apreensão na casa de Jair Bolsonaro. Muito obrigada, Adran. Ótima noite para você. Qualquer atualização, ele retorna. Como ele mesmo falou, você pode conferir todos os detalhes dessa apuração, desse caso, lá no nosso site tmc.com.br, tá? Agora a gente vai pro Rio de Janeiro, gente, porque o Rio de Janeiro inaugurou nessa quarta-feira o primeiro voo direto para Nova York e começa então essa nova etapa na aviação carioca. A Rebeca Renzi tem os detalhes para a gente. Boa noite, Rebeca. Novidade, né? Então uma notícia boa por aí no Rio de Janeiro. Me conta.
4: Boa noite aos nossos ouvintes, com certeza. Estamos aqui diretamente do Aeroporto Internacional Antônio Carlos Jobim, onde acabou de ser inaugurado o primeiro voo sem escalas que liga o Rio de Janeiro a Nova York. Durante o evento de lançamento esteve presente o presidente da Rio Galeão, Alexandre Monteiro, que contou um pouquinho sobre a importância, né, de ter um voo direto que liga o Rio de Janeiro a um dos polos internacionais de economia, cultura, tecnologia. E então inflaciona essa demanda aqui para o Brasil, diretamente para o Rio de Janeiro. Essa rota também chama a atenção por ser operada por uma empresa brasileira. O presidente da Gol, inclusive, Celso Ferrer, comentou que a companhia escolheu o Rio de Janeiro como hub da expansão de aviação no Brasil. Outras rotas, inclusive, estão para ser anunciadas nos próximos dias, para outros pontos, como Paris, Lisboa, Orlando. Então, a gente pode esperar aí mais novidades, além da rota direto para Nova York. O prefeito Eduardo Cavalieri esteve presente aqui no evento de lançamento e ele falou sobre a recuperação que o aeroporto do Galeão passou nos últimos anos. Ele comenta que o aeroporto saiu de 5 para 18 milhões de passageiros. Essa recuperação que ele comenta é justamente a reorganização dos voos aqui para o Rio de Janeiro, já que os voos que iam para o Santos Dumont foram limitados, foram ordenados, e com isso vários voos domésticos voltaram, né, a vir aqui para o Galeão, reinflacionando a passagem dos passageiros por aqui para buscarem voo internacional, fazendo conexões e assim trazendo mais vida, mais passageiros, mais voos aqui para o Aeroporto Internacional do Rio. Ele chegou a comentar durante a entrevista que tentaram convencer os brasileiros de que esse aeroporto não daria vazão, não conseguiria receber voos desse porte. E agora a gente recebe 18 milhões de passageiros por ano aqui no Aeroporto Internacional Antônio Carlos Jobim. Eu não posso deixar de comentar que esse anúncio também foi feito pelo ex-prefeito Eduardo Paes, que comentou em suas redes sociais hoje mais cedo que agora os paulistas também podem, tem mais uma rota para ir direto para Nova York, passando então agora pelo nosso aeroporto do Galeão, um dos mais importantes aeroportos internacionais da América Latina. Volto com vocês no estúdio.
0: Obrigada, Rebeca, pela informação. Então, notícia boa, nova etapa na aviação carioca, né? Para quem vai fazer esse trajeto, então, para Nova York, vai ter menos trabalho, digamos assim. A gente segue aqui o nosso Expresso TMC, agora 8 horas mais 12 minutos. A gente vai voltar para Brasília nesse momento, agora se conectando com o Murilo Hernandes, que vai trazer mais detalhes para a gente, né? Sobre a negociação ali com os Estados Unidos, entre o Brasil e os Estados Unidos, para tentar evitar essas novas tarifas sobre os produtos nacionais. E o prazo, gente, para uma decisão do governo americano termina no dia 15 de julho. Então, já, a gente quer saber mais sobre essas negociações. Boa noite, Murilo. Quais as informações para a gente aí?
5: Oi, Pietra. Muito boa noite para você e para quem está nos acompanhando aqui pelo Expresso TMC. Olha, Pietra, o governo federal, ele acredita que negociar diretamente com os Estados Unidos é a forma mais eficaz nesse momento. A gente não tem ainda, no caso, uns novos adiantamentos sobre a questão das negociações, né? Ontem aqui no Ministério da Fazenda, que é onde eu tô, e também no Ministério do Desenvolvimento, houve uma série de reuniões com líderes do setor produtivo para tentar chegar a um acordo com os parlamentares, né? Inclusive vários parlamentares também estiveram nessa reunião com os ministros para tentar chegar a um acordo, para ver como que isso pode acontecer, como a gente mesmo falou ontem nas nossas repercussões. O deputado Pedro Lupion, da Frente Parlamentar da Agropecuária, falou que o governo vai tentar emitir uma emenda para melhorar essas questões aí dos custos, né? Mas até então é isso, né? O governo, inclusive, ontem divulgou uma nota sobre a ida do senador e então pré-candidato à presidência da República, Flávio Bolsonaro, que também está em Washington para fazer parte daquelas reuniões com o STR para fazer as negociações das tarifas. Essa nota foi uma nota que o governo repudiou a ida do senador Flávio Bolsonaro e classificou a ida do senador como uma traição à pátria, acusando de usar uma audiência comercial oficial para buscar o adiantamento das tarifas com fins eleitorais e atacar as instituições brasileiras, ao invés de defender os interesses econômicos do país, né? Esse cenário aí se soma, como eu falei, essas reuniões que tiveram ontem aqui em Brasília, dos parlamentares, junto com os ministros, para tentar minimizar essas questões das tarifas, né? A gente lembra, e como mesmo você falou, o prazo até o dia 15 de julho, né? Então o governo federal ele corre contra o tempo para tentar mitigar essas questões aí para que não haja de fato a sanção dessas tarifas, né? Ainda tem um tempinho até o dia 15 de julho, o governo está em cima de Washington para tentar reverter essa questão e a gente segue acompanhando tudo daqui de Brasília para trazer em primeira mão para quem nos acompanha aqui pela TMC. Pietra, volto com você.
0: Maravilha, Murilo, muito obrigada, viu? Obrigada pelas apurações, pelas informações. Então a gente segue aqui o nosso noticiário, qualquer atualização a gente fala para você, você que está nos ouvindo, nos assistindo aqui no nosso Expresso TMC, sobre esse caso que está dando o que falar, né, gente? Essa negociação aí, essas taxas que estão preocupando os brasileiros, até porque taxas sobre sobre produtos nacionais, os produtos podem aumentar, preço pode aumentar, pode mexer no bolso do consumidor. A gente vai seguindo aqui, atualizando vocês. Agora, 8 horas mais 16 minutos, a gente fala um pouco sobre política aqui, porque o pré-candidato à presidência, Flávio Bolsonaro, fez nessa quarta-feira novos ataques ao presidente Lula ao defender ali os Estados Unidos, para onde ele viajou, inclusive, né, para participar de uma audiência pública sobre o novo tarifaço do governo americano sobre produtos brasileiros, que a gente falou agora com o Murilo, inclusive, assunto que a gente comentou aqui no nosso Expresso TMC. Flávio disse que Lula, ele tem uma posição ideológica diferente da dele e que o presidente favorece, então, a China enquanto ataca os Estados Unidos. A gente vai ouvir a fala dele agora.
3: Então, alguém que tem uma opção ideológica, que é diferente da minha, obviamente, mas ele faz uma coisa que eu jamais faria, que é colocar a ideologia acima dos interesses do povo brasileiro. É isso que ele está fazendo. Ele, a todo momento, lambe as botas da China e taca pedra nos Estados Unidos.
0: Agora a gente vai para o noticiário internacional, porque os Estados Unidos fizeram novos ataques ao Irã depois de Trump dar fim ao acordo de paz, tá, gente? Os Estados Unidos realizaram ali uma nova rodada de bombardeios contra o Irã nessa quarta-feira. A gente teve a notícia no finalzinho da tarde, indo para a noite, né? Com alvos em cidades do litoral iraniano, 24 horas depois da primeira onda de ataques. De acordo com o Comando Central das Forças Armadas Americanas, o objetivo da operação é diminuir a capacidade iraniana de representar uma ameaça à livre circulação de embarcações pelo Estreito de Hormuz, que é uma rota estratégica ali responsável pelo escoamento de parcela significativa do petróleo mundial, né? A imprensa iraniana, ela registrou ali explosões em Bushehr, Banda Abbas e Sirik. As duas últimas cidades, inclusive, já tinham sido bombardeadas na terça-feira e também por forças americanas, conforme ali o CENTCOM. Segundo o Washington, gente, a escala militar ela tem como pano de fundo essas ações iranianas contra, né, as embarcações comerciais no Estreito de Hormuz, como a gente mesmo falou, porque três navios eles teriam sido atacados pelo Irã e o governo americano então aponta como uma justificativa para essa ofensiva, para esse ataque, tá? Trump já tinha aí antecipado os ataques nessa tarde. E o Irã tá prometendo resposta. O chanceler, ele deixou claro que o país não vai ficar inerte. Abrindo aspas aqui pro chanceler, ele disse o seguinte: não podemos, não respondemos à vulgaridade com vulgaridade, mas com ações, com coragem e com grande bravura, escreveu então o chanceler na sua conta do X, né, do antigo Twitter, tá? A gente vai atualizando aqui vocês em relação a esse bombardeio, né? Esse bombardeio que inclusive coloca ali o fim ao tratado de paz, né, entre os Estados Unidos e o Irã. A gente que estava pensando que estava caminhando para o fim dessa guerra, mas ao que tudo indica, esse tratado foi quebrado, né? E agora Irã e Estados Unidos voltaram a se atacar. Na verdade, Estados Unidos voltou a atacar o Irã e o Irã agora está falando que vai ter uma resposta. E a gente segue atualizando vocês aqui no nosso Expresso TMC, tá? Bom, 8 horas mais 19 minutos, o embate entre a Assembleia Legislativa do Rio e a Justiça ganhou um novo capítulo. Depois da suspensão da Comissão Especial para Contenção dos Gastos Públicos, a Alerj anunciou que vai tentar reverter a decisão no Tribunal de Justiça. A repórter Luísa Rodrigues traz os detalhes pra gente.
6: A Assembleia Legislativa do Rio vai recorrer da decisão da Justiça que suspendeu a Comissão Especial para Contenção dos Gastos Públicos, criada em maio pelo presidente da Casa, o deputado e pré-candidato ao governo do Estado, Douglas Ruas. A decisão foi tomada pela 4ª Vara da Fazenda Pública da capital. Na avaliação da juíza Caroline Fonseca, o colegiado desrespeitou o regimento interno da Alerj. A criação da comissão também acirrou um embate entre o presidente da Alerj e o governador em exercício, o desembargador Ricardo Couto, que questionou os objetivos do grupo. Já Douglas Ruas afirmou que cabe ao parlamento fiscalizar os gastos de todos os poderes. Segundo fontes ouvidas pela reportagem da TMC, a comissão também poderia representar uma reação dos deputados às recentes exonerações de servidores comissionados e indicados por parlamentares. Na avaliação do professor de economia do IBMEC, Gilberto Braga, a Assembleia já dispõe de instrumentos para fiscalizar os gastos do Executivo, o que coloca em dúvida a necessidade de um novo colegiado com essa finalidade.
7: O que a gente pode dizer é que, embora seja o papel da Assembleia fiscalizar o Executivo, ele já tem os instrumentos para fazer isso, e também existe o papel do Tribunal de Contas do Estado, que é um órgão auxiliar da própria ALERJ. Portanto, isso sugere, está muito mais inserido dentro de um aspecto de natureza política, uma espécie de respostas às exonerações e corte de gastos feitos pelo atual mandatário provisório do Executivo Fluminense, do que propriamente um aspecto de interesse econômico.
6: No mesmo dia, a comissão se reuniu com representantes da Controladoria Geral do Estado para discutir mecanismos de fiscalização, transparência e controle dos gastos públicos. Na ocasião, o deputado estadual Luiz Paulo, do PSD, comentou o papel do Tribunal de Contas e do controle interno do Executivo na fiscalização dos recursos públicos.
8: O Parlamento, o Tribunal de Contas, poderão ser mais eficientes e eficazes se o controle interno do Executivo funcionar. Até porque o Poder Executivo, ele não é dono do orçamento do Estado. E o que a gente verifica ao longo desses últimos anos é a falta de controle, a falta de transparência. Eu jamais vi um Estado com tantas secretarias e, ao mesmo tempo, um Estado profundamente ineficiente.
6: Favorável à criação da comissão, o deputado estadual Alan Lopes, do PL, afirmou que o colegiado precisa cobrar explicações de órgãos do Executivo.
9: Mas hoje não há nenhum procurador que ganha menos de 55 mil. Em sua grande maioria, ganham mais. E é inadmissível que nós não possamos saber de um órgão que faz parte do Executivo a evolução patrimonial dos procuradores. Afinal de contas, eles ganham honorários de sucumbência que eu também não sei por que diabos não aparece no contra-cheque. E por que que a controladora não pode ter acesso, baseada numa resolução que é totalmente uma ficção jurídica, todo mundo sabe disso. Eu quero saber quais são as medidas que a controladoria vai tomar em relação a isso.
6: Em nota, a ALERJ afirmou que a Procuradoria da Casa vai recorrer ao Tribunal de Justiça para garantir a continuidade dos trabalhos e preservar a separação entre os poderes.
0: Agora a gente fala sobre a declaração do líder do PT na Câmara, né, sobre a PEC da escala 6x1, porque o presidente do Senado, Davi Alcolumbre, ele afirma que não vai aceitar ameaças e tentativas de intimidação, tá? O Rodrigo Vicente, ele tem as informações pra gente.
10: Esse é mais um capítulo da difícil relação entre o governo e o presidente do Senado, Davi Alcolumbre. Logo depois da declaração de Pedro Czai, Alcolumbre divulgou uma nota. Ele disse que a pauta de votações é prerrogativa da presidência da casa. Bem no fim do dia, quando questionado, o Czai afirmou que o chefe do Senado pode muito, mas não pode tudo. De acordo com ele, é preciso deixar os senadores decidirem quem é a favor e quem é contra a PEC. Alcolumbre tem reclamado da pressão e das ameaças e dos ataques nas redes sociais por parte do governo para que a matéria seja levada ao plenário. Davi já demonstrou ser favorável ao texto, mas a perspectiva é de que a matéria seja pautada após as eleições gerais deste ano, ou seja, só depois de outubro. Bem, o texto chegou ao Senado em maio, depois de ser aprovado na Câmara, e até agora não foi enviado para a Comissão de Constituição e Justiça, que é a primeira etapa da tramitação aqui na Casa.
0: 8 horas mais 24 minutos, agora a gente traz atualizações, gente, sobre a queda do avião da Voipes, que aconteceu lá em 2024, né? Uma investigação ali do CINIPA sobre essa queda, ele aponta falhas dos pilotos e também da ANAC, e como eu falei aqui, um acidente que aconteceu em 2024 deixou aí 62 mortos. E direto aqui do nosso estúdio da TMC, a Cláudia Montefusco traz as informações, os detalhes, as atualizações desse caso. Boa noite, Cláudia. Claudinha, quais são as informações?
11: Boa noite, Pietra, e aos ouvintes que acompanham a TMC e também acompanham a gente pelo YouTube. Foi uma tragédia muito grande, matou 62 pessoas e quase 2 anos depois, né, da queda do avião, o relatório do CENIPA aponta que a tragédia foi fruto de uma cultura de negligência. Veja só, o relatório final obtido pelo jornal Folha de São Paulo aponta que uma combinação de falhas dos pilotos da Voipass e da ANAC contribuíram para a queda do avião em agosto de 2024. O acidente aconteceu em Vinhedo, no interior do estado, e matou 62 pessoas. A principal hipótese investigada desde o acidente era o acúmulo de gelo nas asas da aeronave. A principal hipótese foi essa, mas agora, com os novos relatórios, apontaram que os pilotos, eles permaneceram durante o voo em conversas informais, o que reduziu a atenção ao ambiente externo. O documento também aponta que um dos pilotos estava com problemas pessoais e que influenciou no estado emocional, desviando a atenção durante o voo. A investigação também concluiu que os pilotos e a equipe técnica já conheciam as falhas no sistema de degelo, mesmo com a previsão de condições favoráveis à formação de gelo severo na rota. A operação foi mantida sem medidas adicionais para reduzir os riscos. O relatório também fez apontamentos sobre a atuação da ANAC. Segundo o CENIPA, a agência tinha realizado auditorias e inspeções na Voipass antes do acidente e foi identificado diversos problemas relacionados à manutenção das aeronaves.
0: É difícil, né, Claudinha? A gente viu que esse caso, ele comoveu todo o país, né?
11: Sim.
0: Já passaram aí 2 anos, aconteceu em 2024, e agora a gente descobrindo que foi...
11: E só agora as famílias conseguem ter acesso aos relatórios, sabendo que é negligência.
0: Exato, é por uma questão de negligência mesmo, né? A gente tá falando aqui de que eles já tinham ideia sobre a questão do degelo, os pilotos já estavam passando ali por questões, né, pessoais, também estavam conversando, conversas informais, não estavam muito ligados no voo assim... E aí 62 pessoas tiveram
11: que... Perderam a vida com essas conversas
0: por conta da
11: paralelas,
0: negligência.
11: Né?
0: Pois é. Bom, Claudinha, obrigada pelas
11: vocês.
0: Informações. A gente segue aqui atualizando vocês também sobre esse caso. Qualquer informação a mais, a gente traz a Claudinha de volta aqui no nosso estúdio. E olha, já a gente traz mais informações para vocês aqui no nosso Expresso TMC. Agora, 8 horas mais 28 minutos.
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0: Expresso TMC. 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E por falar em informação, vamos para mais destaques aqui dessa quarta-feira, porque o suspeito de participar da tentativa de assassinato de Ronickson Pimentel dos Santos, o tenente da rota e também irmão de Eloá Pimentel, foi preso na região de Heliópolis, na zona sul da capital, tá? O homem, de 34 anos, ele foi identificado como Luiz Henrique de Oliveira Nascimento. E segundo a polícia, ele não é o responsável pelo tiro contra o oficial da polícia militar, tá? A prisão do suspeito, ela foi realizada pela própria polícia militar e durante ali a abordagem, o homem teria confirmado, então, a sua participação no crime, relatando que se livrou da moto utilizada pelos autores no atentado. Luiz Henrique, ele foi conduzido ao Departamento de Homicídios e de Proteção à Pessoa, o DHPP, né? E o tenente, né, vale lembrar aqui, contextualizando para vocês, ele foi baleado na cabeça no dia 27 de junho em São Caetano do Sul, no ABC Paulista, e ele estava parado, gente, num semáforo quando foi surpreendido, então, por dois homens em outra motocicleta que atiraram no Ronickson. Ronickson permanece, então, internado em estado grave desde o dia 27 de junho. E o Ministério Público denunciou 4 pessoas pela morte de Maria Eduarda Rodrigues de Freitas, de 21 anos, arremessada de uma ponte sem a corda de segurança. O acidente, ele aconteceu no dia 13 de junho, no viaduto ferroviário desativado em Limeira, no interior paulista, durante um evento pago de Hope Jump, né? A jovem, ela caiu de aproximadamente 30 metros de altura e morreu em decorrência de politraumatismo. A denúncia agora, a gente deve passar pela análise da Justiça Paulista. E se o pedido ele for aceito, os denunciados eles podem responder por homicídio com dolo eventual qualificado por motivo torpe e também recurso que impossibilitou a defesa da vítima. O MP ele também pede pela manutenção da prisão preventiva dos 3 homens envolvidos. Em relação ao quarto elemento, uma mulher, né, ela já foi solicitada a conversão da prisão temporária em preventiva. Os promotores, eles pediram também que o judiciário, ele fixe em R$200 mil a reparação pelos danos causados. Agora 8:35, a gente fala de um sargento do Exército que morreu durante um treinamento militar em Santa Maria, no Rio Grande do Sul. Os militares, eles estavam ali em 2 veículos blindados quando um deles tombou de uma ponte. E aí a vítima, ela foi identificada como o 3º sargento de cavalaria, que é o Nicolas Martins, de apenas 20 anos. Ele estava na viatura que capotou e ficou parcialmente submersa. Outros cinco militares, eles foram resgatados e receberam atendimento médico. Um inquérito policial sobre esse caso foi instaurado para apurar tudo. E morreu nessa quarta-feira o inspetor da Polícia Civil, que foi baleado na cabeça em um ataque de traficantes no Rio de Janeiro. O crime, ele aconteceu na Avenida Brasil, na altura ali da comunidade do Muquiço, na zona norte do Rio de Janeiro. E a área é controlada pelo 3º Comando Puro. Carlos Alberto Freire Neto, de 35 anos, ele chegou a ser socorrido, mas infelizmente ele não resistiu. Um outro policial, ele também foi baleado na perna esquerda e está então em estado estável no hospital. Os policiais, eles realizavam um trabalho ali de perícia e foram atingidos pelos tiros no momento em que a viatura deixava o local. Agentes penais estavam passando pela região no momento e também trocaram tiros com os suspeitos. A Polícia Civil classificou a ação como covarde. Agora, 8:37.
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0: Como vocês ouviram, hora de economia aqui no nosso Expresso TMC, porque vamos falar do FMI, o Fundo Monetário Internacional, que melhorou a previsão de crescimento do Brasil, tá, gente? A economia deve avançar, então, por conta disso, 2,4% esse ano, bem acima de 1,9% que estava estimado em abril. O Fundo Monetário Internacional é uma espécie ali de consultor financeiro dos países e a projeção dele agora está mais otimista que a do próprio governo brasileiro, a do Banco Central e também a do mercado. E para o ano que vem, a estimativa também subiu, tá, gente? Para 2,2%, o que na prática indica ali um crescimento um pouco menor lá na frente. E aí a pergunta, por que que isso importa para o meu dia a dia, Pietra? Por que que essa informação é importante para mim? É o seguinte, o PIB é a soma de tudo que o país produz, né? E aí quando ele cresce mais, a tendência é mais emprego, é mais renda, né? Mais renda ali circulando e também mais consumo. Então, a revisão para cima, né? Ela sugere ali que a economia brasileira está resistindo melhor do que se esperava. E no resto do mundo, o tom foi outro, tá? Porque o FMI, ele reduziu a previsão do crescimento global para 3%, citando, então, os riscos ali da guerra no Oriente Médio, que a gente acabou de falar aqui, né? Que já deixou a energia 25% mais cara. Ou seja, gente, a foto do Brasil melhorou, mas o cenário segue aí, né? Meio nubladinho. Agora, 8 horas mais 39 minutos.
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0: Vamos falar agora do Senado Federal, que aprovou um projeto de lei que cria um mecanismo de cobrança automática da pensão alimentícia, batizado aí como Pix Pensão. Pois é, o texto ele foi aprovado de forma simbólica, e, ou seja, sem um registro ali nominal de votos, né? E agora segue então para a sanção do presidente Lula. E quem tem os detalhes para a gente diretamente de Brasília é o repórter Rodrigo Vicente.
3: Apelidado de Pix Pensão, o projeto de lei cria um mecanismo de cobrança de pensão alimentícia instantânea e foi aprovado aqui pelo Senado Federal. Bem, o texto não estabelece o uso do Pix para a realização da operação, mas disciplina a cobrança de forma automática após uma ordem judicial que vai retirar o valor da conta do devedor e enviá-lo à conta de quem recebe a pensão. De autoria da deputada federal Tabata Amaral, o texto quer evitar que a pessoa responsável pela criança ou pelo adolescente precise recorrer novamente à justiça a cada parcela não paga. A transferência automática não valerá para todas as pensões imediatamente. Para usar o mecanismo, a pensão precisa ter sido fixada judicialmente e está na fase de cumprimento da sentença. Quem recebe o valor ou seu representante legal deverá pedir a medida, que vai depender de autorização do juiz. Bem, caso não haja o dinheiro suficiente na conta indicada, o projeto permite a indisponibilização automática de outros ativos financeiros desse devedor. Se a pensão for de R$ 1.000, por exemplo, e houver apenas 400 disponíveis na conta, a justiça pode buscar e bloquear outros 600 em ativos financeiros do devedor. O devedor, no entanto, vai ter o direito de ser informado

0: com mais de 638 mil pessoas. É muita gente. Quem traz os detalhes pra gente é a repórter Isabela Miranda.
1: Atrativos de Foz do Iguaçu somaram mais de 1 milhão de visitas no primeiro semestre de 2026. O número representa um aumento de 12% em relação ao que foi registrado no mesmo período do ano passado. Esse foi o maior número de visitações para os meses de janeiro a junho da história da Unidade da Conservação, que abriga as Cataratas do Iguaçu, um patrimônio natural da humanidade. Até então, a maior visitação no mês de junho tinha sido registrada no ano de 2023, quando aproximadamente 124 mil pessoas passaram pelo parque. Em número de visitantes, os brasileiros ocupam o topo da lista, com mais de 638 mil pessoas passando pelo parque nesses primeiros 6 meses. Em seguida, estão os argentinos, que foram mais de 144 mil, também os paraguaios, estadunidenses e os alemães. Dois atrativos participaram dessa soma de recordes, sendo eles o Marco das Três Fronteiras e o Aquafoz, o Aquário de Foz do Iguaçu. Juntos, eles receberam mais de 546 mil visitantes entre janeiro e junho. O Marco das Três Fronteiras recebeu mais de 286 mil visitantes nesse período, um crescimento de 21% em comparação com o primeiro semestre do ano passado. Já o Aquafoz, inaugurado em novembro de 2025, contabilizou mais de 260 mil visitantes nesse seu primeiro semestre completo de funcionamento.
0: Alta do turismo, então, lá em Foz do Iguaçu. E agora a gente fala sobre a campanha salarial dos rodoviários do Rio, que continua sem um acordo, viu, gente? Mesmo depois da categoria reduzir ali o percentual de reajuste pedido, empresas e trabalhadores ainda não chegaram num consenso. E as negociações seguem, então, agora na Justiça do Trabalho e o estado de greve continua. E quem tem os detalhes pra gente é a repórter Luísa Rodrigues.
2: A nova audiência de conciliação entre as empresas de ônibus e os rodoviários do Rio de Janeiro foi remarcada para a próxima segunda-feira, dia 13 de julho. A informação foi divulgada pelo Sindicato dos Rodoviários. O encontro no Tribunal Regional do Trabalho aconteceria nesta quarta-feira, um dia depois de uma assembleia da categoria rejeitar a proposta de reajuste salarial de 4,5% oferecida pelo Rio Ônibus. Com isso, o chamado estado de greve está mantido. Na assembleia, realizada na sede da entidade nesta terça-feira, na zona norte da capital fluminense, a categoria também decidiu reduzir o pedido de recomposição salarial para 12%. Antes, o índice cobrado era de 17%. A mudança na proposta teve reflexos imediatos nas negociações. Quem explica é o presidente do Sindicato dos Rodoviários, Sebastião José.
3: Após o término da Assembleia e nova decisão da categoria em alterar a proposta inicial que foi encaminhada para o Rio Ônibus, nós encaminhamos a nova proposta para o Rio Ônibus e para o tribunal, comunicando ao desembargador as alterações. Em função disso, ele suspendeu a audiência e remarcou para a próxima segunda-feira.
2: Fora a redução do índice de reajuste, a categoria mantém as outras 39 reivindicações, como o plano de saúde e o fim da escala 6x1. Mas nesta negociação, conduzida pela Justiça do Trabalho, só estão em debate o reajuste salarial e o vale alimentação. O Rio Ônibus, sindicato que representa as empresas e consórcios, afirma que o reajuste de 4,5% é o limite financeiro das empresas e argumenta que 11 viações estão em recuperação judicial. Apesar da manutenção do estado de greve, a categoria decidiu continuar negociando. Uma nova paralisação não está descartada caso não haja acordo.
0: 8 horas mais 45 minutos, a gente fala agora do Tribunal de Justiça de Roraima, que negou irregularidade em relação a pagamento de R$ 72 mil reais a magistrados, tá? Júlio de Andrade tem as informações pra gente.
4: Em nota, a Corte Estadual afirmou que os salários estão dentro de parâmetros fixados pelo Supremo Tribunal Federal. O TJRO ressalta que não houve criação de vantagem local, pagamento sem base normativa ou adoção de qualquer medida destinada a contornar a decisão do STF. Ministros determinaram que presidentes de alguns tribunais dessem esclarecimentos sobre pagamentos a magistrados que ultrapassam o teto constitucional. A decisão foi tomada após uma reportagem da Folha de São Paulo apontar que 7 tribunais teriam descumprido o entendimento fixado. A decisão girava em torno de penduricalhos e limitou o pagamento a magistrados.

0: registrados. O tribunal afirmou ainda que a folha de pagamento é processada com base em critérios legais e disponibiliza nos canais oficiais de transparência todas as informações e ainda prepara uma resposta definitiva para o Supremo Tribunal Federal.
1: E olha, mais de 300 pessoas em situação de rua foram atendidas por instituição de ação social durante a madrugada, lá em Curitiba, em meio ao frio intenso na capital, né, gente? Os detalhes agora com a repórter Isabela Miranda.
2: A Fundação de Ação Social de Curitiba, a FAS, atendeu mais de 300 pessoas durante esta madrugada na capital paranaense. Ao todo, foram 263 homens, 42 mulheres e uma pessoa trans que foram atendidos pelas equipes. O bairro Campo de Santana foi a região que marcou a menor temperatura em toda a capital, registrando 0,3 grau às 5 horas da manhã. De acordo com a Prefeitura de Curitiba, também foram distribuídos 66 cobertores e 24 mantas térmicas. Nesta madrugada, 99 pessoas foram encaminhadas ao acolhimento. Em noites mais frias, a FAS reforça os serviços de abordagem social e acolhimento de pessoas em situação de rua. Essa foi a 15ª ação intensificada realizada pela instituição neste ano, somando mais de 1.570 acolhimentos. De acordo com o município, o reforço da operação é adotado sempre que a previsão indica temperaturas iguais ou inferiores a 8 graus, uma condição que aumenta o risco de hipotermia para quem permanece exposto ao frio. Nesta madrugada, foram 19 equipes espalhadas pela capital. Além de oferecer as vagas de acolhimento, as equipes também orientam as pessoas sobre os serviços que estão disponíveis e fazem encaminhamentos necessários para a rede de proteção social da capital. A FAS ainda conta com a colaboração da população, que pode auxiliar ligando na central 156 por telefone, site ou aplicativo, sempre que identificar uma pessoa em situação de vulnerabilidade exposta às baixas temperaturas aqui em Curitiba.
1: Ação importantíssima, né? A gente inclusive falou aqui sobre a previsão do tempo para amanhã, na quinta-feira, lá em Curitiba, é mínima de 5 graus, então importantíssimo ter essa ação ali para ajudar as pessoas em situação de rua. A gente segue aqui o nosso Expresso TMC, vamos falar sobre eventos climáticos extremos que estão causando perdas humanas, materiais e financeiras também. Gastos públicos com as vítimas, desaceleração de atividades econômicas e investimentos para reconstrução são apenas alguns dos exemplos de danos causados pelas mudanças climáticas. No Rio de Janeiro, gente, esses efeitos, puderam ser sentidos ali na tragédia das chuvas em Petrópolis em fevereiro de 2022. E a Júlia Novaes tem os detalhes de todo esse caso, de todos esses números que a gente trouxe aqui para vocês.
3: As mudanças climáticas têm um custo que vai muito além dos prejuízos causados pelas chuvas. Depois que a água baixa, começa outra conta. A reconstrução de ruas, recuperação da economia e assistência às famílias que perderam tudo. Um dos exemplos mais marcantes do Rio de Janeiro é a tragédia de Petrópolis, na região serrana fluminense, em fevereiro de 2022. Além das mais de 230 mortes, o desastre provocou um forte impacto na economia da cidade. Um levantamento da Firjan estimou, na época, uma perda de 665 milhões no Produto Interno Bruto, o equivalente a cerca de 2% do PIB do município. A pesquisa mostrou ainda que 65% das empresas foram afetadas pelas chuvas e que, na época do levantamento, 85% delas ainda não haviam retomado as atividades. Os custos também recaem sobre o poder público. Além das obras de reconstrução e recuperação da infraestrutura, os governos precisam manter programas de assistência às famílias atingidas. Em Petrópolis, por exemplo, anos após a tragédia, o aluguel social continuou sendo tema de ações da Defensoria Pública para garantir o benefício a moradores que perderam suas casas. O caso mostra que os eventos climáticos extremos não provocam apenas perdas humanas. Eles reduzem a atividade econômica, afetam empresas, pressionam os gastos públicos e exigem investimentos que se estendem por anos. Em estratégia para combater os danos causados pelas mudanças climáticas, o Estado do Rio de Janeiro criou um Comitê Estadual de Enfrentamento aos Efeitos do El Niño no início de julho deste ano. A estrutura foi feita para realizar ações de monitoramento, prevenção e resposta aos impactos provocados pelo fenômeno climático. O comitê integra o Sistema Estadual de Proteção e Defesa Civil. O fenômeno do El Niño, caracterizado pelo aquecimento das águas do Oceano Pacífico Equatorial, está ligado ao aumento de eventos climáticos extremos. Alguns dos principais impactos são estiagens prolongadas, ondas de calor, baixa umidade, incêndios florestais, que refletem na saúde pública, nos recursos hídricos, no sistema energético, na agropecuária e nas populações de maior vulnerabilidade. O plano é manter o comitê em funcionamento enquanto durar o monitoramento do El Niño.
1: Júlia Novaes trazendo então informações para a gente sobre, né, esses eventos climáticos extremos que a gente tem vivido aqui no Brasil também. Inclusive, a gente vai continuar falando sobre essa questão climática, voltando, né, lá para a região sul, porque os três estados da região sul enfrentaram temperaturas negativas. E a expectativa, gente, é que os próximos dias siga com mínimas abaixo de zero, principalmente ali nas regiões serranas. E quem conta pra gente esse caso, né, esse frio, lá sobre esse frio na região sul, é o Brian Valêncio.
4: A forte massa de ar polar que atua sobre a região sul manteve as temperaturas abaixo de zero. Cidades do Paraná, Santa Catarina e Rio Grande do Sul registraram mínimas negativas e amanheceram cobertas por geada. O menor registro foi em Bom Jardim da Serra, na Serra Catarinense, onde os termômetros marcaram menos 6,1 grau. Em Urupema e São Joaquim, a mínima chegou a menos 4,9 graus, enquanto Ubiraci registrou menos 3,5 graus. No Rio Grande do Sul, a menor temperatura foi registrada em Santana do Livramento, na fronteira oeste, com menos 2,4 graus. Getúlio Vargas teve menos 2,2 e São José dos Ausentes marcou menos 1,4 graus. No Paraná, General Carneiro voltou a registrar a menor temperatura do estado, com menos 2,3 graus. Em Palmas, os termômetros registraram 1,1 graus negativo. Além do frio intenso, a geada cobriu plantações, vegetação e veículos em diversas cidades dos três estados, formando paisagens congeladas nas primeiras horas do dia. Apesar do amanhecer gelado, houve uma elevação gradual das temperaturas ao longo da tarde. Mesmo assim, o frio continua predominando, com máximas previstas entre 13 graus e 20 graus na maior parte da região sul do país.
1: E saindo desse assunto de tempo, indo para artesanato, gente. Começou nessa quarta-feira uma das mais tradicionais feiras de artesanato do país, tá? E quem conta mais sobre esse grande evento é o Júlio Andrade, diretamente de Recife.
0: Essa é a 25ª edição da Feira Nacional de Negócios do Artesanato e o evento pretende reunir mais de 5 mil artesãos, expositores e empreendedores do estado, do Brasil e do exterior. Neste ano, a FENEARTE reverencia sua história sob o tema A Feira das Feiras, que também faz uma alusão às feiras livres, espaços onde circulam as artes, os saberes e os sabores tradicionais que inspiram o evento. São mais de 700 espaços de comercialização distribuídos ao longo do pavilhão do Centro de Convenções de Pernambuco. A programação terá mostras, exposições, bate-papos, lançamentos de livros, shows, oficinas, desfiles de modas e aulas gastronômicas. Destaque para a Alameda dos Mestres, que traz 63 mestres, mestras e herdeiros daqueles que marcaram a arte através dos seus saberes e criações.
1: E do artesanato, a gente vai pro futebol pra gente finalizar aqui com chave de ouro, viu? Porque a gente vai falar de esporte nesse momento e as quartas de final da Copa do Mundo, elas começam amanhã. Inclusive, você acompanha aqui todos os jogos na TMC, sem delay, vale lembrar. E comigo aqui no estúdio da TMC, Francesco Delle Serri, que tá aqui pra falar sobre essa próxima fase, certo, Francesco? O que que a gente pode esperar dessas quartas de final?
5: Exatamente. Boa noite, Pedro. Boa noite a você e a todos que nos escutam aqui na TMC. Jogos intensos. A França começa amanhã com o Marrocos pelas quartas de final. Um jogo bastante intenso. Marrocos, que fez uma campanha impressionante em 2022, eliminando Portugal, eliminando Espanha, agora tem um confronto difícil contra a França, que é uma das principais equipes dessa Copa do Mundo. Chega como favorita ao lado da Espanha, que também está do mesmo lado da chave. A Espanha encara a Bélgica na sexta-feira, então a gente pode ter um confronto entre Espanha e França na semifinal de Copa do Mundo. Sendo que na próxima semana tudo se encerra, né? Agora as quartas de final, abrindo com França e Marrocos. Depois tem Inglaterra e Noruega. E ainda Argentina e Suíça. Noruega a gente não gosta muito de falar também, né?
1: É tirou um trauma, nosso... viu, menino?
5: Exatamente, tirou o sonho do nosso Hexa, mas enfim, faz parte. Pega a Inglaterra, a gente poderia reeditar o jogo de 2002, quando a gente foi pentacampeão. Mas a gente acabou ficando pelo caminho. E a Argentina enfrenta a Suíça que eliminou a Colômbia só nos pênaltis. E também a Argentina que eliminou o Egito num jogo polêmico, cheio de reclamações por parte dos egípcios. Então vão ser confrontos difíceis, vão ser embates físicos, assim como tem sido em toda a Copa do Mundo. E só um adendo, que hoje foi um dia esquisito sem jogo.
1: Nossa,
5: a gente tá,
1: né,
5: acostumado a jogos todos os dias, hoje foi bem esquisito.
1: Eu conversei com o Fará, inclusive, hoje de manhã, né? O Fará que tá sempre aqui com um papo de craque, enfim, comentando, sempre falando sobre futebol. E ele falou, nossa, eu não sei o que eu vou fazer hoje de tarde porque não tem futebol. Mas amanhã a gente começa aí com as quartas de final. Você falou, né, que tem ali os dois chaveamentos. Tem França, Marrocos e Espanha e Bélgica. Um
5: Exato,
1: deles
5: do
1: vai,
5: mesmo lado.
1: Né, do mesmo lado, é Noruega e Inglaterra, Argentina e Suíça. Se você pudesse, enfim, dar o seu palpite, hein, Francesco? Quem venceria ali nesses duelos, nesse confronto? França e Marrocos começando.
5: França e Marrocos, a França.
1: França.
5: A França porque é a grande favorita a ganhar a Copa do Mundo, na minha opinião.
1: E Espanha e Bélgica?
5: Espanha, que é, acho que pra mim é a segunda favorita a ganhar a Copa do Mundo.
1: Noruega e Inglaterra?
5: Aí é uma questão porque a gente tem um confronto de Haaland e Kane. São dois jogadores que brigam pela artilharia da Copa do Mundo. O Kane tem melhorado bastante o rendimento dele. O Haaland, enfim, a gente conheceu muito bem ele, né? E quem não conhecia... Viu quem ele é contra o Brasil, então assim, mas eu vou de Inglaterra.
1: Argentina e Suíça.
5: A Argentina tem trabalhado muito pra conseguir perder a vaga dela, mas classifica.
1: Inclusive eu queria até falar um pouco com você sobre essa questão da Argentina, porque a gente teve um jogo muito complicado, né, entre a Argentina e o Egito. Uhum. O Egito inclusive foi até a FIFA reclamar do árbitro, da arbitragem, que era uma arbitragem francesa, se eu não me engano,
5: exatamente.
1: Né? Reclamaram, não foi muito legal. E queria entender um pouco como que você vê a Argentina agora nessa fase com tanta reclamação.
5: Eu acho que eles até gostam nesse sentido de reclamação, porque é uma equipe muito talhada, são jogadores muito, muito fortes fisicamente e mentalmente também, eles jogam muito pro Messi, então acredito que isso não seja um problema para eles. E por outro lado, o jogo da França contra o Marrocos tem dado uma polêmica também, porque todo o quadro de arbitragem, seja primeiro, bandeirinha, VAR, são todos argentinos.
1: Sim.
5: Então isso também já tem dado um pouco de polêmica do outro lado, né? Então, eu acho que isso não interfere dentro de campo, tanto para a Argentina quanto para a França.
1: Vamos aguardar então as quartas de final. Obrigada, Francesco,
5: Obrigado.
1: Pela sua presença aqui. Ele que sabe muito de futebol. E lembrando, você acompanha aqui a Copa na TMC. Inclusive, 3025.001 é o número que você pode ser comentarista, né, nessa Copa com a gente. E sem delay, vale lembrar. O Expresso TMC tá chegando no finalzinho. A gente se encontra já no nosso resumo TMC às 10 horas da noite. Um beijo pra você e até já. Tchau.
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